Estamos, Senhor, na tua presença nesta noite. A tua palavra, Senhor, ela foi pregada, Senhor meu Deus. Continua falando em cada coração. Eu tenho certeza, meu Deus, que tantos ouvintes, quantos irmãos que aqui estão nesta noite, não vieram por acaso, ó Pai. Vieram receber a tua palavra. Senhor, continua.

0: seus filhos e as suas filhas do teu poder. Enche, enche a mamassurianda. Enche a mamamamai. Por inclama a mamassurianda labaia. Receba de Deus aí, receba de Deus aí. O Espírito Santo está passeando em nosso meio. Se você crer, você será impactado pelo poder. Pelo poder, receba. Receba de Deus, receba de Deus, receba de Deus. Receba agora a unção. A unção que abre a sua visão. Alabaia, Suriana. A unção que te renova, a unção que te desperta. Ei, Ramaceriana Lamaia.
1: Oh Deus Santo, Deus Poderoso, ó Senhor que tocou no coração de Neemias para reconstruir, Senhor, os muros. E eu creio que nessa noite o Senhor está tocando no coração desse homem.

Seriana Labai. Confirma, meu Deus, a benção, a vitória e o milagre em o nome santo de Jesus. Podeis assentar, bate palmas, dai glórias a Deus. Eu via pela visão, pelos olhos da fé, um irmão aqui. O Senhor restaurando, chega a arrepiar, restaurando algo na sua vida. Receba pela fé, mas está para lá. Deus restaurando algo na sua vida. Receba aí, irmão. Mas eu quero isso. Pode receber, tá? Mas isso é aquela mão lá. Pode tomar por isso. Toma posse, receba. Palmas que glorifica a Deus. Há um mistério muito grande aqui hoje. Deus está fazendo algo. Aleluia. E está fazendo na sua vida também. Deus falou algo profundo no seu coração. E pode ter certeza que é Ele. É Ele. E você vai contar esta bênção para a glória e louvor do nome do Senhor. Eu sinto a glória, a presença de Deus aqui está muito forte. Pode bater palma e dar glória. Tem uma irmã aqui, ó. Hoje Deus visita a sua vida e vai lá na sua casa. Cadê esta irmã? Levanta a mão para tomar posse. Receba pela fé. Eu quero a mão revelada, não vi ainda. Eu não vi a mão revelada. Recebeu pela fé, recebeu pela fé. Cadê essa pessoa? Creia. Deus está indo lá, resolvendo algo. Cadê você? Quer a vitória? A mão revelada não levantou. Muitas mãos levantaram. Receberam bênção, mas você que foi revelada, quer a vitória? Quer a vitória? Eu vi uma mãozinha aqui meio de baixo. Não, não é essa. Isso, toma posse e receba. Bate palmas, dá glória a Deus. Aleluia. Antes da oportunidade para o Luan e para o pastor, também para o presbítero Fernando. Nós vamos dar oportunidade hoje para eles, na outra semana, para o Paulo, para o Francisco, enfim, né? Mas eu queria rapidamente fazer oferta. Quero que você pegue o seu voto, a sua oferta agora. Amém? Pega rapidinho. Pega rapidinho, por causa do horário. Por causa do horário, pega aí. Quem vai ajudar a obra de Deus? Irmãos, lembrando que dia 1º de agosto eu entro numa campanha, mesmo que eu esteja em São Paulo, já tem meu companheiro de monte lá, que é o Kleber. Pastor Kleber. Aqui, quando estou aqui, né, tem meus companheiros de monte. Lá tem o Kleber. Então nós vamos entrar no propósito, 1º de agosto, os 300 valentes de Gideão novamente. De novo. Nós vamos fazer aquela campanha, 3 meses, de oração, jejum e monte. Deus vai dar a vitória para muitas pessoas que estão aqui. Pega a sua oferta, seu voto. Cadê? Levanta a sua oferta, seu voto. Quem vai ajudar a obra de Deus? Você pode passar também aí, ó, o seu cartão, o seu Pix, usar seu telefone,

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1: Saudam os ouvintes de casa com a gloriosa paz do Senhor Jesus. Nesta terça-feira estamos com todos vocês no Jardim P. Não perca, venha buscar a vitória para você e para toda a tua família. Que Deus possa te abençoar. Não perca, juntamente comigo estará a família Santos, irmão Edmar, irmão Moisés, a irmã Mirna, louvando, engrandecendo o nome do Senhor. Eu mesmo, sua irmã em Cristo, Maria Lorena, estarei pregando a poderosa palavra do Senhor, orando pelos mais excelentes dons de Deus. Que Deus abençoe a todos. Não perca, nesta terça-feira aguardamos você e a tua querida família. Quem se despede é sua irmã em Cristo, Maria Lorena. Fique todos na paz do

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1: Portanto, eu digo, tudo o que vocês pedirem em oração, creiam que já o receberam, e assim sucederá. Marcos capítulo 11, versículo 24.
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2: Amor. 21:30.
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5: 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Redes sociais e a educação financeira. Entenda a relação, os impactos negativos e como evitá-los. As redes sociais têm se tornado ferramentas poderosas na disseminação da educação financeira, permitindo que influenciadores compartilhem conhecimentos e experiências de forma acessível. No entanto, é essencial equilibrar a influência dessas plataformas e evitar comparações que possam prejudicar a saúde financeira. Embora as redes sociais sejam excelentes fontes de informação, é importante estar atento ao impacto psicológico que elas podem causar. A exposição constante a estilos de vida aparentemente perfeitos pode levar a comparações negativas e decisões financeiras impulsivas. E para evitar isso, é fundamental saber consumir conteúdos de forma crítica, pois nem tudo que é compartilhado nas redes sociais reflete a realidade. Confira agora algumas dicas que podem auxiliar. Primeiro, analise a informação e adapte a sua situação financeira. Em segundo, estabeleça metas financeiras pessoais, ou seja, defina objetivos que estejam alinhados com sua realidade e evite comparações com influenciadores ou amigos. Depois, busque fontes confiáveis. Priorize conteúdos de influenciadores, certificações e reconhecidos aí no mercado financeiro. Se utilizadas corretamente, as redes sociais podem ser grandes aliadas na construção de um futuro financeiro sólido. Priorize influenciadores que tenham credibilidade e histórico no mercado financeiro. Participe de grupos de discussão que podem oferecer suporte e troca de experiências valiosas sobre finanças pessoais. Acompanhe cursos e eventos online gratuitos e coloque em prática o conhecimento adquirido. A
2: hábitos financeiros na juventude. Como os jogos de azar podem influenciar na vida financeira dos jovens, segundo estudos? A juventude é uma fase crucial para o desenvolvimento de hábitos financeiros saudáveis. No entanto, a crescente popularidade dos jogos de azar entre os jovens pode representar um obstáculo significativo para a construção de um futuro financeiro bem-sucedido. Os jogos de azar, como as apostas esportivas, cassinos online e loterias, têm se tornado cada vez mais acessíveis e atraentes para os jovens. A promessa de ganhos rápidos e a emoção do jogo podem ser sedutoras, mas os riscos financeiros são elevados. Estudos mostram que uma parcela significativa dos jovens que participam de jogos de azar acaba enfrentando problemas financeiros como dívidas e falta de reserva de emergência. A maioria desses jogos é projetada para favorecer a plataforma, o que significa que as chances de perder dinheiro são muito maiores do que as de ganhar. Assim, os jovens podem recorrer a empréstimos ou cartões de crédito para continuar jogando, o que pode resultar em dívidas difíceis de pagar. O endividamento pode comprometer a capacidade de investir e poupar para o futuro. Além disso, o dinheiro gasto em jogos de azar é dinheiro que poderia ser investido, deixando os jovens vulneráveis a emergências financeiras, limitando suas oportunidades de acúmulo financeiro. Em 2024, os brasileiros gastaram cerca de 20 bilhões de reais por mês em apostas online.

0: participado de apostas esportivas online, o dobro da média nacional. Os riscos financeiros são altos e podem comprometer seriamente a evolução financeira dos jovens.
1: 9:35.
2: Já estamos de volta com mais adoração.

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1: Hora certa. Agora são 21:40 e é o momento onde nós vamos ouvir testemunhos. Agora é hora de termos mais a fé acrescentada em Cristo Jesus através do que Deus está realizando na Igreja Pentecostal Deus e Amor, também no programa Voz da Libertação.
2: Irmã Fabiola, Pai do Senhor, qual foi a bênção que a irmã recebeu?
3: A bênção que eu recebi foi através do programa da rádio. Eu estava ouvindo a rádio no dia 16 do mês passado e já fazia 4 meses que eu estava em tratamento por conta do meu útero. Eu tive uma hemorragia e não havia remédio que fizesse parar. Aí eu comecei a tomar um anticoncepcional e eu já sou laqueada, não tem como ter filhos, né? Mas devido a esse problema eu precisei tomar um anticoncepcional. E esse anticoncepcional estava me fazendo muito mal. Aí através do programa que eu estava ouvindo, estava falando sobre a mulher do fluxo de sangue. E eu fiz um voto com o Senhor no dia 16 e eu falei: Senhor, em 3 dias eu creio que o Senhor vai me curar. Quando foi na sexta-feira do dia 18, eu comecei a passar muito mal. Eu comecei a sentir muitas dores. E eu falei, pareciam dores de parto, dores muito fortes nas costas, na parte da barriga. E eu falei, eu creio que o Senhor está operando, porque eu estou num propósito. E eu havia falado para o Senhor que eu viria até aqui, nessa igreja, para contar o testemunho e pagar o voto que eu tinha feito com o Senhor. E eu acabou saindo do meu útero vários coágulos, que não pareciam coágulos de sangue. Até o meu marido se assustou, ela se assustou, e eu lembro que eu não conseguia andar, de muita dor que eu senti. Quando foi na segunda-feira do dia 28 que eu fui fazer ecografia, não havia nada no meu útero, não tinha mioma, não tinha nada.
2: Tava limpinho.
3: O Senhor é fiel, e eu sabia que eu ia fazer ecografia, não ia ter nada, porque o Senhor já tinha me curado naquela sexta-feira.
2: É tremendo.
3: Que contar esse testemunho, contar o que Deus fez na minha vida, porque Deus, ele é fiel. E dizer aos irmãos que continue, porque o Jesus, ele ainda cura.
2: É isso que eu ia perguntar. Jesus continua operando.
3: Continua operando.
2: Ele não mudou.
3: Não mudou. Eu vim até aqui para agradecer ao Senhor.
2: Amém. Que lindo testemunho. Deus abençoe, irmã Fabíola. Olha que coisa tremenda. Tem palmas, tem glória a Deus? É, Jesus continua operando, irmãos. Não cessou os milagres continuam, amém?
4: Cumprimento a amada igreja com a paz do Senhor Jesus. Amém, meus irmãos? Quem estava aqui na segunda-feira do voto de R$1.000? Quem estava? Então, meus irmãos, naquele dia, eu fui tocado pelo Senhor para fazer um voto. Isso na segunda-feira à noite. Na terça-feira pela manhã, eu já recebi uma notícia que eu tinha pago uma dívida em duplicidade. No outro dia, já recebi uma ligação do banco e eu já ressarci novamente, que no dia que eu peguei o voto, eu já cumpri de R$1.000. Porque eu precisava de uma bênção do Senhor urgente. Você sabe, um irmão que não tinha mais para onde ir, a conta bancária não tinha mais limite, os cartões de crédito não tinha mais limite. E ali, nessa segunda-feira, eu fiz um voto com Deus de R$1.000. Na terça-feira, eu já recebi a notícia e o Senhor já me ressarciu R$7.000 de volta para a minha conta. Mas essa não é a benção, meus irmãos. No proceder da outra semana, eu já estava na benção, na prova. Um caminhão meu pegou fogo lá no Nordeste. Aí eu chorei e falei: Senhor, tenho feito voto, campanha, estou no monte orando. Eu não estou buscando prosperidade no monte, eu estou buscando pela tua igreja. Mas sem condição de eu ir, Senhor, na igreja e sem ir no monte, como que eu vou orar pelo povo? E ali eu chorei amargamente, orando, alabás, teriando, alabás. 5 horas da manhã eu recebi a notícia. Ali, meus irmãos, eu chorei na presença de Deus. E Deus fez um rebuliço na minha vida. 5 dias depois, o Senhor preparou dinheiro para pagar todas as minhas contas, deixar minha conta do banco equilibrada, meus cartões tudo em dia, e eu estou aqui para glorificar o nome santo do Deus Todo-Poderoso. Aleluias! Vale a pena esperar no Senhor. Eu falei com meu irmão, sei que eles têm dinheiro, fecharam a mão. Quando Jesus quer provar, é assim que acontece. Não fique bravo.

0: com teu irmão, com a tua irmã, quando você precisa de algo. Apenas persevera no Senhor. Tá bom, Senhor, eu entendo que é o Senhor que está comigo. Falei com o outro, ele falou, eu já entendi. Mas Jesus fez um rebuliço na minha vida, não precisei pegar dinheiro deles, e a minha dívida era alta, meus irmãos. Não é baixa, não. É acima de número e dois dígitos, três dígitos. Mas o Senhor preparou tudo e, graças a Deus, está normalizado para a glória de Deus.
1: Saúde a todos com a paz do Senhor Jesus. Amém, irmãos? Quem está feliz com Jesus, diga amém. Quem ficou sabendo da história do Davi Miguel? Quem ficou sabendo? Quem pelo menos uma vez você orou pelo Davi Miguel? Quem? Que bênção. Nós somos gratos a Deus. No dia 25 de outubro eu estava aqui na cidade de Curitiba. O meu filho estava em Curitibanos e ele passou mal. Ele tem diabetes tipo 1, é aquela diabetes que nasce com, a criança nasce com essa diabetes tipo 1, ninguém sabia, a família, nós não sabíamos, tínhamos ido ao médico, o médico tratou como infecção urinária, deu medicamento, enfim, não solucionou nada. Ele deu uma melhorada, nós viemos para Curitiba, ele ficou na casa de uma irmã lá que sempre cuidava deles. Na sexta-feira, de sexta para sábado, ele teve uma piora e ficou muito ruim. No sábado a irmã levou ele para o hospital, estávamos participando do Eclésia aqui em Curitiba, e de repente a irmã ligou, disse que ele estava internado com diabetes. E a gente saiu daqui correndo, fomos para, no mesmo sábado chegamos lá, encontramos ele na UTI, ele estava todo paralisado, o corpo dele, ele mexia apenas o braço direito e a perna direita, e enfim, foi feito todo o procedimento ali para reanimar ele. E na segunda-feira à noite nós descobrimos que ele teve um AVC. Ele perdeu todo o movimento do lado esquerdo do corpo dele, perdeu o movimento da perna, braço, teve AVC facial. Alguém aqui porventura já ouviu falar de AVC em criança? Alguém já ouviu? Uma irmã ouviu? Alguém aqui do lado dos irmãos ouviu? Quem já ouviu? Isso, tem um irmão lá. A médica disse que nunca tinha visto um quadro ficar tão grave como o quadro dele ficou, né? E quando eu vi a médica dizer isso, eu falei, vai ser só para o testemunho ficar mais bonito, né? Quando ela falou, nunca vi um quadro ficar tão terrível como ficou do seu filho, eu falei, é só para o testemunho ficar mais bonito. Na segunda-feira, eu descobri que ele estava com AVC. Eu estava conversando com o irmão lá da região de Lages, e ele falando, irmão Diego, fica tranquilo, nós vamos passar a madrugada em oração, vou estar apresentando teu filho. A minha esposa me ligou e disse, as coisas não estão bem, as coisas pioraram, foi descoberto que ele teve um AVC e está todo parado o lado esquerdo do corpo dele, ele mexe apenas a mão, o braço direito e a perna direita. E eu na mesma hora liguei para esse irmão e a gente estava conversando, e eu falei para ele, falei, o meu filho teve um AVC, perdeu todo o movimento do lado esquerdo do corpo, e ele falou, fica tranquilo, irmão Diego, Deus vai te dar vitória. Ele falou, vou orar por você. Quantos crê que Deus fala? Ele pegou e começou a orar por mim, por telefone. Deus tomou a boca dele em profecia. E Deus assim, eu estou te provando e tenho obra na vida do menino. Para que você saiba que eu tenho obra na vida do menino dentro de poucos dias. O meu filho estava paralítico. Dentro de poucos dias eu vou arrancar ele da UTI e ele vai andar para a glória do nome de Deus. Ele ficou 10 dias, e aí nós entramos em uma batalha de oração. Muitos irmãos, eu louvo a Deus, muitos pastores entraram em contato comigo aqui de Curitiba. Eu não poderia deixar de vir contar esse testemunho. Muitas congregações, muitas mesmo, muitos pastores levantaram a igreja em oração, muitos irmãos mandando mensagem, dizendo, irmão, nós estamos orando, nós estamos jejuando, levantamos a igreja em oração, é por isso que aqui nós estamos hoje, para agradecer a Deus, para esse povo de Deus aqui de Curitiba, e tantos estados do Brasil, fora do Brasil, no Paraguai tinha índio orando por ele, lá em Portugal, na Espanha, Brasil inteiro, pessoas de vários ministérios, congregação cristã, Assembleia de Deus, vários ministérios orando por ele, e Deus deu essa grande vitória. E por que que isso é interessante nós contarmos e testificarmos? Porque muitas pessoas estão passando por tanto momento de prova, tanto momento de luta, E esse aqui é um sinal para provar que Deus ouve a nossa pequena oração. Esse aqui é um milagre, aconteceu porque, porque eu sou o dirigente lá da setorial de Curitibanos, grandes coisas. Ah, porque eu fiz uma campanha de oração e de jejum, grandes coisas. Isso aconteceu porque Jesus ainda é misericórdia. Eu vou repetir, aconteceu porque Jesus ainda é misericórdia. Ele ficou 10 dias na UTI, 5 dias, 10 dias na UTI, 5 dias no quarto, e quando ele chegou do hospital, trouxe ele na cadeira de roda, e a minha esposa preparando o café, a irmã dele estava no bebê conforto, ele estava sentado na cadeira, ele levantou, sem ninguém pegar nele, sem ninguém encostar, e deu ali uns 5, 6 passos, e dali em diante Deus tem feito a grande obra. E nós somos muito gratos a Deus por tudo. Eu sou grato a Deus por tudo. Eu sou grato a Deus por tudo. Irmãos, Deus não avisa Jó que Jó vai passar por uma prova. E nem tudo Deus avisa. Eu fui revelado em Curitibanos, uma irmã aqui, o presbítero Mike conhece ela, irmãs, ela passou uma revelação assim: irmãos, vai passar por uma pequena prova. Eu levantei a mão, fui eu, pensei, alguém vai falar mal de mim na igreja. Alguém vai falar que eu vim para cá e engordei, né? Alguém vai falar alguma coisa de mim. Eu imaginei que isso era uma pequena prova. Mas para Deus a pequena prova foi meu filho ter um AVC. Mas Deus levantou ele para a glória de Deus. Amém? Aplauda Cristo, porque Deus é bom, não posso mais além. Quem é grato por Deus, por tudo, diga graças a Deus. Fica de pé, fica de pé. Eu sou grato a toda Curitiba por ter orado pelo meu filho, ao pastor GR que nos concedeu a oportunidade, a diretoria também que nos liberou para que estamos na cidade de Curitibanos. Alguém conhece a cidade de Curitibanos? Ou já ouviu falar? Para quem não sabe, a cidade de Curitibanos em Santa Catarina é uma homenagem aqui à cidade de Curitiba. Os tropeiros, quando ia lá para o Rio Grande do Sul comprar cavalaria, comprar tropa de boi e cavalo, eles paravam na cidade de Curitibanos e ali havia uma grande aglomeração de pessoas aqui de Curitiba. E por isso aquela cidade leva o nome de Curitibanos e Deus levou, né, nós aqui que somos curitibanos para lá. Eu, minha esposa e toda a minha família. Amém? Eu rogo oração, todos os irmãos, continuem orando por nós, que nós de lá estaremos orando por todos vocês. Palmas bem fortes para Jesus.
2: Aí estávamos acompanhando esses testemunhos maravilhosos do que Deus tem feito nas campanhas, nos cultos, na Igreja Pentecostal Deus é Amor. Eu não...

Toque com Fé, belíssimo louvor que estamos ouvindo neste momento com Ângela Gonçalves. É do CD que leva o mesmo título, Toque com Fé, da cantora Ângela Gonçalves.

0: prezado ouvinte, receba pela fé a tua cura, o teu milagre. Agora são 21 horas 55 minutos e eu já tenho aqui no estúdio a equipe Jesus Está na Frente, nossos irmãos que estão aqui para apresentar a programação a partir deste momento. Deus abençoe, servos de Deus, presbítero Francisco Gonçalves, também cooperador José Camargo e sua esposa, nossa querida irmã Clarice. Então, Deus abençoe a todos. Eu vou ficando aqui na mesa de som, agradecendo pelo carinho da escuta, a participação de quem mandou a mensagem no WhatsApp. E juntos iremos aqui com o programa local até as 23 horas. Paz do Senhor, presbítero Francisco e os demais irmãos. Que Deus os abençoe. Sejam bem-vindos ao programa Voz da Libertação.
1: A paz do Senhor, Maline, queridos irmãos aqui dos estúdios, Moedson lá dos transmissores, né? Motivo de muita alegria estarmos na presença do Senhor, né? Retornando aqui com a programação do Grupo Jesus Está na Frente para uma cobertura ampla, né? Nessa segunda-feira maravilhosa, esteve presente aqui no Santo Altar do Senhor, né? O nosso querido pastor Jerry trazendo uma santa palavra de Deus, no culto doutrinário da santa palavra de Deus. E nós estamos aqui para fazer uma cobertura ampla, né? Uma cobertura dessa semana, uma cobertura total para amanhã, do 21º dia da campanha, o poder da oração, né? Quando aqui em Curitiba é 16 graus e tempo bom em Curitiba, né? Tempo bom em Curitiba. Estamos falando com vocês aqui pela Super Rádio de Curitiba, a M1210, né? Está conosco aqui a nossa querida irmã Clarice, né? E o nosso querido irmão diácono José Camargo. Ele vai dar saudação agora com todos os queridos ouvintes do programa Voz da Libertação. A paz do Senhor, querido irmão José Camargo, homem de Deus, retornamos novamente para essa ampla cobertura. Seja bem-vindo ao programa A Voz da Libertação.
2: Graças a Deus, Pai do Senhor Presidente Francisco, Pai do Senhor minha esposa, Marlene, também nossos queridos ouvintes da Voz da Libertação. Já estava com saudade, né, presbítero? Graças a Deus, então estamos aqui já para essa cobertura total para amanhã, esse culto abençoadíssimo amanhã, a partir das 19 horas, já estamos aqui. Mas lembrando que a equipe já está, 17h30, já está em oração. Então, uma hora e meia de oração para que o Senhor venha abençoar. E também já quero aproveitar para o Francisco, o nosso querido irmão, meu irmão Antônio, lá em São José dos Pinhais, minha cunhada Rosa, está escutando nós também, minha cunhada também, Inês. Então, você ouvindo que está em casa, doente, enfermo, acamado, numa cama, tenha certeza que as mãos do Senhor está estendida para te dar a vitória. E também, pegando uma carona já com os caminhoneiros, quantos caminhoneiros estão nas estradas, mulheres também caminhoneiras. Então, nós estamos aqui nessa cobertura total para o grande trabalho amanhã que prossegue, presidente Francisco.
1: Certamente, irmão José Camargo. Irmã Clarice, seja bem-vindo ao programa Voz da Libertação. Sua saudação para os queridos ouvintes, né? Que já estão com saudade de ouvir a voz da serva de Deus. Saudação da irmã e a expectativa, né? Quando são 21 horas e 58 minutos na capital do estado do Paraná. Paz, senhor, irmã Clarice.
3: Muito obrigada, presbítero Francisco, a paz do Senhor, a paz do Senhor Emaline, minha esposa, a todos os ouvintes da rádio Deus e Amor, aqui do programa Voz da Libertação. Realmente, né, estávamos aí com saudade de estarmos aqui orando em favor deste povo maravilhoso que está aí do outro lado nos ouvindo. E tenho certeza que grande Deus tem aí um projeto muito grande na vida de cada um que nos escuta neste momento. Também essa expectativa muito grande para o dia de amanhã, nesse culto maravilhoso, aí com o grupo Jesus Está na Frente, nossos líderes aí que estão na frente desse trabalho, presbítero Francisco, irmã Matilde, irmão Valdete, todos que estão empenhados nesta grande obra, o grupo Jesus Está na Frente, nossas irmãs, nossos irmãos que estão aí, né, já contando o dia de amanhã para mais um dia de vitória, um dia de milagre, e temos certeza que a mão do Senhor já está estendida para este culto aí a partir das 19 horas, mas o grupo já está desde as 17h30 já orando em teu favor, clamando a Deus pela tua família, clamando a Deus pela tua saúde, e Deus realmente fazendo o grande milagre. É a oração já está movendo, não vai mover, já está movendo as mãos de Deus em teu favor, em favor da tua família, em favor aí dos teus negócios aí, da tua empresa, né? Você que tem CNPJ aí, também venha fazer conosco esta campanha nesses dias, né? que estamos aí, todas as terça-feiras estamos com um grupo em oração, clamando a Deus pela vitória, pelo milagre em teu favor.
1: Graças a Deus. Então, ouvintes, nós já vamos daqui a pouquinho para os prefixos, né? Do programa Voz da Libertação. E retornando, já vamos fazer uma oração especial por todos vocês, para que Deus entre aí nos lares e entregue a grande vitória. Retornaremos já já, logo após os prefixos.
4: Hora certa, 22 horas, em ponto. 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

0: Queridos ouvintes do programa Voz da Libertação, retornamos ao vivo aqui pela Super Rádio Deus é Amor de Curitiba, né? Super Rádio de Curitiba, é a AM1210, você que está aí, ó, né? E também pela internet www.ipda.com.br/rádio ao vivo. Temos aqui o nosso zap diretamente de Curitiba, é o 41, né? 987-474513, aquele zap diretamente daqui da oração do testemunho. E nós já vamos entrar agora, né? Porque nós estamos numa poderosa campanha e nessa terça-feira é o 21º dia dessa campanha, né? Então você não pode perder. Nós vamos fazer aqui agora uma oração com a irmã Claríssima, o diácono José Camargo, né? Exclusivamente pela família, tá bom? Dentro dessa programação nós vamos fazer orações exclusiva. Então, essa oração é para que Deus dê livramento para a família, você que está do outro lado, né? Que Deus já dê livramento por todos os nossos queridos ouvintes que já estão aqui mandando mensagem aqui para o zap. Então vamos orar pelo livramento, vamos orar pela família e pelo grande livramento. Você que precisa do grande livramento. Então se aproxime agora do seu receptor, ore juntamente conosco, né? Começará aqui a oração com o nosso querido irmão diácono José Camargo, vai orar pelo livramento e pela família. Então nós já vamos entrar no ar agora nessa oração, porque nós estamos numa poderosa campanha, amanhã, 21º dia da campanha, o poder da oração. Se aproxime aí, levante chave, peça de roupa, pedido de oração, o que você tiver aí, se você estiver acamado agora, ore agora que eu tenho certeza que Deus vai alcançar agora todas as famílias que estão ligadas no programa Voz da Libertação. Receba a oração agora, receba.
1: Senhor, meu Deus e Pai, neste momento de oração, ó Pai, eu quero apresentar, ó Pai, a minha família, a família do teu servo, Pedro Francisco, a família da Maline. Também, Senhor, eu quero apresentar, Senhor, ó Pai querido, a família do pastor Gerro, pastor Fernando. Essa pessoa, ó Pai, este ouvindo que está nos ouvindo, ó Pai. Até mesmo, Senhor, ó Pai, está acamado numa cama, meu Deus. Senhor, vai alcançando esta pessoa. Pai, eu apresento, Senhor, ó Pai querido, meus irmãos, meu irmão Antônio ali, Senhor, em São José dos Pinhais, ó Pai. Que o Senhor venha tocar na saúde dele, meu Pai. Senhor, alcance minha cunhada Rosa, Senhor, a Inês, Senhor, aquela pessoa que está no 24 horas, meu Pai querido, que estaria atrás das grades, Senhor. Pai, eu apresento também, Senhor, esse caminhoneiro, Senhor, ó Pai, que está viajando, Pai, mas deixou alguém doente, enfermo, acamado numa cama, Pai. Que o Senhor possa tocar, que o Senhor possa arrancar esta enfermidade, Senhor da glória. Alcança a pessoa que está nos 24 horas, Senhor. Alcança, Senhor, a família desse médico, desse enfermeiro, meu Pai querido. Só o Senhor possa também libertar esta pessoa que está nas drogas, Senhor, que está, Senhor, meu Pai querido, longe da sua família, meu Pai querido. Senhor, vai repreendendo toda obra contrária, Senhor. Abençoa, Pai querido, e dai a tua grande vitória, Senhor. Eu te peço e te agradeço em nome do Senhor Jesus.
2: Sim, meu Deus e Pai, aqui neste momento também quero clamar, Senhor, pelo livramento por esta família, Senhor. Que o Senhor possa alcançar e entrar neste momento. Eu sei que neste momento tem pessoas com os joelhos dobrados, clamando juntamente conosco neste momento, meu Pai. E clamando pelo livramento, meu Deus, intercedendo pelo seu filho, pela sua família, pelo seu esposo, intercedendo pela sua filha, Senhor, para que o Senhor dê um grande livramento, meu Pai, por esta criança, meu Deus. Meu Deus, estenda as tuas mãos neste momento, meu Deus, dá um livramento. Esta pessoa que está internada também, meu Pai, dá um livramento, meu Deus. Entra com tua providência, com o teu milagre aqui agora, meu Pai. As tuas mãos já estão estendidas sobre esta casa, dando um grande livramento, Senhor. Livra de sequestro, livra da enfermidade, livra da peste, livra de todo perigo, meu Pai. Senhor, toca nesta vida, toca nesta família, livra este casal, meu Pai. Livra, Senhor, meu Deus, aqui agora, Senhor, entra com providência, dá o livramento nas escolas, Senhor, dá o livramento para essas crianças, Pai, para esses alunos também, Senhor, meu Deus, que estão nas escolas estaduais, até mesmo numa faculdade, meu Pai, que o Senhor venha confirmar o grande livramento, Senhor. Dai a bênção, é que eu te peço, em nome do Senhor Jesus.
0: Sim, meu Deus, Deus de fogo, Deus santo, Deus poderoso, Deus altíssimo, já estamos em oração, Senhor nosso Deus e Pai, pela família, meu Deus. Olha, meu Pai celestial, quantas pessoas que estão agora, até mesmo de joelho dobrado, ao lado do seu computador, do seu rádio, Deus todo poderoso, olha quantas famílias, meu Senhor, em desespero, meu Pai celestial, queremos clamar ao Senhor agora, por essa pessoa que está enferma, está doente, meu Deus e meu Pai. Deus poderoso, Deus de glória, Deus de sabedoria, entra com providência dentro desse lar, nesta casa, meu Deus, cujo papai ou a mamãe foi embora e a criança está agora pedindo pelo papai e pela mamãe. Senhor nosso Deus, nosso Pai misericordioso, entra dentro dos lares agora, na casa, na família, Senhor. Coloca tuas mãos de fogo, tuas mãos saradoras, tuas mãos de misericórdia, Senhor de todos os exércitos, entra agora com providência divina, meu Senhor. Deus de fogo, Deus santo, Deus altíssimo, vai destruindo as fortalezas malignas agora. Meu Deus, nós confiamos, Pai, que o Senhor está entrando com providência, repreendendo esse espírito da depressão, das trevas, meu Deus, ou da força do inimigo agora, que seja quebrada dentro desse lar, pelo poder do sangue de Jesus, vertido na cruz do Calvário. Assim nós te pedimos, Senhor, e te agradecemos, em nome do Senhor Jesus. Amém. 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

0: aí, queridos ouvintes, fizemos uma oração. Estamos aqui numa programação ao vivo com todos vocês para fazer uma cobertura total para essa terça-feira. Atenção, atenção, a grande Curitiba, região metropolitana. Nessa terça-feira, às 19 horas aqui na Igreja Pentecostal Deus e Amor de Curitiba, sede estadual de Curitiba, agora, né? A responsabilidade do pastor Jerry Borchatti. Nós estamos aqui em apoio a esta grande obra de Curitiba, já no 21º dia da campanha O Poder da Oração. Você tem fé na oração? Você crê na oração da igreja? Então, nesta noite de terça-feira, unção com óleo, revelação e palavra de Deus, libertação aqui na Igreja Pentecostal Deus e Amor às 19 horas. Mas não venha sozinho não, venha, traga uma pessoa junto com você, trabalhe bom samaritano. Deus vai curar, libertar e fazer a grande obra aqui na capital do estado do Paraná. Veja, nós temos dois testemunhos agora no nosso zap, né? Já mandado aqui, a Maline já está vendo para nós os dois testemunhos e vai colocar no ar já o testemunho para nós ouvir o que Deus está fazendo aqui na Igreja Pentecostal Deus é Amor. Escute o que Deus está fazendo aqui na Igreja Pentecostal Deus é Amor.
1: Como é que é teu nome, homem de Deus?
2: É Cláudio, meu irmão.
0: Qual foi a bênção que você recebeu aqui na campanha da Igreja Deus Pentecostal Deus é Amor?
2: Irmão, estou fazendo a campanha da sexta-feira aqui, e sexta-feira passada eu recebi uma revelação que eu ia receber uma proposta, e a proposta que eu ia receber era para mim dizer sim, porque vinha de Deus. E, irmãos, eu cheguei em casa no outro dia de manhã, eu já recebi a proposta e já aceitei e já recebi a vitória de Deus. Amém?
0: Então foi instantânea a bênção, irmão?
2: Foi instantânea a bênção, irmãos.
0: A proposta já aceitou, já recebeu a bênção, já está contando aqui a vitória, então.
2: Estou contando a vitória aqui, já recebi a bênção.
0: Então, só diga o endereço do varão e o nome completo novamente.
2: Eu moro em Rua Gênova, Budia Tuvinha, 73.
0: Deus abençoe, homem de Deus, pela bênção contada aqui na igreja. Qual o nome do servo de Deus?
3: É José.
0: Bom, José, conte a bênção recebida aqui na Igreja Pentecostal Deus e Amor.
3: A bênção que eu quero contar é que eu era um rapaz perdido nas drogas, né? Quase 30 anos perdido nas drogas, e graças a Deus Jesus me libertou, Jesus prosperou a minha vida, deu minha aposentadoria, nunca trabalhei, nunca paguei INSS, e o Senhor falou que ia me aposentar e o Senhor me aposentou. Também o irmão foi lá na Vila Galha fazer uma campanha e falou que eu tinha algo para vender. Eram umas terras, né, que minha esposa deixou como herança. Então, no meu pensamento, jamais ia vender naquele lugar, né? E depois que fui revelado com o irmão, parece que veio uma luz na minha cabeça, e eu vendi para minha cunhada, porque as terras estavam tudo junto com ela, né? Então agradeço a Deus, agradeço aos irmãos, às irmãs, né, que oraram em meu favor, porque quando se apresentou uma pessoa drogada, né, eu estava no meio. Então hoje eu estou aqui orando e intercedendo em favor dessas pessoas também. Porque, né, meus irmãos, eu não usava droga, eu comia droga, era dia e noite e madrugada, mas graças a Deus, através das orações dos irmãos, né, Deus me libertou, né, meus irmãos? Me libertou de tudo.
0: Conte aqui pra nós, então, vem mais pertinho aqui um pouquinho. 30 anos nas drogas, né? Foi difícil a libertação? Como é que foi, irmão?
3: Foi quase 30 anos, né, meus irmãos, que eu perdi a minha vida. Cheirava tine na roupa, a hora que passava o efeito, tava aquele buraco na roupa, né? Aí minha esposa falava que eu tava vivo porque Deus tinha um plano na minha vida, né? Então, graças a Deus, agradeço os irmãos que oraram em favor dessa pessoa drogada, né? Hoje eu tô aqui, né, meus irmãos? Deus me deu carro, eu não tinha nada, andava que nem um maloqueiro na rua. Hoje, graças a Deus, como diz a palavra do Senhor, quem tem Jesus tem tudo.
0: E essa pessoa que vai escutar agora o testemunho teu aí, essa pessoa que tem pessoas aí drogadas há muito tempo, dá um conselho aí para fazer campanha, porque Jesus verdadeiramente liberta. O irmão é um testemunho vivo.
3: Eu falo, né, para essas pessoas que venham na igreja, que venham, não precisa parar de usar droga, mas venha todo dia na igreja como eu fazia, né? De dia eu usava droga, de noite orava com missionário, até que Deus estendeu as mãos e me libertou. Faz 15 anos que eu tô liberto.
0: E essa outra bênção aí era quase impossível. Você recebeu duas vitórias, uma em seguida da outra.
3: A minha esposa era viva, né, e meu sogro, então ele pegou, rachou umas terras, uma parte ela vendeu, ela fez campanha e vendeu, e a outra parte ficou junto com a minha cunhada. E era impossível, porque é bem longe, não tem recurso de nada. Depois que fui revelado com o irmão, né, Veio uma luz na minha cabeça, falei, então eu vou vender para minha cunhada. E ela comprou, porque o irmão falou que eu ia vender e eu vendi, graças a Deus.
0: Que benção, duas vitórias então, diga o nome do irmão completo aí e o endereço.
3: José Floriano da Silva Filho, moro na rua Manuel Antônio Beck, na Vila Nori, Pilarzinho.
0: Deus abençoe, homem de Deus, pela benção contada aqui da Igreja Pentecostal, Deus é boa. Graças a Deus, queridos ouvintes do programa Voz da Libertação, olha que milagre grande. Deus operou com 30 anos perdido nas drogas o nosso querido irmão José, né? Foi entrevistado aqui na Igreja Pentecostal Deus de Amor e contou duas bênçãos, irmã Clarice. Duas bênçãos grandes, irmã Clarice. Faça um comentário aí, olha que coisa tremenda, né? A terra, as terras que ele queria vender e não conseguia, e agora a libertação de 30 anos. E olha que coisa interessante, irmã Clarice. 15 anos ele já está liberto. Isso é libertação total aqui na Igreja Pentecostal Deus de Amor.
4: É realmente, presbítero Francisco, olha só o que Deus tem feito dentro da Igreja Pentecostal Deus é Amor. O Espírito Santo de Deus tem trabalhado de uma forma tremenda, usando seus servos, né? As revelações vêm dos altos céus para o povo de Deus, para aquele que crê, para aquele que confia. Olha o nosso irmão que recebeu uma bênção, né? Imediata das mãos do Senhor. Isso que Deus faz. Deus, ele age, Deus, ele trabalha, Deus, ele faz acontecer o grande milagre. E esse nosso irmão também, que conta esse maravilhoso testemunho, né? Viveu 30 anos sendo escravo no mundo, sendo escravo por Satanás aí no mundo, andando como andarilhos pelas ruas, sem destino, sem vida, posso dizer, e realmente teve um encontro com Deus. Olha, 30 anos não são 30 dias, são muito tempo, 30 anos nas drogas. E realmente Deus fez a grande obra, Deus transformou um homem que não tinha nada, um homem que não tinha para onde ir. Hoje ele se encontra abençoado por Deus. Há 15 anos foi liberto, 15 anos na presença de Deus. E eu tenho certeza que ele nunca se arrependeu, sempre feliz, alegre, diante da presença do Senhor. E Deus tem restituído tudo na vida dele. Hoje ele tem o seu carro, tem aí a sua vida abundante na presença de Deus. E Deus tem algo para a tua vida. Você que está do outro lado, nos escutando neste momento, ouvindo esse testemunho, Deus, ele tem o prazer também em abençoar a tua vida. Não fique de fora, não fique sem buscar a presença do Senhor. Vem estar conosco amanhã, nessa terça-feira estaremos aqui e Deus vai estar trabalhando na tua vida. É algo tremendo, é algo que Deus tem a realizar no meio da tua família. Você que está aí com a tua empresa, né, cada vez mais se afundando, venha fazer esta campanha que Deus vai abençoar a tua empresa, vai abençoar os teus negócios, teus filhos, tua casa, e Deus tem algo surpresa para a tua vida.
0: Olha que coisa tremenda, né? A irmã fez esse comentário tão maravilhoso aí, sobre essa bênção grande, né, desse homem de Deus, recebeu aqui na Igreja Pentecostal Deus e Amor. E olha, queridos ouvintes do programa Voz da Libertação, nós estamos aqui, né, nessa poderosa campanha, mas a terça-feira é a terça-feira do mover de Deus. Queridos ouvintes, você que não pode vir à noite, né, venha de manhã, porque temos culto a partir das 9 horas da manhã aqui na capital do estado do Paraná. E se você não pode vir de manhã, temos aqui o almoço com Deus, que é 12 horas de pregadores, né, tem unção com óleo, tem bênção aqui. Temos o culto das 14 também, né, das 14. Então, terça-feira é a terça-feira do mover de Deus, hein? Irmão José Camargo, olha que coisa tremenda, hein? Coisa tremenda que Deus fez na vida do irmão, do servo de Deus, né? O irmão José, liberto. E nós estamos falando agora com muitas pessoas, né? Muitas pessoas aí que você tá com seu filho nas drogas, ou até mesmo preso, né? Tá no presídio. Vamos vir para essa campanha, porque Deus está nos revelando, irmão José Camargo, diácono José Camargo, irmã Clarice, irmãos dos estúdios e ouvintes, para nós fazer mais 7 dias de jejum e de oração. Então, a campanha que era de 21 dias, né? Ela vai para 28 dias de oração. Nós vamos nos colocar todos em oração. O grupo Jesus está na frente, todos em oração, para que Deus venha operar grandes sinais aqui na Igreja Deus e Amor, né? Começando pela manhã, lembrando que nós temos a programação da semana toda, nós vamos aqui falar um pouquinho sobre a semana toda, né? E vai ser muita bênção de Deus, vai ser muita bênção de Deus, a vitória é muito grande aqui em Curitiba. Então Deus fez uma grande obra, irmão, homem de Deus, na vida desse irmão José, né, irmão?
5: Com certeza, presbítero Francisco, esta campanha, ela foi revelada por Deus. E todas as campanhas que está sendo realizadas aqui na Igreja Deus e Amor, aqui na rua Pedro Ivo, 744, os homens de Deus oram, clamam a Deus primeiramente e o Senhor revela a campanha. Então, esta campanha, o Senhor falou com o presbítero Francisco. Então, nós já podemos sentir a glória do Senhor em nossas vidas. E aquelas pessoas que vêm para a igreja, elas vêm para a igreja com aleluia, você só dá lado ao Espírito Santo de Deus. Faça a sua parte, que o Senhor vai fazer a sua parte. E você, pai, você, mãe, que tenha seu filho nas drogas, tenha certeza, sem dúvida nenhuma, nós vamos trazer a palavra, estamos aqui para trabalhar para o Senhor. Mas quem vai libertar seu filho, até mesmo você mesmo, é o Senhor Jesus Cristo. Então, não tem causa nenhuma que o Senhor não possa resolver. O Senhor vai resolver para você. Então, você é o nosso convidado para estar aqui amanhã. Você até mesmo que está seu filho nas drogas, ou saiu de casa, você que está desesperado, você que está nós ouvindo pela rádio, você é o nosso convidado. Tenha certeza que nós vamos ficar alegre de você estar aqui. Mas o Senhor, ele já vai determinar a bênção e a vitória para a sua vida. Então, amanhã, às 19 horas, nós já estaremos aqui. Estaremos aqui na Igreja Pentecostal Deus e Amor, aqui no centro de Curitiba, ao lado aqui do Guadalupe, aqui na estação. Glória a Deus, aleluia. Mais 70 metros, mais ou menos, ali do Guadalupe, nós já estaremos aqui na igreja. Então, está aqui na rua Pedro Ivo, 744. Você é o nosso convidado da cidade metropolitana. Você que mora em outra cidade, olha, pode vir tranquilo. Você coloca no aplicativo, pega o Uber. Ah, mas eu vou gastar 20, 30. Tenha certeza que o Senhor vai te dar vitória e vai recompensar você para você estar aqui. Então, venha fazer essa campanha. Então, essa campanha, ela já estava se encerrando, né, presbítero Francisco? Então, o Senhor falou com o pastor conosco aqui, e o presbítero Francisco vai estender. Então, já estamos no 11º dia da campanha. Então, nós já estaremos já em oração para que o Senhor venha te dar força, te dar graça, para você vir fazer esta campanha conosco, presbítero Francisco.
0: Que bênção de Deus, graças a Deus, né? Olha aí, Deus operando sinais, prodígio, maravilha, aqui na Igreja Pentecostal Deus e Amor. Nosso zap está aqui, né? Bombando na Igreja Pentecostal Deus e Amor, né? Está conosco aí nosso querido irmão presbítero Fernando Zelinski, né? É um homem de Deus que está aqui, é o segundo dirigente da Casa do Pai. A bênção é grande, olha aqui, ó. Nós estamos aqui já com o irmão João Carlos, né? Marcelo de Campo Largo está aqui. Olha que bênção de Deus, muitas pessoas já pedindo oração, e nós estamos aqui já, né? Daqui a alguns minutinhos, vamos fazer uma oração especial, né? Não sei se nós temos o break daqui a pouquinho, né? Temos o break 25, né? Então, nós vamos agora nos posicionar para nós orar 4 minutinhos pelas causas impossíveis. Estamos numa campanha de oração a favor da igreja, da diretoria, a favor de Curitiba. Atenção, atenção, você que tem uma causa impossível aí. Uma Clarice irá fazer uma oração especial. Nós vamos agora, todos aqui nos estúdios, fazer uma oração especial pelas causas impossíveis. Se você tem causa impossível, que é de aposentadoria, filhos, tudo que você tiver aí de impossível, coloque nas mãos de Deus agora. Oremos a Deus agora no programa A Voz da Libertação.
4: Senhor Deus e Pai, neste momento clamamos a Ti, Senhor, meu Deus, por esta causa, meu Deus, que esta pessoa tem entregado em Tuas mãos, que tem orado, tem clamado, e já foi, Senhor, meu Deus, decretado que não adianta mais trabalhar, batalhar por esta vitória, mas nós aqui, em nome de Jesus Cristo, decretamos a bênção para esta pessoa. Talvez o advogado já falou que não adianta mais, talvez alguém já disse desista, mas o Senhor hoje, nesta noite, manda te dizer que o Senhor vai fazer a grande obra sobre a tua vida, e o Senhor hoje entra na tua casa, o Senhor entra com a providência nessa causa impossível sobre a tua vida, sobre a tua saúde, sobre tudo que está ao teu redor. O Senhor entra agora, entra, meu Pai, com esta vitória, entra com a tua providência em nome de Jesus.
5: Senhor, meu Deus e Pai, neste momento de oração, ó Pai, eu quero apresentar todos os ouvintes da Voz da Libertação, mas o Senhor me tocou agora, Pai, para mim apresentar o teu servo, o pastor Fernando Zelinski, ó Pai. Senhor, o Senhor sabe o que ele precisa, o Senhor sabe o que ele tem colocado nas suas mãos. Abençoa sua esposa, seus filhos, meu Deus, abençoa a família, abençoa, Pai querido, também o teu servo, o pastor Gier, meu Deus, abençoa todos os pastores, ó Pai, o teu servo, ó Pai, presbítero Francisco, ó Pai Marlinho, essa pessoa que está doente, enferma, que está com uma causa impossível para resolver, ó Pai. Nós estamos aqui orando, clamando, Senhor, e é o Senhor que vai de encontro, Senhor, esta causa, meu Pai. Ó Deus poderoso, ó Deus maravilhoso, o Senhor tem pelejado pelos seus servos, o Senhor tem pelejado pelas suas servas, ó Pai. Meu Deus, alcança, Senhor, ó Pai, esta pessoa, Pai, que vai estar conosco amanhã, Pai, às 19 horas. Meu Deus, alcança também, Senhor, às 9 horas. Meu Deus, o almoço com Deus, Pai, às 2 horas. Pai, alcança, Senhor, Pai querido, todos os teus filhos, ó Pai, os obreiros, obreira, os irmãos católicos, visitantes, o grupo do PEMU, Senhor. Alcança também, Senhor, o grupo, Senhor, Jesus está na frente, ó Pai querido, ó Deus poderoso, maravilhoso, derrama da tua graça e do teu poder.
0: Sim, meu Deus, queremos continuar clamando ao Senhor agora. Olha para essa pessoa que está com esse documento levantado, até mesmo de aposentadoria. Olha para essa pessoa que está com um processo levantado agora, que está com seu filho e sua filha presa. Olha para essa pessoa que está desesperada agora, com essa causa impossível. Entra com providência, repreenda as forças do mal, quebra os ferrolhos, as trevas, meu Deus. Entra com providência agora no tribunal. Pai, nós confiamos que muitas pessoas vão contar a grande bênção, para que o teu nome seja glorificado, em nome do Senhor Jesus. Amém? Queridos ouvintes, 22 horas e 25 minutos, retornaremos já já depois do break com o programa A Voz da Libertação.
6: Hora certa, 22 horas e 25 minutos. 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
2: Saudosos ouvintes e casa com a gloriosa paz do Senhor Jesus. Nesta quarta-feira, a preparação da campanha Deus me dará o melhor da terra. E você não pode perder, não fica indiferente. Deus é o maior interessado em te abençoar, porque a bênção do Senhor, ela enriquece, não acrescenta dores. Não perca esta quarta pela manhã. Eu mesma, sua irmã em Cristo, Maria Lorena, juntamente com os demais pastores, estaremos de braços abertos, aguardando por você no endereço Pedro Ivo 744. Quarta-feira, você que precisa do melhor, precisa de saúde, precisa de paz, de alegria, de uma porta aberta, chegou o dia da tua vitória nesta quarta-feira, em nome de Jesus. Aguardamos por você, pela tua querida família, em nome.

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1: Portanto, eu digo, tudo o que vocês pedirem em oração, creiam que já o receberam, e assim sucederá. Marcos capítulo 11, versículo 24.
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0: 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A gente vai para mais informações aqui. Como os pais podem ajudar na saúde mental dos filhos? Mais de 14% das crianças e adolescentes de 10 a 19 anos no mundo todo enfrentam problemas de saúde mental, de acordo com pesquisas feitas no ano passado. De acordo com a OMS, a saúde mental já é a terceira principal causa de morte entre jovens de 15 a 29 anos. Entre os principais fatores associados ao aumento desses problemas estão cobranças da escola, comparação com os colegas, a pressão social, o uso excessivo de redes sociais, desigualdades socioeconômicas e os impactos da pandemia da Covid-19. Uma das formas de combater os impactos desses fatores da saúde mental dos adolescentes é contar com uma rede de apoio que envolve família, amigos e principalmente a escola. Além disso, de acordo com especialistas, a escuta ativa é essencial para que os jovens se sintam acolhidos. Neste sentido, os pais podem criar um espaço e que realmente os jovens sejam validados por meio de sentimentos, sem julgamentos, justamente para que eles se sintam mais à vontade para falar sobre suas angústias e sem críticas. Um outro ponto importante para a manutenção da saúde mental dos filhos é os pais cuidarem do próprio bem-estar emocional. Uma pesquisa recente mostrou que o sofrimento mental dos pais está associado a um desenvolvimento infantil abaixo da média, afetando áreas como cognição, habilidades socioemocionais, linguagem e desenvolvimento físico. Saúde. Alterações no cérebro de mulheres durante a segunda gravidez. Um estudo demonstrou que a gravidez altera a estrutura do cérebro humano. O grupo de pesquisa também demonstrou que a gravidez altera o funcionamento do cérebro. E para o estudo de acompanhamento, cujos resultados foram publicados, 110 mulheres foram acompanhadas. Algumas estavam se tornando mães pela primeira vez. Outras já estavam aí na segunda gestação e um terceiro grupo permaneceu sem filhos. As maiores mudanças durante a primeira gravidez acontecem na estrutura e atividade da chamada rede de modo padrão. Essa parte do cérebro é importante para muitas funções, incluindo a autorreflexão e os processos sociais. Então, durante a segunda gravidez, essa rede mudou novamente, mas de forma menos drástica. No entanto, durante a segunda gravidez, houve mais mudanças nas redes cerebrais relacionadas à atenção e à resposta a estímulos. Os pesquisadores também encontraram uma conexão entre as alterações cerebrais e o vínculo entre mãe e filho. Essa ligação foi mais proeminente na primeira gravidez do que na segunda. Além disso, os pesquisadores observaram ligações entre alterações estruturais no cérebro e depressão periparto, tanto na primeira quanto na segunda gestação. Esse estudo oferece novas perspectivas sobre como o cérebro feminino se adapta à maternidade e contribui para preencher essa importante lacuna de conhecimento sobre a biologia feminina. Os resultados também podem contribuir para o melhor atendimento às mães, por exemplo, na prevenção e no tratamento da depressão pós-parto.
1: 10:36.

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2: Graças a Deus, tá aí, queridos ouvintes, retornamos diretamente aqui de Curitiba, pela Super Rádio Deus e Amor de Curitiba, com o nosso zap aberto, né? Vendo aqui as mensagens da irmã Roseli, do irmão Tiago, pedindo oração, né? A irmã Geni, que está aí na escuta do programa Voz da Libertação. Queremos saudar também todos os queridos irmãos do litoral do Paraná, onde está chegando a programação da Igreja Pentecostal Deus e Amor. Lembrando os irmãos que estamos em campanha, né? Estamos com o zap aberto aqui para ouvir vocês e também ler o pedido de oração de vocês e orar agora, né? Daqui a alguns minutinhos nós vamos ouvir um louvor agora do programa Voz da Libertação. Retornaremos aqui por uma oração. Quero que todos nós agora viemos nos unir para orar por todas as pessoas que estão fracas e também estão, né, afastadas do Evangelho Santo, está um pouquinho parado. Orar por todos os obreiros, pelos filhos dos obreiros, das obreiras, que estão parados. Então nós vamos ouvir agora um louvor e já vamos entrar em oração, porque nós estamos em campanha de oração nessa terça-feira, 21º dia da oração aqui. Venha, venha, não perca. Esforça-te, tenha bom ânimo. 19 horas vamos estar aqui trazendo a palavra de Deus, né? E orando por todos vocês e ungindo. Então venha, traga peça de roupa, venha, venha conosco, porque nós temos ainda mais 8 dias da campanha, o poder da oração, né? Vamos ouvir esse louvor e já vamos entrar então em oração por todos aqueles que estão fraquinhos, que estão afastados, filhos de obreiros, obreiras. Vamos orar por todos os presídios da grande capital do estado do Paraná, tá bom? Deus abençoe.
3: Feche os seus olhos, você que não pode se ajoelhar, mas você vai fechar os seus olhos. Esta oração de adoração ao Senhor. O Senhor está presente aqui, aleluia. Feche os seus olhos.

0: Graças a Deus está aí, queridos ouvintes, isso é para ter o elevo espiritual para nós, né? Que o hino é muito bonito, é muito inspirado por Deus, a cantora Débora Miranda, né? E nós, como prometemos a vocês, nós vamos orar agora. Atenção, atenção, amada audiência do programa Voz da Libertação. É nessa terça-feira, prossegue às 19 horas a campanha O Poder da Oração. Não perca, venha, será feita oração forte por libertação, traga seu filho, filha, né? Nós vamos agora fazer uma oração especial para todos vocês que têm pessoas afastadas do Evangelho, né? Para as pessoas que estão no presídio agora, iniciaremos a oração com o nosso querido irmão José Camargo, diácono José Camargo. Você que tem pessoas afastadas do Evangelho, levante fotografia, levante o nome dele, levante aí roupas, porque eu creio que Deus vai operar agora e vai alcançar essas pessoas que estão dentro dos seus respectivos lares. Deus vai fazer uma grande obra pela oração, pelo poder da oração.
1: Senhor meu Deus e Pai, eu quero apresentar, Senhor, especialmente, Senhor, esses ouvintes, ó Pai, que estão ouvindo, ó Pai querido, Senhor, ó Pai, o programa da rádio, ó Pai.

0: Senhor, eu apresento esta família nas tuas mãos. Senhor, essa pessoa que está no TI, no CTI, ó Pai querido, Senhor. Meu Deus, que os familiares, Senhor, estão, Senhor, desesperados. Ó Deus poderoso, eu apresento também os presidiários, Senhor da glória. Essa pessoa que está na casa de repouso, meu Pai querido. Senhor, vai alcançando, Senhor, essa pessoa que saiu de casa, Senhor, que largou a sua família, meu Pai querido. Ó Deus poderoso, apresentamos também a nação brasileira nas tuas mãos, Senhor. Pai, eu apresento, Senhor da glória, essa pessoa que está viajando, Senhor da glória, mas está ali, Senhor, com o seu rádio ligado, meu Pai, ouvindo a oração. Senhor da glória, o Senhor é Deus de perto e Deus de longe. Meu Deus, eu apresento a família dos irmãos, essa pessoa que vai estar aqui amanhã, Senhor, ó Pai querido, Senhor, recebendo a unção com o teu servo, presbítero Francisco, vai estar aqui, ó Pai querido. Que o Senhor venha, Pai, curar essa pessoa que está com câncer, Senhor. Nós apresentamos, Pai, dai a tua grande vitória em nome do Senhor Jesus.
1: Glorioso, maravilhoso, eterno Deus, eu quero apresentar a todos aqueles, ó Pai, que não tem mais força para voltar, para retornar para a tua casa, que o Senhor possa alcançar, fortalecer, Senhor, repreender, meu Pai, todo o atrapalho, tudo que impede, meu Deus, dessa pessoa se chegar diante do Senhor, meu Deus, que o Senhor possa entrar, fazer uma obra nesta vida, nesse coração, na vida desta pessoa, que o Senhor possa entrar com providência, meu Pai, dentro desta casa, nesta família, Senhor, que tem se afastado, esse pai de família, essa mãe, Senhor, que tem deixado o teu o evangelho do Senhor, tem deixado o trabalho maravilhoso, tem entregado para esta pessoa, Senhor, tem colocado todas as ferramentas, ó Pai, tem colocado, Senhor, fora, Senhor, meu Deus, tem colocado fora da tua obra, que o Senhor possa alcançar neste momento, venha dar a vitória, venha, Senhor, consolar este coração, trazer esta pessoa novamente, que o Senhor possa tocar aqui agora e que esta pessoa, Senhor, possa receber o milagre em nome de Jesus.
2: Sim, meu Deus, Deus de poder e graça. Olha quantas pessoas levantando fotografia, peça de roupa. Olha quantas pessoas até mesmo dentro do seu lar, de joelho dobrado, para essa pessoa que está parada, Senhor. Meu Deus, eu quero apresentar ao Senhor agora, papai, meu Deus Todo-Poderoso, essa pessoa que deixou, meu Deus, a caminhada, olhou para trás, Senhor, meu Deus, entra com providência divina, repreenda a fúria do diabo, fala novamente com essa pessoa, Senhor, traga para a tua obra, meu Deus, tu és grande em poder e virtude e misericórdia, estamos clamando com a amada audiência do programa Voz da Libertação, pelo retorno dessa pessoa, pelo livramento, papai, livra esta pessoa agora, meu Deus, que está cogitando em dois pensamento, já está longe da tua obra, papai, traga novamente o avivamento para a tua igreja, para essa pessoa, fala, meu Deus, meu Pai, transforma este coração novamente, meu Deus, esse coração, papai celestial, que está longe dos teus caminhos santos, Senhor Deus de Israel, usa de misericórdia agora, papai, visita o Marcos Gonçalves, a Carma, Senhor, quantas pessoas pedindo oração, meu Deus, pelo seu lar, pela sua família, visita aquele que está afastado agora, papai, todas essas almas que o grupo Jesus está na frente evangelizou, nesse domingo, terceiro domingo, pai, desse mês, papai, visita os presidiários agora, os hospitalizados, visita essa pessoa que está agora na ânsia da morte, papai, visita, meu Deus, leva alguém, papai, uma pessoa, um evangelista, até esse leito de enfermidade, para que essa pessoa reconcilie contigo, Senhor, quebra os laços ferrolhos agora, em nome do Senhor Jesus, assim nós te pedimos e te agradecemos, em nome do Senhor Jesus, amém, amém.
3: 10:50.
2: Queridos ouvintes, escute o que Deus está fazendo na Igreja Pentecostal Deus Amor, a cura maravilhosa do câncer na cabeça deste homem de Deus que vai relatar agora a todos os ouvintes do programa Voz da Libertação. Não se esqueça, querido ouvinte, que nessa noite de terça o milagre está aqui, né? No Pronto Socorro de Jesus, aqui na Pedro Ivo 744, sede estadual das Igrejas Pentecostal Deus é Amor. A paz do Senhor, homem de Deus.
4: Paz do Senhor, meu querido.
2: Como é que é o nome do varão?
4: É Adilson Santos.
2: Conte essa bênção, essa grande cura que você recebeu aqui de Deus, né?
4: Então, meus amados irmãos, foi um mistério maravilhoso que Deus fez na minha vida, não esperava que aconteceria isso. Peguei um câncer cerebral maligno no cérebro, segundo os médicos, não havia cura. E eles me deram mais ou menos a vida de 6 meses, mais ou menos assim, uma base ainda. Poderia ser antes, mas 6 meses, o básico para mim viver. E Deus fez uma obra tão grande, que passei por mão de médicos. Médicos disseram que não havia cura mesmo. Me levaram para o Ernesto Ketterer para começar a fazer a quimioterapia. Mas fiz primeira e segunda e terceira sessão de quimioterapia. Mas no segundo e terceira não era assim um dia, mas era cada sessão era uma semana de quimioterapia. E Deus fez uma obra tão grande que quando eu fui internado para a quarta sessão da quimioterapia, quando eu começaram a querer fazer a sessão da quimioterapia, a doutora chegou no leito e disse assim para mim: Adilson, a gente não sabe o que aconteceu, mas o teu câncer está sarando e não é por causa da quimioterapia que você está fazendo. E a gente não tem explicação, mas a gente vai enviar você embora para casa de novo e vai passar cada 3 meses aqui para fazer uma consulta. E Deus fez uma obra tão grande que fiz a primeira consulta, a segunda, a terceira. Na terceira disseram assim: Adilson, você não tem mais nada, você já foi curado para a glória de Deus.
2: Então me diga uma coisa, quanto tempo demorou você com essa enfermidade? O que aconteceu? Foi revelado? Se perseverou na fé? Como é que foi?
4: Foi um mistério assim, eu não nem imaginava. Eu estava na empresa trabalhando e o meu braço caiu, eu não sabia por quê. E quando a gente foi pro médico para ver o que estava acontecendo, eles declararam, disseram: é um câncer maligno cerebral, não havia cura mesmo.
2: Não havia cura mesmo. Quanto tempo faz isso que aconteceu com o servo de Deus?
4: Faz 6 anos e meio, há quase 7 anos, mais ou menos.
2: E você está curado, tá indo no médico ainda ou não precisa mais?
4: Não precisa mais não. Glória a Deus, estou curado para a glória de Deus. O médico diz que foi curado, não tem mais nenhuma sequela.
2: E agora o irmão está fazendo o quê? Um obreiro da igreja, está dirigindo uma congregação, como falou ali?
4: Glória a Deus, né? Estamos dirigindo uma igreja, o qual fica ali no Moradias Cajuru, e estamos lá para a glória de Deus, lá lutando com os irmãos ali, né? E Deus vai fazer uma obra muito grande naquele lugar, eu tenho certeza, glória a Deus.
2: Então a benção foi completa, diga aí o teu nome e o teu endereço para nós.
4: O meu nome é Adilson dos Santos, né? E moro no bairro Parolim, na rua Professor Rubens Elque Braga, 935.
2: Tá aí, queridos ouvintes, o programa Voz da Libertação, uma cura aí, né? Do câncer maligno na cabeça, câncer cerebral. Esse homem de Deus recebeu a vitória total aqui na Igreja Pentecostal Deus Amor. Deus abençoe a todos vocês. Graças a Deus, depois de um testemunho tão grande desse, né? Não seja indiferente, venha e esteja conosco nessa terça-feira, às 19 horas. Queridos irmãos, nós vamos ler agora um versículo da palavra de Deus, já vamos fazer aqui as últimas orações, né? E considerações finais. Romanos capítulo 8, versículo 1. Agora, pois nenhuma condenação há para os que estão em Cristo Jesus, que não andam segundo a carne, mas segundo o Espírito. Queridos ouvintes, você que está fora aí do caminho do Senhor, ouviu a oração, está conosco, se aproxima do seu rádio, reconcilia com Deus agora, e já entraremos em oração para que Deus faça milagres nesse dia de amanhã. E nós vamos consagrar nossa vida, todo o grupo Jesus está na frente em oração amanhã, para que Deus faça a grande obra. Se já ajoelhe aí e fale comigo agora: Senhor Jesus, estou agora te aceitando como suficiente Salvador da minha alma. Escreve novamente o meu nome no céu do livro da vida e sela com o seu sangue. Senhor Jesus, estou agora me reconciliando com o Senhor através do programa A Voz da Libertação. E peço que o Senhor agora me dê mais uma oportunidade para estar na tua presença. Escreva novamente o meu nome aí no céu, no livro da vida, e sela com seu sangue para o grande dia do arrebatamento da sua igreja, eu esteja presente. Queridos ouvintes, então vamos orar por todos vocês que reconciliaram com Deus e aceitaram o Senhor Jesus. Vá até uma igreja pentecostal Deus e Amor, mais perto da sua casa, e diga que você reconciliou com Deus aqui no programa Voz da Libertação. E vamos orar por toda a amada audiência agora já, juntamente com a mãe Clarice, e já daqui a pouquinho estaremos finalizando mais um programa Voz da Libertação. Ore agora pelas causas impossíveis, por tudo que você precisa, você que está no leito da enfermidade, está com depressão, ore conosco, porque Deus vai te alcançar agora pelo programa A Voz da Libertação.
1: Senhor Deus, neste momento, nós clamamos, meu Pai, a tua presença, dentro deste lar, nesta família, Senhor, essa pessoa que está orando conosco, meu Deus, que o Senhor possa entregar a bênção e a vitória, que a Tua presença vá de encontro a esta pessoa, que o Senhor entre nesta casa, que o Senhor entre com a providência, meu Pai, esta pessoa que neste momento reconciliou contigo, meu Senhor, que o Senhor venha fortalecer, meu Pai, coloca as Tuas mãos, fortalece, levanta esta pessoa para a Tua obra, levanta esta pessoa, Senhor, neste momento, com Teu poder, com a Tua graça, Senhor, toca agora, meu Deus, aonde estiver uma enfermidade, que o Senhor possa curar, aonde estiver uma obra maligna, que o Senhor possa repreender neste momento, meu Deus, fortalecendo, repreendendo agora todo mal, confirmando, meu Pai, o Teu milagre, em nome do Senhor Jesus.
0: Senhor, meu Deus e Pai, nesse momento de oração, ó Pai, eu quero apresentar cada vida, Pai. Senhor, meu Deus, eu apresento, Senhor, essa pessoa que vai estar aqui amanhã, Senhor, às 19 horas. Essa pessoa, Pai querido, que está, Senhor, meu Pai, ouvindo esta oração, ó Pai, com lágrima nos olhos, meu Pai. Eu apresento a família, o lar. Eu apresento a seu ouvinte, ó Pai, que está, Senhor, meu Pai. Ó Deus, pedindo a sua misericórdia, meu Deus. Ó Deus, querido, dai força para nós estar em oração, em clamor, em favor desta família, Senhor, deste lar. Dai a tua grande bênção em nome do Senhor Jesus.
2: Graças a Deus, está aí, queridos ouvintes, o programa Voz da Libertação. Então nós vamos aqui encerrando por aqui, dando aqui a participação, as considerações finais da irmã Clarice, do programa Voz da Libertação.
1: Amados ouvintes, Deus abençoe todos vocês, eu quero despedir com a paz o Senhor Jesus.
2: Querido irmão Diácono José Camargo.
0: Graças a Deus, eu já quero também já despedir, mas aguardamos amanhã vocês às 19 horas. Quem despede é o Diácono José Camargo e até amanhã em nome do Senhor
2: Jesus. Está aí, queridos ouvintes, o programa Voz da Libertação. Então aguardamos todos vocês. Atenção, atenção, a Grande Curitiba, região metropolitana, noite de terça-feira, a partir das 19 horas, já a partir das 15h30, o Grupo Jesus está na frente, já estará aqui com a serva de Deus, evangelista internacional Maria Lorena, já orando por todos vocês. E nós aguardamos todos vocês aqui no 21º dia da campanha. Mas já venha preparado para receber a tua bênção. Atenção, atenção, você que está desenganado da medicina, você que está aí com um problema sério dentro do seu lar, você que tem filhos presos, né? Filhos presos aí, venha buscar a presença de Deus conosco. Você que está com filho nas drogas e acompanhou o programa Voz da Libertação e viu esses milagres grandes do Senhor, irão se repetir nessa terça-feira, às 19 horas, aqui na Igreja Pentecostal Deus de Amor, da rua Pedro Ivo, 744, sede estadual de Curitiba. Assim nós encerramos então mais um programa Voz da Libertação aqui diretamente de Curitiba, Paraná. Vamos encerrar agora o programa Voz da Libertação, né? Aguardando todos vocês nesta terça-feira, 19 horas, aqui na cidade de Curitiba. Deus abençoe a todos, espero todos vocês. Presbítero Francisco Gonçalves, fiquem todos na paz do Senhor Jesus.
3: Hora certa, 22h58. 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

0: Seja sempre bem-vindo à Rádio Deus é Amor. A gente vai para mais informações aqui. Profissional. Estudo indica que 78% das empresas estão com dificuldades para contratar. 78% das empresas aqui no Brasil seguem com dificuldades para contratar, segundo indicador que mede o nível de otimismo de profissionais com qualificação e recrutadores em relação à economia e ao mercado de trabalho. Segundo especialistas da consultoria, o dado é importante porque mesmo com o pessimismo dos entrevistados aumentando pelo segundo semestre consecutivo, 18% das empresas planejam recrutar mais nos próximos meses, o que demonstra resiliência nas projeções de contratação. A taxa de desemprego entre profissionais qualificados manteve-se em 3,0%, índice bastante inferior à taxa geral do país, que é de 5,8%. Mesmo com o contexto de cautela, 78% das empresas relatam dificuldade em contratar profissionais com qualificação e 63% acreditam que o desafio deve permanecer estável, enquanto 25% projetam piora. Na escolha de novas oportunidades, fatores não salariais seguem como determinantes para a tomada de decisão. Pacotes de benefícios, equilíbrio entre vida pessoal e profissional, perspectiva de crescimento, modelo de trabalho, presencial, remoto ou híbrido e distância da residência ao escritório estão entre os aspectos mais citados. O mercado reflete um ambiente de maior atenção e de piora da confiança, afirmam especialistas. E ainda completam que adiar decisões de contratação pode ampliar riscos, resultando em escassez de talentos e pressões salariais no futuro. E sugere que as organizações equilibrem prudência com planejamento e ação estratégica para atrair, reter e engajar profissionais chave em um cenário desafiador. Desigualdade salarial. Quem poupa mais dinheiro? Homens ou mulheres? Pesquisas indicam que homens, em média, acumulam mais dinheiro guardado como poupança ou aplicações do que as mulheres. Contudo, a diferença não se explica apenas por hábitos de consumo ou disciplina financeira. Os dados apontam que questões estruturais e culturais têm peso decisivo nesse desequilíbrio. Segundo dados de laboratório de pesquisas, em 2024, as mulheres ganhavam, em média, 85% do salário dos homens, com diferença ainda maior para mulheres negras e latinas. Apesar do aumento da presença feminina em cargos de maior remuneração, elas seguem sendo maioria em funções de menor pagamento. Outro fator é a interrupção da carreira para assumir responsabilidades de cuidado, como a maternidade. Estudos apontam que, em 2020, mais de 60% dos 53 milhões de cuidadores de adultos ou crianças com deficiência nos Estados Unidos eram mulheres. Essas pausas afetam promoções, aumentos e contribuições para a aposentadoria. Medidas como planejamento orçamentário, criação de fundos de emergência e investimento regular podem ajudar a melhorar a segurança financeira individual, de acordo com o documento. No entanto, a responsabilidade não deve recair apenas sobre as mulheres. Políticas públicas, iniciativas empresariais e serviços financeiros mais inclusivos são apontados como essenciais para a resolução do problema.
1: 23 horas e 6 minutos.

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1: 23 horas e 9 minutos.
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4: Salmos 46, versículo 10. Santo é o nome do Senhor. Deixa ele entrar no seu coração, deixa ele entrar na sua vida. Deixa Jesus entrar em você. Pronto, meus irmãos. Salmos de capítulo 46, número 46, versículo 10. Aquietai-vos e sabei que eu sou Deus. Serei exaltado entre as nações, serei exaltado sobre a terra. Sentem-se, amados, sentem-se. Louvado seja Deus, aleluia, santo é o nome do Senhor. Aquietai-vos não quer dizer assim, tipo, você que está fazendo um ruído aí, fica quietinho. Não, não. Aquietai-vos significa algo mais profundo que isso. Essa palavra aquietai-vos, ela está sendo dirigida a pessoas que estão receosas, as pessoas que estão cansadas, as pessoas que estão amarguradas, com medo. Por isso eu quero falar sobre isso hoje, sobre algumas coisas que podem nos fazer cansar. Nós temos às vezes, meus irmãos, uma expressão tipo, tô cansado disso, tô cansado daquilo. E a gente se cansa de muitas coisas. O que é o cansaço? Cansaço é fadiga. Cansaço é quando nós estamos esgotados. estamos vendo que a nossa vida começa a ir à deriva pela nossa fraqueza, pelos nossos excessos negativos. É tédio. É quando nós estamos sofrendo de frouxidão. Isso é cansaço. E cansaço é um perigo. Se está cansado dirigindo, você deve parar. Se você está trabalhando e está cansado, para, dá uma descansadinha. Hoje em dia nós já temos automóveis. Quando as pessoas estão dirigindo e começam a demonstrar variação na forma de piscar, na forma de acelerar, alguns carros já tem uma leitura que faz na pessoa e fala: olha, para que você está cansado. Porque o cansaço traz perigo para nós. Existe o cansaço físico. Existe também o nosso cansaço, podemos colocar, na nossa vida emocional, na nossa vida, na nossa parte, antes da espiritual, eu diria na nossa vida emocional mesmo. E existe também cansaço espiritual. E nós podemos vencer o cansaço nesse aspecto que nós estamos falando, quando nós confiamos nesse Deus que no Salmo 46 ele já começa sendo exaltado como Deus socorro e refúgio. Para todos nós, nos momentos das nossas dificuldades. O Salmo 46, meus irmãos, na verdade é um cântico. Fala a respeito da cidade onde Deus está no meio dela. Essa cidade não será abalada. Fala do povo, que as nações se embravecem contra esse povo. Reinos se movem contra esse povo. Mas quando Deus levanta a sua voz, acabou, não tem para ninguém. E diz mais ainda: o Senhor dos Exércitos está conosco. Então, por mais, meus irmãos, que nós tenhamos tribulações, cansaços na vida, nós somos convidados por Deus a descansar nele. Por mais que situações bastante difíceis estejam acontecendo conosco, nós temos de tomar o cuidado de não nos permitirmos nos cansar, porque o cansaço nos faz fechar os olhos. O cansaço nos faz pararmos onde às vezes não podemos parar. O cansaço pode nos fazer voltar atrás quando nós pensamos que o refúgio, o descanso está atrás. Nós tivemos homens de Deus que passaram por situações de cansaço. Eu tenho para mim que o mais célebre desses é o profeta Elias, e a Bíblia fala no livro de 1 Reis, é no capítulo 19. Elias era servo de Deus, e Deus não só respaldava, mas Deus aprovava a sua vida.
5: Amém, Jesus.
4: Ele disse: não chove, não choveu. O rei disse para ele: vem cá, o perturbadorzinho de Israel. Ele disse: não sou eu quem perturba Israel, mas sim você com a sua idolatria. E Deus o guardou. Foram para o Monte Carmelo e fizeram uma prova ali para saber quem era o Deus verdadeiro. E Elias ficou tão confiante na prova que fez, que ele chegava a zombar dos deuses estranhos, dizendo: gritem mais alto que o Deus de vocês foi ao banheiro. O profeta era cheio de bom humor também, não é? Quando ele dizia: quem sabe intentou uma grande viagem, significa, em outras palavras, não é? Foi ao banheiro. Quando pediu o fogo do céu, a Bíblia diz que veio o fogo do céu e consumiu o holocausto e até a água que ele havia jogado no holocausto.
5: Jesus!
4: e orando, veio a chuva que havia cessado por causa da sua oração. Mas a perseguição contra ele não terminou. E a Bíblia Sagrada nos diz que ele ficou cansado. Ele ficou depressivo. Ele chegou a dizer: Senhor, não posso viver mais. E chegou a se comparar: Senhor, eu não sou melhor do que os meus antepassados, melhor do que ninguém. Chega, não dá mais para continuar. Ele estava dizendo: eu estou cansado, Senhor. Deus fez o que com ele? Deus o alimentou? Deus o fez dormir? Depois Deus o levantou e o fez caminhar. Vejam vocês que Deus cuida das pessoas. Deus cuida dos seus servos. Mas Deus sabe quando nós precisamos de descanso. Por isso, meus irmãos, o versículo que nós lemos está dizendo: aquietai-vos. Que não quer dizer fiquem quietos, está dizendo: descansem em mim. Está dizendo: pode tirar até uma férias, porque eu sou Deus. Essa palavra aquietai-vos quer dizer: relaxem, fiquem tranquilos, porque eu sou Deus, eu estou aqui, podem afrouxar. É isso que Deus está dizendo. Ou seja, podem relaxar, porque eu estou aqui. A gente enfrenta as lutas mais terríveis e Deus está sempre dizendo: eu estou aqui, eu estou aqui. Aí vale a pena ouvir. Às vezes nós fazemos tudo certinho, não é, meus irmãos? Elias fez tudo certinho, mas não cessou-se a tribulação. Mas Deus o fez descansar e o alimentou e falou: anda, jovem, anda. Eu não sei que olha, aquela comida foi boa, porque o homem caminhou 40 dias e 40 noites. Deve ter sido, sei lá, uma comida muito boa mesmo. O cansaço nos faz tomar decisões precipitadas e às vezes tolas. Haviam dois irmãos, Esaú e Jacó. E a Bíblia fala que um dia Esaú foi, eu vou dizer trabalhar, mas foi caçar e coisas assim, e ficou cansado. Ficou tão cansado e faminto que ele já se desfalecia, diz a Bíblia. E chegando em casa, vamos dizer assim, a Bíblia fala que havia ali um guisado no forno, que estava no fogo, né, que estava bom. E ele falou: gente, eu quero esse guisado de qualquer jeito, eu quero essa comida de qualquer maneira. E o irmão dele, se aproveitando que era o mais novo e ajudado pela mãe, acabou dizendo: não, tudo bem, o guisado é seu, mas você me vende a primogenitura. Na verdade, a atitude de vender não é uma coisa que é muito complicada. Acredito que ele estava tão faminto que ele se ofereceu. Se ofereceu querendo a comida a qualquer custo. E quando a pessoa quer algo a qualquer custo, principalmente quando ela está cansada, ela toma a atitude mais errônea de sua vida. Jacó não perdeu tempo: então você vai me vender a sua primogenitura. E Esaú, cansado, falou: mas do que vai me adiantar a minha primogenitura se eu morrer? Para que vai me servir? E pelo seu cansaço e pela sua fome, vendeu o seu direito de receber a maior herança ao seu irmão e chorou amargamente depois por ter tomado uma atitude quando estava cansado e com o raciocínio totalmente desbalanceado. Eu não sei quantas atitudes nós tomamos já na vida estando cansados. Quando nós estamos comprando um imóvel,
6: Nós sabemos que o ponto número um para a gente comprar o imóvel é nós termos vários imóveis à disposição para podermos negociar. E outra coisa também muito importante é nós não temos pressa. O que acontece? Quem está vendendo o imóvel em profunda necessidade, essa pessoa vai se cansar de esperar. Às vezes tem outro negócio esperando. Às vezes tem uma conta para pagar. O que acontece? Você faz a oferta. A pessoa fala, não, porque eu não vou te vender de jeito nenhum, mas esquece. Você deixa para lá, então tá bom, então tá, deixa para outra ocasião então. Aí quem está vendendo o terreno ou a casa, as contas vêm chegando. O negócio que ela tem em vista já está quase caindo na mão de outras pessoas. E essa pessoa vai se cansando de esperar. E cansada de esperar, ela liga para você num dia que você nem espera e fala, tá bom, eu aceito a sua oferta. Então nós temos de tomar muito cuidado, meus irmãos, com decisões que nós tomamos na vida, porque estamos cansados às vezes de esperar. Porque estamos cansados às vezes de estar oferecendo alguma coisa, ou enfim, quando nós não estamos realmente em condições mentais de tomar uma decisão, nós normalmente tomamos uma má decisão. O cansaço pode ser perigoso, muito perigoso. A Bíblia Sagrada nos fala que o rei Davi, quem já ouviu falar do rei Davi aí? O rei Davi, numa certa ocasião, pelejava contra os filisteus e pelejava também contra um gigante. E a Bíblia Sagrada nos fala que Davi saiu para pelejar contra o segundo gigante da sua vida. O nome desse gigante era Isbi-Benob. Tinha dedos sobrando para tudo e quanto é lado. O homem era forte e alto. E a Bíblia Sagrada nos fala, meus irmãos, que Davi começou a pelejar contra o gigante e ele se cansou. Ele já não tinha mais a mesma força de quando ele derrotou o primeiro gigante. Ele se cansou e o gigante começava a prevalecer contra ele. E a Bíblia Sagrada nos fala que havia um rapaz chamado Abisai, filho de Zeruia. Ele se levantou então em socorro a Davi, foi, lutou, derrotou o gigante e matou o gigante. Imagine vocês se Abisai não estivesse lá. O grande rei Davi teria morrido, porque se cansou no meio de uma batalha. Nunca comece nenhum tipo de batalha sem antes fazer os cálculos para ver se você pode chegar até o final. Porque nem sempre você vai ter um Abisai ao seu lado. Você não começa um edifício sem antes calcular. Porque senão você começa e às vezes para no meio e passa vergonha. O cansaço pode matar. Davi calculou mal, achou que ainda tinha todo aquele gás. Eu sempre brinco com o irmão Rivaíra aqui. Gostaria de ter esse fôlego que o irmão tem. Eu já tive. Na minha juventude eu pregava, já começava já na quinta marcha. E era grito para tudo enquanto é lado. Eu me prefiro hoje, para falar a verdade. Mas eu gritava mesmo e pulava. E meu Deus, era uma coisa, era um espetáculo. Se eu for tentar fazer isso hoje, no meio da mensagem eu já caio e já não levanto mais. Então eu tenho que saber calcular como é que eu posso pregar. Eu fui pregar numa cidade um dia e um rapaz que me conhecia desde a década de 80 chegou e falou para as pessoas, mas o irmão Leivão agora parece aqueles crentes sorveterianos. Eu disse, mas não é que eu sou sorveteriano, a verdade é que o tempo passou e eu estou mais idoso agora, né? Eu não tenho mais a mesma força. Então, para que eu possa entrar numa batalha, eu tenho que calcular para ver se eu consigo vencer aquela batalha na força que eu tenho hoje. Porque se eu me cansar no meio da batalha, eu posso cair na batalha. E aí eu posso estar em perigo até de morte. Poderia falar, meus irmãos, também, quando Moisés, ele estava em batalha contra os amalequitas, não é isso? A Bíblia Sagrada nos fala que haviam dois homens que ajudavam Moisés a manter as mãos levantadas, Arão e Ur. E a coisa era assim, o Moisés já não tinha mais a mesma força, então ele levantava o braço, mas de repente ele cansava. Isso é normal, a gente pode se cansar fisicamente. Então, quando o braço dele começava a descer de novo, os amalequitas, ó, começava a ganhar a batalha. Aí arranjaram Arão e Ur para segurar os braços dele para cima, porque Moisés se cansava. E nós todos podemos nos cansar, tanto fisicamente, como podemos nos cansar também espiritualmente, como também podemos nos cansar mentalmente. Por isso nós precisamos hoje saber que nós temos um Deus que diz para nós: aquietai-vos. Devemos saber que temos um Deus que nos ajuda a fazer os cálculos para alcançarmos os objetivos da nossa vida. Porque o cansaço nos traz perigo. Cansaço pode nos fazer sofrer derrotas. Cansaço pode nos fazer voltar atrás. Uma das coisas, meus irmãos, que envolve o cansaço físico, cansaço mental, cansaço espiritual, que nos traz falta de esperança. E a Bíblia Sagrada nos fala que a esperança adiada desfalece o coração. Às vezes nós estamos esperando algo já há tanto tempo, e esse algo não acontece, e nós nos cansamos em todas as direções da vida, em todas as esferas do ser, e isso vai afetando a vida física das pessoas, a vida espiritual, mental, e os próprios hormônios, os próprios processos químicos dos nossos corpos começam a se alterar. E é onde as pessoas entram no canal da famosa depressão, do famoso esgotamento. E as pessoas tomam atitudes como um grande homem de Deus tomou. Eu não vou dizer a vocês que o profeta Elias disse: eu vou cometer o suicídio, porque ele não fez isso. Mas ele desistiu de prosseguir, pelo menos. Então Deus foi lá e disse para ele, em outras palavras, é claro, aquietai-vos, ou seja, fica tranquilo, fica calmo. Coma a comida que eu vou te dar, bebe a bebida que eu vou te dar. Agora pode dormir e descansar. Jezabel não vai te pegar, o rei Acabe não vai te pegar. Eu estou aqui, aquietai-vos. Tem muito caminho pela frente ainda, eu vou com você. Quanta gente entra pelo afunilamento da depressão e acaba cometendo suicídio. Nós estamos vendo, meus irmãos, agora com a facilidade da informação, que até muitos pastores têm cometido suicídio. Eu já disse aqui há mais de 15 anos e digo sempre, às vezes eu sou criticado, às vezes eu sou malhado mesmo, muitas pessoas gostam de malhar esse pastor, não sei porquê, acho que é porque eu sou bonito, acho que é isso. Mas eu tenho dito, meus irmãos, que pastor é uma pessoa como qualquer uma outra pessoa e também tem as suas dores. Pastor também tem os seus sofrimentos e as suas tribulações e precisa ser compreendido como qualquer ser humano. Todos nós podemos nos cansar de alguma situação. A Bíblia fala que nós podemos nos cansar até de fazer o bem. A Bíblia fala: não nos cansemos de fazer o bem, porque a seu tempo ceifaremos se não houvermos desfalecido. É o que diz a palavra do Senhor. Não vos canseis de fazer o bem, é o que fala Paulo aos tessalonicenses, aos de Tessalônica, aos de Gálatas também. Nós podemos nos cansar, meus irmãos, até de fazer o bem. Imaginem vocês. E eu não vou dizer a vocês que a gente não tem isso, não põe isso na cabeça às vezes. Quantas vezes a gente fala: não vou mais ajudar ninguém, não. Eu já falei isso muitas vezes. Não vou, não ajudo mais. Eu não quero mais ajudar. Não quero mais. A gente faz tanto, as pessoas não consideram, as pessoas viram as costas, as pessoas parece que só procuram a gente quando precisa de alguma coisa. Não quero mais ajudar. Quantas vezes a gente fala isso? Eu já falei tantas vezes. Quem não falou, dá a primeira bibliada. Porque a gente às vezes se cansa de fazer o bem. E a Bíblia está dizendo: não se canse de fazer o bem, porque a seu tempo ceifaremos, se é que não temos desfalecido. A Bíblia Sagrada, meus irmãos, nos fala que é possível até nos cansarmos do próprio Deus. É o que a Bíblia fala. Contudo, não me invocaste, mas se cansaste de mim, é o que está dizendo a palavra de Deus. É possível se cansar de Deus. Deus fala através do profeta Isaías: você não clama mais a mim, você se cansou de mim, Jacó. E eu estive, meus irmãos, na Inglaterra, até na época estava lá o pastor Marena, a última vez que eu estive lá. E eu contemplava com tristeza tanta coisa que eu vi ali. E me entristece o coração até hoje ao saber que esse país, que foi um berço do evangelismo mundial, eu diria assim, infelizmente vê os seus templos serem transformados em botecos e também em boates. Eu também estive, meus irmãos, na França. E doía o meu coração ao passar por aquela cidade tão bonita, a cidade de Paris, que nós temos igreja ali, e saber que 70% da população daquele país não acredita em Deus da forma que nós acreditamos. E os 30% que dizem que acreditam em alguma coisa acreditam em Deus como a força e tal. Dói o coração. Por que será que isso aconteceu? Porque foram se cansando de Deus, e o cansaço é perigoso. Foram se cansando e se cansando. Ontem eu estava ouvindo o Donald Trump fazer o discurso dele lá, né? Que chama o discurso dele, se chama The State of the Union, o discurso para a União, para o Estado. Eu ouvindo, muitas pessoas falam mal, ele fala muita coisa que não deveria falar, tudo é verdade, mas uma coisa ninguém pode tirar dele. Ele tem lutado, pelo menos no meu modo de entender, para que a fé do povo americano não se desfaleça. Ainda ontem ele disse que iria fazer cumprir a segunda emenda, que é o direito das pessoas a terem a sua expressão religiosa livre, não só religiosa, a sua, ter livre direito de se manifestar e de ser livre para fazer, enfim, ele falou principalmente das questões religiosas. Desde 1948, que o governo americano tem meio que um tratado, que Jerusalém deveria ser então basicamente reintegrada como a cidade principal para os judeus. E nenhum presidente falou nada. E esse aí que parece que o mundo inteiro está tendo um pavor dele, chegou e disse: não, Jerusalém será a capital de Israel e vou mudar a embaixada americana para lá. E eu fico, meus irmãos, maravilhado ao ouvi-lo dizer essas coisas por uma razão simples. Eu estive evangelizando aquele país 8 anos aproximadamente. E infelizmente nós vemos que mesmo um país como os Estados Unidos, que foi basicamente fundamentado em busca com pessoas e buscando liberdade para servir o seu Deus, vou dizer assim, é uma nação que também tem se tornado materialista, tem se tornado humanista, egoísta. E a gente já vê um desprezo total pelos princípios cristãos que basicamente fundamentaram aquela nação. Também estão cansados de Deus. E se cansar de Deus é um perigo enorme para qualquer pessoa, para qualquer nação. As pessoas estão se cansando de Deus e da sua palavra. E as pessoas estão buscando outra base para sustentar as suas próprias vidas, mas certamente não encontrarão uma base segura. Está cansado de tantas outras coisas. Por exemplo, tem gente cansada de coisas mais simples. Tem gente cansada de ter uma vida muito difícil. Falta dinheiro para as coisas melhores. Falta condições para uma moradia melhor. E tem gente que acha que é político que vai resolver isso. Tem gente cansada de não ter o seu remédio de cada dia. Tem gente cansada de estar aposentada e ganhando um salário que não dá nem para comer. Tem gente cansada de estar doente, de estar enferma, de sofrer dores todos os dias. E as coisas mais profundas, tem gente cansada de perseguições, de lutas, de batalhas, de desertos na vida. Mas a Bíblia Sagrada está dizendo a você hoje: aquietai-vos. Fica tranquilo. Descansa no Senhor. Vinde contemplar as obras do Senhor. É Ele quem faz cessar as guerras até o fim da terra, diz a palavra de Deus. É Ele quem quebra o arco e corta a lança, diz a palavra de Deus. É Ele quem queima os carros com fogo, diz a palavra do Senhor. Aquietai-vos, descansai no Senhor. Quem tem Deus não tem que ficar preocupado, não tem que ficar depressivo, não tem que ficar dizendo não vale a pena continuar. Deus está dizendo ao seu povo: descansai e sabei que eu sou Deus. Quando Deus diz isso, Ele está dizendo: fiquem tranquilos e fiquem sabendo, tudo que vai acontecer ou que está acontecendo sou eu quem estou fazendo, porque eu sou Deus. Eu sou o Senhor. Pode descansar e tirar férias no Senhor. Pode ficar tranquilo, deixa Deus agir na sua vida. Quando você tem Deus, você não tem que se preocupar com o amanhã. Relaxa, fica tranquilo. É Deus quem está falando através do escritor. Fica tranquilo, relaxa, faça silêncio, descansa, se desocupe. Eu sou seu Deus, eu sou Deus. Deus falava ao profeta Isaías, no capítulo 40, no versículo 29 ao 31, não vou falar nem tudo, só vou resumir. Ele falava: os jovens se cansarão, se fatigarão, enfim, mas ele fala: aqueles que esperam no Senhor.

E dizia mais ainda que ele dá esforço ao cansado, ou seja, ele dá vigor ao cansado. Ele multiplica a força daquele que já não tem mais nenhum vigor. Aqueles que não são de Deus, não tem Deus, mesmo que sejam jovens ou fortes, esses jovens se cansarão e se fatigarão, mas você que espera em mim, eu sou o seu Deus, descansa, aquietai-vos, diz o Senhor. Aquietai-vos, diz o Deus Todo-Poderoso, único e verdadeiro. Existe, meus irmãos, um dos versículos que eu diria que são clássicos, né? Está lá em Mateus 11, 28, que você tem que saber de cor e salteado. Vinde a mim. Isso é um convite. Vinde a mim, todos os que estão cansados e oprimidos. Você pode estar cansado emocionalmente, fisicamente, espiritualmente. Você pode estar cansado de fazer o bem, cansado até de Deus. Mas se você atendesse esse convite de Jesus Cristo, vinde a mim cansado. Vinde a mim oprimido. Eu vou te aliviar. Vem para cá que eu vou te ensinar a aprender de mim. Primeiro que Jesus está fazendo um convite para todos, não tem acepção de pessoas. Ele não está falando aqui só, vinde a mim americano, vinde a mim inglês ou francês. Ele está falando com todo mundo, é africano, é brasileiro, é latino-americano. Vinde todos os cansados e oprimidos. Eu tenho alívio para as vossas almas. Ele está confirmando essa sentença do versículo 10. Aquietai-vos. Descansem em mim. E sabei que eu sou Deus. Ele está dizendo, eu curo a sua doença. Ele está dizendo, eu arrumo a sua casa. Ele está dizendo, você caído, eu te ponho de pé. Ele está dizendo, você que está em lágrimas, eu enxugo as suas lágrimas. Você que está fraquinho, você que não tem força para nada, ele está dizendo, eu te levanto com a destra da minha justiça. Esse Deus está convidando você para vir a Ele. E Ele diz, vinde, eu quero ensinar vocês, aprendei de mim, eu sou manso, eu sou humilde de coração. E então vocês poderão encontrar descanso para as vossas almas. Você não pode achar que você vai descansar nos dias epínicos, não é? Ah, irmão Dorival, eu tomo diazepam. Você não vai pensar que você vai descansar nos clonazepínicos, não é? Ah, eu tomo clonazepam, eu tomo rivotril, eu tomo lexotan. Pode te ajudar temporariamente. Os médicos ajudam muito. Mas tem um que ajuda você para sempre. Toma uma pastilha de Jesus de manhã, meio-dia, uma da tarde, duas, três, meia-noite. Toma Jesus. Jesus é bom em todos os, a sua dosagem. Jesus 250 miligramas. Jesus quanto mais melhor. Toma Jesus na sua vida e você vai ver que você vai poder descansar e vai poder ter a tranquilidade. Não tem coisa que mais oprime as pessoas, meus irmãos, do que a criação de uma perspectiva e depois essa perspectiva ser frustrada. Não tem coisa que oprime mais as pessoas do que o medo do enfrentamento da morte e do julgamento final. As pessoas têm medo, meus irmãos, de muita coisa. É por isso que é preciso ter esse Deus que tira de você esse medo, que tira de você essa expectação de juízo. Você não foi feito para sofrer juízo de Deus, você foi feito para desfrutar a glória de Deus. Não tem coisa mais gostosa do que você saber que tem um Deus que gosta de você.

0: Deus que perdoa os seus pecados. Tem um Deus que te levanta e está contigo em todos os momentos da sua vida. Tem um Deus que está contigo mesmo nas piores tribulações. Ele está e estará lá. E não vai te deixar e não vai te abandonar.
1: Bem, Jesus está te chamando, vem para cá, vem. Não é vem para a caixa, não, vem para cá. Jesus está te chamando. Deixa ele carregar o seu fardo. O preço já foi pago na cruz do Calvário. O seu sofrimento já foi pago na cruz do Calvário. Deixa Deus te levantar, deixa Jesus entrar na sua vida. Eu posso garantir a você que você vai vencer todas as suas tribulações. Eu posso garantir a você que a sua vida vai mudar e você não vai precisar estar tomando esses remédios fortes mais não. A tranquilidade que Deus traz, quando você tem certeza que Deus vive em você, a tranquilidade que esse Deus traz é algo que não pode ser traduzido em palavras, só em sentimentos que não podem ser traduzidos. Deixa Deus entrar na sua vida, porque Ele ama você, Ele quer você e Ele não vai desistir de você. Deixa Deus entrar na sua casa. Deixa Deus entrar na sua família. E eu só tenho a agradecer a presença de todos vocês aqui. Muito obrigado, meus irmãos. Que Deus os guarde. Muito obrigado e venham todos os dias que vocês puderem. Amém? Deus já curou. Deus já abriu as portas. Deus já está voltando com vocês para as vossas casas. Digam comigo assim, olha. A paz do Senhor Jesus mais uma vez. A paz do Senhor Jesus mais uma vez. A paz do Senhor Jesus. Vão com Deus, prezados irmãos. Muito obrigado pela presença de vocês. Obrigado, senhores pastores, colaboradores, irmãs colaboradoras. Muito obrigado a todos vocês que fazem parte desse movimento de salvação, abençoado e confirmado e também aprovado pelo nosso Deus.
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3: Que a graça e paz do nosso Senhor e Salvador Jesus Cristo transborde em cada coração. Você, internauta e ouvinte, que nos acompanha agora através desta transmissão ao vivo, estamos diretamente dos estúdios, aqui nossa sede mundial, para mais uma oração da meia-noite. Ministério de intercessão, aquele momento de a Igreja de Cristo, aquele momento dos servos do Senhor, de nós nos unirmos em clamor e oração, reconhecendo que Deus é soberano e nós somos totalmente dependentes dele, que não há como nós vivermos sem esta presença, sem esta misericórdia, sem esta graça que sobre nós é derramada dia após dia. Eu sou seu irmão em Cristo, diácono Matheus Galvão, e tenho a honra de estar com todos vocês para nós fazermos aquele momento de preparação. É importante, antes de entrarmos em oração, nós entendermos o que a oração representa. Qual é o poder da oração? Uma oração movida não apenas por palavras bonitas, mas uma oração de um coração que se rende, que se entrega, de uma alma sedenta pela presença de Deus. Uma oração que parte de pessoas que verdadeiramente buscam a comunhão, a intimidade com Deus. E nós temos vários relatos nas Escrituras Sagradas que nos revelam sobre isso. Mas antes de eu citar um desses relatos, eu quero te convidar, você querido internauta, você que nos acompanha através das redes sociais, do Instagram, do Facebook, você que está no canal oficial da igreja no YouTube, o primeiro passo é seguir as nossas redes sociais. Você está no Instagram, no Facebook, seguir as nossas páginas e no YouTube se inscrever no canal oficial da igreja para que todo novo conteúdo, toda live, todo podcast, toda programação especial que é preparada para você, você possa receber a notificação. Uma vez que você segue as nossas redes sociais, se inscreve no canal no YouTube, as plataformas vão te informar quando uma nova live, quando um conteúdo for postado, e tudo que a Igreja Deus e Amor, ela coloca nas suas redes sociais é com o intuito de trazer a você o conhecimento, fortalecer a sua fé e também edificar a sua vida e trazer aquele conteúdo importantíssimo que é as Escrituras Sagradas, baseado nas Escrituras Sagradas. Assim a Igreja tem este comprometimento em trazer conteúdos preparados para que a sua vida seja edificada. Então é importante, primeiro passo, seguir as nossas redes sociais, se inscrever no canal oficial da igreja no YouTube e ativar as notificações. O segundo passo é você agora curtir, sim, esta publicação, esta live, você deixar o joinha e compartilhar. Você vai comentar também, muitas pessoas agora já compartilhando, comentando, deixando seus pedidos de oração. Então é importante você curtir, comentar e compartilhar esta transmissão. Uma vez que você faz este papel de divulgador do Evangelho de Cristo, porque através do seu compartilhamento, este homem, esta mulher que estão nas redes sociais, que estão no YouTube, ali serão notificados, receberão este conteúdo, não apenas irão ser abençoados por esta oração, mas Deus irá mover o coração deles e eles irão acessar os outros conteúdos, irão assistir os cultos que foram transmitidos, receberão ali o fortalecimento e o despertamento da parte de Deus, e isso será algo benéfico, isso trará para eles algo que irá gerar no coração deles o desejo por estar mais perto de Deus. Então é importante o seu papel de divulgador, de propagador desta mensagem do Evangelho de Cristo, desta oportunidade. Muitas pessoas necessitadas por oração, você conhece, sim, aquele seu amigo, aquele seu vizinho, aquele seu colega de trabalho, da faculdade, que precisa receber a oração da igreja, precisa receber o Espírito Santo. Eles estão fracos. Você percebeu que eles estão enfrentando momentos difíceis? Compartilhe com eles. Envie para o máximo possível de pessoas, seus familiares. Envie para que eles possam ser alcançados pelo clamor, pela intercessão. Daqui a pouquinho, a evangelista Maria Lorena orando por todos nós. E também nós clamaremos a Deus juntos. Nos uniremos à serva do Senhor para nós apresentarmos a Deus não apenas a nossa vida, mas a vida dos nossos amigos. Olha o que diz a palavra de Deus. No livro de Jó, capítulo de número 42, no verso de número 10, diz assim: e o Senhor virou o cativeiro de Jó quando este orava pelos seus amigos. Olha o poder da intercessão. Enquanto Jó apresentava os amigos que estavam precisando da misericórdia de Deus sobre a vida dele, você que conhece o texto e a história sabe, esses amigos que até mesmo se levantaram para falar contra Jó, diante da situação que ele estava vivendo, mas Jó entendeu que precisava orar pela vida deles. Ele apresenta ao Senhor pedindo misericórdia para que o Senhor os perdoasse, para que o Senhor tivesse compaixão deles, para que o Senhor não pesasse a mão, para que o Senhor viesse perdoá-los diante das ofensas, diante dos erros que cometeram. E assim Deus, vendo a intenção e a sinceridade de Jó, enquanto este orava pelos seus amigos, o Senhor mudou o cativeiro de Jó. Jó entendeu, o poder da intercessão. Assim também você é convidado a interceder, não apenas pelas suas causas, porque eu tenho a certeza que você precisa de um milagre da parte de Deus, precisa de uma providência, de uma bênção, mas você também irá clamar nesta oração pelo seu amigo, pelo seu familiar, por aquela pessoa que você sabe que precisa da misericórdia de Deus, precisa do perdão, precisa ser transformado, precisa ser liberto, precisa ser curado. Você irá interceder por eles, e este é o papel do ministério de intercessão da Igreja Pentecostal Deus e Amor. Interceder é orar pelos outros, aqueles desconhecidos, aqueles que você nunca viu na vida, mas você irá apresentá-los diante de Deus, você irá apresentar a vida deles nas mãos do Senhor, para que eles venham ser abençoados também. Deus te abençoará, Deus te usará como instrumento, Deus trará sobre você da vitória, da providência, do milagre. Então é isso, nós vamos clamar ao Senhor juntos, nós intercederemos pela vida das pessoas, muitas pessoas necessitadas. Nós sabemos a realidade em que vivemos, muitas vidas precisando do milagre de Deus, pessoas que precisam ser libertas dos vícios, dos males, do poder do pecado, estão acorrentadas, estão presas, oprimidas, o inimigo está tirando a paz, o inimigo está tirando a tranquilidade, está destruindo os sonhos, está destruindo os projetos, está destruindo as famílias dessas pessoas, e elas não entenderam que precisam clamar a Deus, mas você irá clamar a Deus por elas. E o que isso tem a ver com você? Muitas vezes algumas pessoas se questionam, mas por que que eu tenho que clamar por essas pessoas que eu nem conheço? Porque faz parte dos intercessores clamarem pelas vidas necessitadas. Uma vez que você ora por uma pessoa que está num momento como esse, você está dizendo a Deus que, assim como você recebeu desta graça, você deseja que ela também receba, que ela compartilhe da mesma alegria que você compartilha, que ela seja abençoada e sinta a paz que você sente hoje. Então você irá clamar e apresentar esta vida, e Deus irá alcançá-la e também irá operar o milagre que você tanto precisa. É o ministério de intercessão da Igreja Pentecostal Deus e Amor, é a Igreja de Cristo que se une agora. Te convido agora, reúna a família, convide os amigos, junte todo mundo na sala, vamos clamar a Deus, vamos apresentar ao Senhor as nossas sim causas, a nossa vida, a nossa família, os nossos amigos e também os desconhecidos, perto e longe, para que o Senhor os alcance e o nome do Senhor seja glorificado, porque o desejo do nosso coração é esse, que este evangelho de amor, que esta mensagem de paz, que esta graça que sobre nós foi derramada, seja derramada sobre eles também. Evangelista Maria Lorena, daqui a alguns segundos, orando conosco, e você já deixa o seu pedido de oração. Ouvinte, participe conosco, acesse o canal no YouTube, ore conosco e deixe Deus falar ao seu coração. Chegou o momento, 0 horas, vamos clamar com o evangelista Maria Lorena.
4: Saudai os ouvintes e casa com a gloriosa paz do Senhor Jesus. Estamos mais uma madrugada de joelhos dobrados orando por você. Não esqueça que Deus te ama e nós também te amamos. A Igreja Deus e Amor está preocupado com a tua vida espiritual. Se você não tem mais força para orar, para clamar ao Senhor, temos uma palavra do Senhor para ti aqui hoje. Ouve isso, vós todos os povos, inclinai os ouvidos, todos os moradores do mundo, quer humildes, quer grande, tanto ricos como pobres. Deus ouvirá o teu gemido quando não tem palavra. As tuas lágrimas falam mais que mil palavras. Creia que Deus está te ouvindo em nome de Jesus. Oramos ao Senhor. Senhor, meu Deus e meu Pai, Em nome de Jesus, entramos na tua presença para suplicar a tua misericórdia, o perdão dos nossos pecados. Pai, reconhecemos perante o teu trono que somos falhos, miseráveis e pecadores. Pai, estenda as tuas mãos, meu Deus, lava com teu precioso sangue, dai-nos, Senhor, uma mente pura, passa teu sangue sobre o nosso coração, purifica-nos de todo pecado, meu Pai. De todo orgulho, de toda vanglória, meu Deus, limpa nosso interior, meu Pai. Cremos, Senhor, na tua misericórdia. Reconhecemos, meu Deus, a carência do teu amor, da tua misericórdia. Ai de nós se não fosse, Senhor, a tua infinita compaixão, meu Pai. Aqui estamos perante o teu trono, Senhor, suplicando, Pai, pela tua grandeza, pela tua presença, pelo teu grande amor. Pai, estenda as tuas mãos ensanguentadas sobre aquele joelho dobrado perante o teu trono, derramando as suas lágrimas, Senhor. Tu conhece cada gemido, tu conhece

ser humano por dentro e por fora. Tu conhece cada ato das nossas vidas. Tu conhece o coração endurecido, meu Pai. Arranca esta vanglória, meu Deus. Quanto, Senhor Jesus, que já não sente a necessidade de se humilhar e buscar a tua face. Pai, no passado ele orava, ele chorava, ele gritava por misericórdia, mas o coração se endureceu. Hoje ele não tira mais 5 minutos para orar e clamar pelo teu nome, mas aqui estamos perante o teu trono para orar por esse ouvinte que abandonou o teu caminho. Pai, lembra, Senhor Jesus, quando ele orava, ele sentia o fogo da tua presença, ele sentia as lágrimas banhando o seu rosto. Pai, mas por algum motivo ele abandonou a igreja, ele abandonou a fé, meu Pai, e hoje ele está caído, ele está triste, abatido, Pai. Quantos que chegam a dizer para mim, não tem mais jeito. Pai, a tua palavra, ela me garante de uma forma tão clara e tão linda. Ainda que nossos pecados sejam como escarlata, Senhor, o Senhor nos purificará e deixar nós como alvo, Senhor, como a neve. Pai, abençoa este ouvinte de casa. Fala com ele hoje, meu Pai, para ele retornar para teu rebanho, para ele voltar para tua casa. Senhor, eu creio no perdão dos nossos pecados, eu creio na tua misericórdia. Vai derramando a tua graça soberana agora, fortaleça aquela pobre alma, Senhor, fortaleça aquele católico, meu Pai, em nome de Jesus Cristo. Alcança, Senhor, a família católica, alcança os budistas, meu Pai, alcança aquele que não tem um crédito religioso, alcança aquelas almas agora, Senhor. Lembra no teu grande amor, meu Pai, para ti não há nada impossível. Eu te suplico, é no nome do Senhor Jesus, estenda as tuas mãos agora sobre aquela alminha caída, sofrida, meu Pai, aquela alma, meu Deus, que já perdeu a esperança de um amanhecer bonito, de um amanhecer melhor, meu Pai. Lembra da tua misericórdia.

ama. Como é lindo ver alguém voltar para teus braços. Como é lindo ver aquela ovelha regressar. Como é lindo ver ele, meu pai, com as mãos levantadas, voltando para o seu lar, voltando para a tua casa, meu pai.

criança, aquela ovelha ferida, aquela ovelha sem esperança, meu Pai. Eu reconheço perante o teu trono que não há um justo sequer, meu Pai. Não há um que não peca, não há um, Senhor. Todos nós somos falhos, pequeninos, carentes da tua misericórdia, do teu grande amor. Em nome de Jesus, alcança agora aquela alma sofrida naquele leito de dor. Pai, o médico já falou para ele que é questão de horas para a partida. Quem sabe aquela alma está em grande desespero, não tem certeza da salvação. É um momento que o inimigo luta muito, meu Deus, Senhor, para aquela alma se entregar, meu Pai. Mas em nome de Jesus Cristo, em nome do Senhor, agora seja repreendido aquela dúvida, Pai. Senhor, repreenda pelo poder da tua palavra.

angústia da morte, em nome de Jesus Cristo, caia por terra pelo poder da tua palavra, pelo poder do teu sangue, meu Pai. Estenda tuas mãos, alcança, Senhor, de saúde, levanta ele, Pai, naquele leito, daquele vale, meu Deus, levanta pelo poder da tua palavra, levanta pelo poder que há no teu sangue, Jesus querido, lança por terra, meu Pai, e dê saúde, restaura, meu Pai, tira aquela pessoa daquele coma, tira pelo poder do teu sangue, Pai, eu creio que tu és socorro, bem presente na hora.

encontro com a vida, Pai. Ah, Senhor, como é maravilhoso, meu Deus, amanhecer cantando hinos de vitória. Senhor, amanhecer agradecendo pelo novo dia. Pai, como é lindo, meu Deus, poder levantar de um leito de descanso e dizer graças, Senhor, pela noite, graças pelo amanhecer de mais um dia. Ajuda-nos a ser gratos, meu Pai, e ensina a gratidão em nossos corações, e ensina-nos a amar a vida, meu Pai, e ensina-nos a ser grato pelo ar que respiramos, e ensina-nos a agradecer, meu Pai.

mãos que trabalhamos, pelos pés que caminhamos, meu Pai. Quantos que têm não caminha, meu Pai. Quantos que queriam ter mãos para trabalhar e não têm.

nossa ingratidão perante o teu trono, perdoa a nossa murmuração, meu Pai. Muitas vezes, Senhor, nós te entristecemos, Pai, chega a noite, já falamos, estou cansado. Quantos que queriam ter trabalhado e não tem trabalho, Pai, perdoa a nossa ingratidão, perdoa a nossa murmuração, meu Pai. Eu te louvo pelo cansaço, eu te louvo pelo trabalho, eu te louvo pela minha querida família, eu te louvo pela saúde dos meus irmãos, das minhas irmãs, Pai, eu te louvo pela vida da nossa presidente, a irmã Irene Miranda, meu Pai, eu te louvo, Jesus querido, eu te

te, a cantora Débora Miranda, Pai. Eu te louvo pelo hino a qual ela te adora. Eu te louvo pelas mensagens a qual ela prega. Eu te louvo pela vida do pastor Lorival de Almeida. Olha que coisa linda, meu Pai. Ver eles na tua casa, Senhor, te adorando, Senhor, te glorificando, meu Pai. Eu te louvo pela vida do presbítero.

Silinho, olha que coisa linda, uma família tão jovem, mas na tua casa, na tua presença, Senhor, eu quero te louvar pela vida do pastor Milton, a esposa, Senhor, os filhos, gêneros, neto, eu te louvo pela vida do pastor Marcos, a sua esposa, quero te louvar pela vida do pastor Osmar Antônio, pela sua querida família, Pai. Eu te louvo pela vida do pastor Beata, Senhor. A sua querida esposa, seus filhos. Eu te louvo pela vida do pastor Jere, a sua querida família. Te louvo pela vida do pastor Wilson, a família. Pela vida da Maria José, meu Pai. Eu te louvo pela diretoria da Fundação Reviver, meu Pai. Olha que coisa linda, meu Deus. Aquela rede alcançando famílias, aquela rede alcançando vidas necessitadas. Eu te louvo pela vida do pastor Júnior Rúbio, pela vida do pastor Luiz Rúbio, meu Pai, e a família. Eu te louvo pela vida da família Rúbio, Senhor, por todas as famílias da terra, pela vida do pastor Humberto Ramos, meu Pai, pela vida do pastor Antônio, Jesus querido, por cada pastor, pela vida, Pai querido.

estão resgatando pela vida dos trabalhadores da tua igreja. Pai, estenda as tuas mãos ensanguentadas, Jesus querido. Só temo que te agradecer, meu Pai, pela vida de cada presbítero, pela vida de cada diácono, meu Pai. Os trabalhadores da tua casa, Senhor. Aquele que dirige aquela igrejinha lá distante no sertão. Às vezes só tem um membro, dois membros, três membros, não importa. Mas ali está ele trabalhando na tua obra. Ali está ele pelejando, meu Pai. Alcança esses pastores agora. Alcança pela tua misericórdia, Pai. Alcança essas almas sofridas. Derrama sobre eles a tua graça, a tua unção poderosa. Renova eles a cada manhã, meu Pai. Renova e derrama a tua graça soberana. Vai abençoando aquela igrejinha, Pai. Traga mais um, acrescenta mais uma ovelhinha. Acrescenta teu rebanho a cada manhã, meu Pai. Acrescenta, Senhor, a igreja, Deus de amor, meu Pai. Acrescenta rebanhos do Niriclama. A Riclama do Niriclama. A Siriclama do Niriclama. A Riclama, Siriclama. Pai, abraça aquele diácono, Senhor. Abraça aquele presbítero, Pai. Abraça aquela ovelha do teu rebanho, meu Pai. Abraça aquela alma ferida, Senhor. Abraça os que estão caídos, meu Pai. Restaura pelo poder do teu sangue. Restaura pelo poder da tua palavra. Restaura, Senhor, é para a tua glória. Alcança aquela vida que está ali no leito, Pai. Vai de encontro, meu Deus, quantos que estão no leito de dor, no Erasmo Guedes, no Hospital do Câncer, no Vale da Sombra da Morte, meu Pai. Quantos que estão ali, Senhor, com uma dor tão grande que nem a morfina consegue acalmar. Mas a tua palavra, ela é tão clara. Ela me revela, Senhor, que tu és Deus que nos sara. Tu és Deus que levou sobre si todas nossas dores. O Senhor fala na sua palavra. E eu creio no poder desta palavra. Seja repreendido todo câncer, seja repreendido toda enfermidade. É no nome de Jesus Cristo que repreendemos agora esse câncer. É no poderoso nome do Senhor Jesus. Saia, saia, saia todo tumor na cabeça, todo tumor na garganta, na laringe, na faringe, todo tumor maligno agora,
no esôfago, no pulmão, no coração. Saia, saia, saia toda a enfermidade. O Senhor te repreenda agora. Pai, vai desentupindo as veias, o coração. Pai, toca no esôfago, toca na bilis, na vesícula, meu Pai. Toca no fígado, meu Deus. Vai restaurando nosso organismo. Restaura o organismo das pessoas. Pai, estenda tuas mãos, Senhor, sobre o estômago, o intestino, meu Pai. Ah, como é gostoso, meu Deus, saber que o alimento faz bem para a saúde. Quantos que não conseguem se alimentar, Pai, mas eu te peço no nome de Jesus, repreenda esse câncer no estômago,

agora, Jesus querido. Ah, Senhor da saúde, rica lama tuni, rica lama sim. Pai da saúde, pela tua misericórdia, repreenda toda inflexão pelo poder da tua palavra. Repreenda, Pai querido, toca nesse útero, Senhor, toca nas trombas, na próstata, na bexiga, no canal, Jesus querido. Repreenda toda a inflexão na medula óssea, meu Pai. Toca no mais profundo para a tua glória. Toca nos ossos, na pele, no sangue, meu Pai. Toca na coluna, vai queimando toda a hérnia no disco da coluna, meu Pai. Estenda as tuas mãos e dê saúde. Pai, vai queimando aquele glaucoma, aquela catarata. Repreenda toda surdez pelo poder que há na tua palavra, Senhor. Eu creio na tua misericórdia, eu creio no teu grande amor, meu Pai. Eu creio que

lembra do teu grande amor, meu Pai. Vai derramando, Senhor, essa graça, Senhor. Vai derramando esse poder sobrenatural. Pai, eu creio na restauração. Pai, aquela criancinha que chora com tanta dor, meu Pai. Ah, Senhor, ela não sabe falar.

católica e nesse sinal, o Senhor conhece e sabe aonde está a dor. Pai, alcança aquele pequenino agora no seu leito, aquela mãe desesperada.

a meu Pai. Em nome de Jesus, vai queimando toda a epilepsia agora, Pai. Repreenda essa maldição no meio da família. Repreenda toda palavra de maldição. Repreenda toda bruxaria. Repreenda pelo poder da tua palavra. Repreenda esse demônio que oprime esta família, que tira as madrugadas de descanso, essa insônia agora, seja repreendido pelo nome de Jesus Cristo. Passa teu sangue sobre aquele leito, repreenda esse demônio, meu Pai. A tua palavra me revela que o anjo do Senhor

cuore agora. Repreenda toda a enfermidade. Pai, a tua palavra me revela que enquanto descansamos, o Senhor examina o nosso rim, o Senhor examina a intenção do nosso coração. Que coisa maravilhosa, meu Pai, saber que nós nunca estamos só, que o Senhor sempre está conosco em todo momento da nossa vida, no momento das lágrimas. O Senhor me revela que o Senhor seca nossas lágrimas. Pai, seca as lágrimas desse ouvinte que chora, seca as lágrimas desta mãe

no coração daquele filho, para ele regressar para casa, para ele se humilhar e pedir perdão, meu Pai. Como pode um filho abandonar uma mãe que criou com tanto amor, tanto carinho, madrugadas embalando o filho? Pai, agora o filho cresceu, já tem a sua independência, abandona aquele pai, aquela mãe que trabalharam tanto para criar, meu Pai. Coloca amor em nossos corações, meu Deus. Ensina-nos a amar, meu Pai. Ensina-nos a perdoar aquele que nos ofende. Ensina-nos a perdoar os que nos desprezam, meu Pai.

mais uma vez chamando, mãe, eu cheguei, toca no coração agora, repreenda a dureza do nosso coração, repreenda, pai, pelo poder da tua palavra, ensina-nos a ser mais humilde, ensina-nos a reconhecer as nossas fraquezas, pai, não deixa nós olhar o defeito de ninguém, ajuda-nos a corrigir o nosso zero, ajuda-nos a olhar para dentro de nós, meu pai, reconhecermos que somos pó, mas que o Senhor é soberano, derrama a tua graça, Senhor, derrama teu poder, meu pai, derrama tua graça soberana, derrama pelo poder da tua palavra, eu já estou sentindo a tua graça, abraça as almas, Senhor, abraça pela tua misericórdia, abraça aquele ouvinte que chora, abraça tu niricalama siriclama, pai, ensina-nos, Senhor, a

estão de joelhinho dobrado, clamando pelo teu nome, suplicando a tua misericórdia, meu Pai. Em nome de Jesus eu te agradeço pela igreja, Deus de amor, meu Pai. Eu te agradeço pela aliança que o Senhor tem com esse lindo ministério, meu Pai. Eu te agradeço pela vida de cada um, meu Pai. Eu te louvo pelos projetos criados pelo teu querido Espírito Santo. Eu te louvo, ó Pai, pelas criancinhas, pelo pequeno Galileu, pelas tias, meu Pai. Eu te louvo por cada adolescente, Senhor. Traga os adolescentes para tua casa. Senhor, ajuda as maestras, meu Pai. Dá sabedoria para tua filha, meu Pai. Criarem projetos para chamar atenção dos adolescentes. Eu te louvo pelos corais, Senhor. Abençoa cada um que louva teu nome, pelas orquestras, pelas bandas. Olha que coisa mais linda, Pai, por cada cantor, por cada adoradora da vossa libertação, Senhor. Usa elas no louvor, meu Pai. Engrandeça teu grande nome, meu Pai. Em nome de Jesus eu te dou graça. Graças, graças por cada hino de adoração. Pai, estenda tuas mãos, abençoa de uma maneira especial o ministério do louvor,

ligada na igreja. Pentecostal, Deus e amor, meu Pai, abençoa que haja um grande crescimento ainda esse ano. Pai, que coisa mais linda, meu Deus, é ver a diretoria empenhada. Pai, é tão lindo ver eles, meu Deus, levantando projetos novos. Alcança agora a diretoria, Pai. Alcança teu filho e a tua filha. Que haja multiplicação de bênçãos, Senhor. Restaura o projeto Neemias, meu Pai. Restaura, Senhor, aquele projeto Eu e Mais Um. Pai, é tão lindo ver esses projetos, Pai. Alcança o PMU, Senhor. Alcança o grupo de evangelismo. Alcança, Senhor, levanta para a tua glória. Estenda as tuas mãos, abençoa, meu Pai. Derrama sobre eles o teu poder imensurável. Senhor, estenda as tuas mãos, o projeto A.

Deus, de uma maneira especial. Olha que coisa mais linda, meu Pai. A água enjorando naquelas casinhas. Pai, derrama a tua graça sobre os trabalhadores na Fundação Reviver, meu Pai. Abençoa, meu Pai, a irmã Regiane na Fundação Help, Deus de Amor. Olha que coisa mais linda, Pai, derrama sobre eles a tua graça, Senhor. Recompensa aqueles que ajudam a tua obra. Recompensa cada dizimista. Recompensa cada ofertante. Recompensa aquelas almas, Senhor. Recompensa para a tua glória, meu Pai. Abençoa cada culto anunciado. Pai, envia as almas para a tua glória. Abençoa agora de uma maneira especial cada concentração anunciada na igreja, Deus de Amor. Pai, envia as almas, Senhor. É o Senhor que convence as almas. Poderoso Espírito Santo de Deus, traga aquele usuário de droga, traga aquele traficante, aquela alma perdida. Convença aquela prostituta, meu Pai. Convença aquele ladrão, Senhor. Liberta ele da escravidão, meu Pai. Liberta ele pelo poder da tua palavra. Liberta aquela prostituta, meu Pai. Faça dela uma mãe de família, Senhor, que ela seja alcançada naquela encruzilhada neste momento. Livra eles da morte, meu Pai. Livra da emboscada do inimigo. Livra pelo poder que há no sangue. Repreenda a morte, Pai. Repreenda aquele que está jurado de morte, Senhor. Repreenda esse demônio assassino. Saia, saia, saia pelo poder que há no sangue da cruz, Senhor. Estenda das tuas mãos, meu Pai, na vida para a tua glória, meu Deus. Oh, reclama-se, reclama, reclama, tu me reclama-se, reclama, reclama, tu me reclama-se. Ah, Senhor, que como é lindo, meu Pai, sentir o teu abraço, sentir o gozo na tua presença.

Pai, que seja um dia marcante em nossas vidas. Senhor, toca no coração, meu Pai, de cada um que virá prestar um culto, trazer a sua ajuda financeira, ou trazer alimento, roupa, meu Pai, que eles não venham de mão vazia, meu Pai.

Levanta o jovem pai, levanta o regenere, acrescenta a mocidade, meu pai, todos os grupos jovens.

pessoa para a tua glória. Usa o presbítero Davi Neto, meu Pai. Fortaleça aquele jovem, Jesus querido. Fortaleça a família Miranda, meu Pai. Alcança todos eles para a tua glória. Derrama a tua graça soberana.

Senhor, que se preocupa tanto, meu Pai, com as locuções. Que coisa linda, que talento maravilhoso, meu Pai, o André. Senhor, vai de encontro do teu filho, Pai. Senhor, ele não se cansa de trabalhar. Isso é tão bom, é tão lindo ver os jovens preocupados com o bem-estar da tua obra. Pai, abençoa todos os netos da irmã Irini, as netas, Jesus querido. Alcança, alcança esta

Dani, eu creio que o Senhor é poderoso para abençoar a igreja desse amor, meu Pai. Como é lindo ver a tua obra crescendo a cada dia mais, Senhor. Quanto mais ela crescer, mais antes será a tua volta. Prepara a tua igreja, meu Pai. Prepara teu cílio e a tua cília. Pai, já não é hora, Ricão, lama se reclama de nós, meu Deus, olhar para as coisas desse mundo. É tempo de nós olhar para o alvo que é o céu. É tempo de nós levantar a nossa cabeça, arrancar as almas da profundeza, arrancar as almas, Senhor, da mão do nosso adversário. É tempo de avançar.

enganará a alma, Jesus querido. Levanta homens e mulheres com visão do céu, Senhor. Derrama a tua graça maravilhosa, Pai. Vai abençoando pelo poder da tua palavra. Abençoa, Jesus querido, o governo no Brasil e no mundo.

Guarda, guarda, guarda pela tua misericórdia. Abençoa a grande Ásia, Senhor. Vai derramando a tua graça soberana. Pai, alcança o país do Japão. Alcança o país de Filipinas. Alcança, Senhor, a Coreia do Norte, a Coreia do Sul. Alcança a grande Índia, o país do Nepal, alcança a grande Ásia, repreenda a fúria do adversário, repreenda pelo poder da tua palavra. Pai, alcança a China vermelha, liberta nossos irmãos que estão presos por anunciar a tua santa palavra. Pai, a tua palavra me revela que enquanto Maria e a igreja oravam, o Senhor libertou a Pedro da prisão. Aqui estamos orando agora pelos nossos irmãos, pelos missionários que estão presos na Coreia do Norte, na China Vermelha, no Afeganistão, no Paquistão, na Arábia. Pai, alcança nossos irmãos, Senhor, na Hungria, meu Pai. Vai de encontro do Oriente Médio, da Oceania. Abençoa Israel, meu Pai. Lembra do teu grande amor, meu Pai.

igreja, Deus de amor, em todos os países na Europa. Alcança teu filho e a tua filha, alcança, abençoa, Pai, levanta, meu Deus, derrama sobre a Europa a tua graça. Alcança o país do Haiti, Jesus querido, repreenda todo levante do inimigo contra a tua igreja no país do Haiti. Ai, derramando a tua graça, usa teu cílio, usa tua cílio.

problema. Liberta o país do Haiti, meu Pai. Liberta pelo poder da tua palavra. Alcança a grande África, Jesus querido. As milhares e milhares de almas, Senhor. Lembra da grande África, meu Pai. Abençoa nossos irmãos para a tua glória. Amém.

usa pelo poder da tua palavra. Derrama a tua graça sobre os Estados Unidos, sobre o país do México, Pai. Porto Rico, meu Deus, vai derramando a tua graça. Senhor, salva essas nações. Salva, Senhor, é para a tua glória. Alcança agora a América do Norte. Vai de encontro das tuas igrejas, Pai. Vai derramando a tua graça soberana. Que cada país, América do Norte, seja alcançada pela tua misericórdia. Pai, alcança a América do Sul, meu Pai. Lembra do teu grande amor, meu Deus. Alcança o país Uruguai, Argentina, Paraguai, o Brasil, Senhor. Alcança a Bolívia, meu Pai. Alcança o Peru, meu Deus. O Panamá, são tantos países, Jesus querido. Senhor, estenda as tuas mãos, meu Pai, sobre nossos irmãos na Colômbia, meu Deus. Vai derramando a tua graça soberana. Vai abençoando teus filhos, a tua filha. Abençoa a membresia da tua igreja. Alcança cada membro para a tua glória. Derrama a tua graça, Senhor. Aonde tiver alguém, meu Pai, pensando em desistir, Senhor, sustenta para a tua glória. Renova a fé daquele ouvinte agora. Restaura, Senhor. É para a tua glória, meu Pai. Vai derramando o teu poder soberano. Vai derramando a tua graça.

programa. Pai, alcança a tua igreja os processos, Senhor. Repreenda esse levante do inimigo. Pai, em nome de Jesus Cristo, não permita, meu Pai, repreenda pelo poder da tua palavra. Eu creio no teu grande amor, meu Pai. Estenda as tuas mãos, Senhor, supra a necessidade da tua obra, alcança para a tua glória, abençoa aquele dizimista fiel, abençoa aquele ofertante que tem prazer de trazer-os com tanto amor, meu Pai, de trazer a sua oferta alçada. Senhor, abençoa agora de uma maneira especial. Abençoa aquele jovem que trabalha na administração, ali nos escritórios, meu Pai. A portaria alcança teu filho na entrada da igreja, meu Pai. Ele cuida da tua casa, meu Pai. Abençoa, Senhor, aquela obreira que vela pelo cuidado da limpeza da igreja. Abençoa aquele obreiro, meu Pai. Alcança, Senhor, de uma maneira especial. Vai derramando sobre eles a tua graça, teu poder. Abençoa, meu Pai, as irmãs que cuidam do tesouro da tua casa. Senhor, abençoa as conselheiras, abençoa os conselheiros, Jesus querido. Alcança, abençoa, meu Pai. Senhor, é tão lindo, meu Deus, ver a tua igreja numa plena prosperidade, meu Pai. É tão lindo ver, Senhor, a tua obra ser suprida em tudo, meu Pai. Senhor, abençoa os que cuidam e que velam

sons técnicos, a locução, Senhor. Abençoa teu filho que trabalha incansavelmente levando a tua palavra. Muitas vezes ele não prega num púlpito, mas ele prega, Senhor, na locução. Ele fala do teu amor, quantas almas que ele alcança na sua simplicidade, falando da tua grandeza, falando do teu poder, meu Pai. Recompensa teu filho, recompensa tua filha, Pai, em nome de Jesus, Senhor, que todos sejam alcançados pelo poder da tua palavra, meu Pai. Estenda as tuas mãos, Senhor. Eu vejo alguém chorando, meu Pai, cujo

orando, pedindo ajuda lá do alto, Senhor. Eu creio, rica lama tuni, rica lama. Derrama a tua graça soberana, meu Pai. Lembra, Senhor Jesus, tu és o socorro bem presente. Senhor, tu sustentou a Elias, meu Pai. O Senhor manteve o pão e a carne, meu Pai. O Senhor o sustentou-lhe. Senhor, eu creio que tu nos

0: cada um, Pai, e confirma teu grande milagre, Senhor. Surpreenda, meu Pai, a necessidade daquele que não tem onde reclinar a cabeça, meu Pai. Lembra do teu grande amor, meu Deus. Pai, ouça a voz de uma criança que chora debaixo de viadutos, Senhor. Olha a necessidade daquela mãe, daquela criança. Alcança para a tua glória, Pai. É o que nós te pedimos e desde já te agradecemos pela tua resposta, Pai. Em nome de Jesus. Amém. Amém. Ouvinte de casa, você que orou conosco, derramou lágrimas, você que reconheceu a necessidade de voltar para a casa do Pai, a igreja está com saudades de ti, a igreja te ama. Esqueça o teu passado. O Senhor vai restaurar a tua vida. Volta para a casa do Pai. Volta para a igreja. Deixa tudo para trás. Se tem direito de abraçar novamente a salvação, aceita Jesus. Você que desviou do caminho do Senhor, volta hoje, esta madrugada. Deus não tem prazer no teu sofrimento. Deus não tem prazer na tua dor, na tua angústia. Ele te ama e a igreja, Deus e amor, também te ama. A nossa presidente, a irmã Irene Miranda, ela terá prazer em orar por ti, em ver você descendo as águas. Toda a diretoria terá esse prazer em te abraçar e te dar boas-vindas. Levanta a tua mão, ora comigo agora. Fala: Senhor Jesus, perdoa os meus pecados e escreva o meu nome lá no céu, no livro da vida, e sela com teu sangue. Senhor, eu reconheço que eu careço da tua presença em minha vida. Em nome de Jesus, eu te dou graça pela oportunidade de, a partir de hoje, me tornar um filho ou uma filha do Senhor. Em nome de Jesus. Ouvintes de casa, procura uma igrejinha perto da tua casa e Deus te receberá como membro do seu corpo. Que Deus abençoe a todos, em nome de Jesus. Quem se despede, a sua irmã em Cristo, Maria Lorena, fique na paz do Senhor.
1: Você
0: é minha vida. Em nome de Jesus, eu te dou graça pela oportunidade de, a partir de hoje, me tornar um filho ou uma filha do Senhor. Em nome de Jesus. Ouvintes de casa, procura uma igrejinha perto da tua casa e Deus te receberá como membro do seu corpo. Que Deus abençoe a todos, em nome de Jesus. Quem se despede, a sua irmã em Cristo, Maria Lorena, fique na paz do Senhor.
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5: Uma hora e um minuto.
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5: Uma hora e um minuto.
12: A paz do Senhor, meus irmãos. Meus irmãos, desde já eu quero agradecer a minha oportunidade. Quem está falando é o irmão Felipe, da cidade de Itaió, estado de Santa Catarina, e venho, meus irmãos, aqui testificar o que o Senhor tem feito na minha vida. Irmãos, no passado, eu fui uma pessoa escravizada por Satanás, fui muito usado para fazer e cometer diversos crimes. Então, irmãos, ali Satanás me escravizou muito no tráfico de drogas, porte ilegal de armas, venda de armas. E eu venho dizer para os irmãos que eu vim de berço evangélico. Nunca quis dar crédito à palavra de Deus, nunca quis dar ouvido. Já louvava na casa do Senhor, já quando era jovem, mas acabei me desviando, acabei indo para o mundo e acabei cometendo diversos crimes, onde eu vim a ser condenado a 8 anos de reclusão. Meus irmãos, antes de eu ser preso, ainda eu estive na casa do Senhor nos dias que eu tive a audiência, na primeira audiência e na segunda audiência, aí haveria uma terceira audiência. Mas o advogado me mandou mensagem dizendo a qual eu não teria mais recurso, seria negado o recurso que eles fizeram para pedir a diminuição da pena, qual foi condenado a 8 anos de reclusão. Eu fui na igreja, Deus usou um profeta, ser um vaso dele, para me entregar um recado, irmão, que era para mim tomar uma decisão com Cristo, que era para mim me achegar a Cristo, levantar a mão para Ele e aceitar Ele como o único suficiente salvador de minha alma, que Ele ia me dar vitória. E Deus mostrava para Ele, eu dentro da prisão, irmão, sofrendo muito. Ali naquele momento eu me humilhei a Cristo, eu me voltei para Cristo, aceitei Ele como o suficiente salvador de minha alma. Aí então aguardava por ser preso, mas desde então que tomei a minha decisão com Cristo, meus irmãos, Deus mudou toda a minha história, Deus mudou o ato lá na mão da justiça, advogados e todos. Passado 3 meses, irmãos, veio do advogado, a porta do advogado para mim, a domiciliar, irmãos, onde pude responder a domiciliar, responder em casa, em liberdade. Deus mudou a minha história, graças a Deus. Hoje sou membro, congrego na Igreja Pentecostal Deus é Amor. Deus também fez a obra na vida da minha esposa, que também aceitou Jesus Cristo como único salvador de sua alma, e hoje ela faz parte do círculo de oração, e assim nós seguimos nossa vida com Cristo. A melhor escolha da minha vida foi Cristo, e venho dizer a todos aqueles que estão afastados dos caminhos do Senhor que tornem quanto antes ao caminho de Jesus, porque só Jesus é o caminho, a verdade e a vida. Eu agradeço a minha grande oportunidade desde já. Muito obrigado. Deus abençoe os irmãos.
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0: 1:08, a paz do Senhor Jesus te cumprimenta, seu irmão em Cristo, diácono George Lucas, falando diretamente dos estúdios do programa A Voz da Libertação, na Grande São Paulo. Comigo operando os controles, Márcio, estaremos contigo nesta madrugada, a madrugada do socorro de Deus. É um prazer estar contigo. Quem sabe você me ouve do seu trabalho, quem sabe você me ouve da sua casa, ou está acompanhando alguém no hospital, ou quem sabe o Senhor me enviou para ter um encontro contigo nesse momento mais difícil. Eu não sei o que, pelo que você está passando, mas eu tenho certeza que o Senhor tem um socorro para ti. Por isso estamos aqui na madrugada do socorro de Deus. Faremos uma programação abençoada no controle de Jesus Cristo. Teremos muita programação, temos informativo, pedido de oração. Lembrando que 2 horas nós temos a marca registrada, a oração da madrugada. Mas até lá, você pode estar enviando mensagem para o nosso WhatsApp, você pode estar atendendo, logo mais eu estarei em linha aberta com você. Já aproveita aí, já pega o teu celular, teu smartphone, já pega uma caneta e papel e já anota o telefone aí da nossa programação para você estar entrar em contato comigo e ter a sua participação. Para quê, pastor? Conta seu testemunho, faça seu pedido de oração, teremos muita interação aqui. DDD 11-3208-2343. DDD 11-3208-2343. 2743. 3208-2743. Ou nos envie uma mensagem em nosso WhatsApp. Isso mesmo. WhatsApp já bem conhecido de todos. DDD 11-98-12-92-3392. DDD 11-98-12-92-3392. Faça como a irmã Rafaela, como a irmã Maria, irmã Camila Alves está enviando aqui sua mensagem. E nós já temos o primeiro ouvinte na linha. A paz do Senhor Jesus, com quem eu falo?
1: Amém, irmão. Eu posso te ouvir.
0: Oi, paz do Senhor Jesus, com quem eu falo?
1: Claudiomira.
0: Claudiomiro. Claudiomiro, irmão. Claudiomiro, você fala de onde?
1: Jandira,
0: paz do Senhor, irmão Claudiomiro, que traz essa madrugada?
1: Eu queria pedir oração com as pessoas. Marca aí, é Marcos.
0: Marcos e Sabrina.
1: Isso, que é um casal, e Sofia.
0: Ok, já está anotado aqui, Marcos, Erenide. Sofia...
1: Erenide,
0: certo.
1: Não, é Erenide.
0: Erenice.
1: Não, Erineide.
0: A Erineide, acertei?
1: E o meu pra mim também, né, pra mim, meus... Filho também, Renan,
0: Nayara. Amém. Gael. Estarei orando, meu irmão. Você tem alguma bênção para compartilhar conosco? Algo que o Senhor já fez na tua vida através desta programação, através do socorro, madrugada do socorro de Deus?
1: Meu irmão, ele me curou muito tempo atrás, que eu passei pelo vale da morte, da sombra da morte, né? E deu problema no meu rim. Eu fiquei muito tempo internado, quase morri, mas hoje eu estou vivo pela graça de Deus.
0: Que bênção, glória a Deus. É o Senhor, né? Dando livramento. Muito obrigado, meu irmão. Fica na paz do Senhor Jesus. Logo mais, 2 horas estaremos em oração.
1: Amém, irmão. Deus abençoe.
0: Amém. Alô.
2: Alô.
0: A paz do Senhor Jesus Cristo, com quem eu falo?
2: Paz do Senhor Jesus, irmão. Não é Alete, de Couto Magalhães, Minas.
0: Alete, é isso?
2: Leonete. Isso, irmão.
0: Paz do Senhor, minha irmã. De onde você fala?
2: É Couto de Magalhães, Minas.
0: Amém. Que bênção, minha irmã. A senhora, o que a traz nessa madrugada? A senhora tem uma bênção para contar?
2: Ó, irmão, eu tenho recebido muitas bênçãos do Senhor nessa igreja. Né? Que há bastante tempo eu faço parte e sou membro dessa igreja. Uhum. Agora, hoje, no momento, eu gostaria de estar pedindo oração, irmão.
0: Amém.
2: A favor da minha mãe, que está internada em Belo Horizonte. Ela não é cristã, irmão. Irmão. Porém, ela teve uma cirurgia. Eu já pedi oração aí para vocês. É, graças a Deus, ela teve uma cirurgia de ponto sarceno. Ela tem 86 anos. Não teve nenhuma intercorrência. Foi uma cirurgia abençoada. Mas, porém, ela volta e meia, ela está surtando, irmão. Porque não é do envolvimento com essas coisas malignas, né, irmão? E eu creio que o Senhor tem uma grande obra na vida dela.
0: Amém. É um pedido de oração por libertação, né? Tem coisas que realmente a medicina, ela não tem, ela chega no seu limite. E é necessário que o Senhor, ele venha intervir. E nós estaremos orando, sim.
2: Eu peço,
0: a irmã, juntamente com a irmã, logo mais, às 2 horas, estaremos em oração. E já está anotado aqui. Me confirme o nome dela.
2: Terezinha Quintina Pereira.
0: Terezinha, irmã Terezinha, estaremos apresentando a irmã Terezinha. Em nome de Jesus, eu creio que o Senhor já deu a vitória. Em nome de Jesus. Obrigado pela sua participação, minha irmã. Fica na paz do Senhor Jesus.
2: Deus abençoe os irmãos. Na paz de Jesus.
0: Amém. É a participação dos nossos ouvintes. Temos mais um na linha. Paz do Senhor Jesus.
3: Paz do Senhor Jesus.
0: Com quem eu falo?
3: Fala com Milton, aqui de Mogi das Cruzes.
0: Irmão Milton, de Mogi das Cruzes. Paz do Senhor, irmão Milton, como você está nessa madrugada?
3: Então, eu tô com a dor nas pernas, com ligamento. E eu passei por um médico, daí ele disse que é osteoporose, e ele me disse que tem que colocar. Não tem coisa, não eu.
0: Amém.
3: Não tem jeito.
0: Nós vamos orar em nome de Jesus e o Senhor vai dar a vitória. A medicina pode dizer que não tem jeito, mas nós sabemos que o Senhor, ele pode realizar um milagre. Ele curou, né? O homem das mãos mirradas, que para a medicina era um estado que não tinha mais volta, mas para Jesus não há impossível. E eu tenho certeza que essas dores que o irmão está sentindo ainda nessa madrugada vai cair por terra em nome de Jesus, porque o irmão estará exercendo a sua fé. Amém? A palavra de Deus diz que sem fé é impossível agradar a Deus. Você vai orar comigo 2 horas?
3: Então, dói demais, gente, porque eu ganhei peso quando era mais novo, agora estou com 70 anos, dói. E agora gastou o rosto da perna e do pescoço. Aí deu esse monte de doença e eu caí de um tombo ainda. Aí eu já fiz 50 fisioterapia, estou com mais 20 para fazer. E ele disse que não passaria nada, porque eu dou um remédio para ele controlar a dor e aguentar para ele estar crônico. Aí eu fui curado também de sair da coluna. Aí na coluna eu não andava. Eu andava arrastando as mãos no chão. Aí eu fui na criança muito.
0: Amém. Jesus vai dar a vitória, irmão Milton. Em nome de Jesus.
3: Eu não andava, irmão. Andava arrastando as mãos no chão e o pé. Com os dedos. Aí uma irmã me convidou. Vai, meu Deus, amor. Eu fui.
0: Amém. Jesus vai dar a vitória. Estarei orando, apresentando a tua vida em oração, e o Senhor já confirmou a vitória e vai cessar essas dores ainda hoje, em nome de Jesus. O Senhor crê?
3: Eu creio bastante, porque eu já vi lá o médico de meu amigo, hoje eu era 50.
0: Amém.
3: 50 quilos. Só que vem essa coisa no pescoço, eu caí, só que eu caí.
0: Amém, meu irmão. Eu creio. A vitória é certa, irmão Hamilton, em nome de Jesus, amém? Fica na programação, 2 horas estaremos em oração. Fica na paz do Senhor Jesus, Deus abençoe.
3: Irmão, eu queria oração pro meu menino também.
4: Amém. Ele... Qual é o nome dele?
3: Cauã.
4: Cauã.
3: Ele dá um problema na escola, ele tá dando um trabalho pra mim, então ele não posso nem comigo. Ele tá dando esse problema na escola.
4: Tá certo, estarei apresentando a vida do Cauã em nome de Jesus também. Paz do Senhor Jesus.
5: A paz do Senhor Jesus, irmãos aí do estúdio. Meu nome é Ed Wilson, moro aqui em Nova Friburgo, estado do Rio de Janeiro. E congrego na IPDA Central aqui de Nova Friburgo. Estou na escuta do programa A Voz da Libertação, de manhã, de tarde e à noite. E de manhã, sempre que posso, estou ouvindo a programação. Deus abençoe a todos vocês aí, em nome de Jesus.
4: Quem escuta a programação é abençoado. Estamos com mais um ouvinte na linha, a paz do Senhor Jesus.
6: Achou.
4: Com quem eu falo?
6: Altair Francisco da Silva.
4: Irmão Altair, o irmão Altair fala de onde?
6: Belo Horizonte.
4: BH, que bênção.
6: Irmão, eu quero que você faça uma oração pra mim. O senhor já orou pra mim umas três vezes, mas minhas pernas continuam doendo a mesma coisa. Faz uma oração pra mim pra repreender essas infecções das minhas pernas.
4: Amém, vamos orar sim, em nome de Jesus. E eu tenho certeza, irmão Altair, que esta oração, ela vai alcançar não somente o Senhor. Acabei de atender irmão Milton também reclamando de dores nas pernas. E imagina quantos ouvintes também padecem desse mesmo mal. Mas eu creio que o Senhor Jesus vai jogar por terra agora. Você crê em nome de Jesus?
6: Eu creio.
4: Então vamos exercer a nossa fé. Coloca a mão sobre a tua perna aí. E vamos orar. Senhor Deus, poderoso, eterno Pai, tua palavra diz que o Senhor é o Deus que sara. O Senhor é o Senhor que sara. Perdoa, Senhor, as nossas transgressões, até mesmo a nossa incredulidade. Não somos dignos dos teus milagres, das tuas bênçãos, mas clamamos a ti. E a tua palavra diz: pedi, pedi, dá-se-vos-á. Que tudo aquilo que pedíssemos no teu nome, que com fé, crendo, nós receberíamos. Em nome de Jesus, eu te apresento a vida do irmão Altair, que se queixa dessas dores nas pernas, juntamente, Senhor, com centenas e centenas de ouvintes que nos acompanham, que sofrem desse mesmo mal. Alcança, Senhor, aonde, ó Pai, não podemos chegar, que o teu Espírito Santo possa tocar agora e repreender essas dores, sejam elas de ordem natural, ou seja, elas setas malignas, para tirar a paz, o sossego e trazer dor e desespero aos teus filhos. Faz cessar agora, em nome de Jesus Cristo, que haja cura, meu Pai, que desta oração que exercemos a nossa fé, saia virtude. E que teu nome seja glorificado hoje e para sempre, em nome de Jesus. Amém, irmão Altair.
6: Amém.
4: Você vai contar a bênção em nome de Jesus. Você crê?
6: Deus abençoe, Senhor.
4: Jesus já deu vitória. Fica na paz. Amém. Do Senhor Jesus.
6: A paz de Jesus.
7: Paz do Senhor Jesus, meu nome é Maria Conceição da Silva. Eu quero contar uma bênção que o Senhor concedeu sobre a minha vida. Eu tinha muitas dores nas pernas e o Senhor Jesus me curou através dessas campanhas, a oração das madrugadas. Pela honra e glória do Senhor Jesus, eu agradeço muito a Deus e estou muito contente, muito feliz por isso, muito alegre de saber que o Senhor é com os servos dele, é na nossa vida. E assim, me sinto renovado, o Senhor Jesus me renovou. Eu agradeço pela essa grande vitória, essa grande bênção recebida. A paz do Senhor Jesus, que Deus abençoe.
4: É o que Jesus está fazendo, ele realiza milagres, assim como eu tenho certeza que ele acabou de realizar milagres nesta oração. Como nós temos ouvintes aqui, tanto em ligação e agora aqui por mensagem, olha só, parece que é um mal que está sobrevindo sobre a vida das pessoas nessa madrugada, dores nas pernas e dores nas costas, mas o sangue de Jesus tem poder. Está aqui a irmã Janice Gomes também, de Rio das Ostras, pedindo oração para o Senhor curar das dores das pernas. Mas nós acabamos de ouvir esse testemunho de milagre, e eu tenho certeza que o Senhor continua operando. Linha aberta, paz do Senhor Jesus.
8: Alô?
4: Alô, paz do Senhor Jesus, com quem eu falo?
8: Irmã Jacira, de Dourado, Mato Grosso do Sul.
4: Irmã Jacira, tudo bem, irmã Jacira?
8: Tudo bem.
4: Deus abençoe, irmã Jacira. Povo do Mato Grosso sempre presente, abençoado. Conte a bênção, irmã Jacira.
8: Eu tô pedindo oração pro meu irmão que vai internar quinta-feira, 5 horas da manhã, vou fazer uma cirurgia de uma hérnia.
4: Qual o nome do seu irmão?
8: Gaspar.
4: Gaspar.
8: Está anotado. Gaspar da Silva.
4: Já tá aqui na nossa lista de apresentação de oração. Logo mais,
8: tá,
4: duas horas, estaremos apresentando a vida do seu irmão, e vai dar certo em nome de Jesus.
8: Amém. Aí tem uma irmã, uma mulher amiga nossa que está internada também. Ela tem diabetes e teve que amputar o dedo, agora está com problema no pulmão. O nome dela é Lindinalva.
4: Lindinalva.
8: Sim.
4: Amém. Estarei apresentando a irmã Lindinalva também, e eu tenho certeza que o Senhor dará o livramento. Se o Senhor tem um plano na vida da Lindinalva, em nome de Jesus Cristo, será um belo testemunho, em nome de Jesus.
8: Amém. Eu testemunho sim, pastor, eu vou testemunhar.
4: Amém.
8: Aí, pastor, vou pedir para um irmão meu que mora comigo, ele é depressivo, tem depressão e vício também.
4: Qual o nome dele?
8: José Irineu da Silva.
4: José?
8: Irineu da Silva.
4: José Irineu também. Estarei apresentando a vida do José Irineu. Esse é um, infelizmente, né, irmã? Esse é um mal que muitos padecem. Infelizmente, então, hoje, muitas pessoas pedem oração devido aos seus familiares estar nessa condição. É o diabo. O inimigo vem para destruir, matar, roubar e destruir mesmo. E sabemos que isso machuca, né? Isso nos machuca, isso nos fere. Ver alguém que nós amamos nessa condição gera uma tristeza, um desespero. Mas o Senhor cuida, amém? O Senhor cuida dos seus. E nessa madrugada, eu creio que o Senhor, o Espírito Santo, estará visitando a vida do irmão José Irineu. Onde ele estiver, ele vai ter um encontro com o Senhor nessa madrugada. Amém? Você crê?
8: Eu creio. Então, pastor, ele já é batizado, né? Mas ele está...
4: O Senhor Jesus vai restaurar essa vida. Eu creio.
8: Amém.
4: Então fica comigo em oração, viu? Fica na programação aí 2 horas. Nós vamos estar de joelhos dobrados clamando ao Senhor. Fica na paz do Senhor Jesus, minha irmã.
8: Amém.
4: Deus abençoe.
8: Pastor, obrigado. Abençoe
4: você,
8: tá?
4: Amém. Alô, paz do Senhor Jesus, com quem eu falo? A paz do Senhor Jesus, com quem eu falo?
9: Alô, boa noite, Marcos, amém.
4: Boa noite, qual o seu nome?
9: Márcio.
4: Márcio ou Márcia?
9: Márcio.
4: Amém, irmão Márcio, você fala de onde?
9: Meu calço.
4: Você fala de onde?
9: Meu calço, próximo de Marília.
4: Marília. O irmão Márcio está ligando para pedir uma oração?
9: Isso.
4: Amém. É em favor da sua vida, irmão Márcio? Ou você quer dar mais algum nome?
9: Para mim e para minha ex-namorada.
4: Amém. Nós vamos estar orando em nome de Jesus. Amém?
8: Amém?
4: Senhor, que o Senhor venha preservar o seu coração, guardar o seu coração. Amém? Fica comigo. Duas horas nós estaremos orando e te estarei apresentando. Deus abençoe, irmão Márcio.
8: Amém.
4: A paz do Senhor Jesus. Com quem eu falo?
8: Paz Senhor, irmã Maria.
4: Irmã Maria. Irmã Maria fala de onde?
8: Irmão, eu posso falar um pouquinho fora do ar, irmão? Um minutinho só.
4: Não, irmã. Depois, a gente vai já, tem uma programação, colocar um quadro aqui, aí eu falo com a, depois eu atendo a irmã. Amém?
8: Tá bom, então, irmão.
4: Amém. Deus tá abençoe. Bom. Fica na paz de Jesus. É, meus irmãos, é a madrugada do socorro de Deus. Quantas vidas estão padecendo, né? São muitas as lutas. Espiritual, financeira, de saúde, mas Jesus, ele garante a vitória. Jesus, ele é misericordioso, ele contempla a tua dor e ele vai te ajudar, ele vai te socorrer. Linha aberta, vamos de mais um ouvinte, a paz do Senhor Jesus, alô?
10: Maria, fala de novo.
4: A paz do Senhor Jesus, com quem eu falo? Alô?
11: Alô?
4: Opa! Qual o seu nome, meu irmão?
11: Júlio César.
4: Júlio César. O irmão Júlio César fala de onde?
11: Fala do estado de Minas Gerais, Belo Horizonte.
4: BH, os irmãos de BH, ligado na programação. Que benção. Irmão Júlio César, você é membro da Igreja Deus é Amor?
11: Não, eu sou bem, eu vou nela de vez em quando, né?
4: Que benção. Aqui, irmão, visita a nossa igreja, participa das nossas campanhas?
11: De vez em quando eu participo, tô precisando de firmar mais.
4: Ah, que bênção. E o senhor nos liga nessa madrugada, pedir oração?
11: É, eu queria incluir o nome de um irmão de um colega meu de trabalho, que ele se encontra com câncer.
4: Pode falar o nome dele.
11: Terminal. Aí eu falei que ia colocar o nome dele na igreja. O nome dele é Ângelo Ferreira Lages.
4: Irmão Ângelo, estaremos apresentando a vida do irmão Ângelo. Eu creio que o Senhor tem um plano na vida do irmão Ângelo e vai ter um grande testemunho, uma grande bênção.
11: Amém.
4: Amém? Mais algum?
11: Eu queria colocar o meu nome também.
4: Irmão, meu nome é Júlio César, já está aqui anotado. Estarei apresentando a tua vida nessa madrugada.
11: Eu ouço a oração de vocês todo dia à meia-noite. Inclusive, eu até participo, acabei de participar da oração hoje, da meia-noite.
4: Amém, que bênção. Que bênção. Permaneça nessa fé, irmão Júlio César, que eu tenho certeza que o Senhor vai fazer a obra. Amém? E te firma aí, viu? Te firma. Não tem mais tempo a perder, não. A gente tem que pedir ajuda do Senhor.
11: E a minha família, né?
4: Amém. Estarei apresentando a tua família também.
11: Ok.
4: Amém, meu irmão. Fica na paz do Senhor Jesus.
11: Amém. Deus abençoe vocês todos também.
4: Amém.
12: Meu nome é Gisele Grobe. Sou da cidade de Oaçaba, Santa Catarina. Através desse programa, eu venho contar um testemunho. É que Deus curou minha filha de um câncer. Ela tinha 2 anos de idade quando isso aconteceu. Hoje ela tem 4 anos. E se não fosse Jesus ter curado minha filha, talvez eu nem tivesse mais ela aqui. Era um câncer maligno, onde a gente corria pra cima e pra baixo nos médicos e nada adiantava. Foi onde minha avó fez um convite pra levarmos ela na igreja pentecostal Deus e Amor. Eu levei minha filha lá e eu fiz um propósito com Deus, um voto. Demorou uma semana, mais ou menos, aquele câncer desapareceu e Deus curou minha filha. E hoje ela está bem, ela tem bastante saúde, graças a Deus. Jesus curou minha filha. O nome dela é Chiara Emanuele. Eu sou da cidade de Oaçaba, Santa Catarina, e eu agradeço a oportunidade.
4: Que milagre maravilhoso! A medicina pode colocar limites. Ela não tem cura para o câncer, ainda mais para uma criança de 2 anos. Mas Jesus, ele é maravilhoso. E ele fará grandes coisas também na tua vida. Linha aberta, paz do Senhor Jesus, com quem eu falo?
13: Falo com Maria do Carmo.
4: Paz do Senhor, irmã Maria do Carmo, de onde você fala?
13: fala aqui do Jardim Guaraú, São Paulo.
4: Amém, irmã Maria. Deus abençoe. A senhora liga a pedido de oração ou quer contar uma benção?
13: Oh, eu tenho muita benção para contar, mas hoje eu vou pedir a oração. A outra oportunidade eu conto a benção.
4: Amém.
13: Eu tô com muita dor na minha perna esquerda, variz. Mas dói tanto. Nunca doeu tanto essa variz, igual tá doendo hoje. A semana passada começou essa dor e essa dor permaneceu. E tá essa dor terrível nas pernas, mas a perna da vacina, variz, tá doendo mais ainda. Eu peço oração pra mim, peço meu filho João Paulo, a minha filha Gisele, a minha filha Monata, e toda a minha família. E também com o nome da Sônia, também, que precisa muito de oração.
4: Amém, minha irmã. Olha, hoje os irmãos estão reclamando disso aí, nas dores nas pernas. Acabamos de fazer uma oração e acabamos de ouvir um testemunho também de uma cura, de uma pessoa que foi e recebeu a cura através da programação da madrugada do Socorro de Deus. E eu tenho certeza que a irmã vai ser mais uma agraciada também por este milagre. A irmã crê? Em nome de Jesus, fica comigo.
13: Eu vou.
4: Logo mais 2 horas nós estaremos aqui orando e eu creio que a irmã vai ser curada, essa dor vai aliviar, vai cair por terra em nome de Jesus.
13: Eu creio.
4: Amém. Amém, minha irmã. Vou estar orando, apresentando também João Paulo, a Isabelle, a Renata, a Sâmia, estarei apresentando aqui, já tá todo mundo anotado.
13: Tá, eu vou contar uma benção rapidinho.
4: Fique à vontade, conte uma benção, que essa, essa benção é para elevar a sua própria fé. Pode contar.
13: Meu irmão, eu tenho um irmão que ele nunca teve um médico. De repente, ele começou com um problema de saúde, e foi lá em Minas, ele mora lá em Minas. E ele foi fazer uma cirurgia, perfurar o intestino dele. Ele ficou na UTI, eu liguei aí desesperada para pedir oração. Aí o pastor me atendeu, fez uma oração pro meu irmão. Meu irmão, graças a Deus, saiu daquela situação, estava firme e forte. Foi a oração que salvou meu irmão. Graças a Deus, eu tenho muita bênção para contar. Eu tenho uma para contar também, só que não vou falar agora, porque é longa e eu recebi também a Deus e amor. Foi onde eu pedi socorro pro meu filho, que foi envenenado com chumbim, e Deus salvou meu filho. Eu cheguei em desespero na igreja de Deus e amor, aqui na Jaguaré, aqui na Vila Borges. Não, mas aqui perto da Raposa, aqui. Meu Deus, eu entrei ali em desespero, mas tinha fé que Deus está me socorrendo. E a oração que o pastor fez até hoje, eu nunca esqueci daquelas palavras. Graças a Deus.
4: Que maravilha, né, minha irmã? O Senhor, ele opera milagres. Eu fico com a minha fé lá em cima. Quando eu escuto isso, de que os milagres que o Senhor opera, e Ele vai continuar operando.
13: Eu quero que Deus agora abençoe o meu filho, que está fazendo Esqueci como é que fala agora. Ele está fazendo um curso e vai se formar agora em enfermeiro técnico. Então, ele está tão assim, sabe? Eu quero oração para ele, para Deus acalmar ele, para Deus dar tudo certo. Porque ele está muito preocupado com a prova que tem que fazer, mas Deus está com providência. Amém.
4: Amém.
13: Muita fé.
4: Amém. O mesmo Deus que fez, todos esses milagres, minha irmã, ele vai curar a senhora dessa perna, nessa madrugada, em nome de Jesus. Você crê?
13: Eu creio, Jesus. Pastor, que Deus abençoe vocês, a família de vocês também. Abençoa todos vocês. Eu também oro muito com vocês.
4: Amém.
13: Ai, graças a Deus, Deus tenha passado a gente. Fica
4: Amém.
13: Com Deus.
4: Deus abençoe, minha irmã. Fica com Deus.
13: Amém.
14: Salve a todos com a paz do Senhor Jesus.

0: prova e para honra e glória do Senhor ela passou. E ó, já está fazendo as aulas de volante e eu quero agradecer muito aos irmãos pela oração. Meu nome é Márcia Borges dos Santos, moro em Luzerna, Santa Catarina. Agradeço a Deus pela oportunidade.
1: Que maravilha, são os milagres acontecendo na Igreja Pentecostal Deus é Amor, através do programa A Voz da Libertação, especialmente na madrugada do Socorro de Deus. E nós temos participação dos irmãos aqui, dos nossos irmãos internautas, enviando seu pedido de oração, como o irmão Adonias, que pede oração em favor da sua vida espiritual, falando lá de Macapá, Amapá, do norte do Brasil. Também irmã Terezinha, dizendo que acompanha esta programação todos os dias e pedindo oração pela sua família, falando de Capivari, São Paulo. São muitos os irmãos. Eliane também pedindo oração pelo pai que está enfermo e estaremos apresentando. Mas agora nós temos mais um ouvinte na linha. A paz do Senhor Jesus, com quem eu falo?
2: Alô? Alô?
1: Oi, paz do Senhor. Qual o seu nome, meu irmão? Alô, qual o seu nome?
3: Irmã Iraci.
1: Irmã Iraci.
3: Isso.
1: Irmã Iraci, você fala de onde, irmã Iraci?
3: Vitória, Espírito Santo.
1: Vitória, Espírito Santo. Que bênção, minha irmã. Você liga pedindo oração ou quer contar um testemunho, quer contar uma bênção, quer mandar uma paz do Senhor Jesus para os nossos irmãos?
3: Eu quero pedir oração para a salvação e libertação do meu filho Sebastião Paulino.
1: Sebastião Paulino.
3: É. E a esposa de Nayara, seu filho Matheus.
1: Nayara e Matheus.
3: E para o Daniel.
1: Daniel. Está anotado aqui.
3: Libertação em nome de Jesus.
1: Nós vamos orar. Em nome de Jesus.
3: Minha saúde, irmão.
1: Amém. Vou estar orando pela vida da irmã, irmã Iraci, de Vitória do Espírito Santo. Estarei apresentando também o Sebastião, Nayara, Matheus, Daniel. Fica na programação aí. Você vai me acompanhar na oração?
3: Todos os dias.
1: Amém. Você vai me acompanhar na programação?
3: Vou, eu só não vi porque eu não consigo quase, né?
1: Mas
3: eu tenho meu rádio ligado a noite inteira.
1: Amém. Então, ora daí que eu oro daqui e o Senhor vai realizar um milagre na nossa vida. Amém?
3: Amém.
1: Fica na paz do Senhor Jesus. Agradeço a participação.
3: Amém.
4: Meu nome é Benedita, Aparecida Gomes, moro na Nova Esperança. Eu fui liberta aqui nesta tarde. Eu saí do hospital e vim aqui fazer uma visita. Eu fui liberta, eu vi esse programa no rádio e eu peguei o endereço e vim aqui. E aí, graças a Deus, Deus me libertou hoje de uma dor no joelho muito grande, porque quando eu vim aqui, eu disse para vir aqui, minhas pernas doíam muito, eu não tava nem aguentando. Então, quando eu cheguei aqui, então eu fui cumprimentada na porta, fui recebida bem, glorifico a Deus que eu pude chegar aqui, ouvir a palavra de Deus ainda, e graças a Deus, Deus me libertou, o nome de Deus me revelou aqui, eu fui curada de dores nas pernas, que queimava minhas pernas, doía muito, inclusive meu joelho. Essa noite, quando eu deitei, virei na cama assim, não podia mais virar o corpo, porque tanto que doía meu joelho. E eu fui liberta aqui hoje, para a honra e glória do Senhor Jesus. Amém.
1: A linha aberta, a paz do Senhor Jesus.
2: Alô?
1: Alô, paz do Senhor Jesus, com quem eu falo?

0: você e toda a família.
1: Amém. Estarei apresentando Maria Laura, Mariana e Murilo. Amém, meu irmão. Você vai orar comigo 2 horas?
0: Às 2 horas.
1: Fica na programação aí, fica de joelho dobrado, já vai preparando, já convida alguém para nós estaremos apresentando em nome de Jesus. A tua família está anotado aqui juntamente com nossos irmãos ouvintes que estão nos acompanhando a programação. Fica na paz do Senhor Jesus, irmão Mário. Deus abençoe.
0: Amém, Deus abençoe, fique na paz.
1: Amém, Deus abençoe todos nossos irmãos do Rio Grande do Sul, Espírito Santo, lá do norte do Brasil. É a madrugada do socorro de Deus. Muitos irmãos aqui ligados na programação de todo o Brasil. Você já compartilhou, já teve a oportunidade de compartilhar essa rádio? Essa rádio que é uma bênção, essa programação que é uma bênção. Quem sabe tem alguém que está precisando de um socorro nesta madrugada. Seja um agente de Deus, seja um missionário, compartilhe essa rádio. Como eu posso compartilhar essa rádio, Pastor George? 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Você pode compartilhar o link dessa rádio e tenho certeza que essa programação vai alcançar vidas.
2: Meu nome é Manuel de Jesus, estou gravando esse áudio, uma bênção que Deus me deu. Uns dias atrás eu estava com a vista ruim, cada dia aumentando mais, fiquei com a vista 80% sem enxergar direito. Tenho um rádio que fica na cabeceira da cama, fico escutando a programação diariamente da Igreja Deus e Amor. Escuto as orações. Essa foi uma bênção que Deus me deu, enxergado normalmente. Sou muito grato a meu Deus. Sou Manuel de Jesus, moro na Vila São Luís, São Luís, Maranhão.
1: O testemunho do irmão Manuel, ele me traz a recordação de que são muitas pessoas que vivem essa realidade. De ter ali no cômodo da sua casa, geralmente dentro do seu quarto, perto da sua cama, um rádio com esta programação. E o Senhor, ele opera. As pessoas sentem a presença de Deus através dessa programação. Me recordo de ter ido visitar uma irmã que estava enferma, já muito anciã. E me emocionei ao ver o radinho dela ali ligado. E ela falou: pastor, todas as madrugadas eu estou aqui acompanhando, ouvindo esta programação, sendo edificada pelos quadros e pelas orações. Quem sabe você também está me acompanhando. Quem sabe essa seja uma realidade sua também. É bom demais termos Jesus. E para você que, quem sabe, está ouvindo esta programação pela primeira vez, seja muito bem-vindo. Isso é a voz da libertação, madrugada do socorro de Deus. O Senhor tem socorro para a tua alma. Eu não sei pelo que você está passando, quais são as dificuldades deste dia que você está enfrentando, mas você não está sozinho, porque o Senhor, ele tem socorro para a tua alma. 1:47, nós vamos agora de quadro, esse quadro com um tema muito especial, equilíbrio. É o Clínica da Alma com o psicólogo Jessé Ávila.
3: Clínica da Alma, Rádio Deus e Amor. Você sabia que pessoas emocionalmente inteligentes não são aquelas que sofrem menos, mas aquelas que aprenderam a lidar melhor com o sofrimento? A inteligência emocional não elimina os problemas da vida. Ela nos ajuda a enfrentá-los com equilíbrio, reduzindo decisões impulsivas e fortalecendo a nossa capacidade de adaptação. Por essas razões, vamos falar hoje sobre inteligência emocional. Por que algumas pessoas enfrentam melhor as adversidades? Segundo o psicólogo Daniel Goleman, inteligência

A inteligência emocional é a capacidade de reconhecer, compreender e administrar as próprias emoções, além de compreender as emoções das outras pessoas. Então, essa habilidade favorece relacionamentos saudáveis, melhora a tomada de decisões e reduz o impacto do estresse sobre a saúde mental. Por exemplo, imagine duas pessoas que recebem a notícia de uma demissão. Ambas vão ficar muito preocupadas, mas elas reagem de maneira diferente. Uma acredita que a sua vida acabou, age por impulso e perde a esperança. A outra sofre aquela questão, aquele impacto por ter recebido essa notícia, mas procura reorganizar as finanças, atualizar o currículo e buscar novas oportunidades. O problema é o mesmo, o desafio é esse. Agora, a forma de enfrentá-lo é que faz a diferença. Então, não podemos controlar tudo o que acontece conosco, isso é fato. Mas podemos aprender a controlar a maneira como respondemos às dificuldades. E é nesse aprendizado que nasce a famosa e desejada inteligência emocional, e eu tenho aqui algumas dicas que podem lhe ajudar a como desenvolver a inteligência emocional. E o primeiro ponto é aprender a identificar o que está sentindo. Então, antes de reagir, pergunte a si mesmo: o que eu estou sentindo neste momento? Porque dar nome a emoções ajuda a evitar atitudes impulsivas. Número 2, faça uma pausa antes de responder. Ou seja, quando estiver irritado ou frustrado, evite responder imediatamente. Alguns segundos ou alguns minutos de reflexão podem evitar palavras das quais você se arrependerá depois. E número 3, procure compreender antes de julgar. Ou seja, nem sempre conhecemos toda a história das pessoas. Ouvir com atenção fortalece os relacionamentos e reduz conflitos desnecessários. Penúltimo, encare os problemas como oportunidades de aprendizado. Toda dificuldade pode ensinar algo. Então, em vez de perguntar: oh, meu Deus, por que isso está acontecendo comigo? Ou por que justamente eu? Por que isso aconteceu justamente comigo? Experimente perguntar: pois é, e o que eu posso aprender com essa situação? E por último, exercite o autocuidado emocional. Dormir bem, manter relacionamentos saudáveis, praticar atividades físicas e reservar momentos de descanso ajudam muito bem a desenvolver esse equilíbrio emocional para enfrentar os desafios da vida. Como disse o próprio Daniel Goleman, se você não controla as suas emoções controlarão você. Fechamos aqui entendendo que desenvolver inteligência emocional é um processo diário, um processo contínuo. Quanto mais nós aprendemos a compreender as nossas emoções, maiores são as chances de enfrentar a vida com equilíbrio, sabedoria e esperança. Mas e aí? Você gostou desse conteúdo? 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Continue nos acompanhando e fique atento, porque a qualquer momento estaremos de volta com mais reflexões que podem transformar a sua vida. Um forte abraço e até breve.

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2: 1:57, esta é a madrugada do socorro de Deus. E você, já está preparado para a oração? Em instantes, nós estaremos apresentando ao Senhor as nossas petições. É a oração da madrugada, o clamor da madrugada. Então já te prepara, você que tem oportunidade, quem sabe, de estar em casa, de estar em um local propício que você pode dobrar o seu joelho para orar, já prepara o teu cantinho, já vai apresentando ao Senhor, tira uma palavra aí, deixa o Senhor ministrar o teu coração. Muitas vezes nós pedimos orações, né? Confiamos nas pessoas que irão interceder pela nossa vida, mas sim, nós temos que clamar também pela nossa vida, apresentar ao Senhor. A palavra de Deus diz: clamas a mim e respondeste-eis coisas firmes e grandes. Então, nós temos que apresentar ao Senhor. Faça como o Samuel, como a Marinette, o Gilmar, o Alex, são internautas que nos acompanham, que estão aqui já enviando seus pedidos de oração. Também irmã Juliana falando de Sumaré, São Paulo, pedindo oração pela sua família, e aqui discorre o nome e a idade dos seus familiares, que eu tenho certeza que Deus vai abençoar. E ela faz um pedido especial: e também peço a Deus que nos abençoe e todas as pessoas e todas as crianças do mundo. Estaremos apresentando todas as crianças do mundo. Então, una a sua fé, a minha fé, e vamos apresentar ao Senhor. Já prepara, em instantes estaremos buscando ao Senhor, estarei apresentando a vida também de todos os nossos irmãos que enviaram aqui, que estiveram com essa participação, a interação com os ouvintes, falando de Belo Horizonte, de São Paulo, Mogi das Cruzes, lá também de Marília. Muita participação, tivemos aqui bastante participação com os ouvintes, e estarei apresentando a vida de cada nome que foi passado. Ainda dá tempo de você enviar o seu pedido de oração. Envie seu pedido de oração, anote aí, DDD 11 9 8292 3392. Repetindo, DDD 11 9 8292 3392. Dá ainda tempo de você enviar o teu pedido de oração, dá tempo de você compartilhar o link dessa rádio ou a estação dessa emissora para nós estarmos orando ao Senhor. 2 horas em ponto, nós vamos agora com o prefixo das emissoras.
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7: 2 horas e 1 minuto.
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0: Eu amo os que me amam, e os que de madrugada me buscam, me acharão. Provérbios 8:17. 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Chegou o momento da oração da madrugada. Vamos, nesse momento, falar com Deus.
1: Chegou o momento da oração. Vamos clamar ao Senhor, que eu tenho certeza que Ele ouvirá o nosso clamor. Pois Ele declarou: se meu povo que se chama pelo meu nome se humilhar e me buscar, se converter dos seus maus caminhos, eu ouvirei do céu, perdoarei os seus pecados e sararei a sua terra. É a madrugada do socorro de Deus. Nós precisamos ser curados. Nós precisamos ser sarados, não somente do nosso corpo, mas a nossa terra, o nosso coração. Então vamos buscar ao Senhor. Grandioso, poderoso e eterno Deus, estamos aqui, ó Pai, na Tua presença, em mais uma oração. É a madrugada do socorro de Deus. É a oração da madrugada, ó Pai. Dobramos os nossos joelhos, elevamos nossos pensamentos, cruzamos, Senhor, as nossas mãos e Te apresentamos, clamamos a Ti, ó Pai. Clamamos a Ti, Senhor, porque reconhecemos que não temos nenhum outro Deus além de Ti. Tu és o nosso Deus, o único Deus, o Deus onisciente, onipresente, onipotente. Todas as coisas, Senhor, estão visíveis e palpáveis diante de Ti, e de Ti, Senhor, nada está oculto. Obrigado, Senhor. Obrigado, Jesus, por o Senhor nos contemplar. Dos Teus altos céus, ó Pai, dos lugares, ó Pai, mais santo, o Senhor contempla e se importa com a nossa vida. Somos totalmente e completamente dependentes de Ti. Dobramos os nossos joelhos, elevamos, Senhor, a nossa voz, mesmo, Senhor, sabendo que Tu nos sonda e nos conhece. Mesmo sabendo que o Senhor olha para dentro de nós e olha para dentro do nosso coração, que o Senhor sonda as nossas mentes, como diz a Tua palavra, antes que a palavra se forme na nossa boca, o Senhor já sabe o que havemos de falar. Ainda assim, o Senhor pergunta de nós: o que nós somos, o que nós estamos sentindo, o que, pelo que nós estamos passando. Como quando o Senhor teve um encontro com Agar no deserto, ela desesperançada, desesperada, já só esperando a sua morte, a morte do seu filho. O Senhor perguntou a Agar: por que temes? Agar, o que está acontecendo? Por que você está aflita? Meu Deus, olha, Senhor, com essa mesma compaixão, com essa mesma misericórdia, ó Deus, nessa madrugada, que essa pergunta, Senhor, possa estar sendo feita a nós também: por que nós estamos aflitos? Se o Senhor está nos vendo, se as Tuas promessas estão sobre a nossa vida. Ah, Senhor, tantas vezes nós falhamos, tantas vezes, Senhor, nós tropeçamos, que nos envergonhamos, nos constrangemos, ó Pai, de estar na Tua presença. Sim, não somos dignos, ó Pai, não somos dignos, ó Deus, de estar na Tua presença. Perdoa, Senhor, perdoa a nossa iniquidade, perdoa, Senhor, as nossas transgressões, perdoa, Pai, os nossos pecados, por palavras, atos, gestos, sentimentos, oh meu Deus, tudo aquilo que nós fizemos que não Te agradou, que entristeceu o Teu Espírito Santo, ó Pai, perdoa, Senhor, perdoa-nos, nos ajuda, ó Pai, a ser melhor, nos ajuda, Senhor, a sermos melhor, nos ajuda, ó Pai, a andarmos segundo a Tua vontade. Nos ajuda, Espírito Santo, a Te agradar. Sim, ó Pai, perdoa até mesmo a nossa incredulidade. Quantas vezes, ó Deus, duvidamos do Teu poder, Duvidamos, Senhor, daquilo que o Senhor pode fazer por nós. Duvidamos, Senhor, da Tua graça, da manifestação do Teu poder. Duvidamos, ó Deus, do nosso milagre, quando na verdade a Tua palavra diz que sem fé é impossível agradar a Deus. Mas até mesmo os discípulos, ó Pai, eles te pediram por fé. Até mesmo, Senhor, os discípulos, andando contigo, eles reconheceram que necessitavam, Senhor, que a sua fé fosse acrescentada. Lembra-te hoje, Senhor, que nós somos pó, que nós somos cinza, Senhor, que nós somos frágeis, ó Pai, e muitas vezes vamos fraquejar, titubear, duvidar, ó Pai. Como Pedro, andando sobre as águas, enquanto estava com os olhos fitos em ti, ele prosseguia vivendo o sobrenatural, o impossível. Mas quantas vezes tiramos os olhos de ti? Quantas vezes, Senhor, nós já estamos vivendo o nosso milagre, mas tiramos os olhos de ti? Que nesta madrugada, ó Pai, voltemos a contemplar a Tua face. Que nesta madrugada, como Pedro, nós vamos clamar: Senhor, me salva. Salva, Senhor. Salva, Senhor, este ouvinte do desespero em que ele se encontra. Salva, Senhor, este ouvinte do desespero que ela está sentindo. Seja qual for o meio da dor, ó Pai, que essa pessoa está sentindo, está sofrendo. Quantos, ó Pai, sofrem dores espirituais? Quantos, Senhor, sofrem de dores físicas? Quantos, Senhor, estão sofrendo de dores sentimentais? Não importa, Senhor, qual seja a dor, Tu tens o socorro para todas elas. Olha, Senhor, para este coração ferido, para este coração magoado. Olha, Senhor, para este coração quebrado, desiludido, traído, enlutado, até mesmo desesperançado, ó Pai. Traz o refúgio, traz, Senhor, a paz, sim. A paz de Deus que excede todo entendimento. Salva, Senhor, salva-nos, Senhor, nesta hora de angústia. Como o salmista declarou no dia da angústia, clamei ao Senhor e Ele me ouviu. Eu creio que o Senhor está nos ouvindo. Eu creio, ó Pai, que dos altos céus Tu ouve a minha oração e ouve a oração deste filho, desta filha Tua que está chorando, que está clamando. Pois quantos, Senhor, quantos choram e clamam por dores físicas também? Quantas ligações, quantas mensagens nós recebemos, Senhor, hoje, por pessoas reclamando com dores nas suas pernas, ó Pai. Oh, meu Deus, traz o bálsamo, traz o alívio. Seja, Senhor, esta dor de ordem natural ou setas malignas que queiram minar, que queiram, Senhor, tirar a paz dessa pessoa, que queira tirar o sono, a tranquilidade. Nessa madrugada, em nome de Jesus, repreende. Passa, Senhor, o Teu bálsamo. Passa, Senhor, o Teu sangue, ó Pai, nesta enfermidade. Toca, Senhor, nos braços, nas pernas. Toca, Senhor, nesses ossos, nos nervos. Ô, Senhor, repreende essas varizes. Desentope, Senhor, estas veias, ó Pai. Dá livramento de infarto. Cura, Senhor, diabetes. Repreende, Senhor, a hipertensão. Em nome de Jesus Cristo, cura, Senhor, esta pessoa. Cura, Senhor, toca nos braços, toca nos ossos. Faz, Senhor, uma transfusão do sangue desta pessoa. Este sangue, Senhor, que está contaminado. Este sangue envenenado. Quantos, Senhor, estão dependendo de hemodiálises, ó Pai? Em nome de Jesus Cristo, Coloca, Senhor, uma gota do teu sangue e cura, ó Pai. Pois naquela cruz o Senhor carregou as nossas dores. Naquela cruz, ó Pai, o Senhor levou as nossas dores. Pai, que esta pessoa venha, Senhor, sentir o teu milagre acontecendo neste momento. Não deixa, Senhor, não permita que sejamos, Senhor, atormentados pela dúvida, que sejamos levados pela incredulidade. Não, meu Deus, o Senhor está no controle da nossa vida. Oh, meu Pai, perdoa, Senhor, perdoa, Pai. Seja, Senhor, pecado. Como os discípulos perguntaram, quem foi que pecou? Quem foi que pecou para ele estar nessa situação? Foi ele ou o pai dele? Foi ele ou seus pais? Quantas vezes, Senhor? Quantas vezes sim? E é uma medida de correção. Quantas vezes o Senhor permite essas dores, essas dificuldades, esses momentos difíceis, ó Pai, como laços de amor, Pai, para que nós venhamos nos voltar para Ti. Se for este o caso, ó Deus, que este homem, que essa mulher venha reconhecer e entregar a vida a Ti, porque quantos estão sofrendo? Quantos, Senhor, estão sofrendo de dores que o médico não resolve, que o psicólogo não resolve, que os remédios não resolvem, que até mesmo os entorpecentes não resolvem, que as amizades não resolvem, pois a dor e o vazio e a doença, Pai, está além. É uma enfermidade, é uma doença que somente pode ser tratada por Ti, a doença da alma, a doença do nosso coração chamado pecado, que é o que nos afasta de Ti, que é o que nos divide, que é o que nos causa mais dores e mais enfermidades, Senhor, que nessa madrugada o Senhor venha nos libertar. O Senhor venha libertar este ouvinte, ó Pai. O Senhor venha libertar este homem, esta mulher que de joelhos dobrado, quem sabe com a mão na sua cabeça, está dizendo para si mesmo: eu não aguento mais essa vida. Eu não aguento mais sofrer. Eu não aguento mais decepcionar aqueles que amo. Eu não aguento mais. Eu preciso de Jesus. Oh, meu Deus, o Senhor mesmo declarou: vinde a mim, todos vós que estáis cansados, oprimidos, sobrecarregados, e eu vos aliviarei. Tomai sobre vós o meu jugo, porque meu jugo é suave e meu fardo é leve. Oh, meu Deus, que esta pessoa venha experimentar do teu amor. Que esta pessoa venha experimentar da tua graça. Que esta pessoa venha experimentar do teu socorro. Pois é madrugada do socorro de Deus. É madrugada de restauração. É madrugada de cura. É madrugada de libertação. Mas acima de tudo, é madrugada de salvação, ó Pai. Salva, Senhor. Salva do desespero. Salva da desilusão. Salva, Senhor meu Deus, aleluia, das perturbações malignas. Quantos, Senhor, se encontram oprimidos por setas malignas, dardos inflamados, por opressões demoníacas, ó Pai. O sangue de Jesus tem poder. Quebra, Pai. Quebra, Senhor, as forças do maligno. Quebra, Senhor, meu Deus, os laços, as correntes e os grilhões que oprimem este homem e esta mulher. Seja lá o que ela estiver passando, o medo, Pai. Quantos, Senhor, se encontram oprimidos com medo? Medo, Pai, que não sabe explicar, trancadas dentro de um quarto, com medo do escuro, ouvindo vozes. O sangue de Jesus repreende. Em nome de Jesus, ó Pai, cura, meu Deus, a alma desta pessoa. Tira, Senhor, das garras de Satanás, que esta pessoa possa ver a luz que resplandece em Cristo Jesus, a luz que resplandece, Senhor. Quebra, Senhor, tira da escuridão, tira do engano, tira, Senhor, em nome de Jesus, que haja, haja libertação, haja cura, transformação, vida. Pois, Senhor, meu Deus, aquele jovem, aquele homem endemoniado, ó Pai, caminhava pelos sepulcros. Mas depois que ele tem um encontro contigo, ele se torna um testemunho vivo de que o Senhor cura, que o Senhor liberta, que o Senhor salva, que o Senhor transforma, que o Senhor, meu Deus, aleluia, faz do mais vil pecador um homem capaz de transmitir Jesus Cristo, como diz a tua palavra, ainda que os nossos pecados sejam vermelhos como escarlate, o sangue de Jesus, ele nos purifica de todo pecado e nos torna mais alvos que a neve. Lava-nos, Senhor, e seremos lavados. Purifica-nos e seremos purificados. Alcança, Senhor, este homem, esta mulher. Alcança, Senhor. Alcança, Senhor, meu Pai, esta pessoa que está no mundo de prostituição. Alcança, Senhor, esta pessoa que está envolvida com homicídio, com o tráfico, com abusos, com tudo que não presta, Senhor. Oh, meu Pai, o Senhor pagou um preço por esta alma. Olha, Senhor, para este pai que de joelhos dobrado clama pelo seu filho. Por esta avó que de joelhos dobrados ora pela sua neta. Alcança, Senhor. Traz refrigério. Traz salvação, meu Deus, para o teu povo. Dai-nos, Senhor, uma madrugada na tua presença. Envia, Senhor, anjos poderosos a guardar os lares dos teus filhos. Eu oro, Senhor, por aqueles que estão no trabalho. Dai, Senhor, livramento no seu ambiente de trabalho. Livre e guarda de todo o mal. Senhor, meu Pai, guarda, Senhor. Guarda, Senhor, os filhos. Guarda, Senhor, as criancinhas. Guarda, Senhor, as criancinhas que estão expostas à vulnerabilidade, à violência, aos abusos. Dai o livramento, Senhor. Proporciona um local de segurança. Proporciona, Senhor, um lugar em que essa criança vai encontrar amor e segurança e a palavra de Deus. Oh, Senhor, meu Deus, não deixa, Senhor, não deixa que o maligno toque, não deixe, Senhor, que o maligno venha causar tristezas e destruição a esta família. Livre e guarda. Eu oro, Senhor, meu Deus, para que o Senhor traga também providências, sim, providências financeiras. Oh, meu Deus, este homem, esta mulher que está afundado em dívidas, clamando, Senhor, por respostas. Senhor, meu Deus, resposta de um negócio, resposta, Senhor, de um emprego, de um benefício, Senhor. Abre as portas e as janelas dos céus. Que haja, Senhor, que haja uma chuva de bênção nessa madrugada. Que haja, Senhor, respostas de oração. Que haja, Senhor, em nome de Jesus Cristo, a vitória garantida, a vitória preparada em nossas vidas, em nome de Jesus Cristo. Alcança, Senhor, aquilo que com palavras eu não consegui expressar, aquilo que com palavras eu não consegui interceder, que o teu Espírito Santo, aquele que intercede por nós com gemidos inexprimíveis, ele venha, Senhor, interceder em nossa vida, em todos os aspectos físicos, espirituais, sentimentais, da saúde, na nossa vida financeira, no nosso ministério, ó Pai, em nome de Jesus Cristo, eu creio, recebe a nossa oração, te agradeço, Senhor, e confio, ó Deus, que o Senhor nos ouviu e nos deu a bênção, a vitória, o livramento, o escape, o socorro de Deus, em nome de Jesus. Amém.

0: aí, meus irmãos, essa foi a oração da madrugada. E você que orou comigo e sentiu no seu coração a necessidade de entregar a vida a Jesus Cristo, eu te convido a fazer esta oração juntamente comigo. Senhor Jesus, obrigado pelo teu Espírito Santo me convencer da necessidade de ter um encontro contigo. Reconheço que sou o pecador e me arrependo de todos os meus pecados. Neste momento entrego minha vida a ti e confesso o Senhor como único Senhor e Salvador da minha vida. Escreve o meu nome no livro da vida e me confirma para o grande dia da tua volta. Que o teu Espírito Santo esteja comigo e me ajude nesta caminhada. Seja muito bem-vindo para você que realizou esta oração. Você acaba de tomar a melhor decisão da tua vida. Agora você tem o Espírito Santo e você faz parte de uma família. E queremos te conhecer. Por isso nos envie uma mensagem agora mesmo contando essa decisão, compartilhando essa decisão que você acaba de tomar. Anote aí o nosso e-mail. Quero aceitar Jesus @ipda.com.br. Seja muito bem-vindo à Igreja Pentecostal Deus e Amor, mais do que uma igreja, uma família.
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2: Pois vocês são salvos pela graça, por meio da fé. E isso não vem de vocês, é dom de Deus, não por obras, para que ninguém se glorie. Efésios 2:8-9.
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3: Olá, que Deus abençoe você. Hoje eu vou compartilhar com os irmãos o fundamento, a dupla natureza de Jesus Cristo. Cremos que Jesus Cristo é o Filho unigênito do Pai. Sendo plenamente Deus, não foi criado, e sim gerado. Assumiu a plenitude dos tempos, a natureza humana. Dessa forma, Jesus é plenamente Deus e plenamente homem. Como homem, padeceu as mesmas aflições que nós, submetendo-se à obediência da lei, e por sua vida e morte, satisfez a justiça de Deus, expiando os pecados de todos aqueles que nele creem. Aleluia! Sendo ressuscitado por Deus como prova de todos os que tiverem fé nele. Não serão retidos pela morte, aleluia, mas terão vida em abundância e vida eterna, a salvação. Portanto, a salvação é obtida exclusivamente por meio de Jesus Cristo e por meio dele que contemplamos a santidade, a justiça, a perfeição e o amor de Deus por sua criação. Aleluia. Continue nos acompanhando, pois iremos compartilhar com vocês todos os fundamentos de fé.
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2: Me chamo Martins Damásio e falo de Salvador, Bahia. A paz do Senhor a todos, queridos, amados irmãos do programa Voz da Libertação, e mando um abraço para todos os ouvintes do Brasil e de todos os países da Terra. Deus abençoe e a paz do Senhor.
3: A paz do Senhor, o grande milagre que Deus fez na minha vida. Fui curada de um câncer da laringe, fiquei muito mal, mas para a honra e a glória do Senhor Jesus, a minha pastora, ela ia toda quarta-feira no mover de Deus, fazia propósito para mim aí nesta igreja, Deus é amor, e para a honra e a glória do Senhor Jesus, eu estou curada. E todas as quarta-feiras, no grande mover de Deus, eu estou aí na reunião, né, das 9 horas, para agradecer a Deus pelo grande milagre que ele fez na minha vida. Mas porém eu estava com um grande problema no pulmão, na qual lá no Instituto do Câncer não poderiam fazer nada, então mandaram eu procurar um posto de saúde para poder eles lá me dar uma qualidade de vida até que Deus resolvesse me recolher. Nesta mesma reunião eu fui curada também do pulmão, já tinha recebido a notícia de que eu não tinha nem raiz mais do câncer, mas fazendo os exames e indo todas as quarta-feiras aí no grande mover de Deus, participando das reuniões, fazendo voto. Quando eu fiz os exames que eu levei para a médica, ela disse que não tinha mais nada no meu pulmão. E quem estava desenganada um mês antes, passado um mês já não tinha mais nada. Então que eu preciso contar este milagre, esta benção, porque tem muitos que não acreditam, mas Deus, ele faz um grande mover mesmo aí nas quarta-feira, e agora eu não perco nenhuma, em gratidão, aleluia Jesus, e falo para onde eu vou, eu falo desta igreja, desta reunião, e para as pessoas poderem ir e ver o grande mover de Deus mesmo, porque só quem vai é quem sabe. Amém? Deus abençoe a vida de você.
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6: 2:38.
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7: Deus abençoe grandemente a sua vida, ouvinte amado. Olha, eu quero meditar com vocês. Eu tava falando sobre a questão da vida, né? A questão de às vezes nós sermos chacoalhados, é um chacoalhão que a gente recebe. Quando a gente recebe uma notícia assim, tipo que não é exatamente a notícia que a gente queria receber, né? Olha, você tem um câncer, olha, você chacoalha a gente, sim. E a gente passa por situações que a gente não espera, né? Não espera que essas situações venham acontecer na nossa vida. Então a gente sofre, a gente sente a dor de uma situação que a gente não esperava, aquela situação que não era exatamente a situação que a gente queria, mas todos nós estamos sujeitos a viver situações onde realmente o sofrimento nos ataca. A Bíblia Sagrada fala, ouvinte amado, que é melhor ir a uma casa onde há luto do que ir a uma casa onde há festa. Pois onde há luto, lembramos que um dia também vamos morrer. Pode acontecer com qualquer pessoa. A nossa vida é miserável, não é? A condição do ser humano é miserável. Nós não temos certeza de absolutamente nada. Nesse minuto você pode estar bem, no próximo minuto você pode estar doente ou pode estar até mesmo morto. Por isso a gente tem que refletir com sabedoria naquilo tudo que recebemos do Senhor e aceitarmos. Nós nos perturbamos, eu creio que todos nós somos iguais nesse sentido. Quantos nomes, quantas pessoas passaram pela nossa vida e já não estão mais aqui. E assim como você, quando perde um membro da sua família, nós também ficamos angustiados, derramamos aquelas lágrimas sofridas, deixamos escorregar a nossa aflição imprevista e de repente nós nos vimos na casa do luto. Eu já preguei muitas vezes sobre a fragilidade humana, me lembro claramente dos versículos, me lembro de Davi dizendo, faz-me, Senhor, me lembrar, ou faz-me conhecer o tempo da minha vida para que eu saiba o quanto sou frágil. Me lembro perfeitamente do próprio Moisés dizendo, Senhor, a nossa vida é assim, como a flor da erva. Me lembro também da nossa vida como uma neblina que vem logo e logo se dissipa. Me lembro de Davi e Jônatas dizendo, olha, só há um passo entre nós e a eternidade. São textos que eu jamais me esquecerei, porque eu gosto de pregar sobre a fragilidade do ser humano. Mas quando nós temos a experiência muito próxima da gente, nós nos aprofundamos muito mais na reduzida condição do ser humano. O que Deus nos ensina a nós quando essas coisas acontecem? Deus é imortal. E nós também já temos em nós uma chama de eternidade dentro de nós. Portanto, a miserável condição humana não foi imposta a nós. Ela foi resultado do pecado. A chama que poderia ser transformada em labareda foi apagada pela ilusão da busca do falso conhecimento. A vida se tornou curta e rica em surpresas de orfandade, de dor, de separação, de lágrimas, de lamentos, de morte. Mas ao contrário do que se possa ou do que possa parecer, o que estamos vivenciando com clareza e intensidade em nossa, eu diria, comunidade, não é? Cristã, não é o desânimo com a vida, nem o desespero diante do sofrimento, da dor. O que mais estamos aprendendo e experimentando com a dureza da realidade é a dependência de Deus e uma comunhão veemente com os irmãos e com Deus. O resultado disso é uma busca pela esperança real e que vale a pena em Cristo. Por isso, ouvintes amados, mais uma vez eu quero remeter os rumos dessas palavras para Eclesiastes, com maior atenção e apreço, uma vez mais citar, a casa onde há luto é melhor do que a casa onde há festa, porque a gente conhece o final de todos nós ali. Quando a gente olha o corpo inerte do conhecido ou do desconhecido, sabendo que é o nosso caminho, nós estamos numa estrada. Alguns serão arrebatados vivos, mas não creio que nós participaremos dessa geração. Juntos percebemos que a Igreja de Cristo fala do sofrimento de olho na salvação. E por isso estamos vivendo com intensidade e prática o que é a esperança consoladora. Eu posso dizer a vocês, ouvintes amados, que Cristo é o único lugar representado pela sua Igreja de esperança inabalável, mesmo diante da maior dor e destruição. Mas não é essa justamente a mensagem da cruz de Cristo? Sim. Não foi a vergonha, a violência e a dor? Não foi a cruz, ou seja, Jesus na cruz, o perdão de todos os nossos pecados? Não foi na cruz o lugar da morte de Cristo, mas ao mesmo tempo o caminho para a ressurreição? A esperança, a vida eterna, a reconciliação? Que diremos mais? Que gostaríamos de participar como igreja local de outras experiências de luto? Não, de jeito nenhum. No entanto, se não fosse por essa densa experiência, nós não amadureceríamos como servos, como seres humanos, na dependência.

0: deixar de lado o orgulho e vamos ser mais humildes e sensíveis. Vamos deixar de lado a falsidade e ser mais verdadeiros. Vamos compartilhar. Vamos ser mais amáveis. Vamos nos comover mais com as lágrimas uns dos outros. Vamos nos desapegar das coisas passageiras. E vamos amar a vida de confiança em Deus. E ao mesmo tempo, praticar a mensagem da ressurreição, da vida eterna. O próprio Jesus ressuscitou verdadeiramente e prometeu também que nós, semelhantemente, seremos ressuscitados. O apóstolo Paulo fala com profundidade, para que nós não percamos a esperança, para que nós não tenhamos, eu diria, momentos só de tristeza quando virmos, enfim, um irmão que se vai, um parente, um ente querido, ele fala, olha, fiquem tranquilos. Os que morreram em Cristo ressuscitarão primeiro. E nós, os que estivermos vivos, Paulo já não está, mas nós temos a possibilidade de estar. E nós, o que estivermos ou ficarmos vivos, seremos ressuscitados e subiremos ao encontro de Cristo nas nuvens celestiais. Apesar do ouvinte que essa palavra tenha falado a vocês, nós não somos nada sem Deus, sem Cristo. Se temos a vida eterna, temos tudo. Vamos deixar de lado o mundanismo, o pecado, tanta coisa que só, enfim, nos enfeia como pessoas, nos afastam de Deus, tiram de nós a esperança de vida eterna e vamos ver uma vida fiel, uma vida na presença de Deus, uma vida de esperança. Que Deus abençoe você.
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2: Isso aí, você não está sozinho. Esta é a Madrugada do Socorro de Deus. Estamos aqui para ser porta-voz daquele que te ama. Sim, Jesus Cristo declara na sua palavra em João capítulo 3, versículo 16, que Deus, ele amou o mundo de tal maneira que deu seu filho unigênito para todo aquele que nele crê, não pereça, mas tenha vida eterna. Deus tem vida eterna para você. Ele não deseja, ele não se alegra com a sua perdição. É por isso que nós estamos aqui, para proclamar as boas novas de salvação. Através dos nossos louvores, através de testemunho, através da oração a qual nós acabamos de fazer. E estaremos aqui, ainda terá a oração. Mas até lá, você pode ter a sua participação conosco através do nosso WhatsApp, DDD 11 98292-3392. Faça como a irmã Luana, que mandou falando lá de Alagoinhas, Bahia, mandando mensagem pedindo oração pela sua família, ou como o Paulo Roberto também pediu oração por libertação, repreender as invejas. Oramos e estaremos apresentando o irmão Sidney também, falando lá diretamente de Taubaté, São Paulo. Ainda dá tempo, envie, mande a sua mensagem de onde você está ouvindo. Pastor George, aqui é o irmão Douglas, falando aqui do norte, do sul, do nordeste, do sudeste, de onde você estiver, envie a sua mensagem. Eu quero saber, você que está me ouvindo, está acompanhando esta programação. E para você que chegou agora, quem sabe foi receber o link dessa rádio, ou sintonizou esta rádio, este é o programa Voz da Libertação, da Igreja Pentecostal Deus e Amor. Falamos diretamente aqui da grande São Paulo, da nossa sede mundial. E nós teremos uma breve participação agora, irei atender um ouvinte, uma interação. A paz do Senhor Jesus.
3: A paz. Ô, irmão, eu preciso de oração pra mim, porque eu tive um AVC, entortou minha boca, ainda não voltou tudo, pastor. Preciso de oração agora, forte. E pro irmão meu que tem depressão, eu chamo Marlúcia? É, Marlúcia Lima Cabeceira. Faz tempo que eu tô tentando, pastor. Hoje Deus me deu a vitória.
2: Que bênção. O Senhor marcou esse momento. Agradeça primeiramente ao Senhor Jesus e depois ao Márcio.
3: Obrigado, meu Deus.
2: A senhora vai apresentar o irmão Márcio aí. Amém? Você fala de onde, irmã Malúcia?
3: Eu falo aqui no município de Castilho, estado de São Paulo.
2: Castilho, interior de São Paulo. Amém, minha irmã. Estarei apresentando mais uma vez.
3: Aqui, pé de Três Lagoas, Mato Grosso.
2: Que bênção. Estarei apresentando a tua vida em oração, sim. Qual o nome do teu filho?
3: O meu filho é Cleiton. Meu filho, pra Deus abençoar o casamento dele, porque a mulher dele é meio esquisita, viu? Não gosta de ir pra casa, não gosta de fazer serviço, quer só porque trabalha, não quer fazer nada. E ele passa muita dificuldade, pra Deus não deixar ele se separar, não.
2: Amém.
3: É Cleiton Cabeceira Dama e Bruna Soares Pimenta. Por favor, anota aí.
2: Cleuta e Bruna, estarei apresentando.
3: Bruna Soares Pimenta.
2: Eu vou estar apresentando, sim, em nome de Jesus, irmã. E o Senhor vai,
3: pastor,
2: dar a vitória.
3: Agora, qual é o pastor que eu tô falando, hein?
2: Você tá falando com o diácono George Lucas.
3: Então, o diácono George, quando o senhor vê o final 51:17, por gentileza, me atende. Que eu moro no sítio, tô passando por vários problemas.
2: Amém.
3: E também, senhor, escreva aí, pai, Deus abençoe as portas, que eu preciso vender meu sítio, que eu tô com 76 anos, e meu irmão doente, o que eu fico fazendo no sítio? Tô passando muito problema.
2: Amém, vou orar pela senhora agora, amém? Vou aproveitar que a senhora conseguiu essa ligação, né? O Senhor Jesus preparou este momento, e eu vou estar apresentando a sua vida, amém?
3: Agora, pastor.
2: Vamos orar, vamos orar. Senhor Jesus, aqui estamos, Senhor, mais uma vez na tua presença. Eu creio, ó Pai, que o Senhor preparou este momento com a irmã Marlúcia e tantos outros que me acompanham nessa madrugada. É a madrugada do socorro de Deus. E a tua filha Marlúcia, ela clama por socorro. Quanta dificuldade, ó Pai. Senhor, eu te apresento as sequelas do AVC em que ela acabou sofrendo, que o Senhor deu livramento. Eu creio, Senhor, que o Senhor pode restaurar completamente a saúde e o estado físico da boca da tua filha, para que ela venha proclamar as boas novas, para que ela venha poder dizer bem alto para todos que Jesus é bom, que Jesus cura, salva e liberta. Abre, Senhor, as portas da venda do seu imóvel, ó Deus, para que o Senhor possa proporcionar um lugar de descanso, um lugar, Senhor, meu Deus, para ela viver, ó Pai, e poder te adorar, poder te servir, em nome de Jesus. Eu oro também pelo Cleuto e pela Bruna, tá? Que o Senhor possa operar um milagre neste casamento, ó Deus, que a Bruna possa ser uma mulher sábia, e o Cleuton, um homem de Deus, uma família estruturada na tua presença. Eu oro, Senhor, por todos os casais que passam por momentos difíceis nessa madrugada, ó Deus. Visita cada um, joga por terra as brigas, as discussões, os desentendimentos e coloca amor. O amor que está descrito na tua palavra, o amor de Jesus Cristo, ó Pai. Que este casal seja abençoado para a honra e glória do teu nome, em nome de Jesus. Amém.
3: Amém.
2: Amém, irmã Marlúcia. Deus abençoe.
3: Não deixe de orar por mim, não.
2: Amém. Estarei apresentando sempre a tua vida, em nome de Jesus.
3: Que Deus abençoe a sua família.
2: Amém. Obrigado. É a madrugada do socorro de Deus. Eu não sei qual é o teu problema. Você pode até enviar aqui uma mensagem contando aquilo que você está precisando. Não é verdade? Nós temos que clamar ao Senhor. Nós temos que pedir ajuda. Que nós seremos ouvidos. O Senhor, os ouvidos do Senhor não estão agravados, não estão tampados, nem as suas mãos estão encolhidas que não possam nos abençoar. Olha só, nós temos um Deus que zela por nós, nós temos um Deus que nos contempla e que intercede em nosso favor. Então, interceda também, seja um intercessor como Reginaldo, falando de Três Rios, Rio de Janeiro, pedindo oração aqui também, livramento e fortalecimento espiritual. O irmão Marcos, Marcos José de Aquino, pedindo oração. O irmão Benedito falando de Limeira, São Paulo. Nossa irmã Solange pedindo oração pelo seu filho Alan, que Deus dê direcionamento para ele. A irmã Antônia pedindo oração aqui, falando de São Luís do Maranhão. Olha só, nossos irmãos lá do Nordeste, de São Paulo, pedindo oração. Irmã Alexandra também pedindo oração, falando de Guarapuava, Paraná, pedindo oração. Amém. Essa é a interação dos nossos ouvintes, antenados aqui nessa programação Madrugada do Socorro de Deus. Fique conosco, que ainda temos muita programação abençoada. É a Madrugada do Socorro de Deus. O Senhor Jesus, ele está te contemplando. Faça como o salmista declarou: elevo meus olhos para o monte, de onde me virá o socorro? Meu socorro, ele vem do Senhor, que fez os céus e as terras. A nossa segurança não está nas nossas convicções, está no nosso Criador. É o Criador dos céus e da terra. Ele zela em nosso favor. Ele zela pela minha vida, ele zela pela tua vida. Ele zela pelos nossos familiares, pelas nossas causas. Não pense que Jesus está indiferente àquilo que você está passando. Não, ele é contigo. Permaneça conosco. Logo mais teremos oração, mais um momento de oração. com o pastor Lorival de Almeida. Agora nós vamos de prefixo das emissoras.
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10: 3:01.
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12: 14, versículos 13 e 14.
13: E eu farei o que vocês pedirem em meu nome, para que o Pai seja glorificado no Filho. O que vocês pedirem em meu nome, eu farei.
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Grande Deus, maravilhoso Pai, mais uma vez nós estamos diante do Senhor, entendendo, ó Deus, a responsabilidade de estarmos orando numa cadeia de rádio, Senhor. Entendendo a responsabilidade de estarmos falando contigo e intercedendo por muitas pessoas. Não saberia dizer, ó Deus, se são milhares, se são milhões de ouvintes, mas sei dizer, ó Deus, que são muitas pessoas que estão nesse momento clamando ao Senhor juntamente comigo. Eu estou, meu Deus, com meu coração aberto perante o Senhor, e o Senhor sabe que o meu coração está realmente dessa forma, meu Deus, aberto. O meu coração está, meu Pai, completamente rasgado, em sinal da minha humilhação, do meu respeito para com o Senhor e da certeza de que o Senhor está ouvindo a minha oração, está ouvindo a oração desse ouvinte, e que o Senhor certamente será prazer, ó Deus, em responder o nosso clamor. Obrigado, ó Deus, pela paciência do Senhor. Obrigado, ó Pai, porque o Senhor tem sido compreensivo para conosco. Obrigado a Deus por ter nos permitido viver. Nós somos pessoas, às vezes, Senhor, com a capacidade de sermos tão ruins. E o Senhor tem nos preservado, o Senhor tem nos ajudado, o Senhor tem nos dado a oportunidade, ó Deus, de estar na sua presença. O Senhor tem nos dado a oportunidade de reconsiderarmos as nossas posições. E aqui estamos uma vez mais, ó Deus. Eu clamo ao Senhor. Eu clamo pela sua misericórdia. Eu clamo pelo socorro que o Senhor representa para mim, para minha família, para os teus servos de uma forma geral. Obrigado, meu Deus, pelo socorro que o Senhor tem sido para nós. O Senhor tem sido nosso refúgio. O Senhor tem sido o nosso guarda fiel. E o Senhor vai continuar sendo, Senhor, meu Deus, o nosso guarda fiel, o nosso refúgio. Purifica-nos, ó Deus, de todas as nossas impurezas. Perdoa os nossos pecados, os nossos maus pensamentos. Tanta coisa, ó Deus, que nós temos falado, tanta coisa que nós temos pensado, tanta coisa, ó Deus, que não tem sido agradável ao Senhor. Nós colocamos perante o Senhor e pedimos ao Senhor, nos limpe. O Senhor é poderoso para nos purificar, para nos lavar. Purifica-nos, ó Deus, purifica-nos, ó Senhor, no sangue de Jesus Cristo que foi derramado por nós na cruz do Calvário. Senhor, eu quero apresentar ao Senhor também, não são as nossas queixas, ó Deus, são as nossas necessidades. E é verdade, ó Deus, que às vezes nós reclamamos também, é verdade. É verdade, ó Deus, que às vezes nós nos manifestamos de uma forma até diferente da forma que o Senhor gostaria de ouvir. Mas o Senhor conhece os nossos corações. O Senhor sabe, ó Deus, que nós nos arrependemos rapidamente das nossas atitudes, eu não diria nem impensadas, mas eu diria, ó Deus, através dos impulsos momentâneos, Senhor. Obrigado, ó Deus, por ter sido tão paciente para com todos nós, para com todos os nossos ouvintes. A razão de estarmos aqui, ó Deus, é a misericórdia do Senhor. É a paciência do Senhor. Nós apresentamos ao Senhor, ó Deus, as nossas dificuldades, as nossas necessidades. Clamamos pelo seu amor, pela sua misericórdia. Nós clamamos, ó Deus, pelas respostas. Quanta gente, ó Deus, extremamente necessitada de uma resposta. Pessoas que estão vivendo, ó Deus, um momento em que tudo parece ser tão imediato, Senhor. Momentos, ó Deus, de tamanha dificuldade, tamanha dor. O Senhor é Deus para nos ajudar. O Senhor é Deus para agir na nossa causa. Pai de amor, nós precisamos do Senhor nesse momento, da cura, do milagre, da compreensão, da porta aberta. Nós precisamos, ó Deus, da proteção do Altíssimo para as nossas vidas. Pai de amor, em nome de Jesus Cristo, nesse momento eu quero apresentar ao Senhor. São tantos presidiários, presidiárias, são tantos, ó Deus, que nesse momento estão orando comigo. Alguns deles já cumpriram, eu diria, ó Deus, a sua pena, já pagaram a sua dívida para com a sociedade, alguns talvez até não, alguns talvez estejam tão longe de pagar a sua dívida, pagaram, ó Deus, a pena que lhes foi imposta, mas estão na presença do Senhor e espiritualmente eu diria, Senhor, eles estão já lavados, perdoados, se arrependeram dos seus atos errados, da sua vida errada, e estão orando comigo.
comigo agora pedindo que o Senhor faça alguma coisa por eles. Coisa, ó Deus, que talvez nem eles mesmos saibam exemplificar o que seria o melhor para eles nesse momento. Mas o Senhor, na sua onisciência, o Senhor sabe, ó Deus, o que o Senhor pode fazer em favor dessas vidas. O Senhor pode, pelo menos, ó Pai, confortar esses corações. O Senhor pode, pelo menos, ó Deus, preservar essas vidas, ajudar essas pessoas, dar a elas o crescimento que elas precisam, Senhor, para que estejam bem, para que possam suportar os momentos que ainda virão. É claro, Senhor meu Deus, que eu entendo que essas pessoas passarão por tantas tribulações nas cadeias, nas penitenciárias, mas sei que o Senhor as guardará, sei que o Senhor as ajudará e não permitirá que nenhum mal aconteça com elas. São servas do Senhor agora, ó Deus. Antes de conhecê-lo, faziam coisas que não pertenciam ao Senhor, coisas completamente contrárias à sua vontade. Mas agora, ó Deus, precisam da proteção do Senhor, da ajuda do Senhor. Eu sei que o Senhor haverá de se manifestar a esses corações realmente transformados. Abençoai aqueles que estão ali, Senhor, levando a palavra de Deus a eles, aqueles que estão fazendo os cultos, evangelizando, que sejam abençoados, que sejam tocados pelo Senhor. Deus de poder, Deus de misericórdia, também, Senhor, as pessoas que estão nos hospitais, pessoas que estão atravessando, Senhor, pelo vale da sombra da morte, alguns em estado crítico, alguns não mais, alguns passaram pelo estado crítico. Senhor, que a esperança do Senhor venha inundar esses corações, que a esperança do Senhor inunde essas vidas, essas pessoas, que sejam abençoadas, tomadas pelo poder das tuas mãos, que haja da vitória do Senhor para com essas vidas que precisam, ó Deus, ser cuidadas, precisam do cuidado do Senhor. Cura essa enfermidade que afeta esse corpo. Cura agora, meu Deus. Cura agora para a glória do teu santo nome. Eu apresento ao Senhor todas essas pessoas que estão hospitalizadas e algumas delas estão até orando comigo agora, Pai. Senhor, ouça o nosso clamor. O Senhor é poderoso para ajustar esse corpo. O Senhor é poderoso, ó Deus, para colocar dentro desse ajuste tudo no seu devido lugar. O que é, ó Deus, hormonal, dentro do seu processo, seu nível certinho. O que é químico, ó Deus, dentro do seu nível. O que é, ó Deus, eu diria, ó Pai, a composição sanguínea, a composição celular, a composição do corpo como um todo. O Senhor é poderoso para colocá-la no seu devido lugar. Senhor meu Deus, Senhor meu Pai, essa enfermidade infecciosa, inflamatória, essa enfermidade no cérebro, essa enfermidade renal, essa enfermidade hepática, essa enfermidade do coração, essa enfermidade da boca, do nariz, da garganta, essa disfunção, seja ela em qualquer parte do organismo, o Senhor é poderoso, meu Deus, para fazer maravilhas agora mesmo. O Senhor é poderoso para repreender a dor que afeta esse corpo, ó Deus, que está sofrendo por causa de tantas bactérias. Senhor, nós estamos vivendo no nosso país, mas eu diria no planeta inteiro, Senhor, tantas fases com bactérias, com viroses, com pestes, ó Deus, com pragas, eu poderia dizer. Quando não está no Brasil, está em outro lugar. Doenças que às vezes matam milhares de pessoas. Doenças, ó Deus, que às vezes apavoram uma população como um todo. Pessoas, ó Deus, que vivem apavoradas. Alguns pontos desse planeta, ó Deus, algumas pessoas só saem de casa com máscaras para se protegerem das pestes, das pragas. O Senhor é poderoso para proteger e guardar os seus filhos e as suas filhas. Sabemos, ó Pai, que vivemos, podemos até dizer, ó Deus, conclusivamente, um princípio de dores. Vivemos, ó Deus, momentos em que o planeta, pelo peso do pecado, a sua palavra é quem diz, ó Deus, que essa terra balanceia como um bêbado, essa terra cambaleia como um bêbado, balanceia como uma rede de dormir, porque a sua transgressão pesa sobre ela e ela cairá e não mais se levantará. E eu sei, ó Deus, que essa terra está sendo mais do que nunca sacudida, Senhor, através de tanta coisa ruim que nós temos visto, mas o Senhor é poderoso e
sei que o Senhor haverá de preservar os seus filhos, preservar as suas filhas. Guarda-nos nas tuas mãos, Senhor. Guarda a sua igreja nas suas mãos, Senhor meu Deus. Guarda o seu povo nas suas mãos. Eu sei, ó Deus, que nós estamos sujeitos à virose, sim. Estamos sujeitos à enfermidade, sim. Mas que o nome do Senhor seja glorificado nas operações que o Senhor certamente estará fazendo quando os seus servos e as suas servas necessitarem do seu socorro. Eu creio nos milagres, eu creio na cura, eu creio que o Senhor está agindo agora. Vá agindo nesse corpo, meu Deus, vá agindo nessa vida, e que tudo, Senhor meu Deus, seja numa linha convergente à consideração dessa vida, que passará a considerar o Senhor como Salvador. Que haja decisão correta nessa vida, Senhor meu Deus. O Senhor sabe, ó Pai, que no melhor do nosso entendimento, nós temos buscado levar a sua palavra, temos buscado pregar a salvação e temos nos utilizado, Senhor, daquilo que o Senhor mesmo se utilizou quando o Senhor esteve na terra. Temos nos utilizado através da fé, ó Deus, das petições em favor de pessoas oprimidas, e estamos repreendendo a opressão de corpos de pessoas. Eu repreendo agora em nome de Jesus toda a opressão que consome esse corpo. Eu repreendo em nome de Jesus todo esse espírito maligno que está consumindo essa vida. Às vezes, ó Pai, vidas são inteiramente atribuladas, a medicina se dedica com profundidade, mas não consegue entender o porquê o corpo não reage, não consegue entender o porquê não existe um diagnóstico. Eu repreendo, ó Deus, aquilo que não pôde ser diagnosticado. Eu repreendo, ó Deus, tudo que é maligno, satânico. Sai agora, Satanás, sai agora. Não estou usando recursos ilegais, estou usando recursos bíblicos, recursos legitimados através da passagem do Senhor Jesus quando esteve nessa terra. Eu te repreendo, Satanás, eu te repreendo, espírito imundo, eu te repreendo, enfermidade, desde as plantas dos pés até o alto da cabeça. Eu te repreendo agora, Satanás, eu te repreendo agora, enfermidade, eu te repreendo agora, enfermidade ainda não detectada pela medicina. Essa pessoa está padecendo essa febre, ó Deus. Essa pessoa tem no seu corpo algum tipo de coisa que precisa ser combatida, mas os exames, nem mesmo as culturas mais profundas, Senhor meu Deus, conseguiram ainda detectar exatamente a bactéria que precisa ser combatida. O Senhor é Deus vivo, o Senhor é Deus poderoso. Em nome de Jesus, eu repreendo todo o mal que afeta essa vida agora. Eu repreendo, ó Deus, se for algo que eu diria que acontece por um processo natural, por um desgaste desse corpo, por um desgaste ou uma exposição a coisas que realmente podem trazer enfermidades. Então nós consideraríamos, ó Deus, uma enfermidade natural, cabível dentro da forma de vida que essa pessoa vive. Mas, Senhor meu Pai, existem coisas que são profundamente espirituais, e nós repreendemos no poder do nome de Jesus Cristo enfermidade que veio para matar esse corpo, matar essa vida. Enfermidade que veio para destruir a alegria dessa família inteira. Eu te repreendo agora, saia. Saia, você não vai permanecer. Paralisia, dores que não passam com nenhum tipo de anestésicos, analgésicos. Em nome de Jesus, eu te repreendo, enfermidade, eu te repreendo, dor. Vai embora dessa vida agora. Vai embora desse corpo agora, vai embora em nome de Jesus Cristo. Senhor meu Deus, Senhor meu Pai, em nome de Jesus, eu repreendo agora a dor que afeta terrivelmente esse pulmão, esse coração, esse braço, essas pernas, essa coluna, essa costela. Eu repreendo agora toda essa dor, essa enxaqueca. Senhor, essa pessoa não sabe a razão que ela sofre tanto dessa dor de cabeça, essa enxaqueca. Repreendo agora no poder do nome de Jesus Cristo, vai embora, enfermidade. Vai embora, enfermidade, sai agora desse corpo, sai agora. Eu te ordeno em nome de Jesus, vai embora, enfermidade, sai desse corpo agora. Meu Deus, meu Pai, tudo é para a glória do nome do Senhor. Essa enfermidade curada trará um testemunho.
E esse testemunho, além de glorificar o nome do Senhor, meu Pai, vai fazer com que tantas outras pessoas venham a reconsiderar a sua posição, espiritualmente falando, e tome uma atitude, uma decisão a respeito de suas próprias vidas. Senhor, meu Deus, faça maravilhas nesse momento. Quantas pessoas estão orando comigo, não aguentando mais tanto sofrimento, meu Pai. Quantas pessoas não aguentam mais sofrer. Algumas delas já chegaram a dizer que para elas o melhor é a própria morte, meu Deus. Mas nós sabemos que não é, porque a vida que o Senhor tem nos dado é um dom. Nós não podemos negligenciar o dom da vida, Senhor. Essa pessoa, Deus, que tem pensado: não, Senhor, eu não aguento mais viver, que o Senhor a fortaleça, que o Senhor dê a ela a vitória que ela precisa, que o Senhor dê a ela a força para a vida, e que o nome do Senhor seja glorificado na vida, Senhor, na vida dessa pessoa. O Senhor é Deus grande, o Senhor é Deus poderoso. Eu entendo, ó Pai, às vezes passamos por momentos tão delicados. Quando digo às vezes passamos, ó Deus, estou dizendo que todos nós estamos sujeitos a passar. Quantos momentos que realmente, Senhor, a dor toma conta dos nossos corações. Acontece com tantos, e acontece comigo também, e acontece com aqueles que estão vivos. Às vezes, ó Deus, realmente nós sofremos mesmo, Senhor. Às vezes nós sofremos terríveis desilusões, às vezes o sofrimento vem, bate forte na nossa vida. Às vezes nós choramos nos cantos da nossa casa, nos cantos da vida, eu diria. Mas sei, ó Deus, que o Senhor é poderoso para nos fazer nos levantar dos nossos momentos depressivos. O Senhor é poderoso para nos levantar nos momentos em que parece que nós caímos. Senhor, eu sei que nos momentos em que os nossos passos desaparecem da areia, são os momentos em que o Senhor nos carrega, Senhor, porque o Senhor é glorificado na nossa vida. Dá, Senhor, meu Deus, agora sentido a essa vida. Faça essa pessoa entender o quanto é importante viver e glorificar o nome do Senhor através da vida. O Senhor mesmo fala que o Senhor é o caminho, o Senhor é a verdade, o Senhor é a vida. E não é só a vida que se resume, ó Deus, aos nossos 100, 110 anos, mas também, Senhor, o Senhor é Senhor da vida eterna. Dá poder agora, ó Deus, para nós vencermos as nossas questões. Dá-nos ânimo, ó Deus, para nos levantar. Nos levantarmos das situações delicadas, e ajuda-nos, ó Deus, a glorificar o nome do Senhor. Quanta gente, ó Deus, tem olhado para mim, para minha família, para os teus servos e servas, e tem se mirado, tem se espelhado, e tem glorificado ao Senhor através de tantos bons exemplos, ó Deus. Nós queremos, ó Deus, que o Senhor continue dando aos seus servos e servas, que são espelho para tantos, a vida, para que tantos, ó Deus, possam desfrutar da sua presença, se levantar de momentos difíceis, vendo o Senhor ser glorificado através da nossa vida. Levanta o caído agora, meu Pai, levanta agora. Eu repreendo esse câncer, eu repreendo esse nódulo, eu repreendo essa enfermidade, Senhor, na coluna, essa enfermidade nos rins, essa enfermidade no baço, na bexiga. Repreendo essa dor que oprime também essa criancinha, que não sabe nem orar, já nem tem forças mais para chorar. Meu Deus, cura essa criancinha agora, cura essa dor que afeta essa criancinha nesse momento. Senhor, meu Deus, Senhor, meu Pai, o Senhor é poderoso, e confiamos ao Senhor em nome de Jesus essa operação. Meu Deus, visita esse lar, ó Deus, onde todos os membros estão desempregados, em meio à crise, Senhor. Eu sei que o Senhor é poderoso para curar enfermidades e abrir portas, mesmo em meio à crise. Eu sei que o Senhor é Deus poderoso para fazer maravilhas e fazer prosperar o seu povo. O Senhor fala a respeito do seu povo, ó Deus, que haveria de entrar e possuir a terra de Canaã. Vocês vão tomar do poço que vocês não cavaram, vocês vão se alimentar das vinhas que vocês não plantaram, vocês vão desfrutar dos benefícios das casas que vocês não
edificaram. E da mesma forma, ó Deus, eu estou clamando ao Senhor que os servos do Senhor, ofertantes e dizimistas, possam colher mesmo sem ter plantado a vinha, possam se alimentar, Senhor, de grandes colheitas mesmo sem ter lançado a semente. Senhor meu Deus, Senhor meu Pai, prospera a sua igreja, prospera o seu povo. Senhor, o Senhor é Deus poderoso, o Senhor é Deus que eu posso, ó Deus, glorificá-lo e exaltá-lo, porque posso afirmar, ó Pai, que mesmo havendo a seca e mesmo o Senhor não havendo, Senhor, mandado a chuva, nós plantando a semente, o Senhor haverá de fazer brotar a semente e fará também, ó Deus, com que a nossa plantação venha a ser produtiva. Prospera o teu povo, prospera a tua igreja, estes servos e servas dedicados, quanta gente, ó Deus, que trabalha, Senhor, em trabalhos tão delicados, tão pesados, tão perigosos, mas são pessoas de mão aberta para a sua obra. Prospera agora, proteja agora, Senhor, e prospera o seu povo, e que não seja blasfemado o bem do seu povo, que trabalha de noite e de dia há tanto tempo, mas que o Senhor seja glorificado na prosperidade da sua igreja. Senhor meu Deus, visita os teus servos, os teus obreiros, as tuas obreiras. Quanta gente boa, meu Deus, quantos obreiros e obreiras são realmente servos, são fiéis ao Senhor, são fiéis à sua obra, trabalham incansavelmente noite e dia com toda honestidade e sinceridade. Que sejam abençoados, ó Deus, esses nossos companheiros de batalha, e que o Senhor esteja acrescentando a eles uma vida boa nessa terra, e também, ó Deus, acrescentando a eles o galardão que receberão das mãos do Senhor na sua glória. Mas também, ó Deus, pedimos ao Senhor, o Senhor é Deus que olha o coração daquele que não é honesto, o Senhor é Deus que olha o coração do murmurador, do contendeiro, o Senhor é Deus que olha o coração desse que só trabalha por causa do bem das ovelhas, estão buscando os bens das ovelhas, perdão, Senhor, os bens, não estão buscando o bem, mas os bens. O Senhor é poderoso, ó Deus, para fazer mudar esse coração, o Senhor é poderoso para abrir portas e dar a essas pessoas sim uma boa condição de vida, mas que estejam, ó Deus, completamente focados na salvação das vidas, e que o Senhor os use poderosamente. Eu clamo a Deus em favor de todos aqueles que o Senhor conhece os corações. Eu não estou aqui, ó Deus, trazendo uma palavra de oração em favor de obreiros ministeriados, obreiros de determinados ministérios. Eu estou pedindo ao Senhor que abençoe a todos os que são sinceros e são obreiros da sua obra, meu Pai, que são obreiros da igreja invisível, aqueles que fazem com amor a sua obra, aqueles, ó Deus, que são trabalhadores e com sinceridade pregam a sua palavra. Meu Deus, desperta o desviado agora, Senhor, para tomar uma atitude de reconciliação. Desperta a nossa juventude para fazer uma obra grandiosa com a força da juventude que tem. Guarda a minha família, Senhor, a minha esposa, os meus filhos, também os meus familiares, meu Pai, que sejam abençoados nas tuas mãos e guardados, que sejam protegidos pelo Senhor a cada momento, a cada instante. Eu sei que o Senhor está ouvindo o nosso clamor. A minha oração, Senhor, é uma oração de coração para coração. Eu não estou aqui, ó Deus, dissimulado, não estou aqui usando de palavras, ó Deus, superficiais. O meu coração se rasgou perante ti, e o meu coração está rasgado diante da sua presença. Guarda as autoridades, ó Pai, guarda os policiais, que o Senhor abençoe também, ó Deus, aqueles que representam o nosso país, que sejam honestos, sinceros, porque o povo está padecendo, ó Pai, o povo está necessitado, enquanto tantos outros estão colocando no próprio bolso milhões e milhões. Senhor, que o trabalho do povo seja para o povo, e que o governo seja para o povo, do povo, que seja, Senhor meu Deus, para ajudar a saciar a fome, cuidar da educação, da saúde dessa nação, que pode ser uma nação tão poderosa, que pode ser uma nação inteiramente do Senhor. Meu Deus, em nome de Jesus, ouça o nosso clamor, ouça a nossa oração, Senhor, que o nome do Senhor seja glorificado. Eu clamo a Deus, em nome de Jesus, pelas respostas, em favor de todos nós, ó Deus, em nome de Jesus Cristo. Amém, Senhor. Amém.

0: programa Voz da Libertação, da Igreja Deus e Amor, sou o seu irmão Lourival de Almeida. Deus abençoe todos vocês.
1: Primeiro Tessalonicenses 4:16-17. Pois dado a ordem com a voz do arcanjo e o ressoar da trombeta de Deus, o próprio Senhor descerá dos céus. E os mortos em Cristo ressuscitarão primeiro. Depois nós, os que estivermos vivos, seremos arrebatados com eles nas nuvens para o encontro com o Senhor nos ares. E assim estaremos com o Senhor para sempre.
2: 3:29.

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2: Meu nome é Cláudia, sou da cidade de Capivari. O ano de 2024 eu recebi um convite para estar indo conhecer a Igreja Deus é Amor. E eu não estava na presença de Deus até o momento. Eu falei, eu estava passando por uma luta na minha casa, com meu esposo. E acabei recebendo o convite e fui para a igreja. Eu falei, olha, eu vou para a igreja, mas eu não vou seguir a doutrina. Por quê? Eu não sou mulher de doutrina. Né? E aí acabei aceitando Jesus e a partir desse momento eu fiquei na igreja para nunca mais sair. E veio as lutas, o deserto, como se fala na palavra, né? E aí a gente não entende o que é um deserto. É onde você tem percas. Por que a gente tem percas, né? Perdi primeiramente meu emprego em agosto de 2024. E eu seguindo a Deus. E eu falei para Deus, por que, Senhor, né? Em agosto e setembro, outubro, rosa, eu recebi que eu estava com câncer. A perca do emprego, recebendo da notícia do câncer. Até então, os médicos tentaram me acalmar e eu saí o resultado da biópsia, né? Eu fui fazer a biópsia. Eu fui buscar essa biópsia sozinha. Eu e Deus, né? Porque Deus sempre esteve do meu lado, né? Porque eu fui abandonada também nessa trajetória. E quando eu cheguei na biópsia, peguei... Como eu sou enfermeira, eu já entendo tudo. Eu acabei pegando o resultado e lendo, né? E falei pra Deus, por que isso? Eu vim sozinha da cidade de Campinas até Capivari. Pra chegar em Capivari demora uma hora e pouco. E eu tinha que levar esse resultado pro médico. E o meu sonho ali desabou, porque eu tinha acabado de me formar enfermeira. Fazia um ano e pouco que eu estava só na área. Era meu sonho entrar em uma Santa Casa, em uma Unimed. Eu estava na rodovia nessa época. E eu tinha sido mandado embora também. E ali desmoronou. Desempregada, sem família. No caso, no meu caso, meu marido me abandonou também. Eu tive que alugar uma casa, sair de casa. Porque ele bateu em mim, ele não aceitou que eu ia na igreja, ele não aceitou minha doença, ele não aceitou passar esse deserto, porque ele não entende o que é a palavra de Deus num deserto. Um homem que não é da fé, ele não vai entender, né? Mas eu passei. De que jeito? Não sei. Só Deus para me dar força. Sozinho, eu e Deus, e eu ali na luta, na luta, na luta com os irmãos em Rafar, congregando, fazendo estudo bíblico para batizar. E vim batizada em março para cá. Fui batizada, desci as águas e vim para a sede conhecer aqui em São Paulo, que era meu sonho, conhecer a sede. E a irmã Maria Lorena, ela deu a palavra esse dia. E Deus usou ela para revelar para mim. Nesse dia ela chamou eu na frente e falou: Deus está dando a cura aonde você vai levar o testemunho e a mim em todos os locais. E assim foi. Desse dia pra cá eu vim orando e pedindo a Deus a cura. Porque é muito difícil uma pessoa ficar sozinha em tratamento. Tive apoio da minha família por parte de mãe. E Deus é maravilhoso. Deus me curou. Deus fez a promessa, cumpriu. Essa semana recebi a notícia na quinta-feira e eu não imaginava que ia dar tão certo receber a notícia que eu estou curada. Hoje não tenho câncer. A honra e glória do Senhor. E muitas mulheres que estão na presença do Senhor, acreditam em Deus, vai na batalha, siga em frente, que pode acontecer comigo como aconteceu e pode acontecer com outras. E que pode estar acontecendo nesse momento agora. Quem seja que estiver ouvindo, vai na fé, na honra, na graça do Senhor Jesus. Porque Deus me curou, aquele lá de cima, porque eu tive muita fé mesmo. Mesmo abandonada pelo marido, mesmo abandonada pelos filhos, por todos, Deus sempre esteve comigo. E eu sempre estive na presença. E hoje estou aqui para honrar e glorificar a honra do Senhor. Cláudia Fernanda do Nascimento, Capivari.
3: 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Todas as quartas-feiras nós estamos aqui neste culto tão maravilhoso, o grande mover de Deus. E eu vou ser sincera, Deus tem movido as suas mãos sobre a minha vida, sobre a minha família. Tem sido um culto assim muito abençoado, palavra de Deus, louvores e o mais importante, nós vemos a salvação das almas. Lindo culto. E eu quero convidar você, você que tem enfrentado aí dias difíceis, vem estar conosco. 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Conto com você.
4: Meu nome é Vanessa, eu sou de Várzea Paulista, eu vim na quarta do Mover de Deus. Uma bênção, você é o nosso convidado especial. Assim como Deus abençoou a minha vida, com certeza o Senhor também estará abençoando a sua vida. Não fique de fora. Nossa, grande é o mover do Senhor, é milagres, é providência do Senhor. 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
5: Eu sou a Marina, lá de Jundiaí, né? 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
8: Paz do Senhor Jesus, eu me chamo Edna Salina, moro aqui no distrito de Carambé, cidade Itaporã, Mato Grosso do Sul. Eu estou enviando este áudio para cumprir um voto que eu prometi a Deus. Eu estava enferma e eu sofri 3 anos, estava tentando engravidar e não conseguia. Daí durante um ano que eu passei com muita dor, eu ia no médico, eu tinha uma dor terrível na minha barriga e os médicos pediam exame, faziam exame e não parecia, não via nada. E aí ele suspeitou que eu estava com endometriose. Disse que endometriose não aparecia em ultrassom, somente em ressonância. E eu fui, marquei pelo SUS, fiquei um ano esperando pelo SUS para fazer essa ressonância. Durante esse ano foi um ano de muita luta. Eu levantava com aquela dor terrível. Eu dormia, deitava para dormir, aquela dor era terrível. Chorava de dor. Só eu e Deus sabia a dor que eu sentia. Ia no médico, ele me dava remédio, tomava os remédios, mas já não estava fazendo efeito. Ele trocava de remédio, não fazia efeito. Aí durante esse ano eu esperando para fazer essa ressonância, e meu esposo sempre fazendo voto em meu favor, campanha em meu favor. Um dia veio uma irmã de Dourados, e essa irmã pregou a palavra de Deus, orou por revelação e disse que Deus estava me curando de um câncer. E passou mais uns meses, chegou o dia de me fazer essa ressonância. Eu fui para Campo Grande fazer essa ressonância. E foi ali o dia do milagre que Deus operou na minha vida. Saí daqui de casa 4 horas da madrugada. Eu tava sentindo a dor. Chegando lá na clínica, ficamos esperando. Eu fui a última pessoa a fazer a ressonância. Só que antes de eu entrar na sala para fazer a ressonância, eu entrei no banheiro e ali eu escutei uma voz que orava por mim. E era 11:30 da manhã, e eu olhei para todos os lados, não vi ninguém.
9: aquele barulhão que estava lá dentro da clínica, de TV ligado, gente conversando, mas ali dentro daquele banheiro, eu escutando aquela voz orando por mim, que era a voz do meu esposo. Eu conheci que era a voz dele orando por mim. Daí saí dali, só que saí dentro daquele banheiro, já saí aliviada. Logo me chamaram para a sala, fiquei ali mais 40 minutos fazendo exame. Eu cheguei em casa, já não estava sentindo mais nada. E aí eu queria contar para ele, estava ansiosa para contar para ele o que eu tinha escutado. E aí eu não me aguentei, eu perguntei para ele assim: você orou por mim hoje? Ele disse: sim, eu orei. Falei: que hora? Ele falou assim: era umas 11h30, eu estava orando por você. Eu fiquei, falei: eu não estou sentindo mais nada, não sinto mais nada. E passou daquele dia, com 7 dias, veio o resultado do exame. O médico pegou o exame, olhou, falou para mim: ah, você não tem nada, não estou vendo nada aqui no teu exame. Ele falou: mas eu vou fazer outro exame. Era para ter aparecido na ressonância, não apareceu nada. Aí eu saí daquela sala, ele falou assim: você sente muita dor? Eu falei: doutor, eu sentia dor. Graças a Deus, não estou sentindo mais nada, porque Jesus já me curou. E dali eu saí, fui embora para casa, oremos a Deus. Eu disse: Senhor, se realmente eu fui curada nesse dia, que o Senhor permita que eu venha engravidar. O Senhor me presenteou com a gravidez, uma menina linda, a minha linda Radassa. Graças a Deus. Então, aí está meu testemunho, cumprindo o meu voto que eu fiz com Deus. Para aquelas pessoas que estão sofrendo, está esperando por um milagre.

0: de Deus, ele é fiel. Que Deus abençoe os irmãos do programa Voz da Libertação. Nós estamos no Mato Grosso do Sul. Deus abençoe a todos. Fique na paz do Senhor Jesus.
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2: 3:45.
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0: Grosso do Sul. Deus abençoe a todos. Fique na paz do Senhor Jesus.
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2: 3:45.
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2: 3:45.
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4: Sou Ivanildo Chaves e neste momento venho trazer uma reflexão da palavra de Deus sobre o tema submetendo-se à vontade de Deus. E o texto base que iremos ler está no Evangelho de Jesus Cristo, que foi escrito por Lucas, capítulo de número 22 e versículo de número 42, que diz, dizendo: Pai, se queres, passa de mim este cálice. Todavia não se faça a minha vontade, mas a tua. Amados irmãos, no Getsêmani Jesus enfrentou um momento decisivo, esvaziou-se totalmente, submetendo-se à vontade de Deus. No calor da batalha, a sua natureza humana clamou: Pai, se queres, afasta de mim esse cálice. Embora fosse o Filho de Deus, enfrentou o sofrimento, a tentação, como qualquer ser humano. Durante os seus dias de vida na terra, Jesus ofereceu orações e súplicas, em alta voz e com lágrimas. Aquele que o podia salvar da morte, sendo ouvido por causa da sua reverente submissão. Embora sendo filho de Deus, ele aprendeu a obedecer por meio daquilo que sofreu. Jesus veio a esta terra em obediência à vontade do Pai. Ele se esvaziou de maneira voluntária e altruísta. Deixou de lado os atributos divinos. Não deixou de ser Deus, mas abriu mão de sua glória. Jesus tomou a forma humana de todas as maneiras. Foi feito semelhante aos seus irmãos. Foi tentado de todas as maneiras como nós. No entanto, sem pecado. Como homem, Jesus tinha vontade própria. Por toda a sua vida submeteu os seus planos aos de Deus. No início de seu ministério, quando foi batizado no Rio Jordão, Jesus já se havia entregado à vontade do Pai. A sua vida estava centrada em um único objetivo: realizar a vontade de Deus. Na estrada para Jerusalém, mostrou-se resignado ao cumprimento dos planos do Pai. No Getsêmani, Jesus travou uma batalha intensa em seu íntimo. Por um lado, sabia que o propósito de sua primeira vinda a esta terra era sofrer e morrer em prol de todos os homens, para levar o grande peso dos pecados de todo mundo sobre si. Por outro lado, sabendo que logo iam prendê-lo e que seria açoitado, preso e castigado até que as suas costas estivessem totalmente gravemente ferida, sabendo que eu bati em sua cabeça, que

0: de todas e muitas formas, até que o seu rosto estivesse deformado, sabendo que não tinha qualquer pecado, mas que ainda assim levaria sobre si todo o pecado do mundo. Ódio, inveja, mentira, assassinato, perversão, lascívia, avareza, enfrentaria a ira e a alienação de Deus ao ser julgado por esses pecados. Sabendo tudo isso, a sua humanidade clamou, pedindo para ser poupado de beber o cálice do sofrimento. Entretanto, até mesmo esse seu pedido ao Pai estava baseado na vontade de Deus, pois Jesus disse: Pai, se queres. Cristo não queria opor-se aos desígnios de Deus, mesmo diante da morte. Três vezes ele clamou pedindo para ser poupado e três vezes rendeu a sua vontade. Jesus não pensava em si mesmo, nas posses que deixava para trás ou na dor terrível que ia experimentar. A sua vontade estava totalmente submissa à do Pai. No terceiro round dessa luta, Jesus venceu Satanás e os poderes das trevas. Então chegou o momento decisivo em que, plenamente ciente do sofrimento que o aguardava, assumiu um compromisso definitivo. Contudo, não seja feita a minha vontade, mas a tua, Pai. Jesus se esvaziou totalmente de seu querer, abriu mão do direito de salvar a própria vida e se entregou obedecendo a Deus. Durante a intensa agonia dessa batalha espiritual no Getsêmani, o Pai não deixou o Filho sozinho. Os olhos de Deus estavam sobre o Cristo. E por causa da disposição de Cristo em esvaziar-se e entregar-se totalmente à vontade do Pai, este ouviu e o seu clamor e enviou um anjo para confortá-lo naquela hora. Então Jesus se colocou de pé e acordou os discípulos para enfrentar o ataque do inimigo. Não havia como retornar. Ele havia se posicionado para obter a maior vitória que o mundo já viu. Jesus conhecia a vontade de Deus. Ele abriu mão da própria vontade. Ele assumira o compromisso de obedecer, ainda que isso implicasse a sua morte. Quando Judas, os principais, os sacerdotes, os fariseus e os soldados romanos o prenderam, Jesus não fugiu. Não estava com medo, nem ofereceu resistência. Pedro sacou da espada e cortou a orelha do servo do sumo sacerdote. Jesus, porém, o repreendeu, o discípulo, dizendo: guarda a espada. Acaso não haverei de beber o cálice que o Pai me deu? Cristo não agiu com rebeldia e nem se esquivou da responsabilidade. Continuou trilhando a sua estrada até o Calvário. É comum nós desejarmos ser usados por Deus, mas será que estamos dispostos a pesar as consequências e pagar o preço? Pedro e Paulo, por exemplo, pagaram o preço para que o poder de Deus se manifestasse na vida deles. Eles aprenderam o próprio corpo em sacrifício vivo a Deus. Então, neste momento, apresentamos a Deus o nosso melhor e façamos toda a vontade de Deus na nossa vida. E o mesmo poder que havia em Pedro e Paulo está disponível hoje a todos nós. Você também deve estar disposto a pesar as consequências e pagar o preço pela vontade de Deus. Que Deus abençoe a todos, no nome de Jesus.
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5: 3:58.
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5: 3:58.
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11: Pausa digital. O excesso de informação causa fadiga mental na população. Recebemos hoje uma enxurrada de notícias ruins a cada minuto pelo celular. O cérebro humano não foi feito para processar tanta tragédia e tanta urgência. Esse bombardeio de dados gera uma sensação de perigo constante e de esgotamento. Então muita gente nem consegue mais relaxar e sente necessidade de checar o telefone a toda hora. O medo de perder alguma novidade é o que prende as pessoas em um estado de vigília constante. Isso eleva a pressão arterial e, claro, prejudica o aproveitamento dos momentos de paz. Especialistas recomendam um distanciamento diário dos noticiários e das redes. Escolher apenas um horário para se informar protege a saúde psicológica. Silenciar as notificações do aparelho devolve o controle sobre a própria atenção. A verdadeira paz requer momentos de silêncio e de desconexão total do mundo. Filtrar o que entra na mente é tão importante quanto filtrar a água que bebemos. O descanso mental só acontece quando desligamos os alertas externos diários. Mágoa destrutiva. Liberar o perdão é uma escolha que cura a mente e o corpo. O ressentimento profundo funciona como um veneno lento para o coração humano. Nutrir a raiva por situações que já passaram mantém a ferida aberta e dolorida. O rancor constante consome a energia vital e gera amargura nos relacionamentos. Os estudos mostram cada vez mais que pessoas que não perdoam têm mais chances de ter problemas do coração e todos os outros tipos de doenças que existem. Porque a tensão emocional de carregar uma ofensa eleva drasticamente os níveis de estresse. Então a pessoa magoada, ela vive presa lá no passado, sem conseguir aproveitar o presente. Perdoar não significa aceitar a injustiça, mas sim soltar o peso da dor emocional. É uma decisão que beneficia muito mais quem perdoa do que quem foi perdoado. Soltar as amarras do passado é o caminho mais rápido para você recuperar a saúde mental. A paz de espírito só encontra morada em um coração livre de julgamentos severos. Limpar a mente de pensamentos vingativos devolve aí a leveza aos dias comuns. O perdão é uma faxina interior que restaura completamente a nossa alegria de viver.
5: Quatro horas e um minuto.
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5: Meu nome é Dejanira. Ouço o programa de vocês através do aplicativo. Queria falar para vocês que eu gosto muito do programa. Me edifica muito. Que Deus continue vos abençoando.
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1: Deu muito bem na voz, libertação e abençoado por Deus. E dizer que estou sempre ouvindo as canções. Não quero ficar mais em um dia nessa agonia. Oro pra parar o sol e lutar enquanto ainda é dia. Aleluia, isso mesmo.
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1: Aqui é o irmão Auro Martins, da Cruz de Jandira. Eu sou membro da Igreja Pentecostal Deus de Amor há 26 anos e conheci esse ministério através de um culto com o nosso saudoso irmão missionário Davi Miranda. Também, né, dessa programação da Voz da Libertação, onde eu recebi muitas bênçãos e vitórias. Amém? Deus abençoe todos vocês.
2: Meu nome é Benedita, sou da cidade de Jacutinga, Minas Gerais. Conheci a Deus e a mãe pelo meu irmão que foi em casa. Depois de saber, minha vida mudou.
3: Meu nome é Luciane, moro na cidade de Brusque. Conheci a Igreja Pentecostal Deus e Amor através de uma irmã, que ela me fez o convite, eu fui. Quando cheguei na igreja, eu me encontrava muito enferma, Deus me curou de várias enfermidades. Hoje sou obreira da casa do Senhor e hoje, graças a Deus, meu lar é uma bênção. Em nome do Senhor Jesus, agradeço a oportunidade, a paz do Senhor.
4: Aqui quem fala é a irmã Elza de Francisco Morato. Eu conheci esse ministério através da Voz da Libertação, procurando uma rádio para me ouvir música do mundo. Aí caiu na Voz da Libertação o irmão chamando para orar pelos vícios, né? Tinha acabado o culto à tarde, nos domingos. O saudoso Davi Miranda chamava as pessoas, os ouvintes, para tomar oração, para ser liberto de algo. E eu era fumante, ex-fumante. 6 anos atrás, Deus me libertou do cigarro, do vício. E ali ele chamava os ouvintes para tomar oração. A partir desse dia, eu conheci a Igreja Pentecostal Deus e Amor. Sou muito feliz, sou grata por isso. Que Deus abençoe a todos.
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5: A paz do Senhor Jesus, pastor. Meu nome é Roseli, eu moro em São Vicente, na Vila Margarida. Depois de uma obra de feitiçaria, que até então não tinha muito entendimento, eu parei no hospital, pondo sangue pelo nariz, pela boca. O pastor me socorreu, chegou no hospital lá, me deram uma injeção para hemorragia, voltei para casa. Quando foi 15 para meia-noite, que era o horário que eu ia falar com Deus, eu me deparei pondo muito sangue de novo, fui pro hospital, de hospital para outro, na UTI imóvel, e ali os médicos me desenganaram. Falou que não sabia de onde que viria tanto sangue, era uma hemorragia muito forte, e da sala de emergência me colocaram num quarto, já fedia muito o quarto, cheio de sangue podre. O paciente que estava do meu lado foi tirado para outro lugar, me deixaram ali tipo isolada. Mexeram em tudo quanto é lugar, estômago, pulmão, para saber se algum câncer que tinha estourado. Até então, a própria medicina não descobriu o que era. Eu piorei. O médico falou assim que, olha, nós perdemos ela. Só que eu ouvia isso de longe, mas eu me via no leito aí deitada. Eu me via no leito, sem entender o que estava acontecendo. E ali eu comecei a clamar o sangue de Jesus, comecei a clamar o Senhor, pedi pro Senhor, se eu estava em falha com Ele, com a obra, que Ele me perdoasse, que me desse a chance de ficar na terra e fazer a obra, visitar as doentes, pregar a palavra, né? E de repente eu senti meu corpo voltar. E toquei a campainha na cabeceira da cama, do leito ali do hospital. Uma enfermeira entrou rapidinho, olhou e falou: doutor, a moça da hemorragia, a paciente, ela está viva, nós não perdemos ela não. Aí entraram no quarto e mexe aqui, mexe ali, era muito sangue, 3 dias sem comer, sem beber, só pondo sangue, muito sangue, hemorragia por tudo quanto é lugar. E de repente um médico de pulmão entra, aí me prepararam com touca, me puseram a roupa de cirurgia, me levaram para uma sala, onde essa sala era muito gelada, muito ar-condicionado, era verão, mas eu muito fraca, debilitada, e eu sentia muito frio ali. Entrou três, entrou um médico, entrou um assistente, uma enfermeira, e eu tava ali com a cabeça baixa, não tava entendendo o que tava acontecendo, não tinha lágrima, tava feita uma terra seca. Interessante que entrou um quarto, uma quarta pessoa, e essa quarta pessoa era um homem. Eu não consegui levantar meu rosto para olhar pro rosto dele, tava muito debilitada. só olhando pro chão, tentando entender o que estava acontecendo. E ali ele pôs a mão no meu ombro e falou, somente creia. E ele entrou. De repente aquela sala ficou tão quente, tão quente, tão quente, tão quente, e eu comecei a chorar. Começou a cair lágrima dos olhos, coisa que eu queria chorar antes e não conseguia. Aí a enfermeira veio, me levou para outra sala, me deitou ali na maca, e o médico falou, olha para aquele canto ali. Eu fiquei olhando pra parede ali e vi ali umas telas. Ele falou, ali é seu pulmão. Então cada vez que aquelas arvorezinhas do pulmão se mexiam, era muito sangue que saía, eu perdia muito sangue. Foi uma hora que eu me sentia assim, desfalecendo já, sem comer, 3 dias, né? Já tava muito ruim. E eu falei, não vou aguentar, eu tô morrendo. E aquele médico que falou, somente crer, falou assim, eu estou aqui. Aleluia, aleluia. E quando foi umas meia-noite, me levaram pro meu quarto. Fiz um concerto com o Senhor, porque até então, eu servi o Senhor assim, com um jeito que eu entendia, né? Mas o Senhor, pela misericórdia, fez eu pôr aquele sangue pra fora. O médico dos médicos, doutor por excelência, que vai além da medicina, me curou. E eu digo pra você, irmã, irmão, que já passando por uma situação dessa, confia no Senhor. Confia. Amém? Eu agradeço a minha oportunidade em nome do Senhor Jesus. Meu nome é Roseli, eu moro em São Vicente, na Vila Margarida. Deus abençoe.
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0: 4:11. Esta é a madrugada do Socorro de Deus. Participando contigo, seu irmão em Cristo, Diácono George Lucas. Estamos nessa programação especial, a qual você já teve em oração, ouvindo os nossos quadros, louvores que edificaram a nossa alma, e Deus continua operando em nossas vidas. Ele é o mesmo ontem, hoje e eternamente. Você já conhece as nossas redes sociais? Quem sabe você acaba de chegar nessa programação e não nos conhece. Seja muito bem-vindo. 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
3: Você já conhece a Igreja Pentecostal Deus é Amor, a sede mundial localizada aqui na Grande São Paulo, localizada na Avenida do Estado, 4568 Liberdade. Nossa entrada principal fica pela Avenida Prefeito Passos, número 10. Então você que vem de veículo, de aplicativo, o acesso é pela Avenida Prefeito Passos, número 10. Aqui nós temos um estacionamento coberto, seguro, gratuito. Nós temos um lounge, uma área para você se alimentar também. Tudo da melhor forma para te recepcionar, para você estar glorificando o nome do Senhor. O acesso é muito fácil, nós estamos próximo da estação da Sé, a estação Pedro II também, e você pode estar vindo em um dos nossos cultos. Aqui o Senhor opera milagres, aqui o Senhor tem manifestado o seu poder na vida de todos aqueles que vêm com o coração aberto e com fé para receber o seu milagre, porque é impossível a manifestação de Deus, o poder de Deus não se manifestar através da sua palavra. Falando em palavra de Deus, eu quero te convidar para quarta-feira. Quarta-feira é o grande mover de Deus. Essa campanha que tem impactado vidas, trazendo transformação através da palavra de Deus em dois horários. Então você já pode se programar aí para o dia 29 de julho. Estamos aí finalizando este mês 7, né? Já passamos do meio do ano de 2026. Então, dia 29 de julho, quarta-feira, é a quarta-feira, é a quarta do grande mover de Deus, em dois horários. Pela manhã, pastor Milton Almeida, e às 15 horas, presbítero Rivaí Silva. 9 horas da manhã, pastor Milton Almeida, trazendo aquela palavra de Deus, na qual o Senhor estará libertando, curando e jogando por terra tudo aquilo que prende, amarra, segura a tua vida e Deus, porque é o grande mover de Deus. E 15 horas, presbítero Rivaí Silva orando em favor de todos aqueles que chegam aqui, enfermos, oprimidos, e o Senhor tem realizado grande milagre. Vamos ouvir um pequeno corte daquilo que o Senhor tem feito nesta quarta do grande mover de Deus.
4: Senhor, sobre a sua vida é algo que vai chamar a atenção de muita gente lá fora, vai chamar a atenção de muita gente. Você que está desanimado, meu irmão, ouvinte de casa, você que deixou de congregar, você que está colocando tanta barreira, tanto obstáculo, tanta desculpa para não congregar, você está perdendo grandes bênçãos do nosso Deus, você está perdendo grandes vitórias, porque aqui na casa do Senhor é onde nós estamos entregando o nosso culto racional, apresentando o nosso corpo em sacrifício vivo a Ele. Nosso Deus não mudou, Ele continua sendo o mesmo Deus. Quando o Senhor falar isso, você pode ir, porque eu estou com você. Pode ir, que Jesus vai confirmando tudo, tudo na sua vida, e você será uma bênção.
5: Seu nome, minha irmã?
6: Irmã Maria Ivanil.
5: Ô, irmã Maria, qual foi o milagre que Jesus operou agora através da oração de explosão de milagre?
6: Olha, eu vim pra cá muito mal com a minha filha, o meu netinho. Eu estava, tipo, paralisando tudo o meu corpo. E eu passei no médico quinta-feira e ele me encaminhou para um especialista para ver o que é. Mas paralisando tudo, nem para dormir, eu estava dormindo com voto do livramento na coluna e no braço, porque eu não aguentava nem virar na cama. Noite inteira gemendo e orando, né? Mãe cedo orando. E aí eu falei, Senhor, não deixa eu ficar paralisada. Aí cheguei aqui com muita dor, dirigindo, braço doendo, perna. coluna, mas eu ali crendo, fiz o voto, ofereci a minha cura total, Senhor. E agora desamarrou minha coluna totalmente.
5: Não está sentindo mais nada.
6: Graças a Deus.
5: Quem curou a senhora, minha irmã?
6: Jesus Cristo.
5: Cura a tua enfermidade, movimenta e faz o que você não podia fazer. Olha aí, ouvinte, está movimentando, está procurando, está movimentando. Ô, minha irmã, a senhora não podia fazer isso, não, minha irmã?
6: De jeito nenhum. Tava...
5: Se fizesse, sentia muitas dores.
6: Nossa, estava quebrando tudo.
5: E agora está movimentando e não sente mais nada.
6: Nada, nada.
5: Quem te curou agora?
6: Jesus.
5: É tempo de vitória.
6: Amém. Glória a Deus.
5: Curada por Jesus.
7: Louvado seja Deus.
8: Eu sou o Júlio, aqui do centro de São Paulo, e eu estou sempre aqui na quarta do Grande Mover de Deus. E eu te convido a fazer a mesma coisa. Venha para a sede mundial da Igreja Deus e Amor.
9: A paz do Senhor ouvintes, meu nome é Gerson. Eu tenho vindo aqui às quarta-feira do Grande Mover de Deus, aqui em nossa sede mundial, e tenho sido grandemente abençoado. Você que está nos ouvindo, venha também, porque a bênção de Deus espera por você.
3: E você não pode perder, você não pode ficar de fora. O Senhor realmente tem manifestado o seu poder, vidas transformadas, impactadas pelo poder de Deus e a oração dos servos de Deus. Então, já anota o endereço: Avenida Prefeito Passos, número 10, Liberdade, no centro de São Paulo. Lembrando que nós temos cultos todos os dias, tanto no horário da manhã, quanto da tarde e da noite. E hoje, terça-feira, não fique de fora. Nós temos o culto, escolha o melhor horário e venha, que nós estamos aqui te esperando. E eu tenho certeza que o Senhor Jesus, ele irá realizar um milagre na tua vida. Jesus diz: vinde a mim, todos vós que estáis cansados, oprimidos, sobrecarregados, e eu vos aliviarei. E como ele nos alivia? Libertando através da palavra de Deus. A Igreja Pentecostal Deus e Amor é uma igreja compromissada com a palavra de Deus. Aquilo que nós pregamos foi aquilo que Jesus nos deixou. E toda a consequência de nós crermos na palavra de Deus nos resulta em transformação de caráter, salvação, cura, libertação, porque ele mesmo também declarou: estes sinais seguirão aos que crerem. Nós somos uma igreja que cremos nos sinais, vemos os sinais. É a evidência de um coração que verdadeiramente crê em Jesus Cristo. Falando em crer em Jesus Cristo, logo mais nós teremos a oração, o clamor pelas portas abertas. Eu não sei o que você está passando. Quem sabe você acaba de se despertar, está se preparando para sair, enfrentar este dia, ou teve uma madrugada difícil. Envia aí o teu pedido de oração para o nosso WhatsApp, porque daqui a pouco eu estarei orando em favor da tua vida. É o clamor pelas portas abertas. Nada melhor do que nós começarmos o dia clamando ao Senhor, colocando aos pés da cruz as nossas ansiedades, os nossos temores, e o Senhor vai nos direcionar, o Senhor vai abrir as portas, o Senhor vai fazer coisas extraordinárias. Então já envia o teu pedido de oração, você que está saindo em busca de um emprego, ou quem sabe você está passou a noite trabalhando, né? Está aí num trabalho e deseja algo melhor, deseja uma vida melhor. É o clamor pelas portas abertas. Envia a tua mensagem para o DDD 11982923392. Nós temos aqui alguns pedidos de oração de alguns internautas que já nos deixaram seus pedidos de oração, e eu creio que estaremos orando, intercedendo, e juntos alcançaremos o favor de nosso Deus.
10: Paz do Senhor, sou a irmã Miriam, de Santa Isabel, São Paulo. Quero contar o meu testemunho de cura. Em 2014, eu descobri que eu estava com endometriose, uma doença que me fazia passar mal constantemente. Ao passar ao médico, ele disse que eu precisaria operar com urgência e ele iria tirar o útero. E eu falei para ele no momento que se pudesse deixar o útero, que eu queria ter mais filho, e ele falou que ele ia ver, mas se precisasse, ele iria tirar. E foi feita a cirurgia, o Senhor preparou tudo, eu não tinha convênio, o Senhor preparou, deu tudo certo. E quando eu voltei para o quarto, ele disse que não tinha tirado o meu útero, porque era o único lugar no meu corpo que estava com uma camada. Então ali eu vi as mãos do Senhor. Em 2019, eu descobri que estava grávida. Fiquei muito feliz, meu filho nasceu, tenho 2 filhos. Quando foi em 2020... para 2021, eu voltei a sentir muitas dores. Porém, dessa vez eu voltei no médico e ele tinha dito que a enfermidade tinha voltado e agora mais grave, que ele iria tirar tudo para acabar com o mal. Ele falou: você já tem 2 filhos, então já vamos tirar tudo. E ali eu fiz os exames, voltei para casa muito triste, mas orando ao Senhor, porque eu não queria tirar o meu útero, e o Senhor sabia que aquilo ia me deixar muito triste, muito angustiada. Voltei nele, fiz todos os exames, e ele falou: vamos ter que operar, mas vou te pedir novamente esse exame. E no primeiro exame que eu fiz, ele mostrou, estava tudo lá, as enfermidades, tudo inchado, o processo seria rápido também para fazer a cirurgia, ele já estava marcando a data. E aí ele me pediu novamente para fazer aquele exame, já estava tudo certo a cirurgia, ele só queria só dar mais uma confirmada naquele exame. E eu fui lá, fiz um exame, voltei, mostrei para ele, ele começou a passar os exames e ali ele passou muito rápido. Eu pensei, pelo fato de já ir operar, ele sabe o que está acontecendo, por isso que ele está olhando e não está comentando nada. Quando ele terminou de olhar, ele disse, olhou para mim e disse assim: é, realmente, eu não sei o que aconteceu, mas eu poderia até dar alta para você, mas eu não posso porque eu tenho que olhar você de 6 em 6 meses. Mas a enfermidade não está mais aqui. E o mais estranho é que tem uma cicatriz, como se você já tivesse feito a cirurgia. E ali eu vi a mão do Senhor, porque o Senhor não permitiu ele me operar novamente, não permitiu tirar meu útero, e o Senhor ainda permitiu ele ver, deixar ali que tinha uma cicatriz de uma operação que o nosso Deus fez. Por isso que eu venho aqui agradecer ao Senhor e contar o meu testemunho e dizer que o Senhor é aquele que cura, que liberta, que transforma. Eu creio que o meu testemunho, do mesmo jeito que ele me edificou, que ele edificou a minha família e as pessoas a qual eu já contei na igreja, eu creio que vai edificar a fé de muitas pessoas que está passando pelo mesmo processo e não tem mais o que fazer. E o Senhor é aquele que opera o milagre e ainda deixa para a medicina ver que ele é o médico dos médicos. E eu agradeço essa rica oportunidade no nome do Senhor Jesus.
3: É os milagres que o Senhor realiza. Aquilo que a medicina coloca como ponto final, que não tem mais jeito, nós servimos ao Deus que ele reverte os laudos. Os médicos não entendem, mas têm que se sujeitar a testificar os milagres que o Senhor realiza para todos aqueles que têm fé, pois sem fé é impossível agradar a Deus. A palavra de Deus diz que todos aqueles que o chegam, que buscam o Senhor, é necessário que cheguem com fé. E como nós adquirimos essa fé? Através de ouvir a palavra de Deus. Por isso, nós te convidamos a estar aqui para ouvir a palavra de Deus. Cultos todos os dias na Avenida do Estado, 4568, bairro Liberdade. Você pode se preparar para estar aqui na quarta do grande mover de Deus. O Senhor tem operado, meus irmãos. Não fique você de fora. Não sei pelo que você está passando. Nós temos aqui alguns internautas participando já, pedindo. Olha só, a irmã Maria Maria pedindo oração pelo Rafael, para Deus abrir as portas de negócios e para toda a família. Também aqui Silva pedindo, está pedindo oração pelo seu trabalho, sofreu um acidente muito grave e não pode trabalhar. Falando de Minas Gerais, o Senhor é o Deus da providência. Rita também pedindo oração pela sua vida, que está sentindo dores. Alexandre, Ricardo Alexandre, falando de Taubaté, pedindo oração, portas de emprego. É isso aí. Logo mais, daqui a alguns minutos, nós teremos a oração, é o clamor pelas portas abertas. Já vai enviando teu pedido de oração, coloca o nome, envia qual é a tua causa, que eu estarei apresentando. 4:30, nós vamos de quadro agora, projeto Eu Mais Um, com Débora Miranda, com o tema Soberba da Vida.
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12: Mais uma vez, estamos chegando no seu rádio, dentro do programa A Voz da Libertação, com espaço Eu e Mais Um. Muito bom estar aqui com os irmãos, ensinando, compartilhando. E é também, assim, gratificante saber que muitos novos convertidos estão fazendo destes 5 minutos a sua escola bíblica diária. Nós estamos falando essa semana do sistema de viver do mundo, ou seja, qual que é o sistema deste mundo. Nós falamos que ele é regido por Satanás, que procura subjugar o homem e para ficar debaixo do seu domínio. A Bíblia diz em Romanos 12, versículo 2, assim: e não vos conformeis com este mundo, mas transformai-vos pela renovação do vosso entendimento, para que experimenteis qual seja a boa, perfeita e agradável vontade de Deus. Olha só que lindo este versículo. Já está tão claro que não precisa explicar, não é? E nós falamos nas últimas programações o que é este mundo. Nós falamos também dos atrativos dele e também o mundo sobre a ótica de Deus, que Deus não ama o pecado, mas ama o pecador. Falamos também como o crente deve viver neste mundo, falamos da concupiscência da carne, dos olhos, e hoje eu vou falar sobre a soberba da vida. O que significa a soberba da vida? Desde o início da criação do mundo, Satanás começou enganando Eva, continua enganando hoje e vai continuar enganando até o final deste mundo. Satanás engana o ser humano com o quê? Já disse tudo, ele engana com a falsa ideia de que é possível ser igual a Deus, como ele fez com Eva, como está em Gênesis 3, versículo 5. Então, com isso, o homem, quando a gente diz homem, a gente está dizendo a humanidade, tenta a todo tempo viver à parte, separado do seu Criador. O homem sempre busca sua própria exaltação, através de riquezas, através do status, dos seus títulos e suas posições, com o intuito de ser honrado pelos seus amigos, pelas outras pessoas da sua família. Muitos lutam aferradamente pelo poder. Veja como o mundo está. As guerras. A guerra que está acontecendo hoje entre a Ucrânia e a Rússia. O que que é isso? Isso é ambição pelo poder. Um está querendo ser maior do que o outro. Um está querendo ter mais poder sobre mais lugares, sobre mais pessoas, pelo direito de exercer autoridade sobre seus semelhantes, ou pelo simples deleite que isso possa lhe trazer. Eu creio que esses homens, não somente os que promovem guerra, mas aqueles que acham que são alguma coisa, que gostam de títulos, né? Gostam e querem ser vistos.
13: querem ser admirados por todos. Esse é o objetivo máximo da vida de muitas pessoas. É isso que a Bíblia fala da soberba da vida. E a palavra de Deus nos assevera que isso não vem de Deus, mas vem do mundo, desse sistema que Satanás governa. Hoje, ele é elogiado, ele é querido, o homem que tem títulos, que tem riquezas, que tem uma posição muito grande dentro de uma empresa, dentro de uma comunidade, não é? Mas Jesus nos ensinou qual deve ser o maior objetivo da nossa vida. Não a soberba, não a grandeza, mas buscarmos o reino de Deus e a sua justiça. E nesta busca, nós devemos investir todas as nossas energias. E o autêntico crente que pratica os princípios do cristianismo bíblico não deve de maneira nenhuma. Nós não devemos nos adequar ao presente sistema mundano que engana a humanidade e, se possível, até mesmo enganaria a nós, os filhos de Deus. Mas, irmãos, nós somos chamados. Você que aceitou Jesus, você foi chamado a viver uma vida separada deste mundo. Não se isolar da sua família, não se isolar das pessoas do seu emprego. Ah, agora não vou conversar mais com eles, porque eles são mundanos, eles têm outras ideias. Não, você pode ser uma pessoa amável, mas não praticando o que eles estão praticando. Lá na faculdade você não precisa se isolar porque você aceitou Jesus, não. Você tem que mostrar a alegria que você tem agora em seu coração, a paz que reina do Senhor Jesus em sua vida. Agora você tem que mostrar quem realmente você é, que Jesus é realmente o Senhor da sua vida. Então, nós somos chamados a viver esta vida de alegria, brilhando a luz, com aquele objetivo infinitamente mais nobre, que honra o nome do Senhor, que nos chamou das trevas para a sua maravilhosa luz. Que bom, nós estamos aqui aprendendo. Por que nós estamos aqui? E qual é o nosso objetivo como servos de Deus? E vamos encerrando então esta série de ensinamentos sobre o sistema de viver deste mundo. Quero deixar aqui o nosso WhatsApp 11 982923392. Aguardo o seu contato, a sua mensagem. Um forte abraço. Sua irmã em Cristo, Débora Miranda, se despede na paz do Senhor.
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4:42, chegou a hora da oração, é o clamor por portas abertas. Você que enviou seu pedido de oração, vamos juntos clamar ao Senhor. Poderoso Deus e eterno Pai, graças te damos, Senhor, por mais um momento que nos colocamos na tua presença, mais um momento que temos de comunhão contigo, te buscando em oração, colocando a nossa fé em prática, buscando o Senhor, porque de ti vem a resposta das nossas orações, de ti, Senhor, vem o alívio da nossa alma, de ti, Senhor, vem o socorro bem presente, pois como o salmista declarou, tu és o nosso socorro bem presente na hora da angústia. Quantos, Senhor, estiveram angustiados nesta madrugada, e tu foi o nosso socorro, pois esta foi a madrugada do socorro de Deus. Mas como o salmista também declarou, eu me deitei, dormi e me levantei porque o Senhor me sustentou. Te agradecemos. Sim, ó Pai, agradecemos por mais um despertar, por mais um amanhecer que o Senhor nos proporciona. Obrigado, Jesus. Te agradecemos pelo sono do justo, aqueles que tiveram uma noite de sono restaurador.

ver maná no deserto, e não faltou nem mesmo carne nas suas refeições. Ó, Pai, o Senhor de igual forma pode dar um melhor salário. O Senhor de igual forma pode abrir as portas e janelas dos céus com uma porta de emprego de excelência, com o melhor negócio, com o melhor investimento. Quantos, ó Deus, estão precisando de Ti? Abençoa, Senhor. Abençoa este empreendedor, essa empreendedora, este empresário, Pai, que dele dependem muitos funcionários, que dele dependem outras famílias. Abençoa, Pai. Abre as portas e janelas dos céus. Multiplica, Senhor, o salário, o benefício, a aposentadoria. Repreende, Senhor, aquilo que tira o recurso dos teus filhos, enfermidades. Repreende, Senhor, as enfermidades que acabam resultando em compra de remédios, em exames, tirando, Senhor, aquilo que deveria ser para o pão. Repreende, Senhor, liberta dos vícios, liberta, Senhor, das apostas, dos vícios comportamentais, dos vícios do álcool, das drogas, liberta, Senhor, abre as portas e janelas dos céus, que seja um dia de bênção, um dia de prosperidade, que seja um dia, ó Pai, na Tua presença, que aonde esse homem, essa mulher estiver, o Teu nome seja glorificado. Sim, ó Deus, glorifica o Teu nome através das nossas vidas. Abençoa, e tudo aquilo que vier à nossa mão seja para glorificar o Teu nome, e venhamos render a Ti, ó Pai, toda honra e toda glória. Abençoa, Senhor, abençoa este dia, fica conosco, segura em nossas mãos, dai o grande livramento, pois Teu é o reino e a glória para todo sempre. Amém.

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1: Momento de informação, aqui na Rádio Deus é Amor. Perigo da automedicação. O Brasil enfrenta um problema grave. 89% da população pratica a automedicação, segundo pesquisa recente. Isso aumenta o risco de intoxicações, reações alérgicas, interações perigosas entre remédios e até resistência a antibióticos quando usados de forma incorreta. A Organização Mundial da Saúde reforça que o uso racional de medicamentos deve sempre ser feito com orientação profissional. Isso na dose certa e pelo tempo correto. Isso não só protege a saúde individual, mas também contribui para a saúde pública, reduzindo internações e complicações. Especialistas alertam que o costume de tomar remédios por conta própria pode mascarar sintomas de doenças graves e atrasar o diagnóstico correto. Por isso, antes de usar qualquer medicamento, o ideal é consultar um médico ou farmacêutico e esclarecer dúvidas como dosagem, efeitos colaterais e forma de armazenamento. A recomendação é clara, mesmo que os sintomas pareçam os mesmos de outras pessoas, cada organismo reage de uma forma diferente. Automedicar-se é um risco que pode custar muito caro para sua saúde. Saúde além da doença. Bem-estar exige equilíbrio entre alimentação, atividade física e saúde emocional. Olha, ter saúde vai muito além de não estar doente. Segundo especialistas, o bem-estar é um equilíbrio entre corpo e mente conquistado por meio de hábitos diários. Aqui no Brasil, o cenário é bem preocupante. Mais da metade da população não pratica atividade física regularmente. E muitos têm uma alimentação pobre em nutrientes. Dados do SESI mostram que quem se exercita com frequência tem menos problemas de saúde. Já o sedentarismo, aliado ao estresse e à má alimentação, aumenta o risco de doenças como ansiedade, hipertensão e insônia. A Organização Mundial da Saúde alerta que o estresse já afeta 90% da população mundial. A recomendação é clara, praticar ao menos 150 minutos de atividade física por semana e adotar uma alimentação equilibrada. Então, buscar orientação de nutricionistas e consultar fontes confiáveis, como o Guia Alimentar para a População Brasileira, são atitudes que ajudam a garantir mais saúde, qualidade de vida e bem-estar a longo prazo.
0: Quatro horas e 4:50. Esta foi a madrugada do socorro de Deus. Vai se despedindo aqui seu irmão em Cristo, diácono George Lucas. Mas continue conosco nesta programação. E atenção, Zona Sul de São Paulo. Quero te convidar para estar conosco ali na sede setorial Jardim Primavera, localizado no bairro Jardim Primavera, bem próximo à estação Autódromo, na região de Interlagos. Nós temos culto todos os dias, pela parte da manhã às 9 horas e à noite às 19 horas. Lembrando que quarta-feira agora nós temos também o culto, a quarta do Grande Mover de Deus. E na sexta-feira é a sexta-feira da libertação. Você não pode perder, você não pode ficar de fora. Então, você que mora ali nas proximidades da região ali do Autódromo, Interlagos, sede setorial Jardim Primavera, localizada na Avenida Matias Beck, 341, Jardim Primavera. Foi um prazer estar contigo nesta programação. Fique firme em Jesus Cristo, porque Ele é o nosso Salvador. Fiquem todos na paz do Senhor Jesus.

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4: 4:50, vamos agora.

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7: 5h02.
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7: 5h02.
12: Olá,
7: Que Deus abençoe você. 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E a verdade que ela comunica é imutável, inerrante, infalível e suficiente para transmitir a vontade de Deus à humanidade. Por ser a palavra de Deus, é completamente verdadeira e tem autoridade em si mesma, sendo a única regra de fé e prática para a igreja. A Bíblia é uma fonte de sabedoria que direciona a todos que acreditam nela. Ela é viva e eficaz e jamais voltará para si vazia. Nenhum outro documento ou normativa se iguala ou sobrepõe a autoridade da Bíblia. 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Que Deus te abençoe.
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4: 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Deus abençoe.
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5: Saudar os irmãos com a paz do Senhor Jesus, todos que estão me ouvindo aqui. Quem se cumprimenta é Elisandra Fraga, de Santo Antônio da Patrulha. Meu testemunho é que faz 4 anos que apareceu um nódulo no meu seio. Já estava bem grande, tamanho de um limão. Eu indo nos médicos, os médicos já não sabiam mais o que fazer. E eu fazia muitos exames e eles nunca decidiam se eu tirar, se eu fazer cirurgia, alguma coisa assim. Passando muito tempo, depois eles marcaram a cirurgia, eu fiz a cirurgia do nódulo, tirei o nódulo, tirei fora. Quando eu acordei, eu já estava no quarto de visita, o médico foi lá me visitar, ele disse que o nódulo voltaria novamente. Irmão, para minha surpresa, depois de 4 anos que eu passei por muita luta, muita prova, faz 2 meses que eu senti uma dor muito forte debaixo do meu braço. E quando eu fui tomar o meu banho, eu senti que algo estava estranho. Senti um baita do nódulo acima do meu seio. Falando pro meu esposo, ele se apavorou. Falando pro meu filho, Mateus, ele se apavorou também. Oraram por mim muitos. E ali, irmãos, passou 2 meses. E eu ouvindo a voz da libertação, eu fiz um propósito com Deus. Coloquei minha fé em ação, perto de um radinho de pilha que eu tenho, bem pequenininho, um rádio de pilha. Porque a oração da voz da libertação aqui é um culto dentro do meu lar. Eu escuto todos os dias. Aquele caroço estava bem grande, tamanho de um limão, bem grande já. Eu sentia, eu palpava ele, doía, eu chorava de dor. Era muita dor, irmão. O meu testemunho. Para muitos que não acreditam no milagre, eu sou prova viva do milagre de Jesus Cristo, que Ele operou na minha vida. Aí os irmãos que estão ouvindo, os ouvintes que estão na escuta, que já estão desenganados pelos médicos, estão desenganados pela medicina, faz um propósito com Deus, faz um voto com o Senhor, coloca sua fé em ação, que Deus Ele opera essa maravilha, Deus opera milagre. Ele não mudou, ele continua sendo o mesmo. Hoje, internamente, será sempre o mesmo. O Senhor continua operando. Ele operou no passado e hoje ele continua operando sempre. Na igreja pentecostal, Deus é amor. E nas nossas vidas também. Basta nós sermos obedientes, obedecer a sua palavra, obedecer ao Senhor, que ele faz sinais e maravilhas na nossa vida. Então, irmãos, aquele caroço que estava ali bastante bem grande, avançado já, e ele operou na minha vida. O Senhor me livrou. Então aqui estou contando o meu testemunho para muitos que não acreditam. e não acredito no milagre do Senhor. O Senhor novamente fez um milagre na minha vida. E aquele caroço sumiu. Aquele caroço desapareceu. Para a glória do nome santo do Senhor Jesus. Com lágrima nos meus olhos, eu conto e testemunho do milagre do Senhor. E hoje estou aqui gravando meu testemunho. Porque Ele é o nosso Senhor e Salvador, Jesus Cristo, o Nazareno. Amém? Elisandra Fraga, de Santo Antônio da Patrulha. Amém.
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7: 5 horas e 10 minutos.
0: Atenção para o top de 5 segundos. 5, 4, 3, 2, 1.
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9: Vocês que trouxeram Bíblia, por gentileza, se coloquem em pé. Aqueles que podem, é lógico, se colocar em pé e reverência à palavra de Deus. Você que não pode, você que está com criança ou tem alguma debilidade, pode continuar sentado mesmo. Estou pedindo para aqueles que conseguem, podem ficar em pé, tá bom? Abram as suas Bíblias comigo no Evangelho escreveu segundo o nosso irmão Mateus, capítulo de número 4, versículo de número 1. Eu vou fazer a leitura bíblica. Quantos acharam Mateus 4, versículo 1, diga glória a Deus. Leio que diz assim, somente um versículo. Então foi conduzido Jesus pelo Espírito Santo ao deserto para ser tentado pelo diabo. Eu vou contar até 3, eu li para vocês, vocês podem ler esse versículo para mim alto e de um bom tom. 1, 2, 3. Amém. Espera aí. Todo mundo junto. 1, 2, 3. Amém. Feche os seus olhos. Senhor, fala conosco através dessa palavra. Em nome de Jesus, ó Pai, que esta mensagem, ela seja penetrada ao coração. Meu Deus, que os corações estejam preparados aqui. O teu Espírito é aquele que prepara o terreno. Arranca, Senhor, as pedras, os espinhos, as aves daninhas, para que esta semente da palavra penetre e produza resultado nos corações que vão recebê-las neste momento, ó Deus. Em nome de Jesus, e que haja saúde, porque a tua palavra produz saúde espiritual e saúde física também. Em nome de Jesus, é o que pedimos e agradecemos, e vocês digam, ah, vamos meditar um pouquinho nessa palavra que lemos. Eu gostaria da atenção de vocês neste momento, como de sempre. A palavra do Senhor, ela é digna de reverência no momento em que ela é explanada. Tá bom? Para que você possa sair daqui abençoado, você tem que ter ouvidos para a palavra de Deus. Amém? O Senhor já falou conosco através dos louvores. Na primeira parte, na oração, o Senhor já estava falando conosco. nos louvores o Senhor falou conosco, mas agora chegou o momento da palavra, que o Senhor quer concluir o que ele já começou a falar. Olha, esta passagem bíblica de Mateus 4, no versículo 1, e a gente vai ver que Jesus, ele foi conduzido pelo Espírito Santo ao deserto. Veja bem, eu fiz questão de vocês lerem para que isto fique aos seus corações. O Espírito de Deus que levou Jesus para o deserto após o batismo, e eu começo a entender a partir deste ponto que a gente chega em um lugar deserto, em um lugar, deserto quer dizer lutas para nós hoje, deserto quer dizer provações, deserto quer dizer aonde a gente não encontra mais recurso, aonde a gente está bem sozinho, na verdade. Mas eu começo a entender que quem nos leva para estes momentos é o próprio Espírito de Deus. Eu comecei a colocar os meus olhos nesta passagem bíblica e comecei a enxergar algo que Deus nos ensina através desta passagem. E muitas vezes a gente não quer aceitar, porque quando, pastor, se fala de deserto, a gente não gosta muito. A gente não quer viver o deserto. Quem é que quer viver o deserto? Mas o deserto não se escolhe. O deserto você vai. Um dia ou outro a gente vai para o deserto. Hoje eu vim pregar aqui para pessoas, talvez, que já estão no deserto. E para aquelas que ainda dizem, eu não estou, vai chegar o deserto. Uma hora ou outra vai. Mas eu começo a entender que deserto, ele é um lugar em que o Espírito Santo nos leva para nos capacitar e abençoar. Eu vou repetir, deserto é o lugar em que o Espírito Santo nos leva para nos capacitar e nos abençoar. Seria a sala de aula de Deus, a universidade de Deus, aonde ele nos leva para aprender. Ou se não, vejamos a formação de João Batista, ou voz que clama no deserto, aquele que veio antes de Jesus para preparar o caminho, também teve a sua formação no deserto. Lucas capítulo 1, versículo 80, vai nos esclarecer isto, dizendo que o menino crescia e se rebustecia em espírito, e esteve nos deserto até o dia em que havia de mostrar-se a Israel. Entendam isto aqui. Lucas 1:80, você vai ver que o espírito que está falando aqui, que o menino crescia e se robustecia em espírito no deserto, é um espírito com E maiúsculo. Quando fala de espírito com E minúsculo, com E maiúsculo, é o Espírito Santo. Mas aqui é o E minúsculo, que é o espírito humano. João Batista estava se crescendo e se robustecendo no deserto. O que que é robustecer? Robustecer é fortificar-se. É ali que ele se tonificava. É ali que ele se fortalecia e crescia, até se apresentar em Israel, viveu no deserto. Então logo eu entendo que deserto o Espírito Santo leva a igreja dele até lá, para que ela se fortaleça, para que ela se tonifique, para que ela crie firmeza até o dia de se apresentar em Israel. Tem gente que quer logo se apresentar em Israel sem antes antes passar pelo deserto. Tem muita gente que quer Israel primeiro e não quer o deserto. Não tem como chegar em Israel sem passar pelo deserto. Eu venho falar para aqueles que estão no deserto hoje: se tem deserto, é porque daqui a pouco tem Israel. Ai, meu Deus, tem gente que já pegou aqui. Se tem deserto, é porque Deus quer exaltar em Israel. Levante a mão quem está no deserto. Aleluia! Não tem como chegar em Israel sem passar pelo deserto. Tem gente que quer chegar em Israel sem passar pelo deserto. Quem não passa pelo deserto tem um ministério frustrado. Quem não passa pelo deserto tem um ministério minguado. Quem não passa pelo deserto não dá fruto. Quem não passa pelo deserto não progride. Quem não passa pelo deserto não recebe unção. Quem não passa pelo deserto não aprende com Deus. Quem não passa pelo deserto não recebe autoridade do alto. Quem não passa pelo deserto vive uma vida terrena, uma vida notória, mas quem passa pelo deserto, ele sabe que a provisão dele só vem de cima, é do alto que vem a provisão daqueles que passa pelo deserto. Ele aprende a acreditar mais em Deus, ele aprende a confiar mais em Deus, ele aprende a ter mais fé em Deus, porque ele passou pelo deserto. Não tem como exercer um ministério sem antes passar pelo deserto. Primeiro deserto para depois pregar. Primeiro deserto para depois cantar. Primeiro deserto para depois pastorear. Primeiro deserto para depois chegar no altar. É primeiro deserto. Não tem como chegar em Israel sem antes passar pelo deserto. Aleluia! Aleluia! Olha para esta pessoa bonita do teu lado, se você puder fazer isso, faça isso por gentileza. Coloca a mão nela e diga: o deserto não vai te matar. O deserto vai te fortalecer. O deserto vai te preparar. O deserto vai te levar. O Espírito Santo está aqui. O Espírito Santo está aqui para te fortalecer no deserto. Aleluia! Se não passar pelo deserto, não tem como chegar em Israel. Se não passar pelo deserto, não tem como ir para Israel. Primeira coisa que eu vejo aqui, que nós temos que fazer. O que eu faço, pastor? Eu estou no deserto. Eu estou na luta. Eu estou na provação. Estou enfrentando momentos difíceis, pastor. Que hoje a gente está vivendo uma época, pasmem, a gente vem de décadas, os pastores que estão aqui sabem do que eu estou falando. A gente não retrocedia no meio das provas. A gente não retrocedia nos meios das provações. Mas hoje está diferente o negócio. Eu não sei, a gente ficou muito Nutella. A gente hoje ficou muito, sabe? Qualquer lutinha a gente quer desanimar, a gente quer parar de ir para a igreja, a gente quer desviar. A gente quer fazer isso. Mas uma coisa eu venho falar para aqueles que estão passando por provações. Primeira coisa que eu falo aqui: aproveite o tempo no deserto para fortalecer o seu espírito. Aproveite o tempo, você vai precisar. Aproveite o tempo no deserto para fortalecer o teu espírito. Diga comigo: aproveite o tempo no deserto para fortalecer o espírito. Aí você vai dizer: mas e aí, pastor, depois do deserto, acabou a luta? Acabou a prova? Eu venho dizer a você que depois que sai do deserto, está na hora de se apresentar em Israel.
7: mas é em Israel que você vai precisar do que você aprendeu no deserto. Ei, eu vou repetir, é em Israel que você vai precisar o que você aprendeu no deserto. Israel aqui eu tomo por lugares elevados, Israel eu tomo por lugares de reconhecimento, Israel eu tomo pelo nosso ministério e chamado. É no nosso chamado.

a gente vai estar mais fortalecido. Entenda aqui, em Israel a luta multiplica, em Israel a luta aumenta. O senão vejamos, João Batista sai do deserto e se apresenta em Israel, e lá ele enfrenta a espada. Aprendemos aqui, Jesus sai do deserto e se apresenta em Israel, e lá ele tinha um povo que adorava. Um exemplo, a irmã de Marta, a irmã de Lázaro, se joga aos pés dele, coloca o melhor perfume aos pés dele e enxuga com os cabelos. Mas no mesmo momento tinha alguém no canto murmurando que tinha o nome de Judas. Ei, em Israel tem aquele que adora e tem aquele que persegue, tem aquele que te apoia e tem aquele que te persegue. Mas quem passou pelo deserto sabe enfrentar esta situação. Levante a mão, levante a mão. Aleluia. Ei, meu Deus. Ai, meu Deus. No deserto, Jesus passa pelo deserto, se apresenta em Israel. Lá tem um povo que recebe ele com ramas de flores pelo caminho, com roupas pelo caminho, e vão gritando: Hosana, filho de Davi, que vem em nome do Senhor. Mas no mesmo instante, Jesus se depara com uma multidão que dizia: crucifica-o, crucifica-o, crucifica-o. Ei, ai meu Deus, em Israel tem um povo que adora e tem um povo que persegue. Você tem que estar preparado. Passa pelo deserto, meu irmão, que você

0: no deserto.
1: Aleluias. Aleluias. Aleluias. Aleluias. Aleluias. Jesus, ele vai nos ensinar que quem nos leva para aprender não é o homem. Tem gente que está na provação, ele culpa os outros. Não, eu estou assim por causa de fulano, eu estou assim por causa de ciclano, né? Só que quem que leva para a luta, irmãos? O Espírito Santo. É o Espírito Santo. Uma vez que você se dispõe a servir Jesus, o Espírito Santo te pega primeiro, deserto. E ele vai te acompanhar no deserto, para ver o teu comportamento. No deserto não é lugar de murmurar. No deserto não é lugar de reclamar. No deserto não é lugar de maldizer. No deserto não é lugar de ficar chorando para os homens. Não, não, não, não, não. No deserto é lugar de adorar, de glorificar, de exaltar. Aleluia. Porque quanto mais você louva e adora no deserto, mais o Espírito Santo te capacita, mais o Espírito Santo te enche. Deixa ver, deixa ver, deixa ver. Cadê os crentes que estão adorando no deserto? Aleluia. Aleluia. Aleluia. Jesus entendeu isso. Que deserto é onde ele leva para a gente se capacitar. É onde ele nos leva para que a gente venha crescer. Para que a gente venha estar firme. É no deserto que a gente pega. É no deserto que a gente aprende. Jesus entendeu isto muito bem. Pois não se preocupou com a sua carne, com o seu físico, com as coisas terrenas. Antes ele jejuou 40 dias e 40 noites. Porque ele entendeu, ele deixou claro para todos que deserto é um lugar para alimentar o Espírito com tudo que vem de Deus. No versículo 4 de Mateus, aonde lemos, ele vai dizer, nem só de pão vive o homem, mas de toda palavra que sai da boca de Deus. Deserto é lugar aonde o crente se alimenta do próprio Deus. Deserto é lugar aonde a igreja recebe do próprio Deus. Deus e se alimenta do próprio Deus. Segunda coisa, Jesus deixou claro que muitos que vão para o deserto sofrem porque não conhecem a palavra, pois Jesus usou a palavra para combater os ataques de Satanás, aonde ele dizia

querendo derrubá-lo. E como tem muita gente caindo, porque o diabo pega a palavra de Deus e de uma forma distorcida, ele quer nos derrubar. Mas com Jesus não. Com Jesus foi diferente, porque Jesus é a palavra. Jesus é a própria palavra. E quanta gente está caindo porque Satanás distorceu a palavra. Mas se você está no deserto, se alimentando da palavra, se alimentando de Deus, pode vir a heresia que for, pode vir a mentira que for, pode vir o que for, você conhece muito bem a palavra de Deus e sabe manuseá-la. Deixa eu ver quem conhece a palavra de Deus aqui. Aleluia! Aleluia! Se você não aprende no deserto, você, quando você vai para o deserto, a primeira coisa que você tem que ter conhecimento é a palavra de Deus. E é por isso que Jesus vai dizer em João capítulo 5, verso 39, examinai as escrituras, porque julgais ter nela a vida eterna, e são elas que de mim testificam. Jesus também vai dizer em Mateus 22 e 29, Jesus, porém, respondeu e disse-lhes, errais não conhecendo as escrituras e nem o poder de Deus. Em Oséias capítulo 4, verso 6, parte B, vai dizer, o meu

palavra. Aleluia! No deserto não pode faltar o conhecimento da palavra. Olha para esta pessoa bonita do teu lado e diga: não pode faltar, meu irmão, o conhecimento da palavra de Deus. Sem conhecimento da palavra de Deus, a igreja cai, a igreja fracassa, a igreja volta para trás. Mas a igreja que tem conhecimento da Bíblia, a igreja que tem conhecimento da palavra, ela prossegue, ela avança, ela vai, porque ela conhece a palavra de Deus, ela conhece as promessas que estão aqui dentro deste livro para a vida deles. Crente que não lê Bíblia.

está munido para enfrentar o deserto e enfrentar Satanás. Aleluia, porque ele tem a palavra de Deus na vida dele. Não pode faltar o conhecimento da palavra. Sabe por quê? No deserto, Jesus nos ensina que a palavra tem duas funções, pastor Ciclo. Primeira função, ela é alimento. Diga comigo, alimento. Jesus disse, nem só de pão vive o homem, mas de toda palavra que sai da boca de Deus, alimento. Segunda função da palavra no deserto, ela é espada. Ela é espada. E me chama a atenção isso aqui, porque quem conhece de segurança, e eu entro na minha área, porque quem me conhece sabe que eu sou apaixonado por essa área. Eu não estou falando aqui algo que me falaram, é algo que eu conheço, algo que eu sei. Quando você olha para Efésios capítulo de número 6, você vai ver Efésios 6, em diante, do 10 adiante, você vai ver o Senhor abrindo um armário, abrindo as portas e dizendo para a igreja: todos esses equipamentos aqui são teus, pode pegar. E aí vem lá, capacete da salvação, lá vem couraça da justiça, lá vem sandália do evangelho da paz. Todos estes, observem que todos eles são armamento de defesa. Capacete, armamento de defesa. Coraça, armamento de defesa. Escudo da fé, armamento de defesa. Todos eles é para defesa. Só tem um armamento lá que é para ataque. E qual que é? Efésios 6 e 17. Tomai também a espada do Espírito, que é a palavra de Deus. Aleluia.

respira, ai meu Deus! Espada de ataque, arma de ataque, ela é perfurante. Quem já viu uma espada aqui? Ela é perfurante. Só que hoje em dia, pasmem, senhores, estão passando lixa na ponta da espada, porque não pode mais usar ela de uma maneira letal. É o uso progressivo da força hoje. A espada tem que ficar na bainha. A espada tem que ser guardada. Não podemos mais usar a espada. Estão deixando a ponta da espada redondinha para não machucar muito. Ei, a gente perfura o pecado. Ai, a igreja Deus é amor está com a espada fora da bainha para pegar o pecado e destraçalhar ele. A gente não vai usar o uso.

Aleluia! O que eu faço, pastor? Saia do pecado, corra para Jesus, porque essa espada nunca vai te pegar. Pega o pecado, mas não te pega. Ei, não precisa ficar magoadinho e beijudinho. É só se converter a Jesus, que o pecado cai por terra e você vai ser liberto pelo poder de Jesus Cristo. Aleluia! Aleluia! Ela é espada de ataque. Tem muito crente morrendo no deserto hoje porque não tem conhecimento da palavra. Chega, o Espírito de Deus leva para o deserto, mas chega lá, não tem conhecimento. Aí começa a reclamar. Quando você vê crente reclamando na prova, é porque não conhece a palavra de Deus. Quando você vê crente desanimando na prova, é porque não conhece a palavra de Deus. Porque, irmãos, esses dias atrás, eu recebi um homem no meu gabinete, e ele veio me dizer, ele não veio dizer dele, ele veio dizer de alguém na igreja. E ele disse: pastor, precisa dar um suporte a ele. Eu disse: o que houve? Ele disse: rapaz, ele está passando numa luta, num estreito, que o Senhor não imagina. Eu falei, não imagino mesmo. Porque ele é tão alegre, ele dá glória a Deus em todo culto, ele fala em línguas estranhas, ele está presente em todos os cultos, ele chega cedo para a oração, ele fica até a oração da fé, a gente não vê ele reclamando para ninguém. Aí eu procurei ele, pastor Cido, eu disse: irmão, vem cá, o senhor está passando pela luta? Ele disse, dando glória a Deus, pastor, e dando glória a Deus, até me arrepiar. Eu disse: rapaz, por que que o Senhor não nos procurou? Ele disse: pastor, é o Senhor, é meu pastor, é o Senhor que está aqui tomando conta da igreja, o Senhor não sabe o que eu estou passando, mas aquele que está lá em cima, em cuja presença eu estou, ele tem me apoiado, ele tem me guardado e ele tem provido, pastor. Pode ficar tranquilo, porque ele tem cuidado de mim, pastor. Aleluia! Crente que conhece a palavra de Deus, ele diz assim: não vou chorar para os homens, eu vou chorar para Deus, eu vou buscar a Deus, não vou morrer no deserto, estou me fortalecendo no deserto. O Espírito Santo está aqui para te fortalecer hoje. Levante a mão um segundinho só, levante a mão. O Espírito mandará aquela basura e berrai. Começa a receber a presença desse Espírito. É ele que te levou para o deserto, irmão. Sinta a presença desse Espírito, esse Espírito Santo, esse Espírito Consolador, esse Espírito que fortalece, esse

que mata, que sara e que cura. Esse Espírito que ressuscita, Ele está aqui. Comece a receber a presença dEle agora. Agora, agora, agora, agora, agora, onde estiver, receba a presença do Espírito Santo. Aleluia! Aleluia! Segunda coisa, ou terceira coisa, Jesus deixa claro que no deserto existem as mais gostosas provisões de Deus. Eu vou repetir. Jesus deixou claro que no deserto existe as mais gostosas provisões de Deus. Se a gente mudar o nosso comportamento. Você que estava reclamando no deserto, começa a adorar no deserto. Você que estava blasfemando no deserto, começa a exaltar no deserto. Porque se não glorifica no deserto, morre no deserto. Aí não tem como. Mas se você adora no deserto, você vai gozar das mais gostosas provisões. O povo hebreu usufruíram disso. O povo hebreu usufruiu de maná que descia do céu. Eu não sou muito de pegar pregações dos outros para pôr na mensagem. Mas isso aqui eu achei interessante. E eu quero compartilhar. Eu estava vendo um podcast, um pastor. Eu não peguei o nome dele, senão eu falaria aqui. Eu achei tão interessante o trecho, o recorte que me mandaram. E eu quero colocar aqui. Ele estava dizendo uma coisa. O povo estava no deserto e o pensamento estava no pepino, na cebola, tudo que o Egito dava. Estava pensando nas coisas que a terra gerava. E ele disse assim, no deserto não é lugar de pensar nas coisas que a terra gera. No deserto é onde tudo vem de cima. O maná vem de cima, aleluia, a provisão vem de cima.

que vem a água geladinha saída da rocha, é de cima que Deus manda a provisão. Então fica tranquilo, crente, entenda, no deserto não é para ficar pensando nas coisas que você tinha ou poderia ter. No deserto é lugar de ficar pensando nas coisas de cima, porque é de cima que o Criador te escuta, é de cima que virá o socorro. E é por isso que Salmo 121 vai dizer: olho para os montes.

vai te atender no deserto. Aleluia! Olha o que vai acontecer no deserto. Mas antes, deixa eu fazer algo aqui. Quero pegar o senhor, pastor Cido. Vem cá, posso? Olha o que que acontece. O Cido é um servo de Deus. O Espírito Santo vem até ele, pega ele e leva para o deserto. Vamos para o deserto. Chegou no deserto, o Cido está no deserto, o Espírito Santo o levou, mas eu tenho uma boa notícia, o Espírito Santo está junto dele no deserto. O Espírito Santo está com ele no deserto. E tem uma outra boa notícia. É o Espírito Santo que leva para o deserto. E é o Espírito Santo que tira do deserto. É o Espírito Santo que põe no deserto. E é o Espírito Santo que levanta do deserto para apresentar em Israel. Ele não

está no glória, e o Espírito Santo está olhando, a presença do Espírito está com ele. Até que ponto o Espírito Santo não resiste e pega ele do deserto, levanta ele e diz: está na hora de ir para Israel. Aleluia! Aleluia! Olha para essa pessoa bonita do teu lado, diga para ele: o mesmo Espírito que te colocou no deserto está com você, e é ele que vai te tirar do deserto. Pastores, o mesmo Espírito que te põe no deserto.

0: est sauvé.
1: Aleluia.
0: Olha o que vai dizer Mateus 4:11. Jesus, ele pega o diabo na espada. Passa pelo 40 dias. Jejum, oração. O bichão aparece para tentá-lo. Mas o Espírito Santo levou ele nesse intuito. Então foi conduzido Jesus pelo Espírito ao deserto para ser tentado pelo diabo. Ele nos leva lá, é ele que leva. E você vai ser tentado. Agora, permanecer firme depende de você. Tentado você tem que ser. Porque eu vejo que no deserto é onde o Senhor separa meninos de homens. É no deserto que o Senhor separa covardes de valente. É no deserto que o Senhor separa o trigo do joio. É no deserto. É ali que ele quer ver se a gente está adorando a ele, servindo a ele pelo que ele tem para dar, ou a gente está com ele porque amamos ele de verdade. É ali. É o ponto em que ele nos coloca em decisão. Tentados seremos. Agora, ceder cabe a você. Jesus foi lá para ser tentado pelo diabo. Mas o que ele fez? Manejou a espada do Espírito. Se tu és o Filho de Deus, transforma a pedra em pães. Está escrito que nem só de pão viverás o homem, mas de toda a palavra que sai da boca de Deus. Se tu és o Filho de Deus, joga-te daqui abaixo, porque está escrito, olha o diabo usando a palavra, que os teus anjos vêm te salvar e tal e tal. Ele disse, não, a palavra de Deus também diz, está escrito, não atentarás o Senhor teu Deus. Tudo na palavra, tudo na espada, espada daqui, espada dali. No versículo 11 vai dizer, e o diabo foi embora, e o que aconteceu? Os anjos de Deus desceram para servi-lo. Aquele que está no deserto, os anjos de Deus descem para servir. Ele

para te servir. Aleluias! Aleluias! Os anjos de Deus vieram. Os anjos, no plural, vieram e servi-lo. A igreja que vence o deserto, a provisão de Deus chega de cima. Aleluia! Para concluir esta palavra, nenhum de nós outros que estamos aqui somos bonitinhos suficientes, cheirosinhos, cheirosinhas suficientes para dizer, para mim não tem provação. Não, eu não vou passar por luta. E quando tem alguém passando por luta, a gente pega logo a pedra e diz, está em pecado. Ô meu filho, minha filha, quem leva o crente para provação é o próprio Espírito Santo. Então eu venho dizer a vocês que todos nós outros aqui estamos sujeitos. Se não estamos, vamos passar. Efésios chama o deserto de dias maus. Efésios chama o deserto de dias maus. Estejam firmes para que possam resistir os dias maus. Todos estamos sujeitos. Então o que tem que ter, pastor? Conhecimento da palavra. Se você não tem conhecimento, começa a buscar agora. Começa a ler a Bíblia agora. Porque você vai conhecer o teu Deus. E você vai exaltar.

0: Santo. Aleluia! Fiquem todos em pé, por favor. Aleluia! Aleluia! Deserto vem e deserto vai. Se você tiver fortalecido pela palavra de Deus, o teu espírito vai ser enrobustecido. Vai ser fortalecido. Você estará pronto e apto. Então, a partir de agora, não temas mais as suas provações. Pode ser o que for. Não tema não. Pode ser desemprego. Pode ser enfermidade. Pode ser o que for. Deserto de doença. Deserto financeiro. Desemprego. Né? Tudo isto. Se você olhar para os céus e adorar o nome do Senhor na beleza que Ele é e confiar no Deus que você serve, você pode ter certeza que as provisões de Deus descerá sobre a sua vida. As provisões de Deus vai te alcançar em pleno o deserto. Amém? Eu não estou aqui fazendo adoração a anjos. Anjos são enviados de Deus, mensageiros de Deus, ordenados de Deus, com nosso conservo. Estão sujeitos, sabia? Às nossas ordens. Para João, quando João cai lá na ilha de Patmos, de joelho diante do anjo, o anjo disse: não faça isso. Eu sou o teu conservo. Não faça isso. Eu estou sujeito às suas ordens. Anjo não é para ser adorado. O que eu vou falar aqui, entenda muito bem. Eu estou colocando anjos como mensageiros de Deus, que estão descendo hoje na autoridade de Deus, com bênçãos no deserto. Deixa eu ver quem recebe aqui. O Espírito de Deus está me dizendo que tem gente que está precisando muito neste deserto. Tem fortalecimento espiritual descendo. Tem renovo do céu descendo. Tem línguas estranhas do céu descendo. Tem os dons de Deus para te capacitar descendo. Tem muita coisa do céu descendo hoje sobre a tua vida. Tem anjos de Deus servindo a noiva do Cordeiro em pleno o deserto. Deixa eu ver quem recebe estas provisões. Visões aqui agora. Eu quero fazer uma breve oração, bem rápido com vocês. Quero que você coloque a mão nessa pessoa do teu lado, dê a mão para ela, ou põe a mão no ombro dela. Você vai orar por esta pessoa agora. Sabe por quê, irmãos? Sabe por quê? A gente vem para a igreja e a gente não sabe o que esta pessoa que está do nosso lado está passando. Às vezes a gente olha para a pessoa e pensa que ela está na vida boa e a gente está na prova. Mas se você for ver o deserto que a pessoa está, está pior que você. Mas por que que o semblante... É porque a pessoa conhece o Deus que ela serve e você ainda não. Então nós vamos orar agora um pelo outro. E você vai orar por esta pessoa que está do teu lado, dizendo para o Senhor, fortalecer essa pessoa no deserto que ela está. Ô pastor, mas eu não tô no deserto, mas pode chegar um. O Senhor vai te fortalecer hoje aqui. Aleluia. Eu estou debaixo da autoridade do Espírito Santo para fazer esta oração. Ore por esta pessoa do teu lado agora. Ore por esta pessoa do teu lado. Diga para Deus fortalecer ela. Diga para Deus se comover em prol dela. Diga para Deus visitar o coração dela agora. Diga para Deus arrancar a tristeza. Talvez a alma está toda quebrantada. Talvez a alma está toda esmagada por tantas provações. Ah, meu Deus, comece agora a visitar a tua igreja, Senhor. É hora dos teus anjos servir a tua igreja, meu Deus. Esta pessoa que está passando por desertos áridos, aonde não tem socorro, aonde não parece que não tem provisão, aonde, meu Deus, parece que está tudo escasso, venha ao encontro desta pessoa agora, meu Deus. Eu não oro por mim, eu oro por eles, ó Pai. Venha ao encontro deles agora, meu Deus. Que esta palavra faça efeito, meu Deus. Ó, meu Deus, fortalece a tua igreja, que não está livre de passar por um problema emocional, sentimental, psicológico, que não está, meu Deus, aquém de passar por um problema difícil, por uma tristeza, uma angústia, até mesmo um luto, mas o Senhor está presente a todo momento. Ó, meu Deus, fortalece a tua igreja agora, fortalece esses pastores agora, fortalece, Senhor, fortalece, fortalece o espírito da tua igreja neste deserto em que estamos vivendo. Fortalece o espírito da tua igreja, fortalece o nosso espírito para vencermos toda a luta e provação, meu Deus, que esta pessoa tome conhecimento da tua palavra, Senhor. Amém. Amém. Que Deus abençoe vocês. Você pode dar uma salva de palma por esta palavra?
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1: 5:59. 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
1: Da manhã e um minuto em São Paulo, capital, Brasil, e nós já estamos por aqui no Sertão Evangélico. Pois é, você que está agora pelo rádio Deus é Amor, você que está agora pelo canal Direto com Deus, português, espanhol, YouTube, Facebook, Instagram, sejam todos bem-vindos ao programa Sertão Evangélico. Este programa que é o melhor programa caipira da manhã, não tem outro, é o programa Sertão Evangélico. Já quero te convidar, você que está agora pelo rádio Deus e Amor, que tem condições e pode migrar pro YouTube, ajude a gente aí no YouTube, deixando o seu like, deixando os seus pedidos de orações, porque nós iremos fazer menção de cada comentário, né? Iremos apresentar a Deus, né? Para que Deus possa abençoar você que está agora ouvindo a programação, você que está agora tomando seu café, está indo para o trabalho, voltando para o trabalho, você, mamãe, papai, todo mundo reunidos agora em oração. Pois é, porque oração é a chave da bênção. Quero te convidar você agora a prostrar-se diante de Deus. Pra quê? Pra nós buscarmos a presença do Senhor Jesus. Então, prosseguimos com Deus. Senhor Deus, Pai de misericórdia, Deus que teve misericórdia, tem misericórdia, que enviou o seu filho amado para morrer por nós na cruz, naquele madeiro. Senhor, o Senhor que contempla todas as coisas, o Senhor que conhece tudo e está em todos os lugares, este Deus que nós nos prostamos agora, meu papai amado, de início desta oração queremos te pedir perdão. Perdão pelos meus pecados, atos, pensamentos e omissões. Sim, meu Deus, aquilo que entristeceu o teu Espírito Santo. Pai das luzes, Pai de misericórdia, aqui estamos reunidos, ó Deus, clamando a ti e pedindo ao Senhor a tua misericórdia, Pai. Tenha misericórdia, porque somos pobres, miseráveis e pecadores. É, meu Deus, se o Senhor não tiver a misericórdia, o que será de nós? Se o Senhor não tiver misericórdia, ó Deus, de nossa vida, de nossa família, o que será de nós? É, papai. Meu Deus, aqui estamos já nesta manhã te clamando, já nesta manhã já te suplicando, juntamente com este irmão, com esta irmã, que alguns estão aqui, ó Deus, ao redor de São Paulo, outros estão em outros lugares tão distantes. É, papai, é o Brasil inteiro agora em oração, é o norte, é o nordeste, é o sul, é o centro-oeste, é o sudeste, sim, Senhor, e outros países agora reunidos em oração. Meu Deus, eu oro juntamente com este irmão que está saindo agora do trabalho, passou a noite toda ali neste hospital. É, meu Deus, quantos deles passaram a noite toda ali no seu trabalho, num posto, o policial, o bombeiro, o enfermeiro, o técnico de enfermagem, o cuidador de idosos, meu Deus, esse vigilante, esse porteiro, este controlador de acesso, com o encontro agora, Pai, o encontro a este irmão, a esta irmã que passou a noite toda neste trabalho e está voltando agora cansado. É, meu Deus, contempla agora esta pessoa que teve uma noite tão ruim, uma noite tão atribulada, uma noite, ó Pai, que foi tão difícil para ele, para ela também. Meu Deus, olha agora e contempla. Esta pessoa que a noite para ela foi de angústia, a noite foi de sofrimento devido às dores, devido ali a essa preocupação. Esta pessoa que passou a noite toda ali no leito, cuidando do seu parente, do amigo, e agora está retornando para a sua casa. Meu Deus, guarda-os, livra-os nesse trajeto. Abençoa, ó Pai amado, esta criança que já está se preparando para ir para a escola. Esta criança indo para a creche, os pais são que levarão os seus filhos para o berçário. Este jovem está hoje indo para a faculdade. Meu Deus, contempla cada um deles. Que o Senhor venha livrar as nossas crianças, os nossos jovens, de homens e mulheres que têm maldades no seu coração. Livra, Senhor, a nossa juventude de pessoas tão maus, de pessoas tão ruins, de pessoas que têm se aproveitado da vulnerabilidade desta criança, desta família. Meu Deus, que o Senhor venha livrar, sim, meu Deus, livra de assaltos, livra de acidentes, livra de pessoas ruins, livra, meu Deus, de pessoas que fingem às vezes ser tão boas, mas o Senhor conhece o profundo, oculto e o escondido. Meu Deus eterno, olha agora, contempla a oração deste adolescente, desta jovem, que tem orado tanto e pedido ao Senhor que o Senhor venha usá-lo como instrumento nas suas mãos. É, meu Deus, a luta é tão grande. Não tem sido fácil na faculdade, na escola. Não tem sido fácil, meu Deus, nesse ambiente aonde muitos tentam corromper este jovem. Muitos tentam corromper esta criança, meu Pai, apresentando-lhes coisas errôneas, coisas tão ruins, tão más e até aparentemente tão boas, ó Pai. Mas esse jovem tem lutado, esse adolescente tem lutado constantemente contra as tentações. Oh, meu Deus, sustenta-os nas tuas mãos, sustenta-os, ó Pai, para que eles tenham sempre ali uma intimidade contigo, meu Deus. Oh, Papai, essa pessoa que sofre tanto nessa faculdade, nessa escola, as pessoas até mesmo zombam deles pelo fato de servirem a ti, simplesmente porque adoram e são servos e fazem parte do teu exército. Pai, que o Senhor venha honrar a fé de cada um deles. Honra a fé, meu Deus, para que eles possam sempre prosseguir, para que eles sempre possam ter ânimos, vigor e a luz do teu Espírito Santo sobre o seu rosto. Oh, aleluias, meu Deus, que o Senhor venha usá-los. É, Papai, usam as suas mãos, a sua boca, os seus pés, usa a sua vida para testemunhar e mostrar-te, oh Deus, neste ambiente tão sombrio, escuro, neste ambiente aonde as trevas reinam, aonde o pecado, Pai, ali é tão grande, mas tem um servo, tem uma serva, tem um jovem cheio de Deus, sim, aonde tem a luz, as trevas não prevalecem, ó Papai, meu Deus, que por intermédio deste jovem, por intermédio desta mulher, deste homem, servo do Senhor, que estas trevas nessa faculdade possam ser despelidas, possam ser repreendidas, ó Deus, sim, Papai amado, que o Senhor venha usar todos os dias com autoridade esta pessoa nesta escola, nesta faculdade, neste trabalho, neste ambiente. Oh, meu Deus, Papai, usa-os nas tuas mãos, Papai, meu Deus, oramos juntamente com esta irmã, com este irmão que tem passado uma luta tão grande espiritual. É, meu Deus, é tantas lutas, é tantas pelejas, é tantas discórdias, é tantas acusações, difamações, é, Papai, é tantas pessoas que se levantam contra eles. É tantas pessoas, ó Pai, que o acusam de todos os lados. Mas esse servo do Senhor, mas esta serva, mas esta obreira, se encontra agora de joelhos, se encontra agora colocando este problema, estas muralhas, este mar nas tuas mãos. Ele se levanta e dizendo: Senhor, toma a direção da minha vida, toma a direção da minha história, meu papai. Olha agora, esta pessoa está passando uma luta tão grande espiritual. Às vezes vem o desânimo, às vezes vem ali a angústia, às vezes vem tantas coisas, ó Pai, mas é o Senhor que tem sustentado, é o Senhor que tem dado forças para este homem, para esta mulher que te serve, meu Deus. Oh, aleluia, Pai. Olha agora este obreiro que tem pregado o evangelho intensamente, esta obreira que tem pregado o evangelho, meu Deus. E agora as lutas aumentaram. Agora, meu Deus, as pessoas o perseguem. Agora as pessoas, oh Deus, alguns até fingem que não vê, só porque essa pessoa diz: não, eu vou abrir a boca e vou falar o que Deus me ordenar. Oh, aleluias, meu Deus, levanta, oh, mulheres e homens, jovens, crianças corajosas. Sim, meu Deus, que não teme falar a da verdade, que não teme, ó Deus, de falar pro A, pro B ou pro C, mas aquilo que o Senhor ordenar, ele e ela falará. Meu Deus, levanta uma nova safra de obreiros, sim, valentes, corajosos, que confronta o mal, que confronta o pecado, sim, meu Deus, com uma palavra, com a verdade do Senhor Jesus. Meu Deus, usa nossas mãos, usa os nossos pés, usa a nossa vida como instrumento da tua palavra, como instrumento, meu Deus, sim, meu Deus. Pai, colhe a oração deste homem que está orando juntamente conosco. Olha esta oração desta pessoa tão sincera, essa pessoa que está se derramando em lágrimas perante a ti, perante o teu altar. Quantos destes estão em lugares tão longe? Meu Deus, até mesmo estão sozinhos neste quarto, nesta casa, neste ambiente, mas está agora orando conosco, está clamando ao Deus Pai, está clamando ao Deus Celestial e pedindo livramento e pedindo ao Senhor que o Senhor venha usá-los em tuas mãos, que o Senhor venha repreender o mal que tem destruído até mesmo a sua família. Como tem agora, ó Pai, a oração desta pessoa que se encontra em lugares tão longes. Quantas dessas pessoas agora está acamada e se encontra deitados em uma cama, sentados em uma cadeira de rodas, outros estão em um leito de hospital, mas estão agora orando conosco, mas se encontra agora juntamente com a igreja, juntamente com o Brasil inteiro, pedindo ao Senhor, clamando ao Pai e pedindo livramentos, pedindo a cura, pedindo renovo, pedindo a restauração. Meu Deus, restaura, ó Pai, restaura a saúde desta pessoa. Quantos destes tinham uma vida tão saudável? Quantas dessas pessoas tinham uma vida tão normal? Meu Deus, mas agora chegou a doença, agora, ó Deus, devido a uma enfermidade, devido a um acidente, sim, meu Deus, essa pessoa agora se encontra limitados, os seus passos são limitados, tudo agora é limitado. Meu Deus, Senhor, o Senhor é um Deus que fez o corpo humano, o Senhor conhece o corpo humano por completo. Oh, meu Deus, cura agora. Cura essa pessoa que está com esse corpo todo atrofiado. Meu Deus, esses nervos, esses ossos, essas articulações, essa pessoa que se encontra acamado agora em uma cadeira de roda, que não tem movimento em seus pés, que não tem movimento nas suas mãos, que não tem movimento no seu corpo. Oh, meu Deus, vai ao encontro agora. Olha essa pessoa que se encontra respirando, oh Deus, com oxigênio ali, com aquele oxigênio, essa pessoa que se encontra, meu Deus, respirando pregado sobre aparelhos, que contra agora acamás ali, sobre tantos aparelhos, sobre o seu corpo, meu Deus, que o Senhor venha mudar esta situação. Olha agora essa pessoa que está na sua casa, tiveram que montar até mesmo um mini hospital para que essa pessoa tenha vida, meu Deus, mas o Senhor é um Deus que dá vida, e vida com abundância. Que o Senhor venha resgatar, que o Senhor venha restaurar, e que o Senhor venha, meu Deus, repreender o espírito de morte. Sim, meu Deus, que essa pessoa possa voltar a respirar normalmente, que eles possam andar normalmente, que essa pessoa que se encontra agora, já há anos, meses, semanas, trancado neste quarto, nessa UTI, que eles venham ter a liberdade, meu Deus, oh, aleluia. Papai, olha agora a fé desse pai que tem orado em favor dos seus filhos. Olha a fé desta mãe que tem orado em favor dos seus filhos, meu Pai. Quantos pais agora estão chorando, pedindo ao Senhor a libertação dos seus filhos. Quantos avós, oh Deus, têm orado pela libertação dos seus netos, filhos. Papai, tem pedido ao Senhor que o Senhor restaure este casamento que já foi quebrado, que já foi destruído. Sim, meu Deus, contempla aí esse casamento, está sofrendo, está sendo vítima de obras malignas, de obras satânicas, é de obras de feitiçarias. Alguns até dizem, eu vou ajudar, eu vou fazer amarração. Ah, Pai, mal sabe eles, estão fazendo mal, mal sabe eles que estão destruindo, oh, Papai, meu Deus. Sim, meu Deus, mas nós, como igreja de Cristo, nós repreendemos toda obra que foi feita para destruir este casamento, que foi feito para destruir a felicidade desta família, que foi feita para trazer ali contendas, discórdia, dissensões, que foi feita para trazer enfermidades, meu Deus, vícios. Nós repreendemos em nome do Senhor Jesus Cristo, que todo mal que venha ser destruído agora, em nome do Senhor Jesus Cristo, esse casamento, Deus, que eles não conseguem ter paz, eles não conseguem mais ter nenhum tipo de conversa, de diálogos, oh meu Deus, mas nós como igreja de Cristo, nós estamos aqui pedindo ao Senhor, que o Senhor venha abençoar esse lar, este casamento, esta família, que o Senhor venha restaurar, reata novamente a confiança, reata novamente, meu Deus, ali, neste casamento, ó Papai do Céu, aonde foi destruído pela traição, aonde foi destruído, ó Deus, pela desconfiança, aonde foi destruído, meu Deus, mas o Senhor pode restaurar, o Senhor pode restaurar novamente, esta família não vai fracassar, esta casa não vai fracassar, meu Deus, repreende agora, nós repreendemos estas brigas constantes, estas brigas que são continuamente, meu Deus, oh, aleluias. Pai, há poder sim no teu nome santo, há poder em nome do Senhor Jesus Cristo, há poder sim, oh Deus, contempla agora esta pessoa que não consegue arrumar nenhum tipo de trabalho, de emprego, quantas pessoas agora se encontram já há semanas, meses, anos, sem arrumar um trabalho. As contas estão chegando, meu Deus. É o aluguel, é a humilhação, é tantas contas, dívidas. Essa pessoa não consegue arrumar um emprego, não consegue arrumar um trabalho, tudo travado, tudo parado, tudo estagnado. Morra, meu Deus, que tudo aquilo que está amarrando, tudo aquilo que está destruindo, tudo aquilo que está, oh Deus, levando ao fracasso financeiro, talvez seja essa empresa, seja esta família que fez tantas economias, mas agora tudo está indo dissolvendo rapidamente, meu Deus, contempla agora esta pessoa que tem dificuldade financeiramente, oh meu Deus. Nós como igreja de Cristo estamos aqui pedindo ao Senhor, tenha de misericórdia, oh Pai, tenha Tenha de misericórdia, meu Deus. Todas as setas, todas as obras mandadas para travar a vida financeira desta pessoa, nós te repreendemos em nome do Senhor Jesus Cristo. Agora que todo mal, pegue tudo que é teu e saia desta empresa, saia dos negócios dessa pessoa, saia das vida financeira, em nome do Senhor Jesus Cristo. Papai, que esta pessoa possa ter um bom emprego, que a vida financeira desta pessoa possa prosperar, que esta pessoa possa dizer, foi a mão de Deus que teve misericórdia, foi o Senhor que teve misericórdia, foi as mãos do Senhor que estendeu a sua, oh meu Deus, sobre a minha vida. Oh, aleluia, Senhor. Olha aí, esta pessoa que está pensando em desistir, está pensando em tirar até mesmo a sua vida, não aguenta mais tantas contendas, tantas angústias, tantos momentos difíceis. Esta pessoa, oh Deus, que quando está sozinho, ela se derrama em lágrimas. Oh meu Deus, aparentemente está feliz, aparentemente essa pessoa tem um sorriso tão grande, tão incrível, mas quando está sozinho é angústia, é sofrimento, é ali, meu Deus, coração apertado, essa depressão, essa ansiedade, meu Deus, abraça-os agora. Que o Senhor venha trazer felicidade agora. Traz a felicidade para essa pessoa que necessita de felicidade. Dá luz nesta família que necessita de luz. Contempla aí, meu Deus, quantas pessoas agora que não tem vontade mais de viver, não tem mais vontade de sair da sua casa, do seu quarto. Oh, meu Deus, aos poucos está perdendo o sentido da vida. Essa pessoa que já perdeu o emprego, já perdeu o casamento, já perdeu tudo que tinha, a casa, perdeu tudo, meu Deus, e está aos poucos se aprofundando ali, na depressão, na ansiedade, no... Oh, meu Deus, tenha de misericórdia, não deixa, Senhor, não deixa, oh Pai, que esta pessoa venha perecer, que ela venha fracassar, que o inimigo venha ganhar ali, meu Deus, não, que a igreja de Cristo agora reunida, Pai, é sobre o teu nome santo, é em nome do Senhor Jesus Cristo. Depressão, nós te repreendemos. Espíritos que levam essa pessoa à loucura, espírito que leva essa pessoa ali à ansiedade, a ficar com a sua saúde mental debilitada, nós te repreendemos em nome do Senhor Jesus Cristo. Pai, ao poder no teu nome santo, sim, para trazer a felicidade, para trazer o amor, para trazer uma paz, para trazer ali nesta casa a restauração, que esta pessoa que só dorme sobre efeito de medicamentos, que ela venha ser liberta destes medicamentos tão fortes, que esta pessoa, Deus, que vive uma vida totalmente ali, meu Deus, sobre medicamentos, que eles venham ser libertos em nome do Senhor Jesus Cristo, que eles venham ser libertos, libertos desses remédios, liberto deste mal, libertos, oh Deus, em nome do Senhor Jesus Cristo. Oh Deus, aqui estamos reunidos, te pedindo, te glorificando, oh Deus, assim eu te peço, oh Deus, mais uma vez, permanece comigo, permanece conosco, permanece com a tua igreja, permanece com este irmão, com esta irmã, com esse carreteiro, com este homem do campo, com este trabalho agora na estrada, com este homem que está agora, oh Deus, nas grandes capitais, com estas mulheres, com estas crianças, com todos nós, ó Pai, permanece conosco, assim te pedimos, em nome de Jesus, amém e amém, Senhor Jesus, amém. Maravilha, maravilha, é dado louvores a Ele, Ele é digno, Ele é bondoso, Ele é majestoso, Ele que é, pode dizer, o motivo de nós estarmos aqui nesta manhã, glorificando a Ele. Ó, você que orou comigo, você que ainda não tomou esta decisão, Você que está ainda aí pensando, será se eu me reconcilio? Será se eu volto para os caminhos do Senhor? Será se eu tomo a decisão, é isso mesmo, de aceitá-lo como único, suficiente Salvador? Chegou a hora, chegou o momento onde você vai tomar esta decisão. Para de sofrer, meu irmão. Olha a tua situação, olha a sua vida. Você não consegue mais dormir direito, você não consegue mais ter essa felicidade. Pois é, está na hora de você voltar para os caminhos do Senhor. Ora assim comigo: Senhor Jesus, aqui estou, arrependido dos meus pecados. Pai, eu sei que eu errei, eu sei que eu transgredi os teus mandamentos, eu sei que eu entristeci o teu Espírito Santo. Papai, mas aqui estou, arrependido pelos meus atos, feitos e pensamentos. Meu Deus, escreve o meu nome lá no céu, no livro da vida, e sela com teu sangue. Amém. Amém e amém, Senhor Jesus. Ó, você que tomou esta decisão de fé e de coragem, entre em contato conosco agora, ó. Quero aceitar Jesus, @ipda.com.br. Eu disse quero aceitar Jesus, @ipda.com.br. E o nosso WhatsApp é 119-594-4645. Eu disse 119-594-4645. Manda mensagem agora de texto, de áudio, falando o seu nome, o estado e a cidade onde você está aceitando ou se reconciliando com o Senhor Jesus. E um pastor agora que está de plantão vai te retornar a mensagem e te direcionar para o pastor mais próximo de você. E esse pastor vai te dar as orientações devidas e você, meu filho, já vai descer as águas batismais ou se reconciliar com o Senhor, aí tomando a santa ceia do Senhor Jesus Cristo. 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Somos uma família, a família que vai morar no céu. Vamos que vamos, meu povo. Sertão evangélico no ar, por Brasil e o mundo inteiro, viu? Eu tenho certeza que você na sua casa tá animado, eu tô animado, toda a produção aqui no Sertão Evangélico tá animado. Eu tô achando que o gaiteiro aí tá meio desanimado, viu? Tá animado aí, Galdeiro? O gaiteiro? Tá, ó. Sejam todos bem-vindos, meu povo. Sertão Evangélico no ar pra você. Bom dia, bom dia, bom dia, meu irmão. Bom dia, você que tá agora sintonizado na programação. Você tá agora no Nordeste, no Norte, no Sudeste, no Sul, Centro-Oeste. Deus abençoe. Você está agora indo para o trabalho, voltando do trabalho. Você tá agora se arrumando para ir pra escola, pra faculdade. Você que é carreteiro, boiadeiro. Você que agora que é dono de casa. Você que agora tá no campo aí, no curral, na fazenda. Pois é, tirando leite da vaca, tirando leite aí. Pois é, vamos que vamos, meu povo. Tomando esse cafezinho abençoado. Você tá agora pelo canal Direto com Deus, português, espanhol. Quer continuar conosco aqui no Sertão Evangélico? Migra agora pro YouTube, Igreja Pentecostal Deus e Amor Oficial. E você vai continuar conosco até as 7h30. É o melhor, a melhor programação da manhã é o Sertão Evangélico. Aqui tem louvores, palavras, testemunhos e melhor de todos, a alegria do Espírito Santo de Deus. E para começar amanhã assim mesmo, já firme na rocha, na fé inabalável, tá chegando a nossa irmã Aparecida para contar o que Deus fez na sua vida. Irmã Aparecida, é contigo, mulher de Deus.
2: Meus irmãos, me chamo Alessandra e moro em Minas Gerais. Irmãos, eu quero contar um pequeno testemunho aqui da parte de Deus que aconteceu comigo. E outro dia eu passei muito mal, consultei, fiquei no soro e passaram para mim um remédio para me tomar todas as batecedores em mim. Aí eu comprei o remédio. Aí, quando bateu a dor, eu tomei ele. E eu pensei que ele ia ser uma bênção na minha vida, né? Aí, passando uns dias, eu percebi que ele não estava me fazendo bem. Conversei com minha mãe, falei com ela, expliquei pra ela. E ela falou, você não era pra ter tomado. Eu falei, mãe, eu tomei de inocente, que eu tinha consultado e o médico me receitou esse remédio. Então eu tomei do jeito que o médico me disse. Meus irmãos, eu fiquei muito desesperada. Eu só sabia chorar. Eu ia pro quarto e chorava. Onde eu ia, eu chorava, escondido. Minha família não queria que ela me visse chorando. Irmão, era uma dor tremenda. Eu falava com Deus, Deus, meu sofrimento é tremendo, a dor que eu estou passando é tremenda. Pedi oração aqui no WhatsApp da sede aqui. E eu falei com Deus, Deus, em nome de Jesus, eu vou estar contando meu testemunho. Eu vou estar contando meu testemunho aqui na sede. Falei com o pastor pelo WhatsApp. E graças a Deus, meus irmãos, passou tudo. Só tenho que agradecer aos irmãos que têm orado por mim. Só Deus que possa retribuir na vida de cada um de vocês. Muitas vezes a gente pensa que acabou tudo. Não acabou não, meus irmãos. Qualquer problema que bater na vida de vocês, joelho no chão e peça para Deus curar. Ele vai curar você no tempo certo e no momento certo. Em nome de Jesus.
1: Rapaz, você viu aí o que Deus fez na vida da nossa irmã, né? Ela conta que tomou um medicamento que não era... Foi descrito pelo médico, mas aquele remédio causou-lhe danos, né? Causou-lhe tantos problemas. E ela fala que colocou na mão do Senhor Jesus, a sua mãe, ó, não era para ter tomado. Explicou a situação. Ela colocou diante de Deus. Ela colocou, ó, Senhor, estou aqui, o remédio me fez mal. O remédio está me causando tantos males, mas ela acreditou, confiou, rapaz. É isso, meu amigo. Eu quero falar com você agora que tá passando esse momento tão difícil, né? O Senhor Jesus, ele quer te curar. Ele não quer saber qual que é a tua enfermidade, qual é o teu problema. Ele quer resolver o teu problema. Qual que é o teu problema? Né? Para Deus nada é impossível. Ah, eu estou com um câncer, eu estou com um tumor, eu estou com meus filhos nas drogas, o meu esposo está viciado, essa é a minha situação. Ei, rapaz, hoje é terça-feira dos vencedores. Hoje aqui na Igreja Deus e Amor é a terça dos vencedores. Então acredite que você é um vencedor. É, meu amigo. O Senhor Jesus Cristo, ele está trabalhando ao teu favor. Faça igual a nossa irmã. Ela confiou, colocou diante do Senhor. E não tem enfermidade, não tem mal, não tem efeito de medicamento nenhum. Que o Senhor Jesus vai lá e resolve tudo. Isso mesmo. Já quero te convidar para você estar conosco aqui na nossa Igreja Pentecostal. Costal, Deus e Amor, Avenida do Estado, 4568, Liberdade, São Paulo, entrada principal pela Avenida Prefeito Passos, número 10. Você que está agora sintonizado na programação e é de outros estados, outra cidade também, ó, acesse agora ipda.com.br. Lá na parte inferior, abaixo, à esquerda, tem a opção endereços e lá você vai encontrar a igreja mais próximo de você, da sua cidade. Pois é, Igreja Deus e Amor é mais do que uma igreja, somos uma família, a família que vai morar no céu. E vamos que vamos, meu povo, sertão evangélico no ar, você que ainda não mandou pra cá o seu pedido de oração, você que não fez ali, mandou sua foto, não mandou o seu vídeo, não mandou o seu áudio, manda pra cá agora, ó, 11982923392. Eu disse 11982923392. Este é o WhatsApp para você interagir conosco. Quero saber, já tomou café? De onde você está acompanhando a programação? Você quer do sul? Você quer da região sudeste, centro-oeste? Você quer do norte, nordeste? Manda para cá uma mensagem que queremos saber de onde você está acompanhando a programação. E tá chegando agora aquele louvor, meu amigo, meu Deus, que louvor abençoado, dito do evangelho, cantando Jesus, glória a Jesus.

0: Bom, meu povo, 6:37, 6:37, ó, quero parabenizar todos os agricultores, né, assim, Galdério tá antenado, rapaz, tá ligado em tudo, rapaz, o Galdério é, cabe gente bom, rapaz, cara, gente boa, aplauso pro Galdério, rapaz, cadê um aplauso pro Galdério, pra todos também, agricultores do Brasil e o mundo, e hoje é o Dia Nacional da Agricultura, dos agricultores, ó, você que está agora aí no campo, parabéns, viu? Você que é agricultor, você que está agora aí, já desde madrugada no campo, Deus abençoe, que Deus te dê um dia abençoado, e parabéns pelo seu dia, e vou tocar o berrante para chamar esse jovem, essa jovem, este homem, essa pessoa que ainda não acordou, rapaz, tem gente dormindo achando que hoje é sexta-feira, viu? Embora ontem, segunda-feira, tava com cara de sexta-feira, viu? Não sei se foi impressão minha, mas eu vou tocar o berrante. Chama no berrante, meu povo! Acorda César Medina, rapaz, ó, César. César veio ontem, deu as caras aqui, o César. Pois é, ó, se que ainda não acompanhou a programação ontem, César participou ontem, veio ontem aqui, viu? Aí veio aqui, agora tolou o pé de novo num riacho. Esse César, ô, César, eu sei não, viu? Esse seu pé num riacho aí, eu tô achando que você levou algum tipo de vara de pescar pra aí, viu?
1: Esse mas... pião tá com nada.
0: É verdade, tá com nada, viu? Atolou o pé num riacho e não consegue tirar o pé. Gente, ó, você que ainda não mandou pra cá sua mensagem, manda pra cá que tem gente acompanhando a gente todo o Brasil e o mundo. É por áudio, é por mensagem, é por vídeo, é por fotos. E nós iremos agora fazer menção das pessoas que estão acompanhando a programação pelo YouTube. Ó, você está agora pelo YouTube, quero saber de você. Você já compartilhou a programação? Você ainda não compartilhou a programação? Tem muita gente que está acompanhando a programação e não compartilha, sabia? Pois é, tem muita gente que ainda não compartilhou. Eu quero saber de você, você que ainda não deixou o seu like, não deixou aí o seu joinha, a sua curtida. Pois é, Galdério, dá o play na radiola aí, que tem gente contigo aí, Galdério.
2: Paz do Senhor, irmão, daqui.
0: Paz.
2: Trabalhando e no caminhões ouvindo a programação, graças a Deus.
0: Maravilha.
2: Vanderlei de Tatiguá, mas nós estamos aqui do lado aqui de Palmares, Paulista, trabalhando, graças a Deus, né?
0: Maravilha.
2: Mais um dia abençoado pelas mãos de Deus. E vamos na luta, né? Que
0: verdade.
2: Com Deus nós tem tudo, né? Pelas glórias dele.
0: Verdade.
2: Deus abençoe, irmão daqui.
0: Amém. O senhor também, meu amado. Deus, o abençoe.
3: Abençoe, irmão Zaqueu. Que vai fazer de Uruana.
0: Ó. Oh.
3: Eu ouvo o programa de vocês todos os dias. E o programa é uma benção.
0: Verdade, amado.
3: Aí, dá um alô pra nós aí, que eu. Que volta às horas de Uruana aqui de estado de Goiás.
0: Alô, Goiás! Deus o abençoe.
4: Bom dia, a paz do Senhor Jesus.
0: Paz, meu amado.
4: Aqui é o irmão Renato de Itápolis, São Paulo. Já tô no trecho, rumo à capital.
0: A paz.
4: Alô, glória, Deus.
0: Olha
4: abençoe.
0: O trânsito, viu? Tá trânsito demais, viu? Pois é.
5: Manda o galo atribulado aí pra acordar minha esposa. Manda a água do Isaac aí. Da Júlia, é o Rafael da cidade de Araxá, paz do Senhor Jesus.
0: Araxá, Minas Gerais, né? Araxá. Deus abençoe você que tá agora estranizado. Manda seu áudio, viu?
6: Paz, Senhor.
0: Paz, paz.
6: Aqui é o Adair de Itapeva.
0: Aqui
6: firme na luta.
0: Alô, Itapeva. Você que tá aqui perto de São Paulo, né? Deus o abençoe.
7: Eu sou o pastor Miquel Martins, tô acompanhando o programa aqui ligadinho na programação. Que Deus abençoe, um ótimo dia.
0: Maravilha de Deus, ó. É o Brasil inteiro sanizado. Um grande abraço à irmã Mistis, né? Ela que é a irmã Mistis, os irmãos também de Mogi das Cruzes estão acompanhando a programação. Você que está agora aqui ao redor, Suzano, Poá. Você que está aqui bem pertinho de São Paulo, né? Deus abençoe a todos vocês. João Pedro, ele que é lá de Monteiro, do estado da Paraíba. Bom dia, paz. A rádio vai comigo até o curral, viu? Todas as manhãs ele tá no curral com o rádio ligado lá. Ele diz mais, ó, enquanto cuido dos animais, acompanho esta programação que fortalece nossa fé. Solta a bicharada pra acordar os ouvintes e cuidar da lida. Rapaz, deixa eu te falar, tem gente que tem medo de animais, viu? Tem gente que tem medo do touro, da vaca, da ovelha. Tem gente que tem medo de tudo, viu? Mas só da bicharada pra eles acordarem. É isso, meu povo! Vamos acordar! Maria de Fátima, ela é de Patos, lá do estado da Paraíba. A paz do Senhor, sertão. Hoje o café da manhã é bolo de fubá com aquele café abençoado, viu? Antes de seguir o seu caminho, ó, o programa deixa esse momento ainda mais especial. Ela fala, antes de seguir o caminho, ela fala que o programa é enaltece, né? Deixa ela com aquela luz. Por quê? Porque aqui tem a presença do Senhor. É Deus purim aqui neste programa. José Cícero, de Araripina, no Pernambuco. Já tive Araripina, rapaz. Divisa com o meu estado do Piauí. Bom dia, paz. O caminhão já está carregado com a produção e estou seguindo para a feira. Deus abençoe todos os irmãos que estão na escuta. Um abraço a todos os feirantes, né? Você que está agora indo para as feiras, os feirantes. Você está agora indo aí para aquele momento de vendas, né? Vai hoje vender tudo em nome do Senhor Jesus Cristo. Está chegando agora aquele louvor abençoado para edificar minha vida, sua vida, nossa vida. Canta Erene Miranda, Meus Talentos.

0: 6h45 em São Paulo, capital Brasil, 6h45, rapaz, ó, Sertão Evangélico tá no ar para o Brasil e pro mundo inteiro. Você que está agora aí no Maranhão, no Piauí, você que está agora no estado, lá vai eu, né, te confundindo, Valdir, vamos pra cá, Valdir, rapaz, lá vai eu vou pra cá, vou pra lá. Você que está agora em todo o estado do Brasil e no mundo, Deus o abençoe. Quero saber de você, rapaz, aí, ó, já levantou, tá ainda deitado, tá dormindo, o que é que você tá fazendo, hein? Tem muita gente que fica só ouvindo a programação deitado, rapaz, dando, esperando dar a horário. Que horário, rapaz? Vamos levantar, rapaz. Vamos levantar dessa rede, desta cama, meu povo. Vamos que vamos, tá? Ó, quero falar com você agora, que ainda não compartilhou a programação. Compartilha conosco agora. Compartilha, ajude a programação, né? É, eu tenho certeza que pessoas serão edificadas, serão ali, receberão, por dizer, de Deus o link, e quando receberem o link, eles serão abençoados com este louvores que marcaram épocas e com a palavra de Deus que é pregada aqui no Sertão Evangélico. Deus abençoe você que tem ajudado o programa Sertão Evangélico. E você agora que mandou essa mensagem de texto, de áudio, nós iremos fazer menção agora, viu? Galdeiro, tem gente aí na radiola, Galdeiro, se tiver, dá o play, Galdeiro.
1: Pai do Senhor, irmão Zaqueu, Pai do Senhor, irmão Zaqueu.

0: cantar. Dê um dia de paz, de muita felicidade pra você aí, viu? Eu tô sozinho em casa, eu moro com dois binetos, mas todos os dias eu fui pra escola, já mantei. Quando eles saíram pra fechar a porta, eles saem em casa de 6h12 da manhã, tá bom?
1: Sim.
0: Fica com Deus e manda aqui, o Jesus te abençoe, te proteja, viu? Vocês todos aí também, amém. O pastor Medina também.
1: Medina.
0: Jesus abençoe cada um de vocês em nome do Senhor Jesus.
1: Amém. Deus o abençoe, irmão.
2: A paz do Senhor Jesus, pastor Zaqueu.
1: Paz, viu?
2: Aqui é o presbítero Isaquiel, num projeto Mano e Sobra, distrito de Juazeiro.
1: Juazeiro.
2: Aqui vem, do Mercadinho, Arsene, na escuta. O homem que vai pro Ceasa, tá esquecido de mim não, né?
1: Não.
2: Eu vou botar um cafezinho pra você que derruba o macaco no lugar. Olha o barulhinho, ó.
1: Olha o barulhinho, cadê?
2: Eita, agora. Deixa aí o canto aí do
1: não, cadinho,
2: Galo
1: vai.
2: Campina pra eu, meu amado.
3: Bom dia e a paz do Senhor Jesus, irmão Odilon aqui de São Lourenço da Serra.
1: Sim.
3: Indo embora do trabalho, ouvindo essa programação maravilhosa. Ô, glória.
1: É, Deus abençoe os irmãos, estão agora retornando para os seus lares, viu? Ó, e você que te mandou mensagem de texto pelo YouTube, ó, Alice Viçosa, ela que é de Minas Gerais, paz do Senhor, pastores, programa abençoado, bota o barulho dos bichos pra nós, viu? Rapaz, a mulher é corajosa, viu? Ela quer ouvir os barulhos dos bichos, rapaz. Ó, a vaca, ó, é o cachorro, é o carneiro, é a cabrita, é porco, é todo mundo louvando ao Senhor, viu? Leonice Viana, de São Bernardo, São Paulo, Pai do Senhor Jesus Zaqueu, solta o som dos pássaros para nos lembrar o quão belo é a criação de nosso Deus. É verdade, irmã, não há nada mais gostoso que acordar e ouvir o que Deus fez, né? A natureza, é bom demais, tem um belo gosto, viu? Deus o abençoe, a nossa irmã Leonice Viana, ela que é de São Bernardo, São Paulo. Ó, e você que tá comentando agora no YouTube, eu quero falar com você agora, ó. Vou fazer uma chamada aqui, igual fala lá o Gabriel Araújo no Voz da Libertação. Ele fala assim, ó, vou fazer a chamada. Quero saber aqui quem já está comentando no YouTube. Vitor Martins, ele está comentando aqui, ó. O pastor Medina está se recuperando, viu, irmão Vitor? Ele veio ontem aqui, mas já atolou o pé lá no riacho, sei não, viu? Um grande abraço à nossa irmã Graciele, está pedindo oração também. Persília Rosa já está por aqui. Marília Cília, Marília Cília também já tá por aqui. Elton Souza, Deus abençoe. Cláudia Fernandes também já tá comentando aqui pelo YouTube. Francílio Rodrigues, Célia Cristina dos Santos, Deus abençoe. Regina Soares também já tá por aqui. E muita gente, Geraldo Pereira também, é muita gente. Eliede Gomes também, Deus abençoe. E você, Maria da Glória, também já tá por aqui comentando. Marian Show, olha, e você ainda não deixou o seu pedido de oração aqui nos comentários, falou o nome da sua cidade, estado, de onde você está acompanhando a programação? Pois é, daqui a pouquinho retornaremos e leremos os comentários do YouTube. E tá chegando agora aquele louvor abençoado. Os irmãos de Cristo cantam Vida Nova com Jesus.

0: novo, 6:53 em São Paulo, capital Brasil, e 7:53 lá na cidade de Ilha, né? Ilha de Fernando de Noronha, lá em Pernambuco, e 5:53 Mato Grosso, Mato Grosso do Sul, e 4:53 lá no estado do Acre, em algumas cidades do estado do Amazonas. E vamos que vamos, levando o sertão evangélico por aqui. César Medina tá com o pé atolado lá naquele riacho. Eu sei não, ô Medina, tô achando que esse riacho aí tá... A conversa tá meio estranha, viu, César? Mas vou... Tá certo. Vamos agora para a leitura da palavra de Deus. E hoje a leitura da palavra de Deus é em Salmos, capítulo de número 113 e verso de número 2 e 3. E para a palavra de Deus, eu tiro o meu chapéu. Livro dos Salmos, capítulo de número 113, verso de número 2 e 3, diz assim: escrito está: seja bendito o nome do Senhor, desde agora e para sempre, desde o nascimento do sol até ao ocaso, seja louvado o nome do Senhor Jesus. Eita glórias! Pois é, meu amigo, você que está agora acompanhando a programação, eu tenho certeza que você é grato ao Senhor, agora e para todo sempre, pelas bênçãos que o Senhor tem derramado, pelas provas, pelas dificuldades, pelos livramentos que o Senhor tem derramado sobre a sua vida. E o salmista, ele é bem categórico e fala: seja bendito o nome do Senhor, não somente agora, mas para todo sempre. Eita glória! E ainda diz mais, ó: desde o nascimento do sol até o ocaso, seja louvado ao nome do Senhor Jesus. Ele merece o nosso louvor. Ele é digno que nós o louvemos e glorifiquemos, não somente agora, não somente em momentos bons, não somente em momentos aonde eu possa estar com um sorriso no rosto. Não, ele é digno de ser glorificado, louvado, meio às provações, em meio às dificuldades, em meio a tantos momentos difíceis. Existe um louvor cantado na voz do nosso saudoso irmão Lázaro, que diz: eu vou passando pela prova é dando glória a Deus. É, você que está passando esse momento, pode passar dando glória a Deus. Você vai ver que tudo vai fluir bem, você vai ver que as dificuldades virão, as provações que esteja passando, o deserto, tudo vai fluir. Você vai dizer: eu passei pela prova, mas foi glorificando ao Senhor Jesus. Louvado seja ele pela sua vida, pela minha vida, não somente agora, mas para todo sempre. Amém, em nome do Senhor Jesus. Que Deus abençoe. Ó, você está agora sintonizado no Sertão Evangélico. Eu quero falar com você, ó, que ainda não compartilhou a programação. Você que ainda não, ó, você que ainda tá por aí, né? Nessa cama, nessa rede. Você que está ainda atrasado pros compromissos. Ó, cuidado, gente, pra não perder o horário. Cuidado, você que tá, que vai dirigir, que vai viajar. Você que está agora sintonizado na programação, ó, quero falar com você que está somente ouvindo de longe: vamos, meu povo, acordar, despertar, porque o Sertão Evangélico tá no ar. Galdério, se tem gente contigo aí, galera, se tiver, dá o play, Galdério, ó, tão certeza, ó, a rádio do Galdério é grande, é muito grande e cabe muitos áudios ali, viu?
1: Bom dia,
0: é só trocar o disco.
1: A paz, senhor, aqui é o Renato de Presidente Prudente. Joga água nos meus primos, no meu tio, pra levantar, tá na hora. E aqui tá um sol já bem gostoso. Amém?
0: Amém, meu amado. Deus abençoe.
2: Paz do Senhor, Sertão Evangélico. Estamos aqui em Araguá Paz, no Sítio Oxadai, ouvindo esse programa maravilhoso, que já faz parte da minha família. Quem fala aqui é a irmã Márcia Borges.
0: Deus abençoe, irmã Borges. Gente, em menos de 3 minutos, aqui no Sertão Evangélico, estarão nossos irmãos. Não tem como trazer todo o grupo Vozes da África, né? É Leite, né? eu não vou falar que o nome é difícil, mas é por aí. Ó, mas teremos três componentes do Grupo da África aqui, nossos irmãos Voz da África, cantando, se alegrando conosco, né? Proseando conosco aqui no Sertão Evangélico. Então, você que está pelo rádio Deus e Amor, eu te convido, você que está agora pelo rádio, migra agora pro YouTube, Igreja Deus e Amor Oficial. Eu disse Igreja Pentecostal Deus e Amor Oficial. Não é, eu vou entrar pelo canal lá, não. Entra pelo canal Igreja Pentecostal Deus e Amor Oficial, porque nós leremos os comentários aqui na íntegra, viu? Então, você está pelo rádio Deus e Amor, migra agora pro YouTube, que dá tempo sim, viu, meu povo? Então, nós vamos agora pro nosso intervalo e daqui a pouquinho a gente volta com vocês.
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1: Seis horas e 59 minutos.
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4: Não, meu povo, você tá evangélico, aqui é ao vivo, gente, ao vivo é assim mesmo. Aqui é bom que é ao vivo, né, meu amado? Ó, e que olha quem está conosco hoje aqui, essa presença ilustre. Deus abençoe. A paz do Senhor Jesus. O nome não vou falar porque os nomes aqui é difícil, rapaz. Mas vamos que vamos. Paz do Senhor Jesus, meu amado. Seu nome? Shelton. E o senhor tá. O nosso irmão é?
5: Pai, senhora, todos, Egídio.
4: Egídio, eu acho que o dele falhou, o microfone dele. Nora, faça o nome, por favor, novamente, rapaz, agora vai.
6: Pai, senhor Jesus, a todos, aqui o Shelton.
4: Shelton. E o nosso irmão aqui, tecladista abençoado, música aqui. Seu nome, irmão?
7: Pai, senhor, meu nome é Ernesto.
4: Ernesto, rapaz, eles hoje estarão conosco aqui no Sertão Evangélico, ó. Eles vieram tocar, compartilhar com as experiências que eles tiveram aqui no Brasil, né? E vamos já começar alegrando o programa Sertão Evangélico, né? Com louvor. Ó, o tempo é curto, então vou deixar com vocês pra tocar, pode ser? Combinado? Vocês vão tocar aqui, cantar e eu vou comer. Então é com vocês, meu povo, enquanto eu vou fazer o cafezinho que derruba macaco do galho, viu? É com vocês!
6: Antes nós gostávamos de trazer o significado do louvor que nós vamos cantar, e que na verdade é uma gratidão que nós temos a Deus por tudo que Ele tem feito. Desde o começo Ele nos tirou de baixo, nos colocou aqui, vem nos colocando aqui, vamos subindo e um dia estaremos na glória.
4: Amém?

0: aplausos do estúdio, rapaz. Ô, rapaz. E você que tá na sua casa aí, já compartilha a programação, que daqui a pouquinho tem eles cantando novamente. Agora eu vou querer que você, ó, a próxima vez fica de pé pra nós me ensinar pra mim a dançar, né? A louvar o Senhor, viu? É, né, Lé? Vamos que vamos, meu povo, eu quero saber de vocês, ó. Quem aqui é o mais velho que eu canto mais tempo? Quem canta eu louvo mais tempo aqui? Quem foi o primeiro a cantar, a louvar? É você? Rapaz, é mesmo? E quem, tipo assim, veio pra presença do Senhor mais primeiro de vocês? Quem foi que primeiro levantou a mão e disse, eu quero aceitar Jesus?
1: Eu pensei que eu
0: também. Foi você também? Ah, então aqui tem mais experiências, né, na presença do Senhor Jesus, e te faço. E quais foram os milagres que você já viu Deus operando no momento do louvor? O que mais te marcou nesse momento?
1: Bom, eu já vi vários milagres acontecerem no meio do louvor, pessoas sendo curadas de problemas de ansiedade, problemas de coração e doenças, várias doenças. Muitas experiências já tive de Deus operando através do louvor.
0: Então, eu acredito que nesses momentos onde vocês estão louvando aqui no Brasil, sim, pessoas serão curadas da depressão, pessoas, sim, serão curadas da ansiedade, serão libertas do mal, né? Porque o louvor é isso, né? O louvor, ele quebra as cadeias, correntes malignas. Então, você está acompanhando agora pelo rádio Deus Amor, pela programação, ó. Quero te falar, enquanto eles estiverem aqui adorando ao Senhor, tenha certeza que o Senhor está visitando a sua casa, visitando o seu lar. O Senhor está quebrando obras malignas, satânicas. Tudo isso por intermédio do louvor. Eles não vieram aqui no Brasil à toa, vieram fazer um tour, não. Eles vieram aqui com um propósito direcionado por Deus. Então, eu quero falar com você que está ouvindo agora a programação. Enquanto estiver aqui louvando ao Senhor, tenha certeza, se envolva nessa graça, porque o Senhor, ele vai estar operando na sua vida. E quero saber de você, rapaz, um homem aí, homem alto, rapaz, meu Deus do céu, rapaz, ou eu que sou baixo demais, não sei.
2: É baixo demais.
0: Eu sou baixo demais.
2: Não, é com grande alegria que estamos aqui, é mais uma oportunidade que Deus deu de estar aqui a louvar a Deus e o objetivo também é de fazer dançar Zaqueu, né?
0: Rapaz! Então,
2: estamos aqui nesta caminhada, louvado é o Senhor.
0: E qual a sua experiência no louvor? Você pode dizer assim, ó, eu já vi o Senhor curando, já vi o Senhor libertando, já vi o Senhor expelindo espírito maligno durante o louvor. Qual a experiência que mais te marcou?
2: Bem, primeiramente dizer que a música sempre fez parte da minha vida, quase meu cotidiano. Sim. Então, todos os dias, para mim é uma terapia. E após a conversão, estando no louvor, primeiramente era algo que eu não gostava. Via lá as pessoas louvando a Deus e para mim aquilo, vou usar uma linguagem direta, parecia mais patetice, não sei se é isso que, sim, dizem.
0: Algo patético, né?
2: É, algo patético. Então, mas tive lá uma tia minha, então convidou-me à igreja, eu conheci. Cresci no meio da igreja católica, todos os meus familiares, sim, são nascidos, a raiz é essa, da igreja católica. E ela convidou-me a uma igreja que estava fora do padrão. Então, estive lá, vi alguns irmãos a louvar. Por acaso, um deles é ele. É, isso. Então, cantavam com tanta alegria, mas ia questionar, mas por que que eles cantam assim? Que Deus é esse? Olha que, crescendo na igreja católica, não conhecia Deus. Mas fui vendo a alegria, nós como africanos temos este lado, sempre de dançar. Então, naquela alegria, louvando a Deus, uma vez eu vi uma senhora idosa, ela mal conseguia andar, mas quando começou a louvar, parece que a dor toda sumiu, os problemas dela todos sumiram, e levantou-se e começou a dançar com tanta alegria, até pular. Então, foi algo fantástico, foi uma experiência muito bonita, e a partir daí comecei a me interessar e até hoje estamos a presenciar milagres, geralmente pessoas num estado depressivo, mas quando chegam e começam a louvar a Deus, parece que os seus problemas todos ficam para trás. Então é uma alegria. E isto é um milagre de Deus também.
0: Deus abençoe, né? Experiência em tanto. E você, meu amado, sua experiência que você tem no louvor e quais foram os feitos que você já viu da parte de Deus no momento das ministrações?
3: Rapaz, Senhor, eu louvo muito a Deus porque Deus tem nos usado muito no louvor e tudo para a honra e glória dele. Ele tem feito muitas coisas através do louvor, através de nós. Porque já presenciei muitas pessoas darem testemunho de que Deus o livrou de acidente. Deus fez muita coisa enquanto ele escutava os louvores que nós louvávamos. Deus já fez milagres no meio da igreja. Muitos testemunhos foram dados lá. E percebo que às vezes vinham muitas pessoas tristes na igreja, mas quando começa a louvar, esquece a tristeza, começa a dançar, a pular na presença de Deus. Então isso é uma experiência muito bonita, muito gratificante, e dou graças a Deus por isso, porque ele sempre tem operado grandes coisas, né? Na nossa vida, particularmente, é nós primeiro, porque quando nós louvamos, sentimos aquela alegria, esquecemos nós mesmos dos nossos problemas, do que está acontecendo no momento, e começamos a nos alegrar na presença de Deus, e isso é muito gratificante. Eu agradeço muito a Deus por isso.
0: Rapaz, vem, né? É aquilo, né? O louvor liberta, o louvor ele transforma vidas. E falando em louvor, vamos o quê? Vamos louvar o Senhor novamente. Ele é bom, ele é maravilhoso, ele é digno. E agora eu vou aprender, eu vou com você, viu? Eu vou no mundo. Se fazer, eu vou fazer. Vamos louvar, louvemos ao Senhor Jesus. Eu vou até aqui pra frente um pouquinho aqui, só pra, né? Rapaz, eu passo. Vamos que vamos, meu povo. Sertão Evangélico, compartilha a programação aí, viu?

0: conexão evangélica no ar pro Brasil e o mundo inteiro, viu? É isso aí, ó. Você que tá agora acompanhando aqui um pouco do Voz da África. Enquanto a gente vai tomar um cafezinho aqui, agora, cansei. Eu confesso, eu tô suado, cansei. Enquanto isso, Cristine, chega mais enquanto a gente tomar um cafezinho aqui. É com você, Cristine.
1: Café em alta. Primeira estimativa aponta recuperação importante da colheita. Primeira estimativa oficial da safra de café desse ano apontou uma produção de 66 milhões e 200 mil sacas. Segundo o levantamento, isso representa uma alta de 17,1% em relação ao ciclo anterior. Esse avanço está ligado a clima mais favorável, melhora da produtividade e área em produção. Quando a safra cresce, o setor ganha mais previsibilidade para trabalhar. Para o brasileiro, o café é parte do consumo diário e também da renda de muitas regiões. Por isso, uma colheita maior interessa quem planta e a quem acompanha o mercado. Portanto, a nova estimativa traz um sinal de recuperação e maior fôlego para a produção. Se o cenário se confirmar, o campo poderá trabalhar com mais segurança ao longo do ano. Assim, a notícia é relevante para abastecimento, renda e planejamento rural.
0: Sete e 19, meu povo, Sertão Evangélico no ar pro Brasil e pro mundo inteiro, o melhor programa caipira do Brasil, não tem outro. É este programa, é o Sertão Evangélico, é aqui na Grandona, na maior de todo o Brasil, é a Igreja Pentecostal Deus e Amor, que nós temos a maior rede de rádio evangélica do Brasil, não tem outra. Então sinta-se privilegiado por você estar nela, né? Na nossa Grandona, ó, e quero já conversar com o nosso irmão aqui, ó, perguntar pra ele, ó, ele aqui, rapaz, que me ajudou aqui a cansar um pouquinho, né? Ele falou que minhas pernas estavam tudo travadas, não sei não, viu? Gastronomia do Brasil. Qual, você já tem algum prato aqui, ó, esse é o meu prato preferido do Brasil, tem algum? Ou ainda não tem?
2: Bom, eu diria que, sei lá, vou falar assim de forma individual, né? Eu diria que a gastronomia brasileira é um pouco parecida. Eu penso que os brasileiros gostam muito de doces, né?
0: Sim.
2: De doces. De doces, mas, bom, nós não estamos lá muito acostumados com isso, porque nós temos muita diversidade gastronômica.
0: Sim.
2: Sim, sim. Nós temos muita diversidade. Comemos um pouco de doce, um pouco de salgado, não é? E um pouco de amargo, temos uma verdura lá que chamamos de cacana.
0: Cacana.
2: Sim, o povo moçambicano gosta muito da cacana. E é amarga.
0: Amarga?
2: É muito amarga, mas é bom. É bom e amargo
0: é
2: mesmo.
0: É bom ou não é boa?
2: Para os moçambicanos, claro que os brasileiros podem achar isso um pouco estranho, né? Mas tirando essa parte, é uma gastronomia extremamente boa, não é? Tanto que já atravessou fronteira e está mesmo em Moçambique. Algumas coisas nós aprendemos confeccionando através das redes sociais, não é? Então é uma gastronomia extremamente apreciada a nível, portanto, do mundo, né? E nós africanos apreciamos também.
0: Ó, oh, você viu aí, né?
2: Sim.
0: E você tem alguma preferida aqui no Brasil? Alguma... Tipo assim, ó, eu gosto de tal prato específico, tal comida.
3: Eu gosto de comida, meu prato preferido é comida. eu não tenho lá muitas escolhas referente à questão da gastronomia, porque eu gosto de comer, eu amo isso. Tem alguém que dizia que se um dia eu morrer, vou morrer pela boca mesmo.
0: Mas... Você conhece uns assim também?
3: Sim, mas olhando para o lado do Brasil, singe-me na ideia mesmo do pensamento do meu irmão Shelton. Aqui tem muito doce, que o coração quase para. E realmente não estamos habituados, mas é tanta coisa boa de louvar a Deus. Deus tem vos abençoado com uma gastronomia vasta. Já provei tanta coisa que antigamente víamos na TV, como é que é estrogonofe? É... Sim, porque tem nome chique, então eu tinha que vir comer coisas com nome chique. Então tem lá estrogonofe, tem... Isto é pastel, né?
4: Pastel?
3: Isso, hoje vou provar. Na viagem passada saí triste porque não provei, mas hoje, graças a Deus, hei de provar. E questão também do café. É um povo que toma muito, mas muito café.
4: Aqui é?
3: É. Creio eu, por ser um dos países que produz muito café, e nós também não estamos habituados, porque para nós, acho que zelamos muito pela parte cardíaca. Então, Mas...
4: Me assustou, homem.
3: Diga? Não.
4: Já estão habituados.
3: Então, para dizer, lá em Moçambique também tem uma gastronomia vasta mesmo, vasta. Como eu dizia a um irmão no dia de ontem, é difícil, por vezes, alguns moçambicanos repetirem um prato. Podem comer um prato, por exemplo, dentro de uma semana, uma vez. Então, porque lá é uma diversidade tanto. Então, coisas doces, vamos lá, é muito pouco. Então, só para dizer isso.
4: Ó, você viu aí, né? Então, nós comemos muito doce e o coração pode ir também a mil por hora, né?
3: Não, mas já está habituado, o coração aguenta.
4: Ó, tô comendo um pastel de carne. Rapaz, tá delicioso demais, viu? Ô Cida, você caprichou hoje num pastel, viu? Tá delicioso, o pastel tá cheiroso, tá bem temperado, viu? A nossa irmã Patrícia, ela que é lá de Belo Horizonte, ela diz, ó, paz do Senhor Jesus, o povo de Belo Horizonte, Minas Gerais, já está na expectativa para receber nossos irmãos aqui amanhã, viu? Será uma bênção. Então, amanhã, vocês estarão indo para Belo Horizonte hoje, né?
3: Sim.
4: E amanhã estarão lá em Belo Horizonte, se apresentando lá na igreja Deus e Amor, não é isso?
3: Isso.
4: A mil por hora, o coração, expectativa,
3: sim,
4: na
3: porque,
4: paz.
3: Sim, porque falam tão bem do Belo Horizonte que o povo lá é um povo bem agitado. Então, esperamos que encontremos mais aqueles lá que dançam,
4: né? Mas não deu jeito, né? Tudo travado, rapaz. Ó, Belo Horizonte lá, rapaz, vocês... É comida que não dá conta, rapaz. O povo lá é um povo abençoado, um povo receptivo. Vocês vão fazer uma montanha de comida pra vocês, eu tenho a certeza. Vão comer muito lá, viu? Você também se prepara, viu? Gente, ó, Sertão Evangélico no ar, pro Brasil e pro mundo. Nossa irmã Pecília diz, entra na unção aí, Zaqueu. Eu tentei entrar na unção aqui, mas eu fui reprovado pelo irmão aqui, ó. Ele disse que eu tô todo travado, mas... Pois é, viu? Vamos pra mais um louvor? Vamos pro louvor, que agora só vocês, eu não vou entrar, porque porque eu só tô duro aqui, né, ficando assim, travado. Agora é com vocês, viu? Vou comer por aqui.

0: hein? Deus abençoe vocês, viu? Ó, aplausos. Aplausos. Eles têm essas vozes incríveis, né? Uma voz única, singular. E amanhã estará em Belo Horizonte, aí no Cabana. Então, você que é de Belo Horizonte aí, dá tempo de vocês se programarem, né? Você que é de Minas Gerais, do interior de Minas Gerais, dá tempo de se programarem para estarem com eles amanhã, e de manhã, no, amanhã, né? Na verdade, no Cabana, em Minas Gerais. Gente, eu quero saber de vocês. Lá em, vocês são de Moçambique? Todos são moçambicanos? Sim, todos. Delalande lá, cantava muito. Você conhece Delalande? Conhece,
1: sim,
0: né?
1: Sim.
0: Como é que é Delalande? Já cantava muito. E hoje, já perdeu, será já perdeu já o jeito?
1: Já percebemos que tá ele perdendo o jeito.
0: Perdeu?
1: Ele está perdendo.
0: Tá perdendo.
1: Tá perdendo.
0: Já, e o sotaque?
1: Bom.
0: Já se foi. Ô, Delalande. Rapaz, Delalande. Sei não, viu? É pro Brasil agora, é brasileiro agora ele.
1: É. Ele já tem uma família brasileira.
0: Rapaz, Delalande.
1: É uma bênção.
0: Ó, e profissões lá em Moçambique? Você quer falar sobre suas profissões? Qual a sua profissão lá em Moçambique?
1: Bom, eu trabalho numa empresa de transporte.
0: Sim.
1: Transporte e logística. Sim.
0: E o irmão? O homem é chique de marrom aqui.
2: Não, eu tô na parte da fisioterapia.
0: Ó, fisioterapeuta, rapaz.
2: É.
0: Chique, bom homem.
2: Diga.
0: E o nosso irmão aqui, o irmão...
3: Ernesto. Trabalha na mesma empresa que ele.
0: Ah, ó, são parceiros de trabalho, rapaz. Ó. Isso é chique demais, viu? Então, quero já agradecer desde a presença dos irmãos que tiveram, né, conosco agora. Acordaram cedo, chegaram tarde ontem, né? Estavam em Campinas,
3: sim,
0: né?
3: Sim.
0: Estavam em Campinas ali com o pastor Wilson Siqueira. E chegaram tarde aqui em São Paulo e fez esse sacrifício de acordarem bem cedo, né? Para estarem conosco aqui. Viu? Muito obrigado, que Deus o abençoe, que Deus o recompense. E tenho certeza que Deus ele irá mostrar cada vez mais que é na vida de vocês. Então, continue louvando. Continue glorificando ao Senhor, porque eu tenho certeza que quando se estiver louvando, pessoas serão libertas, receberão a cura em nome do Senhor Jesus Cristo. E para finalizar a programação, já quero agradecer você, ouvinte, você que está agora pelo Rádio Deus e Amor, você que está agora em todo o Brasil, pelo YouTube, pelo Facebook, pelas plataformas digitais. Pois é, este é o Sertão Evangélico, que vai ao ar todos os dias de 6 da manhã às 7h30. Então você já se programa aí para amanhã nós retornar conosco aqui no Sertão Evangélico, viu? Então vou fazer com você um combinado, eu, você, você e eu, e esse combinado é o seguinte: se Jesus não voltar, amanhã a gente volta, ô César Medina. Desatola esse seu pé aí no riacho aí, César, viu? Porque senão eu vou mandar um guindaste aí puxar você, rapaz. Não é possível. Então eu vou deixar vocês cantarem aqui enquanto vai subir os créditos aí com a produção. Deus abençoe, meu povo. Até amanhã, se Deus quiser.

0: Agora 7 horas 35 minutos em São Paulo, você acompanhou aí o programa Sertão Evangélico. Você fica agora com o Manhã com Deus, aqui na Rádio Deus e Amor, 7h35. Bom dia! Bom dia, 7 horas 35 minutos.
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3: 7 horas e 36 minutos.
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0: 7h37 em São Paulo, 7h37, bom dia, paz do Senhor Jesus. Levi Muniz chegando agora com o meu, o seu, o nosso Manhã com Deus. Deus abençoe a sua vida, a sua casa, a sua família. Direção geral da nossa querida irmã Irene Miranda, apresentação do presbítero Levi Muniz, os trabalhos técnicos do nosso irmão Moisés Azevedo, e aqui ajudando a gente, né? Desde a meia-noite, o nosso irmão Márcio Luiz com S, que está indo embora. Bom descanso, Márcio, Deus te abençoe. A Igreja Deus e Amor está aqui há 64 anos, uma igreja firmada na rocha. Estamos juntos nesta manhã.

bem, agora são 7 horas da manhã, 39 minutos. Ô, querido ouvinte, que alegria, que felicidade nós podermos já falar com todos vocês. 7:39, é isso mesmo, estamos no ar, né? Que bom falar do amor de Deus, falar das bênçãos do Senhor. Estamos de volta no nosso posto, na nossa posição, a qual Deus nos colocou aqui para divulgar as maravilhas, né? Já estávamos aí com saudade dos nossos ouvintes, mas já podemos agora ter esta oportunidade, este privilégio de comunicar com todos vocês. Hoje, terça-feira, hoje dia... 28, hein? Dia 28 do mês de julho. Mês de julho que já vai se encaminhando aí para o seu final. Quero que você tenha uma ótima manhã na paz do nosso Senhor e Salvador Jesus Cristo, louvando ao Rei da Glória, exaltando ao Senhor dos Senhores. Vamos juntos! Hoje, uma terça-feira vitoriosa, uma terça-feira preparada pelo Senhor para estarmos aqui divulgando as maravilhas, né? O que acontece na Igreja Pentecostal Deus e Amor. Então, ouvintes, agora já vamos orar a Deus, já vamos buscar a presença do Senhor, agradecendo a Ele pela oportunidade de estarmos aqui juntos, exaltando o Seu Santo Nome. Então você que está aí ouvindo o programa nesta manhã, vamos falar com Deus agora em oração. Lembrando que este programa é da Igreja Deus e Amor, direção geral da serva do Senhor, irmã Irene Miranda, a sede mundial em São Paulo, no bairro da Liberdade. A Igreja Deus e Amor, aqui em Curitiba, tem a sua sede estadual na rua Pedro Ivo 744, no centro de Curitiba. Vamos lembrar aos ouvintes que nós estamos aí com os trabalhos da obra de Deus sobre os cuidados do pastor Jerry Bochart. Oremos ao Senhor agora. Maravilhoso Deus, eterno e querido Pai, na tua santa presença, ó Deus, nós nos colocamos nesta manhã, Senhor, para te louvar, para te bendizer, para te agradecer, Senhor, por este dia, meu Pai, para louvar ao Senhor, por saber

0: é bom para você. Como dizia o nosso saudoso missionário Davi Miranda, né? Deus é bom para mim, é verdade. Ele é maravilhoso, ele tem cuidado de nós, ele tem nos dado livramentos, ele tem nos guardado, nos protegido. A verdade é essa, né? E ele vai guardar você também nesta manhã. Ele vai abençoar a tua vida. Tenha certeza, confia, Deus é bom, ele cuida de mim, ele cuida de você, ele cuida de todos nós, tá certo? Confia na misericórdia, na grandeza do Deus vivo. Nós vamos agora para o momento do jornal e voltamos daqui a pouquinho, né? É, já está na hora aí do bloco de notícias. E já voltamos com os irmãos. São 7:49, programa A Voz da Libertação, te fazendo companhia. Nós vamos juntos até o horário das 11 horas da manhã, hein? É, até as 11 da manhã, eu, Edmar dos Santos, falando aqui com você, comunicando, divulgando as atividades da obra de Deus, as campanhas. Fique conosco, não desligue o teu rádio.
1: Sete horas e 50 minutos.

para o momento da notícia, né? E daqui a pouquinho já vamos falar o que vai acontecer hoje em nossa sede na rua Pedro Ivo 744. Os cultos, as campanhas, na verdade, fique ligado aqui, viu, ouvintes? Porque você vai estar bem informado com as atividades da obra do Senhor.

0: um dos equipamentos mais versáteis e acessíveis quando o assunto é atividade física. Seja na academia, numa clínica de fisioterapia ou até mesmo em casa, o aparelho oferece uma maneira prática de cuidar do corpo sem exigir muito espaço, tempo ou condições específicas. Então, pedalar na bicicleta ergométrica ativa grandes grupos musculares e eleva a frequência cardíaca de forma gradual e controlada. Um estímulo ideal para fortalecer o coração e os pulmões. Durante o exercício, o corpo precisa bombear mais sangue e transportar mais oxigênio para os músculos, aprimorando com o tempo a capacidade cardiorrespiratória. Uma das maiores vantagens da bicicleta ergométrica é o baixo impacto nas articulações. Ao contrário da corrida ou de esportes que envolvem saltos e impactos repetitivos, o movimento circular do pedal evita a sobrecarga nos joelhos e tornozelos e quadris. Por isso, é frequentemente indicado para pessoas com obesidade, em reabilitação ou com dores articulares. Segundo as recomendações da OMS, adultos devem realizar pelo menos 150 minutos de atividade física moderada, isso por semana, ou 75 minutos de exercícios vigorosos, se preferirem intensidades mais altas. No caso da bicicleta ergométrica, isso equivale a 30, 40 minutos de treino de 4 a 5 vezes por semana. Vermífugos, você tem dúvidas de se é preciso tomar remédio para verme todo ano? A necessidade de tomar ou não antiparasitários com frequência é definida pelo ambiente que você vive. Em áreas onde a infecção, por exemplo, de vermes é frequente, a prescrição de uma ou duas desparasitações ao ano costuma ser indicada para crianças e já para adultos ou para quem vive em locais com boas condições de saneamento básico, o uso regular de vermífugos não segue uma regra universal. A desparasitação preventiva faz parte de estratégias de saúde pública em áreas com alta prevalência de infecção. A OMS recomenda a administração anual ou semestral quando a prevalência ultrapassa 50% de uma dose única do medicamento para crianças de 12 a 23 meses, pré-escolares de 1 a 4 anos e escolares de 5 a 12 nessas regiões. O objetivo é reduzir aí a carga de infecção por parasitas em populações de risco. Infecções repetidas na infância podem comprometer o estado nutricional, o desempenho escolar e até perspectivas econômicas futuras devido ao impacto cumulativo no desenvolvimento físico e cognitivo. Os medicamentos mais utilizados, inclusive na prevenção dos parasitas, são considerados seguros quando administrados corretamente. No entanto, o uso indiscriminado não é isento de riscos e não substitui diagnóstico adequado. Em áreas com boas condições de saneamento e baixa prevalência de infecção, não há indicação automática de tratamento anual para toda a população.
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3: Hora certa é comigo aqui. Faltam 4 minutos para as 8 horas da manhã, hora de Brasília.
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0: de física é o tema.
1: Obrigada pela sua audiência. Eu sou a Cristine Luiz e vamos ao momento de informação aqui na Rádio Deus é Amor. Bicicleta ergométrica. A bicicleta ergométrica é

0: temperatura, 17 graus é a temperatura de momento, e hoje uma máxima até interessante, hein? 28 graus aqui, segundo a minha assistente aqui, estamos com máxima hoje para 28 graus, então vai dar uma esquentadinha boa hoje aqui na nossa cidade Sorriso, né? A capital do estado. Então, 28 máxima para esta terça-feira.
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0: teu lar. Obrigado pela sua audiência. E hoje é terça-feira, ouvinte, e nós teremos hoje 4 cultos em nossa sede. 4 cultos na nossa igreja pentecostal Deus e Amor, localizada na rua Pedro Ivo, 744, no centro da cidade de Curitiba. Agora às 9 horas da manhã, temos já um primeiro culto, onde Deus vai usar o seu servo de uma maneira toda especial. Agora pela manhã, primeiro culto já às 9 horas, né? Aqui, pelo que nós temos aqui conhecimento, temos o irmão Adson, né? Silva, o Adson Silva, no culto das 9 horas da manhã. À tarde, né? Nós temos o culto meio-dia, almoço com Cristo, sempre em um vaso do Senhor, orando. Às 14 horas, a presença do presbítero, né? Osni, presbítero Osni, pregando a palavra de Deus, orando pelos dons do Espírito Santo, também ungindo a todos com azeite ao final do culto. E às 19 horas, a presença da equipe Jesus está na frente, juntamente com o presbítero Francisco Gonçalves. A equipe Jesus está na frente, na grande campanha O Poder da Oração. Olha que maravilha. Então hoje, terça-feira, temos aí a sequência destes cultos abençoados em nossa igreja na rua Pedro Ivo, 744. Depois eu vou falar também da quarta-feira, né? A quarta-feira dos milagres, a quarta-feira da nova campanha. Vem aí a nova campanha, viu, ouvintes? Que a nossa irmã evangelista Maria Lorena irá realizar. Deus dará para os nossos ouvintes o melhor da terra. Vem aí a preparação desta campanha nesta quarta-feira, no horário das 9 horas da manhã. Eu vou falar mais na nossa volta, porque agora vamos ao intervalo, vamos entrar em rede com o Estúdio C, mas quando voltarmos da programação de São Paulo, vou falar dos demais cultos da quarta-feira e das demais campanhas também. Que Deus te abençoe, volto logo mais com vocês. Bom dia!
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2: A paz do Senhor Jesus, hoje eu vou compartilhar com os irmãos os fundamentos de fé, seres espirituais. Cremos que os anjos são mensageiros e ministros de Deus, ordenados pelo Senhor para guardar e livrar os crentes fiéis e executar as demais ordens recebidas diretamente de Deus. Os anjos não possuem poder para curar ou abençoar e também não recebem ordens ou pedidos de homens ou de toda a classe de ser humano, mas exclusivamente de Deus. Cremos ainda que aquele anjo do Senhor, citado lá no Antigo Testamento, com poder para abençoar, decidir e que recebia adoração, é o próprio Senhor Jesus Cristo. Continue nos acompanhando, pois compartilharemos com vocês todos os fundamentos de fé da nossa igreja. Que Deus te abençoe e até mais.

0: minutos. André Mendes cantando aqui na Rádio Deus e Amor, porque ele vive, posso crer no amanhã. São 8:05 em São Paulo. Bom dia para você, paz do Senhor, tudo bem? Nós somos a Rádio Deus e Amor, a Igreja Pentecostal Deus e Amor, e esta é a nossa programação Manhã com Deus. Direção geral da nossa irmã Ereni Miranda. Eu sou o Levi Muniz, estou com você nesta manhã. Hoje eu vou até às 9 com você aqui na nossa programação. Bom dia!
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0: Atualizando a temperatura nesta manhã aqui em São Paulo, nós estamos neste momento com 17 graus aqui na capital paulista. Hoje será um dia de sol com algumas nuvens, sem chuvas. A mínima foi de 15, estamos com 17 e a máxima de 28 graus. A umidade relativa do ar está em torno de 35%. Vamos dar uma olhadinha nas regiões do Brasil, nas capitais. Vamos a Manaus, capital do Amazonas. 27 graus em Manaus, vamos até os 33, muito quente hoje na capital do estado do Amazonas. Rio Branco, lá no Acre, tem 27 graus e a máxima prevista é de 33 graus em Rio Branco. Belém, capital do estado do Pará, tem 25, a máxima é de 32. João Pessoa, capital do estado da Paraíba, neste momento 23 graus, a máxima é de 27. Pode chover um pouquinho na capital do estado da Paraíba, João Pessoa. Campo Grande, no MS, estamos com 25 graus e a máxima prevista é de 33 graus. Agora Cuiabá, Jonatas. Cuiabá já tem 30 graus agora de manhã, vai chegar aos 38 graus hoje em Cuiabá. É pra torrar ovo no asfalto, hein? O Rio de Janeiro tem 22 e a máxima de 33 graus hoje na capital do estado do Rio de Janeiro. A capital do estado do Rio Grande do Sul, a previsão é de bastante chuva, são 55 milímetros de chuva em Porto Alegre. Estamos neste momento com 17 graus na capital gaúcha. Informações do tempo, da Clima Tempo para a Rádio Deus e Amor, 8 horas 7 minutos. Deus abençoe a sua vida, sua casa, sua família. Deus abençoe você que ouve uma das muitas emissoras que compõem a cadeia nacional da Igreja Pentecostal Deus e Amor. 8 horas, 8 minutos, bom dia!
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3: Quero cumprimentar os irmãos na paz do Senhor. Aqui é a irmã Caroline, sou aqui de Mogi das Cruzes. Tenho um milagre para contar. A minha filhinha, a Heloise, eu estava grávida dela. Dia 28 de fevereiro, eu entrei em trabalho de parto. Fui pro hospital, já estava com 6 dedos de dilatação, eles me internaram para tentar segurar, porque estava de 28 semanas só, estava muito novinha para nascer. Ela estourou a bolsa, nasceu de 28 semanas e 5 dias. Ali eu me desesperei, né? Porque muito novinha, ia ter que ficar internada, ficar entubada. E eu fiz um propósito com Deus. Se ela saísse de lá bem, com saúde, com vida, eu ia contar o testemunho aqui nesse meio aqui, né, de WhatsApp. Eu fazendo minhas orações aqui com a rádio, Deus é amor, e Deus operou, irmãos, um grande milagre. Hoje já tem 2 meses de nascida, já está em casa, está bem, está mamando, com saúde. Eu agradeço muito a Deus, agradeço muito por esse grande milagre que Deus fez em minha vida. Aqui é a irmã Caroline, sou aqui de Mogi das Cruzes. Deus abençoe meus irmãos, continue nessa fé. Amém.
4: A paz do Senhor, meu nome é Terezinha, moro em Catanduva, congrego aqui na Igreja Deus e Amor no Conjunto Euclides. É uma causa na justiça de um acidente de carro, né? Várias pessoas diziam para mim que era impossível ganhar essa causa. Aí eu comecei a pedir, né, a oração, e todos os irmãos me ajudaram bastante em oração. A causa saiu e o juiz deu a causa favorável, nós ganhamos a causa na justiça. Logo de manhã, tipo 9 horas da manhã, o advogado me ligou e falando: Dona Terezinha, tem uma notícia para dar para a senhora. A causa na justiça já foi ganha. O juiz deu a causa favorável. Então, para a glória de Deus, em nome de Jesus, meu nome é Terezinha, a minha causa na justiça foi ganha, para a glória de Deus, em nome de Jesus, a paz do Senhor.
0: Louvado seja o nome do Senhor Jesus Cristo. Aí está, amados ouvintes, os lindos testemunhos de pessoas que foram curadas através da fé em Jesus Cristo, através dos dons do Espírito Santo, na Igreja Pentecostal Deus e Amor. Todos os dias nós estamos colhendo esses testemunhos. São pessoas que vêm enfermas, vêm com problemas, vêm com dificuldades, mas elas chegam aqui na Igreja Deus e Amor, ouvem a palavra de Deus, recebem a oração e são tocadas pelo Deus Todo-Poderoso e têm as suas vidas transformadas. Eu quero dizer para você que o nosso Deus é poderoso. Ah, sim, ele é poderoso para fazer infinitamente mais além daquilo que pedimos ou pensamos. Se você precisa de um milagre, se você precisa de uma bênção para o seu lar, para a sua casa, para a sua família, está precisando de algo de Deus, eu quero te dizer que o nosso Deus, ele é poderoso, ele muda a história, ele transforma vidas e ele abençoa todos aqueles que se aproximam dele. Neste momento, falemos com Deus, busquemos a face do Senhor e o Senhor nos ouvirá.
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0: Grande Deus, eterno Pai, Deus Criador dos céus, da terra, do mar, de tudo que neles há. Estamos na tua santa presença, estamos diante do Senhor, estamos na tua face poderosa, Pai. Te louvamos, porque o Senhor nos dá a oportunidade de estar aqui falando do teu amor, falando da tua misericórdia. Te louvamos porque o Senhor é bom, o Senhor tem cuidado de nós. O Senhor nos tem sustentado com o seu divino poder. Meu Pai, nesta manhã, Senhor, abençoai cada ouvinte, cada internauta, cada pessoa que acompanha a Rádio Deus e Amor e precisa da tua bênção e da tua graça. Cada pessoa, meu Pai, que acompanha a nossa programação e acredita que o Senhor é poderoso para mudar a história. Meu Deus, em nome de Jesus Cristo, abençoai agora esta casa, abençoai este lar, abençoai esta família, abençoai, Senhor, esta minha irmã que parou as suas atividades para orar comigo. Nós sabemos, ó Pai, que o Senhor está perto, aleluia, perto daqueles que te invocam. Perto está o Senhor daqueles que clamam ao Senhor, daqueles que buscam a tua face, daqueles que creem. O Senhor está perto daquele que tem o coração quebrantado. Meu Deus, perdoai os nossos pecados nesta manhã. Quantos pecados, Senhor, que eu, os meus ouvintes, temos cometido. Tantos pecados que nós, o teu povo, tem cometido na tua presença. Nos perdoa, Senhor, nos purifica, nos lava com o teu sangue, nos ajuda, Senhor, a não olhar atrás, a olhar somente a ti, a viver uma vida que agrada ao teu santo e bendito nome. Meu Deus, abençoe esta casa, Senhor, esta casa onde há confusão, onde há briga, onde há contenda. Meu Deus, afasta toda a confusão de dentro desta casa, Senhor, esta casa onde tem doenças, meu Pai. A tua palavra diz que o Senhor levou sobre si as nossas dores. Meu Deus, repreende agora esta dor que esta mulher está sentindo, esta dor, Pai, que este homem está sentindo, este incômodo, esta azia, esta cólica. Ó, meu Deus e meu Pai, o Senhor é quem liberta, o Senhor é quem faz limpeza, o Senhor é quem tira os vícios. Meu Deus, eu te apresento este moço que está no vício da bebida alcoólica, esta moça que está nas drogas, este rapaz, meu Deus, que está na criminalidade. Ó, Senhor, tenha misericórdia desta vida, liberta esta vida por amor do teu nome e da tua palavra. Meu Deus, abençoai as nossas crianças, abençoa, Senhor, os nossos jovens, os nossos adolescentes, a nossa mocidade. Ah, meu Deus e meu Pai, ensina eles o teu caminho, ensina os nossos jovens a estarem na tua presença, ó Pai, porque não adianta nada ganhar o mundo inteiro e perder a nossa própria alma. Oh, meu Deus. Oh, Senhor, quantos jovens que começaram na tua casa e hoje estão afastados do teu caminho, Senhor, traga-os de volta para a tua presença. Meu Deus e meu Pai, esta moça que enveredou pelo caminho da prostituição, das drogas, da bebida alcoólica. Ah, Senhor, este rapaz que está dando tanto trabalho para a mãe, para a avó, para a tia, Senhor, liberta o teu filho. Senhor, ele tem chamado, ele tem propósito, ele tem promessas do Senhor na sua vida, e Satanás quer tirar, ah, meu Pai, a vida deste moço, desta moça, mas agora nós repreendemos o Satanás, repreendemos os demônios, repreendemos toda obra maligna, em nome de Jesus Cristo. Senhor, olha para aqueles que estão internados, meu Pai, na UTI, na CTI, no quarto do hospital. Meu Deus e meu Pai, visita agora este quarto de hospital, visita agora, Senhor, esta UTI, trazendo, Pai, a cura para este moço e para esta moça. Meu Deus, te apresento a vida daqueles que, por conta de problemas complicados e difíceis, estão à margem da vida, estão à margem da sociedade. Eu te apresento, Senhor, aquelas pessoas que, por conta das dificuldades que está enfrentando, estão passando por grandes lutas e provações e privações. Oh, meu Deus, fica conosco neste dia. Abençoe os nossos ouvintes, Pai. Abençoe a nossa mocidade. Abençoe, Senhor, todos aqueles que guardam o teu conserto. Meu Deus e meu Pai, eu apresento a Igreja Pentecostal Deus e Amor, Senhor. A nossa irmã Ireni, nossa irmã Débora, o pastor Lorival, o presbítero Davi Neto. Senhor, eu te apresento toda a diretoria deliberativa e também toda a diretoria executiva. Eu te apresento, Senhor, todos aqueles que fazem parte desta obra. Guarda cada um embaixo das tuas asas. E que este dia, Senhor, esta terça-feira, seja uma terça-feira dos vencedores. Fica conosco, em nome de Jesus, para a tua glória. Amém e amém, Senhor Jesus.

0: 8:19 na capital do estado de São Paulo, 8:19. Que Deus abençoe você que está acompanhando a Rádio Deus e Amor nesta manhã, hoje dia 28 de julho do ano de 2026. Hoje terça-feira da ação social aqui na Igreja Pentecostal Deus e Amor. Deus abençoe a sua casa, Deus abençoe a sua vida, a sua família e que esta manhã seja uma manhã de bênçãos e vitórias. São 8:20. Bom dia!
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0: 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Atenção moradores de Uberlândia, Igreja Deus é Amor na Avenida Sainte Claire de Carvalho, número 75, no centro da cidade de Uberlândia. Igreja Pentecostal Deus é Amor na cidade de Vitória, capital do Espírito Santo, Avenida Santo Antônio 366, na volta de Caratuíra. Igreja Deus é Amor na cidade de Belo Horizonte, Avenida Amazonas 8410, no bairro Cabana. Igreja Deus e Amor no Rio de Janeiro. Rio de Janeiro, estamos na Rua Senador Pompeu, número 27, ao lado da Central do Brasil. Igreja Deus e Amor na cidade de Curitiba, no Paraná, Rua Pedro Ivo, 744, centro da cidade de Curitiba. Igreja Pentecostal Deus e Amor na cidade de Santo André, em São Paulo, Rua 15 de Novembro, 227. Em São Miguel Paulista, Avenida Marechal Tito, 1596. Na cidade de Guarulhos, estamos na Avenida Monteiro Lobato, 347, centro de Guarulhos. 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
3: Mais uma vez, estamos chegando no seu rádio, dentro do programa A Voz da Libertação, com espaço Eu e Mais Um. Muito bom estar aqui com os irmãos, ensinando, compartilhando. E é também, assim, gratificante saber que muitos novos convertidos estão fazendo destes 5 minutos a sua escola bíblica diária. Nós estamos falando essa semana do sistema de viver do mundo, ou seja, qual que é o sistema deste mundo. Nós falamos que ele é regido por Satanás, que procura subjugar o homem e para ficar debaixo do seu domínio. A Bíblia diz em Romanos 12, versículo 2, assim: e não vos conformeis com este mundo, mas transformai-vos pela renovação do vosso entendimento, para que experimenteis qual seja a boa, perfeita e agradável vontade de Deus. Olha só que lindo este versículo. Já está tão claro que não precisa explicar, não é? E nós falamos nas últimas programações o que é este mundo. Nós falamos também dos atrativos dele. E também o mundo sobre a ótica de Deus, que Deus não ama o pecado, mas ama o pecador. Falamos também como o crente deve viver neste mundo, falamos da concupiscência da carne, dos olhos, e hoje eu vou falar sobre a soberba da vida. O que significa a soberba da vida? Desde o início da criação do mundo, Satanás começou enganando Eva, continua enganando hoje e vai continuar enganando até o final deste mundo. Satanás engana o ser humano com o quê? Já disse tudo, ele engana com a falsa ideia de que é possível ser igual a Deus, como ele fez com Eva, como está em Gênesis 3, versículo 5. Então, com isso, o homem, quando a gente diz homem, a gente está dizendo a humanidade, tenta a todo tempo viver à parte, separado do seu Criador. O homem sempre busca sua própria exaltação, através de riquezas, através do status, dos seus títulos e suas posições, com o intuito de ser honrado
4: pelos seus amigos, pelas outras pessoas da sua família. Muitos lutam aferradamente pelo poder. Veja como o mundo está. As guerras, a guerra que está acontecendo hoje entre a Ucrânia e a Rússia, o que é isso? Isso é ambição pelo poder. Um está querendo ser maior do que o outro. Um está querendo ter mais poder sobre mais lugares, sobre mais pessoas, pelo direito de exercer autoridade sobre seus semelhantes, ou pelo simples deleite que isso possa lhe trazer. Eu creio que esses homens, não somente os que promovem guerra, mas aqueles que acham que são alguma coisa, que gostam de títulos, né? Gostam e querem ser vistos, querem ser admirados por todos. Esse é o objetivo máximo da vida de muitas pessoas. É isso que a Bíblia fala da soberba da vida. E a palavra de Deus nos assevera que isso não vem de Deus, mas vem do mundo, desse sistema que Satanás governa. Hoje, ele é elogiado, ele é querido, o homem que tem títulos, que tem riquezas, que tem uma posição muito grande dentro de uma empresa, dentro de uma comunidade, não é? Mas Jesus nos ensinou qual deve ser o maior objetivo da nossa vida. Não a soberba, não a grandeza, mas buscarmos o reino de Deus e a sua justiça. E nesta busca, nós devemos investir todas as nossas energias. E o autêntico crente que pratica os princípios do cristianismo bíblico não deve de maneira nenhuma. Nós não devemos nos adequar ao presente sistema mundano que engana a humanidade e, se possível, até mesmo enganaria a nós, os filhos de Deus. Mas, irmãos, nós somos chamados. Você que aceitou Jesus, você foi chamado a viver uma vida separada deste mundo. Não se isolar da sua família, não se isolar das pessoas do seu emprego. Ah, agora não vou conversar mais com eles, porque eles são mundanos, eles têm outras ideias. Não, você pode ser uma pessoa amável, mas não praticando o que eles estão praticando. Lá na faculdade você não precisa se isolar porque você aceitou Jesus, não. Você tem que mostrar a alegria que você tem agora em seu coração. A paz que reina do Senhor Jesus em sua vida. Agora você tem que mostrar quem realmente você é. Que Jesus é realmente o Senhor da sua vida. Então, nós somos chamados a viver esta vida de alegria, brilhando a luz, com aquele objetivo infinitamente mais nobre, que honra o nome do Senhor, que nos chamou das trevas para a sua maravilhosa luz. Que bom, nós estamos aqui aprendendo. Por que nós estamos aqui? E qual é o nosso objetivo como servos de Deus? E vamos encerrando então esta série de ensinamentos sobre o sistema de viver deste mundo. Quero deixar aqui o nosso WhatsApp 11 982923392. Aguardo o seu contato, a sua mensagem. Um forte abraço. Sua irmã em Cristo, Débora Miranda, se despede na paz do Senhor.
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8: 8:30.
9: Muito bem, 8:30, estamos de volta já no nosso horário local. É, vamos juntos até às 11 horas da manhã, desta terça-feira, hoje 28 do mês de julho. Ao vivo.
8: Ao vivo.
9: Eu sou o Sermão em Cristo, Edmar dos Santos, com alegria, falando do amor de Jesus, falando das bênçãos do Senhor. Programa Voz da Libertação, no ar, levando bênçãos de Cristo para você. E as portas da nossa igreja, Deus e Amor, mais uma vez abertas, para que você, nesta terça-feira, possa estar conosco, não é verdade? Recebendo também o teu milagre, a cura, a vitória de Cristo. Vem para a igreja, porque aqui Deus vai operar também na sua vida e na vida de toda a sua querida família. Não paga nada. Ouvintes, a entrada é totalmente gratuita. Jesus tem a vitória para você. Certo? Estamos te aguardando aqui na Igreja Pentecostal Deus e Amor, o pronto socorro de Jesus. E agora, nós vamos ao que marca esse programa. Agora é hora de ouvirmos o Conte a Benção.
10: Conte a benção, minha irmã. Conte a benção, meu.
9: Que quadro maravilhoso. É onde pessoas relatam seus testemunhos de fé, contam as grandes vitórias, né? As grandes misericórdias de Cristo que alcançaram estas vidas. Então você vai ouvir agora e vai ter a fé edificada em Cristo Jesus. Vamos ouvir? Vamos prestar atenção então. Ana Carolina, conta para nós a cura do câncer, porque para muitos câncer não tem cura. Não tem, mas o doutor Jesus, ele cura. Ouvintes, eu posso dizer a você que o câncer tem cura quando Jesus opera, quando Jesus cura, porque as próprias pessoas, é elas quem relatam que foram curadas, como é o caso da Ana Carolina. Vamos ouvir o testemunho dela?
11: Meu nome é Ana Carolina. No ano passado, início do ano de 2014, eu fui diagnosticada com câncer de mama no meu seio esquerdo. Eu dei início aos tratamentos, mas ao mesmo tempo eu corri para os pés do Senhor Jesus, fiz propósitos com Deus, muitas campanhas de oração juntamente com os irmãos ali na cidade de Florianópolis, que me auxiliaram bastante, intercederam em meu favor. E para a honra e a glória do Senhor Jesus, ao término da campanha, eu realizei um exame médico e fui constatado o desaparecimento do nódulo de 7 centímetros do meu seio esquerdo. Um caroço que já media 7 centímetros, foi diagnosticado pelos médicos como câncer de mama. Eu tinha que fazer todos os tratamentos, quimioterapia primeiramente, para depois realizar a cirurgia, porque ele era um nódulo bastante agressivo e que em menos de um mês ele cresceu o dobro do tamanho. Então eu dei início aos tratamentos, mas eu confiei em Deus, fiz campanhas na Igreja Pentecostal Deus é Amor, e no término da campanha Milagres, Milagres Somente Milagres, eu fui alcançada pela vitória do Senhor, porque no exame médico foi constatado o desaparecimento desse nódulo. E pelos médicos isso era impossível de acontecer, era uma raridade. Eu quero dizer a você, ouvinte, que não perca seu tempo. Venha para a Igreja Pentecostal Deus e Amor. Exercite a sua fé, confie no Senhor, porque o Senhor, ele me surpreendeu, fez um milagre sobrenatural na minha vida. Para confirmar que foi o Senhor que fez o milagre, ainda esse mês eu fiz um novo exame médico e foi constatado que não havia nenhuma célula cancerígena no meu corpo. O câncer, ele foi morto para a honra e a glória do Senhor, porque no meu caso não adiantava nenhum tratamento médico, cirurgia. Se não fosse o Senhor, eu não estaria aqui hoje. E hoje eu estou aqui porque o Senhor operou na minha vida. E é isso que o Senhor faz quando nós comparecemos na Igreja Pentecostal Deus é Amor. Meu nome é Ana Carolina, eu moro no bairro Ponta das Canas, na cidade de Florianópolis, Santa Catarina.
9: Obrigado, Ana Carolina, pelo testemunho. Ela lá de Ponta das Canas, né? Santa Catarina, a região ali de Florianópolis, né? É, Florianópolis. Então, a nossa irmã contando o milagre de Deus na vida dela. Ela está curada. Curada do câncer, né, irmã Ana Carolina? Está aí o testemunho dela. Ela felicíssima de contando para você que Jesus cura o câncer. Ouvintes, e se Jesus cura o câncer, por que não curar esta enfermidade que você está com ela aí? Por que não resolver esse problema tão difícil e até impossível? Jesus resolve. Ele é maravilhoso, ele é poderoso, ele é grande, ele é tremendo. Jesus, ele vive, ele reina, ele faz milagres, como vocês puderam observar nesses vibrantes testemunhos que acompanhamos aqui no programa A Voz da Libertação. Então eu quero convidar o Senhor, a Senhora, para receber o teu milagre aqui na Igreja Pentecostal Deus é Amor. A nossa igreja está na rua Pedro Ivo 744, bem pertinho do terminal do Guadalupe. Hoje, terça-feira, temos cultos. O primeiro culto vai começar daqui a pouquinho, 9 horas da manhã. Daqui 24 minutos já começa o primeiro culto desse dia, aonde Deus vai usar o servo que já está na posição para orar, para clamar nesta manhã, para pedir a Deus por você e pela sua família. 9 da manhã, o primeiro horário. Depois teremos também o culto às 12 horas, o culto que vai até o horário das 13, das 12 até as 13 horas, é uma hora de culto, mas Deus opera. Aí teremos o culto também às 14 horas, hoje, com o presbítero Osni, que vai orar por você e pela sua família. Hoje, no horário das 14 horas, presbítero Osni Weber orando por todos vocês nesta terça-feira. E ao final do culto ele fará também a unção com azeite em nome de Jesus Cristo. Olha que bênção. E para finalizar, hoje à noite a equipe Jesus está na frente, estará orando por todos vocês. A equipe que está sobre os cuidados aí do presbítero Francisco Gonçalves. Olha que bênção, né, ouvintes? Então você é o nosso convidado para receber a tua vitória, a tua cura, o milagre, a libertação. Venha para a Igreja Pentecostal Deus é Amor. É a poderosa campanha que prossegue o poder da oração. Olha que campanha linda. O poder da oração é o tema da campanha que hoje vai prosseguir na Igreja Deus de Amor. Nós vamos ouvir o testemunho da Marli, porque a Marli também foi curada, viu? É, a Marli, ela tinha bronquite asmática. Meu Deus, que sofrimento, hein, Marli? Mas Jesus curou ela da bronquite asmática. E a Marli também conta o seu testemunho aqui no programa A Voz da Libertação. Vamos ouvir.
8: Me chamo irmã Marli. Eu tive bronquite asmática desde criança. E agora eu estou com 59 anos e eu fiz um voto com Deus, que é um Deus do impossível. Que o Senhor me libertasse, me desse o escape de uma injeção que eu tomava e dos comprimidos. Os comprimidos é o Marax, há muitos anos. Eu tomava uma injeção de Dispropan todo mês. E se eu passasse nervoso, eu tomava 2 por mês. Deus honrou o meu voto que eu fiz. Graças a Deus, não tomo mais nem injeção, nem Marax, para a glória de Deus. Fiz o voto com Deus. O tempo que eu viver, todo mês X, eu contribuo para a glória de Deus. Tem bem uns 3 anos que eu não tomo a injeção mais. É incrível. Sumiu, não tem. Graças a Deus, para a glória de Deus. Eu moro no Jardim Danfe, Rua Odelo Ramos, 73.
9: Aí está a nossa irmã Marli, curada. Curada da bronquite asmática. Segundo ela contou aí, ela sofria este mal desde criança, né? Desde a sua infância, ela tinha então esse problema tão sério, esse problema, este mal chamado bronquite asmática. Mas o doutor Jesus, ele também é especialista em curar a bronquite, em curar qualquer tipo de doença. Ele cura, ouvintes, Ele faz milagres na Igreja Pentecostal Deus de Amor. Por isso eu te convido, venha para Jesus, ele te cura, ele te dá saúde. Jesus Cristo te dá saúde.

0: você. Ele tem bênçãos para a tua vida. Venha, venha para a Igreja Pentecostal Deus de Amor, Rua Pedro Ivo, 744, pertinho do terminal do Guadalupe. É aqui Deus está operando, aqui Jesus está curando na hora. Por isso eu te convido para hoje, nesta terça-feira, você receber o teu milagre, a cura divina, em nome de Jesus Cristo. Lembrando, meus irmãos, minhas irmãs, que hoje, como já disse a vocês, estamos na grande campanha O Poder da Oração. O poder da oração. E qual, onde está o poder do cristão? É na oração. O poder do cristão, a força do crente, não está no braço, não está na sua força física, mas está na oração. A oração move a mão de Deus, por isso que a Igreja Deus de Amor não para de orar. O povo de Deus continua na oração, vamos continuar orando. Hoje temos oração, hoje é terça-feira, hoje temos aí, amados e queridos ouvintes, a intercessão global. Hoje, hein? Das 5 da tarde até as 7:30 da noite. Todas as terças-feiras e também as quintas-feiras, a oração é à tarde, tá, ouvintes? À tarde, das 5 às 7:30 da noite. Onde a evangelista Maria Lorena e toda uma equipe de fé se reúne para buscar a Deus. É somente oração, clamor a Deus, das 5 da tarde às 7:30 da noite, na rua Pedro Ivo, 744. Então hoje já começa às 5 horas a oração e termina às 7:30, e depois segue o culto da noite com a campanha O Poder da Oração. Venha para a igreja, vem orar. E Deus vai honrar a tua vida. Vamos ouvir esta canção, Débora Miranda, O Poder de um Cristão. Olha a hora.
1: 8:43.

0: 8:46. 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
1: Opa, comigo aqui nesta manhã de vitória. Manhã de terça-feira, manhã do dia 28 de julho.

0: por todos os ouvintes nas campanhas realizadas. Deus está operando, por isso te convidamos para estar conosco. Não paga nada, a entrada é livre, a bênção é certa. Jesus Cristo tem um milagre, tem a bênção garantida a todos os nossos amados e queridos ouvintes. E atenção, hein? Atenção, porque hoje, terça-feira, nós teremos cultos em todas as igrejas Deus e Amor, para que o ouvinte receba a bênção do Senhor. E temos um comunicado ao povo aí do Jardim IP. Atenção, Jardim IP, São José dos Pinhais. A evangelista Maria Lorena estará hoje à noite aí na Igreja Pentecostal Deus e Amor, no Jardim IP, em São José dos Pinhais. E a família Santos também, louvando a Deus aí hoje à noite. Então, será uma bênção o povo do Jardim IP sendo abençoados, estando conosco aí neste culto. Vamos ouvir a evangelista Maria Lorena e este convite especial.
1: Saudar os ouvintes de casa com a gloriosa paz do Senhor Jesus.

Que Deus possa te abençoar. Não perca, juntamente comigo estará a família Santos, irmão Edmar, irmão Moisés, a irmã Mirna, louvando, engrandecendo o nome do Senhor. E eu mesmo, sua irmã em Cristo, Maria Lorena, estarei pregando a poderosa palavra do Senhor, orando pelos mais excelentes dons de Deus. Que Deus abençoe a todos. Não perca nesta terça-feira. Aguardamos você e a tua querida família. Quem se despede é a sua irmã em Cristo, Maria Lorena. Fique todos na paz do Senhor Jesus.

0: Jardim IP, então hoje à noite estaremos aí com vocês numa noite de adoração, louvor a Deus, então todos convidados, Igreja Pentecostal Deus de Amor, aí no Jardim IP. Então você é o nosso convidado aí em São José para receber a bênção em nome de Jesus. Já que estamos falando da evangelista Maria Lorena, né, das concentrações de fé com ela, lembramos que amanhã ela vai estar começando aqui, vai dar, estar preparando a fé do povo para uma nova campanha, ouvintes. É amanhã, quarta-feira, vamos ter aqui a preparação de uma nova campanha que será realizada na rua Pedro Ivo 744. E que culto é este? Que campanha será esta? Então nós vamos novamente ouvir a evangelista Maria Lorena agora falando desta campanha que ela vai realizar juntamente com o povo do Senhor nas quartas-feiras aqui em nossa sede na rua Pedro Ivo, número 744. Vamos acompanhar a palavra da evangelista Maria Lorena.
1: Saudar os ouvintes de casa com a gloriosa paz do Senhor Jesus. Nesta quarta-feira, a preparação da campanha Deus me dará o melhor da terra. E você não pode perder, não fica indiferente. Deus é o maior interessado em te abençoar, porque a bênção do Senhor, ela enriquece, não acrescentadores. Não perca esta quarta pela manhã. Eu mesma, sua irmã em Cristo, Maria Lorena, juntamente com os demais pastores, estaremos de braços abertos, aguardando por você no endereço Pedro Ivo 744. Quarta-feira, você que precisa do melhor, precisa de saúde, precisa de paz, de alegria, de uma porta aberta, chegou o dia da tua vitória nesta quarta-feira, em nome de Jesus. Aguardamos por você, pela tua querida família, em

7 às 9:30. De 7 da manhã às 9:30 da manhã, temos oração. Se você chegar 7 horas da manhã na nossa igreja, aí a nossa irmã Maria Lorena já estará lá, de joelhos dobrados, orando, buscando a presença do Senhor. Certo, ouvintes? Então vem orar com a serva de Deus, vem aclamar. Você que pode dar uma passadinha na igreja antes de ir para o trabalho, faça isso, né? Antes de você ir para o seu trabalho, já passa na igreja, ora um pouquinho, busca a Deus. Eu não posso orar até o final, não tem problema. Se você puder orar 15 minutos, já é uma grande vitória. Não, irmão, eu posso orar mais um pouquinho, 20 minutos. Aleluia. Não, dá para orar meia hora. Então venha, o importante é você orar. Então, das 7 às 9:30 da manhã, a intercessão global em nossa sede na rua Pedro Ivo, 744. Estamos aqui esperando por todos, em nome de Jesus.

então para esta quarta-feira a campanha Deus nos dará o melhor da terra. É, ouvintes, verdade, hein? Deus vai nos dar coisas boas, coisas lindas e maravilhosas no decorrer desta campanha que vai então ter a sua preparação amanhã. Amanhã, preparação da campanha, você é o nosso convidado para estar aqui conosco. E lembrando que às quartas e sextas-feiras, a intercessão global é pela manhã. Às quartas e sextas, intercessão global na parte da manhã.

0: É, obrigado, obrigado mesmo de coração. Você que está ligando o seu rádio agora, bem-vindo, bem-vinda, minha irmã. Deus abençoe você de perto, você de longe. Você que estava aí acompanhando a programação durante esses dias que nós estávamos em férias, né? Mas agora já estamos aqui de volta e abraçando esta querida audiência que é o motivo do nosso trabalho, né? O que seria de nós se o ouvinte não estivesse do outro lado nos escutando, né? Estaria falando sozinho, aí não, né, ouvintes? Ainda bem que você está aí comigo, você está aí na audiência, ouvindo a programação aqui pela Super Rádio de Curitiba, nesta manhã abençoada. A você, dona de casa, Deus abençoe. A empregada doméstica, ouvindo a programação no seu trabalho, obrigado, obrigado a você, amigo ouvinte, que está no seu trabalho também. É, você taxista, ainda tem, né? Acredito que ainda tem a profissão aí em andamento, taxista, né? Porque embora temos agora também os motoristas de aplicativos, né? Mas temos espaço para todos, né? Então, nosso abraço a você que está dirigindo, está acompanhando nesta manhã o nosso programa A Voz da Libertação. E eu quero lembrar que nesta quarta-feira também nós teremos aqui do meio-dia até a uma aquele culto abençoado, que eu tenho certeza que muitos irmãos estão felizes em saber que o servo de Deus está de volta no culto do meio-dia, nosso irmão diácono Geraldo da Costa. Ele está de volta para orar pelo povo do meio-dia a uma. Lembra daquele culto que ele fazia aqui com os irmãos? Então, agora novamente com vocês, diácono Geraldo da Costa, no altar de Deus, nesta quarta-feira, dia de vitória, dia de milagres. Olha que maravilha. Deus preparou esta quarta para você estar presente, recebendo a vitória do Senhor. Do meio-dia até a uma hora da tarde, é o culto da campanha Meus Projetos nas Mãos de Deus, juntamente com a Boa Notícia. Olha que maravilha, meus irmãos. É projeto, até as crianças, né?
1: É projeto!
0: Então a campanha Meus Projetos nas Mãos de Deus prossegue nesta quarta-feira, do meio-dia até a uma hora da tarde, na rua Pedro Ivo, 744. Depois teremos aí, às 2 horas da tarde, o culto abençoado, né? Com a presença aí do vaso do Senhor, orando por todos, e à noite também. Então, são 4 cultos na quarta-feira, 9 da manhã, meio-dia, 2 horas da tarde e 7 horas da noite. Você está convidado, meu irmão, minha irmã, para estar conosco e receber a bênção em nome de Jesus Cristo, tá bom? Então, a vitória certa é garantida para você e para toda a sua querida e amada família. Venham com fé, porque o milagre é garantido para todos vocês. Muito bem, a hora certa, 8h59, no horário de Brasília.
2: 8h59.
0: Bom dia.
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0: pouquinho, porque já são 9 horas.
1: 9 horas.
0: 9 horas em ponto na capital. Vamos identificar a emissora de Deus e já voltaremos. Daqui a pouquinho tem o bloco de notícias. Vamos juntos, na fé, na alegria, louvando o nome santo de Jesus Cristo.
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9: Escrito está na palavra de Deus:
10: os filhos são a herança do Senhor, uma recompensa que Ele dá. Como flechas nas mãos dos guerreiros são os filhos nascidos na juventude. Como é feliz o homem que tem a sua aljava cheia deles. Não será humilhado quando enfrentar seus inimigos no tribunal. Salmo 127, 3 ao 5.
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1: Seja sempre bem-vindo à Rádio Deus é Amor. A gente vai para mais informações aqui. Pensamentos negativos. O que a psicologia diz sobre pensar no pior? A imaginar cenários negativos em situações de incerteza tem sido um tema bem recorrente em conversas sobre saúde mental atualmente. Os especialistas apontam que esse hábito de se preparar para o pior, ele não surge do nada, mas está ligado à forma como o nosso cérebro é moldado ao longo da história. Pesquisas em psicologia e neurociência descrevem o chamado viés da negatividade, um mecanismo pelo qual o cérebro dá mais peso às experiências negativas do que às positivas. Em ambientes cheios de riscos físicos, era mais seguro interpretar qualquer sinal ambíguo como um possível perigo, o que ajudava a garantir a autopreservação em contextos hostis. Hoje, ameaças físicas foram, em grande parte, substituídas por preocupações sociais, profissionais e até emocionais. Uma avaliação no trabalho, um conflito em um relacionamento ou uma mudança inesperada na rotina podem ser encarados pelo cérebro como riscos graves, ativando um estado de hipervigilância. Em muitos casos, a ajuda profissional é indicada, especialmente quando a preocupação constante interfere no sono, no trabalho, nos estudos ou nas relações pessoais. A abordagem como a terapia cognitivo-comportamental foca na identificação de padrões automáticos de pensamentos e na construção de respostas mais equilibradas aos momentos de dúvida e de insegurança. Redes sociais versus psicologia. Você já ouviu falar que algumas habilidades, como dobrar a língua, diz algo sobre sua personalidade? Vamos saber agora o que diz a psicologia. Você já tentou dobrar a língua em uma forma de U na frente do espelho para imitar um amigo? Pois é, muita gente acredita que essa habilidade física esconde segredos profundos sobre a personalidade. Mas a psicologia e a genética moderna têm uma resposta bem diferente do que o senso comum sugere. A biologia contemporânea aponta que essa habilidade envolve múltiplos fatores anatômicos e não uma simples herança hereditária. O formato da boca e os hábitos cultivados durante a infância alteram drasticamente o resultado final. A psicologia explica que a mente evolui baseada nas experiências acumuladas e no ambiente social, e não na flexibilidade de um pequeno músculo. Então, separar os fatos científicos das especulações infundadas é o caminho mais direto para o autoconhecimento real. A capacidade de dobrar a língua em U é uma característica física moldada por anatomia, prática e, em menor grau, pela genética. Ela não revela nada sobre personalidade, inteligência ou autocontrole emocional. Isso independentemente do que circula nas redes sociais. O valor real dessa discussão está em outro lugar. Ela mostra como mitos científicos mal embasados resistem por décadas quando ganham respaldo.
0: Nove horas, 4 minutos. Wellington Alves chega para cantar.
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2: 1 Coríntios 4:5. Portanto, nada julgueis antes do tempo, até que venha o Senhor, o qual não somente trará à plena luz as coisas ocultas das trevas, mas também manifestará os desígnios dos corações. E, então, cada um receberá o seu louvor da parte de Deus.

pauta, ouvintes bem informados, né? Com a notícia aí agora, divulgando as bênçãos de Deus, as notícias das maravilhas que Deus tem operado na Igreja Pentecostal Deus e Amor. Nós vamos juntos até às 11 horas da manhã.

As nossas campanhas não param, viu? Não, as campanhas prosseguem. Nesta semana, você é o nosso convidado para receber a bênção do Senhor. Já lembrando que quinta-feira temos o trabalho da Fundação Reviver, às 9 horas da manhã e também às 2 horas da tarde. Culto da Fundação Reviver em nossa sede estadual na rua Pedro Ivo, 744. Lembrando que temos 2 horários, 9 da manhã e 2 horas da tarde em nossa sede estadual. E na quinta-feira à noite temos aí a presença da irmã Leacir, Ribas. É, claro que vai pregar a palavra de Deus, vai orar pelos dons do Espírito Santo. Com ela também o presbítero Ari, né? O casal abençoado estarão aí para fazer a obra do Senhor nesta quinta-feira às 19 horas. Então você está convidado. Sexta-feira estamos na grande campanha O Sangue de Jesus Tem Poder. Presença da evangelista Maria Lorena pela manhã. Também temos a participação do pastor Jerry Bochart. Olha, ouvintes, uma sexta-feira de muitas bênçãos em nossa igreja pentecostal Deus e Amor. Então, 9 da manhã, sexta-feira, a campanha O Sangue de Jesus Tem Poder. À tarde, temos o culto com o nosso irmão Diácono Geraldo da Costa. Ele estará com os irmãos também, sexta-feira, às 14 horas, pregando a palavra de Deus e orando pelos preciosos dons do Espírito Santo. E às 19 horas, a presença da equipe do PEMU, juntamente com o presbítero Fernando Zelinski, né? Esta equipe de fé estará presente para orar por você e pela sua família. Então, é a sexta-feira da bênção do milagre na igreja pentecostal Deus é Amor. Certo, ouvinte? Venha com fé, venha crendo no milagre, venha confiante que Deus dará a grande vitória para todos vocês.

círculo de oração. Círculo de oração no sábado pela manhã. E a evangelista Maria Lorena, estando conosco aqui em Curitiba, ela sempre também participa, né? Orando a Deus, buscando a Deus com a igreja, com os irmãos, com as irmãs. Então, sábado de manhã, círculo de oração em nossa sede na rua Pedro Ivo, 744. E sábado, né, irmã Mirna? Sábado nós vamos ter aí o evento, não é isso? O evento da juventude. Um evento que vai marcar Curitiba. Vamos aqui já nos certificar desse culto para já divulgar aqui com precisão aos nossos amados ouvintes.

0: Muito bem, então é o trabalho realizado pela juventude, o segundo Flow Curitiba. Segundo Flow Curitiba, com o tema Eu Sou o Que Sou. É, ouvintes, esse é o tema. Então será agora no próximo dia 1º, não é isso? Dia 1º de agosto. 1º de agosto, sábado, a partir das 18 horas. Então vocês estão convidados para receber a bênção do Senhor. Faz um convite aí, irmã Mirna, para os jovens, para todos que querem receber a bênção do Senhor. Irmã Mirna Santos, ao vivo aqui, nesta manhã, a paz do Senhor.
1: A paz do Senhor, irmã Edmar, a paz do Senhor, queridos ouvintes, queremos convidar a todos para este sábado, né? Segundo Flow, Curitiba, temos a certeza de que Deus irá operar maravilhas, pessoas serão renovadas pelo Espírito Santo de Deus, então você não pode perder, você é o nosso convidado especial para comparecer neste sábado ali na Pedro Ivo 744. Deus tem usado os jovens poderosamente nas mãos dele, o Senhor tem levantado os jovens para evangelizar, para ganhar almas, e eu tenho certeza de que esse sábado ficará marcado no coração de cada um que comparecer. Você que é pai, você que é mãe, convide os seus filhos, convide os seus vizinhos para estarem presentes neste sábado ali na Pedro Ivo, porque Deus tem uma palavra especial para o seu coração. Deus tem uma palavra especial, e daqui a pouco nós teremos a confirmação da nossa irmã Raquel, que é conselheira dos jovens aqui de Curitiba, né? Ela terá uma palavra, ela estará anunciando o pregador, o mensageiro de Deus, que trará a mensagem do Senhor aos nossos corações e dando mais informações. Daqui a pouquinho, ouvinte, fique atento, fique ligado e convide, coloque no seu coração o desejo de convidar mais almas para estarem presentes, para receberem as bênçãos do Senhor Jesus neste sábado, na Pedro Ivo 744, a partir das 18 horas.

aproveitando, amado ouvinte, quero te convidar. É, hoje, a partir das 17 horas, nós temos a intercessão global com a evangelista Maria Lorena, ali na Pedro Livre 744, todas as terças e quintas, a partir das 17 até as 19 horas e 30 minutos. E às quartas-feiras e às sextas-feiras, das 7 da manhã às 9:30 da manhã. Quartas e sextas, das 7 às 9:30. Você é o nosso convidado para buscar a Deus, para clamar ao Senhor, pois nós sabemos que os dias são maus, os dias são de trevas e nós precisamos estar na presença do Senhor, buscando a face do Senhor, buscando a presença dele enquanto podemos achar. Então você é o nosso convidado também para clamar a Deus. Aos sábados também temos a intercessão global, juntamente com as irmãs do Círculo da Oração. E você que não faz parte, né, dessas intercessões global, nós temos também o relógio da oração. O relógio da oração é 24 horas de oração sem cessar. Temos guerreiras do Senhor, mulheres de fé clamando a Deus a todo instante. E eu quero te convidar para fazer parte do relógio da oração. Você escolhe o melhor horário para estar falando com Deus, meia hora por dia, 30 minutinhos. Você vai escolher, você vai clamar ao Senhor, nós estaremos clamando por você e você clamando por nós e o Senhor nos abençoando. É, nós temos um grupo e eu vou te deixar aqui o número do WhatsApp, você que deseja estar neste propósito de oração. O Senhor tem dado grandes vitórias, muitas bênçãos têm sido contadas através deste grupo Relógio da Oração e nós queremos que você também seja abençoada. Por isso vou deixar aqui o número do WhatsApp para que você entre neste grupo também para orar, para clamar a Deus, para se encher do Espírito Santo, para receber as bênçãos do Senhor que ele tem para derramar sobre a sua vida. Você que não mora em Curitiba precisa colocar o código de área, que é o 41. E o número do WhatsApp é 99924-2405. Repetindo, 419-9924-2405. Você precisa buscar a Deus. Sabemos que sem oração nós não temos vitória, né? O nosso missionário dizia: quanto mais oração, mais bênçãos. Quanto menos oração, menos bênçãos. Então, se você quer bênçãos, se você quer salvação da sua família, libertação dos seus filhos, se você quer a solução de uma causa que está na justiça, é na presença do Senhor Jesus que nós temos que estar. Buscai ao Senhor enquanto se pode achar, invocai-o enquanto ele está perto. Mais uma vez, vou repetir o número do WhatsApp, 419-9924-2405.

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E agora vamos ouvir a confirmação para este culto do dia 1º na voz do pastor Jerry Bouchard, convidando você para comparecer neste dia 1º em nossa igreja pentecostal Deus é Amor. São 9:20. 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

0: Dr. Jerry falando com todos vocês. O motivo do meu contato é fazer um convite todo especial para você e sua família. Para o dia 1º de agosto. 1º de agosto nós teremos aqui na nossa sede estadual de Curitiba, na rua Pedro Ivo 744, no centro, nós teremos o 2º Flow Expansão Curitiba, onde nós teremos reunido todos os nossos jovens que vão estar participando de um grande culto. E teremos a presença marcante do presbítero Eliel Rubio e também da cantora Priscila Santana. Então nós queremos fazer esse convite, vem estar conosco, tenho certeza que será uma noite de muita bênção, palavra de Deus e muitos louvores. Contamos com vocês, vem estar conosco.
1: Está aí, amados ouvintes, o convite especial. Então, presença confirmada do presbítero Eliel Rubio, pregando a palavra de Deus e orando em favor de todos. Sabemos que o Senhor Jesus tem usado seu servo poderosamente nas mãos dele e também no louvor, né? O Senhor Jesus usa poderosamente o presbítero Eliel e você não pode ficar de fora, amado ouvinte. Venha receber a bênção do Senhor, venha ser renovado pelo Espírito Santo e também teremos a presença da cantora Priscila Santana, que estará louvando ao Senhor com os hinos, né, do seu recente álbum, que Deus deu essa grande vitória para ela. Então, você também receberá bênçãos através dos louvores nesta noite de sábado, a partir das 18 horas. Não perca, o endereço é muito fácil. Rua Pedro Ivo 744, Igreja Pentecostal Deus e Amor, bem pertinho do terminal do Guadalupe.

0: sábado, dia 1º de agosto. Está aí ao fundo a nossa irmã cantora Priscila Santana, que estará presente neste evento. Convide aquela pessoa que está afastada dos caminhos do Senhor, aquela pessoa que já não tem mais forças para orar, para estar na casa de Deus. Convide. Eu tenho certeza de que este dia não será um dia qualquer, mas será um dia especial, pois é mais uma oportunidade que o Senhor Jesus estará concedendo para todos nós, para que possamos nos encher da graça e do Espírito Santo. Eu sou o que sou, é o tema deste segundo flow do Expansão Curitiba. Eu tenho certeza de que o nosso Deus, que pode todas as coisas, nosso Deus que é grandioso, Ele estará presente, Ele estará te abençoando, Ele estará enxugando as suas lágrimas, Ele estará dando a grande vitória para você e para toda a sua família.
1: Jesus diz: pedi e dá-se-vos-á. Peça ao Senhor, meu irmão, peça ao Senhor, minha irmã, clame ao Senhor e você obterá a resposta do Senhor, a resposta de Deus, a resposta do glorioso Espírito Santo sobre a sua vida, em o nome de Jesus Cristo.
2: Em nome de Cristo.
1: Glória a Deus, glória a Jesus.
2: Glória a Deus, glória a Jesus.

9:25, está aí, flashes da mensagem de Deus na voz do presbítero Eliel Rubio e também o mesmo que está louvando ao Senhor Jesus. Eu tenho certeza que Deus tem uma palavra especial. Você não vai se arrepender. Portanto, não perca tempo. Já mande uma mensagem, já faça uma ligação, já convide as pessoas que você quer que sejam abençoadas por Deus neste dia primeiro. Você não pode ficar de fora. Você não pode deixar de convidar aquele jovem que está nas drogas, que está nos vícios, que está no roubo, na prostituição, porque o Senhor Jesus tem poder para libertar e salvar estas almas tão preciosas.

Segundo Flow Curitiba, neste dia 1º de agosto, às 18 horas, na rua Pedro Ivo, 744. Presença confirmada do presbítero Eliel Rúbio e da cantora Priscila Santana.

Portanto, dia primeiro, hein, ouvintes? Dia primeiro de agosto, sábado agora. Sábado agora, às 18 horas, Rua Pedro Ivo, 744, é isso mesmo, 744, Igreja Pentecostal Deus de Amor. É o segundo Flow Curitiba, né? Com a presença então do presbítero Eliel Rúbio, com a presença da cantora Priscila Santana, adorando a Deus. Será uma noite inesquecível, uma noite marcante, uma noite onde o poder de Deus há de se manifestar com toda certeza. Então você está convidado para estar conosco. Venha adorar a Deus juntamente com este servo do Senhor que também louva a Cristo. Olha aí, ó.

0: nossos amados ouvintes. 9:30, bom dia.
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3: Saudar os ouvintes de casa com a gloriosa paz do Senhor Jesus. Nesta terça-feira estaremos com todos vocês no Jardim P. Não perca, venha buscar a vitória para você e para toda a tua família. Que Deus possa te abençoar. Não perca, juntamente comigo estará a família Santos, irmão Edmar, irmão Moisés, a irmã Mirna, louvando, engrandecendo o nome do Senhor. E eu mesmo, sua irmã em Cristo, Maria Lorena, estarei pregando a poderosa palavra do Senhor, orando pelos mais excelentes dons de Deus. Que Deus abençoe a todos, não perca. Nesta terça-feira aguardamos você e a tua querida família. Quem se despede é a sua irmã em Cristo, Maria Lorena. Fique todos na paz do Senhor Jesus.
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4: De volta, com todos vocês nesta abençoada manhã de terça-feira. Obrigado pela sua audiência, ouvintes. Vamos juntos até o horário até as 11 horas, né? Até 11 da manhã estamos aqui ao vivo.
5: Ao vivo.
4: Com você.

As grandes campanhas, os eventos de fé, você é o nosso convidado, viu? Para participar e receber a grande vitória de Cristo Jesus. Venha para a Igreja Pentecostal Deus de Amor, receba o milagre, a cura divina das mãos de nosso Senhor e Salvador Jesus Cristo. Temos aí os cultos diariamente para você participar e receber também o teu

minutos em Curitiba. E nós vamos continuar com os testemunhos, vamos continuar ouvindo aqui os milagres. Como eu sempre gosto de deixar aqui bem transparente aos ouvintes, né? A questão da nossa comunicação com vocês, né? Nós temos o WhatsApp para nós estarmos interagindo com os ouvintes. Mas, como já é de conhecimento dos irmãos, mas talvez o ouvinte não lembre, ou o ouvinte talvez está ouvindo pela primeira vez, fala assim, mas o irmão Edmar não atende o WhatsApp, a gente manda mensagem lá, o irmão não está lendo. Calma, é que todas as terças e quintas-feiras, meus irmãos, eu faço o programa fora do estúdio, certo? Por exemplo, agora eu estou apresentando a programação aqui da casa, aqui de onde eu moro. Então, não estou lá na rádio, tá? O programa, ele é apresentado às terças e quintas, aqui de onde estou agora falando com vocês. Então, sendo assim, nós não temos como ter acesso ao computador da rádio, ao WhatsApp, tá? Então, por essa razão. Mas, nos demais dias, no caso, segunda, quarta, sexta e sábado, estamos lá no estúdio, estamos no momento lá presencial, e aí podemos atender o ouvinte do programa, a Voz da Libertação, tá? Então amanhã estarei lá na rádio, e aí vamos atender você, vamos responder as mensagens, interagir com os nossos queridos ouvintes. Então, só para deixar aqui bem transparente aos irmãos, que não é que não queremos atender vocês, não, é que nesses dias, terças e quintas, o irmão Edmar faz o programa de casa, tá bom? Que Deus abençoe. Mas agora, então, nós vamos ouvir mais milagres. Passaremos a ouvir agora aquilo que marca o programa Voz da Libertação. É o momento do testemunho.

0: Vamos então ouvir os testemunhos. Vamos ouvir a bênção do Cláudio. Cláudio sofreu uma dor de cabeça há 30 anos. Meu Deus do céu, 30 anos, ouvintes, com uma dor de cabeça, foi revelado e foi curado. Olha que milagre. Vamos ouvir Cláudio. Conta a bênção aí, meu irmão.
1: Eu sou o irmão Cláudio, aqui de Teixeira de Freitas, na Bahia. Eu quero contar uma bênção que há uns 4 meses atrás eu pude congregar na Igreja Deus Amor aqui na minha cidade e estava ali em um culto de quarta-feira e Deus usou o pregador, que o pregador falou dessa maneira, que ali tinha uma pessoa que ele havia, quando era criança, tomado uma queda. E com essa queda bateu a cabeça, e nessa que ele bateu a cabeça, criou um coágulo de sangue na sua cabeça. Para mim saber que era eu sentia muita dor de cabeça constante, e essa dor de cabeça estava avançando para um AVC e um infarto. Tinha saído do meu trabalho e tudo, não tinha mais força para trabalhar, nem para fazer nada. De remédio dentro da minha casa era igual uma farmácia, então eu comprava na caixa fechada de Topsilax, de pirona em gota. Eu já andava com 20 de pirona em gota no meu bolso e uns comprimidos já, entendeu? Mais de 30 anos com essa dor de cabeça. Graças a Deus, aí eu levantei minha mão e o irmão falou: é você mesmo, varão. Se você crer, a partir de hoje você está curado. Para honra e glória do nome do Senhor, eu fui curado dessa dor de cabeça que eu sentia todo dia. Estou curado, não precisei mais tomar remédio, não estou sentindo mais essa dor de cabeça. E dessa forma eu falo para você, ouvinte, que está me ouvindo nessa hora: creia, não importa a sua situação, não. Se é de doença, se é que o médico falou que não tem jeito, se a porta estiver fechada, toma posse da sua vitória, em nome do Senhor Jesus. Amém.
0: Amém, amém. Olha que emocionante o relato do nosso irmão, né? Irmão Cláudio. Ouvinte, ele está falando aí, seja qual for o problema, seja qual for a enfermidade que você tenha, Jesus pode te curar. Porque Jesus curou ele de uma dor de cabeça. 30 anos ele sofria. 30 anos é muito tempo, não é verdade, ouvintes? 30 anos não é 30 dias, não, viu? É muito tempo e ele sofreu, mas quando o doutor Jesus revelou, né, o nosso irmão Cláudio, ele foi curado, ele não tem mais nada. A dor de cabeça que lhe incomodava, que lhe perturbava, que tirava sua paz, a dor simplesmente desapareceu. Deus é bom, né? Deus é bom. Deus é maravilhoso. Está aí o testemunho, está aí a prova que Deus opera. Deus opera. Agora nós vamos ouvir o testemunho da Cícera. Ela conta a conversão dela e do marido e também a restauração do casamento. Olha que maravilha, olha que operação bonita de Jesus, hein? Vamos ouvir. Irmã Cícera, conta a bênção da restauração do teu matrimônio e da conversão também, sua e do seu esposo. Conta aí para a glória de Deus, dentro aqui do programa A Voz da Libertação. Olha a hora, hein? 9h43 agora.
2: A paz do Senhor, irmãos. Meu nome é Cícera, sou da cidade de Araguapaz, no interior de Goiás. Quero aqui contar um testemunho do que Deus fez na minha vida e na minha família. Muitos bens o Senhor tem feito na minha vida e na minha família. Mas o maior milagre que Deus fez, que Jesus fez na minha vida, foi salvar a minha e a minha família. Nos resgatou do lamaçal, do pecado, onde nós não tínhamos paz, onde nós não éramos felizes, onde não tinha um casamento abençoado, porque era só brigas, contenda entre eu e meu esposo, nem para dormir, porque ele não dormia, porque ele andava a noite inteira na casa, tamanha aflição que era. Até que um dia nós fomos para a igreja, através de um convite, a irmã sempre convidava e para nós ir na igreja. Aí um dia, lá na igreja, o pastor fez um apelo e eu aceitei Jesus. E logo, quando olhei para trás, o meu esposo também veio. Até minha filha estava dormindo no braço dele. E assim, o Senhor, ele trouxe paz para a nossa alma. Ele trouxe alegria para dentro do meu casamento, restaurou meu casamento. Quando eu fui para a igreja, tinha 8 anos que eu estava com meu esposo, porém, nós não éramos casados, né? Não tinha, fizemos a aliança diante de Deus, né? Nós não tínhamos feito essa aliança e nós fizemos essa aliança diante de Deus. Porque Jesus, ele preparou para nós oficializar o nosso casamento. E desde então, o Senhor, ele abençoou o nosso lar, a minha família. Eu e meu esposo, hoje temos paz dentro do nosso casamento. Nossas filhas estão crescendo no caminho do Senhor. Quando Jesus entrou dentro do nosso lar, na nossa vida, tudo mudou. O Senhor tem feito uma grande obra dentro do meu lar, no meio da minha família. Então, irmãos, esse é meu testemunho. Eu sou grata a Deus, a Jesus, por tudo que Ele fez na minha vida e creio que muito mais Ele vai fazer, porque quando o Senhor Jesus adentra dentro do nosso lar, na nossa vida, né, tudo muda. Ele restaura a nossa vida, nos dá paz na nossa alma, restaura o nosso lar, nossos casamentos, a nossa família. E eu agradeço ao Senhor Jesus por tudo que Ele tem feito em minha vida. Na minha família, sou grata ao Senhor. Não tenho nem como expressar a tamanha gratidão que o Senhor fez na minha vida. Amém?
0: Amém, amém, amém, amém. Glória a Deus. Oh, maravilha. Que bênção, né? Nós podemos ouvir esses testemunhos que aumentam a nossa fé. Aumenta, ouvintes, porque é Deus trabalhando na vida do casal, como nós ouvimos aí. É Deus trabalhando, é Deus operando, é o Senhor fazendo maravilhas. Deus é bom. Olha aí, ó. Transformou a vida da nossa irmã, também o esposo dela, restaurou o casamento. Meu Deus, é muita vitória, né? É muita vitória, é muita bênção. Igreja Pentecostal Deus e Amor, onde as pessoas entram aqui, né? E Jesus faz a mudança, o Senhor faz a obra tremenda. É, ouvintes. Então venha para a Igreja Deus e Amor. Aqui o Senhor vai operar também na tua vida. Vai, com certeza. Deus vai restaurar o teu casamento. Venha, venha com fé, venha com certeza que Deus honrará a todos os nossos amados ouvintes. São 9h47 agora em Curitiba. 9h47. Não perca a hora, não perca o compromisso.
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0: Bom dia pra você. Hoje, nesta terça-feira, você vai procurar a Igreja Deus e Amor aí próxima da sua casa para receber a bênção de Deus, viu? É, hoje tem culto aí para você participar, para você adorar ao Senhor também. Igreja Pentecostal Deus e Amor, Rua Pedro Ivo 744 e também na Igreja Deus e Amor da tua cidade, do teu bairro, você vai participar. Deixa eu mais uma vez lembrar ao povo do Jardim P que a nossa irmã Maria Lorena estará com vocês, irmã Maria Lorena, hoje a partir das 19 horas aí na Igreja Pentecostal Deus e Amor, na Bartolomeu, né? 650. Então vocês estão convidados para receber a bênção das mãos de nosso Senhor e Salvador Jesus Cristo. É hoje, é a partir das 19 horas, aí mesmo na nossa Igreja Pentecostal Deus e Amor. Olha o endereço. Rua Bartolomeu Lourenço, 650. É, muito facinho. Bartolomeu Lourenço, número 650, tá bom, ouvintes? Esse é o endereço aí no Jardim IP, Igreja Deus e Amor. Irmã Maria Lorena estará com vocês e com ela também o irmão Edmar, irmã Mirna, irmã Laurinha, irmão Moisés.

0: Atenção, atenção, povo do Senhor! Nesta quarta-feira, evangelista Maria Lorena conosco pela manhã, na preparação da nova campanha, Deus nos dará o melhor da terra. É, você está convidado para esta quarta-feira, 9 horas da manhã. E lembrando que meio-dia, nós teremos ele novamente de volta aqui na campanha Meus Projetos nas Mãos de Deus. É a campanha Meus Projetos nas Mãos de Deus. Nosso irmão Diácono Geraldo da Costa vai estar com os irmãos. Vamos ouvir o convite com ele mesmo, nosso irmão Diácono Geraldo? Dá um alô para os ouvintes, irmão Geraldo, confirma a tua presença. Fala aí da campanha de quarta-feira, a paz do Senhor.
1: A paz do Senhor a todos os ouvintes do programa A Voz da Libertação. Quem saúda a todos é o vosso irmão em Cristo, Diácono Geraldo da Costa. Temos um comunicado todo especial, uma escala feita pelo nosso querido pastor Gerry. A nova campanha, dia 5 de agosto, do meio-dia às 13 horas. Grande campanha com tema Meus Projetos na Mão de Deus e as Boas Notícias e o Grande Mover de Deus. Vamos estar pregando a palavra de Deus, orando por divina revelação do Espírito Santo na grande explosão de milagre, de curas divina. Ouvintes, quarta-feira, dia 5 de agosto, não esqueça o horário, aquele culto conhecidíssimo, almoço com Cristo. Estaremos em consagração e jejum. Já fica aquele convite também para todos os irmãos, as irmãs que estarão na primeira concentração das 9 horas da manhã. Ouvinte, fica já também para o culto conhecidíssimo Almoço com Cristo. Grande campanha com tema Meus Projetos na Mão de Deus e as Boas Notícias, o Grande Mover de Deus. Sede Estadual de Curitiba, Rua Pedro Ivo, 744. Marca, ouvinte, aí na sua agenda, dia 5 de agosto. Ouvintes, aguardamos a todos o convite todo especial. Confirmo a minha presença no início dessa grande campanha. Estaremos fazendo, ouvinte, a campanha todas as quarta-feira, do meio-dia até as 13 horas. E lembrando a todos também, ouvinte, que todas as sexta-feira, às 14 horas, a grande campanha com tema Meus Projetos na Mão de Deus e as Boas Notícias, Libertação. Sede Estadual de Curitiba, Rua Pedro Ivo, 744. Jeremias 29:11. O projeto que eu penso de vós, diz o Senhor dos Exércitos, projetos de paz, não de mal, para vos dar um fim que esperais. Não perca o vinte, confirmamos a nossa presença e aguardamos a todos. Ficam com Deus. Amém, Jesus.
0: Glória a Deus, está aí então. Deixa eu só então retificar aqui, eu estava falando nesta quarta, mas não é agora, tá? É na outra. Então, nosso irmão Diácono Geraldo vai começar a campanha, não agora, mas na outra. A outra quarta que será dia 5 de agosto. Dia 5 de agosto. Então vai começar esta nova etapa da campanha Meus Projetos nas Mãos de Deus e as Boas Notícias do Senhor. Benção, hein? Então você não pode perder quarta-feira que vem, passando esta, que será dia 29, né? Na outra que será dia 5, então, tá bom, ouvintes? Venham participar, venham receber as bênçãos das mãos de Jesus Cristo. 9:53 em Curitiba, 9:53, programa A Voz da Libertação, levando paz, alegria para você. Vamos lá, com mais bênçãos de Deus, com milagres que Deus tem operado, né? Vamos ouvir aqui um milagre impressionante para aumentar a nossa fé. Vamos lá.
1: Ouvintes do programa Voz da Libertação, eu conto a bênção. Qual a bênção que a mãe recebeu nas campanhas da sede de Curitiba? Conta a bênção para a glória de Deus.
2: Eu saio da igreja para a paz do Senhor.

0: Então, eu fui lá na igreja e Deus usou o pastor Geraldo, que eu estava com caroço na garganta. E na hora que eu fui lá na frente, o caroço sumiu. Eu estou curada, em nome de Jesus. Foi na hora, fui curada na hora. Agradeço a Deus por essa bênção, esse milagre que eu recebi através do pastor Geraldo.
1: Jesus está operando, né, irmã? Tinha um caroço na garganta. Quanto tempo? Caroço canceroso?
0: Fazia muito tempo e já estava, não aguentava nem tomar água, comer nada, não estava sem me alimentar direito. Mas agora eu estou me alimentando, graças a Deus.
1: E o caroço desapareceu, irmã?
0: Na hora, na hora.
1: É o grande mover de Deus, a explosão de milagre, ouvinte, sede estadual. De Curitiba, rua Pedro Ivo 744. Agora a irmã vai falar o seu nome e o bairro que a irmã mora.
0: Gilmara, bairro Cajuru.
1: Deus abençoe a irmã Gilmara, Deus abençoe os ouvintes do programa Voz da Libertação. Toda honra e glória seja dada ao nome do Senhor Jesus.
2: Testemunhos tremendos, testemunhos lindíssimos que Deus opera na Igreja Deus e Amor. Ouvintes, Deus é maravilhoso, Ele está usando aqui os seus vasos nas campanhas. Você é o nosso convidado, viu? Vem para cá. Deus vai estar usando aqui de forma tremenda os seus servos, as suas servas nas campanhas divulgadas aqui na Igreja Deus e Amor. Estamos aqui falando, né, da nova campanha que vai começar dia 5 agora, na outra quarta-feira, nosso irmão Diácono Geraldo chamando as pessoas pela revelação, Espírito Santo revelando e a confirmação.
3: O Espírito Santo deu revela, irmãos, um livramento de acidente na família, e esta irmã, na revelação de Deus, foi feita uma obra de macumbaria para você morrer dentro da sua casa com infarto. E você vem sentindo dor no peito, direto. Quer a vitória? Ainda não. Quer de Deus? Pode vir, irmã, para nós orar pela irmã. Muito traz, vem na frente. Deus revela um livramento de acidente pro teu filho. E a irmã vem sentindo dor no peito também. A irmã está sentindo o que no peito? Vem aqui contar para a igreja.
4: É uma pressão, parece que o coração está sendo apertado e de repente ele fica grande, grande, grande.
3: Você mantém um filho?
4: Sim, tenho, de 15 anos.
3: Deus vai dar o livramento. Então é na palma da minha mão aqui, irmã. O sangue de Jesus tem poder dar o grito da derrota, Satanás. Dá o grito da derrota, Satanás. Dá o grito da derrota. Em nome de Jesus, cai por terra. Cai por terra, Satanás. O diabo está gritando, quem quer parar de orar por ela? Vamos continuar orando mais ainda. Quem vai orar, levante sua mão. Queria matar ela, Satanás? Queria? Fala!
5: Eu não aguento mais que ela vá nessa igreja!
3: Você não aguenta mais, Satanás? Está caindo fogo nessa igreja? Está caindo fogo? Você queria matar o filho dela? Queria?
5: Sim, sim!
3: Sai, filho da morte! Sai da vida dela! Sai do coração dela! Sai do caminho do esposo dela, do filho! Ela está liberta! Sai! Fala assim, irmão, sangue.
4: O sangue.
3: De Jesus.
4: De Jesus.
3: Tem poder.
4: Tem poder.
3: Vai bater as palmas para Jesus e tá liberta. Tá vendo, irmão? Deus revelou o livramento de acidente pro filho. E ela, o inimigo, queria matar com infarto. Tá vendo o que Deus fez? Quem crê no poder de Deus. Bate as palmas pro Senhor. Deus desmanchou o mal. Se manifestou para desfazer a obra do diabo. 1 Epístolo João 3:8, rua Pedro Ivo 744. Libertação, irmã, é todo dia. Quem entendeu? Nós temos tema de campanha todo dia nas igrejas de Deus e Amor. Sexta-feira é a libertação, mas a libertação pela palavra é todo dia. Quem entendeu? Levanta sua mão. A pessoa entra aqui oprimida, é liberta. Pode ser na segunda, na terça, na quarta, na quinta, na sexta. O diabo tem que sair, as pessoas têm que receber a libertação. Mas venha na sexta-feira da libertação, irmão. Bate as palmas para Jesus.
2: Olha a hora, 9:59. Vocês ouviram aí Deus usando o pastor Geraldo da Costa, o servo do Senhor, que nesta né? Nesta data, dia 5, vai novamente começar a nova etapa da campanha Meus Projetos nas Mãos de Deus. Então você está convidado desde já para estar presente e receber a tua bênção em nome de Jesus. Muito bem, agora nós vamos, amados ouvintes, à identificação da emissora de Deus e vamos entrando já na hora 10, a última hora local desta manhã. Como tá passando rápido hoje, hein? Tá rapidinho, né? Passando tempo aqui. 10 horas em ponto, 10 horas na capital do estado, 10 horas no horário de Brasília.
6: 10 horas.
2: Que Deus abençoe a toda amada audiência. Vamos então identificar a emissora de Deus. Daqui a pouquinho voltamos com os nossos ouvintes.
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dia para você que está chegando agora, bem-vindo ao nosso programa, nosso horário local. Mais uma hora juntos com os nossos ouvintes aqui, na manhã desta terça-feira. Hoje, dia 28 de julho do ano de 2026. Já se passaram do ano 2026, atenção, hein? 209 dias, já se foram 209 dias deste ano. Para terminar o ano, restam apenas 156 dias.

0: vamos ao jornal e voltamos na sequência.
1: Fique por dentro, viu? Drops de Notícias, Rádio Deus é Amor. Seguro-desemprego. O seguro-desemprego é um benefício social para assegurar estabilidade após uma situação de desemprego. Esse auxílio, ele é fornecido em dinheiro por tempo pré-determinado. O intervalo pode variar aí de 3 a 5 parcelas, de forma contínua ou alternada. Ele não é cumulativo com outros auxílios trabalhistas ou previdenciários, com exceção de auxílio acidente ou pensão por morte. Trabalhadores dispensados sem justa causa têm direito ao benefício. Isso inclui empregados formais e domésticos. A condição primária é não possuir renda de nenhuma outra fonte que garanta a subsistência da família. Funcionários com contratos de trabalho suspensos devido à participação em programas de qualificação profissional oferecidos pelo empregador também têm direito ao benefício. Isso garante suporte financeiro durante o período de aperfeiçoamento profissional. Para solicitar o seguro-desemprego, você tem 3 métodos à disposição: o site do governo federal, o aplicativo da carteira de trabalho digital ou de maneira presencial. Pensão para filhos. Entenda como este direito funciona. A pensão para filho é um direito assegurado por lei a crianças e adolescentes que têm um dos pais ou ambos separados ou divorciados. Também é aplicável em casos de pais que nunca se casaram ou estabeleceram uma união estável. Esse benefício tem como finalidade garantir o sustento, a educação, o bem-estar dos filhos menores de idade, a fim de assegurar que suas necessidades básicas sejam supridas mesmo diante da separação dos pais. A pensão alimentícia é o valor fixado judicialmente que um dos pais deve pagar ao outro para garantir aí o sustento e cuidados básicos dos filhos. O valor da pensão é determinado pelo juiz, considerando as necessidades da criança ou adolescente e as possibilidades financeiras de quem deve pagar. O cálculo costuma levar em conta aspectos como a renda dos dois, as despesas essenciais da criança, a idade e as condições de saúde dela. A obrigatoriedade de pagamento é independente do pai ou da mãe terem ou não a guarda da criança. A pensão é um direito do filho e não dos pais, e é destinada a garantir o bem-estar das crianças ou adolescentes.
2: 10 e 7.

0: Muito bem, 10 horas da manhã com mais 8 minutos, 10 horas e 8 minutinhos. Já estamos na hora 10, a hora final do nosso programa da manhã. Ouvintes, eu quero que você nesta hora receba aqui um convite de fé, um convite para que você seja abençoado, para que você venha receber um milagre na tua vida, para a tua família, nesta quarta-feira. É, quarta-feira agora, evangelista Maria Lorena conosco, na preparação de uma nova campanha. Ela, evangelista Maria Lorena, tem mais detalhes, faz um convite agora a toda a amada audiência. Vamos acompanhar.
1: Saudam os ouvintes de casa com a gloriosa paz do Senhor Jesus. Nesta quarta-feira, a preparação da campanha Deus me dará o melhor da terra. E você não pode perder, não fica indiferente. Deus é o maior interessado em te abençoar, porque a bênção do Senhor, ela enriquece, não acrescenta dores. Não perca esta quarta pela manhã. Eu mesma, sua irmã em Cristo, Maria Lorena, juntamente com os demais pastores, estaremos de braços abertos, aguardando por você no endereço Pedro Ivo 744. Quarta-feira, você que precisa do melhor, precisa de saúde, precisa de paz, de alegria, de uma porta aberta, chegou o dia da tua vitória nesta quarta-feira, em nome de Jesus. Aguardamos por você, pela tua querida família, em nome de Jesus.

0: Tem misericórdia de mim, ó Deus. Tem misericórdia de mim, porque a minha alma confia em ti. E na sombra das tuas asas me abrigo, até que passem as calamidades. Clamarei ao Deus Altíssimo, ao Deus que por mim tudo executa. Verdadeiramente tudo faz o Senhor por nós. Confiemos no seu amor, e o seu poder inundará o nosso ser. 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
3: 10:13.
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4: Graça e paz, povo de Deus, pastor Jerry falando com todos vocês. O motivo do meu contato é fazer um convite todo especial para você e sua família. Para o dia 1º de agosto. 1º de agosto nós teremos aqui na nossa sede estadual de Curitiba, na rua Pedro Ivo 744, no centro, nós teremos o 2º Flow Expansão Curitiba, onde nós teremos reunido todos os nossos jovens que vão estar participando de um grande culto. E teremos a presença marcante do presbítero Eliel Rubio e também da cantora Priscila Santana. Então nós queremos fazer esse convite, vem estar conosco, tenho certeza que será uma noite de muita bênção, palavra de Deus e muitos louvores. Contamos com vocês, vem estar conosco.
5: Nós agradecemos a principal pessoa do rádio, você, ouvinte número 1.
6: Em paz do Senhor Jesus, queridos ouvintes, quem vos cumprimenta, sua irmã em Cristo, Raquel Santos, conselheira do Expansão Curitiba, e eu estou aqui para te fazer um convite muito especial para este próximo sábado, dia 1º de agosto, a partir das 18 horas. Teremos o 2º Expansão Flow Curitiba, com o tema Eu Sou o que Sou. E trazendo a palavra do Senhor, o presbítero Eliel Rubio, e entoando louvores ao Senhor, participação especial da cantora Priscila Santana. Olha só, que bênção, que festa maravilhosa que o Senhor está preparando para Curitiba. E você é o nosso convidado especial. Você não pode perder, dia 1º de agosto, este sábado, a partir das 18 horas, na rua Pedro Ivo, 744. Traga um jovem, traga as pessoas que precisam ouvir a palavra do Senhor. Estaremos todos unidos ali, juntamente com toda a juventude de Curitiba, regiões metropolitanas, outros estados, adorando ao Senhor. Você é o nosso convidado especial. Te aguardamos. Que Deus te abençoe.

São 10 horas da manhã com mais 17 minutos. 10:17. Programa A Voz da Libertação no seu rádio. Que bom estarmos juntos nesta manhã louvando o nome do Senhor.

0: Nós vamos, amados ouvintes, louvar o nome do Senhor nesta manhã. Vamos adorar, porque a palavra do Senhor diz que o Senhor, ele habita, né, no meio dos louvores, sabia? Ele habita no meio dos louvores. Então nós vamos agora louvar ao Senhor nesta manhã, adorar ao Rei da Glória. A nossa irmã Priscila Santana, ela vai estar aqui em Curitiba no próximo dia 1º. Então nós vamos tocar um hino com ela, né? Ela que vai estar adorando a Deus no próximo dia, 1º. Vamos tocar o hino O Verdadeiro Adorador. Olha que canção bonita! Vamos adorar a Deus desta manhã. Bom dia!
1: 10 horas e 19 minutos.

Priscila Santana, ela que estará aqui em Curitiba no próximo dia 1º, louvando ao Senhor no segundo Flow Curitiba, com o tema Eu Sou o que Sou. Olha que tremendo, hein? Dia 1º, às 18 horas, na rua Pedro Ivo, número 744. Você é nosso convidado especial para estar presente, para adorar ao Senhor, para glorificar ao Rei da Glória neste próximo dia, né? É, dia 1º de agosto, sábado que vem. Então você está convidado para estar conosco, para adorar ao Senhor em uma noite especial. Noite de glória, noite da manifestação dos dons de Cristo. Igreja Pentecostal Deus e Amor. Segundo Flow Curitiba.

0: E Deus usando também nosso irmão presbítero Eliel Rúbio, é o servo do Senhor que estará aqui em Curitiba para trazer a palavra do Senhor, para orar pelos dons do Espírito Santo. Você não pode ficar de fora.
1: Ninguém, meu irmão, ninguém, nenhum poder pode deter os passos de uma igreja que ora. Nenhum poder na terra pode prevalecer sobre uma igreja que ora. A oração, ela pode tudo quanto o nosso Deus pode. Então, se você clamar, meu irmão, Deus pode abençoar a sua vida. O altar está conectado com o trono, meu irmão. O altar está conectado com o trono. Quando você dobra os seus joelhos, você tem mais poder do que um exército inteiro. Porque a oração, ela move as mãos de Deus. Meu irmão, algumas vezes Deus nos livra da morte pela oração. Então vamos começar a orar. Porque a Bíblia diz que Deus, ele ouve as nossas orações. Pastor, mas Pedro está preso. Mas a igreja estava orando por Pedro. A igreja estava clamando com Pedro, por Pedro. Deus, ele vê as nossas tribulações. Deus, ele ouve as nossas orações. E Deus, ele lida com os nossos inimigos. Diga comigo assim: Deus, o Senhor lida com os nossos inimigos. Pedro, ele conclui dizendo, lá em 1 Pedro capítulo 3, versículo 12, mas o rosto do Senhor está contra os que praticam o mal. Ah, pastor, eu pratiquei o mal, então o rosto do Senhor está contra ti. Se converta, arrependa-te dos teus erros. Os guardas que estavam encarregados da prisão de Pedro foram mortos. E aí Provérbios capítulo 11, versículo 20, versículo 8 diz assim, ó: o justo é libertado da angústia, mas o ímpio a recebe em seu lugar. Quem é o ímpio? Aquele lá de fora? Não. O ímpio é aquele que conhece a palavra e faz o errado. O ímpio é aquele que é conhecedor, mas pratica o mal. Que, meu irmão, pratica o mal premeditadamente. Herodes estava no auge da sua força e poder. O povo aplaudia, gritava publicamente. Consideravam ele como um Deus. Foi fulminado por Deus. Comido por bichos, por vermes. Meu irmão, não cesse de orar. Olhe para a pessoa que está próxima de você e diga assim, ó: não cesse de orar. Diga: não cesse de orar. Aleluia, não cesse de orar. Aleluia, aleluia, não cesse de orar. Meu irmão, Deus, ele vai abrir as portas. Deus vai te abençoar. Aleluia, Deus vai honrar a sua fé. Então não cesse de orar. Continue orando, continue clamando, continue pedindo. A palavra de Deus diz: clama a mim e responder-te-ei e anunciar-te-ei coisas grandes e firmes que não sabe. Deus tem coisas maravilhosas para realizar na sua vida. Se você crê, levanta as tuas mãos e dê um brado de vitória. Levanta as tuas mãos e dê um brado de glória a Deus.

0: pouquinho com todos vocês.
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Quero saudosos ouvintes e casa com a gloriosa paz do Senhor Jesus. Nesta quarta-feira, a preparação da campanha Deus me dará o melhor da terra. E você não pode perder, não fica indiferente. Deus é o maior interessado em te abençoar, porque a bênção do Senhor, ela enriquece, não acrescenta dores. Não perca esta quarta pela manhã. Eu mesma, sua irmã em Cristo, Maria Lorena, juntamente com os demais pastores, estaremos de braços abertos, aguardando por você no endereço Pedro Ivo 744. Quarta-feira, você que precisa do melhor, precisa de saúde, precisa de paz, de alegria, de uma porta aberta, chegou o dia da tua vitória nesta quarta-feira, em nome de Jesus. Aguardamos por você, pela tua querida família, em

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1: De volta com os ouvintes na manhã com Deus, manhã de terça-feira. Obrigado pela sua audiência. Nós vamos juntos até o horário das 11 horas. Agora, 10:36. Vamos dar uma passadinha aqui na temperatura, né? Vamos atualizar aqui a temperatura para esta manhã.
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0: Bem, nós estamos agora com 22 graus de temperatura, 22 graus. E agora, dando uma atualizada aqui, vamos falar aos ouvintes que a máxima tinha dito que era 28, né? Mas agora estou dando uma atualizada, vamos para 26. Então não é 28, não, tá? Está atualizado aqui, 26 graus a máxima para hoje, aqui para Curitiba e região metropolitana. Tá bom, né? 26 graus, uma máxima excelente, né? Maravilha. São 10 horas com 38 minutos, 10:38. Vamos seguindo com a Voz da Libertação no seu rádio. E atenção, ouvintes, você vai escutar aqui milagres agora, milagres, Deus usando a evangelista Maria Lorena, ela que estará no altar de Deus em nossa sede estadual amanhã, quarta-feira. Mas hoje ela estará na Igreja Deus Amor do Jardim IP, em São José dos Pinhais. Exatamente, hoje, evangelista Maria Lorena estará com os irmãos aí na Igreja Deus e Amor, aí em São José dos Pinhais, no Jardim IP, Bartolomeu Lourenço, 650, Rua Bartolomeu Lourenço, 650, Igreja Deus e Amor, Jardim IP. E juntamente com a irmã Lorena, estaremos lá também, né? Adorando a Deus hoje à noite. Família Santos, louvando ao Senhor hoje, aí na Igreja Pentecostal Deus e Amor do Jardim IP. Olha Deus usando a irmã Lorena na revelação.
1: Eu quero diante desse altar 141 pessoas que o Espírito de Deus manda te dizer: hoje é o dia determinado pelo Senhor pra pôr esta obra maligna por terra. Levanta tua mão, saia do teu banco e venha para frente. Pode vir correndo, venha. Deus vai dar um basta nessa obra maligna hoje. Quanta luta no lar, quanta luta no meio da família. Pode chorar, pode gritar, pode dar glória. Deus manda te dizer basta. O basta de Deus acaba de chegar. Quem crê, dá um glória, igreja. Pode dar glória, pode chorar. Só quem crê em vitória dá glória. Pastor, que coisa linda. A irmã crê no teu milagre.
2: Creio.
1: A irmã precisava de oxigênio.
2: Precisava.
1: Não conseguia respirar só.
2: Não.
1: E o que está acontecendo aqui agora? Eu vejo a irmã em pé. Eu vejo a irmã respirar.
2: Glória a Deus.
1: Eu vejo a irmã dando glória. Dá um glória mais alto, igreja. Aleluia. Levanta a mão. Dá um glória bem alto, igreja.
3: Saudar os ouvintes de casa com a gloriosa paz do Senhor Jesus. Nesta terça-feira estaremos com todos vocês no Jardim IP. Não perca, venha buscar a vitória para você e para toda a tua família. Que Deus possa te abençoar. Não perca, juntamente comigo estará a família Santos, irmão Edmar, irmão Moisés, a irmã Mirna, louvando, engrandecendo o nome do Senhor. E eu mesmo, sua irmã em Cristo, Maria Lorena, estarei pregando a poderosa palavra do Senhor, orando pelos mais excelentes dons de Deus. Que Deus abençoe a todos. Não perca nesta terça-feira. Aguardamos você e a tua querida família. Quem se desperde é a sua irmã em Cristo, Maria Lorena. Fiquem todos na paz do Senhor.

10:44 em Curitiba, 10:44, está aí o convite com a evangelista Maria Lorena para hoje à noite lá para o Jardim IP, todos convidados. E hoje na Igreja Deus e Amor aí também na tua cidade, tem culto, ouvinte? Tem culto para você também adorar a Deus, glorificar o nome santo de nosso Senhor e Salvador Jesus, tá bom? Procure a Igreja Deus e Amor, receba o milagre em nome do Senhor Jesus. Vamos agora adorar a Deus e nós vamos ouvir um hino bonito com Cledson e Vanilson. Vai chover, aleluia, é da gravadora MC Music. Vamos ouvir essa canção? Vai chover.

0: Aê, bonito louvor. Vai chover, gravadora MC Music. Você gostou, ouvinte? É? Então procure no interior das nossas igrejas Deus de Amor, né? Logo, logo esse CD bonito para você também adorar ao Senhor, tá bom? Procure aí e sejam todos abençoados.
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0: Não perca a hora, não perca a hora, não perca o compromisso. Agora são 10 horas e 49 minutos.

pelos dons do Espírito Santo, e às 19 horas a equipe de fé, presbítero Francisco, juntamente com toda a equipe, Jesus está na frente na grande noite dos milagres e também prosseguimento da campanha O Poder da Oração. Hoje, terça-feira, você tem aí a oportunidade de receber a bênção comparecendo na casa de Deus, Igreja Pentecostal Deus e Amor. Estamos juntos na fé, na certeza do milagre de Jesus Cristo. Igreja Deus e Amor, onde o milagre vai acontecer, onde a bênção vai ocorrer na tua vida. Inclusive, Deus está operando, Deus está confirmando muitas vitórias na vida dos que estão vindo aqui nas terças-feiras no culto da noite. Então você é o nosso convidado para, em nome de Jesus Cristo, receber o milagre na Igreja Pentecostal Deus e Amor, tá bom? Venha hoje na fé que Deus te dará a vitória.

0: no horário de Brasília. E mais uma vez falando com vocês do dia primeiro de agosto, nós teremos o segundo Flow Curitiba. É a partir das 18 horas na rua Pedro Ivo 744, com a presença marcante do pastor Eliel Rúbio, ele que estará trazendo o recado de Deus na noite deste sábado. E para louvar a Deus, vamos contar com a presença da cantora Priscila Santana. Cantora Priscila Santana, louvando e bendizendo o nome do Senhor Jesus. Então, é agora, sábado, dia 1º de agosto. É o segundo Flow Curitiba com o tema Eu Sou o que Sou. Você não pode ficar de fora. Deus tem uma grande bênção para os nossos amados ouvintes. Vamos agora ouvir o nosso pastor estadual, pastor Jerry Bochart, falando também deste culto, fazendo um convite especial para você estar conosco e receber a bênção do Senhor. Vamos à palavra do pastor Jerry.
1: Graça e paz, povo de Deus. Pastor Jerry falando com todos vocês. O motivo do meu contato é fazer um convite todo especial para você e sua família para o dia 1º de agosto. 1º de agosto nós teremos aqui na nossa sede estadual de Curitiba, na rua Pedro Ivo 744, no centro, nós teremos o segundo Flow Expansão Curitiba, onde nós teremos reunido todos os nossos jovens que vão estar participando de um grande culto. E teremos a presença marcante do presbítero Eliel Rúbio e também da cantora Priscila Santana. Então nós queremos fazer esse convite, vem estar conosco, tenho certeza que será uma noite de muita bênção, palavra de Deus e muitos louvores. Contamos com vocês, vem estar conosco.
0: Aí está o convite, o convite especial para esse culto. E a irmã Raquel Santos também faz a sua participação aqui no programa, falando deste trabalho importante.
2: A paz do Senhor Jesus, queridos ouvintes, quem vos cumprimenta, sua irmã em Cristo, Raquel Santos, conselheira do Expansão Curitiba, e eu estou aqui para te fazer um convite muito especial para este próximo sábado, dia 1º de agosto, a partir das 18 horas. Teremos o segundo Expansão Flow Curitiba, com o tema Eu Sou o que Sou. E trazendo a palavra do Senhor, o presbítero Eliel Rúbio, e entoando louvores ao Senhor, participação especial da cantora Priscila Santana. Olha só, que bênção, que festa maravilhosa que o Senhor está preparando para Curitiba. E você é o nosso convidado especial. Você não pode perder, dia 1º de agosto, este sábado, a partir das 18 horas, na rua Pedro Ivo, 744. Traga um jovem, traga as pessoas que precisam ouvir a palavra do Senhor. Estaremos todos unidos ali, juntamente com toda a juventude de Curitiba, regiões metropolitanas, outros estados, adorando ao Senhor. Você é o nosso convidado especial. Te aguardamos. Que Deus te abençoe.

0: Parabéns pra você, meu irmão, pra você, minha irmã, que hoje está comemorando mais um ano de vida.
1: Aquele abraço, muitas felicidades.
0: Muitas felicidades, muitas bênçãos, muito sucesso, paz, alegria.

0: vamos aplaudir com muita alegria. Vamos lá! Ei, maravilha!
1: Aquele abraço.
0: Aí, a nossa homenagem a todos vocês que estão comemorando mais um ano de vida hoje. Vamos lá? Deus abençoe você, viu? Com muitas bênçãos do Senhor. Agora, depois dos aplausos, é tomar aquela aguinha boa, né? A aguinha da Fonte dos Santos agora. Vamos lá? É, seu Egídio, essa água aqui é da boa. Isso. Clério Egídio ama beber água. Nós vamos beber mais um copo, né? Isso. Maravilha, que Deus abençoe. Ó Deus poderoso, Deus santo, Deus eterno, Deus bendito. Obrigado, Deus vivo, por esta oportunidade de falar com o Senhor nesta manhã, Pai. Manhã que o Senhor nos deu graça para conduzir esta programação. Obrigado, Senhor. Obrigado por estarmos aqui com vida. Obrigado por estar aqui com esta querida audiência que nos acompanha nesta manhã, através do rádio, através da internet. Senhor, vem abençoar os nossos milhões de ouvintes. Estamos incluindo aqui na oração os aniversariantes do dia, que o Senhor venha abençoar a cada irmão, a cada irmã, presenteando a eles com aquele presente glorioso que vem do Senhor, que vem dos céus. Oh, maravilha, Senhor, obrigado, Pai, obrigado pela vida do meu irmão, da minha irmã, do ouvinte que está no trabalho, do ouvinte que está ouvindo o programa e quem sabe ainda vai levar um currículo, Pai, para que ele possa conseguir, meu Pai, uma colocação. Oh, Senhor, tenha compaixão, tenha misericórdia. Abre uma porta, Senhor. Abre, meu Pai. Confirma a tua vitória. Senhor, abençoa os cultos desse dia. Usa os teus vasos. Pai, abençoa o culto ali também. É no Jardim Ipê, em São José dos Pinhais, hoje à noite. Usa a evangelista Maria Lorena. Usa também a família Santos, que vai louvar ao Senhor ali hoje. Pai, muito obrigado pela oportunidade de falar do teu amor aqui nesses microfones, Pai, da emissora que o Senhor preparou para que o ouvinte possa escutar a palavra do Senhor, a palavra do Deus vivo às 24 horas. Obrigado, Jesus. Obrigado pela oportunidade que o Senhor nos deu para mais um dia glorificar o teu santo nome. Fica conosco. É a oração que eu faço, certos da resposta, em nome de Jesus. Amém. Agora, 11 horas em ponto, horário de Brasília. E assim nós encerramos o programa. Muito obrigado a todos que nos ouviram. Programa local volta agora às 14h com o presbítero Sidney Gonçalves. Eu volto amanhã, depois do Sertão Evangélico, estarei aqui com vocês ao vivo, tá bom? Gratidão a todos, obrigado meu companheiro Clério Egídio, lá em Piraquara, nos transmissores. Não desliga o teu rádio não, tá bom, ouvinte? Agora segue a programação diretamente do Estúdio C, São Paulo. Pra você, um bom dia!
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0: 11:04. Bom dia, estamos em rede. O Brasil e o mundo agora está conosco e nós temos a certeza que o nome do Senhor é glorificado. E nós reservamos este momento agora para conversar com todos vocês e eu quero chamar a sua atenção, tá? Porque é um tema importante e até delicado para algumas pessoas, delicado no sentido de como encarar isso e como conseguir vencer e viver tudo isto que é proposto aqui, tá? Eu estou aqui com o nosso reitor Douglas Lima, ele que é o professor responsável pelo ETDA hoje e está conosco aqui nesta manhã. Vamos falar de alguns pontos importantíssimos. Por favor, você que nos ouve, papel e caneta na mão. É pastor, é obreiro, é membro, é visitante, é jovem. Você então faz parte do assunto que se vai tratar aqui. Professor Douglas, bom dia, Pai do Senhor Jesus, bem-vindo.
1: Bom dia, pastor, muito obrigado por nos receber aqui uma vez mais aqui na querida rádio. Todos os ouvintes que nos acompanham, bom dia, na paz do Senhor Jesus.
0: Pastor, não, professor, né, que a gente tá aqui no hábito, mas professor, pastor e professor. Nós começamos a falar ontem um pouquinho sobre o ETDA e eu sou fruto do ETDA, Escola Teológica Deus e Amor. No segundo ano fiz o seminário pastoral. Em Moçambique, eu fiz o CFO no ano de 2013-14, mas eu quero talvez até começar por aí. Estamos a falar que é o carro-chefe da nossa igreja, o CFO, que é a porta de entrada para aquilo que é hoje a oferta da ETDA, que desenvolveu muito, muito mesmo. Então podemos começar por aí, professor. O CFO está aberto, inscrições à distância, como é que funciona esta nova plataforma e como é que as pessoas podem aderir a isso?
1: Pois é, pastor, o CFO, como bem falado pelo senhor, é um curso que nós chamamos, é um dos carros-chefes hoje da ETDA, no sentido que é um curso muito procurado. Curso Formação de Obreiros. Está sim com as inscrições em aberto, tanto as inscrições presenciais, para os irmãos que estão aqui próximo da sede, estão próximo da Escola Teológica Deus e Amor, tanto também a plataforma e também a distância EAD. Os irmãos que estão em outro estado, em outro município, que não conseguem estar na ETDA de forma presencial, nós temos as inscrições do CFO EAD, que também mantém a mesma qualidade, mantém a mesma linha de raciocínio, a mesma densidade teológica e bíblica.
0: Que bom! E por exemplo, alguém que chega em PDA, hoje a igreja tem colocado, não de forma obrigatória, mas como incentivo aos pregadores, aos novos pregadores, a ter esse conhecimento. E o curso de formação de obreiros é para trazer um treinamento, uma capacitação, porque a igreja tem buscado desenvolver essas habilidades e a melhoria até no altar.
1: Correto, perfeito.
0: Então, como é que esse novo obreiro, esse novo membro pode aderir e quais são as expectativas que ele pode tirar desse curso?
1: Correto, pastor, vamos lá. Olha só, a intenção do CFO é preparar o obreiro, como já fala a própria nomenclatura do curso, né? Capacitação de obreiros. É capacitar o obreiro, preparar o obreiro para que ele possa servir a nossa igreja de forma mais excelente.
0: Sim.
1: De forma mais gloriosa. Afinal de contas, a intenção é essa: servir a igreja com uma boa comunicação, com uma boa dose bíblica, com uma boa dose teológica, para que isso seja transformado em glória de Deus, para que Deus seja glorificado em tudo aquilo que ele faz. E isso é muito importante, a questão da preparação do obreiro. Uma coisa interessante, pastor, a gente pensar nos grandes homens da história da Bíblia, por exemplo, o próprio Moisés, que é um líder nato, foi um homem que viu muitas coisas, viveu coisas extraordinárias com Deus, mas ele iniciou o seu ministério com 80 anos de idade.
0: Sim.
1: Então Deus gastou mais tempo preparando ele do que necessariamente ele servindo.
0: Sim.
1: É claro que nós também podemos servir a Deus e à medida em que vamos servindo, vamos nos preparando.
0: Certo.
1: Então a intenção do CFO é capacitar, preparar, qualificar o obreiro para que ele possa exercer, executar a obra de Deus de forma mais excelente. E afinal de contas, quem é que não quer servir a Deus com o melhor?
0: É verdade. Eu vou lhe fazer uma pergunta provocativa agora, mas no bom sentido.
1: Vamos lá.
0: Porque eu sou da Igreja Deus e Amor já desde os anos 90.
1: Uhum.
0: E eu, e nós estamos nessa transição. Mas fazer o curso CFO, eu preciso estudar para conhecer Deus, eu preciso estudar teologia para entender Deus, porque ainda há um pouquinho dessa fraqueza de entendimento.
1: Sim.
0: Que, eu vou estudar muito e eu vou perder a graça. Como é que isso pode?
1: Nossa, eu acho que essa é uma das dúvidas mais recorrentes que, sim, a gente encontra e é discutida bastante,
0: muito,
1: né? Eu vou fazer teologia, vou estudar Bíblia, vou acabar perdendo aquela efervescência, o fervor. Não, justamente ao contrário. A nossa teologia, a nossa Bíblia que nós estudamos aqui, ela é uma Bíblia voltada para um aspecto pentecostal.
0: Sim.
1: Então nós valorizamos a tradição pentecostal, nós temos esse valor na tradição pentecostal. Além disso, também um ponto que o senhor ressaltou, que é interessantíssimo, às vezes as pessoas acabam achando que o exercício de estudar a Escritura Sagrada, isso pode esmurecer a fé. Muito pelo contrário. Imagine só, quando a gente compra um eletrodoméstico, junto da embalagem, eu sei que pouquíssimas pessoas usam, né?
0: Sim.
1: O manual.
0: O manual de instrução. Você
1: vê um manualzinho de instrução lá, sim, o pessoal compra um fogão, 6 bocas, 4 bocas, 5 bocas, não sei. Aí pega o manual e joga fora porque já sabe como funciona.
0: Vai no automático.
1: Vai no automático. Mas eu te pergunto, se essa pessoa que fez a aquisição desse bem, se ela fizesse o exercício da leitura do manual, ela usaria o manual de forma mais excelente ou não?
0: Sim.
1: Ou, perdão, não usaria mais o eletrodoméstico,
0: sim,
1: eletroeletrônico de forma mais excelente ou não?
0: Sim.
1: Usaria de forma excelente. Da mesma forma, é uma ilustração para entender um pouco o que é a Escritura. Como é que nós podemos nos relacionar com Deus sem necessariamente conhecê-lo? Então, a forma em que nós temos de conhecer a Deus é através da Escritura Sagrada. É através dessa Escritura que nós entendemos, compreendemos as vontades de Deus, o querer de Deus, quem é Deus, o que Ele faz, o que Ele fez por mim, quais são as suas obras, por que devo acreditar nisso, porque a Escritura justifica pra gente. Então, a Escritura para nós é o nosso manual.
0: Sim.
1: Que nós temos como conduta de, sim, vida. Então, uma das razões porque nós devemos entender que estudar a Escritura, ela não esfria a fé, muito pelo contrário, ela torna a fé mais aquecida, mais efervescente, é justamente porque ela fala de um Deus que está muito próximo de nós.
0: Sim.
1: Então, ter esse manual próximo da gente, compreender esse manual que é a Escritura Sagrada, é essencial pra gente. Então, nós temos na Bíblia, por exemplo, pastor, 66 livros.
0: Sim.
1: Desses 66 livros, 39 são do Antigo Testamento e 27 do Novo. Escrito em forma poética, em história,
0: uhum,
1: em salmos, canções, em cartas, em biografias, e dentre tantas outras formas. Então, compreender a forma em que Deus se revela e se apresenta, a Bíblia, junto com a teologia, faz isso para poder com que a gente exerça a fé de forma mais excelente.
0: Que maravilha, até porque isso traz um pouco mais de fervor, porque quanto mais eu medito, mais eu conheço, quanto mais eu estudo, mais eu desenvolvo as minhas habilidades, e até contextos históricos, geográficos, políticos, econômicos de épocas, me ajudam a entender melhor a questão da Bíblia.
1: Perfeito, perfeito.
0: Então, você que está aí, quer fazer o CFO, pastor, eu quero começar. Eu quero fazer essa pergunta, porque nós temos o CFO e o CBDA, não é? Alguém que quer dar o primeiro passo hoje, a gente que já vai, por exemplo, eu quero fazer missão porque a minha chama é missionária. Às vezes a pessoa pode fazer até o curso de missão, mas não tem a base do CFO. Então, para alguém que quer começar hoje, o que, que o senhor aconselharia? CFO, CBDA, como é que ele
1: pode
0: se orientar?
1: Eu acredito que assim, se o obreiro ele já tem os 3 anos de ministério, os 3 anos após o batismo,
0: sim,
1: ele já tem os requisitos necessários para poder entrar e exercer a chamada dele, o aprendizado dele dentro do CFO. Digamos que essa pessoa ela não tem os 3 anos. Tudo bem, nós temos cursos aqui na nossa Escola Teológica Deus e Amor que criam uma trilha de preparação para que essa pessoa chegue até o CFO. Quero fazer o CFO, mas eu não tenho o tempo de batismo necessário, os 3 anos. Venha para o CBDA, Curso Bíblico Deus e Amor. Lá nós temos as principais doutrinas da Bíblia, as principais ênfases da Bíblia. Explicamos de forma, temos professores à altura, qualificados.
0: Sim.
1: Um ponto que é interessante é a pessoa vir conhecer um pouquinho da estrutura que a escola tem.
0: É verdade.
1: É uma estrutura, assim, fantástica. Se você vem para cá, faz o CBDA à noite, nós temos o transfer, que leva você e deixa você no metrô.
2: Sim.
1: Nós temos também o estacionamento. Não, mas eu tenho um carro próprio. Tem um estacionamento amplo para você poder estacionar lá. Então são coisas que vale a pena você conhecer a Escola Teológica Deus e Amor.
2: Sim.
1: Nós temos uma ampla estrutura, professores qualificados e temos uma trilha para você poder seguir. Eu não tenho tempo, eu não tô perto, então tem o CFO EAD para você poder fazer de forma online. Eu estou próximo da sede, próximo de São Paulo, quero crescer, quero aprender, quero desenvolver a chamada. ETDA está de portas abertas, tem uma trilha desenhada para você. Não tem tempo de batismo, CBDA, depois você pode fazer um oratória, que é um curso que é muito Sim. procurado, viu, pastor?
2: E importante, hein?
1: Nossa, oratória, hoje eu dei uma olhadinha na inscrição, nós temos mais ou menos ali aproximadamente entre terça, quarta e sábado, 60 pessoas inscritas para o curso de oratória de comunicação, para você ver como os irmãos estão procurando ser mais comunicativos e assertivos na sua comunicação.
2: Sim.
1: Então saber com quem você fala, o público que você está falando e outras coisas que envolvem a comunicação, hoje é um dos cursos também mais procurados, além do CFO.
2: Que bênção, é bom saber isso, porque estamos a falar em comunicação, e eu vou dizer uma coisa aqui que talvez mas vamos lá, a oratória até ajuda não só as pessoas a ministrar na igreja, mas como também a falar fora,
1: com
2: no
1: certeza.
2: Âmbito social, né? Nas empresas, eles melhoram até a postura, a qualidade de falar, a argumentação.
1: Perfeito.
2: E eu acho que isso é que traz mais qualidade para aquilo que a igreja oferece.
1: Um ponto que é interessante que o senhor ressaltou, é interessantíssimo, é que as pessoas imaginam que fazer oratória, a gente oferece a oratória apenas para o púlpito,
2: Sim.
1: para o altar, o púlpito ali, o ambiente. Isso, ambiente de igreja. E não é só a oratória, como bem falado pelo senhor, é voltada também para o ambiente da vida.
2: Sim.
1: Porque comunicar, a gente não só se comunica em cima do púlpito, nós se comunicamos também fora,
2: Sim.
1: com a
2: Sim.
1: família. Então, ser mais assertivo na nossa comunicação. Uma coisa que é importantíssima também, pastor, e interessante, é que oratória tem a ver também com missões. Então, como que você vai, você quer alcançar as outras nações, quer alcançar as pessoas que estão à sua volta, se você não tem uma boa comunicação?
2: Sim.
1: Faz sentido?
2: Faz sentido, completamente.
1: Então, justamente esse é um ponto que é interessante. Tudo isso é pensado, interligado, na intenção de que nós exercemos o nosso chamado, não apenas quando nós vamos necessariamente ao campo, mas nós estando na nossa casa, com a nossa família, com as pessoas que amamos, com a nossa vizinhança, nós também podemos exercer esse chamado.
2: Que bênção! Vamos lá, vamos fazer o seguinte, falamos em missões, nós temos também esse curso de
1: Perfeito.
2: Missões no ETDA.
1: Também tem.
2: E ele traz uma abordagem, missões que são feitas dentro no Brasil e missões que são feitas fora, mas ele vai, acima de tudo, dar uma amplitude maior para compreender o que é o campo missionário,
1: Perfeito.
2: Como se desenvolver, como chegar lá. E então, acho que as pessoas precisam começar a entender um pouco melhor, será?
1: Perfeito. Você entender como se faz missões e falar de missões aqui na nossa igreja é algo muito efervescente, né? Algo muito, muito apaixonante,
2: Sim.
1: porque a nossa igreja é uma igreja missionária,
2: Sim.
1: que investe em missões a todo tempo. Então, nós temos esse curso de missões que carrega a intenção de mostrar para a pessoa que, às vezes, não tem noção como é importante você aprender um segundo idioma.
2: Sim.
1: Às vezes a pessoa quer fazer missões, eu quero ir para outro país, eu quero conhecer outras nações, eu quero fazer a obra de Deus, mas o quão apaixonado você é por o inglês?
2: Sim.
1: Pelo espanhol? Ou por outro idioma? Para que o evangelho seja comunicado a pessoas que ainda não receberam o evangelho.
2: Certo.
1: Então, entenda o papel da Escola Teológica Deus e Amor como um local de capacitação para exercer a sua vocação, quer seja pastor, quer seja conselheiro, quer seja missionário. Ali nós temos tudo que é necessário para poder qualificar o obreiro e exercer o seu chamado de forma mais excelente.
2: E é por isso que eu faço esse convite, porque estamos a falar aqui de todos os cursos que nós temos. Não estamos a falar, os pastores deram proposta, mas não tem. Tem, o ETDA tem toda a grade curricular, desde a base, o alfabetismo, para quem quer aprender a escrever, quem quer dar os primeiros passos.
1: Perfeito, pastor.
2: Até aprender outras línguas e sair pelo mundo a evangelizar. Eu estou a ver aqui que nós temos japonês, é isso?
1: Estamos nos preparando para chegar nesse lugar.
2: Que desafio, japonês, hebraico, grego.
1: Estamos chegando lá.
2: Meu Deus do
1: Cada
2: céu.
1: Cada dia 1%.
2: E professor Douglas, para quem olha isso, fala, meu Deus do céu, mas é muito curso. Quanto é que me custaria, ou de quanto seria o meu investimento? Como é que eu posso me organizar financeiramente para isso?
1: Olha só, pastor, é uma coisa que vale a pena a gente ressaltar, que o valor que é pago, não vou dizer pago, que é a expressão errada, é investimento. Todas as vezes que nós falamos de aprender, de estudar, de crescer, de desenvolver a chamada que Deus nos deu, não tenha isso como um gasto. Ah, eu tô indo lá, eu tô pagando. Você não tá pagando, você tá investindo. Sim. Em você, na sua qualificação. Então hoje nós temos um curso que vai desde 30, 50 até R$80. R$100, que é um desafio que eu faço. Caso você esteja nos ouvindo e você não conheça a Escola Teológica Deus e Amor, eu faço um convite para você, venha conhecer a nossa escola, venha fazer uma aula experimental.
2: Sim, boa.
1: Não é válido?
2: Muito.
1: Então,
2: válido.
1: Às vezes você já chegar com compromisso e tal, se chegar com compromisso, glória a Deus, estamos aqui para servi-lo da melhor forma possível. Mas eu não conheço a ETDA, quero conhecer, quero entender como funciona a estrutura, a escola, secretaria, professores. Primeiramente que nós temos um corpo docente que eu vou justificar aqui, é crente.
2: Amém, glória a Deus.
1: Isso é importante, né?
2: É.
1: Isso é importante.
2: Alivia muitos corações.
1: Alivia
2: agora,
1: muitos,
2: imagine, imagine.
1: Corações. Um corpo docente crente.
2: Glória,
1: eu acho que isso é importante a gente ressaltar.
2: Sim.
1: Então você vai estudar com pastores que prezam pela boa palavra, que prezam pela escritura sagrada, prezam pela o valor da experiência espiritual, que
2: Sim.
1: é o pentecostal, a experiência, a tradição pentecostal. Nós valorizamos isso, tanto que nós temos o devocional antes de iniciar qualquer curso, toda terça, quarta e sábado, nós temos, ao iniciar o curso, fazemos um momento muito rápido de 20 minutos de devocional.
2: Bem,
1: então nós louvamos a Deus, agradecemos a Deus pelo dia, tiramos uma palavra ali pra gente, um dos alunos ministra o nosso coração.
2: Deus,
1: então
2: Deus.
1: O pessoal que sente e aprende é o pessoal que também que fala.
2: Tem oportunidade.
1: Tem oportunidade de crescimento.
2: Que bênção.
1: Então, tudo isso justifica esse investimento que você faz. Então, venha conhecer a ETDA, faça uma aula experimental. Se você vir de carro, você vai encontrar amplo estacionamento, vai conhecer a estrutura da nossa escola, vai conhecer o espaço da nossa escola, o corpo docente. Se você vir de transporte público, nós temos o transfer, porque o curso acaba basicamente às 19h30.
2: Sim.
1: Mas a gente sempre ressalta para os professores, quando for às 21h20, a gente já começar a liberar os alunos para que eles não percam o transfer. E aí o transfer deixa esse pessoal, esses irmãos no metrô.
2: Sim.
1: E dali os irmãos vão para suas casas, oramos para que Deus os guarde, todos eles que estão com a gente ali estudando.
2: Que bênção, professor Douglas. E você que está conosco, tá? Tem alguma dúvida? Se tiver, tá, durante o dia, manda mensagem para cá, que depois vamos reportar a Escola Teológica Deus e Amor. E eu quero aproveitar, você que não conhece, entre no site da igreja, nós temos lá o setor ETDA e pode conhecer, está tudo bem descrito. Professor Douglas, duas coisas que eu acho que devem ser importantes são, nós estamos a falar de pessoas que querem crescer no ministério e algumas pessoas até têm alguns talentos natos, mas ainda não conseguiram se encontrar.
1: Entendi.
2: Então, nós temos, eu estou a ver aqui, nós temos princípios bíblicos de liderança, administração eclesiástica e ética pastoral e cristã.
1: Perfeito.
2: Isto, para quem é crente e quem está na igreja, eu não vou dizer que é necessariamente obrigatório, mas é essencialmente parte do currículo para quem for dirigir uma igreja, quem for lidar com a empresa,
1: sim,
2: lidar com...
1: Sim,
2: não
1: com
2: é?
1: Gente. Essas partes que o senhor, esses tópicos que o senhor ressaltou aí agora, pastor, necessariamente eles fazem parte da grade curricular do CTDA, que é o curso teológico Deus e Amor.
2: Sim.
1: No sentido do seminário, é o seminário pastoral.
2: Benção.
1: Então, eu acho que vale a pena, né, o momento a gente falar um pouquinho também.
2: Sim,
1: do seminário.
2: Sim, é válido.
1: Que
2: é
1: o
2: válido.
1: Seminário está encerrando as suas inscrições. Fizemos a prova agora domingo.
2: Sim, eu sou.
1: 300 irmãos fizeram a prova ao redor do Brasil.
2: Que bênção.
1: Aqui no polo da ETDA nós tivemos aproximadamente 30 pessoas que estavam próximo aqui, fizeram a prova presencial. Os demais fizeram a prova ao redor do Brasil. Então, se você tiver esse perfil pastoral, tem os requisitos necessários também.
2: Sim.
1: Pra próxima inscrição que teremos para o ano de 2028, que nós trabalhamos com um pouquinho de antecedência.
2: Sim.
1: Porque o processo leva mais ou menos uns 180 dias para poder a gente chegar numa conclusão de uma classe de sala de aula entre 60, 70, 80 pessoas
3: mais ou menos.
2: Que bênção.
3: Então tem toda essa preparação. Mas essas disciplinas que o senhor ressaltou, se serve também, são contempladas no CFO.
2: Bênção.
3: Nós temos ela, sim, também no CFO.
2: Sim.
3: Então é toda uma trajetória, uma trilha. Uma coisa, pastor, que é interessante a gente falar também, é justamente que assim, às vezes alguns irmãos, eles chegam para a escola e dizem assim, olha, eu quero fazer o inglês. Glória a Deus, isso é excelente. Mas às vezes esse irmão, ele tem alguma dificuldade no processo de ensino e aprendizagem.
2: Ok.
3: Então nós temos, por que eu falo da trilha? Porque nós temos uma jornada para ele.
2: Sim.
3: Então, às vezes você quer fazer o inglês, mas antes do inglês você carece de um processo de comunicação.
2: Okay.
3: Oratória. Mas não necessariamente outro aluno, porque cada aluno é diferente. O processo, sim, de aprendizagem funciona diferente.
2: Uma coisa
3: diferente.
2: Mais específica,
3: isso,
2: né?
3: Cada um é cada um. Aí as pessoas quer fazer um inglês, um espanhol, mas tem uma dificuldade na alfabetização. Então nós temos o curso de alfabetização.
2: Pensa.
3: Então ele passa pela alfabetização, é claro, se ele estiver de comum acordo, a sugestão é feita por um pedagogo, se ele julgar por bem que faz sentido para ele, compreende, uhum, amém. Ele passa pela alfabetização, após a alfabetização, ele vai para o curso de inglês com maior potencial de extrair o máximo da sala de aula.
2: Pensa, que maravilha. 11:24, a gente vai só uma pequena pausa, voltamos, porque vamos fazer aqui mais um apanhado e em jeito de conclusão com os endereços, com o telefone, com os e-mails, para vocês que estão aí, pastor, eu vou tomar a decisão, não vou terminar o ano como eu comecei. Então a oportunidade é agora, vamos a um break rapidinho e voltamos já.
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1: Muito bem, depois desta pequena pausa, nós voltamos já para até em jeito de conclusão. Não que a gente esteja aqui a mandar embora o professor Douglas, não é isso. É que a gente só vai cumprir aquela grade, não é? De programação, porque falaremos aqui do ETDA o dia todo. Há muita coisa a extrair, mas como durante a semana traremos fragmentos importantes daquilo que é o ETDA, eu quero terminar com o senhor, porque o senhor fechou aqui este primeiro bloco e falamos um pouquinho sobre ética pastoral, liderança. Eu sei que nós temos também, e vi aqui no site, treinamento para implantação de igrejas, liderança de grupos, tanto infantos juvenis, jovens louvores e tudo, treinamento financeiro e gestão de pessoas. Como é que a igreja, porque isto aqui dá-me a entender que a igreja abriu ou ampliou os horizontes para compreender muito melhor os próprios membros da igreja.
2: Sim. Esses pontos que você acabou de mencionar aí são importantíssimos para uma pessoa que exerce qualquer papel de liderança na igreja. Gestão de pessoas é importantíssimo.
1: Muito.
2: Como que você vê uma pessoa que tem um potencial na igreja, um irmão, uma irmã que tem aquela habilidade com criança, com jovem, com adulto, com idoso, com qualquer faixa etária de idade, e ele tem aquele tato.
1: Sim.
2: Ele tem aquela habilidade.
1: Uhum.
2: Então, saber lidar com pessoas, eu acho que é um dos pontos que vale a pena a gente investir na gestão de pessoas. E nós temos essa parte em um curso que é contemplado.
1: Okay.
2: Que é justamente sobre gestão de pessoas.
1: Que bom, porque assim, eu tô a falar de gestão de pessoas, lógico que dentro do ambiente cristão, mas são pessoas, então o que se desenvolve aqui dentro também se desenvolve fora.
2: Com certeza. A ideia não é só ser para dentro, né?
1: Sim.
2: No sentido que também você pode externalizar isso, colocar para fora e levar isso para outros âmbitos.
1: Que bênção.
2: Na sua família você não faz gestão de pessoas?
1: Família.
2: Quem tem dois filhos, o filho chega pro pai, compra isso para mim, e aí você tem outro filho, você comprar pra ele, vai ter que comprar pra mim. Só que o outro tem mais necessidade. Como que você vai fazer esse jogo de cintura? É uma gestão de pessoas.
1: E o próprio treinamento financeiro, né?
2: O treinamento financeiro é indispensável, né?
1: É necessário.
2: É,
1: né?
2: Indispensável. Hoje, uma pessoa que não tem um planejamento financeiro, ela fica à mercê das suas paixões. Então, da mesma forma que uma pessoa, ela é o glutão, né? Come compulsivamente, é uma pessoa que compra compulsivamente. São descontrole emocional também.
1: Eu quero fazer um contraponto. Contraponto não seria só, mas em jeito de agregar. E espiritualizar um pouquinho.
2: Certo.
1: Será que nós não estamos a enfrentar muitos problemas espirituais, mentais, emocionais, dentro da igreja e é muito sai demônio? Será que não é esta falta de orientação, de gestão de pessoas, treinamento financeiro? Porque às vezes é só uma luz que clareia tudo no mundo.
2: Uhum.
1: Será que não estamos a levar para o campo espiritual aquilo que deveríamos tentar para aprender, professor?
2: É bem verdade que assim, o diabo ele aproveita as brechas,
1: aproveita,
2: né?
1: Aproveita bem.
2: Então,
1: bem,
2: o financeiro pode ser uma brecha, essa gestão de pessoas que a pessoa pode atender mais o ego dela do que a necessidade necessariamente do que está acontecendo, é uma brecha. Então, nós podemos tampar essas brechas que se abrem, são janelas que se abrem no espiritual, nós podemos preencher essas brechas, tampar elas com qualificação e preparação.
1: Sim.
2: Bíblica.
1: Sim.
2: Podemos.
1: Muito
2: isso
1: bom.
2: É uma brecha que pode ser tampada com a preparação para servir melhor no reino de Deus e, como bem falado por você, ressaltado, não só no reino de Deus, mas também a minha casa, porque a minha família e a minha casa também é obra de Deus.
1: Que maravilha, gente! Já alugamos aqui o professor Douglas por hoje, mas os trabalhos continuam. Professor, podemos fechar com os nossos contactos?
2: Perfeito.
1: Vamos passar aqui para os irmãos e, por favor, anote, grave, e caso escape alguma coisa, mande mensagem aqui para os nossos estúdios, que vamos reforçar o convite, mas fechamos com os nossos endereços para você que ainda hoje vai tomar a decisão de dar o passo para mudar a sua vida.
2: Pastor, posso dar uma palavrinha rápida aqui com os nossos ouvintes?
1: Por favor.
2: Meus irmãos, olha só, uma certa feita, uma rápida experiência. Conversando com um antigo obreiro, um senhor já experiente na vida, e ele disse assim, ele ouviu um jovem dizendo, eu não vou fazer isso porque isso demora 5 anos para acabar. Deveria estar falando sobre alguma faculdade, sim, algum processo de escolaridade. Demora 5 anos para acabar. E aí o senhor falou para ele assim, se você começar hoje, amanhã já não falta mais 5 anos. Então a gente sempre está jogando pra frente, né?
1: Sim.
2: Sempre jogando pra frente. Não, ano que vem eu faço, semana que vem eu faço, eu vou atrás. Mas se você iniciar hoje, se você ligar, mandar um e-mail, fazer a sua matrícula de forma online, que hoje nós temos a possibilidade de fazer a matrícula de forma online no site da nossa igreja, nós temos essa plataforma. Se você iniciar hoje, amanhã não faltará mais 1 ano, 6 meses, 3 meses, não faltará. Porque você começou hoje a jornada de 1000 milhas, começa com o primeiro passo. Qual que é o primeiro passo? Ligar, mandar o e-mail, fazer a inscrição, fazer a matrícula, esse é o primeiro passo. Então, vem estudar com a gente. Os contatos, posso passar?
1: Por favor,
2: o senhor me permite?
1: Que isso,
2: vamos lá, contatos. Anota aí, meu querido e minha querida. 11-33-48-08-12. E também, caso você queira mandar o e-mail, você pode mandar no etda.secretaria@ipda.com.br, ou também você pode mandar em cursos@ipda.com.br. Pastor, muito obrigado por esse espaço aqui.
1: O prazer é nosso.
2: Por esse tempo de aqui com vocês de qualidade. Você ouvinte que deu a devida atenção, muito obrigado. Deus abençoe vocês, é um prazer servir vocês e digo novamente, ETDA está de portas abertas para recebê-los.
1: Que maravilha, e não se esqueça, aprender não ocupa espaço. O que ocupa espaço é comer demais e aí o problema já é outro. Moisés, é contigo, voltamos na sequência. Professor, obrigado pelo seu tempo e até amanhã. Amanhã, 11 horas, temos mais ETDA. Fique atento, em nome de Jesus.
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0: paz do Senhor Jesus, queridos irmãos. Quem vos cumprimenta é seu irmão em Cristo, Paulo Fagundes, aluno do Seminário Teológico Deus e Amor e também aluno do curso bíblico Deus e Amor, conhecido por nós como CBDA. Para mim, enquanto aluno, é motivo de grande alegria e orgulho fazer parte de uma igreja com uma visão multiplicadora. Uma igreja que incentiva e valoriza o ensino teológico de seus membros, obreiros, pastores, presbíteros, ou seja, de todos aqueles que desejam aprender ainda mais da palavra do Senhor. A Igreja Deus e Amor investe em sua escola teológica Deus e Amor para que nós possamos sair preparados para semear a palavra de Deus. Temos um ambiente climatizado, confortável, uma estrutura impecável com laboratório de informática, biblioteca, professores capacitados, mestres no ensinar, para que nós possamos aprender ainda mais sobre esse evangelho puro e genuíno de Jesus, para que possamos sair dali não guardando apenas o nosso coração, mas compartilhando o amor do Senhor, compartilhando o evangelho com o nosso próximo da melhor maneira, seguindo os métodos e exemplos do nosso Senhor Jesus Cristo. Somos muito gratos pela oportunidade que a Igreja Deus e Amor, que a diretoria da nossa igreja tem nos proporcionado de podermos aprender em um ambiente incrível sobre a palavra do Senhor Jesus. Essa igreja que abriu, que tem uma visão e abriu essa oportunidade para que seus membros, para que este povo possa estudar. E nós convidamos a você também, que tem o desejo de aprender da palavra do Senhor, que sente um pouco despreparado ainda, com conhecimento raso, venha se aprofundar no conhecimento bíblico. A nossa escola encontra-se preparada e de braços abertos para te receber. Deus abençoe, meu irmão, minha irmã.
1: Paz do Senhor Jesus, sou vosso irmão em Cristo, Natiel Reis, seminarista na Escola Teológica Deus e Amor, onde tenho sido aprimorado nas questões pastorais, teológicas, no que tange teoria e prática, por meio dos conhecimentos aplicados em sala de aula pelos professores. Além do seminário pastoral, também tive o prazer em cursar no primeiro semestre o CFO, Curso de Formação de Obreiros, voltado para o aprimoramento de membros da Igreja Pentecostal Deus e Amor. Também tive o privilégio em cursar no primeiro semestre o primeiro e o segundo módulo do CBDA, Curso Bíblico Deus e Amor. Então, se você tem sede do conhecimento da Palavra de Deus, faça já sua inscrição.
2: Paz do Senhor, meus queridos irmãos, Deus abençoe a todos. Eu sou o Maio Costa, sou aluno do CBDA. É um prazer imenso estar fazendo este curso, porque nós temos muito que aprender a palavra do Senhor. E também dizendo que os professores são muito dedicados nas matérias que são passadas para os alunos, como eu também já fiz o CFO, então despertou também fazer o CBDA na Igreja Deus e Amor. Graças a Deus também sou membro da igreja desde 92, quando aceitei Jesus. Então despertou essa vontade imensa de estar estudando para também no futuro, né, ensinar as pessoas que precisam da nossa ajuda. Isso é muito fundamental, muito importante. Então tenho muito que agradecer à diretoria do Ministério Deus e Amor por nos proporcionar esses cursos. Fico muito grato. Eu sou cooperador da sede mundial, com muita honra, fico muito feliz e quero agradecer a todos, dizer que os alunos queiram ingressar nos cursos do Ministério Deus e Amor, nas BDA, CFO, que sejam bem-vindos. E é muito bom, muito gratificante, com conteúdo de toda a palavra de Deus, de Gênesis e Apocalipse. Deus abençoe a todos.
3: 11:42, você está a acompanhar aqui resultados. Pastores hoje, homens de família, homens responsáveis que hoje cuidam das suas famílias, cuidam de igrejas, cuidam dos trabalhos e passaram pelo seminário, pelo ETDA, Escola Teológica Deus e Amor. Você é o próximo? Toma a decisão e vem junto a nós, tá? Por falar em família, cuidado, por falar em homens responsáveis, vamos ao Família em Foco? Pode ser, presbítero Jessé Ávila, filhos mais responsáveis. Ah, o dilema hoje não é nem das redes. O dilema hoje é tornar os filhos cada vez mais responsáveis em um mundo tão fácil, Moisés, tão fácil, na palma da mão. Aí você vai tomar nota e nós voltamos já já.
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6: Olá, seja muito bem-vindo a mais um episódio do Família em Foco, um espaço dedicado a reflexões sobre relacionamentos, convivência e bem-estar familiar. Aqui falamos de temas que podem transformar o dia a dia da sua casa, sempre com base em estudos, mas de um jeito muito simples e prático. Você sabia que a responsabilidade não nasce com a criança? Ela é aprendida, principalmente por meio das experiências vividas dentro de casa. Os pequenos desafios do dia a dia ajudam a formar adultos mais preparados para lidar com escolhas, consequências e compromissos. E por essas razões, hoje nós vamos falar sobre como ensinar os filhos a desenvolver responsabilidade. Além disso, preparando-os para enfrentar a vida com autonomia, compromisso e maturidade. A psicologia do desenvolvimento mostra que crianças que participam de pequenas responsabilidades adequadas à sua idade desenvolvem maior autonomia, organização e senso de compromisso. Quando os pais fazem tudo pelos filhos, mesmo com boas intenções, podem dificultar o desenvolvimento dessas habilidades. Por exemplo, imagine dois adolescentes, um aprendeu desde cedo a organizar o seu quarto, cuidar dos materiais escolares e cumprir os seus horários. Já o outro sempre teve alguém resolvendo tudo por ele. Ao enfrentar as primeiras responsabilidades da vida adulta, o primeiro tende a adaptar-se com menos dificuldade. Enquanto o segundo pode sentir mais dificuldades para lidar com os compromissos e consequências. A responsabilidade, então, ela é construída aos poucos por meio de hábitos muito simples. Educar não é apenas proteger ou tentar blindar os filhos dos problemas. É prepará-los para resolver os próprios desafios com equilíbrio, responsabilidade e confiança. E é por isso que eu tenho aqui 5 dicas práticas que pode lhe ajudar com relação a esse tema em família. Número 1, dê responsabilidades compatíveis com a idade. Mesmo crianças pequenas podem guardar brinquedos, podem organizar a mochila ou ajudar a preparar a mesa. Essas pequenas tarefas ensinam compromisso e participação na vida familiar. Número 2, permita que enfrentem as consequências das próprias escolhas. Isto é, se um filho esqueceu um trabalho escolar porque não se organizou, evite resolver tudo imediatamente. Aprender com pequenos erros fortalece a responsabilidade para desafios maiores. Número 3, valorize o esforço e não apenas o resultado. Reconheça quando seu filho demonstra dedicação, mesmo que ainda ele esteja aprendendo. Isso incentiva a perseverança e mostra que crescer exige prática. Número 4, seja coerente com as regras da casa. Quando horários combinados e responsabilidades mudam conforme a situação, a criança recebe mensagens complexas e confusas. Então, a constância ajuda a formar a disciplina. E número 5, seja exemplo de responsabilidade. Pais que cumprem horários, assumem os seus compromissos e reconhecem seus erros, ensinam responsabilidade diariamente pelo próprio exemplo. Como disse Maria Montessori, nunca ajude uma criança com uma tarefa na qual ela acredita que pode ter sucesso sozinha. Fechamos aqui esse assunto entendendo que a responsabilidade é uma das maiores heranças que os pais podem deixar aos filhos. Preparar uma criança para a vida significa ensiná-la pouco a pouco a assumir compromissos, enfrentar desafios e aprender com as suas escolhas. Mas e aí? Você gostou desse conteúdo? Então compartilhe a nossa programação com amigos e familiares e continue nos acompanhando. Fique atento porque a qualquer momento estaremos de volta com mais reflexões que podem transformar a sua vida. Um forte abraço e até breve.
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3: Muito bem, 11:48, Clerson e Evanilson, meus talentos, cantamos nesta manhã, não saia daí e até já.

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1: A paz do Senhor Jesus, meus irmãos. Quando falamos sobre os fundamentos de fé da nossa igreja, muitas pessoas imaginam que estamos tratando apenas de um conjunto de regras ou de um documento oficial. Mas, na verdade, os fundamentos de fé são as convicções que sustentam tudo aquilo em que nós cremos. Eles representam os princípios essenciais da nossa fé. São verdades que também orientam a nossa maneira de pensar, de viver, de nos relacionarmos com Deus e com o próximo. Portanto, a Igreja Pentecostal Deus e Amor declara, por meio do seu conselho deliberativo e de sua diretoria executiva, que crê na Bíblia Sagrada, a palavra de Deus, como única regra de fé e prática. Isto significa que tudo aquilo que cremos, ensinamos e vivemos deve estar fundamentado nas Escrituras. A Bíblia não é apenas um livro para ser consultado em momentos difíceis. Ela é a nossa referência diária. É nela que encontramos direção, correção, sabedoria, esperança para enfrentar os desafios da vida. Utilizar os fundamentos de fé no cotidiano é permitir que aquilo em que cremos transforme a maneira como trabalhamos, tratamos a nossa família, nos relacionamos com as pessoas e enfrentamos cada situação da vida. Porque a verdadeira fé não se limita ao templo, ela se revela nas atitudes, nas escolhas e no testemunho diário. Por isso, mais do que conhecer os fundamentos de fé, somos chamados a vivê-los. E se você deseja conhecer todos os fundamentos, acesse o nosso site ipda.com.br e faça o download do arquivo completo. Que Deus abençoe a todos.
2: Muito bem, 11 horas 54 minutos. Bom dia, meu povo. Deus abençoe a sua vida. Olha, mensagens estão a chegar, pedidos de oração chegam aqui e eu quero preparar o teu coração, tá? Poder de um cristão, mas podemos começar do zero esse louvor, é muito bonito, Moisés, pelo amor de Deus. Vamos lá, poder de um cristão, mas eu quero também a sua mensagem. André Vasconcelos está conosco, bom dia. Deus abençoe a sua vida, toda a sua família. Quero mandar um abraço ao meu amigo Alexandre, Alexandre Isildio. Deus abençoe, Alexandre, a toda a sua família, as suas filhas, a sua esposa, a sua casa, o seu trabalho. Deus abençoe o Rogério Machado. Estão sempre conosco aqui na Rádio Deus e Amor. Acompanha no carro, quem está na moto, às vezes no ônibus. A rádio está em todo lugar, uma vez ao mesmo tempo. Onde não tem uma rede Wi-Fi, tem Rádio Deus e Amor. E nós chegamos lá para trazer alegria, graça, comunhão, favor ao teu coração. 11:55, estamos por aqui. Poder de um cristão, porque daqui a pouquinho, meio-dia, menos de 5 minutos, como diz o professor Douglas, já não faltam 5, faltam 4. Então, vamos orar daqui a pouquinho e amanhã voltamos com muito mais de Deus. Só para lembrar, hoje, 15 horas, estou no Santo Altar, aqui no Templo da Glória de Deus, sede mundial, a Avenida do Estado, 4568. Tá bom, Ana? Nos veremos. Até na Munduco, até amanhã. Rô, fica até aqui.

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2: Horas e 59 minutos.
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2: Horas.
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6: Preparado para levantarmos um grande clamor a Deus, apresentando a sua vida e a vida da sua querida e amada família. Sejam todos bem-vindos. Estamos ao vivo e direto do Templo da Glória de Deus. Eu sou o seu irmão em Cristo, Ribar Silva. Juntamente comigo, uma equipe de fé já preparada para interceder também por você. E por isso eu quero te pedir neste momento: compartilhe esta oração. Envia para o maior número de pessoas que você possa enviar, para que outras pessoas possam ser agraciadas pela bênção de Deus. Hoje é terça-feira, daqui a pouquinho, 15h, um grande culto, e às 19h estarei ministrando a palavra de Deus na noite do vencedor. Templo da Glória de Deus, Avenida do Estado, 4568, na Liberdade, no coração de São Paulo. Você daí ou daqui, compartilhando esta transmissão, enviando seus pedidos de oração, porque chegou o momento de falar com Deus através da oração.

Como é bom, ó Deus, poder falar, Senhor, contigo, ainda mais neste momento de clamor, que nós estamos unidos na mesma

Senhor fará as tuas maravilhas acontecer na vida deste povo que crê. Oh meu Deus, a tua promessa ela é fiel quando diz que tudo é possível aquele que crê. Nós cremos, meu Deus, que através

estão, ó Deus, dentro deste hospital, dentro, meu Deus, da CTI, da UTI, há meses, Senhor, estão aguardando até mesmo um diagnóstico.

que o Senhor já está destruindo todas as artimanhas malignas e maléficas que têm atuado dentro e fora deste coração. Senhor, quantas vidas, quantas almas, Senhor, que estão neste momento nos acompanhando, ó Deus, porque acredita que é por intermédio da oração, é na oração, Senhor, que veremos as tuas mãos honrando este povo que está orando. Senhor, eu creio que o Senhor já está, ó Deus, dando saúde para aquele que não tem, dando libertação, Senhor, para os jovens que estavam como prisioneiros nas garras do inimigo, para os jovens, ó Deus.

liberta, meu Deus, agora este jovem, Senhor, que estava, ó Deus, Senhor, tomando as dores, ó Deus, de alguém da sua família. Ele está de joelhos dobrado, pedindo, intercedendo. Ela está orando, intercedendo por alguém que tanto ama, ó Deus.

Honra, meu Deus, a fé deste povo que não perde uma oração. Em todas as orações estão clamando, estão buscando, porque a tua palavra que nos diz, oh Deus, o Senhor pode neste momento reverter esse quadro que os médicos já informou. Que agora é somente um milagre, e eu creio, meu Deus, que o grande milagre

Oh, meu Deus, eu creio que neste dia o Senhor fará as tuas maravilhas. Eu creio, meu Deus, que neste dia o Senhor fará prodígios e maravilhas no meio dos seus. Oh, Deus, o Senhor pode, meu Deus, responder esse clamor que esta família está apresentando em um papel. O Senhor pode, o Senhor faz, meu Deus, de uma forma tremenda e extraordinária. Socorre mesmo, Senhor.

é meses, mas agora neste momento de oração eu creio que todo mal já está se afastando. Eu creio, meu Deus, que as correntes já estão se quebrando. Eu creio, meu Deus, que o Senhor tocará, toca, meu Deus, agora de uma forma sobrenatural.

Chamado hoje, meu Deus, o Senhor jogará por terra todas as artimanhas, o Senhor jogará todas as setas do inimigo que tem se levantado contra esta casa, contra esta família, contra, meu Deus, até mesmo esse matrimônio, joga por terra agora, libertando, transformando, porque nós cremos no poder do Senhor, oh meu Deus, o Senhor pode neste dia.

para esta cidade, para esta nação. Eu oro apresentando, meu Deus, os outros, Senhor. Oh, meu Deus, eu oro, eu creio que o Senhor dará vitória. É vitória, meu Deus, é vitória, Senhor.

notícia dele, mas Senhor, o Senhor sabe o que ela tanto necessita. Por isso aqui estamos invocando o teu nome na beleza da tua santidade. A tua promessa, Senhor, é única quando diz, ó Deus, é única, Senhor, quando diz, meu Deus, chegai-vos a mim.

o Senhor, que o Senhor já está com as suas mãos estendidas. Eu creio, Senhor, eu creio, meu Deus, eu creio, Senhor, que o Senhor já está movendo, oh meu Deus, para tirar esta pessoa de trás dessas grades. Eu creio, Senhor, que o Senhor já está

Aí está, queridos irmãos, a oração que move as mãos de Deus. Eu tenho certeza que você não quer ficar somente na oração. Você quer o dono da oração, que ouve oração. E o que ouve oração me enviou aqui para fazer um convite para você que quer viver uma vida nova. Quer viver uma vida nova? Então levante as suas mãos com a minha agora e repita essas palavras dizendo: Senhor Jesus, neste momento eu entrego a minha vida, a minha casa, o meu lar nas tuas mãos. Diga: Senhor, perdoa os meus pecados e salva a minha alma, porque eu creio, diga, eu creio que de agora em diante a minha vida será, oh Senhor, diga, será a mais abençoada do que já é, porque eu não terei, diga, eu não terei alegria passageira, mas terei uma alegria eterna. Diga: Senhor, salva minha alma e ela viverá. Amém, amém, Senhor Jesus. Queridos, nós vamos fazer mais uma oração agora para aqueles que querem reconciliar com Deus. Levanta suas mãos com a mim e diga: Senhor Jesus, perdoa os meus pecados.

0: Glória a Deus, glória a Jesus. No rodapé do vídeo já está disponível dois meios para você entrar em contato com a nossa equipe, queraceitarjesus@ipda.com, ou então pelo DDD 11 950 94 4645. Queridos irmãos, Deus abençoe sua vida. Nós vamos orar mais uma vez para Deus abraçar todos que entregou a vida para Jesus, e você vai prometer a Deus que vai para a igreja. Busque a igreja Deus e Amor mais próximo da sua casa. Já informe os pastores que você já tomou a melhor decisão da sua vida, que agora você pretende congregar. Eles vão te abraçar e vão te ajudar nesta próxima etapa da sua vida. Tá bom? Deus abençoe. Então vamos orar. Senhor, aqui estamos entregando este povo nas tuas mãos. Guarda eles, protege eles por esta decisão que acabaram de tomar. Ser teu servo, ser a tua serva, ó Deus, que nada pode impedir. Conceda a tua bênção e a tua vitória, em nome de Jesus. Amém. Busque a igreja Deus e Amor mais próximo de você, em nossa sede mundial, Avenida do Estado, 4568, na Liberdade, está o Templo da Glória de Deus. Vem para cá já se preparar para o grande batismo que vai acontecer nesses próximos meses. Você não pode perder esta oportunidade. Deus abençoe você que estava pelo YouTube, Facebook, Instagram, canal Direto com Deus, voltando ao Santuário da Oração. Ele mesmo, presbítero Balan, já está lá no altar para orar com todos vocês e dar seguimento nesta oração. Você da Rede de Rádio, programa Mensagens Cantada, cantora Débora e pastor Lorival de Almeida, você YouTube, Facebook, Instagram da Igreja Deus e Amor, voltaremos 3 da tarde com uma mensagem direto no coração de Deus. Quem comunicou com vocês, orou com vocês, seu irmão em Cristo, Rivaricil, espero por vocês hoje, 7 da noite, a noite do vencedor, aqui no Templo da Glória de Deus. Deus te abençoe, Deus te guarde, de agora para todo sempre, levanta suas mãos e diga amém.
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1: A paz do Senhor São Paulo, a paz do Senhor Brasil. Está no ar o programa Mensagens Cantadas. Estamos felizes em poder estar aqui. Vamos compartilhar com vocês 90 minutos de pura alegria. O nosso Deus vai estar com toda certeza navegando nas ondas sonoras que estarão transmitindo a sobremesa do Rádio Evangélico Brasileiro para o seu coração, com muitas meditações, muitas reflexões, hinos. Teremos aqui notícias, teremos aqui dicas. Tá bonito, tá gostoso. Bem-vindo ao nosso programa. Eu sou o pastor Lourival de Almeida e nós somos da Igreja Deus e Amor.
2: Ouvintes do MC, que bom que vocês estão aí acompanhando o nosso programa. Vocês que estão aí todos os dias pela internet ou também por essa emissora nos acompanhando. Obrigado pela preferência. Vos saúda na paz do Senhor Débora Miranda de Almeida.
1: Ouvintes amados, a gente começa ouvindo um belíssimo hino que eu dedico a todos vocês, agradecendo a vossa audiência, e vai aí assim, homenageando, uma homenagem a todos vocês, não é? Com toda certeza. Por Cima das Águas é o hino que nós vamos ouvir do CD Abraço Reino, Caterine Magalhães, cantando pra gente aqui no nosso programa Mensagens Cantadas. Música.

0: Provérbios capítulo 12, versículo 16. O insensato revela de imediato seu aborrecimento, mas o homem prudente ignora o insulto. Vou contar pra você uma história.
1: Sente esse versículo, hein?
0: Vou contar pra você uma história. Um irmão da igreja. Faz tempo já isso. Uma certa ocasião ele foi a uma padaria e deu uma nota de R$50 para pagar as contas e tal. E o caixa do restaurante, da padaria, né? O gasto dele foi. O gasto eu vou colocar assim, só para arredondar, né? R$10. Então eu deveria receber então de volta R$40 de troco. Só que o caixa da padaria se equivocou e voltou para ele R$90.
2: Uau.
0: Pensou imediatamente que ele tinha dado uma nota de R$100. Aí o que aconteceu? Quando ele chegou, ele nem percebeu, tal, chegou em casa, conferiu o dinheiro e percebeu que tinha então R$50 a mais. E sendo um servo de Deus, não vou me aproveitar da situação, houve um lapso do atendente, eu vou voltar e vou devolver então o dinheiro que me foi dado a mais. E quando ele voltou ao estabelecimento, ele disse ao atendente: olha, você me deu o troco errado. A resposta do atendente já foi aquela resposta irada, né? Problema seu.
1: Ai, ai, ai, ai.
0: Você deveria ter conferido na hora. Agora não interessa mais se o troco foi errado ou não. Você tinha que ter visto na hora.
1: Vixe.
0: Aí o irmão, né? Em tom irônico, mas não desejoso de levar vantagem em cima da situação, ele disse: bom, isso quer dizer então que eu posso ficar com R$50 que o senhor me deu a mais?
1: Daí ele: quê?
0: Aí ele disse: olha, dava até pra ver o jeitão do caixa, ele se contorcia ali pelo papelão que ele fez, né? Não teve paciência pra primeiramente ouvir. Ele foi insensato. Imediatamente ele revelou o seu aborrecimento. E o nosso querido irmão foi prudente, porque ele ignorou o insulto. Poderia ter virado as costas e falou: bom, já que você não quer me ouvir mesmo,
1: já que então, é problema meu, né?
0: Já que é problema meu, né? Então, essa foi uma lição muito interessante. E já aconteceu comigo também. Comigo aconteceu a mesma coisa. Uma pessoa me deu troco errado no mercado. E eu conferi. Não tinha saído do estabelecimento, eu voltei e falei: olha, você me deu o troco errado. Tem certeza? Sabe aquele jeito grosseiro? Tem certeza? Porque pra mim tá certo. Falei: não tá passando. Você me deu o troco demais.
1: A pessoa muda na hora, né?
0: Ah, uma pessoa, não é? Então, ouvinte, isso a gente chama de precipitação, a gente chama de insensatez. A gente chama de um coração pronto pra se aborrecer. E se nós não formos pessoas prudentes e não ignorarmos o insulto, nós acabamos por também acabamos fazendo algo errado também, porque a gente se aborrece. Ah, tá bom, já que você não quer, vou embora. E a gente acaba ficando com o que não nos pertence. É claro que esse é um exemplo para ilustrar o versículo, né? Mas a precipitação, a ira que as pessoas às vezes usam, não é? Infelizmente, são coisas que nós vemos todos os dias. Não é raro ver isso, não. A gente vê quase todos os dias. Às vezes, coisas tão simples, a gente quer apenas ajudar e a gente recebe às vezes cacetadas e mais cacetadas. As pessoas são frequentemente guiadas por essa ira e por essa precipitação que acabam fazendo muita gente entrar em sérios problemas na vida. Então, olha, é preciso a gente ter sensatez. O insensato chega até a se utilizar daquela frase mundana, né? Comer é assim, bateu, levou. Por isso Salomão diz que ele revela de imediato seu aborrecimento. Quem? O insensato. Não importa se o dissabor tem razão ou não, ou se é fruto de uma compreensão errada dos fatos. Ferveu o sangue, o tolo responde conforme o seu coração. Infelizmente, sou obrigado a usar essa palavra. Seu coração corrupto, o seu coração insensato responde. Então, é preciso ter paciência, porque às vezes esse negócio do sangue ferveu, subiu o sangue, então acaba dando para você ou para todos nós, né, nessas situações, prejuízos. Situações ruins são criadas a partir, às vezes, do nada. E até as circunstâncias mais complicadas acabam por piorar. Ah, Existem muitas situações que eu poderia dizer que aconteceram comigo mesmo, né? E uma delas, uma senhora andando rapidamente, eu acredito que ela estava para perder o avião, e caiu-lhe a blusa. E eu, senhora, senhora, senhora, não é que eu estou com pressa? Falei, caiu a blusa da senhora ali atrás. A mulher nem respondeu. Foi, pegou a blusa e saiu pisando duro.
1: De vergonha, né? De vergonha. Pois é. Nem olha pra trás de vergonha.
0: Agora, a Bíblia fala, né? Que aqui o sábio, chamado aqui de homem prudente, age de forma bem diferente. Quando a ira faz sua pulsação aumentar, a Bíblia fala que ele ignora o insulto. Isso é difícil. Isso é difícil. Que a gente ser ignorado, ou perdão, a gente ser insultado e ignorar o insulto para fazer o bem não é fácil.
1: Muito difícil.
0: Mas a Bíblia chama esse homem de um homem prudente, a pessoa prudente. Ah, existe um versículo bíblico que eu gosto muito de citar também, para a gente ser um pouco mais atento na questão de ouvir e ser um pouquinho mais prudente, demorar um pouquinho mais na hora de responder.
1: Tardio em falar, né?
0: Não é? Ah, aquele famoso, conta até 10, se necessário for, conta até 100. Não é? Porque você vai estar demonstrando sabedoria e autocontrole. E você pode perguntar, mas que vantagem eu tenho nisso aqui? Porque o rapaz me insultou, eu fui devolver o dinheiro que não era meu, ele me insultou, que vantagem eu tenho? Você tem todas as vantagens. Todas as vantagens. Primeiramente, você não vai fazer uma coisa que você vai se arrepender depois. Você não vai ter remorso. E em segundo, você vai ter o tempo de analisar a situação corretamente e diminuir o risco de agir em função de uma compreensão equivocada. Terceiro, você vai pelo menos estar seguindo, isso é muito importante, uma instrução bíblica de não se deixar provocar, entregando a Deus a situação e não tomando a vingança sobre si. A Bíblia Sagrada condena isso, né? Então o resultado final é que, mesmo às vezes agredido em palavras, injustiçado, não é? O sábio não perde a razão, não dá motivos para ser acusado e repreendido. O fato é que agir por impulso rápida e impensadamente pode dar uma satisfação momentânea, mas muito de sabor depois. Quanta coisa a gente faz depois, puxa, eu me arrependi, não deveria ter feito aquilo. E às vezes a gente não tem a oportunidade de voltar ou encontrar a pessoa que nós demos a cacetada, não é? Ou pessoas que nós às vezes, não é que nós lesamos porque nós premeditamos isso, mas a própria pessoa nos insultou e nós não fomos prudentes para ignorar o insulto. Então a gente não reencontrando a pessoa, aquilo fica guardado ali, não é? Então agir como sábio protege o homem de problemas maiores e faz com que Deus aprove a sua reação. Então você tem opções. A sua primeira opção é ser prudente e ignorar o insulto. E a sua segunda opção é ser imprudente. Foi insultado? Responda à altura. Você é quem decide.
1: Ficarei aqui cantando Débora Miranda, do álbum É Assim Que Adoro, lançamento MC Music.

0: Meu nome é Leonisa Aparecida, moro no Parque Buenos Aires, Suzano. Deus que abençoe esse programa, para que sempre continue no ar. E lá no céu nós encontraremos, irmãos, a paz do Senhor.
1: Aqui quem fala é a irmã Sônia Marques, da cidade de Serrana, região de Ribeirão Preto. Adoro o programa de vocês, ouvo todos os dias, aqui no meu lar é uma bênção.
2: Meu nome é Diego Miranda, falo de Minas Gerais, cidade de Vespasiano, próximo aqui do aeroporto de Confins. Eu não sou membro da IPDA, sou da Igreja Batista, mas curto o programa de vocês e eu os admiro muito.
3: Aqui é a Ludmilla, falo aqui da Fazenda Cocais, município de Minas Gerais. Gosto muito desse programa, porque esse programa é muito bom, traz muita edificação para a nossa casa. Escuto esse programa todos os dias e gosto muito da programação de vocês dois. Vocês estão de parabéns.
4: Aqui estamos, né? Todos os dias trazendo uma palavra de coragem, ânimo, edificação para a sua vida. Graças a Deus, aqui estamos alcançando o nosso objetivo. Lourival, eu tenho aqui alguns esclarecimentos muito importantes na questão bíblica, né?
5: Sim, Vados.
4: Sabe aquele episódio que a Bíblia fala da cura do homem coxo no livro de Atos, capítulo 3?
5: Sim.
4: Existe um detalhe aqui bem interessante que merece ser compartilhado com os ouvintes. Muitos imaginam que o coxo estava sentado à porta do templo quando Pedro e João iam entrando, né?
5: Uhum.
4: Mas se a gente for ler realmente o versículo, vou ler para vocês, a coisa não foi bem assim.
5: Uhum.
4: A Bíblia diz que era naquela porta que ele pedia esmolas todos os dias. Mas quando se encontrou com os apóstolos, estava exatamente sendo carregado por alguém para ser colocado no local costumeiro em que ele ficava ali todos os dias. Eu vou ler para vocês.
5: Pois não.
4: E Pedro e João subiam juntos ao templo à hora da oração, a nona. E era trazido um varão, que desde o ventre de sua mãe era coxo, o qual todos os dias punham à porta do templo, chamada Formosa, para pedir esmola aos que entravam. Então eu achei interessante que

0: apóstolos, né, Pedro e João, subiam para ao templo, né? Ir à oração no templo. Outra coisa interessante também que muita gente não observa, existe uma famosa pintura de Andrés Mantegna, de Sansão e Dalila, e nessa famosa pintura ela está cortando o cabelo de Sansão.
1: É.
0: Então isso reflete uma crença muito comum, até no meio evangélico, a respeito desse assunto.
1: Uhum.
0: Mas isso não é verdade.
1: Não.
0: Dalila não cortou sequer um fio de cabelo de Sansão.
1: Não.
0: Quem cortou então o cabelo? A Bíblia diz que foi um homem.
1: Um filisteu.
0: Eu leio aqui para vocês em Juízes 16, 19. Então ela, a Dalila, né, o fez dormir sobre os seus joelhos e chamou a um homem e rapou-lhe as 7 tranças do cabelo de sua cabeça e começou a afligi-lo e retirou-se dele a sua força.
1: Deve ter dado algum tipo de sonífero, né? Deve ter um Boa Noite Cinderela, porque não é possível que você...
0: Boa Noite Cinderela da Lila?
1: Não é, porque como é que pode, né? Raspar a cabeça do homem e o homem não acordar.
0: Já pensou?
1: Então ela deve ter colocado alguma droga,
0: saber,
1: na bebida,
0: né?
1: Alguma coisa assim, né?
0: Eu acho.
1: São especulações, mas até que se prove o contrário, fica como tá aí mesmo, né?
0: É verdade.
1: Mais um hino, Débora, então?
0: Esta canção é muito linda, Perdoa. Cantam Lei Davi, CD Oração no Santuário.

0: sapato, aquele tênis que quando tira do pé parece que soltou.
1: O que, que é aquilo,
0: um
1: né?
0: Um queijo daqueles bem...
1: Bem fresco ou bem maduro?
0: Um queijo bem da maduro. Canastra.
1: Meu Deus do céu. O que será? O que que acontece, então, né? Vamos explicar aos ouvintes, né?
0: Então, o ideal é que nunca se use o mesmo par de tênis, né, por dois dias seguidos, ou sapatos, né? Uhum. Porque o calor, o suor, a umidade do pé são campos muito férteis para a proliferação de bactérias e fungos, que além do mau cheiro, provocam também doenças na pele. Por outro lado, há uma questão ortopédica. Depois de cerca de 6 meses de uso contínuo, a sola se desgasta, prejudicando a estabilidade e aumentando o risco de contusões nos pés, joelhos e tornozelo. Então, eu sei que isso é bastante difícil, por exemplo, uma pessoa pobre, por exemplo, como é que vai? Há 6 meses tem que trocar o sapato. Nego usa o sapato até furar mesmo, né? Ainda manda trocar a sola e aí vai. Mas
1: a questão da higiene, eu acho que podia ser colocado no sol, por exemplo. O sol é um antisséptico muito bom, né?
0: Exato. E existem ainda aqueles pós, né? Que pode ajudar matando as bactérias. Que eu não quero fazer
1: propaganda.
0: O negócio
1: é enxugar bem o pé quando se lava, né? Quando você toma banho, tem que enxugar entre os vãos dos dedos, né? Para que a própria umidade do pé, do banho, aquela água, não venha molhar a sola do sapato, né? Uhum. Trocar as meias diariamente, eu acho isso muito interessante falar, né? Que tem gente que usa, coloca a meia dentro do sapato e fica usando 3, 4
0: tem
1: dias.
0: Tem que
1: lá.
0: Tira a meia fica, tá até dura já, né?
1: Anda sozinha.
0: Anda,
1: né,
0: sozinha. Então não custa nada dar uma cuidadinha aí, pode evitar, sei
1: aquele
0: lá,
1: mau cheiro, né?
0: Mau cheiro, tal, de repente, micoses.
1: Geralmente a pessoa que não enxuga bem os pés tem frieira. O que que é frieira? Quando fica sabão ou água entre o vão dos dedos, aquilo vai cortando a pele, né? E fica aberto. Aí a bactéria entra, vai inflamando e assim vai, né?
0: Eu lembro que nos tempos passados, né, o pessoal chegava nas farmácias e falava, o senhor tem aí popa tapataio, né?
1: Como assim? Explica direito.
0: Ah, popa tapataio.
1: Popa tapataio.
0: Popa tapataio.
1: Como que é isso? Repete.
0: É pó para tapar taio. Taio são cortes.
1: Ah.
0: Então no interior fala taio, fez o taio, né? Tem um
1: pó
0: corte.
1: Pó para tapar taio.
0: Pó para tapar taio.
1: Nossa!
0: Então, antigamente existiam aquelas, nem sei se existe mais, aquelas sulfaniramidas, né? Uhum. Que as pessoas vendiam, jogavam no pé ali, e outros pós também que usavam pra
1: secar,
0: frieira,
1: né?
0: E tal.
1: Secante, assim, né?
0: Então, e o pessoal mais simples, né? Papatapataio, mas na verdade tinha que enxugar bem, tirar o sabão, né? Que o sabão naquele tempo também era aquele sabão às vezes feito em casa e tal, e acabava cortando no vão dos pés.
1: Tem que lavar bem os pés, né? Toda vez que for tomar banho, passa uma escovinha no pé pra tirar as bactérias, bastante sabão, lava bem com água, enxugue bem.
0: Enxugar bem, muito importante.
1: É muito importante, que senão vai trazer umidade e a bactéria adora umidade, né?
0: Exato. E você, jovenzinho, cuidado, se você não tem condições de tirar o tênis em qualquer lugar, significa que você tem que tomar alguma providência, né?
1: É melhor não, né?
0: Melhor não. Nossos prefixos, já voltamos.
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3: 13 horas e 1 minuto.
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0: E nós vamos dando prosseguimento à nossa programação. Débora, a gente tinha falado sobre a questão de trocar a escova de dente, né? A questão das esponjinhas, né?
1: Uhum.
0: E quando as pessoas usam aquele sapato

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2: A música que a gente ouve aqui no MC, com Ângela Gonçalves, do CD Promessa de Vitória, lançamento MC Music.

0: sou irmã Socorro, daqui da cidade de Piripiri, estado do Piauí. Sou ouvinte há muitos anos do programa, né, MC. E um quadro que eu gosto muito, que me edifica muito, é o quadro da família. Pois sou mãe e pai, tem edificado muito o meu lar e a minha vida espiritual.
1: Aqui é Henrique, no sítio Tororó. Estou acompanhando a rádio aí, uma bênção de Deus. Continue com esse trabalho, que Deus está abençoando muitas pessoas através do rádio.
2: Sou Rosângela, da cidade de São Gonçalo do Amarante, Ceará. E eu também estou sintonizada no programa MC, um programa ricamente abençoado por Deus. Gosto muito de ouvir o quadro Minha Vida no Passado. Para mim, é uma edificação. Cada dia mais que eu escuto, acrescenta a minha fé, para a honra e glória do nosso Deus.
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4: Nós vamos aqui para o momento da família, né? Eu queria falar sobre o espírito dócil quando ele é presente dentro do lar. Em outras palavras, o espírito dócil, o qual me refiro, é um dos frutos do espírito que nós chamamos de mansidão. Mansidão não tem sido muito valorizada no mundo moderno, não, Lorival. Uma pessoa mansa é vista como fraca, né? Sem fibra, covarde, né? O que é mansidão? Alguém que tem controle e domínio sobre seu temperamento. O seu gene é brando, né? Na maneira de expressar-se. Tem doçura, meiguice, né? Quando a pessoa é assim, a sociedade a taxa como... Ah, isso aí é uma fraca, né? Isso é um fraco. Mas, no entanto, o nosso Senhor foi declarado manso e humilde. Jesus disse: aprendei de mim que sou manso. E nenhuma dessas características negativas se encontrava nele. Fibra, sem força ou covarde, não. Os mansos são pessoas tratáveis, gentis, possuem grande força interior, mas as mantém sob controle, tem o domínio próprio, são humildes, não são cruéis, ásperos, grosseiros, nem arrogantes, são brandos. Eles compreendem que a resposta calma desvia a fúria, a resposta branda desvia o furor. É claro que não é fácil desenvolver mansidão dentro do nosso lar, com a nossa família, com os de fora. Eu digo que é como tentar domar uma fera que explode dentro da gente, não é? Mansidão é algo que nunca eu nem você poderemos produzir por nós mesmos. É um fruto que o próprio Espírito Santo fará crescer em nossa vida através de Jesus. Por exemplo, temos aí o movimento de liberação feminina. Nós vemos muitas mulheres lutando para provar que são iguais aos homens. E nós mulheres cristãs sabemos que somos iguais aos homens, pois a Bíblia faz essa afirmação. Todos são um em Cristo Jesus. É claro que nós temos o direito de lutar, mas como servos de Deus, nós devemos viver para Ele, não para nós mesmos, somente para os nossos direitos. Sara, que a Bíblia fala, ela tinha os seus direitos. Ela possuía o direito de ter um lar, não é? De morar perto de seus pais, de plantar roseiras, enfim, de permanecer naquele local o tempo suficiente para vê-las darem rosas. Mas o que que Sara fez? Ela abriu mão dos seus direitos, colocando a sua fé nas promessas. Será que Abraão e Sara teriam recebido as bênçãos de Deus se ela não tivesse cedido e seguido seu marido? Ela tinha direitos, mas o que ela escolheu? Jesus, no Sermão da Montanha, disse: bem-aventurados os mansos, porque herdarão a terra. Que lindo, né? Por causa da mansidão, Sara herdou não somente a terra que Deus havia prometido, como também muitas outras bênçãos e promessas. Ela conhecia o significado de que sabe aquele que abre mão do que não pode reter, mas para ganhar o que não pode perder. Pense nisso. Como você tem tratado a sua família? é manso? Tem controlado o seu temperamento, essa fera que todos os dias quer ressurgir dentro de você, quer bramar, quer brigar, quer xingar, bater o pé? Não, esse é meu direito, eu vou lutar por ele. Pense nisso. Em que situação de sua vida é mais difícil demonstrar mansidão? Ore pedindo a Deus que desenvolva em você, em seus relacionamentos, o mesmo sentimento que habitou em Cristo Jesus.
5: Muito bem, prezado ouvinte, vamos para mais um hino, depois dessa explicação bastante importante para nós, né? Nós vamos ouvir aqui agora, é o Ricardo que vai cantar?
4: Ricardo Heller, o hino apelo.
5: Do CD, O Verdadeiro Dom. Vamos ouvir.

0: Muito bem, e aqui também a notícia, né? A OMS, Organização Mundial da Saúde, classifica vício em videogame como perturbação mental. Então esse tema aqui é bastante interessante, né? Porque o que a gente vê de gente que usa o videogame de uma forma exagerada, inclusive adultos, não é brincadeira não, é muita gente. Então a OMS publicou essa classificação internacional de doenças e inclui então como principais enfermidades, problemas de saúde pública e transtornos, essa questão então das pessoas serem viciadas em videogames. Sabe aquelas pessoas na China, faz aí o que, sei lá, foi publicado um rapaz que ele começou a jogar videogame, não parava, e o jogo passava de uma fase tal, ele deixava de se alimentar e tal, morreu, caiu duro lá.
1: Acredito.
0: Então, olha, a OMS inclui o vício em videogame na classificação internacional de doença como perturbação mental pela primeira vez. Isso porque, de acordo com o diagnóstico, os jogos se tornam prioridade na vida da pessoa e isso caracteriza falta de controle. Por outro lado, o tema relativo a transgêneros foi incluído na área de saúde sexual, sendo descartado como um transtorno. O documento passou a incluir condições relacionadas à identidade de gênero, também no capítulo sobre saúde sexual, que antes estavam relacionadas à saúde mental. Aí é... cada um interpreta
1: dizendo,
0: da
1: né?
0: forma que quiser.
1: É um transtorno. Para chegar a morrer, realmente é um transtorno psicológico. Né?
0: Tem a parte 2 aqui que eu não quero nem falar muito, mas quem entendeu a notícia, para e pensa um pouquinho, né?
1: É uma coisa viciante, né, Lorival? Viciante mesmo, né?
0: Eu tô falando da segunda parte, a parte do transtorno aqui, que foi tirado, né?
1: Uhum.
0: No caso, questão de... Bom, enfim, não vou tocar nesse assunto aqui no programa, não, porque vamos falar de coisa boa, vamos lá.
1: É verdade, vamos falar de coisa boa. E nós queremos dizer a vocês que estamos aguardando o seu testemunho de conversão. Hello, ouvintes, nos ajudem, por favor, porque muita gente ainda... Eu vou mandar. Eu adoro minha vida no passado. Eu também. Eu adoro também ler aqui as cartas. Mas estamos aqui pedindo, pelo amor de Deus, para os irmãos nos ajudarem. Chegaram algumas cartinhas, mas são cartinhas contando a bênção, né? Mande aí seu testemunho, como você conheceu a Jesus, se foi pelo rádio, foi um convite. E estamos aguardando, tá? Escreva, talvez se você quer mandar pelo e-mail, programa@ipda.com.br. Nós vamos a mais um hino, depois mais mensagens dos ouvintes, os recadinhos estão chegando. Vamos ouvir Cristina cantando Alegrei-me, do CD Poder do Sangue.

0: Eu me chamo Márcia, sou aqui da cidade de João Pessoa, na Paraíba. Eu admiro muito o programa de vocês, escuto todos os dias o programa MC. Sou muito abençoada, minha casa tem sido abençoada com todos os quadros que passam aí no programa. Que Deus continue abençoando grandemente. Eu sou de outro ministério, mas eu sempre escuto a rádio porque Deus tem falado comigo e peço a Deus que continue dando força a vocês para que vocês continuem fazendo a obra de Deus com tanto afinco, com tanto amor como vocês têm feito.
1: Meu nome é Tânia Lemos, sou aqui de Campo Grande, Mato Grosso do Sul. Gosto muito de ouvir mensagens cantadas.
2: Débora, você gostaria de abrir a torneira do chuveiro para tomar um banho e não ter água?
3: Deus me livre.
2: É ruim, né?
3: Imagina no frio, né?
2: Pois
3: no inverno.
2: É, mas a questão aqui é economia de água.
3: Uhum.
2: Economizem água. Olha, ninguém tá pagando a gente para falar isso, tipo, ah, vamos pagar para eles. Não, nós estamos falando por nós, por você, porque se nós não cuidarmos de nós mesmos, eu vou dizer uma coisa para vocês, ouvintes, muitos governos, olha, vão deixar todos nós passarmos frio, fome e morrer à míngua. Não estou dizendo todos, mas a economia de água é uma coisa que todos nós podemos fazer. Então, olha, economia total. E na questão das vacinas, Débora?
3: É, a vacina aí, o governo está realmente de boca aberta que a população não está indo aos postos de saúde. Então, nós estamos aqui pedindo, convocando os irmãos, já que muita gente ouve a gente e atende a gente, né, Lorival? A gente
2: é verdade.
3: Sabe que muita gente...
2: Pode confiar que faz bem.
3: É verdade. Tem um irmão disse, irmã Débora, irmão Lorival, fale sobre isso, isso, aquilo, que meu pai, tudo que o Lorival fala, ele faz. Eu posso falar mil vezes e ele não faz nada.
2: Então, toma vacina contra a gripe, toma vacina.
3: É,
2: os meus pais tomaram a vacina e assim mesmo pegaram a gripe, que a minha mãe chegou a pneumonia.
3: É. Então você procure a unidade básica de saúde perto da sua casa, se vacine e não pense duas vezes em ficar lendo essas fake news, essas notícias falsas que estão circulando pelas redes sociais.
4: Ore por mim, meus irmãos, e por vocês eu orarei.
2: Nós vamos ouvir o hino Intercessão com Daniela, o CD Novos Valores, volume 4. Um lançamento da gravadora MC Music. Vamos ouvir.

Que Deus abençoe grandemente, poderosamente. Eu sei que você está desfrutando a nossa programação. Sei, ouvinte amado, que você está aprendendo também e está se informando também, né? Através da nossa programação. Olha, é interessante, né? Uma equipe internacional de pesquisadores realizou um estudo que revela que existe uma relação entre a crença em Deus e a honestidade. Então, atenção, todos vocês que não têm nenhum sentimento de honestidade. Olha, certamente está faltando em vocês a crença. Vocês dizem que creem, mas não creem. E isso não é só pela questão da pesquisa, não, né? Isso é pela questão do próprio embasamento, da estrutura que a Bíblia Sagrada expõe com uma certa clareza diante de nós. Foi um experimento. 591 membros de comunidades tradicionais de todo o mundo participaram desse experimento. E a conclusão foi uma só: aqueles que têm a crença em Deus são mais honestos. O resultado foi apresentado na revista científica Nature, ou Nature, né? Provando que acreditar em Deus, acreditar principalmente que Deus não se agrada da desonestidade e que pode até mesmo haver consequências à desonestidade, torna as pessoas mais honestas e dispostas a compartilhar bens com estranhos, a serem honestas de uma forma geral. Esses estudos foram liderados pelo pesquisador Benjamin Purzik, da Universidade Columbia Britânica, no Canadá. Eles fazem parte de um grupo de especialistas que acreditam que a crença ajudaria a criar sociedades mais cooperativas e a diminuir a violência, verdade? Esses estudiosos trabalham com o conceito de Deus grande, né? Que realmente pode influenciar ações humanas e moralizar as pessoas. E é claro, eles trabalham também com a questão de recompensas e punições, ou seja, recompensas ou consequências. A realidade, ouvintes amados, é que as pessoas que acreditam num Deus que realmente pode recompensá-las quando praticam o bem e também podem colher consequências quando praticam o mal, esse tipo de pessoa realmente tem a tendência de agir com mais honestidade. E seria muito bom se as pessoas não simplesmente agissem por uma questão de recompensa ou, né, porque a pesquisa é essa, mas não é só a questão de recompensa e uma questão também de, quem sabe, né, eu diria consequências. Se nós fôssemos e todas as pessoas entendessem que ser honesto é uma questão, eu diria, não só disso, é questão de cidadania, é questão de uma verdade que faz bem a todos. Ser honesto, na minha opinião, né, deveria ser uma busca de todas as pessoas, independente da crença. Ser honesto é uma questão, eu diria, de cidadania, uma questão de vida, não é? Tá? Mas a pesquisa está aí e é claro que os que acreditam em Deus têm a possibilidade de ser mais honestos, não é? Muito bem, prezado ouvinte, nós vamos para o próximo hino, Abre Teu Sorriso. Olha, às vezes a gente passa por grandes tempestades na vida, não é? Mas abre o teu sorriso, Jesus está contigo, vai dar tudo certo. Davi e Diego cantando do CD Novo Milênio.

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1: Já está no ar, Sessão da Criança. Que bom estarmos aqui nesta tarde maravilhosa. Faça sol, faça frio, faça chuva, calor. Aqui estamos para aprender de Deus. Eu sei que muitas crianças participam da escola bíblica infantil nas suas igrejas, mas muitas não têm essa possibilidade. Às vezes a igreja nem tem uma escolinha, né, para crianças, e às vezes a criança mora muito longe de uma igreja ali na sua cidade. Então, através do rádio, esta criança tem a oportunidade de conhecer a Deus, sentir o amor de Deus. É o que nós queremos transmitir aqui, o amor de Deus através das ondas do rádio. Nós vamos para o momento do louvor. Você gosta de louvar? Ah, eu só gosto de louvar quando eu estou contente. Não. Nós devemos falar: Senhor, eu te amo, eu te louvo, eu vou sempre te amar, mesmo quando as coisas não estão muito bem. Isso é maravilhoso, isso é tremendo. Então vamos louvar. Estando passando ou não lutas, vamos louvar.

0: momento mais importante deste horário da sessão da criança. É o momento da nossa história.
1: Fique bem quietinho, está na hora da historinha.
0: Nossa, que história linda! Quem contou esta história? Ah, Jesus quem contou esta história. E ela é maravilhosa. Vamos ouvi-la? Jesus disse que havia um homem muito rico, mas tinha muito dinheiro, tinha terras para plantar, tinha muito dinheiro, tinha muitos empregados. Se fosse nos dias de hoje, era como se este homem fosse um multimilionário, tivesse dinheiro guardado no banco fora do Brasil, muito dinheiro dentro dos bancos no Brasil, teria muitos carros, um casarão enorme, muitos empregados, enfim, este homem, ele estaria em boa vida. E Jesus falou que este homem era muito rico, possuía muitas terras. Ah, e centenas de pessoas escravas trabalhavam nestas terras. Eu digo escravas porque elas não recebiam nenhum centavo para trabalhar para este senhor. E ele tinha muitas e enormes plantações de trigo. É, sabem, conhecem trigo? Aquilo que retiram do solo, depois descascam e fazem a farinha para o pão? Pois é. Este homem tinha muitas terras de plantações de trigo. E este homem, quando ele ia visitar as suas terras, ele perdia de vista de tão grandes que eram. Os pastos eram verdinhos, cheirosos, cheia de flores. Ah, nestes pastos verdes, os rebanhos eram muitos e se multiplicavam a cada dia. Cada dia nascia mais um cordeirinho e eles iam crescendo. E aquelas terras iam até as montanhas distantes. Ah, crianças, este homem da história de Jesus era sem dúvida muito rico. Ele era multimilionário. E cada vez mais que o tempo passava, este homem se enriquecia. Sabe o que ele fazia? Ele vendia os seus produtos para outros países. É, ele pegava aquele trigo, aqueles rebanhos, e vendia para outros países vizinhos ao seu. Esse rico fazendeiro, ele começou a colher tanto trigo, mas tanta plantação, que ele começou a pensar em aumentar os depósitos aonde ele guardaria as suas colheitas. E foi passando o tempo, e aqueles celeiros que guardavam as plantações, que guardavam as colheitas, já eram insuficientes para armazenar as colheitas. E um dia, ele começou a pensar assim:
2: O que eu vou fazer? Os meus celeiros já estão ficando muito pequenos. E eu não tenho mais aonde guardar tantos frutos, tanto trigo, tanto milho. Eu acho que, na verdade, eu preciso construir mais celeiros. Mais celeiros. Mais celeiros.
0: E aquele fazendeiro rico ficou muito preocupado com suas colheitas, pois cada vez maiores. Então, passado o tempo, ele resolveu derrubar aqueles grandes armazéns que guardavam as colheitas e construir outros muito maiores. E ele então mandou chamar os melhores construtores do seu país. E depois de várias conversas, eles fizeram os projetos e assim foram construídos vários celeiros enormes, gigantescos. gigantescos, aqueles grandes paióis onde poderia guardar com bastante qualidade as colheitas que ele havia feito. Ao olhar aquela grande construção, o rico agricultor ficou muito satisfeito e começou a falar assim:
2: "Ah, finalmente eu construí novos celeiros e a minha fazenda está muito bem cuidada. Essas construções estão deixando a minha fazenda muito mais rica do que era. Agora eu estou mais tranquilo. Os meus celeiros estão enormes e neles vão caber toda a produção do meu campo."
0: Ah, vejam, crianças, que este rico fazendeiro estava construindo mais riquezas do que havia já no seu bolso. Cada dia ele ganhava mais dinheiro. E um dia ele disse aos seus amigos, aos seus construtores e a todos os seus empregados: "Agora poderei viver tranquilo muitos e muitos anos, porque os meus celeiros podem armazenar todas as colheitas. É, eu posso agora, finalmente, viver sossegado e pensar somente na venda dos meus produtos e no meu dinheirinho." Um dia, aquele fazendeiro foi dormir. A noite estava muito linda. As estrelas brilhavam naquele céu escuro e os grilos cantavam alegremente. E ele, muito satisfeito, antes de se deitar, ao invés de falar com Deus, ele começou a dizer para si mesmo: "Eu posso agora, finalmente, viver sossegado e pensar somente na venda dos meus produtos e no meu dinheirinho." Um dia, aquele fazendeiro foi dormir.

0: Através de falar com Deus, ele começou a dizer para si mesmo:
1: Oh, minha alma, eu sei que você tem em depósito guardada muita riqueza, e estas riquezas serão para muitos e muitos anos. Então, minha querida alma, descansa, come, bebe e te alegres.
0: Crianças, assim pensava o rico, mas Deus pensava totalmente diferente do rico fazendeiro. Sabem por quê? Porque Deus sabe de todas as coisas. Deus é onisciente, ou seja, ele sabe até o que vai acontecer amanhã com a gente. Isso não é fantástico? O rico pensava que era inteligente, mas Deus achava que ele era simplesmente um homem sem juízo, um homem louco. Crianças, e nesta mesma noite, após a inauguração dos grandes celeiros que haviam sido construídos, aquela gentarada celebrando, aquele povo bebendo, todo mundo feliz. E os pensamentos deste homem orgulhoso, Deus então disse para ele: Ah, insensato! Esta noite vão pedir a tua alma. Ou seja, Deus estava dizendo que ele morreria. Aí Deus continuou dizendo: E o que você tanto ajuntou, para quem será? Ah, crianças! Os planos daquele fazendeiro rico, daquele rico, vamos dizer assim, louco, insensato, para o futuro seriam inúteis, ou seja, não valeriam para nada. De nada lhe valeram aqueles celeiros recheados de frutos, de cereais, das colheitas das suas grandes plantações. Foi à toa que ele juntou tanta riqueza. Sabe por quê? Porque ele nunca havia pensado em Deus. O Deus que o amava. O Deus que ama você, criança, que está ouvindo esta história. Que ama a tia Débora, que está contando esta história. E eu sei disso porque eu li na Bíblia, em João 3,16, porque Deus amou o mundo de tal maneira. Então não adiantou nada aquele homem criar tanta riqueza. Com as exportações, com a venda das suas plantações, se ele nunca havia pensado em sua própria alma. Assim é aquele, disse Jesus. Jesus terminando a história. Que aqueles que juntam para si tesouros e não olha para a sua alma, não olha para Deus, é louco. Não é rico para com Deus. Vocês estão vendo aí? Assim como este homem da nossa história, que era tolo, que era bobo, que era louco, existem muitas pessoas tolas. Ai, tia Débora, como assim? Me explique. Existem muitas pessoas como este fazendeiro rico, insensatas, loucas, que não pensam em Deus, somente pensam em si mesmas e nas suas riquezas. Pensam em cada dia mais juntar mais riquezas, mais dinheiro. Que não querem saber de Jesus, que morreu por elas na cruz do Calvário e ressuscitou também por elas. Essas pessoas que não ligam para Deus, que ainda são muito pequenas para ter um compromisso com Jesus, muitas delas são assim, pensam assim. Ah, minha mãe já é crente, não preciso...

0: buscar Jesus. Ah, eu sou muito jovem, eu sou muito criança para servir a Deus. Melhor ficar brincando. Ah, eu gosto mais dos meus brinquedos do que Jesus. Eu gosto mais do meu videogame do que Jesus. Ah, eu não vou na igreja, não dá tempo, porque eu tenho de fazer isso e aquilo. É, e assim vão deixando Jesus de lado. Não ligam para suas almas que precisam de comida. Você não se levanta todo dia de manhã e come seu café da manhã e alimenta o seu corpo? A nossa alma também precisa de Deus, precisa de alimento. Ah, quantas crianças também que só pensam nelas, são egoístas. Ser egoísta é aquela pessoa que só pensa em si, que não se preocupa com os outros e às vezes nem se preocupa com si mesma, com a sua alma. Jesus muitas vezes não está em primeiro lugar nestas vidas, e isso é triste. Sabe o que a Bíblia diz? Onde está o teu tesouro, ali está também o teu coração. Ou seja, se as coisas que você possui, como videogame, brinquedos, ocuparem o primeiro lugar em seu coração, então esse será o seu tesouro. E muitos deixaram a Jesus em segundo, ou terceiro, ou até em último lugar. E você, criança? E você, pai e mãe? Quem ocupa o primeiro lugar em seu coração? Quanto tempo do seu dia você dedica a Jesus? Quanto tempo do dia você ora? Você lê um versículo da Bíblia? Você canta? Vai à igreja? Quanto esforço você dedica a Jesus no seu dia? E o que podemos fazer para colocar Jesus em primeiro lugar no nosso coração? É, temos tempo para tudo. Você pode ir para a sua escola, estudar, chegar, brincar, descansar, ter o momento do seu almoço, de dormir. Mas também tem o tempo de você alimentar a sua alma. Porque um dia Jesus virá para buscar a gente, buscar a sua igreja. E somente subirão com o Senhor aqueles que amarem a Jesus de verdade. Você quer orar comigo agora pedindo perdão dos seus pecados e pedindo a Deus um novo amor em seu coração por Ele? É, devemos fazer tudo isso com alegria. Não porque, ah, eu sou obrigado a ir à igreja, eu sou obrigado a orar. Não! Adorar a Jesus de coração. Vamos orar? Senhor meu Deus, eu ouvi esta história e eu peço perdão, meu Deus, porque eu não tenho dedicado todo o meu tempo disponível para Ti. Renove o meu amor para contigo. Me ajude, meu Deus, a renunciar àquilo que tem ocupado o seu lugar no meu coração. Eu quero declarar que o Senhor está em primeiro lugar em minha vida. Em nome de Jesus, amém. Que história linda, eu aprendi muito. E você aprendeu? Pois é, vamos praticar então, a partir de hoje, dedicar um tempo do nosso dia ao nosso Deus. E vamos indo embora, quem se despede, tia Débora Miranda.
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6: 14 horas e 2 minutos.
7: A paz do Senhor. Sou a irmã Sheila de São Bernardo do Campo. Fiz um voto com Deus na minha gestação, que foi de alto risco. Se tudo ocorresse bem no meu parto, se meu filho nascesse com saúde e abençoado por Deus, iria contar o meu testemunho para aumento da fé dos irmãos e das irmãs. Estou cumprindo com o voto, meu filho vai fazer um mês de vida, para a honra e glória do nome santo do Senhor. Tive um parto, um grande livramento que Deus deu para ele também, porque a gestação foi de alto risco. O parto foi 36 horas e Deus deu grande livramento para o meu filho. Hoje ele vai completar um mês, dia 2, e estou cumprindo com o voto que eu fiz naquela maternidade, naquele dia. E se Deus me desse meu filho com saúde abençoada e desse grande livramento para mim e para ele, eu iria contar a bênção. Eu iria contar para aumento da fé de todos. Estou cumprindo, meu Criador, com o voto que eu fiz contigo. Que o Senhor possa receber. Aleluia. Obrigado, Salvador, pelo grande livramento. Obrigado pela grande bênção. Obrigado pela grande maravilha que o Senhor fez na minha vida. Realizando o meu sonho de ser mãe, depois de 15 anos de casada. E dando um grande livramento para mim e para meu filho. Obrigado, Salvador.
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9: Mais uma vez, estamos chegando no seu rádio, dentro do programa A Voz da Libertação, com espaço Eu e Mais Um. Muito bom estar aqui com os irmãos, ensinando, compartilhando. E é também, assim, gratificante saber que muitos novos convertidos estão fazendo destes 5 minutos a sua escola bíblica diária. Nós estamos falando essa semana do sistema de viver do mundo, ou seja, qual que é o sistema deste mundo. Nós falamos que ele é regido por Satanás, que procura subjugar o homem e para ficar debaixo do seu domínio. A Bíblia diz em Romanos 12, versículo 2, assim: e não vos conformeis com este mundo, mas transformai-vos pela renovação do vosso entendimento, para que experimenteis qual seja a boa, perfeita e agradável vontade de Deus. Olha só que lindo este versículo. Já está tão claro que não precisa explicar, não é? E nós falamos nas últimas programações o que é este mundo. Nós falamos também dos atrativos dele e também o mundo sobre a ótica de Deus, que Deus não ama o pecado, mas ama o pecador. Falamos também como o crente deve viver neste mundo, falamos da concupiscência da carne, dos olhos, e hoje eu vou falar sobre a soberba da vida. O que significa soberba da vida? Desde o início da criação do mundo, Satanás começou enganando Eva, continua enganando hoje e vai continuar enganando até o final deste mundo. Satanás engana o ser humano com o quê? Já disse tudo, ele engana com a falsa ideia de que é possível ser igual a Deus, como ele fez com Eva, como está em Gênesis 3, versículo 5. Então, com isso, o homem, quando a gente diz homem, a gente está dizendo a humanidade, tenta a todo tempo viver à parte, separado do seu Criador. O homem sempre busca sua própria exaltação, através de riquezas, através do status, dos seus títulos e suas posições, com o intuito de ser honrado pelos seus amigos, pelas outras pessoas da sua família. Muitos lutam aferradamente pelo poder. Veja como o mundo está. As guerras. A guerra que está acontecendo hoje entre a Ucrânia e a Rússia. O que é isso? Isso é ambição pelo poder. Um está querendo ser maior do que o outro. Um está querendo ter mais poder sobre mais lugares, sobre mais pessoas, pelo direito de exercer autoridade sobre seus semelhantes, ou pelo simples deleite que isso possa lhe trazer. Eu creio que esses homens, não somente os que promovem guerra, mas aqueles que acham que são alguma coisa, que gostam de títulos, né? Gostam e querem ser vistos, querem ser admirados por todos. Esse é o objetivo máximo da vida de muitas pessoas. É isso que a Bíblia fala da soberba da vida. E a palavra de Deus nos assevera que isso não vem de Deus, mas vem do mundo, desse sistema que Satanás governa. Hoje, ele é elogiado, ele é querido, o homem que tem títulos, que tem riquezas, que tem uma posição muito grande dentro de uma empresa, dentro de uma comunidade, não é? Mas Jesus nos ensinou qual deve ser o maior objetivo da nossa vida. Não a soberba, não a grandeza, mas buscarmos o reino de Deus e a sua justiça. E nesta busca, nós devemos investir todas as nossas energias. E o autêntico crente que pratica os princípios do cristianismo bíblico não deve de maneira nenhuma. Nós não devemos nos adequar ao presente sistema mundano que engana a humanidade e, se possível, até mesmo enganaria a nós, os filhos de Deus. Mas, irmãos, nós somos chamados. Você que aceitou Jesus, você foi chamado a viver uma vida separada deste mundo. Não se isolar da sua família, não se isolar das pessoas do seu emprego. Ah, agora não vou conversar mais com eles, porque eles são mundanos, eles têm outras ideias. Não, você pode ser uma pessoa amável, mas não praticando o que eles estão praticando. Lá na faculdade você não precisa se isolar porque você aceitou Jesus, não. Você tem que mostrar a alegria que você tem agora em seu coração. A paz que reina do Senhor Jesus em sua vida. Agora você tem que mostrar quem realmente você é. Que Jesus é realmente o Senhor da sua vida. Então, nós somos chamados a viver esta vida de alegria, brilhando a luz, com aquele objetivo infinitamente mais nobre, que honra o nome do Senhor, que nos chamou das trevas para a sua maravilhosa luz. Que bom, nós estamos aqui aprendendo por que nós estamos aqui e qual é o nosso objetivo como servos de Deus. E vamos encerrando então esta série de ensinamentos sobre o sistema de viver deste mundo. Quero deixar aqui o nosso WhatsApp, 119-8292-3392. Aguardo o seu contato, a sua mensagem. Um forte abraço. Sua irmã em Cristo, Débora Miranda, se despede na paz do Senhor.
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0: 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Alimentos mais caros, como se planejar? Pressão nos preços dos alimentos esse ano exige aí planejamento e atenção nas compras. Os preços dos alimentos seguem pressionando o orçamento das famílias brasileiras esse ano. Fatores como variações climáticas, custos de transporte e pressões globais de oferta contribuem para alta nos preços de itens básicos, obrigando as famílias a reverem o planejamento das compras e a tomarem decisões mais estratégicas no supermercado. Planejar as compras com antecedência é uma das formas mais eficazes de conter o impacto da alta dos preços. Fazer uma lista antes de ir para o mercado. Comparar preços entre diferentes estabelecimentos. Aproveitar promoções de produtos não perecíveis para comprar em maior quantidade e evitar ir às compras com fome. Hábito que leva muita gente aí a gastos impulsivos. São atitudes que geram economia real aí no fim do mês. Outra estratégia muito eficiente é adaptar o cardápio da família e sem perder, claro, a qualidade nutricional. Substituir proteínas mais caras por opções mais nutritivas e mais acessíveis, como ovos, leguminosas, e aproveitar as partes menos nobres dos alimentos. Planejar refeições que reaproveitam sobras são práticas que reduzem desperdício e mantêm a alimentação equilibrada, mesmo em tempos de pressão nos preços. Poluição sonora faz mal sem que você perceba. Barulho excessivo no dia a dia afeta a audição, o sono e a saúde mental. A poluição sonora é um problema de saúde pública e muitas vezes até ignorado. Ao contrário da poluição do ar, da água, o barulho excessivo, ele não é visto, né? E raramente é associado imediatamente aos seus efeitos sobre o organismo, mas seus impactos são reais e cumulativos. A exposição prolongada a ruídos intensos danifica as células ciliadas do ouvido interno, estruturas responsáveis por captar os sons, e esse dano é irreversível. Então, além da perda auditiva, a exposição crônica ao ruído está associada a distúrbios do sono, aumento do estresse, elevação da pressão arterial, irritabilidade e dificuldade de concentração. O barulho constante mantém o sistema nervoso em estado de alerta, mesmo quando a pessoa nem percebe conscientemente o som. É o caso, né, de quem mora perto de avenidas movimentadas ou trabalha em ambientes ruidosos e sente dificuldade para relaxar, mesmo em momentos de descanso. Medidas de proteção incluem o uso de protetores auriculares em ambientes barulhentos, como shows, obras e fábricas. Então, reduzir o volume do fone de ouvido no máximo 60% da capacidade máxima e evitar o uso contínuo por mais de uma hora seguida. Priorizar ambientes mais silenciosos para o descanso e o sono. E realizar, claro, exames de audição periodicamente, especialmente para quem convive diariamente com altos níveis de ruído.
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2: 2:17.

14 horas com 18 minutos, agora em Curitiba. 14:18. Queridos ouvintes, e com os acordes musicais do Hino Galileu, nós já estamos chegando com todos vocês com o programa Voz da Libertação da Igreja Pentecostal Deus e Amor no seu rádio. A direção geral desta programação é Igreja Deus e Amor. Está a cargo da serva do Senhor, irmã Ereni Miranda, com a sede mundial das igrejas Deus e Amor em São Paulo, na Avenida do Estado, 4568, na Liberdade, São Paulo, capital. A nossa sede estadual do Paraná, Igreja Deus e Amor aqui em Curitiba, ela está na rua Pedro Ivo, 744, e a supervisão local está a cargo do servo do Senhor, pastor Jerry Borchardi. Queridos ouvintes, recebam a paz do Senhor Jesus, deste seu amigo, também irmão em Cristo, Sidney Gonçalves. Que a paz do Senhor esteja na sua vida, no seu lar, com a sua casa e com a sua família. Estamos com todos vocês nesta tarde abençoada, tarde de terça-feira, 28 de julho do ano da graça de 2026. Estamos nesta tarde aqui louvando e engrandecendo ao santo nome do eterno Deus. Uma tarde ensolarada aqui em Curitiba, mas segundo as previsões, a partir de amanhã é para mudar. Mas vamos aguardar, porque Curitiba, a qualquer meio-dia aí, tudo muda aqui na Grande Curitiba, os termômetros, tudo muda. Vamos aguardar nos transcorrer das próximas horas. Eu quero agradecer a todos pelo carinho da sintonia para com a nossa programação. Lá nos transmissores, Oswaldo Vieira coopera conosco. Eu agradeço a todos pelo carinho da sintonia para com a nossa programação local. Fiquem conosco. Bênçãos e vitórias Deus tem para a sua vida. Sidney Gonçalves comunicando com todos. Começando bem a nossa programação desta tarde do CD Chorando ou Sorrindo. Leia Miranda, Chama Viva. Este é mais um lançamento MC Music.

Belíssimo hino de adoração a Deus, chama viva, CD Chorando ou Sorrindo. Este é mais um lançamento MC Music. Ouvinte ouviu, gostou? Ouvinte poderá adquirir este CD no interior da nossa igreja Deus e Amor, aqui em Curitiba. Nós estamos na Pedro Ivo 744. 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Gravadora MC Music, uma gravadora que grava para evangelizar, uma gravadora que grava exclusivamente pensando em você. 14:24, seguimos com a nossa programação. Queridos ouvintes, o culto desta tarde está em andamento aqui na nossa sede estadual do Paraná. E daqui a pouquinho mais no Santo Altar de Deus, para pregar e orar em favor de todos pelos dons do Espírito Santo nesta tarde. Presbítero Osnil Webb pregando a palavra de Deus, orando pelos dons do Espírito Santo, e por certo que as bênçãos e vitórias de Deus serão grandes, certas e garantidas para a sua vida. A bênção de Deus que nos enriquece, a bênção de Deus que nos enriquece sem acrescentar nenhuma dor. Deus tem prazer em abençoar. Quer ser um abençoado? Quer ser a abençoada? Então venho para cá, para a igreja Deus e Amor, no culto desta tarde. Ainda dá tempo para o ouvinte estar conosco aqui, adorando a Deus em espírito e em verdade conosco. Pedro Ivo 744, bem no centro de Curitiba. Igreja Deus e Amor. A bênção de Deus é certa. A bênção de Deus está garantida para todos. É o Senhor Jesus quem tem a bênção e a vitória que você, o Senhor e a Senhora tanto necessitam. Venham para cá para o culto desta tarde. Quatorze horas com 25 minutos agora em Curitiba. Programa Voz da Libertação, da Igreja Pentecostal Deus e Amor, que segue no seu rádio em AM 1210 kHz da Super Rádio de Curitiba e também na internet superradiodecuritiba.com.br. Queridos ouvintes, eu quero falar com vocês agora que estão ligadinhos aí na nossa programação. Vocês podem sintonizar a Super Rádio de Curitiba na internet. Sim, vocês que estão ouvindo, acompanhando a nossa programação aqui por toda a Grande Curitiba e região metropolitana, está ouvindo no rádio aí, no dial do seu rádio, a nossa programação, vocês podem se conectar através da internet, superradiodecuritiba.com.br. Ali vocês poderão sintonizar o programa Voz da Libertação com mais nitidez e vocês poderão também, é claro, desfrutar das bênçãos de Deus para a sua vida. Queridos ouvintes, e agora o nosso assunto é acerca do culto de hoje, terça-feira, logo mais às 18 horas.

0: E atenção, Grande Curitiba e região, eu lembro a todos vocês. Hoje é terça-feira, terça-feira das bênçãos e vitórias de Deus para a sua vida, para a sua casa e também para a sua querida família. Logo mais às 18 horas, começa a oração para o quarto e último culto desta terça-feira, aqui na nossa sede estadual do Paraná. E aqui vai aquele convite todo especial para o ouvinte que está ligadinho na nossa programação. Nesta tarde, todos vocês são bem-vindos em nome de Jesus, nesta noite, para receber de Deus a sua bênção e a sua vitória. Nesta noite, a equipe Jesus está na frente, é a equipe do evangelismo, Jesus está na frente, já a partir das 18 horas se reúnem aqui para buscar a face do Deus Todo-Poderoso em oração. E à frente da equipe do evangelismo, Jesus está na frente, está o servo do Senhor, presbítero Francisco Gonçalves. É o servo do Senhor que tem um aviso importantíssimo para a noite de hoje. Atentos, por favor, queridos ouvintes, para este comunicado para a noite de hoje, terça-feira, aqui em nossa sede estadual do Paraná. Deus, por certo, que tem uma bênção e uma vitória toda em especial para entregar em suas mãos. É a bênção de Deus que nos enriquece sem acrescentar nenhuma dor. Venham para cá, Grande Curitiba, venham para cá, região metropolitana, receber de Deus as suas bênçãos e vitórias. Afinal de contas, a bênção de Deus é para todos. Aqui na Igreja Deus e Amor, não fazemos acepção de pessoas, nem distinção de raça, cor, posição social ou nível cultural. Você, o senhor, a senhora, pode vir com os problemas, com as dificuldades, com as adversidades desta vida e vocês vão se deparar com Deus de amor, bondade e misericórdia infinda, que tenha bênção, que tenha vitória para todos. Vamos então para este convite, todo em especial para a noite de hoje, terça-feira, aqui em nossa sede estadual do Paraná, Igreja Pentecostal Deus e Amor. Atentos para este comunicado agora na nossa programação.
1: Que Deus abençoe a toda amada audiência do programa Voz da Libertação que nos escutam nesta tarde de terça-feira, hoje, 28 de julho de 2026. Deus abençoe presbítero Sidney Gonçalves. Estamos aqui para convidar os ouvintes para esta noite em nossa sede na rua Pedro Ivo, 744, quando nós teremos aí o prosseguimento da poderosa campanha O Poder da Oração. E toda a equipe Jesus está na frente, estará aqui para orar pelo povo, né? A equipe liderada aí pelo presbítero Francisco Gonçalves. Então será logo mais, ouvintes, a partir do horário das 7 horas da noite, em nossa sede na rua Pedro Ivo, 744. E ninguém melhor do que ele mesmo, presbítero Francisco, para fazer agora um convite a toda a amada audiência do programa Voz da Libertação. Vamos ouvir então atentamente agora o convite do servo de Deus. A paz do Senhor, presbítero Francisco.
2: A paz do Senhor, queridos ouvintes do programa Voz da Libertação. A paz do Senhor, irmão Edmar dos Santos, irmãos dos estúdios, quem tem a honra de vos cumprimentar, o seu irmão em Cristo, presbítero Francisco Gonçalves, irmão Edmar dos Santos, motivo da minha participação na programação tão especial, para fazer um convite especial para os queridos ouvintes do programa Voz da Libertação, da Grande Curitiba e região metropolitana. É nesta noite de terça-feira, 21º dia de consagração, 21º dia de consagração a Deus, nós estamos em santo jejum já nesta manhã, para que o nome do Senhor seja glorificado, engrandecido, exaltado. É 21º dia da campanha O Poder da Oração. Então, toda amada audiência da Grande Curitiba, região metropolitana, toda amada audiência está convidada a estar conosco para receber a palavra e a unção com óleo. Queridos ouvintes, A campanha está uma maravilha. Deus está operando sinais, prodígios, coisas grandes o Senhor está fazendo. Então, nesta noite, o Grupo Jesus está na frente, está em santa consagração pelas causas impossíveis, por você, pelo papai, pela mamãe, por você que tem filhos presos nas drogas, nos vícios, na cadeia, né? Você que precisa de uma grande benção, noite de unção, noite de libertação na Igreja Pentecostal Deus Amor. E é bem facinho mesmo, bem facinho. Rua Pedro Ivo, 744, é o centro da cidade de Curitiba, sede estadual de Curitiba. Portanto, nesta noite de terça-feira, eu mesmo, presbítero Francisco Gonçalves, estarei pregando a palavra de Deus, orando por todos vocês, orando pelos dons do Espírito Santo de Deus. Venha adorar a Deus conosco, louvar uma missão do Senhor, no 21º dia da campanha, o poder da oração. Fica aqui meus agradecimentos já, e vou fazer uma breve oração para que Deus te dê força e também que alcance os hospitais, presídios, para que o nome do Senhor seja glorificado. Maravilhoso Deus, soberano e eterno Pai, em nome do Senhor Jesus Cristo, meu Deus, diante da tua presença tão santa e poderosa, eu quero agora, Senhor de todos os exércitos, clamar por toda a amada audiência, pelos hospitais, pelos presídios, pelas casas de recuperação, pelas casas de repouso, que o Senhor entre, meu Deus, com providência, meu Deus, e traga o teu filho para receber a grande bênção nesta noite, em nome do Pai, do Filho e do Espírito Santo de Deus. Amém, amém, Senhor Jesus. Queridos ouvintes, aguardo todos vocês nesta noite de terça-feira, na Igreja Pentecostal do Amor, Pedro Ivo 744. Fiquem todos na paz do Senhor Jesus.
1: Muito obrigado, presbítero Francisco, que Deus abençoe também o irmão por esta participação importante aqui dentro da nossa programação. Então está aí, ouvintes, não fique de fora, venha para cá, Rua Pedro Ivo 744, Igreja Pentecostal Deus e Amor. Presbítero Sidney Gonçalves, muito obrigado pelo espaço cedido aqui para nós então fazermos este convite para que os ouvintes venham receber a bênção do nosso Senhor Jesus hoje, terça-feira, na campanha O Poder da Oração. Que Deus abençoe, voltamos a qualquer momento.
0: Então está aí, queridos ouvintes, este convite todo especial para a noite de hoje. Já a partir das 18 horas, a igreja orando, o povo de Deus clamando e Deus confirmando a bênção e a vitória completa. Presbítero Francisco Gonçalves pregando a palavra de Deus e orando pelos dons do Espírito Santo, aqui mesmo, Igreja Pentecostal Deus e Amor, sede estadual do Paraná, aqui em Curitiba, localizado na rua Pedro Ivo, 744, bem no centro de Curitiba. Venham para cá, famílias católicas, livres pensadores, você, o senhor e a senhora que não professam nenhum crédulo religioso, todos vocês são bem-vindos em nome do Senhor Jesus para receber dele as bênçãos e vitórias desde os altos céus. É a bênção de Deus que nos enriquece sem acrescentar nenhuma dor. Deus tem bênçãos, Deus tem vitórias para todos. Venham para cá, para a Igreja Pentecostal Deus e Amor, sede estadual do Paraná. Queridos ouvintes, ligadinhos do programa Voz da Libertação, eu também tenho um aviso importante para hoje terça-feira, a bênção de Deus grande, certa e garantida para todos. Atenção, porque hoje terça-feira, evangelista Maria Lorena, na Igreja Deus e Amor, lá do Jardim IP. Vamos para este comunicado também.
3: Saudar os ouvintes de casa com a gloriosa paz do Senhor Jesus. Nesta terça-feira estaremos com todos vocês no Jardim IP. Não perca, venha buscar a vitória para você e para toda a tua família. Que Deus possa te abençoar. Não perca, juntamente comigo estará a família Santos, irmão Edmar, irmão Moisés, a irmã Mirna, louvando, engrandecendo o nome do Senhor. Eu mesmo, sua irmã em Cristo, Maria Lorena, estarei pregando a poderosa palavra do Senhor, orando pelos mais excelentes dons de Deus. Que Deus abençoe a todos. Não perca nesta terça-feira. Aguardamos você e a tua querida família. Quem se despede é a sua mãe em Cristo, Maria Lorena. Fiquem todos na paz do Senhor Jesus.
0: Então está aí esse convite todo especial com a evangelista Maria Lorena, hoje lá no Jardim IP, pregando a palavra de Deus e orando em favor de todos pelos excelentes dons do Espírito Santo. A evangelista Maria Lorena, que amanhã, quarta-feira, vai estar conosco aqui na nossa sede estadual do Paraná, iniciando uma poderosa campanha. Ah, porque o melhor de Deus ainda está por vir. O melhor de Deus está por vir, com certeza, para a sua vida, para a sua casa e para a sua família. Vamos para este comunicado para amanhã, quarta-feira, dia 29, início de da poderosa campanha, a preparação para a nova campanha que vai começar.
3: Saudar os ouvintes de casa com a gloriosa paz do Senhor Jesus. Nesta quarta-feira, a preparação da campanha Deus me dará o melhor da terra. E você não pode perder, não fica indiferente. Deus é o maior interessado em te abençoar, porque a bênção do Senhor, ela enriquece, não acrescentadores. Não perca esta quarta pela manhã. Eu mesma, sua irmã em Cristo, Maria Lorena, juntamente com os demais pastores, estaremos de braços abertos, aguardando por você no endereço Pedro Ivo 744. Quarta-feira, você que precisa do melhor, precisa de saúde, precisa de paz, de alegria, de uma porta aberta, chegou o dia da tua vitória nesta quarta-feira, em nome de Jesus. Aguardamos por você, pela tua querida família, em nome de Jesus. Amém. Amém.
0: Então, amanhã, quarta-feira, a preparação da poderosa campanha Deus me dará o melhor da terra. Venham para cá, Rua Pedro Ivo 744, no centro de Curitiba. Igreja Pentecostal Deus e Amor, com as portas abertas. O bom Deus e Pai Todo-Poderoso, ele te espera aqui de braços abertos, porque certamente que ele tem uma bênção e uma vitória para entregar em suas mãos. Bênçãos de Deus para a vida daquele que crê. Venham para cá. Queridos ouvintes, ligadinhos aí na nossa programação, que o bom Deus e Pai Todo-Poderoso te abençoe. Vamos agora para um rápido break aqui na nossa programação. Já já eu volto com todos vocês com testemunho. Não saia daí não, fiquem conosco.
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2: Meu nome é Celiano Samuel de Lima, né? Eu vim do estado de Pernambuco, de Timbaúba, Pernambuco, interior de Recife, né, irmão? Eu tinha sopro no coração, né? Tinha válvula entupida. A gente tem quatro válvulas no coração, né, irmão? E uma das minhas válvulas, duas válvulas, não tava bombeando sangue. Quase a mesma coisa assim, meus irmãos, glória a Deus, aleluia, de drobar uma mangueira e ela não saía água. E ali, glória a Deus, aleluia, eu trabalhava numa empresa, né, irmão? E ali eu desmaiei, e ali fui parar no hospital e fiz os exames, e acostou, comprovou dentro do exame que ali eu tava com... O meu coração tava inchado, né? O médico pensava que era os barbeiros, o bicho barbeiro lá do norte, mas não era, era as válvulas entupidas, né? E ali, irmão, fui levado, glória a Deus, aleluia, às pressas ali para aquele hospital de Jundiaí, Paulo Sacramento. Ali eu tive uma grande cirurgia, irmão, de 7 horas da manhã, abriram o meu peito ali, meu coração ficou no lado de fora, aleluia, numa bandeja e os médicos trabalhando lá. Eu passei, irmão, das 7 da manhã às 2 da tarde ali morto sobre, aleluia, os aparelhos do hospital, né, irmão? Mas mesmo assim a minha esposa, que já era convertida da Deus é Amor, ficou no lado de fora daquele hospital, clamando, chorando e pedindo a misericórdia de Deus, aleluia. E ali, glória a Deus, aleluia, eu saí daquela sala de cirurgia muito topado, anestesiado de anestesia, glória a Deus, aleluia. Quando deu 4 horas da tarde, irmão, eu me acordei, já estava amarrado já, o peito aberto, glória a Deus, aleluia, o que me debater, aleluia, eu, aleluia, estava com aquelas bombas dentro da minha boca, glória a Deus, aleluia, das 7 da manhã às 2 da tarde, ali morto, e ali, glória a Deus, aleluia, minha família do outro lado, glória a Deus, aleluia, perguntando aonde queria meus irmãos me enterrar, se era no Pernambuco, se era aqui em São Paulo, mas o trabalhar do Senhor era tremendo na minha vida, né? E ali eles se combinando aonde queria enterrar o meu cadáver, né? O meu corpo, aonde ia mandar, para que estado, lá onde eu nasci, no Pernambuco. Mas só, irmão, que Deus trabalhou de uma forma muito linda. 4 horas da tarde, na sexta-feira, eu me acordei e ali eu fui assim com a mão, tirar aquela bomba, aleluia, da minha boca, irmão. E ali o que me debater, aí tirar aquela bomba, eu comecei a respirar e era só para eu acordar no outro dia com anestesia, meu irmão, e eu acordei à tarde, meus irmãos. Glória a Deus, aleluia. Aí quando foi no sábado, a minha irmã entrou, a minha esposa entrou na UTI, chegou lá, eu tava me torcendo de dor. Era tanta dor, meus irmãos, que eu tomava morfina. Pra quem não sabe, a morfina é pra câncer. Ali eu chutava aquela marca, aleluia, com o pé pra cima e pra baixo. E ali eu falava, Senhor, aleluia, me desmaia ou o Senhor me recolha desse hospital. Só cuprando do Senhor, meu irmão, era outro de aleluia, de me tirar dali com vida, meus irmãos. E ali, glória a Deus, aleluia, o Senhor foi um mover tão grande, irmão. Aleluia, daquele sofrimento, aquela dor foi passando ali, glória a Deus, aleluia. E quando foi no domingo, aleluia, retiraram os aparelhos de mim já, e a família pensando que eu já estava morto naquele hospital. E quando foi na segunda-feira, eu já estava deitado na cama, aleluia, através da fé, através das orações. Eu ligava aqui para a rádio da Deus é Amor, pedia oração pro nosso irmão da rádio, eu pedi oração para as MPDA de Osasco, lá onde eu moro também, meus irmãos, e ali o Senhor, aleluia, me tirou daquela UTI. Lá naquela UTI, minha esposa botou um voto, o livramento, atrás da marca, irmão. Era tanta dor ali dentro daquela UTI, mas a oração, irmão, ela vence, ela atravessa a fronteira, meu irmão. Era oração de Itapevi, de Osasco, de tudo que é lugar por mim, e a voz da libertação ligar de noite com oração, de meia-noite, de 6 horas. E ali, irmão, através da corrente de oração, o Senhor me tirou daquela UTI viva, irmão. E aqui operou eu e mais 4. Aleluia, glória a Deus, aleluia. Só saiu vivo, irmão. Não sei que mistério foi aquele, não. Só eu saí vivo daquele hospital ali, irmão. E hoje eu tô aqui, aleluia, com saúde, recuperado da cirurgia e agradecendo ao Senhor, né? Eu quero falar para meu irmão que sofre do coração, para minha irmã, se tiver de curar, Deus cura, irmão, que nosso Deus é o Deus ontem, hoje e presente, mas se a gente tiver de passar, o Senhor tá com a gente também nos vale, irmão, no vale da morte, o Senhor tá com a gente nas dificuldades, irmão, e a gente tem que se pegar com Deus, irmão, viu? Eu agradeço, meus irmãos, esse lindo testemunho que eu tô falando de fé, para aumentar a fé dos ouvintes, dos irmãos, né? Que tá escutando através desse lindo testemunho, que confie no Senhor, entrega a sua vida ao Senhor e tudo ele pode fazer por nós, né? E aqui eu agradeço dando, aleluia, meu nome é Celiano Samuel de Lima, eu moro em Osasco, Jardim Veloso, que Deus abençoe a todos.

Vamos então, seguindo com o programa Voz da Libertação, da Igreja Pentecostal Deus e Amor. Queridos ouvintes, está aí mais um depoimento de fé para termos a nossa fé acrescentada na pessoa bendita do Senhor Jesus. Vocês acabaram de ouvir aí o testemunho do nosso irmão Celiano, aqui no programa Voz da Libertação. Ele começa o seu testemunho dizendo que estava com sopro no coração. Ele estava com sopro no coração devido à válvula do coração estar entupida. Ele conta que estava trabalhando, querido ouvinte. Ele estava trabalhando e de repente lá no trabalho passou mal. Passou mal no trabalho e desmaiou. E foi encaminhado às pressas para o hospital. Chegando no hospital, ele passou por uma bateria de exame e foi constatado, foi comprovado pelos médicos que ele estava com sopro no coração. Ele estava com o coração inchado. E ele conta que foi levado às pressas para o hospital proveniente deste sopro no coração. O sopro no coração é um som de chiado ou sopro escutado pelo médico com um estetoscópio, provocado pelo fluxo rápido ou turbulento do sangue pelas válvulas ou cavidades do coração. Ele pode ser um sopro inocente, sem gravidade, ou patológico, indicar um problema estrutural. Nosso irmão Celiano estava com um problema mais sério aí, né? E o médico comprovou que ele estava com o coração inchado. Foi levado às pressas para o centro cirúrgico. Ele foi levado às pressas, querido ouvinte, para o centro cirúrgico. Ele deu entrada no centro cirúrgico às 7 horas da manhã. E saiu, sabe que horas? Às 14 horas. Deu entrada no centro cirúrgico às 7 horas da manhã. 7, 8, 9, 10, 11, 12, 13, 14. 7 horas de cirurgia. Ele conta que a cirurgia demorou das 7 da manhã até às 14 horas. E ele conta que nesse período em que estavam fazendo a cirurgia nele, a esposa dele, uma serva do Deus Todo-Poderoso, da Igreja Deus e Amor, orava, estava em oração, estava no firme propósito, orando, clamando ao Deus Todo-Poderoso para Deus dar vida para o seu esposo. E o irmão Celiano conta que os médicos tiraram o coração dele para fora e ficou desde o período das 7 da manhã até as 14 horas, em que oraram, que precisaram fechar o corpo dele, né, por causa da cirurgia. Ele conta que o coração dele ficou pro lado de fora do corpo, segundo os médicos confirmaram depois. E a esposa dele orando, a sua esposa em oração. E a cirurgia durou até as 2 horas da tarde. Porém, o efeito da anestesia era para durar até o dia seguinte. E os médicos avisaram que a situação dele não era nada boa. A família se reuniu. Sabe para que se reuniu? A família se reuniu para combinar para onde queria levar o corpo dele. Se ele seria enterrado em São Paulo mesmo, ou seria levado para Pernambuco, da onde ele é natural. A família se reuniu para este propósito. Olha, vamos deixar o corpo dele aqui mesmo, vai ser enterrado aqui em São Paulo mesmo, ou vai ser levado para a terra natal dele, que é Pernambuco. Porém, algo aconteceu. O efeito da anestesia era para durar, ele iria dormir até o dia seguinte, mas ele conta que às 16 horas ele acordou, se acordou do efeito da anestesia, era para acordar no dia seguinte, ele voltou do efeito da anestesia às 4 horas ou 2 horas depois de ter terminada a cirurgia, ele voltou, ele conta que voltou se debatendo muito com todo aqueles

0: aparelhos, para arrancar os aparelhos, Deus já começou a trabalhar aí. Era para ele acordar no dia seguinte, ele acordou 2 horas depois de ter terminado a cirurgia. Porém, ele conta que no dia seguinte ele estava com muita dor, muitas dores, as dores muito grandes, ele tinha que tomar morfina. Ele tinha que tomar morfina por causa da dor que estava insuportável, a dor estava insuportável. Ele falou com o Senhor: Senhor, ou o Senhor me leva, ou o Senhor me anestesia, faça com que eu durma, porque a dor está insuportável. Mas ele conta que a esposa estava em oração. Ele conta que no outro dia a esposa veio trazendo um voto do livramento, colocou na cama dele, na maca ali onde que ele estava, na cama, no leito dele, e oraram. Ele orou a Deus, a esposa orou a Deus juntamente com ele ali, que fez um voto, um propósito com Deus, de que se o Senhor livrasse ele, se o Senhor tirasse esta dor dele, que ele iria dar testemunho do poder que há em Cristo Jesus, o Senhor nosso Deus, onde ele passasse, nas igrejas, Deus e amor. Ele conta que Deus o Todo-Poderoso foi anestesiando esta dor, anestesiando. No domingo ele passou bem, daí ele já recebeu alta também, foi para casa. Ele voltou para casa, querido rádio ouvinte. Ele voltou para casa com a bênção e com a vitória de Deus. Por ele conta que antes de receber alta, ele ouvia o programa Voz da Libertação, ligava para a rádio, ligava para o programa Voz da Libertação, esse mesmo programa que você está ouvindo agora. Ele ligava para a rádio pedindo oração: irmãos, eu estou internado aqui no hospital, mas orem por mim para Deus me restaurar a saúde, que em breve eu estarei dando testemunho do poder que há em Cristo Jesus, o Senhor Deus. E por certo, querido ouvinte, por certo que o nosso irmão Celiano recebeu a vitória de Deus. Hoje ele dá testemunho do poder que é em Cristo Jesus, o Senhor nosso Deus. Querido ouvinte que me escuta agora, o mesmo Deus Todo-Poderoso que fez o milagre acontecer na vida do irmão Celiano, a família se reuniu para ver aonde que seria o sepultamento dele. Nós vamos sepultar ele aqui em São Paulo, ou nós vamos sepultar, ou ele vai ser encaminhado lá para o Pernambuco, para a terra natal dele, para ser enterrado. Deus, o Todo-Poderoso, houve uma intervenção de Deus ali, que restaurou, que restituiu a saúde do nosso irmão Celiano, que hoje dá testemunho do poder que há em Cristo Jesus, o Senhor nosso Deus. Há ouvinte que me escuta agora, venha para cá você, o senhor, a senhora também, para a igreja Deus e Amor. Eu não sei qual é o seu problema, eu não sei em que área da sua vida você precisa do agir, do trabalhar de Deus. Deus é poderoso sim, para confirmar para a sua vida o milagre. Procure uma de nossas igrejas, Deus e Amor, espalhado por toda a grande Curitiba e região metropolitana. Deus tem bênçãos, Deus tem vitórias para todos. A bênção de Deus é para a vida daquele que crê. Lembrando a todos que a nossa sede estadual do Paraná, Igreja Deus e Amor aqui em Curitiba, ela está na rua Pedro Ivo, 744, no centro de Curitiba. Você, o senhor, a senhora, pode procurar uma de nossas igrejas, Deus e Amor, espalhado por toda da grande Curitiba e região metropolitana, e receber de Deus a bênção, receber de Deus a vitória. A bênção de Deus é para todos, a bênção de Deus é para aquele e para aquela que crê no seu poder. Você, o senhor, a senhora, pode crer no poder que há em Cristo Jesus, o Senhor nosso Deus? Venham para cá, para a igreja Deus e Amor, que por certo que Deus tem uma bênção, Deus tem uma vitória para todos, tá bom? Este foi o testemunho do nosso irmão Celiano, aqui no programa Voz da Libertação, que testificou o milagre de Deus para a sua vida. Que o bom Deus e Pai Todo-Poderoso abençoe a todos.
1: Pediu. Socorro!
2: Aqui quem vos fala é o nosso irmão Adelso, da cidade de Salvador, Bahia, interior de Barrocas. Eu gostaria de pedir o hino Galileu, cantado por Débora e Leia. Amém e com Deus.

0: Ouvintes, que Deus abençoe a todos. Uma pausa na nossa programação local. Vem na sequência informativo Reviver, mas daqui a 35, 40 minutos eu volto com todos, tá bom? Programa Voz da Libertação da Igreja Deus é Amor.
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0: Queridos ouvintes, anotem aí, por favor, o WhatsApp da Super Rádio de Curitiba. Para você, o senhor e a senhora que estão ligadinhos aí na nossa programação, perto, longe, 41 98747 4513.
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2: Aceite a paz do Senhor Jesus, queridos ouvintes, está começando mais um Espaço Reviver aqui na Rádio Deus e Amor, falando com vocês sobre as instituições Reviver, que é o braço assistencial da nossa igreja pentecostal. Deus é amor, aceite a paz de nosso Senhor e Salvador Jesus Cristo, do seu irmão pastor Paulo Martins, na técnica de som, diácono Armando Medina, direção e supervisão da nossa irmã Ereni Miranda.
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2: Vamos prosseguindo aqui com o Espaço Reviver. Eu quero falar com você sobre o Agosto Verde, é o mês da beneficência cristã, e nós temos todos os anos esse trabalho maravilhoso de arrecadação de alimentos, roupas, calçados, água potável, para distribuirmos nas regiões carentes onde temos os nossos projetos, e os alimentos serem utilizados na própria região arrecadada para o trabalho social entre os nossos irmãos membros, domésticos na fé, e também pessoas que chegam em nossas igrejas solicitando ajuda devido à situação difícil que está vivendo. Então nós estamos trabalhando já para esse mês de agosto, nossas igrejas já começaram a arrecadação, e eu estava agora, desde a manhã, respondendo e-mails, falando com pastores de todo o Brasil, já preparando os cultos, eventos maravilhosos. Nos alegra saber que os pastores aí estão promovendo um grande trabalho. Estava falando com o pastor lá de Jaru, em Rondônia. Olha só, um trabalho maravilhoso. Os irmãos estão promovendo um grande trabalho, uma ação social lá em Jaru, em Rondônia. Pastor Davi Viega, que está à frente do trabalho da obra de Deus lá nessa região, e está aí promovendo um grande trabalho em nome de Jesus. Pastor Marcelo de Turmalina, em Minas Gerais, também preparando um grande evento. Pastor Josiel Pedro, lá em Santa Catarina, com o pastor Adriano Peron, também preparando eventos maravilhosos. No Centro-Oeste, pastores já preparando Brasília, Cuiabá, Goiânia. Pastor Gumercindo gravou um vídeo junto com a sua esposa falando do trabalho já realizado no estado de Goiás, ali na região que pertence à sede estadual de Goiânia, que todos os anos tem aí feito a diferença nas arrecadações. Belo Horizonte, pastor Guilherme também já preparando esse grande trabalho. Tivemos recentemente a inauguração do polo das instituições Reviver lá em Belo Horizonte, maravilhoso, crescendo a obra de Deus, desenvolvendo um trabalho voluntário, um trabalho social que está alcançando vidas. E nós cada vez mais nos alegramos no Senhor, ficamos felizes porque Deus tem preparado oportunidades maravilhosas para as nossas vidas, em nome do Senhor e Salvador Jesus Cristo. E falando em trabalho, olha, 22 de agosto aqui na sede mundial, hein? Ouça aí esse convite especial para todos nós.
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2: Que maravilha! Está aí o convite, então, 22 de agosto, aqui na nossa sede mundial, esse grande evento. E olha, eu quero lembrar aos irmãos aqui da Grande São Paulo, no raio de 100 quilômetros, todos nós estaremos aqui reunidos nessa grande festa, um culto especial, presença da nossa presidente, a irmã Irene Miranda, que estará falando um pouco desse aniversário, 32 anos da nossa Fundação Reviver, crescendo abundantemente. O Senhor tem nos levado às regiões carentes, pessoas necessitadas sendo alcançadas. Nós estamos fazendo a nossa parte, cumprindo a palavra de Deus. E eu conto com a sua ajuda. Continue contribuindo com a obra de Deus. As instituições Reviver faz um trabalho sério. Temos responsabilidade naquilo que aplicamos, todas as doações que chegam a nós. Então nós temos certeza, você que ajudar, saiba que terá um destino correto, um destino com responsabilidade de tudo aquilo que você investir na obra social. E quem vai te recompensar é o Senhor Jesus. É Ele que vai derramar bênçãos, vitórias do nosso grande Deus sobre a tua vida, para a glória do nosso Deus poderoso. E eu quero também chamar a sua atenção, olha, crescendo a obra de Deus de uma forma, a Fundação Reviver e a Associação Reviver Help está de uma forma conjunta, criando polos em várias regiões do país, onde ali vamos concentrar todo o nosso material de divulgação, nosso material de doações, com um trabalho unido, ou seja, unificado. Nós teremos ali uma valorização do nosso trabalho, teremos um crescimento do nosso trabalho, estaremos ali disponibilizando materiais, disponibilizando também assistência social para os nossos queridos irmãos. Tivemos a inauguração de mais um polo no Nordeste, mas agora lá em Petrolina, no Pernambuco, a nossa irmã Regiane Dinonim, que é presidente da Associação Reviver Help, esteve presente num evento grandioso dessa inauguração do nosso polo, onde nós temos agora um local onde iremos concentrar todo o nosso trabalho. Para os irmãos entenderem, Petrolina, ela é uma cidade ao sul do Pernambuco, ela está na divisa com o estado da Bahia. O Rio São Francisco divide os dois estados, e do lado do Pernambuco temos Petrolina, do lado da Bahia temos Juazeiro. E está a 170 quilômetros da cidade de Paulistano, no Piauí, e a 140 quilômetros da divisa de estados. Então, Petrolina, ela está muito bem situada geograficamente. Tem uma posição ali privilegiada, onde temos voos, né, diários, vários voos de várias companhias aéreas que nos levam a Petrolina, e é o nosso caminho. Vamos para Petrolina, de lá saímos para Paulistano, onde temos nosso polo, ou então para São Raimundo Nonato, ou para Bahia, mesmo no Pernambuco, outras regiões. Então é um local privilegiado, e dali nós temos agora esse polo das instituições Reviver, onde teremos disponibilizado para os irmãos muita coisa boa para nós prosseguirmos ganhando almas para o Senhor Jesus e ajudando as pessoas necessitadas. Então, mais uma vitória que o Senhor nos concedeu em Petrolina, uma bênção de Deus, e assim vamos prosseguindo para a glória do Senhor e Salvador Jesus. Abra tua mão para ajudar a obra de Deus.

0: E vamos prosseguindo com o Espaço Reviver, e agora nós vamos abrir um espaço especial para ouvirmos um depoimento que pessoas têm recebido do Senhor Jesus quando abre o teu coração com alegria para ajudar os necessitados. Vamos ouvir.
1: A paz do Senhor, irmão. Aqui é a Francisca, aqui da Zona Sul, São Paulo, da Psirica da Serra. Ó, eu quero contar uma bênção que eu recebi das mãos do Senhor Jesus. Aí eu fazendo meus exames de rotina, né, no posto de saúde, a médica me pediu um exame de mamografia. E aí eu fiz. Quando eu recebi os resultados, não deu nada, estava tudo bem. Mas só que veio pedindo para mim fazer todo ano, né? E aí quando foi em 2020, fechou, e eu não, por causa da pandemia, e eu não fiz. Aí quando foi em 2021, eu fiz novamente. E aí quando eu recebi o resultado, veio falando assim que eu estava com um pouco de infecção no meu seio esquerdo, né? E ali eu fiquei preocupada, mas confiando no Senhor. E ali a médica pediu uma ultrassom. Aí ela deu encaminhamento, e enquanto eu esperava o chamado para me fazer a ultrassom, eu fiz um voto com Deus. Se Deus me curasse aquela infecção que eu fiquei preocupada, né? Me curasse, e que eu ia pagar um carnezinho da Fundação Rever de agradecimento a Deus, e também contaria a benção. Ali eu fiquei esperando, né, o chamado para me fazer a ultrassom. Aí demorou até um pouco, né? Mas depois chegou o chamado para me fazer. Aí eu fui lá, fiz a ultrassom, né? Aí quando eu recebi o resultado da ultrassom, não deu nada na minha ultrassom, deu tudo normal, sem problema nenhum no meu seio. Graças a Deus. E eu hoje estou pagando meu voto, né, que eu fiz com Deus, de contar a benção. Graças a Deus eu fui curado daquela infecção, né? Não deu nada na ultrassom. Graças a Deus, eu agradeço a Deus muito, porque Ele é maravilhoso na nossa vida. Se nós pedir com fé, nós alcança a vitória. Eu alcancei essa vitória. Graças a Deus. Graças a Deus que não deu nada e eu tô curada para a glória de Deus. E agradeço a oportunidade em nome de Jesus.
0: Olha aí, irmãos, a irmã Francisca relatando esse grande milagre que Deus realizou na sua vida ao fazer os exames, constatou a enfermidade, mas ela fez propósito com Deus e teve a cura. Está aí comprovado a cura, o milagre que Deus realizou na vida dela. São muitas pessoas que fazem propósitos, que oram a Deus e fazem propósito no seu coração de ajudar as instituições a viver. Porque nós temos inúmeros projetos. Nós temos o ASAF, temos o Oasis da Fundação Reviver, temos Reviver no Sertão, Kit Escolar, a Associação Help tem o projeto 60+, maravilhoso, a Casa Aberta, que tem mudado vidas. Temos muitos outros projetos em andamento das duas instituições. E as pessoas ajudando, eu tenho certeza que Deus irá abençoar a sua vida, curando, abrindo portas, resolvendo problemas, e o Senhor coloca sempre na vida das pessoas uma bênção, uma vitória, porque ela faz de coração. A irmã Francisca, ela fez de todo o coração, com propósito. Ela fez com sinceridade e Deus abençoou a sua vida. Talvez você está passando por problemas de saúde, como a irmã Francisca, já está decepcionado, preocupado com o diagnóstico, talvez já está com a saúde debilitada. O Senhor Jesus, Ele quer te abençoar. Ele é pronto para te dar vitórias. Faça propósito com Deus de ajudar as nossas instituições e o Senhor vai abençoar você grandemente. Sinta no teu coração o desejo de ajudar o necessitado. Eu estava celebrando a Santa Ceia na nossa sede estadual aqui em Santo André. Fui chamado por uma irmã, membro da nossa igreja, não vou citar o nome dela, mas a irmã, ela começou a contar do desejo que ela tem de ajudar as instituições e tem ajudado. E uma coisa que ela me fez uma pergunta é: quando vamos começar a arrecadar já para o kit escolar 2027? E eu percebi nos olhos daquela irmã lágrimas e uma alegria, uma felicidade em ajudar a Fundação Reviver, em ajudar a Associação Reviver Help. Eu senti naquela irmã aquele desejo de ajudar. E no final, que nós conversamos um pouco, contando para ela da nossa viagem essa semana, os projetos que nós temos, ela começou a chorar muito e disse: pastor, eu tenho recebido tantas bênçãos de Deus, e o meu propósito é ajudar essa obra, eu quero ajudar. Inclusive, ela fez uma compra de fraldas para ajudar as crianças, ajudar os adultos. Então, irmãos, nós vemos que há pessoas comprometidas, amorosas, que são abençoadas. O Senhor abençoa elas para que elas ajudem a obra social. E quantas pessoas fazem propósitos no seu coração e a resposta vem. E Ele cumpre, ajuda, é assim que o Senhor vai mantendo a sua obra aqui na terra. E a irmã Francisca, ela fez esse propósito. E você faça, confia em Deus. E Ele vai abençoar você grandemente. Colabore com as instituições Reviver, fazendo a obra de Deus, para que possamos alcançar vidas, chegar em locais onde as pessoas estão sofrendo, que possamos alcançar vidas. Hoje nós tivemos já uma preparação à parte de um projeto maravilhoso, que é o projeto Extensão Batimaré, Projeto Nordeste. Nós estamos com 10 pastores que estão, cada um no estado do Nordeste, fazendo trabalho social, visitando regiões muito, muito carentes, precisando de vitórias, de bênçãos, de projetos, de uma ação, né, das nossas instituições. Só para vocês terem uma ideia, nós teremos irmãos lá na Bahia, o pastor Ivanildo estará agora no mês de agosto visitando a região de Gavião, no interior do estado da Bahia. O pastor Alexandre Monteiro, lá no Ceará, ele estará visitando a região de Chorozinho, no interior do Ceará. O pastor Michel Vidal, de Aracaju, ele estará visitando regiões de Umbaúba e outras cidades próximas ali aonde ele vai fazer esse trabalho. Lá, o pastor Paulo, que está lá em Alagoas, ele vai estar visitando a região de São Luís de Quitunde, uma região muito carente, estará ali também fazendo um trabalho maravilhoso. O pastor Lucas está na região de Imperatriz, no Maranhão, tem muito trabalho ali a ser feito, está fazendo um trabalho maravilhoso. O pastor Vinícius estará em Rosário, também no Maranhão, visitando essa região. O pastor César, que está na Paraíba, agora no mês de agosto, ele estará visitando as regiões de Sumé, Camalaú e Roça Velha, são regiões bem próximas no interior do estado. O pastor Roberto Marena está no Pernambuco, estará visitando também regiões do estado do Pernambuco. O pastor Luciano, ele está em Oeiras, está residindo em Oeiras, no Piauí, e ele estará realizando um grande trabalho lá em São Pedro do Piauí, uma região muito carente nesse estado. E o pastor Wesley Barbosa, no Rio Grande do Norte, ele está morando em Natal, mas ele estará viajando agora no mês de agosto para Serra Caiada, interior do estado do Rio Grande do Norte. Então, meus irmãos, e isso é o trabalho. O meu companheiro aqui de projetos, irmão Nelson, já está lá no Piauí, do nosso projeto Vila Reviver, ali em Paulistano. Irmãos, coisa linda o que Deus está fazendo. Estava falando com ele mais cedo e já está preparando a documentação, tudo legalizado, as autorizações para o nosso projeto ali de criação de animais. Já temos as aves, né, que já estão ali no seu local próprio, crescendo. Em breve já teremos ali os ovos e muita coisa boa acontecendo. Inclusive, continuação dos cursos teóricos e práticos para que possamos ensinar as pessoas da região de Paulistana no manuseio com animais, também a criação de aves, falando também sobre como planejar as suas plantações. Tudo isso a Fundação Reviver, com a Associação Reviver Help, está proporcionando para aquela região ali do sertão. Então vamos orar, vamos batalhar pelos nossos projetos, e eu tenho certeza que Deus vai abençoar você. Nos ajude, como a irmã Francisca, como milhares de pessoas foram curadas, o Senhor Jesus vai te abençoar também.
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0: Nesse momento nós vamos orar a Deus, clamar ao Senhor, porque Deus tem realizado bênçãos na nossa vida e nós temos que agradecê-lo. Mas eu gostaria já de aproveitar e ler alguns nomes de pessoas que têm apoiado os nossos projetos. Irmãos, são pessoas de todo o Brasil. Irmãos e irmãs que com alegria apoiam, enviam suas doações. Não dá para nós lermos todos, mas alguns aqui, ó. Betânia Gonçalves Silva, é de Ponta Grossa, no Paraná. Jacimar Pereira dos Santos, DDD 12, Fábio Rodrigues de Minas Gerais, José Antônio Oliveira de Cerquilho, São Paulo, Marcos Carneiros da Bahia, Josué Pereira dos Santos da Bahia, a Cirlei de Assis Fernandes, DDD 17, José Maria Gomes, lá de Minas Gerais, Sebastiana Aparecida Bento Machado, do Paraná, Janete de Freitas, daqui de São Paulo, Oséias Pereira Coimbra, de Belo Horizonte, Minas Gerais, lá de Belo Horizonte, Minas Gerais, ajudando a obra assistencial para a glória de Deus. A Terezinha de Souza Farias, de Belém do Pará, Maria de Lourdes Souza, aqui de São Paulo, de Jacuípe, na Bahia, Maria Dalva, de Riachão do Jacuípe, Oséias Pereira Coimbra, Giovana Aparecida Canato Rodrigues e Pederneiras, aqui em São Paulo, e Vânia Gomes da Silva, de Brasília, Distrito Federal. Eu tenho certeza que Deus vai abençoar todas essas vidas, e você que enviou, tem ajudado, não lemos o seu nome, vamos distribuindo um pouquinho cada dia e vamos lendo. Mas uma coisa é certa, todos todos que enviaram suas doações ou não enviaram, pedido de oração, que enviaram seus pedidos de oração, pessoas que estão conosco no voluntariado, seus nomes estão nas nossas orações, e a nossa presidente, a irmã Irene Miranda, tem orado muito por vocês, e eu tenho certeza que o Senhor vai te abençoar. E todas as doações que chegam aqui na nossa sede mundial, nós temos um livro que anotamos todas as doações que chegam. Quando enchem as páginas, nós levamos para o santuário da oração, para que essas pessoas continuamente recebam as orações e Deus venha abençoá-los grandemente. Então, nesse momento, vamos juntos falar com Deus. Senhor, meu Deus, maravilhoso, eterno e santo Pai, na tua presença, Senhor, estamos diante de ti nessa tarde gloriosa. Senhor, muito obrigado pela oportunidade, pela bênção que aqui estamos. Senhor, eu quero te agradecer pela vitória, pela bênção que o Senhor tem concedido a nós, tem nos abençoado, e por isso estamos em oração juntamente com todos os amados ouvintes dessa programação. Senhor, abençoe todos que estão agora clamando com fé, clamando o Senhor com certeza de ter a resposta e a bênção dos céus. Mas antes, Senhor, não podemos esquecer de pedir perdão de nossos pecados, nossas falhas, para que a nossa oração chegue diante de ti e tenhamos a resposta. Senhor, meu Deus, abençoai poderosamente todos os lares, famílias que estão necessitadas da vitória. Abençoe os irmãos que têm apoiado os nossos projetos, enviando suas doações, seja ela física ou monetária, abençoe poderosamente. Visita, Senhor, todos os lares que precisam de um amparo, que precisam de uma bênção, de um livramento, que precisam, Senhor, de uma grande vitória. Estende as tuas mãos poderosamente. Senhor Deus, abre a porta para o necessitado. Meu Deus amado, visita os hospitalizados, aqueles que estão precisando de um milagre, está no hospital há tanto tempo, sendo tratado, mas porém não há um diagnóstico concreto e a pessoa vem sofrendo. Faz a tua obra, Senhor. Visita aqueles que vão passar por uma cirurgia ou que já passaram, estão em recuperação. Eu apresento todos que estão enfermos, que precisam, Senhor, de um milagre. Eu apresento a tua serva, a irmã Irene Miranda. Guarda, Senhor, poderosamente. Abençoe seus trabalhos, suas viagens, os projetos. Ah, Senhor, derrama a tua bênção gloriosa. Abençoe a diretoria da fundação, da associação, da nossa igreja. Todos que têm, ó Deus, feito a tua obra, abençoai de uma forma gloriosa. Senhor, colocamos tudo diante de ti e cremos na resposta, em nome de Jesus. Amém. Deus abençoe, queridos irmãos, vamos ficando por aqui. Despede-se aqui na locução, pastor Paulo Martins, lembrando que a supervisão e direção geral da nossa querida irmã Irene Miranda. Fiquem com Deus.
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15h35 em Curitiba, 15h35. 15h35, queridos ouvintes. Vocês estavam acompanhando o Informativo Reviver diretamente do Estúdio C em São Paulo. Agora nós seguimos com a nossa programação local, programa Voz da Libertação da Igreja Deus e Amor. A direção geral desta programação, Igreja Deus e Amor, está a cargo da serva do Senhor, irmã Ereni Miranda, com a sede mundial das igrejas Deus é Amor em São Paulo, na Avenida do Estado, 4568, na Liberdade, São Paulo, capital. A nossa sede estadual do Paraná, Igreja Deus é Amor aqui em Curitiba, ela está na rua Pedro Ivo, 744, e a supervisão local está a cargo do servo do Senhor, pastor Jerry Borchardi. Uma vez mais, recebam a paz do Senhor Jesus deste seu amigo, também irmão em Cristo, Sidney Gonçalves. Agradeço a Osvaldo Vieira, lá nos transmissores, na Cidade das Águas, que é Piraquara, que coopera conosco. Eu agradeço a você, o senhor, a senhora, pelo carinho da sintonia para com a nossa programação local. Até às 18 horas, programação local, falando unicamente e exclusivamente das grandezas que há em Cristo Jesus, o Senhor nosso Deus. Às 18 horas é o momento da oração, diretamente do Estúdio C, São Paulo. Fiquem conosco, Deus tem muita coisa boa para a sua vida, milagres, bênçãos, vitórias. Deus quer falar de uma maneira especial ao seu coração ao longo desta programação. Fiquem conosco, tá bom, querido ouvinte? O melhor de Deus, com certeza, é para a sua vida, para a sua casa e para a sua família. Sem delongas, baú da MC Music chegando agora.

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1: Três e 43.
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0: 6:47.
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2: A paz do Senhor Jesus Cristo. Meu nome é Tiago Lázaro dos Santos. Moro em Arujá, interior de São Paulo, né? Nascido em Guarulhos. Bom, amados ouvintes, hoje eu vim aqui para estar falando resumidamente o meu testemunho de vida, como foi minha vida, a vida do crime, também como morador de rua, que eu vivi durante muitos anos. Vim de uma família bem conturbada, meu padrasto era alcoólatra, agressivo, batia minha mãe, me agredia também. Então eu fui crescido num ambiente familiar bem explosivo, né? Bem difícil de se lidar, porque não tinha aquele apoio de uma criança normal que tem seus pais, de uma família estruturada, sem vícios, né? Eu acabei que começando a frequentar, né, bailes, né, conhecer novas amizades. Só que antes disso tudo ter acontecido, eu aceitei a Jesus Cristo, eu tinha 11 anos de idade. E aos meus 14 eu me desviei, me afastei dos caminhos do Senhor, fui pro mundo do crime, fui pro tráfico de drogas. Dos meus 14 até os meus 27, 28 anos, eu vivi intensamente na vida do crime, né, no tráfico de drogas. Quase morri na mão de traficante, quase fui pego pela polícia, quase fui preso. Mas, sendo conhecedor da palavra, Deus sempre me livrando da morte, Deus sempre me livrando da cadeia. Conforme a gente vai se aprofundando no mundo do crime, a gente vai conhecendo drogas, a experimentar a cocaína, a maconha, o mesclado. Também fui um tempo usuário de cola, tiner, lança-perfume. E chegou um certo momento da minha vida que eu já não tinha mais o apoio da família nem de ninguém por causa dos vícios. E chegou um tempo que eu acabei indo morar num albergue aqui em São Paulo, na Moca. E durante esse tempo de convivência no albergue, eu acabei morando na rua por conta de muitas faltas. Então a primeira experiência minha como morador de rua, né? Usuário de crack, viciado no crack. E acabei me aprofundando cada vez mais. Fiquei um certo tempo em depressão, né? Fiquei 3 meses numa situação deplorável, sem poder tomar um banho, porque a depressão tinha me pegado, o inimigo tinha me aprisionado. Eu tinha sido uma marionete do inimigo, porque o que ele pedia para me fazer, eu fazia, por conta do uso das drogas, do crack. Durante 8 anos, 8 anos da minha vida perdido nas ruas, dormindo nas calçadas, pedindo esmolas em portas de restaurante, de mercado. Cheguei a rasgar sacos de lixo para poder me alimentar. Durante 8 anos da minha vida eu vivi dessa forma, mas Deus me deu uma oportunidade de eu voltar para a presença dele num determinado dia aqui na Praça da Sé. Eu tinha acabado de voltar da Cracolândia, já estava 3 dias e 3 noites virados ali. E naquele momento eu passei mal, já tinha sofrido já 4 arritmias cardíacas. E essa 4ª arritmia cardíaca já era a última que eu ia ter, porque ali eu vi o meu corpo caído no chão. E naquele momento, amados irmãos, chorei e falei: Senhor, que eu não venha morrer sem a salvação. Porque, irmãos, eu já estava sentindo uma aflição na minha alma, uma aflição tão grande, uma tristeza profunda, porque eu saberia que ali, quando eu morresse ali, eu saberia que eu não ia ser salvo, porque eu estava afastado. Mas eu clamando a misericórdia do Senhor, pedindo para Deus mais uma oportunidade, mais uma chance. E falei para o Senhor: Senhor, se o Senhor me der mais uma chance de vida, me der mais uma oportunidade, eu vou sair deste lugar e vou te servir. Vou voltar a pregar a tua palavra e voltar a pregar o teu evangelho. Irmãos, naquele momento ali o Senhor recuperou o meu fôlego. Eu comecei a voltar ao normal. Fui para a porta do metrô pedindo para as pessoas ligarem para minha mãe, para que minha mãe fosse me buscar. E nisso passou uma senhora baixinha, com cabelo branco. Eu olhei para ela assim, falei: acho que essa aí deve ser da Deus é Amor. Diferente ela. E ali ela passou, voltou e disse assim: olha, filho, Jesus te ama. Deus tem uma obra na tua vida. Ali eu comecei a chorar e ela perguntou para mim: olha, você quer se reconciliar com Jesus? Eu falei: nossa, é o próprio Espírito Santo falando comigo. Porque aquela mulher não me conhecia, ela não sabia quem eu era. Como ela já chegou falando se eu queria me reconciliar, sendo que eu era afastado? E então, irmãos, eu entendi que naquele momento era o Senhor me dando outra chance, outra oportunidade de vida. E ali, irmãos, eu me reconciliei com Cristo, voltei para os caminhos do Senhor. Hoje, graças a Deus, para a honra e glória do Senhor Jesus Cristo, eu estou na presença do Senhor, servindo a Deus, fazendo

Vamos então, seguindo com o programa Voz da Libertação, da Igreja Pentecostal Deus e Amor. Está aí, queridos ouvintes, o testemunho de transformação contado pelo nosso irmão Tiago, aqui no programa Voz da Libertação. Vocês ouviram a situação em que ele se encontrava? Meu Deus, situação difícil, a situação do Tiago. Ele que era usuário de drogas, foi até morador de rua. Estava distante da presença do Senhor. É bem verdade que ele aceitou ao Senhor Jesus como Senhor e Salvador da sua alma. Ele era bastante jovem, mas

ia para o inferno. Nas drogas, morando na rua, até sacos de lixo tirando comida para poder se alimentar. Para o ouvinte que sabe disso, é uma tristeza a pessoa quando é viciado nas drogas, principalmente no crack. Passa vários dias longe de casa, né? Muitas pessoas. Para o ouvinte que não, graças a Deus, não teve uma amarga experiência dessa na sua casa, na sua família. Ô, ouvinte, glória a Deus por isso. E para você não sabe o que as drogas faz na vida da pessoa. Às vezes a pessoa tá em casa, de repente do nada desaparece. Sai, passa dias e dias, 3, 5 dias, muitos aí passam semana, 10 dias, 2 semanas, 3 semanas, até meses fora de casa, atrás das drogas. E com isso, querido ouvinte, passam aí em claro 3, 4 noites em claro, isso sem dormir. Do jeito que estão de dia, atravessam a noite atrás das drogas, atrás de recursos para poder adquirir as drogas. Nosso irmão Tiago estava nesta situação. Sofreu 4 arritmias cardíacas. Quando ele sofreu a 4ª arritmia cardíaca, ele se lembrou: Senhor, se eu morrer do jeito que eu tô, eu vou para o inferno. Porque eu conheço a sua verdade, eu conheço a sua palavra. Começou a falar com Deus ali. Começou a falar com Deus, para Deus dar para ele mais uma oportunidade. Ele sabia que aquela seria a última oportunidade. E ele conta que foi para o metrô, chegando lá pedindo para alguém, para arrumar um telefone, para ligar para a mãe, para ir de encontro com ele, para ir socorrer ele, que ele queria voltar para casa. Uma serva do Deus Altíssima, conduzida pelo Espírito Santo, passou por ali naquele momento. Não foi por um acaso, não foi uma fatalidade, não, foi Deus. Foi Deus que providenciou todas as coisas ali. Providenciou para o Tiago estar naquele momento e providenciou para a serva do Senhor passar naquele momento e fazer um convite. Filho, quer voltar para Jesus? Jesus tem visto a sua aflição. Ele falou, só pode ser pelo Espírito de Deus, só pode ser por Deus. Ele voltou para Cristo, hoje está na presença de Deus, hoje prega a palavra de Deus, hoje ele anuncia ao mundo esse mesmo Jesus Cristo que ele hoje está adorando. Ô, ouvinte que está me ouvindo agora, venha para cá você. Venha o Senhor, a Senhora também para a igreja, Deus e amor, venham para cá. Deus tem bênçãos e vitórias para todos. O Deus da transformação, ele transforma você, transforma o Senhor, transforma a Senhora. Venham para cá, Igreja Deus e Amor, Rua Pedro Ivo, 744, no centro de Curitiba. Esse é o local da sua vitória, esse é o local da sua bênção, é o local da bênção de Deus completa para a sua vida, para a sua casa e para a sua família. Eu não sei há quanto tempo você está sofrendo, eu não sei há quanto tempo este seu familiar, querido ouvinte, está viciado nas drogas, saiu de casa vários dias, não dá notícia. Vocês terão notícias em nome de Jesus, terão informações sim, mas venham para cá, para a Igreja Deus e Amor, buscar a Deus em favor deste seu familiar que é viciado nas drogas. Ou talvez eu falo com você, com o Senhor, com a Senhora que se encontra nesta situação. Venham para cá, Igreja Deus e Amor, Rua Pedro Ivo, 744, no centro de Curitiba. Esse é o local da sua bênção, esse é o local da sua vitória. É o local que Deus preparou para te abençoar. Nós estamos aqui a 50, quando muito 70 metros do terminal de ônibus Guadalupe, local de fácil acesso, Igreja Deus e Amor. Venham para cá, ouvintes. Deus tem vitórias para todos. O seu problema está grande, o seu problema está difícil. Eu quero te dizer que maior que o seu problema é o Senhor nosso Deus para te conceder a vitória. Ele diz através da sua palavra: e conhecereis a verdade, e a verdade vos libertará. Quem é esta verdade? É o Senhor Jesus, que liberta e que transforma, tá bom? Que o bom Deus e Pai Todo-Poderoso continue te abençoando e que vocês possam ter forças dos altos céus para estarem conosco nos cultos da Igreja Deus e Amor.

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0: 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Queridos ouvintes, obrigado pelo carinho da sintonia para com a nossa programação. Prefixo da emissora, daqui a pouquinho volto com todos vocês com Culto no Lar. Culto no Lar daqui a pouquinho. Fiquem conosco, 16 horas pontualmente.
1: 4 horas.
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0: sou a Cristine Luiz e vamos a mais um Drops de Notícias aqui na Rádio Deus é Amor. Saúde mental no trabalho. Conheça as principais causas de afastamento profissional por saúde mental. Dados do Instituto Nacional do Seguro Social mostram que os transtornos mentais estão entre as principais causas de concessão de auxílio-doença aqui no Brasil. Entre os diagnósticos mais recorrentes, destacam-se episódios depressivos, transtornos de ansiedade, síndrome do esgotamento profissional, como burnout, reações e estresse grave, além de transtornos de adaptação. O impacto da saúde mental nos resultados corporativos vai além dos custos assistenciais e afeta diretamente a produtividade e a qualidade das entregas. Além das iniciativas organizacionais, cada profissional pode adotar estratégias individuais para proteger a saúde mental no dia a dia. Conheça agora algumas dicas para entender melhor sobre como equilibrar trabalho e a saúde mental. Aprenda a dizer não. Saber delegar e recusar demandas excessivas é uma habilidade estratégica. Cultive relacionamentos saudáveis. Busque suporte em amigos, familiares ou profissionais especializados. E por fim, desconecte-se das redes sociais. O uso excessivo pode intensificar ansiedade e comparação social. Portanto, estabeleça limites e priorize conexões reais. Uma boa imagem profissional. Entenda como a forma de se vestir pode impactar diretamente a sua carreira. Uma boa imagem profissional oferece uma série de benefícios cruciais para o sucesso na carreira. Primeiramente, ela cria uma impressão positiva nos colegas de trabalho, superiores e até clientes, estabelecendo confiança e respeito. As pessoas são naturalmente atraídas por pessoas que apresentam uma imagem confiante e competente. Isso pode resultar em convites para eventos relevantes, participação em projetos importantes e, por fim, promoções. Em um mercado de trabalho competitivo, onde a primeira impressão muitas vezes é decisiva, investir na construção e manutenção de uma boa imagem profissional é uma estratégia inteligente para alcançar o sucesso e a estabilidade na carreira. Então, investir na construção e manutenção de uma imagem pessoal positiva pode resultar em redes de contatos mais amplas, colaborações bem-sucedidas e uma reputação sólida. Isso reflete comprometimento, confiança e profissionalismo, elementos essenciais para o avanço na carreira.
1: Dez horas e quatro minutos.

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1: 4 e 9.
2: Saudosos ouvintes de casa com a gloriosa paz do Senhor Jesus. Nesta quarta-feira, a preparação da campanha Deus me dará o melhor da terra. E você não pode perder, não fica indiferente. Deus é o maior interessado em te abençoar, porque a bênção do Senhor, ela enriquece, não acrescenta dores. Não perca esta quarta pela manhã. Eu mesma, sua irmã em Cristo, Maria Lorena, juntamente com os demais pastores, estaremos de braços abertos, aguardando por você no endereço Pedro Ivo 744. Quarta-feira, você que precisa do melhor, precisa de saúde, precisa de paz, de alegria, de uma porta aberta, chegou o dia da tua vitória nesta quarta-feira, em nome de Jesus. Aguardamos por você, pela tua querida família, em

0: 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Queridos ouvintes, e agora na nossa programação, Culto no Lar. É aquele momento em que nós paramos para ouvir a palavra do Senhor nosso Deus, a reprise de um culto pregado em nossa Igreja Pentecostal Deus é Amor. E nesse horário, muitas pessoas fazem como um culto no seu lar para receber a palavra de Deus gostoso em seus corações. Culto no Lar, neste momento, aqui na nossa programação, a palavra do Senhor nosso Deus.
1: Eu convido os irmãos agora para lermos a palavra do Senhor em Romanos, capítulo 3. Nós vamos ler do versículo 9 ao versículo 20. Romanos, capítulo 3, versículo 9 ao 20. Quem tem a Bíblia, diga amém. Romanos, capítulo 3, versículo 9 ao versículo 20. Quem já achou, diga amém. Diz assim a palavra do Senhor: pois que somos nós mais excelentes? De maneira nenhuma, pois já dantes demonstramos que tanto judeus como gregos, todos estão debaixo do pecado, como está escrito: não há um justo, nenhum sequer, não há ninguém que entenda, não há ninguém que busque a Deus. Todos se extraviaram e juntamente se fizeram inúteis. Não há quem faça o bem, não há nenhum só. A sua garganta é um sepulcro aberto. Com a língua tratam enganosamente. Peçonha de áspides está debaixo de seus lábios, cuja boca está cheia de maldição e amargura. Os seus pés são ligeiros para derramar sangue. Seus caminhos a destruição e miséria, e não conheceram o caminho da paz. Não há temor de Deus diante dos seus olhos. Ora, nós sabemos que tudo o que a lei diz, que estão debaixo da lei, o diz, para que toda a boca esteja fechada e todo mundo seja condenável diante de Deus. Por isso, nenhuma carne será justificada diante dele pelas obras da lei, porque pela lei vem o conhecimento do pecado. Amém? Senhor meu Deus, toma a direção, ó Pai, desta palavra nesta manhã, Senhor. Ó Pai querido, Pai amado, eu agradeço ao Senhor, meu Deus, por este momento maravilhoso que o Senhor nos concede na tua presença, ó Pai. Senhor, que eu diminua e que o Senhor venha a ser exaltado, que o Senhor venha a ser glorificado. Fala o meu coração e o coração também da tua igreja, Senhor. Fala de uma forma tremenda, de uma forma toda especial, para a glória, para louvor do teu santo nome. É o que nós te pedimos e nós te agradecemos em nome de Jesus. Quem pode dizer amém? Podeis assentar aquelas palmas que glorificam a Deus. Aleluias. Meus queridos, hoje é um culto de ensinamento, não é isso? Onde nós temos os membros, temos nossos visitantes, então nós trabalhamos com ensinamento, né? E o que eu quero dizer para os irmãos, nós estamos com um tema aqui hoje que fala da deturpação da doutrina bíblica do pecado. E é isso que nós queremos falar aqui hoje. A queda no Éden, essa queda, ela transmitiu à humanidade uma inclinação do coração humano, do coração do homem, da mulher, ao erro, levou ao erro. Nós sabemos que quando o Senhor, ele fez todas as coisas e nos criou, o Senhor no último dia, ele disse, da sua criação, ele disse que tudo era muito bom. E sabemos que Deus entregou então ao homem o jardim do Éden, e ali o homem poderia usufruir de tudo que havia no jardim. E é interessante que havia milhares de árvores frutíferas que o homem, ele podia comer. Deus, ele criou o ser humano com um propósito, um objetivo. E qual foi o objetivo de Deus criar o ser humano. O objetivo da criação do ser humano é que o ser humano se tornasse um verdadeiro adorador. Amém? Então, o objetivo de Deus era esse. Só que, para Deus alcançar esse objetivo, ele tinha que dar a oportunidade para o ser humano dele poder escolher entre o bem e o mal. Deus é o Criador, nós não temos como discutir com Deus. Tem pessoas que querem muitas vezes culpar a Deus pela nossa condição, mas Deus, ele não é culpado. E também não estou aqui como advogado de Deus, porque Deus não precisa de advogado. Mas mediante a palavra do Senhor, nós observamos que Deus, no seu propósito, ele apresenta a sua criação ao homem e diz: olha, você vai usufruir de tudo isso e você vai dominar tudo. Agora tem uma coisa: existe um propósito na criação de vocês, e o propósito é de vocês realmente me adorarem em espírito e em verdade. E para que isso aconteça, está vendo, no meio do jardim há uma árvore, a árvore do conhecimento do bem e do mal. Essa árvore está lá, está à disposição de vocês. Porém, eu aconselho que vocês não toquem nesta árvore, não comam do fruto dela, porque se vocês comerem do fruto dela, então vocês morrerão. O que que o Senhor está fazendo? O Senhor, ele está orientando o homem, dizendo: olha, você pode dominar sobre tudo, você pode comer de todos os frutos existentes nesse jardim. Agora, aquela árvore está ali com um propósito. O propósito de eu saber se realmente você me ama acima de todas as coisas. Se há verdadeiramente o amor, você vai me obedecer. Você vai dar ouvido ao meu conselho. E você não vai tocar naquela árvore, você não vai comer daquele fruto. Só que eu não vou impedir, porque se eu impedir, então eu não alcançarei o meu objetivo de saber se verdadeiramente você é um adorador ou não. Porque se Deus não nos dá o livre arbítrio, nós seríamos meros robôs, não teríamos vontade própria. Então o Senhor nos dá a condição para nós sermos provados e aprovados por Ele. O que que aconteceu? Vocês conhecem a história. Adão e Eva, eles desobedeceram a voz de Deus. E por isso, o ser humano hoje está passando toda essa situação que nós temos enfrentado. Por isso a natureza também vem enfrentado todas essas dificuldades, pela desobediência dos nossos pais, Adão e Eva. Então a queda no Éden transmitiu essa a humanidade, no caso, a inclinação do coração humano ao quê? Ao erro. Então nós temos isso, é da nossa natureza. A nossa natureza tende para o erro, tende para o pecado, tende para nos afastar cada dia mais de Deus. E é por isso que nós estamos vivendo tudo o que estamos vivendo hoje. Tudo o que estamos vivendo hoje, as guerras, as pestes, tudo o que nós estamos vivendo, são consequências do afastamento do ser humano de Deus. Amém? Então, a regeneração é o único meio possível de desfazer as consequências do pecado, em que a natureza humana só pode ser transformada. Por onde? Pela obra redentora de Jesus. É só por intermédio de Jesus, não tem outra forma, não tem outra maneira. Não adianta eu ser bonzinho, não adianta eu querer dizer que eu não faço isso, não faço aquilo, porque existem muitas pessoas nessa condição que dizem: não, mas eu não sou como aquele roubador, eu não sou como aquele estrupador, eu não sou como aquele matador. Mas a realidade é que todos nós somos a mesma coisa. Nós somos pecadores e somos pecadores condenados. Aleluia! Somos pecadores que, se não for a misericórdia, a graça do Senhor, estamos condenados. Eu tenho parentes assim que acham que porque não fazem o mal, porque fazem somente o bem, porque dão esmolas, eles acham que estão salvos pelas suas obras. Mas nós não somos salvos pelas nossas obras. Nós somos salvos por intermédio do Filho de Deus, nosso Senhor e Salvador, Jesus Cristo. Aleluia! Então nós vemos que hoje nós estamos diante de influências de doutrinas, de teologias modernas. Doutrina do pecado, ela vem sendo, né, deturpada, enfraquecida dia após dia. E nós podemos observar que para muitas denominações, para muitas pessoas, pecado, ele não faz nenhum dano na vida da pessoa. Tem muitos que entendem assim. Nós conhecemos muitas teologias, e que essas teologias têm um entendimento de que uma vez salvo, sempre salvo. A partir do momento que você aceitou Jesus, você está salvo, independente do que você fizer. Mas isso não é verdade. Isso não é verdade. A Bíblia não existe respaldo bíblico para isso. O Senhor Jesus, ele pagou o preço que nós não tínhamos condição de pagar. Havia um preço que, independente da nossa bondade, independente do que nós quiséssemos fazer, nós não tínhamos condição de pagar. Pecado que nós já recebemos quando nascemos, que é o pecado adâmico. Esse pecado, nós só nos livramos dele quando passamos pelo sangue de nosso Senhor e Salvador Jesus. Por isso foi necessário Jesus vir ao mundo. Tem pessoas que acham que Jesus veio ao mundo para satisfazer os nossos desejos egoístas. Mas Jesus não veio ao mundo para satisfazer nossos desejos egoístas. Jesus, ele tem um poder, como ele na criação teve o poder, né, de dizer apenas haja. E ele dizendo haja, tudo aconteceu, apareceu. Então não haveria necessidade de Jesus vir a essa terra para satisfazer os nossos desejos egoístas. A missão de Jesus, ela foi muito mais nobre. A missão de Jesus era por causa de você, por causa de mim, por causa da minha alma, por causa da sua alma. Era necessário, a justiça de Deus exigia um preço de sangue, o sangue que teria que ser derramado de um inocente. Mas quando Deus olha para a humanidade, não tem ninguém inocente, porque nós nascemos herdando o pecado adâmico. Então ninguém, por mais que quisesse salvar a humanidade, ele não tinha condição de salvar a humanidade. Ele não preenchia os requisitos de Deus para salvar a humanidade. Por isso se fez necessário Jesus esvaziar-se da glória para se tornar como um de nós, para pagar o preço pelos nossos pecados. Se hoje eu e você, nós estamos aqui porque cremos que existe esperança para nós. Eu creio que existe esperança para mim. E acredito que você crê também, por isso que você está aqui. Por isso Jesus veio. Então Jesus não veio para atender pedidos egoístas, como por exemplo a teologia da prosperidade ensina. a teologia diabólica, satânica, que não tem respaldo bíblico nenhum, que visa apenas o materialismo. Nós, meus irmãos, não somos deste mundo. Nós somos comprados por um preço caríssimo. E o preço que foi pago pela minha vida e pela sua vida foi o sangue inocente de Jesus. Jesus foi a única pessoa que verdadeiramente tinha a condição de pagar o preço da nossa redenção. Por quê? Porque ele nasceu. Ah, sim, mas ele nasceu de Maria. Sim, ele nasceu de Maria. Mas ele não teve, ou seja, Maria não teve um relacionamento com José. Jesus não é filho de José. Jesus é filho de Maria? Sim, mas não de José. Houve um mistério de Deus. Deus escolheu ela para que ele pudesse operar o seu poder. E foi pelo poder do Espírito Santo que Jesus foi gerado e Jesus nasceu para se tornar como homem, como nós, carne, para pagar o preço que nós não tínhamos condição de pagar. A justiça de Deus exigia preço de sangue, sangue inocente, puro. E o único que tinha essa condição era Jesus. Porque Jesus não nasceu com a herança do pecado adâmico. Não. Jesus não tinha pecado. E agora Jesus nasce com uma missão. A missão de morrer. Irmãos, nós, seres humanos, nós não conseguimos aceitar a morte. Sabe por que nós não conseguimos aceitar a morte? Porque nós não nascemos para morrer. Nós nascemos para viver. Mas mediante o pecado, mediante a desobediência de Deus, nós somos condenados à morte. Mas Jesus não. Jesus, ele nasceu com a missão de morrer. Porque se Jesus não tivesse morrido, hoje nós estaríamos ainda condenados. E é interessante que o diabo se ache esperto, mas eu acho que ele foi muito bobo. Porque Jesus, Satanás, ele tentou de todas as formas matar Jesus. Mas ele deveria ter feito o contrário. Ele deveria tentar de todos os meios que Jesus não morresse. Porque se Jesus não tivesse morrido, a missão não teria sido cumprida. Quando Jesus está caminhando para o Calvário, ele está caminhando, se aproximando da morte, nós estamos caminhando para a vida. Quando Jesus, ele é consumado, quando ele é morto, nós recebemos a nossa redenção, aleluia. Fomos salvos, fomos libertos pelo poder do sangue de Jesus Cristo. Aleluia. Então, meus queridos, nós precisamos entender essa doutrina do pecado. Ela não pode ser deturpada, ela não pode ser enfraquecida. Nós precisamos manter isso vivo. Nós precisamos entender que a única forma de nos libertarmos do pecado é por intermédio do sangue de Jesus. Que nós precisamos de Jesus, que verdadeiramente Jesus precisa estar em nossa vida.
2: Jesus é Deus.
1: Aleluia.
2: Jesus é Deus.
1: Então, o pecado, quando falamos de pecado, nós falamos de rebelião. Nós falamos de desobediência contra Deus e contra a sua palavra. O pecado, ele afasta o homem de Deus. Quando eu falo homem aqui, estou falando ser humano, homem e mulher. O pecado nos afasta de Deus. O pecado faz com que a gente peque também contra o nosso próximo. Quando nós damos lugar ao pecado, o inimigo começa a trabalhar em nossas vidas. E às vezes, sem perceber, as pessoas vão se afundando. É como se você caminhasse, como você trilhasse por um terreno de areia movediça. A tendência é afundar. Me lembro, meus irmãos, na minha juventude, quando eu afastei, quando fui para o exército, me afastei do evangelho. Foram 13 anos de derrota. Foram 13 anos. E só não fui morto. Só não fui morto na Alemanha, porque o Senhor teve misericórdia da minha vida. Porque havia um plano de Deus na minha vida. E por isso hoje eu estou aqui. Jesus nos ama, irmãos. Jesus te ama. Jesus me ama. Ele nos ama. O inimigo, ele trabalha de uma forma terrível para tentar nos afastar de Deus. E nós precisamos tomar muito cuidado. Nós, igreja, temos que tomar muito cuidado com brincar com o inimigo. Não dá para brincar com o inimigo. O inimigo de Deus, ele não está de brincadeiras. Ele odeia o ser humano. Ele odeia. Ele sabe que ele já está condenado. Ele sabe que para ele já era. Cada dia que passa, se aproxima o dia dele ser lançado num lago de fogo misturado com enxofre. Então ele tenta de todas as formas nos iludir, nos enganar, principalmente na atualidade. Na atualidade, o inimigo tem trabalhado de uma forma terrível, tentando de todas as formas nos desviar do nosso foco. A igreja de Cristo, ela anda na contramão do sistema desse mundo. Nós não somos contra o mundo, irmãos, não é isso. Mas somos contra o sistema deste mundo. Porque o mundo jaz no maligno. Todas as leis, todas as modas, enfim, tudo é regido por espíritos diabólicos. Quer ver uma coisa que eu olho, às vezes eu fico a pensar. Aquela moda, acho que ainda tem, não sei se ainda tem essa moda, mas ainda vejo algumas pessoas que andam como maltrapilhos. Calças todas rasgadas, e é caro comprar uma calça toda rasgada. Quem foi o idealizador? Quem que teve essa ideia de fazer a pessoa andar como maltrapilho? As pessoas estão cegas, as pessoas não conseguem enxergar. O estilista que inventou essa moda, quem deu essa ideia para ele? Foi Deus? Foi o Espírito Santo? Claro que não. Quando nós vemos uma pessoa com roupas rasgadas, por exemplo, nós que temos o Espírito Santo de Deus, queremos dar uma roupa nova para essa pessoa. Queremos vestir essa pessoa. Não é assim? Ou pelo menos deveria. Se eu e você temos o Espírito Santo de Deus, nós nos compadecemos dos nossos semelhantes. Eu não consigo ver a minha geladeira abarrotada de carnes e ver uma pessoa me pedindo comida na rua. E eu simplesmente dizer, não posso te ajudar. Porque se assim eu o fizer, eu sou um tremendo hipócrita. Então, meus queridos, esse evangelho que está sendo pregado hoje, que nós vemos por aí, tem deturpado, né, o verdadeiro ensinamento de Jesus. O ensinamento de Jesus é que nós temos que andar na santidade. Vocês sabem o que é ser santo? O que é ser santo? É ser separado. As irmãs foram separadas para serem obreiras. Olha aí, olha que lindo, estão vestidas de... E eu vou falar uma coisa que eu fiquei admirado de ver jovens vestidas, né? De avental. É a primeira igreja que eu vejo. Parabéns para vocês, né? Então, meus irmãos, Da mesma forma como as nossas obreiras estão, os obreiros, quando nós aceitamos a Jesus, nós passamos pelo processo de santificação. Você está sendo separado para a obra de Deus. E agora você é de uso exclusivo de Deus. Ah, mas eu não sou obreiro. Não, você não precisa ser obreiro. Você é membro do corpo de Cristo? Você é membro? Ah, eu sou há muitos anos. Ah, minha esposa também é, eu sou, todo mundo somos membros. Então você é separado. Você é igreja. E a partir do momento que nós tornamos partes deste corpo, nós temos que ser separados. A gente já não vai ter mais aquele vínculo com o mundo, porque fomos separados. O mundo já não rege mais a nossa vida. O sistema do mundo já não rege mais a nossa vida. Por quê? Porque agora a nossa mente foi impregnada pela presença do Espírito Santo de Deus. Aleluia! A consequência do pecado é colocar o ser humano debaixo de escravidão. O diabo, ele quer escravizar as pessoas. Quando você entra nesse submundo, vamos dizer assim, quem está me ouvindo diga amém, presta atenção na mensagem. Quando você entra no submundo do pecado, a tendência é se sujar. A tendência é andar como um maltrapilho. A tendência é cada dia mais aderir ao pecado. E eu posso dizer isso com propriedade, sabe por quê? Quando eu me afastei jovem, estava no exército, eu me afastei da mocidade da igreja e quis viver o mundo, a primeira coisa que o inimigo trabalhou na minha vida foi a bebida alcoólica, ainda dentro do quartel. Depois, as drogas. As drogas. As noitadas. Resumindo tudo isso, um certo dia eu passei pelo vale da sombra da morte, ia ser morto longe da minha casa. Eu disse, na Alemanha. E só não fui morto porque o Senhor segurou nas minhas mãos e me resgatou de lá. Passei por um processo doloroso, mas eu voltei para Jesus. Então, o que o inimigo tem é isso: morte. O inimigo não tem nada de bom para nos dar. Quando nós olhamos para a atualidade e observamos como o inimigo tem trabalhado na vida das pessoas, como tem iludido, como tem enganado. Como os valores, né? Eles têm sido deturpados. Como a verdade, a justiça, ela tem sido deturpada. Hoje não existe justiça. Valores estão muito distantes da sociedade. Mas por quê? Porque o pecado, ele tem imperado. E o pior, quando falamos do mundo, a gente até compreende, porque o mundo jaz no maligno. Mas o problema está nas igrejas. O problema está no meio do povo de Deus, que deveria ser totalmente diferente. Aí, eu me recordo que quando eu voltei para Jesus, eu voltei, como é que eu posso dizer, tão confiante, achando que todo mundo era santo e todo mundo tinha uma auréola na cabeça, asinha, só faltava voar, mas a realidade foi outra. Havia muitos problemas também. Muitos problemas. E é disso que eu estou falando aqui hoje. A igreja de Cristo tem que ter a consciência que é um corpo. Imagine eu aqui agora. Aparentemente eu estou bem, mas eu estou sendo assolado por uma enfermidade. Eu estou com uma dor de cabeça terrível, e a dor de cabeça é tão forte que eu não consigo me concentrar. Então todo o meu corpo padece. Você está pregando lá, com martelo, lá com prego, você dá uma pancada no dedo, todo o seu corpo reage. Assim não é? Assim deveria ser o corpo de Cristo. Corpo de Cristo, ele tem que ser assim. Ou seja, ele é assim. Muitas vezes nós não percebemos. O corpo de Cristo, ele tem que andar de uma forma harmônica, mas muitas vezes não é assim. Muitas vezes não. O egoísmo impera. A falsidade, a mentira, o engano. E tudo isso é pecado. E tem que ser combatido. Tem que ser abandonado. Por quê? Porque Jesus está voltando. Não é brincadeira, meus irmãos. Vocês estão vendo aí, não precisa de ter. Eu preciso de ter um entendimento teológico. Preciso. Não precisa. Jesus está voltando. Não dá para brincar mais. Não brinque com o pecado. Não brinque. A nossa natureza, ela nos conduz para isso, mas nós temos que lutar. E nós temos um auxílio. E quem é o nosso auxílio? O Espírito Santo de Deus. Quando Jesus, ele ascendeu ao céu, antes dele subir, ele disse: eu não vou deixar vocês órfãos. Tem gente que acha que Deus virou as costas, fez a humanidade, virou as costas e deixou todo mundo a seu bel prazer, mas não é verdade. O Senhor disse: eu vou, é necessário que eu vá, porque eu vou preparar moradas para vocês. Mas vocês não vão ficar só. Agora entra em cena a terceira pessoa da Trindade. O Espírito Santo de Deus será derramado sobre vós. Ele será o consolador, ele será o guia, ele será aquele que também intercederá por vocês. Quando houver fragilidade, quando houver fraqueza. Olha que lindo, irmãos. Quando estamos fracos, quando estamos debilitados, sem forças para orar, o Espírito Santo, ele chega até diante do trono do Pai com gemidos inexprimíveis, clamando por mim e por você. Você não está só. Eu não estou só. Nós temos a presença do Espírito de Deus. Nós temos o apoio, nós temos o auxílio do Espírito Santo, que nos ajuda, que nos direciona, que nos conduz, que nos conscientiza para andarmos segundo os padrões divinos, para abandonarmos o pecado, para abandonarmos a avareza, para abandonarmos o engano, para abandonarmos a mentira, para abandonarmos a falsidade, para abandonarmos o egoísmo, para abandonarmos tudo aquilo que é pecado. Louvado seja Deus. Então nós estamos, meus queridos, vendo essa situação, essa guerra espiritual, e nós precisamos combater. Nós não podemos ceder. A carne, ela quer, ela luta, ela quer os prazeres deste mundo. É por isso que a salvação não é tão fácil assim. Nós temos a nossa contribuição na salvação. Como assim, pastor? Não. Eu vou te explicar. O preço que nós não tínhamos condição de pagar, Jesus ele pagou. E nós não tínhamos condição. Aquela que nós herdamos, como eu disse lá atrás, dos nossos pais Adão e Eva. Por isso Jesus veio. É aquilo que eu falei, Jesus não veio para pedir os egoístas. Ah, Senhor, eu quero um carro. Ah, eu vou lá morrer para te dar o carro. Ah, Jesus, eu quero um apartamento. Ah, vou lá morrer para te dar um apartamento. Jesus não veio nada, por nada disso. Tire isso da sua mente. Porque isso ele pode simplesmente dizer lá de cima. Receba. Como acontece hoje. Não é? Você faz uma campanha. Como lá nós estávamos numa campanha, terminei a campanha agora. Os 300 valentes de Deus. Irmão, 30 anos com a causa. 30 anos! Primeiro dia da campanha, o telefone tocou. Senhor Pedro Pessoa, aqui é a empresa tal. Passa o nome da conta do senhor. Nós vamos acertar com o senhor. Uma conta de 30 anos. Deus faz isso. Deus faz assim. Há uns dias atrás, eu recebi a irmã Lorena lá em Salvador. Uma semana comigo lá. Eu não falei nada para ela. Mas havia uma preocupação. Porque eu sou ser humano. E a minha preocupação era algo assim, para mim, aparentemente, pela minha condição, impossível. Mas havia essa preocupação por causa da minha família. E ela disse para mim, sem saber de nada, essa sua preocupação, Deus vai resolver. Ela falou o que que era, não vou falar aqui. E eu fiquei assim, eu disse, Senhor, como eu sou falho. Eu prego, eu tenho fé. Eu tenho fé de determinar no teu nome para que as pessoas recebam. Mas eu fui falho comigo mesmo. E aquelas palavras delas, meu, né? Recebi assim um avivamento, né? Foi revigorado. Então, as coisas que você precisa, o Senhor sabe. Deus, na sua palavra, que é a maior revelação é a palavra de Deus. Não é o ser humano sendo usado, nós somos falhos. Deus usa, claro. Mas a maior revelação é a palavra. E na maior revelação, que é a palavra de Deus, Deus já falou para nós que as coisas básicas, como o alimento, o vestimento, as coisas básicas da vida, ele provê. Não se preocupe. Agora, se ele quer dar mais alguma coisa, ele pode dar. Pode ou não pode? Se você tem um desejo e ele vê que você não vai se corromper, porque tem irmão, por exemplo, tem irmão que ele vai andar de bicicleta toda a vida, até morrer, porque Deus sabe que se der uma moto, um carro para ele, ele vai se corromper, ele vai perder a salvação, ele vai se inchar e vai achar que é melhor do que os outros. Então Deus diz, não, peraí, vai na bicicleta mesmo que eu vou te salvar. Então, irmãos, nós temos que aprender a viver na dependência de Deus, crendo que Ele sabe o que é melhor. Nós temos nosso desejo, apresentamos nosso desejo, mas temos que confiar nele, porque Ele é o conhecedor do amanhã. Agora, o que nós precisamos ter, a certeza e a convicção, não são das coisas materiais, mas o nosso nome escrito no livro da vida. Você e eu precisamos ter a certeza, a convicção, que verdadeiramente os nossos nomes estão escritos no livro da vida. Por quê? Porque a Bíblia é radical, irmãos. Quando diz, do que adianta o homem, o ser humano, do que adianta o homem ganhar o mundo inteiro e perder a salvação da sua? Mas eu estou correndo aqui, eu quero isso, eu quero aquilo outro. Me diga se você tem a certeza no seu coração que você vai viver mais 10 minutos. Aleluia. Não, 10 não. Diga para mim que você tem certeza e convicção que você vai viver mais um minuto. Aleluia. Nós não temos. Nós não conhecemos o futuro. Nós só conhecemos o presente. Por isso a Bíblia diz que nós temos que ter a certeza da salvação da nossa alma. Porque se algo nos acontecer, se algo sobrevier sobre nossas vidas, nós estamos prontos para ir para a glória. A vida não é essa que nós vivemos. Se engana quem acha que nós temos que aproveitar o máximo dessa vida Isso é para aqueles que acham que depois da morte acabou. Mas nós sabemos, mediante a palavra de Deus, e eu tenho certeza que todos vocês concordam, porque senão não estariam aqui, que a vida não é essa que nós estamos vivendo. A vida começa quando nós passarmos do mundo físico para o espiritual. Por quê? Porque quando passamos para o mundo espiritual, nós não estamos falando de 100 anos, nós não estamos falando de 1000 anos, nós não estamos falando de 1 milhão de anos, nós estamos falando de eternidade. E a Bíblia diz que na eternidade só existem 2 lugares. Não tem mais. Aqui você tem opção. Estou em Curitiba, vou morar em São Paulo, vou morar no Porto Alegre, vou morar em outro país. No mundo espiritual só existem 2. Um lugar que Jesus disse que ia preparar moradas para nós, que é no céu. E um lugar que está reservado para Satanás e os seus anjos. Só existem esses 2 lugares. E é aqui que nós escolhemos para onde nós queremos ir. É aqui que nós compramos a nossa passagem. A passagem para o céu é um pouquinho mais cara. A passagem para o inferno é mais barata. A passagem para o céu, por mais que o Senhor pagou o preço que nós não tínhamos como pagar, mas existe um preço que eu e você precisa pagar. É o preço da obediência, o preço da sinceridade, o preço da fidelidade, o preço de que verdadeiramente nós amamos a Deus sobre todas as coisas. Ele precisa ver, Ele que é conhecedor do coração, dos nossos pensamentos, Ele precisa sondar a minha mente, Ele precisa sondar o meu coração, e Ele precisa encontrar sinceridade, que verdadeiramente eu amo acima de todas as coisas. Aleluia.

0: habitação do Espírito Santo de Deus. Aleluia! Deus não habita em templos feitos por mãos humanas. Deus habita no coração do homem, no coração da mulher.
1: E o Espírito Santo quer habitar em mim. O Espírito Santo quer habitar em você. Só que para o Espírito Santo habitar em nós, precisamos ser lavados pelo sangue que Jesus derramou na cruz do Calvário. Para você ter domínio sobre o pecado, eu e você precisamos ter a presença do Espírito Santo. Sem a presença do Espírito Santo não há domínio. E é por isso que o nosso saudoso missionário dizia que após o arrebatamento não haveria salvação. E eu concordo. Por quê? A Bíblia diz que sim. Mas se hoje temos a presença do Espírito Santo nos auxiliando, nós não conseguimos vencer o pecado, como venceremos o pecado quando o Espírito Santo já não estiver mais aqui? Porque é o Espírito Santo que conduzirá a noiva de Cristo até a Ele. A manifestação do Espírito não será a mesma de hoje. Hoje a manifestação do Espírito é convencer o pecado, o pecador, do seu pecado, ao arrependimento. Mas quando for conduzida a noiva de Cristo, e aí? Haverá choros, haverá lamentos, talvez não estaremos aqui, não sei, não sabemos o dia, porque aqui é alugado, mas a João Negrão não, é própria. Lá sim, sempre será a igreja, um dia será construída, ou se Jesus voltar também vai ficar lá, não importa, mas se for construída, um dia pode ter certeza que lá naquela igreja, se ela voltar a funcionar enquanto estivermos vivos, enquanto Jesus não voltar, lá será um mar de lágrimas, porque os desviados, aqueles que ouviram a palavra de Deus, não deram crédito à palavra do Senhor, vão ouvir pelas mídias, pelas redes sociais, que um povo sumiu nos quatro cantos da terra, e vão se lembrar do arrebatamento da igreja. Hoje muitos não acreditam no arrebatamento da igreja, mas o arrebatamento da igreja vai acontecer, e só sumirá quem estiver pronto, quem estiver preparado, quem verdadeiramente for lavado e remido no sangue do Cordeiro. Clama na baixéria. Aleluia. Então, meus queridos, não brinque com o evangelho, não viva de qualquer maneira, ande na presença de Deus, seja fiel ao Senhor. O Senhor conhece as nossas limitações, mas Ele está pronto a nos ajudar. O Espírito Santo está pronto a interceder por nós. O Espírito Santo está pronto para nos convencer. Ele fala de uma voz audível, Ele fala conosco, irmãos. Eu me lembro quando eu voltei para Jesus, no dia que, com o coração duro, não queria aceitar Jesus, e um jovem me convidando para ir à igreja, e a igreja, eu fui. E quando fui, eu me lembro do culto, um senhor que estava, era um obreiro, que estava à porta da igreja. Antes do término do culto, ele olhou para mim e falou: eu vi uma luz muito forte, sua direção muito forte. Eu disse: ah, isso é conversa fiada desse obreiro. E aí foi feito o apelo. Eu endureci meu coração, não quis voltar para o Senhor, porque até então estava viciado nas drogas, no cigarro e na bebida alcoólica. E aquele pastor, ele terminou o culto, quando ele ia fazer a oração da fé, ele disse: o Espírito Santo me toca para novamente fazer o apelo. Tem uma pessoa aqui que hoje o Senhor tem um particular com você. E quando ele disse: tem alguém para aceitar Jesus? Eu já não vi mais nada, só vi uma mão poderosa que me arrancou de lá e me jogou no altar de joelhos, chorando, derramando a presença de Deus. Fui para casa. A primeira coisa que eu fiz foi pegar um cigarro. E aí eu digo: a voz audível do Espírito Santo, ele é real. Quando eu peguei a carteira de cigarro e peguei o cigarro, a voz do Espírito falou: você não aceitou Jesus? Eu procurei, disse: quem está falando comigo? Você não aceitou Jesus? Eu joguei o cigarro no vaso sanitário. No outro dia eu fui teimoso, novamente fui lá pegar o cigarro, não joguei a carteira fora. Novamente o Espírito Santo falou: você não aceitou a Jesus? Aí eu joguei a carteira fora. Só que eu fiquei com o maldito isqueiro. Quando eu olhava para o

0: Quero me dar vontade de fumar. Irmãos, o pior vício da minha vida não foi nem a cocaína e nem a bebida alcoólica, ou cigarro. Eu abandonei a cocaína de primeira. Eu abandonei a bebida de primeira. Mas o cigarro não foi fácil. Toda vez que eu olhava para o isqueiro, me dava vontade de comprar uma carteira de cigarro. Mas o Espírito Santo me ajudando, eu resistindo. O Espírito Santo, ele nos auxilia a vencermos o pecado. Ele fala com a gente. O que você tem que fazer é obedecer à voz do Espírito. O que eu tenho que fazer é isso: obedecer à voz do Espírito. E fui obedecendo. Eu não me lembro hoje, mas sinceramente, eu não quero nem falar tempo, porque eu não me lembro se foram 40 dias, se foi menos. Eu me lembro que foi alguns dias. Até que um dia, eu andando na cidade, uma pessoa passou perto de mim, fumando, e jogou aquele bafo, né? Soprou aquela fumaça no meu rosto. Eu senti um fedor, uma coisa horrível. Aí lembrei do meu pai, quando ia no meu apartamento, que ia no meu quarto, dizia: quem aguenta esse quarto? Que catinha, que fedor. Eu dizia: isso é coisa dele, né? Eu senti, naquele dia, irmãos, eu fui liberto. Tinha certeza que tinha sido liberto, para a glória e louvor do nome do Senhor. Porque eu digo isso, irmãos, Jesus, ele tem o poder de nos libertar. Jesus, ele tem esse poder. E não precisa ser vício de cigarro, de bebida, pode ser qualquer vício. Qualquer coisa que você esteja fazendo, ou que eu esteja fazendo, que desagrade a Deus, se você propositar no seu coração de abandonar, pode ter certeza que o Senhor, ele vai te ajudar. Você não está só nessa caminhada, o Espírito Santo está com você. O Espírito Santo está com você. Ele vai te conscientizar, ele vai te dar forças. E como eu disse, no momento, a Bíblia diz isso, que no momento da fraqueza, Ele mesmo vai diante do trono de Deus, intercede com gemidos inexprimíveis pelas nossas vidas. Então, não dê espaço para o pecado, fazendo que desagrade a Deus. Se você propositar no seu coração de abandonar, pode ter certeza que o Senhor, ele vai te ajudar. Você não está só nessa caminhada, o Espírito Santo está com você. O Espírito Santo está com você. Ele vai te conscientizar, ele vai te dar forças. E como eu disse, no momento, a Bíblia diz isso, que no momento da fraqueza, Ele mesmo vai diante do trono de Deus, intercede com gemidos inexprimíveis pelas nossas vidas. Então, não dê espaço para o pecado. Não. Não abre a guarda. Não dê espaço. Fique firme. Persevere. A nuvem virá sobre a sua cabeça. Os pensamentos malignos, diabólicos, virão. Na Alemanha eu aprendi um versículo que me sustentou. Eu me lembro quando eu aceitei Jesus e estava nessa luta, uma pessoa dizendo que tinha sido usado por Deus. Cuidado com revelações. Nem todas as revelações são de Deus. A pessoa disse: olha, eu vejo você saindo daqui desviado, bêbado, fumando. Eu olhei para a face dele e disse: está repreendido em nome do Senhor Jesus. Não aceita essa revelação. Só que eu passei a outra. A nuvem veio sobre a minha cabeça. As ofertas vinham em bandejas. Eu resistindo. E aí eu lembrei daquele versículo que diz: resistiu o diabo e ele fugirá de vós. E eu fui resistindo. E eu fui resistindo. E eu fui resistindo. E foi se aproximando o dia de eu voltar para casa. E eu fui resistindo. Saí daquele país de cabeça erguida, salvo, liberto, transformado pelo poder de Deus. Cheguei na minha casa convertido para a glória e louvor do nome do Senhor, porque o nosso Deus é maior. Ele é o Todo-Poderoso. E se eu e você quisermos, venceremos. Vem a luta que vier, mas você não está só. Não estamos sós. O Deus Todo-Poderoso está conosco. Nós somos limitados. Nós não temos como vencer o inimigo. Mas nós temos aquele que tem o poder, que já venceu Satanás, o Todo-Poderoso, aleluia, que diz que quando duas ou três pessoas estiverem reunidas em seu nome, lá ele está, e ele está aqui hoje. É Jesus de Nazaré, ele está aqui hoje, aleluia. Ele pode transformar a sua vida, ele pode te dar vigor, ele pode te fortalecer novamente para você vencer as lutas e dizer não para o pecado, por amor a Deus. Deus não quer que o sirvamos por temor. Deus quer que o sirvamos por amor. O que nós precisamos ter é amor por Deus. Amor por Jesus. Amor pelo Espírito Santo. E assim, então, nós venceremos todas as batalhas. Porque o general que está conosco jamais perdeu uma batalha e jamais perderá. E a vitória sempre foi e sempre será do povo de Deus. Se você se inclui no povo de Deus, então erga a bandeira da vitória, erga a bandeira de Cristo, tome posse da sua bênção nesta manhã, receba a sua vitória para a glória e louvor do nome santo do Senhor. Pode glorificar a Deus, pode. Meus irmãos, vamos orar. Estenda as mãos para o céu. Erga as suas mãos para o céu. Vamos orar, meus irmãos. Você que ouviu esta palavra nesta manhã, erga as suas mãos para o céu. Glorioso eterno Pai, a tua palavra, Senhor, ela foi pregada nesta manhã, Senhor, na direção do teu Espírito Santo. Na direção do teu Espírito Santo, ó Pai, porque o Senhor é o conhecedor dos corações. O Senhor falou ao meu coração, e o Senhor falou ao coração dos teus filhos e das tuas filhas esta manhã. Senhor, meu Deus, continua operando, vai operando agora, Espírito Santo. Espírito de Deus, opera agora, opera, opera, opera, opera com sinais, com prodígios, com maravilhas nesta manhã, opera agora, repreenda toda seta do diabo, todo espírito que luta, todo espírito que batalha pelo poder do sangue de Jesus Cristo, nós te repreendemos agora. Saia, saia agora, saia, espírito imundo, sai da mente desse homem, sai da mente dessa mulher agora, pelo poder do sangue de Jesus Cristo. Senhor, fortaleça, fortaleça esse irmão, fortaleça essa irmã agora, em nome de Jesus, em nome de Jesus, em nome de Jesus, em nome de Jesus. Clama, igreja, clama, clama, clama, clama. O Senhor se faz presente. Eva, Pai, declama lá, masturiana lá, Pai, vai operando agora, vai operando, vai fortalecendo essa mente, fortaleça essa mente, fortaleça agora, em nome de Jesus, em nome de Jesus, em nome de Jesus, em nome de Jesus. Sai todo impedimento, sai da vida desse homem, sai da vida dessa mulher agora, pelo poder do sangue de Jesus Cristo, em nome de Jesus. Opera, opera, opera, opera, opera, opera agora, vai curando, vai curando, vai curando, vai sarando, vai sarando. Vai sarando, sara, sara, sara, sara, sara o coração, sara o coração. Se for necessário agora, esmiúça o coração de pedra e implanta o coração de carne. Em nome de Jesus, em nome de Jesus, em nome de Jesus, em nome de Jesus, em nome de Jesus, em nome de Jesus. Receba agora, receba unção, receba poder, receba virtude, receba, receba, receba, receba, receba. Abra a boca, dá glória, dá glória, dá glória, dá glória, dá glória. Sinta a presença de Deus. Jesus está em nosso meio. Jesus está em nosso meio. Jesus está em nosso meio. Opera, Senhor, opera agora. Espírito Santo, passeia, passeia, passeia, passeia, passeia, passeia, passeia, Espírito Santo. Eu creio no mover do teu Espírito. Eu creio no mover do teu Espírito. Eu creio no mover do teu Espírito. Eu creio no mover do teu Espírito. Oh, ei.
1: Maia. Eu creio, em nome de Jesus, receba agora, receba virtude, receba poder, receba unção, receba. Ora com fé, meu irmão. Ora com fé. Jesus está te revestindo. Jesus está te dando agora o poder, a graça, a glória, a unção. Jesus agora, opera agora o milagre, é o nome santo do Senhor Jesus, opera o milagre agora, é agora, é o nome santo de Jesus Cristo, é o nome santo de Jesus Cristo, ele clama. Sinta a presença de Deus. Servos, renova as tuas servas agora, renova, Senhor, enche de poder, fala em línguas estranhas agora, tenha as visões celestiais agora, e que ela bacantará baixei de rai, ai, este que ela masturianda na mai, opera, ai, asterianda na master e canta na banai, Deus de maravilhas, Senhor, a bênção, a vitória e o milagre, em o nome santo de Jesus Cristo. Quem orou com fé, bate palmas da glória. Podem se assentar, meus queridos. 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

17:13 em Curitiba. Querido ouvinte que ouviu a palavra do Senhor nosso Deus, que o bom Deus e Pai Todo-Poderoso continue falando ao seu coração. Você, o senhor, a senhora que ouviram a palavra de Deus, a pregação do Evangelho de Cristo e aceitaram ao Senhor Jesus como Senhor e Salvador da sua alma, procure agora uma de nossas igrejas Deus e Amor. Chegando na igreja Deus e Amor, fale com os pastores, com os obreiros, diga que vocês aceitaram a Jesus através do programa A Voz da Libertação e querem deixar os seus nomes no livro da oração. A igreja vai orar por vocês. O povo de Deus vão clamar a Deus em seu favor e por certo que a bênção e a vitória de Cristo será muito grande e garantida em sua vida, tá bom? A todos quanto aceitaram a Jesus e também reconciliaram com ele, sejam todos bem-vindos à Igreja Deus e Amor.

0: 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A direção geral desta programação, Igreja Deus e Amor, está a cargo da serva do Senhor, irmã Ereni Miranda, sede mundial das igrejas Deus e Amor em São Paulo, Avenida do Estado 4568, Liberdade, São Paulo, capital, sede estadual do Paraná aqui em Curitiba, Rua Pedro Ivo, 744, supervisão local, pastor Jerry Borchardi, comunicando com todos, Sidney Gonçalves, agradecendo Oswaldo Vieira lá nos transmissores e agradecendo a você, o senhor, a senhora, pelo carinho da sintonia para com a nossa programação. Prefixo da emissora, já eu volto com todos vocês com avisos da obra de Deus. Fiquem conosco.
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3: 5:16.
0: 17:16 em Curitiba. 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Queridos ouvintes, eu quero falar com vocês agora que estão ligadinhos aí na nossa programação. Vocês podem sintonizar a Super Rádio de Curitiba na internet. Sim, vocês que estão ouvindo, acompanhando a nossa programação aqui por toda a grande Curitiba e região metropolitana, está ouvindo no rádio aí, no dial do seu rádio, a nossa programação. 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Ali vocês poderão sintonizar o programa Voz da Libertação com mais nitidez e vocês poderão também, é claro, desfrutar das bênçãos de Deus para a sua vida. Queridos ouvintes, e agora o nosso assunto é acerca do culto de hoje, terça-feira, logo mais às 18 horas.

E atenção, Grande Curitiba e região, eu lembro a todos vocês. Hoje é terça-feira das bênçãos e vitórias de Deus para a sua vida, para a sua casa e também para a sua querida família. Logo mais às 18 horas, começa a oração para o quarto e último culto desta terça-feira, aqui na nossa sede estadual do Paraná. E aqui vai aquele convite todo especial para o ouvinte que está ligadinho na nossa programação. Nesta tarde, todos vocês são bem-vindos em nome de Jesus, nesta noite, para receber de Deus a sua bênção e a sua vitória. Nesta noite, a equipe Jesus está na frente, é a equipe do evangelismo, Jesus está na frente, já a partir das 18 horas se reúnem aqui para buscar a face do Deus Todo-Poderoso em oração. E à frente da equipe do evangelismo, Jesus está na frente, está o servo do Senhor, presbítero Francisco Gonçalves. É o servo do Senhor que tem um aviso importantíssimo para a noite de hoje. Atentos, por favor, queridos ouvintes, para este comunicado para a noite de hoje, terça-feira, aqui em nossa sede estadual do Paraná. Deus, por certo, que tem uma bênção e uma vitória toda em especial para entregar em suas mãos. É a bênção de Deus que nos enriquece sem acrescentar nenhuma dor. Venham para cá, Grande Curitiba, venham para cá, região metropolitana, receber de Deus as suas bênçãos e vitórias. Afinal de contas, a bênção de Deus é para todos. Aqui na Igreja Deus e Amor, não fazemos acepção de pessoas, nem distinção de raça, cor, posição social ou nível cultural. Você, o senhor, a senhora, pode vir com os problemas, com as dificuldades, com as adversidades desta vida e vocês vão se deparar com Deus de amor, bondade e misericórdia infinda, que tenha bênção, que tenha vitória para todos. Vamos então para este convite, todo em especial para a noite de hoje, terça-feira, aqui em nossa sede estadual do Paraná, Igreja Pentecostal Deus e Amor. Atentos para este comunicado agora na nossa programação.

0: que nos escutam nesta tarde de terça-feira, hoje, 28 de julho de 2026. Deus abençoe presbítero Sidney Gonçalves. Estamos aqui para convidar os ouvintes para esta noite em nossa sede na rua Pedro Ivo, 744, quando nós teremos aí o prosseguimento da poderosa campanha O Poder da Oração. E toda a equipe Jesus Está na Frente estará aqui para orar pelo povo, né? A equipe liderada aí pelo presbítero Francisco Gonçalves. Então será logo mais, ouvintes, a partir do horário das 7 horas da noite, em nossa sede na rua Pedro Ivo, 744. E ninguém melhor do que ele mesmo, presbítero Francisco, para fazer agora um convite a toda a amada audiência do programa Voz da Libertação. Vamos ouvir então atentamente agora o convite do servo de Deus. A paz do Senhor, presbítero Francisco.
1: A paz do Senhor, queridos ouvintes do programa Voz da Libertação. A paz do Senhor, irmão Edmar dos Santos, irmãos dos estúdios. Quem tem a honra de vos cumprimentar, seu irmão em Cristo, presbítero Francisco Gonçalves, meu Edmar dos Santos, motivo da minha participação na programação tão especial, para fazer um convite especial para os queridos ouvintes do programa Voz da Libertação, da Grande Curitiba e Região Metropolitana. É nesta noite de terça-feira, 21º dia de consagração, 21º dia de consagração a Deus, nós estamos em santo jejum já nesta manhã, para que o nome do Senhor seja glorificado, engrandecido, exaltado. É 21º dia da campanha O Poder da Oração. Então, toda a amada audiência da Grande Curitiba, Região Metropolitana, toda a amada audiência está convidada a estar conosco para receber a palavra e a unção com óleo. Queridos ouvintes, a campanha está uma maravilha. Deus está operando sinais, prodígios, coisas grandes o Senhor está fazendo. Então, nesta noite, o Grupo Jesus Está na Frente está em santa consagração pelas causas impossíveis, por você, pelo papai, pela mamãe, por você que tem filhos presos nas drogas, nos vícios, na cadeia, né? Você que precisa de uma grande bênção, noite de unção, noite de libertação na Igreja Pentecostal Deus e Amor. E é bem facinho mesmo, bem facinho. Rua Pedro Ivo, 744, é o centro da cidade de Curitiba, sede estadual de Curitiba. Portanto, nesta noite de terça-feira, eu mesmo, presbítero Francisco Gonçalves, estarei pregando a palavra de Deus, orando por todos vocês, orando pelos dons do Espírito Santo de Deus. Venha adorar a Deus conosco, louvar na missão do Senhor, no 21º dia da campanha, O Poder da Oração. Fica aqui meus agradecimentos já e vou fazer uma breve oração para que Deus te dê força e também que alcance os hospitais, presídios, para que o nome do Senhor seja glorificado. Maravilhoso Deus, soberano e eterno Pai, em nome do Senhor Jesus Cristo, meu Deus, diante da tua presença tão santa e poderosa, eu quero agora, Senhor de todos os exércitos, clamar por toda a amada audiência, pelos hospitais, pelos presídios, pelas casas de recuperação, pelas casas de repouso, que o Senhor entre, meu Deus, com providência, meu Deus, e traga o teu filho para receber a grande bênção nesta noite, em nome do Pai, do Filho e do Espírito Santo de Deus. Amém, amém, Senhor Jesus. Queridos ouvintes, aguardo todos vocês nesta noite de terça-feira, na Igreja Pentecostal do Amor, Pedro Ivo 744. Fiquem todos na paz do Senhor Jesus.
0: Muito obrigado, presbítero Francisco, que Deus abençoe também o irmão por esta participação importante aqui dentro da nossa programação. Então está aí, ouvintes, não fique de fora, venha para cá, Rua Pedro Ivo 744, Igreja Pentecostal Deus e Amor. Presbítero Sidney Gonçalves, muito obrigado pelo espaço cedido aqui para nós então fazermos este convite para que os ouvintes venham receber a bênção do nosso Senhor Jesus hoje, terça-feira, na campanha O Poder da Oração. Que Deus abençoe, voltamos a qualquer momento.
2: Então está aí, queridos ouvintes, este convite todo em especial para a noite de hoje. Já a partir das 18 horas, a igreja orando, o povo de Deus clamando e Deus confirmando a bênção e a vitória completa. Presbítero Francisco Gonçalves pregando a palavra de Deus e orando pelos dons do Espírito Santo, aqui mesmo, Igreja Pentecostal Deus e Amor, sede estadual do Paraná, aqui em Curitiba, localizado na rua Pedro Ivo, 744, bem no centro de Curitiba. Venham para cá, famílias católicas, livres pensadores, você, o senhor e a senhora que não professam nenhum crédulo religioso, todos vocês são bem-vindos em nome do Senhor Jesus para receber dele as bênçãos e vitórias desde os altos céus. É a bênção de Deus que nos enriquece sem acrescentar nenhuma dor. Deus tem bênçãos, Deus tem vitórias para todos. Venham para cá, para a Igreja Pentecostal Deus e Amor, sede estadual do Paraná. Queridos ouvintes, ligadinhos do programa Voz da Libertação, eu também tenho um aviso importante para hoje terça-feira, a bênção de Deus grande, certa e garantida para todos. Atenção, porque hoje terça-feira, evangelista Maria Lorena, na Igreja Deus e Amor, lá do Jardim IP. Vamos para este comunicado também.
3: Saudam os ouvintes de casa com a gloriosa paz do Senhor Jesus. Nesta terça-feira estaremos com todos vocês no Jardim IP. Não perca, venha buscar a vitória para você e para toda a tua família. Que Deus possa te abençoar. Não perca, juntamente comigo estará a família Santos, irmão Edmar, irmão Moisés, a irmã Mirna, louvando, engrandecendo o nome do Senhor. E eu mesmo, sua irmã em Cristo, Maria Lorena, estarei pregando a poderosa palavra do Senhor, orando pelos mais excelentes dons de Deus. Que Deus abençoe a todos, não perca. Nesta terça-feira, aguardamos você e a tua querida família. Quem se despede a sua irmã em Cristo, Maria Lorena. Fique todos na paz do Senhor Jesus.
2: Então está aí este convite todo em especial com a evangelista Maria Lorena, hoje lá no Jardim IP, pregando a palavra de Deus e orando em favor de todos pelos excelentes dons do Espírito Santo. A evangelista Maria Lorena, que amanhã, quarta-feira, vai estar conosco aqui na nossa sede estadual do Paraná, iniciando uma poderosa campanha. Ah, porque o melhor de Deus ainda está por vir. O melhor de Deus está por vir, com certeza, para a sua vida, para a sua casa e para a sua família. Vamos para este comunicado para amanhã, quarta-feira, dia 29, início de da poderosa campanha, a preparação para a nova campanha que vai começar.
3: Saudar os ouvintes de casa com a gloriosa paz do Senhor Jesus. Nesta quarta-feira, a preparação da campanha Deus me dará o melhor da terra. E você não pode perder, não fica indiferente. Deus é o maior interessado em te abençoar, porque a bênção do Senhor, ela enriquece, não acrescenta dores. Não perca esta quarta pela manhã. Eu mesma, sua irmã em Cristo, Maria Lorena, juntamente com os demais pastores, estaremos de braços abertos, aguardando por você no endereço Pedro Ivo 744. Quarta-feira, você que precisa do melhor, precisa de saúde, precisa de paz, de alegria, de uma porta aberta. Chegou o dia da tua vitória nesta quarta-feira, em nome de Jesus. Aguardamos por você e pela tua querida família, em nome de Jesus. Amém. Amém.
2: Então, amanhã, quarta-feira, a preparação da poderosa campanha Deus me dará o melhor da terra. Venham para cá, Rua Pedro Ivo 744, no centro de Curitiba. Igreja Pentecostal Deus e Amor, com as portas abertas. O bom Deus e Pai Todo-Poderoso, ele te espera aqui de braços abertos, porque certamente que ele tem uma bênção e uma vitória para entregar em suas mãos. Bênçãos de Deus para a vida daquele que crê. Venham para cá.
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5: Quero cumprimentar a todos com a paz do Senhor Jesus. Meu nome é Helenir, moro aqui na cidade de Toledo, Paraná. Eu quero contar uma bênção que o Senhor me concedeu algum tempo atrás, da casa própria. Eu havia sempre pedindo a Deus, né, que eu queria ter uma casa, e sempre andava, né, olhando as casas das pessoas, e eu dizia, ai meu Deus, como eu queria ter uma casa própria. E então, uma quarta-feira, eu fui na igreja Pentecostal Deus e Amor, na cidade de Rio do Sul, Santa Catarina, e eu entrei lá, sentei, fiquei orando, né, buscando a presença do Senhor. E quando eu menos esperei, o pastor lá disse para mim assim: irmã, Deus me faz saber que nessa tarde ele te entrega uma chave. Eu vejo assim, ele te entregando uma chave. Você vai ter a chave da tua casa própria. Tá, eu, sem ter condições financeiras de comprar uma casa, saí dali confiando no poder de Deus. Quando foi, dali um tempo, num domingo de manhã, pega fogo na minha casa, em que eu morava de aluguel, e pegou fogo naquela casa. E eu perdi tudo que eu tinha, tudo, eu não me restou nada. Eu só saí de dentro de casa com os meus filhos, graças a Deus, né, que foi só a parte material. Mas em 20 anos, né, que eu tinha uma casa assim alugada, roupas e utensílio doméstico, tudo eu perdi naquele dia. Mas, para minha surpresa, o prefeito, num domingo de manhã, ele estava na prefeitura e ele viu aquele fogo. Eu morava bem no centro da cidade de Rio do Sul. Ele viu aquele fogo, aquela labareda de fogo, aquela casa pegando fogo. Ele foi até lá para ver o que aconteceu. E ele nos viu ali, eu com a minha família, na rua, sem, só com a roupa de dormir. E ele disse assim: olha, fica tranquila. Ele deu um abraço em nós e disse assim: fica tranquila, eu vou providenciar uma casa para vocês morar. Vou colocar vocês na frente da fila, que nós temos uma fila de espera gigante, mas eu vou colocar vocês ali porque essa situação é urgente. E disse: vai segunda-feira lá na prefeitura que nós vamos dar andamento para vocês receber a casa de vocês. E dito e feito, nós fomos lá, graças a Deus. Eu consegui a minha casa própria, saí do aluguel, dali um pouquinho, né, não demorou muito, surgiu a oportunidade da chave da casa própria, assim como o Senhor Jesus tinha revelado. Então, o Senhor Jesus tem os planos dele, ele sabe todas as coisas, né, e conseguimos ganhar muito mais coisas do que nós tínhamos, e desde roupa, comida, móveis, o Senhor Jesus providenciou tudo dali para frente, né? Eu tinha emprego, meu esposo também, então continuamos a nossa vida, graças a Deus, dentro da nossa casa própria, com tudo dentro. Deus preparou tudo pelo bom e do melhor. Agradeço a Deus e essa rica oportunidade.

0: E seguindo com o programa Voz da Libertação da Igreja Deus e Amor, está aí, queridos ouvintes, o testemunho da nossa irmã Helenir, relatando aí a bênção da casa própria. É, eu já vou adiantando aqui, viu? Tem muita gente que está aguardando, esperando a chave da sua casa própria, do seu apartamento ou do seu terreno que seja, né? Tem muita gente aí espalhado por este Brasil esperando a oportunidade para ter a sua casa própria. Estão lá, aguardando, esperando. E o caso aqui da nossa irmã Helenir, ela conta que sempre olhava a casa das pessoas, sempre olhava, passava olhando e falava com Deus: Senhor, quando é que eu vou ter a minha casa própria? Quando é que eu vou ter a minha própria casa? E ela conta que foi em um culto da Igreja Deus e Amor, num culto à tarde. Chegando lá na Igreja Deus e Amor, ela orou, buscou a Deus em oração e estava lá cultuando ao Senhor. De repente, Deus usa o pregador, o mensageiro daquela tarde, que vai direto para nossa irmã Helenir e fala: eu vejo uma chave na sua mão. Eu vejo uma chave na sua mão. E se prepare, a senhora vai ter a sua casa própria. Ela acreditou, ela tomou a posse da vitória, porém ela saiu dali esperando na providência de Deus, mas ela falou: eu não tenho de onde tirar, eu não sei o que fazer, moramos de aluguel, não tenho casa própria, não tenho recurso, não tenho condições. Querido rádio ouvinte, eu abro um parênteses aqui para dizer para você, para o senhor, para a senhora: se você tem condições, então não precisa nem Deus revelar, Deus não precisa entrar com a providência para dar a vitória, porque você tem condições. Você pode chegar lá e comprar a casa, o apartamento, o terreno que você quiser. Deus é Deus de causas impossíveis. Deus é aquele que faz chover no deserto. Querido rádio ouvinte, Deus é Deus que provê a vitória. Deus é Deus que faz prover a vitória. Porém, a nossa irmã Helenir creu no poder de Deus. Mas ela disse: eu não tenho condições, não tenho de onde tirar. Se Deus revelou, ele vai prover. E ela conta que estava na casa dela, num domingo. De repente, sabe o que acontece? A casa em que ela estava morando com a família, a casa alugada, pegou fogo. Sim, isso mesmo. A casa pegou fogo, já não tinha muito, e o pouco que tinha foi consumido pelas chamas. Pegou fogo na casa da nossa irmã Helenir, queridos ouvintes. Ela morando de aluguel e pegou fogo na casa dela num domingo, e ela conta que levantou aquela chama de fogo, a fumaça foi às alturas. Só que interessante, e ela conta que por ser um domingo, aonde o prefeito estava lá na prefeitura no domingo. Olha o agir de Deus aí, querido rádio ouvinte. O prefeito estava na prefeitura no domingo e viu aquela fumaceira, aquela labareda de fogo, visto que era próximo da prefeitura. O prefeito foi lá para ver o que estava acontecendo. Quando chegou, viu a nossa irmã Helenir e toda a família no desespero, na aflição, porque já não tinha muito, o pouco que tinha foi consumido pelo fogo. E o prefeito, vendo a situação da nossa irmã Helenir e toda a família, o prefeito chegou e abraçou a irmã Helenir, abraçou a família e falou: olha, não se preocupa, fica tranquila. Eu vou dar para a senhora casa própria. A senhora vai ter a sua casa própria. Temos a fila aqui para as pessoas, para ter a sua casa própria, mas no seu caso é prioridade. A senhora perdeu tudo, a senhora não tem lugar para ficar, a senhora não tem móveis, a senhora não tem nada. Nós vamos priorizar a senhora vai ter a sua casa própria. De fato, querido rádio ouvinte, de fato foi isso que aconteceu. Hoje a nossa irmã Helenir conta: hoje eu tenho a minha casa própria. Entrei na minha casa própria e já com todos os móveis, tudo dentro. Entrei na minha casa própria com todos os móveis dentro. Ouvinte, isso não é providência de Deus? Claro que é. Isso é providência do Papai Todo-Poderoso? É. Não é providência de Deus a casa ter pego fogo, mas pegou fogo, não sei o que aconteceu, se foi um descuido, alguma coisa que aconteceu, de fato, alguma coisa aconteceu para a casa pegar fogo. Mas sabe aquele versículo da Bíblia que diz que todas as coisas contribuem para o bem daqueles que amam a Deus? É o que a Bíblia diz. Todas as coisas contribuem ou cooperam, como vocês queiram. Romanos capítulo 8, versículo 28. Sabemos que todas as coisas cooperam para o bem daqueles que amam a Deus, daqueles que são chamados segundo o seu decreto. A irmã Elenir tomou a posse da vitória quando ela foi revelada pelo dom do Espírito Santo. Ela não titubeou na fé, ela não vacilou na fé, não. Deus entrou com a providência e Deus concedeu para ela uma vitória especial. Hoje, em gratidão a Deus, ela dá o testemunho do que o Senhor Deus Todo-Poderoso fez na vida dela. Hoje ela tem a casa própria. Hoje ela mora no que é dela. Ela entrou na casa própria dela e a casa toda imobiliada. E ela atribui isso, querido rádio ouvinte, uma providência de Deus. Vem você também. Vem o Senhor e a Senhora também para a igreja, Deus e amor. Venham cultuar a Deus conosco, ouvinte. Deus tem uma vitória grande para você. O Senhor Deus Todo-Poderoso tem uma vitória grande para entregar em suas mãos. Isso independente de você, o Senhor, a Senhora, sendo revelado ou não, Deus tem uma vitória para todos. Estando no culto da igreja, Deus e amor, já é uma vitória certa, vitória garantida de Deus para a sua vida. Ah, mas eu fui num culto da igreja, Deus e amor, eu não fui revelado, não fui revelada. Não se preocupe, o Deus Todo-Poderoso que revela através do dom do Espírito Santo, ele revela também através da sua palavra, ele conhece a sua mente, conhece o seu coração, ele sabe de todas as suas necessidades. Então somente deposite a confiança nele, o resto deixa por conta do Papai Todo-Poderoso, que ele se encarrega de fazer, de realizar em sua vida. Tá bom, querido ouvinte? A irmã Elenir, hoje feliz, glorifica o santo nome do Senhor Deus, rende glórias ao santo nome daquele que vive e reina para todo sempre. Venham para cá, para a igreja Deus e Amor. Lembrando a todos que a nossa sede estadual do Paraná, aqui em Curitiba, ela está na rua Pedro Ivo 744, no interior da igreja pentecostal Deus e Amor. Você vai vir, o Senhor e a Senhora vai vir, vão adorar a Deus, vão cultuar ao Senhor Deus, e a vitória de Deus com certeza será muito grande para a sua vida. Ou procura uma de nossas igrejas Deus e Amor, espalhado por toda a grande Curitiba, região metropolitana, Paraná, Brasil. A igreja Deus e Amor está em mais de 100 países aí, proclamando liberdade aos cativos, em nome do Senhor Jesus. Tá bom, querido ouvinte? Que Deus te abençoe. Esse foi o testemunho da irmã Elenir, aqui no programa A Voz da Libertação. Queridos ouvintes, 17 horas com 43 minutos em Curitiba, 5 da tarde, 43 minutos. Venham para cá, para a igreja Deus e Amor. Venham buscar a Deus conosco aqui. O Deus, o Todo-Poderoso, é Ele quem tem a bênção. É o Deus Todo-Poderoso quem tem a vitória para a sua vida, para a sua casa e para a sua família. Venham para a igreja pentecostal Deus e Amor. E agora na nossa programação, vamos para mais um quadro, o quadro Identidade e Propósito, o Jovem e o Sentido da Vida. Preste atenção em mais este quadro.
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2: Que a graça e a paz do Senhor Jesus esteja sobre todos vocês, queridos e diletos ouvintes. Quem tem o prazer de vos saudar é a sua irmã em Cristo, Nayara Otávio, que eu estou passando aqui para trazer uma reflexão da palavra de Deus ao seu coração, que está baseado no livro de Eclesiastes, no capítulo 11, no verso 9, que vai nos dizer: alegra-te, jovem, na tua juventude, e recreie o teu coração nos dias da tua mocidade. Queridos, eu quero falar sobre como é importante o jovem celebrar a sua vida e qual é o sentido da vida. A juventude é uma fase magnífica da nossa vida. É tempo de vigor, beleza, entusiasmo, oportunidades e muitos desafios. A juventude é o símbolo da alegria e por isso a ordem da palavra de Deus ao jovem é: alegra-te, jovem, e refreia o teu coração. A vida é um banquete de providências divinas. E eu posso dizer que viver é algo maravilhoso. Deus, ele fez todas as coisas para o nosso aprazimento. Ele nos deu a vida, saúde, inteligência, criatividade. E devemos viver gostosamente, refriando o nosso coração nessa fase primaveril da vida. Porém, a palavra do Senhor que nos ordena nessa celebração não pode ser fútil e mundana. Não é uma celebração mundana. A mesma palavra que ordena a alegria também nos exorta ao jovem a lembrar-se do seu Criador nos dias da sua mocidade, conforme está em Eclesiastes capítulo 12, verso 1. E muitas pessoas pensam que curtir a vida é viver sem reflexão, dando asas a paixões. E quem semeia a insensatez na juventude colherá na velhice uma vida de culpa e de dor. Quem semeia ventos colherá tempestades. Quem semeia na carne, da carne colherá a corrupção. Portanto, diletos ouvintes, a juventude é uma semeadura, é um investimento. E quem vive de forma plena e abundante, celebrando a vida com entusiasmo e alegria, com certeza ele crescerá na graça, no conhecimento e também na santidade. E se assentará na mesa do banquete perpétuo da verdadeira felicidade, porque é só na presença de Deus, amados, que há a plenitude de alegria. Agora, que sentido está tendo a sua vida? É interessante lembrar, quando eu falo sobre juventude, eu me lembro do grande sábio Salomão. Ele mesmo escreveu em Eclesiastes capítulo 12, verso 13, sobre o sentido da vida. De tudo o que se tem ouvido, o fim é temer a Deus e guardar os seus mandamentos, porque este é o dever de todo homem. E quando eu lembro de Salomão, eu recordo que ele viveu de forma extravagante. Ele tinha tudo em excesso. E no segundo capítulo do livro de Eclesiastes, Salomão entrou de cabeça na busca pela felicidade, como muitos jovens buscam hoje. Mas primeiro Salomão, ele procurou a felicidade na bebida. Ele achou que a razão da vida estava no fundo de uma garrafa. Ele mergulhou o seu coração nos licores do prazer, inundou a sua alma nas doces taças de vinho. Porém, diletos ouvintes, quanto mais bebia, mais vazio ficava. Segundo, ele procurou a felicidade na riqueza e ele tornou-se opulento. Ele granjeou uma riqueza colossal. Ele construiu um império financeiro. Foi o homem mais rico do seu tempo. Porém, diletos ouvintes, o brilho da riqueza não satisfez os seus olhos. O glamour da formosura não satisfez a sua alma. E toda a sua riqueza não passou de... Eu posso falar como se fosse uma simples bolha de sabão colorida, sem nenhuma consistência. Terceiro, o que a vida de Salomão nos ensina, ele buscou a felicidade nas aventuras sexuais, aonde muitos jovens hoje procuram também. Ele teve 1000 mulheres, 700 princesas e 300 concubinas. E o resultado de tudo isso foi a decepção. Entre essas 1000 mulheres, ele não encontrou nem sequer uma como ele esperava, conforme ele mesmo escreveu em Eclesiastes, capítulo 7, verso 28. E finalmente, diletos ouvintes, ele buscou a felicidade na fama, não negou o seu coração nenhum prazer. Ele chegou lá no topo da pirâmide. Ele vestiu-se com esplendor e o seu conhecimento, a sua riqueza, a sua glória eram proverbiais entre todos os reinos. Todo mundo falava dele. Porém, quando ele caiu em si, ele disse que tudo, porém, não passou de vaidade. Pois só no final da vida ele reconheceu o sentido da vida, na qual ele disse que é temer a Deus e fazer a sua vontade. Eu quero chamar a sua atenção, dileto ouvinte, com essa reflexão. Qual é o sentido da sua vida? Você jovem, você que está aí no vigor, né, na flor da juventude, você que está aí granjeando, planejando, arquitetando, buscando felicidade, o que é que você tem feito da sua vida? A palavra do Senhor te ordena a se alegrar na sua juventude, mas também te ordena a refrear o seu coração nos dias da sua mocidade. O que é que você tem feito? O que você tem planejado? O que é que você tem semeado? Se você semeia ventos, você vai colher tempestades. Se você semear na carne, a palavra do Senhor fala que da carne você colherá a corrupção. Portanto, semeie no Espírito. Viva de uma forma feliz, alegre, procure a felicidade não nos banquetes de prazeres que passam em vão, mas procure a sua felicidade em Deus, porque somente no Senhor é que há plenitude de alegria verdadeira. Somente na destra do Senhor é que há delícias perpetuamente. Não é uma felicidade passageira, como Salomão descreveu aqui, que ele procurou de tudo e só no fim ele percebeu o sentido da vida. Que o sentido da vida é temer a Deus e guardar os seus mandamentos. Que você venha refletir sobre isso. Que Deus possa te abençoar. Que o Espírito Santo continue falando no seu coração. Eu deixo meu abraço carinhoso da sua irmã em Cristo, Nayara Otávio, e fiquem todos com Deus.
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3: 5:51.

Queridos ouvintes, que Deus abençoe a sua vida, a sua casa e a sua família. E eu vou finalizando minha participação por hoje aqui no programa A Voz da Libertação da Igreja Deus e Amor. A direção geral desta programação, Igreja Deus e Amor, está a cargo da serva do Senhor, irmã Ereni Miranda, sede mundial das Igrejas Deus e Amor em São Paulo, Avenida do Estado 4568, Liberdade, São Paulo, capital, sede estadual do Paraná, aqui em Curitiba, na Pedro Ivo 744, supervisão local, pastor Jerry Borchardi, despete na comunicação, Sidney Gonçalves, agradecendo Oswaldo Vieira lá nos transmissores. Não desligue seu rádio não, prefixo da emissora e a oração das 18 horas. Com a permissão do bom Deus, eu volto amanhã, quarta-feira.

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1: 17 horas e 59 minutos.

capital do estado, 18 horas, com mais um minuto, a paz do Senhor Jesus, a toda nossa querida, a nossa tão importante, a nossa seleta audiência. Chegou o momento do grande clamor do Calvário, a oração do interdecer. E eu não quero fazer esta oração sozinha, sozinho eu preciso da sua companhia, dona de casa, senhor, senhora, você que agora está neste trânsito agitado, você que está aí preocupado, a que hora chego em casa? O que está acontecendo? Por que toda essa dificuldade para fazer e executar o básico? Você sabia que no mundo espiritual existe todo um combate infernal para que o simples, para que o básico, para que o óbvio se torne simplesmente um sacrifício? Aquilo que era normal, aquilo que era rotina cotidiana da sua vida, começa a se tornar pesado. Trânsito, os problemas, o trabalho, aqueles pensamentos agitados, as antecipações, as prévias das aflições. Eu digo para você, não é só você que está vivendo isso. O mundo todo está vivendo esta ardente expectação. E este é o momento da oração, aonde todos nós encontramos abrigo debaixo das asas, da sombra do Onipotente, até que passe as calamidades. Vamos clamar? Vamos falar com Deus em oração? Eu sou o seu irmão em Cristo, Kleber de Oliveira, seja bem-vindo. Quem chegou pelas emissoras AM e FM, quem está pelo nosso canal especial, Instagram, o Facebook e também através do YouTube, estamos com a seleta audiência agora do dia todo, através do Direto com Deus. Todos unidos agora, para falar com o Todo-Poderoso em oração. Vamos a Deus. Em clamor. Ó Deus de glória, Rei de poder, queremos apenas, ó Pai, ó Deus, reconhecer a tua grandeza, reconhecer o teu poder, reconhecer o teu amor, o teu mover, o teu atuar pela nossa vida, meu Pai. Celebramos, oh aleluia, a oportunidade que estamos recebendo. Obrigado, Pai, por ter nos guardado neste dia de hoje. Obrigado pelo dia de trabalho que nos foi dado. Obrigado pelo dia de ajuda, socorro dos céus que aconteceu, meu Deus. Obrigado até pelas lutas, pelas provas, meu Deus, pelos momentos que o Senhor mesmo está, ó Deus, preparando e permitindo para nos mostrar que não há Deus fora de ti, que todos nós somos homens, falhos, fadados ao erro, e que não há, Senhor, entre nós herói, o único Salvador, o único Senhor, o único Deus de amor que pisou nesta terra, foi o teu amado filho, Jesus Cristo, nosso Salvador. E é no poderoso nome de Jesus que nós pedimos neste momento, ó Pai Santo, que todos aqueles que estão chorando e gemendo, todos aqueles que estão abatidos e feridos, até aqueles que estão contentes e regozijando, encontre agora, Pai de amor, debaixo das tuas asas. Ori Kalamassúria, Pai, como debaixo das asas da águia, os seus filhotes, ó Deus, estão guardados em seu ninho. Meu Deus, como diz a tua palavra, quantas vezes quis eu, Jerusalém, vos guardar e proteger debaixo das minhas asas, mas vós não quisestes. Ó, meu Pai, guardai-nos agora da fúria do mal, guardai-nos agora da legião infernal, guardai-nos agora da inveja das trevas, guardai-nos agora do ódio dos demônios, guardai-nos agora dos laços preparados, colocados pelos homens. Elemas turimicandalabaia, guarda esta querida audiência, aqueles que estão entrando no trabalho agora, dai, meu Pai, uma noite de trabalho frutífera, uma noite de trabalho fluida, Senhor, aqueles
aqueles que estão saindo do trabalho para ir à sua casa, que possam contar com ajuda, com a proteção divina que só o teu Espírito pode dar. Ô Senhor da glória, Rei de poder, Alamasturimikandalamaia, nós queremos trazer a equipe, Pai, que esteve em oração através do Direto com Deus Oficial, este canal especial do Ministério Global da Intercessão, Pai, aonde nós contamos com a participação, com a intercessão dos irmãos do mundo todo. Deus poderoso, recompensa, abençoa, alcança e opera na vida de cada intercessor, na vida de cada servo teu, meu Deus, que já se transformou em um instrumento, meu Pai, já se transformou em um maestro, Pai de amor, em ouvir a sua voz, em clamar pelas vidas, em se colocar nas brechas. Ô Rei da glória, ô Deus de poder, ó Deus de vitória, Pai, neste momento nós trazemos a causa daqueles que estão sofrendo, gemendo debaixo das cargas, as cargas pesadas da opressão, as cargas dominadoras da aflição, as cargas terríveis das enfermidades. Ô Deus de bondade, olha para nós, meu Pai. Olha para nós, meu Pai, como o Senhor olhou para a sua nação em aflição debaixo das mãos de Faraó no Egito. Olha para nós com misericórdia, Senhor, porque diz a tua palavra: se tu retiverdes, ó Deus, a sua misericórdia e de nós esconder o seu rosto, seremos como aqueles que descem à sepultura, que são contados como os que habitam no pó. Mas se o Senhor olhar para nós, Senhor, será a nossa vida, ó Deus, renovada, abençoada, tocada pelo teu poder e graça, Espírito Santo. Agora, Pai, nós invocamos o teu nome eterno, o teu nome poderoso, Jesus querido, ó Deus glorioso do nosso Alamante, Orimicalamado, Orianda. Continua operando, Pai, continua, Senhor, através do teu nome, arrebentando as fronteiras, as barreiras. Ah, Senhor, os impedimentos, as trancas, as travas, todas estas muralhas, todas estas paredes gigantescas, meu Deus, que está diante daquelas vidas, ó Deus, diante do teu evangelho, diante da tua obra. Olha o teu exército limitado, Pai, não pode avançar naquela terra aonde, Senhor, a economia, aonde, Senhor, a cultura, aonde, Senhor, os impedimentos religiosos rejeitam, não aceitam, ó Pai, ó Deus, a prática do evangelho, a ministração da palavra, o glorificar do verdadeiro Deus que lhes deu a vida. Jesus querido, eu oro, Pai bendito, por todo o continente asiático. Visita, Senhor, a Coreia, ah Deus, a do sul, a do norte. Visita, meu Pai, a China. Visita, Senhor, todos os países que compõem o continente asiático. Ô Pai amado, eu peço a ti, Senhor, venha visitar o gigantesco continente da Oceania e venha abrasar aqueles corações com o teu poder, com o teu fogo, com a tua presença, com a tua graça, com a tua glória. Ô Deus de amor, eu entrego, Senhor, em tuas mãos o continente europeu, meu Deus. Olha que avalanche, Senhor, destruidoras, ó Pai, olha, Pai, que verdadeira corrupção generalizada, a alma faminta, o espírito gemendo e aquelas almas morrendo e desejando a morte, Pai, não só na Europa, aqui nas Américas, Senhor,
Tenha de piedade, Pai de amor, agora do nosso país. Tenha de compaixão da nossa nação. Tenha de piedade, Pai, dos políticos e governos que lideram sobre ela. Ó Deus Santo, vai endireitando os caminhos torcidos. Vai desfazendo, Pai querido, a tortuosidade espiritual. Vai desfazendo com o teu poder celestial o que oprime, domina e escraviza a nossa nação, na miséria, ó Pai, na imoralidade, na prostituição, na promiscuidade. Liberta, Pai, a nossa nação. Nós sabemos que aquele evangelho que está sendo oferecido e ofertado, que sempre está em promoção, jamais terá poder, meu Pai, para converter esta nação. Senhor, olha que vergonha, Pai, espiritual, para aqueles que se dizem, ó Deus, avivamento, ó Deus celestial, e agora, Pai, esta nação sofrendo, vivendo, Pai, os surtos, o domínio, o controle maligno, Senhor, do pecado, Pai Santo. Mas que o teu Espírito seja, ó Deus, agora manifesto, atuante, operando, clama alabassurianda, para que das nossas reuniões de oração, para que os nossos particulares contigo, para que os nossos cultos, Pai, de ministração, para que as evangelizações nas praças, nos parques, Senhor, nos metrôs, ônibus coletivos e também, meu Pai, nos pontos de ônibus e nos lugares que o Senhor prepara para falarmos, para darmos testemunho do teu evangelho, seja a oportunidade dada pelo teu Espírito para impactar o coração das almas, para impactar o coração das vidas. Pai Santo, vai aquecendo aqueles corações que estavam gelados, pedrificados. E não é pelo clima, Senhor, não é pelo frio natural proporcionado pela natureza, mas, ó Pai, é pela frieza, ó Deus, do amor que se extingue, é pela frieza da avareza que se alastra pela mente. Ah, Senhor, oramos contra esta frieza diabólica que está entrando, Pai, pelos pés da sua noiva, esta frieza satânica que está entrando pelas mãos, pelos dedos, olhos, ouvidos e boca, lamancho, que maia surimicandaia da tua noiva. Guarda a tua noiva, Pai, desta frieza satânica. Guarda, Pai, a igreja pentecostal, Deus é amor, meu Salvador, das setas, dos projetos das trevas, da obra do mal. Levanta com poder, com autoridade do teu mover a nossa juventude. Usa, Pai, como o Senhor já está usando. Usa, Pai eterno, como o Senhor já está manuseando em tuas mãos a nova geração, as crianças, os adolescentes, os anciãos, Pai, que estão na experiência da comunhão contigo. Cada mancho, orimicalamaia. Usa, Pai, usa a igreja, Deus é amor. Reaviva, Senhor, aqueles locais, aqueles lugares, aqueles pontos de cultos, aquelas igrejas, a começar pela nossa sede mundial. Ô, meu Pai, venha impactar com o poder do teu sobrenatural. Ó, Pai, nós te agradecemos pelo avivamento, pelo atuar. Alebassur e Mikandalamaia, aqueles que não conseguem enxergar, Pai, a obra poderosa que agora o Senhor está realizando, as tuas mãos potentes sobre esta igreja, direcionando, meu Pai, orientando a nossa diretoria. Pai, tome em tuas mãos a nossa diretoria. O Senhor os ama, Pai, e o Senhor tem prazer de falar com eles. Pai, abençoai, apacentai o espírito, a saúde, a vida, a casa e a família da presidente desta igreja, da irmã Irene Miranda. Pai Santo, oramos pela nossa irmã Débora, pelo esposo dela, o pastor Lorival. Ô, Pai, quantas batalhas infernais, meu Pai, pela tua obra, quantos ataques malignos, Senhor, esta família tem recebido. Cobre com teu sangue a vida do presbítero Davi Neto, Pai, para que as setas, a angústia, o ódio, as

0: Pai, ó Deus, é liderar com sabedoria e direção. Meu Deus, coloque as tuas mãos sobre a vida de toda a diretoria executiva, o presbítero, Senhor Marco Magno, o pastor Milton, o pastor Osmar, o pastor Gerre, o presbítero Wilson Siqueira, o presbítero Fabrício Beata, a irmã Maria, Senhor, aquela equipe que lidera com eles, que trabalha com eles, Pai, se o teu espírito não operar, ó Pai, não colocar o comum acordo, um só coração, seremos devorados, ó Pai, ó Deus, por toda desinformação, Pai, seremos consumidos, Deus querido, pelas nossas vontades, pelo nosso querer, mas usa a nossa diretoria com maestria para estabelecer, te calamassúria, o teu querer, Pai, o teu querer no sul, no norte, no sudeste, no leste, no nordeste, Pai Santo, oh Deus da glória, esta obra é tua, Pai, e aqueles que estão congregando, e aqueles que estão dando os primeiros passos, passos na fé, espírito de amor, venha envolvê-los, meu Salvador, para que sejam tochas acesas, para que sejam ferramentas vivas, alebaster e micandalamaia, ô Rei da Glória, eu te agradeço, Pai, pelo renovo que o Senhor está nos dando, eu te agradeço, Pai, pela saúde, ó Pai, dos milhões e milhões de ouvintes, que agora o Senhor está tocando, porque depois de clamar pela vida dos teus obreiros, o Ministério Geral, eu quero apresentar também as tuas ovelhas, Pai Santo. Os teus ministros, os teus pastores têm família, têm filhos, têm parentes, e eles são ovelhas tuas. E o Senhor que prometeu, meu Deus, que nos enviaria como ovelhas em meio de lobos, nós estamos em meio de lobos, Pai. Lobos com dentes aguçados, preparados para devorar, preparados para despedaçar a presa. Guarda as tuas ovelhas. O Senhor enviou lá para a Oceania, para a Ásia, para as Américas, aqui para a Europa. Deus, guarda lá, Master, canda lá, Baia. Guarda, Senhor, a vida. Pensamos, meu Deus, sentadas pelas ovelhas, Pai. Vamos ter ovelhas do teu príncipe. Ó de calamador e milabá. Preparados para devorar, preparados para despedaçar a presa, guarda as tuas ovelhas, Pai, guarda esta ovelha que o Senhor enviou ali para a África, guarda, Pai, este pastor, a família dele são ovelhas, o Senhor enviou lá para a Oceania, para a Ásia, para as Américas, aqui para a Europa, meu Deus, guarda lá, Master, canda lá, Baia, guarda, Senhor, a vida deles, Pai Santo, não deixe o lobo devorar, não deixe o inimigo despedaçar, meu Deus, aquelas ovelhas que estão sendo apacentadas pelas ovelhas, Pai, porque não deixamos de ser ovelhas do teu aprisco, chamados, ó de calamador e mianda labaia, para desfrutar do privilégio ministerial, ó meu Pai, agora, Senhor, cubra-nos com teu sangue celestial, cubra a família dos pastores, cobre a família dos pregadores, dos obreiros, com teu sangue vivo, Pai querido, todo partidarismo, toda briga, intriga, contenda, ah, Senhor, toda desavença, toda afronta entre os teus, oh, Espírito de Deus, queima e arranca, Pai, derrama esta unção da união, derrama esta unção do amor no coração de cada obreiro, de cada presbítero, de cada pastor, de cada diácono, Senhor, que toda demagogia, que toda inveja das trevas e do inferno caia por terra nesta tarde, caia por terra diante do teu poder, caia por terra diante, ó Deus, do teu dizer, não subsistirá, orinimicanda labaia, porque diz a tua palavra, Pai, que as portas do inferno não prevaleceria contra as portas do Senhor, e a tua igreja está orando conosco, ó Pai, o santuário está ali na oração, as nossas irmãs estão na na sala amarela, ali na intercessão, e eles estão orando, Pai, e eles estão precisando de força, saúde, renovo. Ó Deus poderoso, guarda, Pai, as tuas ovelhas das enfermidades infernais, das enfermidades espirituais, das enfermidades, Pai, ó Deus, físicas e mentais. Quantas setas do diabo, quantas setas do inferno, Pai, na mente, no coração e no físico, para fazer parar esta crente, para fazer parar este crente, lemanai, cancho limici alamá. Ô, papai, queima, queima, Jesus, os artifícios do maligno, queima os planos do adversário, do inimigo, queima os estratagemas do inferno, Pai, vai queimando, Jesus, vai colocando por terra. Não deixa, Senhor, esta fúria das trevas paralisar aquela tua filha que evangeliza no sinaleiro, Pai. Não deixa Satanás paralisar aquela tua serva, Pai, que está todos os dias na praça, no parque. Aquela tua filha, com toda a humildade, Pai, está em casa por casa, ó Deus, em vida por vida do seu bairro, entregando aquela literatura cristã, ó Deus, convidando a lebassurianda, as almas que estão dando vazão à ministração do teu poder e da tua palavra. Senhor, operai, ó Pai de amor, operai, ó Rei da glória. Manifestai, meu Pai, as respostas do Senhor que nos levam à vitória. Pai Santo, eu quero entregar os cultos que estão se reordenando. Eu quero entregar, ó Pai, todos os horários de cultos da nossa sede mundial para o Senhor abençoar. Meu Deus, abençoa esta quarta-feira do teu mover, esta quinta-feira da beneficência. Senhor, eu quero pedir a ti, Pai de amor, opera prodigiosamente na sexta feira da libertação, no sábado de louvor e consagração e no domingo de salvação e milagres. Pai, operai maravilhosamente, prepara o coração daqueles que não participaram no último domingo, Pai, para comparecer a este grande culto de gratidão com a banda Senhor Elete e também com toda a nossa diretoria. Pai, como o Senhor trabalhou, como a tua palavra operou, te calama Andaraia, pela mastura e me candalamaia, venha usar. Venha trabalhar, ô Pai de glória. Eu já quero te louvar pela cura dos cancerosos que estão sendo tocados e curados. Eu já quero te adorar, Pai, pelas vidas que levantaram as mãos para clamar e receberam agora a vitória e o livramento. Olha o que o diabo estava fazendo, olha a angústia que ele estava trazendo, olha a depressão que ele estava semeando no coração, ó Pai, daquela moça, daquele jovem, daquele moço, daquele senhor. Mas agora, Espírito de amor, o Senhor queima todas estas setas, todas estas trevas, todas estas interrupções do mal, meu Pai, esta miséria infernal, olha esta miséria satânica, Pai, lutando, guerreando para deixar toda a população, meu Pai, à margem, ó Deus, da aflição, nas dívidas, devendo tudo, comprometidos, Pai querido, orimicandala, mandarabassúria. Mas agora nós oramos a ti, venha queimar, queima, Pai, os projetos de Satanás, ó Deus, em levar esta nação à miséria, à escassez, à necessidade do pão. Meu Deus, prospera a nossa nação, prospera o nosso agro, prospera a nossa avicultura, a nossa agricultura, prospera, Pai, os céus desta nação, prospera o solo desta nação, repreende toda a destruição, ó Pai Santo. Agora nós oramos, Pai, que seja o Senhor, ó Deus, paralisando o espírito do inferno, o espírito da morte, esta sombra que perturba, que rouba o sono, que faz esta pessoa se angustiar. Pai Santo, vai queimando agora na estrutura óssea toda a infecção, toda a inflamação, toda a enfermidade projetada, foi criada, foi paga, foi mandada, Pai, foi gerada lá naquele cruzeiro do cemitério, na Mata Virgem, foi colocada na cachoeira, foi enviada a Nemasturica Labá, Dorianda Labaia. Mas o Senhor é poderoso para queimar, queima, Pai da glória, estas setas malignas, estas setas do diabo, do olho, do agouro, vai queimando, Jesus, vai jogando por terra, Pai, que esta alma receba agora esta libertação. Pai, ele não sabia que o que havia trancado tudo, fechado tudo, Pai, era Satanás, para ele não passar, para ela desanimar, para ele fazer meia volta, para ela retroceder. Mas agora, Pai, no sangue maravilhoso do teu poder, abre os caminhos, Pai. Abre os caminhos, e não é, Pai, com água benta, não é com axé, não é, Pai, é com o teu poder, com a obediência da palavra que o Senhor manda, que o Senhor ordena e que o Senhor quer. Alabaste candarabassúria, abre todos os caminhos trancados, os corações que estavam fechados para o amor do teu evangelho, para a propagação do teu reino. Abre, Pai, este coração que estava sendo dominado pelo ódio, pela vingança, pela rapina, alebara surica lamaia. Meu Deus, nós cremos que agora o Senhor está visitando, está desmantelando o projeto opressor do inferno, Pai, lá dentro daquele presídio, lá dentro daquele presídio feminino, daquele presídio masculino, daquela casa de detenção, daquele centro de triagem, segurança máxima. Pai Santo, vai operando nas clínicas de recuperação, aonde a igreja está atuando e aonde não está, Pai, abençoa a obra da Fundação Reviver, venha prosperar, Orianda, Labacanda, Labaia, o Prostemastu, Kenamai, Alabaia, prospera a associação, Help Deus e Amor, joga por terra, Senhor, ó Deus, as barreiras, os impedimentos, os ódios das trevas, a inveja do inferno e dos homens, Pai, porque são almas que o Senhor está alcançando através da Casa Aberta, através da Fundação Reviver, através desta obra assistencial. Ó, meu Pai, ó Deus, acobertai com teu sangue cada colaborador, coloque as tuas mãos, Senhor, seja o Senhor atuando ali no Nordeste, no projeto Água para o Nordeste, o projeto 2 Saúde, o projeto Oásis, meu Pai, a nossa creche no Cambuci, ali, Senhor, o nosso asilo que atende os velhinhos, meu Deus, aqui em Sesefredo, na grande unidade de Sarutaiá, prospera aqueles que estão ofertando, Pai, nesta obra, prospera aqueles que estão ajudando estas vidas. Ó, Pai querido, eu creio na prosperidade que o inimigo não pode impedir, porque estamos aqui, ó Deus, para fazer o bem, sem olhar a quem, para interceder por todos. Por isso, Deus glorioso, eu te peço, do nascente até o poente, abençoa a nossa nação, abençoa a nossa equipe, Pai, que está aqui na atuação, abençoa, Pai, os teus filhos do áudio, do vídeo, abençoa, Pai, toda esta semana e o desenrolar dela, abençoa, Pai, com todas as bênçãos dos céus, ordena os milagres que tanto precisamos, e nós te louvaremos e estamos aqui, e já te agradecemos e te adoramos pelas bênçãos dos altos céus, em nome de Jesus, aleluia. Oh, glórias, 18:29, que momento precioso, que momento glorioso, querida audiência. A nossa alma não sente esse tempo passar, é o melhor momento do dia, o momento do clamor, do interceder, do orar. E você que orou conosco ao Senhor agora, estava esperando o maior milagre, que é a entrega, a saudação, que é a libertação da sua alma. Levante as tuas mãos, diga comigo: Senhor Jesus, eu reconheço que não mereço, mas o Senhor, pelo teu amor, já pagou o preço da minha libertação, da minha transformação, no alto do Gólgota. Agora me cobre com o teu sangue, me guarda debaixo das tuas asas e me sela com o teu espírito para nunca mais voltar à velha vida e os pecados que nela eu praticava. Aleluia! Bem-vindo à vida, Senhor. Bem-vindo à vida, Senhora. 18:30. O nosso Quero Aceitar Jesus está na tela. O número de contato para agora, nesta hora, neste momento. Prefixo 11, número 9. Pausadamente agora. 50 94 46 45. Vamos de novo? 50 94 46 45. Entre em contato, nossa equipe quer falar com você e te redirecionar para a igreja mais próxima, seja em qualquer lugar da terra. Pelo Direto com Deus, prossegue a oração que não para. Já completamos 2 anos de oração ininterrupta. O maior canal de intercessão da terra, ao vivo, 24 horas, é o Ministério Global da Intercessão. Pelas emissoras, agora nós vamos ao informativo Reviver e eu fico por aqui, seu irmão em Cristo, Kleber de Oliveira. Deus abençoe São Paulo, Deus abençoe a todos os moradores da terra.
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2: por isso não tema, pois estou com você. Não tenha medo, pois sou seu Deus. Eu fortalecerei e o ajudarei e o segurarei com a minha mão direita vitoriosa. Isaías 41:10.
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3: A paz do Senhor Jesus, família Reviver, que alegria estar mais uma vez aqui juntinho de vocês no nosso informativo Reviver. Esse nosso encontro diário, todos os dias, no horário das 18h30, eu estou aqui pertinho de vocês e muito obrigado mais uma vez por me receber aí na sua casa, no seu coração, no aconchego da tua bênção. Muito obrigado e vamos seguindo com o nosso informativo Reviver.
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3: O Senhor não escolhe pessoas aleatórias. Ele escolhe pessoas que realmente queiram viver um propósito, que tenham um diferencial na sua vida. É muito fácil a gente observar, às vezes, na igreja, né? E ver que pessoas se destacam mais do que outras pessoas. E é claro que vão surgir críticos que vão criticar aquela pessoa. Ah, mas aquela pessoa, tudo é ela. Puxa saco do pastor, puxa saco da esposa do pastor. E esse linguajar é um linguajar, assim, que vamos dizer, que tem uma pontinha, né? Eu diria uma... na igreja, e ele vai selecionar na sua família, ele vai selecionar na sua comunidade, em toda parte. Mas nós aprendemos de Jesus Cristo que Nós devemos dar honra a quem tem honra. Então, se tem uma pessoa, que aquela pessoa tem um propósito de Deus de ser alguém que vai exercer ali, né? É, essa função de ajudador, de braço direito do pastor, braço direito da irmã do coral, do Mulheres de Fé, do que for, qualquer compromisso na igreja. E tem até aquelas pessoas que têm esse propósito de fazer a limpeza da igreja, assumem esse compromisso. E quando a pessoa, ela tem realmente um propósito em tudo que ela faz, ela assume o propósito, sim, de fazer a limpeza. Eu me lembro que já comentei isso com vocês até, que quando eu era solteira, tinha meus 15 anos, eu ajudava a lavar a igreja ali da Conde de Sarzeda. O pastor chamava ali as pessoas que tinham disponibilidade, né? E eu, sempre que eu estava de férias, sempre que tinha ali um feriado prolongado, que dava para eu estar presente ali, para eu estar ajudando, eu estava ajudando. E eu tinha esse compromisso. Às vezes apareciam outras coisas para fazer, mas eu pensava, não, eu assumi um compromisso de ir lá ajudar a lavar a igreja. Se eu não for e outras pessoas também não forem, a igreja vai ficar suja. E eu sabia desse meu propósito, desse meu compromisso, e na hora marcada eu estava ali para poder ajudar. Então, muitas vezes nós só observamos, né, e julgamos as pessoas, quando na verdade, na hora de pôr a mão na massa mesmo, nós não estamos vivendo o mesmo propósito. Então, preste muita atenção para você não cair nesta questão de só reclamar. Reclama porque o outro faz e você não, e cai nessa como justificativa. Ah, eu não faço porque fulano faz. Ah, eu não faço porque o pastor só dá oportunidade para fulano. E quem se torna a pessoa chata nessa história é quem é o pastor, é a esposa do pastor. Por que só dá oportunidade para outra pessoa? Mas o pastor tem os motivos dele, a esposa do pastor tem os motivos dela para só dar oportunidade para aquela pessoa, né? Então, antes de reclamar do pastor, de reclamar das pessoas que estão próximo ali, estão assumindo a responsabilidade de ajudar ali nos afazeres, nós devemos, antes de sermos críticos, devemos ser observadores e prestar atenção para ver se o problema não está realmente em nós. Eu sei que tem pessoas que quando chega um pastor novo, já corre lá, ó, pastor, porque o pastor que estava aqui antes era só a família tal, era só fulano de tal, mas toda história tem dois lados. E às vezes nós não contamos a história toda, nós contamos só o nosso ponto de vista e não a história realmente como ela é. É por isso que sempre eu venho aqui para trazer conselhos para nós, como servos de Deus, como irmãos em Jesus Cristo, corpo unido, unidade em Jesus Cristo. Em vez de reclamar, de criticar, nós devemos estar atentos para sermos mais úteis na obra do Senhor e sermos úteis com propósito. Eu não preciso esperar, por exemplo, chegar o Agosto Verde para eu poder ir lá me oferecer para o pastor. Ah, não, em Agosto Verde está contando, e como está contando ali, né, os quilos, está contando o que a gente faz, então eu vou deixar para trabalhar no mês de agosto. Preste bem atenção, isso não vai desagradar a Deus, mas isso vai parecer que você só trabalha para poder, né, levar uma vantagem, senão você trabalharia no seu dia a dia. E eu conheço muitos, graças a Deus, nosso povo está de parabéns. Várias igrejas que eu já passei, eu vejo quanto o povo é esforçado. Não espera Agosto Verde para fazer varal solidário, não espera Agosto Verde para se reunir todo mundo para lavar a igreja, não espera Agosto Verde para estender a mão para quem precisa. Não, eles estão sempre trabalhando. Há uma coisa que isso tem que estar na nossa mente, no nosso coração. Nós estamos aqui para quê? Para servir. Tanto que a palavra de Deus já nos ensina que melhor é servir do que ser servido. O próprio Jesus Cristo esteve aqui nesse mundo para fazer o quê? Para servir. Ele não precisava. Filho de Deus, já nasceu com tudo garantido, a vida eterna garantida. Ele não precisava servir a ninguém. Mas um ato solene tão significativo marcou as nossas histórias de vida, deixando para nós um grande exemplo. Ele mesmo se curvou diante dos seus discípulos num gesto de humildade, de amor ao próximo, para lavar os pés dos seus discípulos. E nós, que temos espelhado em Jesus Cristo, é nele que nós devemos estar olhando para fazer uma boa obra. E vamos seguindo com o nosso programa, lembrando sempre que você pode fazer um propósito com Deus aí agora. Que propósito é esse? Um propósito de abençoar vidas, exatamente. Muita gente tem sido abençoado porque você tem aí estendido a sua mão, tirado do pouco que você tem e tem abençoado vidas. E quantos estão hoje, né? Eu fico pensando nas nossas crianças que estão lá, já em sala de aula, estudando com a sua mochilinha, o seu material. Que coisa mais linda, que trabalho lindo que a Associação Reviver Help está fazendo ali, furando os poços, levando a água encanada até a casa das pessoas, porque tem muitas pessoas idosas, muitas pessoas doentes que precisavam caminhar distante para poder buscar a água, uma água barrenta, mas ali não precisou nem furar o poço lá no Batmaré, já tinham ali um reservatório. Tudo que precisava era que houvesse um encanamento que fosse feito do Batmaré, ali do reservatório de água até próximo às casas, para que eles pudessem ter uma água potável. A água lá, lembrando sempre que é saloba, e ali então essa água foi filtrada, essa água é tratada e chega na casa deles uma água potável que eles podem beber sem ficar preocupados com enfermidades, porque essa água é apropriada. E tem mais, viu? A Fundação e a Associação Reviver Help, que tá nesse, mais ligada a esse propósito de levar água até as casas, depois que tudo já está instaladinho, que os filtros estão instaladinhos, a água, ela é levada para poder fazer ali todos os testes químicos. Ela só é liberada para as pessoas beberem, para elas cozinharem, para elas tomarem banho, depois que a água é aprovada. Então tem todo uma burocracia que nós respeitamos e fazemos como para nós, como o Senhor Jesus tem nos ajudado. E se você ainda não é parte de tudo isso, precisa ser. Você vai ver, o seu coração grato fará acontecer o impossível na sua vida. Faça um propósito com Deus e assuma um compromisso de abençoar vidas e você será abençoado. Isso não sou eu que estou dizendo, não. Não são palavras minhas. A palavra de Deus diz o seguinte: quem dá ao pobre empresta a Deus. Anote aí como você faz para abençoar vidas.
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3: Você pode também enviar a sua cartinha, contando testemunho, pedindo oração, falando um pouquinho para nós. Talvez você tenha alguma sugestão para o nosso programa, não é? É só mandar que eu estarei recebendo aqui. Às vezes demora um pouquinho. Aqui na nossa sede mundial é muito grande, às vezes vai para um setor, vai para outro setor. Então até chegar na mão da gente demora um pouquinho, mas chega, viu? Chega e eu recebi aqui a sua cartinha. Deus abençoe, muito obrigada pelo seu carinho. Estaremos sim orando para atender a sua necessidade em nome do Senhor Jesus. E vamos seguindo. Neste momento é aquele momento tão especial de meditarmos na palavra de sabedoria. Palavras de sabedoria que podemos usar no nosso dia a dia, no nosso cotidiano. A Bíblia é um livro que nos instrui em todo o tempo, em todas as situações. Existem respostas para nós. Inclusive, existem pessoas que digam, né? Já vi até um vídeo na internet um dia que falava assim: ah, mas isso já aconteceu, isso que está na Bíblia já aconteceu. Olha, a palavra de Deus, ela é atemporal, ou seja, em todo tempo ela serve para nós. Não é porque está lá no Velho Testamento que ela não tem serventia para mim hoje em 2025. Ela tem, porque a profundidade das palavras, as quais foram ditas ali através dos profetas, através, né, da vida dessas pessoas, testemunho de vida dessas pessoas que vieram antes de nós, eu consigo enquadrar a minha vida, as minhas situações no dia de hoje. E quando Deus fala conosco através da palavra, tudo aquilo que antes era nebuloso, impossível de se entender, se torna claro, claro, exatamente assim. Às vezes o inimigo quer ofuscar a nossa visão espiritual, mas se nós buscarmos na palavra o entendimento, o conhecimento, nós vamos sim ter respostas de Deus, que trará clareza para nós que o Senhor é aquele que falou, fala e vai continuar falando, porque o nosso Deus, ele não envelhece e, olha, ele conhece muito bem cada situação. Por isso ele tem aqui na palavra de Deus a resposta certa para nós. E hoje vamos fazer a leitura de mais um salmo, e daqui a pouco já estaremos, né, trocando de salmo. Eu comecei no dia 22 do 2, já temos mais de um mês aqui, né, que leitura de salmo, e vamos passar a meditar em outros livros, porque também nós já meditamos aqui, olha, no livro dos evangelhos, já meditamos aqui no livro de salmos, e vamos começar a meditar em outros livros também, tá bom? Cada época do ano vamos meditar aí em algum livro diferente para nós estarmos aprendendo e vendo que em toda a Bíblia, né? Toda a Bíblia nós temos palavras de Deus falando conosco. Mas por enquanto vamos seguindo com o salmo, e o salmo de hoje é Salmo 132. Como ele é um pouco grande, eu vou fazer a leitura de um trecho que começa lá no versículo 3. Certamente que não entrarei na tenda de minha casa, nem subirei ao leito de minha cama. Não darei sono aos meus olhos, nem aborrecimento às minhas pálpebras, enquanto não achar lugar para o Senhor, uma morada para o poderoso de Jacó. Eis que ouvimos falar dela em Efrata e achamos no campo do bosque. Entraremos nos seus tabernáculos, prostarmos-emos ante o escabelo de seus pés. Levanta-te, Senhor, no teu repouso, tu e a arca da tua força. Vista-se os teus sacerdotes de justiça e alegrem-se os teus santos. Esta palavra vai de encontro com o que nós demos início aqui o programa hoje, falando de propósito. O rei Davi construiu para si, primeiro, né? Vamos lá um pouquinho mais atrás, porque ele conquistou Jerusalém. Jerusalém ainda não havia sido conquistada e ele conquistou. Ali ele elegeu aquele lugar como um lugar forte para a habitação do Senhor, para que o Senhor habitasse no meio do seu povo. E ao habitar no meio do seu povo ali, então a face de Deus se revelaria. Porém, Davi, ele foi um homem sanguinário. Ele viveu em um tempo em que as guerras eram reais e cotidianas. Para defender o seu povo, o povo eleito de Deus, para defender ali, né, o seu reinado, foi preciso muitas batalhas. E essas batalhas foram batalhas terríveis, travadas, mas ele conquistou. E ao conquistar, ele construiu ali para si um palácio. Porém, ele olhava da janela do seu palácio e via o quê? O tabernáculo, lá no meio do quintal, né? Ali no meio do pátio do onde estava o palácio. E ali ele se incomodava com aquilo, porque ele dizia: como que posso eu viver aqui num palácio tão abençoado, com todo conforto, e o meu Deus habitar em tendas? Davi ainda não tinha entendido que a presença de Deus, ela estava, claro, representada na arca, por isso que ele tinha esse pensamento, e era correto ele ter esse pensamento, mas ainda Cristo não havia morrido, ainda havia entre nós o véu da separação. Então, para se ter a face de Deus, tinha que ser um sacerdote, tinha que ser especificamente. E ele achava um absurdo, porque o palácio dele foi construído com pedras, foi construído com o melhor que tinha na região e até o que vinha de fora, de outros países. Mas o Senhor continuava habitando em uma arca. E a resposta de Deus para ele foi a seguinte: que ele não habita em templos feitos por mãos humanas, porque ele habita dentro de nós. Ele habita no nosso interior. É por isso que ele não habita em templos feitos por mãos humanas. E ali ele estava representado pela arca, mas a habitação dele eterna não é lá, mas em nós, juntamente conosco e na glória. A majestade dele está no céu e é para lá que ele vai nos levar um dia. Mas quando eu disse aqui, ó, que tudo tem que ser um propósito, que Deus escolhe pessoas com propósitos, então veja bem, Davi podia simplesmente se deleitar. Eu tenho meu palácio, o Senhor gosta de habitar ali na tenda, então deixa no tabernáculo, deixa ele habitando lá. Mas ele tinha um propósito. Como pode eu, sendo homem, pecador, sanguinário, eu tenho um palácio para habitar e o meu Deus, que é o Deus Todo-Poderoso, habitar em tenda? Então, ele ali colocou um propósito. E ao colocar esse propósito no seu coração, ele não só consagra a Deus uma casa que nasceu no seu coração ali, mas ele consagra a Deus os sacerdotes que cuidariam daquela casa. Ele consagra o povo de Israel para celebrar a grandeza de Deus naquela casa. Ele consagra tudo que está ao seu redor. E ele se humilha e se coloca na posição ali mesmo de servo daquele que espera o melhor para Deus. O melhor para Deus, quem somos nós para fazermos o melhor para Deus, não é? Deus é quem faz o melhor para nós, mas preste bem atenção. Quando nós abrimos a nossa mão, estendemos a nossa mão para ajudar a quem precisa, nós conseguimos chegar mais perto de Deus, porque nós cumprimos em nós a vontade dele de obediência, a vontade dele que nós amemos a ele sobre todas as coisas e amemos aos nossos irmãos como nós mesmos. Então, como corpo de Cristo, nós temos que ter propósitos em Deus. Davi votou a Deus. Para quê? Para que ali fosse construído, então, um templo edificado a Deus. É claro que hoje não temos mais aí, né? É a cortina do templo, o véu do templo ali se rasgou, diz a palavra de Deus, né? Porque já não havia mais separação. Então, todos os dias nós devemos ter propósitos em Deus de construir para ele o melhor em nós, de construir para ele um local sagrado, um local edificado e um local que verdadeiramente ama a Deus sobre todas as coisas e aprendeu que amar o seu próximo faz parte disso. Essa é a nossa mensagem de hoje. Deus abençoe.

0: tua alma num abraço espiritual. Deus abençoe vocês e até a próxima, se Deus quiser.
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3: 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Agosto Verde é o dia em que nós celebraremos a obra maravilhosa da assistência social da Igreja Pentecostal Deus e Amor, e você não pode ficar de fora desta grande celebração, um dia especial para 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
1: Dezoito horas e 58 minutos.
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1: 18 horas e 59 minutos.

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Boa noite.

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1: Olá, boa noite.
2: Boa noite para você que nos acompanha em todo o país.
1: Terça-feira, 28 de julho de 2026.
2: Vamos aos destaques na Voz do Brasil.
1: Saúde e Vets.
2: Campanha orienta sobre riscos das apostas online e atendimento em saúde mental no SUS.
1: Em entrevista, Marcelo Quimatti, do Ministério da Saúde, comenta sobre o impacto das Vets e o apoio para quem quer parar de jogar.
3: Uma incidência muito maior de transtornos de humor, como transtornos depressivos, transtornos de ansiedade, entre pessoas que jogam e principalmente aquelas que desenvolvem algum tipo de jogo patológico, e se trata de fato de um fenômeno novo que ele tem que ter uma atenção no campo da saúde mental.
2: Tecnologia na palma da mão. Mais de 177 milhões de pessoas usam o GovBR.
1: Hoje vamos falar sobre os níveis da conta e como ter mais segurança e acesso a todos os serviços. Carlos Oliveira.
4: Aumentar o nível da conta GovBR amplia a segurança e a quantidade de serviços que podem ser acessados na plataforma.
2: Do campo ao laboratório, cientistas da Amazônia sequenciaram pela primeira vez o genoma do açaí.
1: A descoberta abre caminho para melhorar a produtividade, garantir mais resistência a

0: da geração de novos produtos. Gabriela Noronha.
1: O trabalho é resultado de uma parceria entre a Embrapa e pesquisadores da Universidade Federal do Pará.
2: Hoje, na apresentação da Voz do Brasil, eu, Luciana Vasconcelos e Luciano Seixas.
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2: O Brasil apresentou o pedido formal de consulta aos Estados Unidos no sistema de solução de controvérsias na Organização Mundial do Comércio, a OMC.
0: A iniciativa do Ministério das Relações Exteriores contesta o aumento das tarifas imposto pelo governo norte-americano sobre as exportações brasileiras.
2: O Brasil questiona a tarifa adicional de 25% aplicada a produtos brasileiros e a taxação de 12,5% a um grupo de 60 países.
0: O pedido considera que as medidas norte-americanas são injustificadas e incompatíveis com obrigações dos Estados Unidos.
2: E está amparado no Acordo Geral sobre Tarifas e Comércio do Entendimento Relativo às Normas e Procedimentos sobre Solução de Controvérsias da OMC.
0: A solicitação é a primeira etapa para tentar um acordo direto entre os países junto ao órgão internacional.
2: E Brasil e Coreia participaram hoje em São Paulo de um fórum empresarial.
0: Promovido pela APEX, a Agência Brasileira de Promoção das Exportações e atração de investimentos, o encontro ocorreu no contexto da visita oficial do presidente sul-coreano Lee Jae-myung ao Brasil esta semana.
2: No encontro foram discutidas oportunidades para aumentar a relação bilateral de comércio, principalmente em setores do agronegócio, mineração, defesa e tecnologia.
0: O presidente da APEX, Laudemir Miller, destacou que, embora a movimentação comercial entre os dois países tenha chegado a 11 bilhões de dólares em 2025, a participação do Brasil nas importações da Coreia do Sul ainda é pequena.
3: O Brasil participa de 20% do comércio e da importação da Coreia. Nós temos interesse e estamos crescendo no nosso mercado de frutas, café, especialmente a área de aeronáutica, defesa, mineração, minerais físicos, que é tão importante para o nosso país, farmacêutico, biocombustível, que eu já comentei, química, a parte de tecnologia, e são esses empresários que estão aqui nesse encontro tão importante.
2: E o acordo de livre comércio entre o Mercosul e Singapura entra em vigor no próximo dia 1º de agosto.
0: O decreto que promulga o tratado foi publicado nesta terça-feira no Diário Oficial da União.
2: Para apoiar a implementação do acordo, o Ministério do Desenvolvimento, Indústria, Comércio e Serviços disponibilizou manuais com orientações para exportadores, importadores e operadores de comércio exterior.
0: Os documentos estão no portal Siscomex na internet.
2: O Ministério da Saúde lançou uma campanha de utilidade pública de prevenção aos danos das apostas online.
0: A iniciativa alerta a população sobre os riscos associados ao uso abusivo das bets e divulga serviços de saúde mental oferecidos pelo SUS para acolhimento e tratamento de apostadores afetados.
2: A campanha é veiculada na televisão, no rádio e nas redes sociais. Vamos ouvir?
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0: Para falar sobre as bets e o impacto na saúde de quem joga, conversamos com Marcelo Quimatti, diretor do Departamento de Saúde Mental, Álcool e Outras Drogas do Ministério da Saúde. Vamos ouvir.
2: A gente conversa agora com Marcelo Quimatti, diretor de Saúde Mental, Álcool e Outras Drogas do Ministério da Saúde, para falar sobre saúde e apostas eletrônicas, as famosas bets. Muito obrigado, Marcelo, pela sua presença aqui na Voz Brasil.
6: É um grande prazer e muito obrigado pelo convite.
2: Marcelo, para começar, o fato de uma pessoa realizar apostas já é considerado um vício ou existem etapas? Quando é que passa a ser realmente um problema?
6: Não, o fato de jogar ele não é propriamente um problema, e muito menos um problema de saúde mental. A questão é que não existe um limite em que a gente pode dizer esta forma de jogar ela é absolutamente segura. E a pessoa ela migra muito rápido de um jogo que ele acontece por lazer exclusivamente para um jogo que ele acontece de uma forma compulsiva e que traz vários problemas associados tanto à saúde mental quanto à saúde financeira.
7: Agora, uma pessoa viciada em bets, Marcelo, ela consegue reconhecer o próprio vício? E como você disse aí, existe uma forma segura de se apostar em bet?
6: Não, não existe uma forma segura. Existe todo um processo que dá a relação da pessoa com uma plataforma ou com um jogo, que ela se modifica muito rápido. Normalmente, quando uma pessoa ela começa a jogar, ela começa a fazer isso por lazer, ainda que existam pessoas que elas começam a jogar como uma forma de aumentar os ganhos mensais. Esta forma, essa segunda forma, ela é particularmente muito perigosa e é muito difícil que uma pessoa que ela entre numa plataforma de jogos com essa intenção, ela não desenvolva problemas. Quando uma pessoa começa a jogar, tanto mesmo que seja uma situação de lazer, ela num primeiro momento em que ela joga, ela começa a ganhar. Ela ganha porque existe um mecanismo dentro de uma plataforma que ela estipula a partir de um algoritmo que ela tem que ter pequenos ganhos para que ela se mantenha dentro daquela plataforma jogando. Porque do ponto de vista neurobiológico, um pequeno ganho que a pessoa tem dentro de uma plataforma tem um efeito cerebral muito parecido com um grande ganho. Então a pessoa ela tem uma sensação de que ela está no controle, que ela está ganhando com aquilo, e quando ela coloca dentro de uma planilha ou vê depois de uma hora, duas horas de jogo, quanto que ela ganhou e perdeu, ela realmente perdeu. Então, e daí neste momento ela continua jogando de uma forma compulsiva, por um lado, porque aqueles ganhos elas trouxeram prazer para ela, mas por outro lado, porque ela começa a correr atrás de um prejuízo do que ela teve. Aí, quando esse processo ele está desencadeado, é muito perigoso e a pessoa ela tende a ter impactos muito importantes dentro tanto da saúde mental quanto da saúde financeira.
2: O senhor falou saúde financeira, né? E a saúde mental, quais são os impactos mais comuns que a gente vê dentro da pessoa, para a vida familiar, no trabalho? Como é que acontece?
6: Então, do ponto de vista da saúde mental especificamente, do ponto de vista epidemiológico, existe uma associação, que não é uma associação só que é feita em estudos no Brasil, mas na literatura internacional, que eles apontam que existe uma incidência muito maior de transtornos de humor, como transtornos depressivos, transtornos de ansiedade, entre pessoas que jogam, e principalmente aquelas que desenvolvem algum tipo de jogo patológico. Nós temos também várias outras dependências a álcool e outras drogas, que eles também estão associados ao jogo compulsivo. E existe, por exemplo, uma taxa de suicídio que ela é 5 vezes maior do que a população em geral entre pessoas que desenvolvem problemas com jogos e apostas.
7: Agora, qual deve ser o primeiro passo para a pessoa que reconhece esse vício em bets? E existe essa ajuda no Sistema Único de Saúde?
6: Sim. Como você havia perguntado, existe uma dificuldade de identificação de quando isso se torna um problema. Dentro, em saúde mental, a gente tem dois parâmetros que eles são bastante importantes para definir algum tipo de dependência, que é o primeiro, quando uma pessoa ela deixa de fazer outras coisas ou quando aquilo tem um impacto no cotidiano dela. Aquilo tem um impacto no cotidiano da pessoa, normalmente é difícil de mensurar, principalmente quando alguma coisa ela não é criminalizada. Então ela tende a naturalizar aquela prática que ela desenvolve. Dentro de saúde mental é muito importante que a pessoa ela ouça as pessoas que estão ao redor, que elas normalmente têm uma sensibilidade muito maior e muito mais apurada para identificar diferenças e mudanças no padrão do cotidiano. Então, se por exemplo a pessoa é casada e o cônjuge fala assim, olha, você está jogando demais, você está com um problema, escute essa pessoa, porque muito provavelmente você está com um problema assim. E aí o Sistema Único de Saúde, ele está passando por um processo de qualificação em relação a cuidado de pessoas com problemas com jogos e apostas, e é uma qualificação necessária, porque esse é um fenômeno novo e que do ponto de vista epidemiológico cresceu muito rápido ao longo dos últimos anos, e existe um desenvolvimento de uma plataforma de acesso acesso a cuidado, com um acesso digital, através do meu SUS digital, para pessoas que têm problemas com jogos e apostas, e que funciona. Foi muito importante a gente desenvolver esse tipo de estratégia, na medida em que tem problemas com jogos e apostas, muito frequentemente elas estão cotidiano, dentro do cotidiano delas, num ambiente digital, e que tem muito mais sentido para elas acessar o cuidado através de uma plataforma digital.
2: E nessa plataforma digital que existe, é possível ver se você tem problema, se você não tem, se alguém falou, olha, eu acho que você está com problema. Aí você pode, nessa plataforma, dentro do meu SUS digital, para poder ver, identificar, né?
6: Sim, existe uma testagem que ela tem uma sensibilidade, uma especificidade acima de 90%. A partir dessa testagem, a pessoa ela é encaminhada para uma outra plataforma, com qual ela vai receber atendimento, e aí ela vai ter um processo de acolhimento, de avaliação, e a partir daí é desenvolvendo um plano terapêutico para ela.
7: Agora, existe uma plataforma de autoexclusão para as pessoas que não querem mais jogar. Como é que funciona essa plataforma e para quem ela é direcionada?
6: Não, ela é fundamental. É fundamental porque, como se trata de um problema e que, uma vez instalado, a pessoa ela continua utilizando plataformas de uma forma compulsiva, a plataforma de autoexclusão é uma estratégia na qual ela para de receber propaganda, ela para de não tem acesso às plataformas de jogos através de um acesso que dá pelo GovBR e que ela se cadastra dentro dessa plataforma de autoexclusão. Dentro dessa plataforma de autoexclusão, existe já orientações em relação a como ela procura cuidado na área de saúde mental. E nós temos identificado que mais de 30% das pessoas que se autoexcluem identificam que já apresentam algum tipo de problemas de saúde mental relacionado aos jogos e apostas.
2: Quando você se autoexclui, o que acontece?
6: Você não consegue acessar plataformas de jogos e você não recebe propagandas relacionadas a jogos e apostas a essas plataformas.
2: E só eu posso fazer? Um parente, alguém que vê que eu tenho problemas, pode fazer isso pela pessoa?
6: Sim, o acesso é através do CPF e através do SouGov.
2: Ah, então se eu ver que um familiar precisa disso, eu posso ir lá colocar o CPF dele e auto-excluí-lo dessas plataformas?
6: Sim, mas de qualquer forma, a intervenção da família é muito importante, que ela se dê de uma forma pactuada junto com o usuário, porque é muito importante que a família seja próxima no sentido de apoiar qualquer tipo de intervenção na área de saúde. E a plataforma de autoexclusão é bastante importante, mas quando ela está associada a um problema relacionado à saúde mental, é muito importante que a isso se some uma procura de cuidado.
7: Então, e uma vez feita essa autoexclusão, não tem como sair.
6: Existem algumas modalidades em que a pessoa é excluída por um mês, dois meses, seis meses ou por um tempo indeterminado. Então, isso vai variar de acordo com a modalidade que a pessoa escolhe ela ser auto-excluída.
2: Então, só para destacar que esse vício é um problema, sim, de saúde mental, para as pessoas estarem de olho, a família sabe, olha, não é uma brincadeira, é um vício, é um problema de saúde pública.
6: Não, e é um problema de saúde pública bastante importante. Ao longo desses últimos anos, a gente teve um aumento de procura na área da rede de atenção psicossocial de quase 150%, um aumento ao longo desses últimos anos, e com alguns meses, né, do desenvolvimento de ações de acesso digital ao cuidado, a gente teve uma procura gigantesca ao longo dos últimos meses. Então, de fato, é um problema de saúde pública, é um problema que ele teve um crescimento bastante importante durante os últimos anos, ele se acentua muito durante o período da pandemia, e se trata de fato de um fenômeno novo que ele tem que ter uma atenção no campo da saúde mental.
7: Tá certo, então. Nós conversamos com o Marcelo Quimatti, que é diretor de saúde mental, álcool e outras drogas do Ministério da Saúde. Marcelo, muito obrigado pela presença aqui na Voz do Brasil.
6: Muito obrigado pelo convite, foi um prazer estar aqui.
2: Você que é usuário do gov.br, sabia que já pode aumentar os níveis da sua conta para ter mais segurança e acesso a serviços?
0: A conta gov.br possui os níveis bronze, prata e ouro. Cada um deles determina os tipos de serviços disponíveis e o grau de proteção.
2: E com alguns passos, você pode avançar para o nível ouro, o mais completo e seguro. Saiba como fazer na reportagem de Carlos Oliveira.
8: Aumentar o nível da conta GovBR amplia a segurança e a quantidade de serviços que podem ser acessados na plataforma. O nível mais completo é o ouro, o segundo é o prata e o bronze é o mais básico. Se sua conta GovBR for bronze ou prata, você pode subir para o nível ouro. Isso leva alguns minutos e deixa sua conta bem mais protegida contra fraudes e golpes. O diretor do Departamento de Identidade Digital da Secretaria de Governo Digital do Ministério da Gestão, Hudson Mesquita, detalha um dos caminhos para aumentar o nível de sua conta GovBR.
9: Uma das opções para fazer isso é pelo aplicativo GovBR. Para baixar, é só ir na sua loja de aplicativos, por exemplo, a Play Store ou App Store, fazer o download e instalar o aplicativo. Na verdade, com o app GovBR, a navegação na plataforma GovBR como um todo fica muito mais fácil.
8: Aí, logo na parte de cima do aplicativo GovBR, tem o botão Ver Nível. Quando você clicar nesse botão, vai aparecer o nível de sua conta e a opção Aumentar Nível da Conta. Se o seu nível não for ouro, você clica e vai seguindo o passo a passo. Uma das tarefas é o reconhecimento facial. Ao final do processo, você passa a ter a conta ouro. Um jeito ainda mais fácil é usar a Carteira de Identidade Nacional, a SIM. Se você já tirou a sua, quando abrir o aplicativo GovBR para aumentar o nível, selecione a opção de fazer isso por meio da SIM. Você usa o aplicativo GovBR para ler o código QR que fica na sua carteira de identidade nacional. Depois, é só seguir o passo a passo até concluir tudo. Com o nível ouro, é possível habilitar a autenticação da sua conta GovBR em duas etapas. Isso deixa a sua conta ainda mais protegida. E para assinar os seus documentos no GovBR, só é possível se você tiver o nível prata ou ouro. Para saber mais sobre os níveis da conta GovBR, acesse o site gov.br/conta. Reportagem Carlos Oliveira.
0: O inverno, marcado por tempo seco na maior parte do país, contribuiu para o desenvolvimento da safra no Brasil.
2: Por outro lado, o excesso de chuvas que atinge o Rio Grande do Sul pode trazer prejuízos para as plantações. A análise é da Conab.
10: O clima favoreceu o desenvolvimento das lavouras e o avanço da colheita na maior parte do país em julho. Mas o excesso de chuvas no sul e a falta de umidade em algumas áreas do Nordeste e do Centro-Oeste mostram que os efeitos sobre as plantações variam conforme a região e a cultura. É o que mostra o boletim divulgado pela Companhia Nacional de Abastecimento. A diretora de Política Agrícola e Informações da Conab, Nayara Andrioli Bittencourt, destaca os principais pontos no levantamento.
11: Entre 1º e 21 de julho, os maiores volumes de chuva ficaram concentrados em parte das regiões norte e sul e também no leste e no nordeste. Na maior parte do país predominou o tempo seco e isso foi favorável porque ajudou a maturação e a colheita do algodão e também do milho na segunda safra.
10: A diretora da Conab, Nayara Bittencourt, também explica que no sul a umidade ajudou as lavouras de inverno, mas as chuvas mais intensas trouxeram pontos de atenção no Rio Grande do Sul. Já no nordeste, a falta de água no solo afetou áreas de feijão e de milho, cultivado na terceira safra.
11: No Rio Grande do Sul, as chuvas intensas do final do período podem ter causado danos localizados por enxurrada, alagamento e também lixiviação de nutrientes. A lixiviação é quando o excesso de água leva embora o nutriente do solo e reduz a fertilidade.
10: Já o algodão e o milho foram beneficiados pela falta de chuvas nas regiões Centro-Oeste e Sudeste, diferente do que ocorreu no Mato Grosso do Sul. O tempo firme prejudicou o desenvolvimento das lavouras de trigo. Para acompanhar essas mudanças, a Conab também analisa índices de vegetação obtidos por imagens de satélite. Eles ajudam a identificar o vigor das plantas e comparar o desenvolvimento das lavouras ao longo do tempo. Reportagem Pablo Mundim.
0: Pela primeira vez, pesquisadores da Amazônia sequenciaram o genoma do açaí, um dos frutos mais representativos da economia da região norte.
2: Essa técnica fornece um mapa genético do fruto, permitindo identificar os genes responsáveis por características como produtividade e resistência a doenças.
0: Isso contribui para o desenvolvimento de espécies mais adaptáveis, produtivas e resistentes.
2: Além de abrir novas oportunidades para a indústria e a pesquisa científica.
12: Todos os dias, em uma fábrica na Flórida, cada toneladas de polpa do açaí amazônico são transformadas em alimentos energéticos prontos para o consumo. A produção é resultado de um trabalho que começou há mais de 10 anos, quando Débora Saraiva e o marido resolveram levar o sabor original do Brasil para o mercado norte-americano. Segundo a empresária, o açaí é reconhecido lá fora como um superalimento.
13: Existe uma infinidade de possibilidades no uso do açaí, não só no mercado alimentício, mas também na parte cosmética. Então, cada vez mais eu percebo que as pessoas têm conhecimento do fruto. Sabem que é um fruto poderoso, um fruto rico em nutrientes.
12: O fruto da Amazônia ultrapassou as fronteiras geográficas e também da ciência. Pesquisadores sequenciaram pela primeira vez o genoma do açaí. O trabalho é resultado de uma parceria entre a Embrapa e pesquisadores da Universidade Federal do Pará. O professor Rafael Baraúna, do Instituto de Ciências Biológicas da UFPA, explica quais as contribuições que esse estudo vai trazer.
14: A gente passa a conhecer todo o funcionamento fisiológico daquela planta e aí entra, por exemplo, o melhoramento genético. Cada variante daquela do açaí podem ter características específicas, como, por exemplo, melhor produtividade, maior polpa do fruto, maior resistência à seca, maior resistência à praga, maior altura e, enfim, diversas outras possibilidades.
12: A coautora do estudo e pesquisadora da Embrapa Amazônia Oriental, Elisa Moura, avalia que o conhecimento do genoma é um importante ponto de partida para identificar os genes relacionados a características desejáveis da planta.
15: Tem várias aplicações agora que a gente vai poder utilizar com genoma e poder avançar em pesquisas variadas. Eu vou poder, ainda na fase de muda, identificar plantas que produzem frutos menores, que produzem mais rápido.
12: O estudo reuniu uma equipe de 14 cientistas brasileiros e contou com financiamento da Fundação Amazônia de Amparo e Estudos e Pesquisas e do Conselho Nacional de Desenvolvimento Científico e Tecnológico. Reportagem Gabriela Noronha.
0: Instalação de sistemas de bombeamento, compra de ração, de motor para embarcação, gelo, combustível.
2: São muitos os gastos e investimentos necessários para viver da pesca no país.
0: Uma ferramenta de cálculo pode ajudar esses profissionais a encontrar crédito para negócio.
16: Por meio do preenchimento de algumas informações básicas, pescadores e aquicultores podem fazer simulações para encontrar linhas de crédito compatíveis com seu perfil. É para isso que foi criada a ferramenta de cálculo do crédito do Programa Nacional de Fortalecimento da Agricultura Familiar, PRONAF Azul. Significa mais renda para quem tira o sustento das águas e mais alimento de qualidade para os brasileiros, como destacou Clécio Nerbi, coordenador-geral de infraestrutura e fomento do Ministério da Pesca e Aquicultura.
17: Uma iniciativa que conecta pescadores artesanais e aquicultores familiares ao crédito rural.
16: Além de atender aos produtores, a ferramenta também pode ser utilizada por técnicos de assistência técnica, extensão rural e pesqueira, cooperativas, colônias de pescadores, associações e outras organizações que prestam orientação sobre o acesso ao crédito rural. São três linhas disponíveis, voltadas para diferentes objetivos e faixas de renda, como exemplificou Clécio Nerbi, do Ministério da Pesca e Aquicultura.
17: Ele funciona como uma ponte inteligente, direcionando o pescador ou aquicultor para a linha de crédito que melhor se encaixe na sua necessidade.
16: Vale lembrar que a simulação tem caráter informativo e não substitui a análise realizada pelas instituições financeiras, nem representa aprovação ou garantia de contratação do crédito. O endereço para acessar a ferramenta é simuladorpronaf.mda.gov.br. Reportagem Natália Cosli.
2: Essas foram as notícias do governo federal.
0: Uma realização da Secretaria de Comunicação Social da Presidência da República.
2: Com produção da empresa Brasil de Comunicação.
0: Fique agora com as notícias do Poder Judiciário e do Congresso Nacional. Boa noite.
2: Boa noite para você e até amanhã.
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20: STF autoriza a plataforma Buser a operar fretamento de ônibus por aplicativo no Paraná. STJ nega seguimento a recurso que pretendia levar discussão sobre caso do ex-jogador Robinho ao Supremo. Empresa de call center é condenada por não impedir atos obscenos no ambiente de trabalho. Boa noite, eu sou Marcela Luiza. O Supremo Tribunal Federal liberou os serviços da Buser no Paraná. A decisão liminar do ministro Nunes Marques derruba a proibição imposta pela Justiça Federal no sul do país, até que o Supremo julgue o recurso do caso. Carolina Chaves.
21: No STF, a Buser alegou que é apenas uma plataforma digital que conecta passageiros a empresas autorizadas e que a proibição fere o entendimento do Supremo sobre o uso de tecnologia no mercado. Para o relator, proibir a atuação da plataforma prejudicaria usuários e empresas parceiras. A liminar concede a liberação imediata das atividades no Paraná, mas a decisão, que já está valendo, deve passar por referendo do plenário do STF.
20: Vice-presidente do STJ, ministro Luiz Felipe Salomão, nega seguimento a recurso extraordinário do ex-jogador Robinho. O objetivo era levar ao Supremo Tribunal Federal a discussão sobre a decisão que reconheceu a validade no Brasil da sentença italiana que condenou o atleta por estupro coletivo. Fátima Uchoa.
22: Segundo o ministro Salomão, os argumentos da defesa tratam da interpretação de leis federais e não da violação direta à Constituição, o que impede a análise do recurso pelo STF. Dessa decisão ainda cabe agravo interno que, se apresentado, será analisado pela Corte Especial do STJ. Se o colegiado mantiver o entendimento do vice-presidente, o recurso extraordinário não será remetido ao STF. Robinho está preso desde março de 2024, quando a Corte Especial, por maioria, homologou a sentença da justiça italiana que o condenou a 9 anos de prisão por estupro coletivo cometido naquele país em 2013 e aceitou a transferência da execução da pena ao Brasil com o cumprimento imediato.
20: Empresa de call center é condenada por não impedir atos obscenos no ambiente de trabalho. A vítima já havia formalizado 14 denúncias. Marla Lacerda.
23: A atendente de call center deve receber indenização de R$5.000 por assédio sexual. O TST manteve a decisão que havia condenado a empresa por entender que ficou comprovada a omissão diante das situações vividas pela trabalhadora. O relator do caso na terceira turma, o ministro Maurício Godinho Delgado, observou que apenas um episódio já é suficiente para caracterizar o assédio, quando ele gera constrangimento ou abalo psicológico à vítima.
20: De 3 a 9 de agosto, o TSE promove a Semana Nacional do Sistema Eletrônico de Votação. Juliana Cariri.
24: A semana vai ter eixos temáticos para aproximar a justiça eleitoral de cidadãs e cidadãos. O primeiro tema é o sistema eletrônico por dentro, com a abertura da urna eletrônica em uma escola de Brasília. 2 dias vão ser dedicados ao combate à desinformação, com o eixo Viralizou, fatos e boatos sobre a urna. Há ainda os eixos Avanço no Sistema Eletrônico de Votação, Caminho do Voto e Como Votar. Cada tema vai ter uma ação específica, como uma exposição no Senado Federal e visitas de estudantes ao Museu do Voto, na sede do TSE.
20: Justiça Federal recebe denúncia do MPF contra 4 acusados de garimpo ilegal em Parque Nacional no Amazonas. Vanessa Pereira.
25: Segundo a denúncia, a extração clandestina de cassiterita destruiu ao menos 39 hectares de floresta e atingiu 4.800 quilômetros de cursos d'água no Parque Nacional Mapinguari, em Lábrea, no Amazonas. A cassiterita é a principal fonte de estanho, metal usado na fabricação de latas de comida, telas de celular, peças de carro e ligas metálicas. Os réus vão responder pelos crimes de usurpação de bem da União, extração ilegal de recursos minerais e dano direto à unidade de conservação.
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1: 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Uma boa noite e até amanhã.
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1: Eu sou Paula Groba.
2: E eu sou Ricardo Nakaoka.
1: E estes são os destaques de hoje do Jornal do Senado, que começa agora.
2: Fim da taxa das blusinhas divide parlamentares e depende de votação do Congresso.
1: Participação das mulheres na política mobiliza iniciativas no Senado.
2: Governo veta a inclusão de zootecnistas na lei do piso salarial.
1: Boa noite.
2: Boa noite.
1: A decisão do governo de acabar com a chamada taxa das blusinhas ainda precisa do aval do Congresso. A medida provisória que elimina o imposto de importação sobre compras internacionais de até $50 deve ser votada até o dia 22 de setembro para continuar em vigor.
2: O texto, que ainda divide opiniões no Congresso, está entre as 32 medidas provisórias que aguardam a análise dos parlamentares. Os detalhes com a repórter Marcela Diniz.
3: Entre os parlamentares, a medida provisória que permite zerar o imposto de importação para compras internacionais de até $50 divide opiniões. Com o argumento de que a MP cria concorrência desleal com a produção nacional, o senador Isalci Lucas, do PL do Distrito Federal, apresentou emenda para restabelecer a isonomia tributária. Para o líder da oposição no Congresso, o fim da taxa das blusinhas prejudica a geração de emprego e renda no Brasil.
4: É como se o Brasil estivesse financiando a produção e a geração de emprego em outros países, enquanto a nossa indústria, o nosso varejo, perde espaço.
3: O senador Fernando Dueire, do PSD de Pernambuco, também defende a manutenção da taxa das blusinhas. Ele apresentou emendas com esse objetivo e para definir prazo mínimo de 90 dias para entrada em vigor de mudanças nas alíquotas do imposto de importação em remessas internacionais. O objetivo, segundo ele, é dar tempo de adaptação aos setores da economia impactados por essas alterações.
5: Promove previsibilidade, segurança jurídica e estabilidade regulatória. Empresas, produtores, comerciantes, plataformas digitais e consumidores precisam de regras claras e tempo razoável para adaptação.
3: A chamada taxa das blusinhas foi criada pelo governo Lula e aprovada pelo Congresso em 2024. Na época, a tributação de 20% nas compras em sites internacionais foi defendida tanto para dar um up na arrecadação quanto para proteger o varejo nacional. O senador Jax Wagner, do PT da Bahia, que defende a medida provisória, diz que o governo reavaliou o cenário.
6: No caso das blusinhas, desde a criação dela, proposta na época pelo Ministério da Fazenda, houve uma controvérsia muito grande dentro do próprio governo. E aí se limitou até esses $50. Na minha opinião, pela avaliação que o governo fez, a arrecadação não foi tão significativa quanto se imaginava. E prejuízo, principalmente para as famílias mais humildes do ponto de vista financeiro, ou seja, que não tem tanto poder aquisitivo, foi muito grande.
3: Além do fim da taxa das blusinhas, o Congresso tem em pauta outras 31 medidas provisórias, como a do novo Desenrola Brasil, programa de renegociação de dívidas populares, as que reforçam as ações de proteção aos setores da economia brasileira prejudicados pelo tarifaço imposto pelos Estados Unidos e as MPs editadas pelo governo para regular o mercado de combustíveis afetado por conflitos no Oriente Médio.
1: E o Brasil pode ganhar uma política nacional para fortalecer a indústria de motores.
2: A proposta, que está pronta para a votação final no Senado, prevê incentivos à fabricação no país, à inovação tecnológica, à qualificação de mão de obra e à instalação de fábricas em regiões menos industrializadas. Mais informações com o repórter Márcio Maturana.
7: Com o fim do recesso parlamentar, a Comissão de Infraestrutura pode votar a criação da Política Nacional de Incentivo à Fabricação de Motores. A análise do projeto foi iniciada antes do recesso, mas a energia elétrica caiu no momento em que o resultado ia ser revelado no painel eletrônico. O objetivo da proposta é estimular a inovação tecnológica, qualificar trabalhadores e incentivar a instalação de fábricas em regiões menos industrializadas. O texto foi elogiado pelo relator Laércio Oliveira, do PP de Sergipe.
8: O projeto acerta ao incentivar investimentos em pesquisa, desenvolvimento, inovação voltados a motores mais sustentáveis, especialmente aqueles compatíveis com biocombustíveis, hidrogênio e outras alternativas energéticas nas quais o Brasil possui vantagens comparativas relevantes.
7: Se for aprovado pela Comissão de Infraestrutura, o projeto segue direto para a Câmara dos Deputados.
1: O projeto que estendia o piso salarial aos zootecnistas foi vetado integralmente pela Presidência da República.
2: O governo alega que a proposta descumpre as regras da responsabilidade fiscal. Agora o veto será analisado pelo Congresso Nacional. Repórter Douglas Castilho.
9: O Poder Executivo justificou a decisão apontando que o texto criaria novas despesas obrigatórias para órgãos públicos federais, estaduais e municipais que empregam esses profissionais, sem apresentar os estudos de impacto financeiro exigidos por lei. Além disso, a Constituição Federal prevê que a criação de despesas obrigatórias não pode ser realizada sem a indicação da origem dos recursos para pagar os novos gastos. O autor do projeto, o senador Zequinha Marinho, do Podemos do Pará, falou da importância da iniciativa no momento de sua aprovação pela Comissão de Assuntos Sociais.
10: O zootecnista é responsável pela questão do manejo animal, pela questão da nutrição animal, pela questão ambiental. Então é um profissional extremamente importante para um país como o Brasil, que tem um rebanho aí de mais ou menos de 234 milhões de cabeças de gado, sem falar em outras espécies que também não são pequenas.
9: Agora, o Congresso Nacional deverá avaliar a decisão do Executivo em sessão conjunta da Câmara dos Deputados e do Senado. Para um veto do presidente da República ser derrubado, é preciso o voto de, no mínimo, 257 deputados federais e 41 senadores.
1: Faltam pouco mais de 2 meses para as eleições e as mulheres continuam sendo a maioria do eleitorado brasileiro. Segundo o Tribunal Superior Eleitoral, elas representam 52,8% das pessoas aptas a votar nas eleições de outubro.
2: Mas embora sejam maioria nas urnas, as mulheres ainda ocupam poucos espaços nos cargos eletivos. Para mudar esse cenário, o Senado tem debatido e apresentado iniciativas para ampliar a participação feminina na política. Ouça mais na reportagem de Yasmin Rodrigues.
11: De acordo com o TSE, mais de 83 milhões de eleitoras estão aptas a irem às urnas em outubro deste ano, número que representa 52,8% do total de votantes. Apesar dessa predominância, elas ainda ocupam uma parcela reduzida dos cargos eletivos no país. No Senado, por exemplo, das 81 cadeiras, apenas 15 são ocupadas por mulheres. Para mudar essa realidade, nos últimos anos, o Senado tem discutido e aprovado medidas voltadas ao fortalecimento da participação política feminina e ao enfrentamento da violência política de gênero. Apesar das discussões, a senadora Leila Barros, do PDT do Distrito Federal, destaca que a presença das mulheres nos espaços de decisão ainda precisa avançar.
12: Você começa a entender que muitas vezes esse espaço muitas vezes é negado pelo próprio corporativismo do ambiente. Então, assim, nós sabemos que esses desafios eles não serão superados numa legislatura ou em duas ou três legislaturas. É um trabalho diário.
11: Na avaliação da senadora Zenaide Maia, do PSD do Rio Grande do Norte, ampliar a participação feminina nos mandatos eletivos é um passo importante.
13: Por isso que precisamos de mais mulheres para poder estarmos presentes em todas essas comissões. Porque eu digo sempre para mulheres, por que vir para a política? Porque se faz necessário. Porque é nesse Congresso Nacional que é quem decide o seu salário. Aqui decide com quantas horas homens e mulheres desse país vão trabalhar.
11: No Senado, o tema tem recebido atenção por meio da atuação da Procuradoria Especial da Mulher, de sessões temáticas e da análise de propostas voltadas ao aumento da representação feminina. Entre as iniciativas debatidas estão medidas para ampliar a participação das mulheres nos espaços de liderança do parlamento, fortalecer o financiamento de campanhas e combater a violência política de gênero, considerado um dos principais obstáculos para a permanência das mulheres na vida pública.
1: E a tecnologia também tem ajudado os eleitores. O e-Título, aplicativo gratuito da Justiça Eleitoral, permite consultar o local de votação, emitir certidões, justificar a ausência às urnas. E para quem tem biometria cadastrada, substitui o documento de identificação no momento do voto.
2: Além do e-título, são aceitos para votar nas eleições gerais de 2026 documentos com foto, como carteira de identidade ou identidade social, carteira nacional de habilitação, passaporte, carteira de trabalho, certificado de reservista e carteira de categoria profissional reconhecida por lei. Música. edição de Paula Groba e trabalhos técnicos de Eliseu Caires, o Jornal do Senado fica por aqui. Acompanhe agora as notícias da Câmara dos Deputados. Boa noite.
1: Boa noite e até amanhã.

0: aprova mudanças na Política Nacional de Mobilidade Urbana.
1: Proposta em discussão amplia a autonomia de paciente em fase terminal.
0: Avança projeto que protege idoso contra crimes de natureza financeira.
2: Boa noite. Comissão aprova medidas para a proteção de idosos contra fraudes financeiras. A repórter Maria Neves explica quais são as novas medidas.
3: A Comissão de Defesa dos Direitos da Pessoa Idosa da Câmara dos Deputados aprovou proposta com medidas para combater a violência financeira contra idosos. O projeto determina expressamente que o Fundo da Pessoa Idosa deverá financiar ações, campanhas e outras iniciativas voltadas à prevenção, combate, responsabilização e reparação de danos decorrentes de práticas lesivas ao patrimônio de maiores de 60 anos. Atualmente, a lei que criou o fundo diz apenas que o Conselho Nacional dos Direitos da Pessoa Idosa deve dar prioridade a projetos que, entre outras medidas, promovam a educação financeira de pessoas idosas. O texto aprovado também prevê penas para quem cometer crimes financeiros contra idosos. Pela proposta, o infrator ficará sujeito à reclusão de 4 a 8 anos e multa. Se quem cometeu a fraude tiver com o idoso relação contratual, familiar ou profissional que envolva confiança, a punição será maior. Sobe para a reclusão de 5 a 10 anos mais multa. Na opinião da relatora, a deputada Flávia Moraes, do PDT de Goiás, prever punição severa é mais uma forma de proteger o idoso que muitas vezes é vítima da própria família.
4: Quando você fala do endividamento geral da população, a gente sabe que essa ocorrência ela vai estourar muitas vezes ali, é na aposentadoria do idoso, da família, é ali que vai muitas vezes ser buscado ali o pagamento dessas dívidas da família, né? Então é preciso preservar isso, trazer aí uma proteção do Estado para que esse nosso idoso possa garantir a sua alimentação, a sua dignidade, seus medicamentos, para que ele não possa passar privações.
3: Ao apresentar o projeto original, o deputado Marcos Tavares, do PDT do Rio de Janeiro, ressaltou que a violência patrimonial e financeira está entre as três formas mais comuns de agressões contra idosos. O Serviço Nacional de Denúncias de Violações de Direitos Humanos, o Disque 100, registrou em 2024 mais de 72 mil fraudes financeiras contra pessoas acima de 60 anos. Pela proposta aprovada, todas as instituições financeiras ficam proibidas de conceder empréstimos a idosos somente por meio virtual. Maiores de 60 anos só poderão contrair financiamento com assinatura de contrato em papel. A deputada Flávia Moraes explica que o Estatuto da Pessoa Idosa prevê que pessoa acima de 60 anos pode comprometer no máximo 30% da renda com dívidas. No entanto, segundo ressalta, as instituições financeiras não respeitam esse limite com a concessão de empréstimos e mais empréstimos que deixam o idoso sem recursos sequer para subsistência. O texto determina também que o Fundo Nacional da Pessoa Idosa deve financiar o desenvolvimento de tecnologias assistidas voltadas a pessoas idosas. Na opinião de Flávia Moraes, essa medida é importante porque hoje as plataformas podem identificar as fraudes e alertar as pessoas idosas, que com conhecimento adequado das tecnologias, são capazes de se defender dos golpes. O projeto será votado pelo plenário, mas antes precisa passar pela análise das comissões de Finanças e Tributação e de Constituição e Justiça. Da Rádio Câmara de Brasília, Maria Neves.
5: Segurança Pública.
6: Baleia Rossi, do MDB de São Paulo, apresentou o projeto que aumenta as penas para crimes contra a paz pública, como incitação ao crime, apologia ao crime e associação criminosa quando forem cometidos pela internet.
2: A proposta também prevê punições mais severas quando os crimes tiverem como alvo mulheres. De acordo com o deputado, o objetivo é adequar a legislação ao ambiente digital e reforçar o combate à violência de gênero.
5: Ações Exteriores.
6: Comissão de Educação da Câmara aprovou a criação do Dia Nacional da Retratação aos Imigrantes Japoneses, devido à perseguição e discriminação ocorrida no Brasil durante e após a Segunda Guerra Mundial. O repórter Luiz Cláudio Canuto explica o contexto da proposta.
7: A Comissão de Educação da Câmara aprovou o projeto que institui o Dia Nacional da Retratação aos Imigrantes Japoneses. Os deputados seguiram a recomendação do relator, deputado Ismael, do PL de Santa Catarina, e aprovou o projeto do deputado Luiz Nishimori, do PSD do Paraná. O Dia da Retratação deve ser celebrado anualmente em 25 de julho. A proposta também inclui a data no calendário escolar brasileiro para que haja atividades educativas com reflexão sobre a xenofobia e a valorização da cultura japonesa. Segundo Nishimori, além do reconhecimento histórico, a proposta representa um passo relevante na promoção de uma educação que valorize a diversidade cultural.
8: Além disso, fortalece a educação ao incluir o tema no calendário escolar, incentivando a reflexão, a memória histórica e a formação de cidadãos mais conscientes e respeitosos com a diversidade. Durante e após a Segunda Guerra Mundial, houve forte perseguição, discriminação e violação dos direitos. A criação da data tem justamente o objetivo de combater preconceitos e estereótipos ainda existentes, reforçando a importância da conscientização.
7: A imigração japonesa no Brasil teve início em 1908, quando famílias chegaram ao país em busca de prosperidade nas lavouras de café em São Paulo e no Paraná. Atualmente, cerca de 2,5 milhões de japoneses e descendentes vivem no Brasil e compõem a maior população de origem japonesa fora do Japão. O projeto que cria o Dia Nacional da Retratação aos Imigrantes Japoneses está na Comissão de Direitos Humanos e precisa passar também pela Comissão de Constituição e Justiça antes de seguir para o Senado Federal. Da Rádio Câmara de Brasília, Luiz Cláudio Canuto.
5: Esporte.
2: Rodrigo Gambale, do Podemos de São Paulo, apresentou o projeto que cria o programa Atleta Nota 10 para ampliar o acesso de estudantes atletas da rede pública ao ensino superior privado. A proposta prevê bolsas de estudo em instituições que aderirem à iniciativa.
6: O texto de Rodrigo Gambale exige bom desempenho acadêmico, frequência escolar e participação em competições para a concessão e manutenção do benefício. A proposta também cria um selo de reconhecimento para as universidades que incentivarem o esporte.
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5: Eleições.
2: Seminário na Câmara defende reserva de cadeiras para consolidar presença feminina na política brasileira. A repórter Noelle Nobre acompanhou o debate.
10: A Secretaria da Mulher da Câmara dos Deputados realizou um seminário para debater os 30 anos da Lei de Cotas de Gênero na política no Brasil, marco da primeira eleição com reserva de gênero em 1996. O consenso entre as participantes foi de que, embora a legislação atual de pelo menos 30% para candidaturas femininas tenha sido um avanço, o país precisa transitar para um modelo de reserva de cadeiras para garantir que as mulheres deixem de ser apenas convidadas nos espaços de poder. A deputada Isa Arruda, do MDB de Pernambuco, do Observatório Nacional da Mulher na Política, destacou que a legislação atual é apenas o começo.
11: As cotas foram os nossos primeiros passos, mas ela não pode ser o nosso teto, ela precisa ser o nosso piso para continuarmos avançando.
10: Reforçando a visão, a deputada Laura Carneiro, do PSD do Rio de Janeiro, uma das coordenadoras da bancada feminina na Câmara, defendeu que o Brasil siga exemplos como o do México, que adota a paridade como regra.
12: Não queremos estar na foto apenas, queremos estar na mesa de decisão.
10: Laura Carneiro lembrou que a dificuldade de captação de recursos e a ausência de reserva de assentos impedem que os 30% de candidaturas se convertam em 30% de eleitas. Hoje, as mulheres ocupam apenas 18% da Câmara. A deputada Érica Hilton, do PSOL de São Paulo, presidente da Comissão de Defesa dos Direitos da Mulher, classificou a atual política de cotas como insuficiente diante dos desafios. Ela denunciou o uso de mulheres como candidaturas laranja para desvio de recursos e criticou as anistias dadas a partidos que descumprem a lei.
13: Isso é um escárnio, isso é um deboche. O que eles estão dizendo é que não existe legislação que dará conta de tapar o buraco da exclusão.
10: A conclusão das palestrantes é que o fortalecimento da democracia brasileira depende de mecanismos que garantam não apenas o direito de disputar, mas o direito de exercer o poder com segurança e autonomia. Da Rádio Câmara de Brasília, Noelle Nobre.
5: Consumidor.
14: Felipe Francischini, do Podemos do Paraná, defende a uniformização da atuação dos PROCONs em todo o país. De acordo com o deputado, a ideia é determinar diretrizes nacionais para padronizar procedimentos e estabelecer prazos comuns de atendimento.
2: Felipe Francischini argumenta que a medida busca reduzir diferenças entre os órgãos de defesa do consumidor nos estados e municípios. O objetivo, segundo ele, é garantir mais previsibilidade, eficiência e tratamento igualitário para consumidores e fornecedores.
5: Desenvolvimento regional.
14: Comissão aprova projeto que altera a Política Nacional de Mobilidade Urbana.
2: A repórter Júlia Lopes nos conta quais as novas medidas propostas.
15: A Comissão de Desenvolvimento Urbano da Câmara dos Deputados aprovou um projeto de lei que altera a Política Nacional de Mobilidade Urbana. A proposta tem como objetivo incentivar os municípios a elaborarem seus planos de mobilidade. A Política Nacional, criada em 2012, estabelece diretrizes para o planejamento e a gestão do transporte nas cidades brasileiras. Pela lei, municípios com mais de 20 mil habitantes devem elaborar seus planos com prioridade para o transporte público e os meios não motorizados. Segundo o autor do projeto, o deputado Rafael Brito, do MDB de Alagoas, apenas 20% das cidades que têm essa obrigação já concluiu o plano de mobilidade, apesar da exigência legal. A proposta prevê medidas como assistência financeira da União para a elaboração dos planos, possibilidade de contrapartida administrativa dos municípios e alinhamento com o Plano Nacional de Redução de Mortes e Lesões no Trânsito. O texto também determina que o repasse de recursos federais fique condicionado à análise dos planos pela Secretaria Nacional de Mobilidade Urbana e à verificação do cumprimento dos requisitos legais. Para o relator da proposta, deputado Hildo Rocha, do MDB do Maranhão, é fundamental a elaboração de planos de mobilidade para o funcionamento das cidades, mas que essa elaboração pode custar caro para muitos municípios.
16: Grande parte das cidades brasileiras que já deveriam ter seu plano municipal de mobilidade não tem. E isso ocasiona engarrafamento, a falta de um plano de mobilidade ocasiona muitos acidentes, muitos desastres, muitas mortes. E esse plano municipal, ele não é barato. É um plano que custa uma certa quantia e que muitas das vezes o município não tem, porque o município está endividado, o município tem dificuldade e não tem como fazer. O que nós estamos aqui é de que a União priorize o investimento, pagamento desses planos através de recursos federais e leva-se em consideração vários fatores.
15: Além disso, ele também ressaltou que os planos precisam ser atualizados com frequência. As cidades estão em constante mudança e, por isso, o planejamento também deve acompanhar essa evolução. Há casos de municípios grandes com planos de mobilidade defasados há mais de 30 anos. A proposta também autoriza o governo federal a credenciar profissionais e empresas para elaborar os planos de mobilidade urbana, desde que cumpram as exigências previstas em lei. O projeto que altera a Política Nacional de Mobilidade Urbana, incluindo novas medidas para auxiliar em planos municipais de mobilidade, segue em análise na Comissão de Constituição e Justiça. Da Rádio Câmara de Brasília, Júlia Lopes.
5: Saúde.
6: Projeto de Luiz Erundina, do PSOL de São Paulo, institui o Dia Nacional de Conscientização sobre o vírus linfotrópico de células T humanas, o HTLV. A proposta prevê campanhas públicas para alertar a população sobre as formas de transmissão, prevenção e a importância do tratamento.
2: O texto de Luiz Erundina também incentiva o combate ao estigma social e a divulgação de centros de atendimento especializado no SUS. A deputada considera que a medida é urgente para enfrentar a desinformação sobre o vírus.
5: Direitos humanos.
6: Projeto que garante mais autonomia a pacientes em fase terminal avança na Câmara. Os detalhes com a repórter Sofia Peçanha.
17: A Comissão de Saúde da Câmara dos Deputados aprovou o projeto que estabelece os direitos de pessoas com doenças graves e em fase final de vida. O texto aprovado cria regras para garantir que esses pacientes possam escolher como querem ser tratados e evitar sofrimento de

0: médicas e a possibilidade de recusar procedimentos que apenas prolonguem o sofrimento. O projeto também reforça o acesso aos cuidados paliativos, com foco no alívio da dor, no conforto físico e emocional e no respeito à vontade do paciente, seja no hospital ou em casa. A relatora da proposta na Comissão de Saúde, a deputada Flávia Moraes, destacou que o objetivo é assegurar a dignidade e o princípio da autonomia da vontade.
1: Permite que as pessoas vivam o período final de suas vidas com conforto e autonomia, evitando a obstinação terapêutica e promovendo cuidado integral em ambiente hospitalar ou domiciliar, conforme a vontade do paciente.
0: A medida também trata da segurança jurídica para médicos, pacientes e familiares na tomada de decisões delicadas no fim da vida, como a limitação de tratamentos desproporcionais e uso de sedação paliativa em caso de sofrimento intenso. Segundo a relatora, a proposta pode reduzir conflitos e trazer mais clareza nesses casos.
1: Contribuirá para garantir segurança jurídica aos pacientes, famílias e profissionais de saúde. Reduzirá conflitos éticos e emocionais no final da vida e fortalecerá uma cultura de cuidado centrada na pessoa e no respeito às suas escolhas.
0: O texto deixa claro que a prática da eutanásia, que é o ato de abreviar a vida de alguém para aliviar sofrimento, continua proibida no Brasil. A proposta permite que o paciente recuse tratamentos e garante o uso de cuidados paliativos, mas sem provocar a morte de forma intencional. O projeto que estabelece os direitos das pessoas em estágio de doença avançada será analisado a seguir pela Comissão de Finanças e Tributação. Da Rádio Câmara de Brasília, Sofia Peçanha.
2: Ciência e tecnologia.
3: Mário Frias, do PL de São Paulo, propõe mudanças no Estatuto Digital da Criança e do Adolescente para proibir mecanismos de censura prévia e garantir a liberdade de expressão. O texto também estabelece que conteúdos considerados lícitos só poderão ser removidos por decisão judicial.
4: Para Mário Frias, o projeto preserva a proteção de crianças e adolescentes contra a exploração sexual e pornografia infantil. Ele diz que a proposta também mantém as regras de combate a crimes na internet e busca garantir mais segurança jurídica para usuários e plataformas digitais.
3: Termina agora o Jornal Câmara dos Deputados, produzido pela Rádio Câmara, com trabalhos técnicos de Wellington Teles e apresentação de Val Monteiro e Márcia Aquilissardi. Uma boa noite para você.
4: A Voz do Brasil volta amanhã. Boa noite.
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0: 20 horas.
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0: 20 horas e 1 minuto.

0: Quando são 20 horas com mais 3 minutos, estamos começando mais uma programação A Voz da Libertação. Este programa que é um órgão oficial e também informativo da Igreja Pentecostal Deus é Amor. Com a sede mundial localizada na Avenida do Estado, número 4568, no bairro da Liberdade, São Paulo, capital. O trabalho da obra de Deus está na direção da presidente, nossa querida irmã Ereni Miranda. Aqui em Curitiba, temos a sede estadual localizada na Avenida do Estado, na Rua Pedro Ivo, número 744, bem no centro da capital do estado do Paraná. E o trabalho da obra de Deus está na responsabilidade do pastor Jerry Borchardt. Receba, querido ouvinte, a mais perfeita paz do Senhor Jesus. Quem tem o imenso prazer em cumprimentar você é a sua irmã em Cristo, Aline Neves. Agradecendo desde já pelo carinho da tua escuta, da tua sintonia, estamos aqui nessa noite abençoada de terça-feira, hoje dia 28 de julho de 2026. Agradecendo também, desejando que Deus abençoe nosso irmão Edson de Moraes nos transmissores, cooperando conosco nesta programação. Além de você ouvir, você também pode participar. Temos aqui um WhatsApp exclusivo para você mandar a mensagem, deixar o teu pedido de oração e participar conosco aqui também pedindo um hino da gravadora MC Music. Você pode também contar o teu testemunho, aquilo que você recebeu da parte de Deus, aquela bênção, aquele milagre, e você ainda não contou. Então, agradece ao Senhor através de contar a bênção, através de relatar aquilo que o Senhor fez em teu favor, em favor da tua família. Para você que deseja participar e ainda não tem o contato, então anote aí.
1: 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Peça orações e envie seu testemunho glorioso para nós. Quer ouvir o seu hino favorito da gravadora MC Music? Então mande já sua mensagem para 41 98747 4513. Participe e fique mais perto da rádio que te abençoa a todo momento.
0: Nesta noite de terça-feira, aqui em nossa sede estadual, a equipe Jesus está na frente, presbítero Francisco Gonçalves e com ele toda a equipe, nossa irmã Marli Matilde e os demais componentes, nessa noite abençoada aqui de terça-feira. E você é o nosso bem-vindo, ainda dá tempo, você que está aqui na região do centro de Curitiba, aqui nas imediações, ou você que está no bairro, mas tem condição de pegar aí o teu automóvel, o teu veículo, o teu meio de transporte, se deslocar até aqui, corre para cá. Rua Pedro Ivo, 744, endereço da bênção, da vitória, onde Deus tem um encontro marcado contigo. E eu já quero falar sobre amanhã. Amanhã será quarta-feira, aquela quarta-feira especial do Mover de Deus na Igreja Pentecostal Deus é Amor. E nós teremos uma preparação para a nova e poderosa campanha. Nós vamos acompanhar o convite com a evangelista Maria Lorena, ela que já confirma a presença e com muita alegria convida você para não estar sozinho. Claro, você pode estender esse convite para mais vidas, para que outras pessoas juntamente contigo sejam abençoadas logo na preparação da campanha. Então, ouçamos esse convite especial, esse convite de fé aqui no programa A Voz da Libertação.
2: Saudar os ouvintes de casa com a gloriosa paz do Senhor Jesus. Nesta quarta-feira, a preparação da campanha Deus me dará o melhor da terra. e você não pode perder, não fica indiferente. Deus é o maior interessado em te abençoar, porque a bênção do Senhor, ela enriquece, não acrescenta dores. Não perca esta quarta pela manhã. Eu mesma, sua irmã em Cristo, Maria Lorena, juntamente com os demais pastores, estaremos de braços abertos, aguardando por você no endereço Pedro Ivo 744. Quarta-feira, você que precisa do melhor, precisa de saúde, precisa de paz, de alegria, de uma porta aberta, chegou o dia da tua vitória nesta quarta-feira, em nome de Jesus. Aguardamos por você, pela tua querida família, em nome de Jesus. Amém. Amém.
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0: 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Pode gritar quem? Olha ele aí, igreja. Pode gritar quem? Toda bruxaria. Sai! Pode levantar a mão e gritar, satana. Sai agora. Toda bruxaria. Toda legião. Sai! Na glória. Grita, queima. Espírito da morte. Sai da família. Olha ele aí, igreja. Pode gritar, queima. Toda maldição. Que você ganhou para matar ela. Foi renovado, né, Satanás? Levanta a mão e grita, queima. Toda bruxaria. Sai da família. Sai. Em nome de Jesus.
1: É, nesta manhã de quarta-feira, você não pode faltar, querido ouvinte. Você que sente que tem algo errado na tua vida, algo estranho, coisas esquisitas têm acontecido, e você percebe que pode estar sendo vítima de obras das trevas, né? Obras do maligno, e Deus tem poder para repreender. Você que está aí numa situação deplorável, numa situação muito difícil, olha só, venha receber a palavra de Deus, as orações, venha participar desta poderosa campanha e também receber de Deus o melhor que Ele tem para a tua vida, para o teu lar, para os teus negócios, onde você tem aí, né, feito tantas coisas, tem lutado tanto para vencer na vida e parece que nada dá certo, nada acontece como você planeja. E Deus, Ele tem o melhor, Ele tem algo tremendo a realizar através da tua presença aqui na rua Pedro Ivo 744, onde será acontecendo na manhã desta quarta-feira a preparação para esta poderosa campanha. 20 horas, 13 minutos, programa Voz da Libertação. Você já ouviu aí antes desses flashes do culto, você já ouviu comigo o convite da evangelista Maria Lorena ao longo da programação. Daqui a pouco mais acompanharemos mais vezes, vamos aqui repetir o convite com a serva do Senhor, para que você sinta o poder de Deus, receba esse convite no teu coração e também esteja aqui trazendo mais pessoas. Uma verdadeira multidão tem comparecido na manhã de quarta-feira e eu posso afirmar em nome de Jesus que amanhã não será diferente. Venha encerrar aqui a última quarta-feira do mês na presença do Senhor, já se preparando para o melhor que Deus tem reservado e preparado para acontecer na tua vida. Sim, Deus fará o melhor, Deus dará o melhor. Então, na próxima semana já será agosto, né? Já será a primeira quarta-feira de agosto. E você já estará fazendo parte aí dos preparados, sim, daqueles que estarão já se preparando em jejum, oração, na coragem com a palavra de Deus sendo colocada sobre a tua vida, como o salmista diz, a palavra do Senhor é escudo e broquel. Se olharmos, né, com a perspectiva do mundo, da humanidade que não confia em Deus, o mundo vai de mal a pior. Essa é uma verdade bíblica. Mas mesmo em meio ao caos, em meio às crises, Deus, Ele sempre tem o melhor para quem nele confia. Então confie em Deus, venha receber a vitória do Senhor, venha receber as promessas de Deus que se cumprem sobre a vida daqueles que permanecem firme na palavra, firme na fé. Olha só, a fé, ela é a prova viva, né? Ela é a certeza daquilo que nós nem vimos, mas nós temos convicção, nós temos a certeza e enxergamos que vai acontecer. Nós não precisamos apalpar, não precisamos tocar, ou então enxergar para crer. Crer é diferente de ver. Quando nós vemos, já temos recebido, já está ao nosso alcance, já não precisa mais acreditar. Mas então, antes mesmo de contemplar, antes de materializar, nós precisamos usar a fé. Vem receber de Deus o melhor. Nós temos testemunhos aqui de pessoas que têm sido abençoadas através da oração da serva de Deus, evangelista Maria Lorena. Vamos acompanhar milagres de curas, milagres, testemunho neste momento, quando são 20 horas e 15 minutos.
0: Vi um câncer estourar no útero de uma irmã. Da glória! Da glória! Da glória, igreja! Agora! Sentiu? Da glória!
2: Aleluia! Sentindo dor.
0: Tava sentindo dor. E agora?
2: Tô sentindo mais nada.
3: Glória a Deus!
0: O que Deus fez de ontem pra cá na sua vida?
2: Ontem a irmã subiu no púlpito e entregou o recado de Deus que eu iria ficar paralisada numa cadeira de rodas e o Senhor tava me curando da minha coluna. E aí quando eu cheguei em casa, eu expeli uma bola toda enraizada, cheia de sangue.
0: Vocês estão ouvindo, igreja?
2: Não senti mais dor. Cheguei com dor. Eu saí daqui sem dor. E hoje eu tô sem dor nenhuma na minha coluna.
0: Quem crê em milagre, dá o meu Lord. Aleluia. E o câncer não estava só na coluna. Já estava no útero. Isso é milagre,
2: é
0: muito grande.
2: Muito grande.
0: Louva a Deus.
2: Da honra e glória do
0: Quem
2: Senhor.
0: Quem fez foi ele.
2: Foi Jesus.
0: Glorifica o nome dele.
2: Amém. Glória a Deus.
0: Duas

previsão do tempo, a previsão do clima espiritual da fé já está prevendo que vai chover bênçãos sobre a tua vida. É você que está aí vendo os problemas, vendo as dificuldades, se deparando aí com tantas situações que só você e Deus sabe, dentro da tua casa, no meio da tua família, no local de trabalho. Ou talvez você me diga, irmã Aline, nem trabalho eu tenho, estou enfrentando uma crise terrível, estou desempregado, estou batendo em tantas portas e nada acontece, nada se resolve. Então, olha só, você tem motivo a mais ainda para estar aqui. Venha bater na porta do milagre, venha receber o melhor de Deus que ele já tem preparado. Em nome de Jesus, você vai receber.

0: Mesmo em meio aí aos problemas, em meio aos dilemas da vida, você louvando a Deus, Ele vai derramar sobre você e sobre a tua casa, sobre tudo que faz parte da tua vida, o Senhor, Ele fará e dará o melhor para que o nome dEle seja exaltado através da tua fé. Vamos ouvir mais testemunhos, milagres, maravilhas, é o que Deus está operando na Igreja Pentecostal Deus e Amor.
1: Qual que é o seu nome, minha irmã?
2: Geni Maria.
1: Mãe Geni, conta uma bênção que a irmã já recebeu aqui na Igreja Pentecostal Deus e Amor.
2: Esse dia eu cheguei muito mal aqui na igreja, bem doente, e aí vai pedir oração para a irmã Lorena. Eu fui curada na hora, instantânea.
1: Meu Deus, na hora o milagre aconteceu?
2: É, na hora eu recebi minha bênção, minha cura da irmã Lorena.
1: E esse milagre é grande ou pequeno, irmã?
2: É muito grande.
1: A irmã tá feliz, minha irmã?
2: Tô muito feliz que Deus tem feito na minha vida e na vida do meu filho, da minha família e dos meus parentes, dos meus vizinhos.
1: Que bênção, deixa o seu nome e o seu endereço.
2: Meu nome é Geni Maria e moro na Autódromo.
1: Amém, Deus abençoe.
2: Cajuru.
1: Deus abençoe, irmã.
2: Amém.
0: É, aí está a irmã Geni Maria, feliz, grata a Deus, porque em uma das quartas-feiras ela chegou muito doente, né, se sentindo muito mal, e ela pediu que a evangelista Maria Lorena orasse em favor dela, e assim a mulher de Deus orou pela nossa querida irmã Geni, e a serva do Senhor recebeu o milagre. Geni Maria agradecendo a Deus por tudo que Ele tem feito, não somente pela cura que ela recebeu, que já é uma coisa extraordinária. É, às vezes a pessoa não consegue nem sair de casa de tão mal que está se sentindo, né, de tão doente que se encontra. Mas quando o esforço é para estar na casa de Deus, vale a pena, vale sim, porque a irmã Geni Maria, ela chegou aqui doente, chegou aqui com muitas dores, né, passando mal, muito doente, como ela mesmo relata. Após a oração, ela sentiu milagre, como ela diz, instantânea. É, na hora, na mesma hora, recebeu a oração e com a oração recebeu o milagre. Nosso Deus é tremendo, nosso Deus é maravilhoso. A irmã Geni, que estava doente, já melhorou, não somente melhorou, mas ficou 100%, é, aquele melhor, não aquele melhor, aquela melhorada assim um pouquinho, que alivia, mas que ainda fica ali se sentindo com dores, né, vai amenizando. A cura que a irmã Geni recebeu foi na hora, 100%, instantânea. É, nosso Deus é Deus já, é o Deus que quando quer Ele opera. Num piscar de olhos, num estalar de dedos, Deus opera e o nome dEle sempre sendo exaltado. Daqui a pouquinho falaremos mais sobre esta campanha que será amanhã, então, a preparação no culto da manhã. Agora, se você realmente não pode estar de manhã, não conseguirá estar aqui participando do culto da manhã, nesta quarta-feira teremos culto do Almoço com Cristo, das 12 às 13 horas. Presença nesta quarta-feira do cooperador Ellison Miranda. À tarde também aqui os servos de Deus fazendo a obra do Senhor, presbítero Fernando Zelinski e os demais convidados pregando o Evangelho nesta tarde de quarta-feira. À noite também terá um vaso aqui preparado, cheio da unção da virtude que vem do céu, para ministrar a palavra, orar pelos dons da revelação do Santo Espírito de Deus e os milagres acontecendo nesta quarta-feira. Na quinta-feira teremos culto com a Reviver, daqui a pouquinho teremos aqui os detalhes dos trabalhos da Reviver, mas eu já posso adiantar que amanhã será o encerramento da campanha Ainda Há Esperança. Pela manhã, pregando a palavra de Deus, a cooperadora Geralda Rodrigues. E à tarde, a nossa irmã cooperadora Adriana de Lima, dando encerramento nesta campanha de julho, Ainda Há Esperança. E daqui a pouco mais teremos a participação, o quadro Boletim da Reviver, com a nossa irmã Raquel Santos. Então, fique atento à programação abençoada preparada por Deus nessa terça-feira. Vamos ao break e já já eu volto com você.
3: Hora certa, 20h25. 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
4: 20 horas e 30 minutos.
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tecnologia e autonomia. Quase 70% dos idosos usaram a internet em 2024, segundo o IBGE. De acordo com dados do IBGE citados pelo Jornal da USP, mostraram que o número de idosos que utilizaram a internet quase chegou a 25 milhões de pessoas em 2024. Em 2019, 44,8% se conectavam à rede. Em 2024, esse número praticamente se aproximou de 70%. A aproximação da terceira idade com a tecnologia abre espaço para novos serviços e ferramentas com potencial de uso por idosos. Entre os exemplos estão aplicativos de saúde, telemedicina, videochamadas e recursos de acompanhamento da rotina. Dispositivos como relógios e pulseiras inteligentes são capazes de acompanhar frequência cardíaca, qualidade do sono e até níveis de glicose. Esses recursos podem ajudar no monitoramento da saúde e na identificação de alterações importantes. A matéria também reforça que a tecnologia deve ser usada como apoio e não como substituição do cuidado humano. O uso consciente pode ampliar a autonomia, contato com familiares e acesso a informações úteis na rotina da pessoa idosa. Cuidado em casa. Projeto piloto prevê atendimento domiciliar para pessoa idosa. A Política Nacional de Cuidados avançou com o projeto piloto Cuidado em Casa, uma iniciativa integrada ao Plano Nacional de Cuidados. A ação combina atendimento domiciliar com estratégias para ampliar a autonomia de pessoas idosas. A primeira etapa envolve 3 municípios: Fortaleza, Colombo, no Paraná, e Juazeiro, na Bahia. Nessas cidades, será testado um modelo de atendimento destinado a idosos que precisam de apoio nas atividades cotidianas. O projeto também reconhece e apoia cuidadoras familiares, que em sua maioria são mulheres. A proposta busca reduzir a sobrecarga de quem assume diariamente a responsabilidade pelo cuidado. A iniciativa procura fortalecer a integração entre saúde e assistência social. O objetivo é aproximar o cuidado da realidade da pessoa idosa, preservando vínculos familiares e evitando que a família fique sozinha diante das necessidades diárias.

0: Ajoelhado, belíssimo louvor que estamos ouvindo, esse trecho na voz de Pedro Magalhães, gravação cover da gravadora MC Music. É um louvor aqui, uma adoração ao nosso Deus. Daqui a pouco mais já acompanharemos a palavra. Então já pegue a tua Bíblia, nós vamos aqui reviver uma mensagem com o pastor Jerry Borchardt. Já pegue a tua Bíblia. Deus abençoe o carinho dos ouvintes. Deus abençoe em nome de Jesus. Deus abençoe grandemente pelo poder de Deus. Deus abençoe também os nossos ouvintes aqui mandando mensagem. A nossa irmã Catarina ali de Campo de Criciúma, né? Próximo lá do Campo de Criciúma em Santa Catarina. Deus abençoe o Ademilson. Também a Elisete do Pinheirinho, nossos ouvintes pedindo oração, confirmando que estão na escuta. Também a Lilian de Campina Grande do Sul, a Marilene Mendes, a Lidiane de Castro, também a Maria aqui de Curitiba. E tem aqui uma neta, olha só, é a nossa ouvinte do bairro Caiuá, diz: boa noite, paz do Senhor, sou a neta da minha avó Maria do Rosário e ela está com gripe. Queria pedir oração, ela já foi muito abençoada com as orações de vocês e ama o programa, Deus abençoe. Maria do Rosário do Caiuá, ela falou que gosta muito da irmã Aline. Amém, Deus abençoe pelo carinho, receba aqui o nosso abraço. Deus abençoe a neta participando e a avó, Deus abençoe vocês. Vamos neste momento, então, com essa palavra, com a reprise desse culto que tem por tema o propósito de Deus para a família.
1: Glória a Deus. Cumprimento a amada igreja com a paz do Senhor Jesus, amém?
2: Amém.
1: Quem tem essa paz pode bater mais palmas, dar glórias. Aleluia. Louvado seja Deus. Nós vamos fazer uma oração nesse momento. Cremos que Deus, ele vai estar operando grandes maravilhas também. Quem crê assim diz amém. Então quero aproveitar que os irmãos estão de pé. Nós vamos ler aqui a palavra do Senhor. Eu quero ler Efésios. Efésios capítulo 5. Efésios capítulo 5, versículo 22 para nossa meditação. Amém? Quem tem a Bíblia diga amém. Efésios capítulo 5, versículo 22. Aí nós vamos ler até o 33. 22 até o 33. Capítulo 5, 22 ao 33. Quem já achou o texto sagrado, diga amém. Versículo 22 diz assim: vós mulheres, sujeitai-vos a vosso marido como ao Senhor, porque o marido é a cabeça da mulher, como também Cristo é a cabeça da igreja, sendo ele próprio o salvador do corpo. De sorte que, assim como a igreja está sujeita a Cristo, assim também as mulheres sejam em tudo sujeitas a seu marido. Vós, maridos, amai vossa mulher, como também Cristo amou a igreja e a si mesmo se entregou por ela, para a santificar, purificando-a com a lavagem da água pela palavra, para apresentar a si mesmo igreja gloriosa, sem mácula, sem ruga, nem coisa semelhante, mas santa e irrepreensível. Assim devem os maridos amar as suas próprias mulheres como a seu próprio corpo. Quem ama a sua mulher, ama-se a si mesmo. Porque nunca ninguém aborreceu a sua própria carne, antes alimenta e sustenta, como também o Senhor a igreja, porque somos membros do seu corpo. Por isso deixará o homem seu pai e a sua mãe e se unirá à sua mulher e serão dois numa carne. Grande é este mistério. Digo, porém, a respeito de Cristo e da Igreja. Assim também vós, cada um em particular, ame a sua própria mulher como a si mesmo, e a mulher reverencie o marido. Amém? Louvado seja Deus. Senhor eterno Pai, aqui estamos, Senhor, na tua presença nesta manhã. Meu Deus, que o Senhor possa falar conosco por intermédio desse texto. Que, ó Pai, eu diminua, que o Senhor venha a ser exaltado, que o Senhor venha a ser glorificado. O Senhor conhece, ó Pai, as necessidades de cada um, Senhor. E nós te pedimos, toma a direção, meu Deus, que o Senhor possa nos alimentar nesta manhã, em o nome de Jesus. Amém? Podeis assentar, assentando aquelas palmas que glorificam a Deus. Nós meditamos aqui em Efésios capítulo 5. Eu vou ler um versículo que está em Gênesis, para que vocês não tivessem necessidade de abrir aí Gênesis e Efésios. Então, eu vou ler Gênesis 1:28, só para concluir aqui os dois versículos, ou seja, os dois textos que eu quero falar um pouquinho hoje. Em Gênesis capítulo 1, versículo 28, diz assim: e Deus os abençoou, e lhes disse: frutificai, multiplicai-vos, enchei a terra e sujeitai-a. Amém? Então hoje o nosso tema é o propósito de Deus para a família. Existe um propósito de Deus para a família, e é sobre isso que nós queremos falar, porque hoje nós estamos no jejum da família. Amém? Então, a primeira coisa que nós precisamos entender nesta manhã, antes de existir governo, de existir escola ou até mesmo igreja, Deus, ele criou a família. Amém? Foi no Éden, em meio ali à perfeição da sua criação, né, que o Senhor, ele formou o primeiro lar, né? E ali ele revelou o quê? O seu propósito eterno para a humanidade. A família não é um, vamos dizer assim, um experimento social, né? Mas é uma ideia divina, né? Que nasceu do coração de quem? Do coração de Deus, né? Então, a família, ela é fundamental para a sociedade. Mas, infelizmente, muitos lares nos dias atuais, o que era para ser aquele lugar de amor, né? De carinho, de compreensão, se tornou às vezes um espaço de dor, né? Quantas famílias que estão em pé de guerra, quantos matrimônios que estão destruídos ou estão à beira da falência, né? E nós sabemos que, infelizmente, diante do cenário que nós temos visto, criou-se, né? Podemos dizer ali, um campo de batalha, né? Um campo de batalha. Às vezes, dentro dos lares, dentro das famílias, há um campo de batalha, de guerra, né? E o plano original do Senhor, do nosso Deus, ele com certeza não foi para isso. Foi para união, foi para compreensão, para amor, né? Mas parece que o plano de Deus, diante do caos que nós temos visto, ele ficou no esquecimento e foi perdido, né? E a grande pergunta hoje é: ainda é possível nós vivermos o propósito de Deus para a nossa família nos dias atuais? Será que ainda é possível, diante de tudo que nós temos visto, de tantas bandejas, de tantas coisas que o inimigo tem apresentado, será que ainda é possível nós vivermos este propósito? A resposta é sim, tá? É possível, né? Mesmo diante de tudo que nós temos enfrentado, é possível sim, porque o nosso Deus, ele pode restaurar, Ele pode mudar o quadro, ele pode mudar a situação, porque Deus, ele que foi ele quem criou a família, né? E ele não simplesmente uniu as pessoas, ele estabeleceu o que? Também uma missão. E nós precisamos entender qual é essa missão quando se trata de família. Em Gênesis capítulo 1, versículo 26 e 27, Deus, ele diz: façamos o homem a nossa imagem, conforme a nossa semelhança, né? E depois ele diz que o homem e a mulher, ele os criou. Então foi Deus que criou. Deus poderia ter criado apenas indivíduos independentes? Deus poderia ter criado apenas indivíduos independentes, mas ele escolheu criar um homem e uma mulher, né? Para quê? Para que houvesse uma aliança, para que houvesse o quê? A formação de uma família. Amém? Para que houvesse a formação de uma família. Isso nos mostra então que a imagem de Deus não se manifesta apenas no indivíduo, mas também nas relações, tá? Principalmente quando nós falamos de ambiente familiar, tá? Então, o Pai, o Filho e o Espírito Santo, eles vivem em quê? Em unidade, tá? Eles vivem ali em cooperação, em união. E a família, ela foi criada para refletir justamente esta união trinitária, né, no mundo. Então, quando nós temos uma família abençoada, né, pai, o esposo, a esposa, os filhos, na presença de Deus, isto reflete o quê? A imagem de Deus na nossa vida e a imagem de Deus também para a sociedade. Por isso que o lar, ele não pode ser um lugar apenas de moradia, né? Aonde o pessoal chega à noite do trabalho, se reúne. Mas quantos lares que eu mesmo presenciei, que era, como eu falei, um campo de batalha, guerra, né? Chegava em casa, era aquela confusão, daqui a pouco, panela voando para um lado, prato quebrando. Eu já vi isso, irmãos, eu já ouvi isso em um prédio que eu morei ali no estado de Minas Gerais, e era o pior de tudo, ainda eram crentes, né? Se diziam ser crentes. Mas era aquela confusão, aquele problema, e isso impedia muitas vezes de outras pessoas virem ao evangelho, porque olhava e dizia: mas esse povo se diz cristão, se diz crente, olha aí a situação dessa pessoa. Então nós sabemos que temos que, como cristão também, temos que tomar muito cuidado, amém? Nós temos que seguir os padrões bíblicos, temos que seguir a palavra do Senhor, para quê? Para que a gente possa realmente ser luz nesse mundo, né? Para que as pessoas possam olhar e falar: existe uma diferença naquela família, né? O que que é aquilo? Por que que tem harmonia? Por que que tem amor? Por que que eles são diferentes? E aí o nome do Senhor, ele será glorificado, porque as pessoas vão dizer: eles têm Deus, eles são cristãos, servos de Jesus, andam na presença de Deus, e é o Espírito Santo que os conduz, né? E os leva a caminhar dessa forma. Então isso vai glorificar o nome do Senhor Jesus, tá? Agora, quando um lar, ele não se perdoa, quando nesse lar não há o amor verdadeiro, não há honra, isso não reflete a imagem de Deus, tá? Reflete a imagem do quê? De um mundo caído. De um mundo caído. Quando nós olhamos, nós vemos que a missão do diabo, né, do inimigo de Deus, é justamente destruir as famílias, destruir os casamentos. Porque se ele destruir a família, se ele destruir os casamentos, a sociedade está no chão. E é o que nós vemos muitas vezes por aí, tudo que está acontecendo, né? Então, quando alguém, ele olha para a sua família, quando ele olha para a minha família, o que que ele vê? Reflita agora sobre isso. Quando alguém olha para a sua família, quando alguém olha para a minha família, o que realmente eles veem? Ah, vê discussão? Vê competição? Vê orgulho? O que que as pessoas, elas, ao olharem para nós o que elas veem? Ou será que elas veem humildade? Será que elas veem amor verdadeiro, né? A unidade que aponta o quê? Para um Deus soberano, para um Deus todo-poderoso, aleluia, que criou os céus, a terra e todas as coisas que nele há. Aleluia! Pode glorificar Jesus. Então nós vivemos em uma sociedade marcada pela fragilidade dos seus compromissos. O texto de Efésios, versículo 25, diz: maridos, amai vossas mulheres como também Cristo amou a igreja. E lá em Malaquias, capítulo 2, versículo 14 a 16, o texto diz o seguinte: o Senhor tem sido testemunha entre ti e a mulher da tua mocidade. Ela é a tua companheira e a mulher da tua aliança, né? Hoje, se algo, por exemplo, se quebra, algo quebra, o que que a gente faz? A gente troca, né? Se tem algo que não serve mais, simplesmente faz o quê? Descarta. Então, esse pensamento, ele tem invadido os corações e tem invadido também as famílias, da mesma forma, como se fosse o quê? Como se fosse um objeto, né? Ah, tem pessoas que simplesmente acabam com seus relacionamentos, com seus casamentos, ah, porque a esposa envelheceu, está mais velha, às vezes até mais nova do que o homem, e já abandona, já está procurando alguém mais jovem. E ali traz um problema seríssimo para o lar, para a família, para os filhos. Tem pessoas que abandonam o seu lar, os filhos ainda são crianças, e é só Jesus para reverter essa situação, né? Um lar destruído. Mas Deus, ele não criou a família com base em quê? Vamos dizer, em contratos condicionais, né? Como muitos pensam. Mas sim com alianças eternas. O casamento, irmãos, ele tem que ser único. É até que a morte os separe. É o que a Bíblia diz, né? E um contrato, ele pode se romper, de repente, até mesmo por desempenho, né? Agora, quando nós falamos da aliança de Deus, de um casamento, na presença de Deus, ele resiste todas as circunstâncias, pelo quê? Por amor. Por amor. Quando nós falamos de contrato, o foco está em quê? Ah, nos meus direitos, no meu eu, né? Eu estou pensando somente em mim. Quando a família, ela realmente vive esta aliança com Deus, o foco está em quê? Na minha entrega. É isso, irmãos, que muitas vezes as pessoas não conseguem entender. As pessoas, elas casam porque elas querem ser felizes. Mas elas, o eu, a minha esposa tem que me fazer feliz, o meu esposo tem que me fazer feliz. Mas é o inverso. Eu caso para trazer felicidade para o meu cônjuge, né? Eu tenho que me preocupar em trazer alegria, em trazer segurança, em trazer amor para essa pessoa. Então, na aliança o foco é diferente, está no que? Na minha entrega. Cristo, ele não amou a igreja, porque aqui o texto está comparando o casamento a Cristo e a igreja. Cristo, ele não amou a igreja porque a igreja merecia, irmãos. Nós éramos merecedores do amor de Cristo? Não. Se formos olhar pela ótica humana, a gente não consegue nem entender como Cristo pôde amar a sua igreja ou amar-nos, se nós estávamos na condição de rebeldes, não queríamos nada com ele, cada dia nos distanciando mais do Senhor, mas mesmo assim ele nos amou. E por que que ele nos amou? Porque ele decidiu amarmos. Ele decidiu amar a igreja. Ele decidiu amar você que está aqui. Ele decidiu nos amar. Assim também é o chamado do lar. Amar mesmo quando o outro não corresponde. Nós precisamos de amar. Permanecer mesmo quando o outro ele vacila. Lutar mesmo quando parece que não vale mais a pena. O amor, irmãos, é algo tremendo. Gostar, a paixão, é coisa que passa, mas o amor é diferente. Então, a família é o lugar onde aprendemos a amar como Deus ele ama, com graça, com paciência, com perseverança, irmãos. Amém? Então, quando o lar ele se torna um campo de cobranças, né? Como eu disse, de batalhas, esse lar ele adoece. Mas quando ele se torna um lugar de aliança com Deus, que nós conseguimos compreender qual é o verdadeiro propósito, agora ele vai florescer. Aleluia, louvado seja Deus. Então, o que sustenta a minha família não são os contratos emocionais, mas sim a aliança espiritual. Como Jesus amou a igreja, eu também entendo assim, e o Senhor, ele me conduz para amar a minha família desta mesma forma. E a pergunta é para nós: o que tem sustentado a sua família? O que tem sustentado a minha família? Contratos emocionais ou uma aliança espiritual? Reflita sobre isso. Tenho vivido como alguém que cobra, né? Só cobrança, só vendo os erros, ou como alguém que verdadeiramente ama o seu cônjuge? Como nós temos vivido? Pense nisso. Então, o Senhor, ele nos ensina todas as coisas. A família

discipular, gerar uma geração que foi discipulada, né? E como é que nós fazemos isso? O texto diz o seguinte, que nós lemos lá em Gênesis 1:28, frutificai e multiplicai-vos e enchei a terra. Em Deuteronômio 6, versículos 6 e 7 diz assim: ensinarás essas palavras aos teus filhos. E Salmo 78, 5 e 7 diz assim: para que pusessem em Deus a sua confiança e não se esquecessem dos feitos de Deus. Deus não mandou apenas, irmãos, nós multiplicarmos biologicamente. Ele chamou os pais para quê? Para formar uma geração que o conheça. Esta é a nossa missão. Nós precisamos ensinar para os nossos filhos quem é Deus. É o que os judeus fazem, né? E nós precisamos também. Para quê? Para que esses filhos o conheça, o ame e o represente, né? É isso que nós precisamos fazer. Então, a missão da família não termina ali no parto, tá? Mas ela continua no quê? Num discipulado. A criança vai crescendo, você vai preparando essa criança para a vida. E você vai ensinando e preparando ela de acordo com o quê? A palavra de Deus. Essa criança vai crescer forte na presença de Deus, aprendendo a respeitar a Deus, a temer a Deus, a servir ao Senhor, e assim ela vai o quê? Aprender a vencer o mundo. Por quê? Porque a palavra do Senhor diz que o mundo jaz no maligno. E quando a palavra de Deus fala que o mundo jaz no maligno, a palavra está falando do sistema do mundo. Então nós precisamos preparar os nossos filhos para vencer esse sistema deste mundo. Eles precisam aprender. Eles precisam aprender a andar com Deus. Eles precisam entender que existe uma missão, que eles precisam ser preparados também para essa missão. Porque se nós não ensinarmos nossos filhos como eles devem andar com Deus, como devem respeitar a Deus, a nossa missão, ela falhou. A nossa missão, ela falhou. A mesa do jantar deve ser um altar de ensino. O caminho da escola deve ser um lugar que haja uma conversa espiritual. O tempo que o Senhor proporciona de estarmos junto com os nossos filhos é uma oportunidade de nós plantarmos os valores eternos. Nós precisamos nos preocupar. Às vezes os pais se preocupam muito em dar coisas para os filhos. Eu conheço famílias assim. Eu conheço famílias em que fizeram desta forma: tudo que o filho queria dava e deixava fazer o que quisesse. Esses filhos cresceram rebeldes, sem temor a Deus, e hoje estão jogados na sarjeta. Quantos eu conheci? Nós precisamos nos preocupar com isso. Nós precisamos preparar os nossos filhos. A geração que não é discipulada dentro de casa, ela será doutrinada pelo mundo lá fora. Entenda isso. Eu vi muitas famílias agonizarem. É claro que Deus, ele pode mudar? Pode. Às vezes os pais não têm conhecimento, não têm entendimento. Mas o Senhor nos trouxe aqui hoje para ouvirmos essa palavra. Eu tenho um filho de 7 anos. Eu sou pastor. Eu tenho muita atividade. Talvez mais do que vocês imaginam. Meu tempo, às vezes, é tão corrido, irmãos, que tem um irmão que fala comigo assim: pastor, nós vamos ter que começar a trabalhar de madrugada para ver se dá conta. E é verdade. Mas eu tenho me policiado e tenho parado para refletir sobre isso. Não adianta eu fazer a obra de Deus aqui e me empenhar no máximo, ficar a madrugada inteira e não cuidar da minha família, não cuidar dos meus filhos.